0: Basta consideram que a operação de repatriamento terminou com sucesso. A Direção-Geral da Saúde publicou orientações para possíveis casos suspeitos de antivírus na sequência deste surto no cruzeiro Ondius, mas descarta a implementação de medidas preventivas. A DGS sublinha que o risco em Portugal mantém-se muito baixo. As autoridades de saúde definem como casos suspeitos pessoas com contactos com passageiros ou tripulantes do navio e que apresentem sintomas como febre, dores musculares ou dificuldades respiratórias. As normas destinam-se aos profissionais de saúde portugueses para eventual acompanhamento de contactos ligados ao vírus. Donald Trump reúne esta noite a equipa de segurança nacional para discutir os próximos passos da guerra no Irão, em cima da mesa, a hipótese de serem retomados os combates. A notícia é avançada pela Axios. Três norte-americanos com conhecimento do processo avançam que vão estar presentes nessa reunião: o vice-presidente norte-americano J.D. Vance, o secretário de Estado Marco Rubio e o secretário de Defesa Pete Hegseth. O encontro decorre na sequência do desagrado de Trump com o rumo das negociações. A liderança norte-americana está a equacionar retomar o projeto Liberdade, uma operação norte-americana destinada a escoltar pelo Estreito de Hormuz, que foi, entretanto, suspensa. Outra possibilidade é retomar os bombardeamentos. O Irão já avisou que as forças armadas do país estão prontas para dar uma resposta à altura a qualquer agressão. Noutra frente, o presidente ucraniano diz que os combates com o exército russo continuaram, apesar do cessar-fogo de três dias mediado pelos Estados Unidos. Volodymyr Zelensky acusa Moscovo de não querer o fim de quatro anos de guerra. Na mensagem noturna ao país, nas últimas horas de trégua, Zelensky declarou que não houve silêncio, mas houve combates, e acusa a Rússia de estar a preparar novos ataques. Por cá, o PSD considera inútil a proposta do Chega de constituir uma comissão parlamentar de inquérito à Operação Influencer. O caso envolve o ex-primeiro-ministro António Costa nos processos ligados ao lítio, ao hidrogênio e ao centro de dados de Sines. Entrevistado esta noite na CNN, Hugo Soares reitera que o partido vai votar contra a CPI e deixa vários recados aos socialistas.
1: Eu não vejo vantagem nenhuma numa comissão parlamentar de inquérito. Compete às questões que são da justiça, à justiça fazer essa investigação. Eu tenho a certeza absoluta que Pedro Nuno Santos, Pedro Delgado Alves votarão a favor desta Comissão Parlamentar de Inquérito, não tenho dúvida nenhuma. Quando foi anunciada uma investigação ao atual Primeiro-Ministro que redundou em zero, eles foram daqueles que quiseram uma Comissão Parlamentar de Inquérito. Nós não o quisemos, não foi por medo de nada, como se veio a verificar. Foi precisamente porque nós entendemos que a justiça deve fazer o seu trabalho isenta de qualquer pressão partidária e política.
0: Sobre as alterações à lei laboral, que vai agora ser discutida no Parlamento, Hugo Soares garante desconhecer o conteúdo da proposta. Chuta para depois.
1: Não consigo fazer futurologia porque eu não sei qual é a proposta que o Governo enviará para o Parlamento. Se me convidar daqui a 15 dias, ou 3 semanas, ou uma semana, quando o Governo mandar para o Parlamento, tenho todo o gosto de falar sobre isso.
0: Hugo Soares afirma ainda que o líder socialista José Luís Carneiro e do Chega André Ventura são os negociadores mais incómodos para o governo, acusa os dois partidos da oposição de taticismo. A Frente Comum dos Sindicatos da Administração Pública quer um aumento intercalar dos salários dos funcionários públicos e apela à participação na greve geral marcada para 3 de junho. O coordenador da Frente Comum, afeta à CGTP, Sebastião Santana, pede aos trabalhadores que se juntem à luta contra o pacote laboral.
2: A Frente Comum, sendo uma estrutura representativa, a mais representativa de trabalhadores da administração pública, o que vos queremos passar hoje é que não apenas nos solidarizamos com a greve geral promovida pela CGTP, pela Central Sindical CGTP Intersindical Nacional, como vamos apelar a todos os trabalhadores da administração pública e a todos os sindicatos da Frente Comum que subscrevam avisos prévios de greve no sentido de se juntarem a esta luta.
0: Sebastião Santana acusa também o Executivo de inação face às necessidades dos trabalhadores. O coordenador da Frente Comum lembra que entregou um pedido de negociação de aumento intercalar de salários e que até ao momento não obteve resposta do Governo. A Federação Nacional de Educação diz que o Ministério, liderado por Fernando Alexandre, admitiu a hipótese de integrar propostas do sindicato nas negociações sobre o novo Estatuto da Carreira Docente. Os sindicatos dos professores estiveram reunidos com o Ministro da Educação para discutir o novo modelo de recrutamento e admissão de professores, de acordo com o novo Estatuto. As estruturas sindicais adiantam que o documento apresentado esta segunda-feira garante que todo o processo de colocações vai continuar a ser feito sob a tutela do Ministério da Educação e não por outras entidades, uma possibilidade que chegou a ser admitida. O secretário-geral da FNE, Pedro Barreiros, considera que a reunião foi positiva.
3: Conseguimos fechar já a grande parte do articulado. O que ficou em aberto foi o artigo 6º, que é precisamente este das prioridades. Quanto aos outros artigos, foram aceites alterações propostas pela FNE ao articulado, muitas vezes questões que são palavras, mas são palavras que para nós são importantes. Posso dizer que o processo negocial está a decorrer de uma forma normal, as propostas e os contributos estão a ser devidamente acolhidos.
0: Pedro Barreiros, da Federação Nacional de Educação. Já o secretário-geral da FEMPROF, Francisco Gonçalves, enumera várias exigências e sublinha que está nas mãos do Executivo alterar o motivo da manifestação marcada para sábado.
4: Vai ficar nos artigos que o Ministério propõe para o Estatuto relativamente a esta questão dos concursos, que nós continuamos a ser um corpo especial, que os quadros de pessoal docente vão constar, que temos habilitação profissional e habilitação própria com esse registro. A graduação, se resolve os problemas das prioridades, se calhar no sábado estaremos a manifestar, não no sentido do protesto, mas no sentido de celebração.
0: Francisco Gonçalves, secretário-geral da FENPROF, aqui num registro da RTP. A tutela propõe que os concursos do novo estatuto sejam realizados de forma contínua e automática ao longo do ano, permitindo que os docentes se candidatem em qualquer momento. A Ordem dos Enfermeiros alerta que o Serviço Nacional de Saúde está em risco de colapso devido à falta destes profissionais. A instituição diz que são precisos mais 14 mil enfermeiros no SNS para responder às necessidades do país. O bastonário Luís Filipe Barreira defende mais investimento na profissão para garantir a sustentabilidade do sistema de saúde. A Ordem avisa que os profissionais estão exaustos, desmotivados e sujeitos a um enorme desgaste, o que também tem alimentado a imigração de enfermeiros portugueses. Quase 40% dos recém-licenciados optam todos os anos por trabalhar no estrangeiro. O agente suspeito de ter avisado os colegas da Esquadra do Rato de que estavam a ser investigados foi transferido do posto pela PSP. Foi também sujeito a um processo disciplinar depois de ter avisado os outros agentes suspeitos de abusos e tortura de que estavam a ser vigiados e que iam ser alvo de buscas. Questionada pelo Observador, fonte oficial da polícia não esclareceu se este agente, que está também ligado à investigação, foi afastado ou não do caso. Vamos ao futebol. Noite dupla, Sporting ganhou e o Benfica empatou a 2 frente ao Braga, com direito a críticas à arbitragem por parte de José Mourinho. O Clube da Luz jogou em casa, Rafa e Pavlidis marcaram os golos dos encarnados, Paulo Victor e Gorbi são os autores dos golos do Braga. Na conferência de imprensa, o técnico José Mourinho afirmou que neste momento não renovava com o Clube da Luz, contrariamente ao que afirmou a 1 de março.
5: Porquê? Porque 1 de março é 1 de março e porque a última semana do campeonato, as duas últimas semanas do campeonato, não é para se pensar em futuro, não é para se pensar em contratos, é para se pensar na missão que nós tínhamos, que era de fazer o milagre, de ficar em segundo lugar. Eu, quando digo milagre, não me quero alongar muito, mas eu acho que vocês percebem o que é que eu quero dizer com o milagre.
0: Quanto à partida, José Mourinho considera que o Benfica teve mais oportunidades de gol, mas foi menos eficaz.
5: Um bom jogo sob o ponto de vista coletivo, um bom jogo sob o ponto de vista individual, boas performances sob o ponto de vista individual, um domínio claro sobre um adversário que é bom a não deixar-se dominar, porque é uma equipa que normalmente tem bola, segura bola, esconde bola. Não esconderam muita coisa, nós fomos muito mais fortes, mas não ganhámos. E quando não ganhas e perdes quase um objetivo, é difícil dizer que fizemos um muito bom jogo, mas O meu feeling hoje é de satisfação relativamente aos jogadores, ao esforço que fizeram, àquilo que puseram em campo em termos de qualidade.
0: A equipa de José Mourinho tem agora menos 2 pontos do que os Leões. Tem de vencer o Estoril na Amoreira na última jornada e esperar que o conjunto de Rui Borges não vença o Gil Vicente em Alvalade. Noutro jogo, Rio Ave Sporting 4-1 para os Leões em Vila do Conde. Os golos de Luís Soares, Gustavo Mancha, Francisco Tricão e Kenda deram a vitória aos Leões. Diogo Bezerra de Oliveira marcou pelo Rio Ave. O técnico Rui Borges reconhece o mérito e as dificuldades criadas pela equipa adversária, principalmente na primeira parte.
6: É um início de jogo bastante aberto. Nós sabemos daquilo que o Rio Ave é forte. No jogo partido eles são fortíssimos, homens à frente, no último terço são bons jogadores, individualmente e coletivamente também, e nós sabemos que não podíamos deixar partir muito o jogo, deixámos partir, tentámos numa fase inicial ser bastante pressionantes, procurar referências, o Rio Ave com um futebol direto que nós também já estávamos à espera num primeiro momento, depois entrar num segundo momento da segunda bola sobre a nossa linha defensiva, e acabou por ser isso quase a primeira parte.
0: Com esta vitória, o Sporting, que na última ronda recebe o Gil Vicente, beneficiou do empate do Benfica frente ao Sporting de Braga para se isolar no segundo lugar, com 79 pontos, mais 2 do que o rival. Foi notícia de fecho deste jornal. A informação volta com o Jornal das Duas. Até já.
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8: Este episódio contém descrições de violência que algumas pessoas podem considerar perturbadoras. Noite de domingo, 9 de janeiro de 2011. Carlos Castro foi assassinado há cerca de 48 horas.
9: Boa noite, uma família e também muitos amigos.
8: A partir do largo da igreja em Cantanhede, o Jornal da Noite da SIC arranca com uma entrevista à irmã de Renato Seabra. Joana explica que o irmão mais novo é uma pessoa calma e não violenta. Garante que ele viajou para Nova Iorque a trabalho. E revela que ao longo da estadia nos Estados Unidos, se manteve sempre em contacto com a mãe. Em rodapé, vão passando informações sobre o caso. Mãe de Renato Seabra viajou esta manhã para os Estados Unidos. Família de Renato Seabra contratou advogado nos Estados Unidos.
9: O sermão, em algum destes últimos dias, neste período, manifestou alguma preocupação, algum problema?
10: Nos últimos dois dias, quando eu falava com a minha mãe, dizia que não estava a dormir muito bem, que a comida era estranha, que não sabe o que é que estava a passar, que a comida estava diferente, e que estava um bocado cansado de lá estar, que queria vir para casa e que estava um bocado farto com a luxúria toda que estava à volta dele. Ele até chegou a dizer à minha mãe: eles querem me comprar com esta luxúria, eu estou farto, sinto-me numa prisão, quero vir para casa, estou farto.
8: Há pelo menos dois dias que Renato Seabra não estava bem, revela a irmã mais velha. Queria até voltar para Portugal mais cedo. E, de preferência, sem Carlos Castro. Quando regressar de Nova Iorque, Odília Pereirinha também vai dar uma entrevista. Mas ao Jornal Sol. Vai contar como achou o filho magro, pálido e em choque. E vai revelar como, dois dias antes do crime, Renato terá começado a queixar-se. Sentia que dependia de Carlos Castro para tudo. E nem telemóvel tinha, para poder comunicar com quem quisesse. Em tribunal, a defesa vai apoiar-se nestes e noutros relatos, para tentar provar que, pelo menos dois dias antes do crime, Renato Seabra já estava na fase inicial do episódio maníaco agudo que lhe havia de ser diagnosticado. Primeiro no Hospital Roosevelt, depois no Bellevue. O psicólogo Jeffrey Singer vai ser um dos peritos ouvidos e vai explicar que não é raro que doenças como o transtorno bipolar sejam identificadas pela primeira vez na idade do arguido.
11: To get bipolar disorder, 21 is a very common age
12: É muito comum que o primeiro episódio psicótico de uma pessoa com perturbação bipolar ocorra por volta dos 21 anos. Normalmente isso acontece entre os 16 e os 25 ou 26 anos. Para mim, era muito óbvio que ele estava a ter um episódio psicótico.
13: It was very obvious that to me that he was having a psychotic episode.
8: Mas a acusação vai pôr em causa toda esta argumentação. Primeiro, questiona o diagnóstico, que foi assinado por um médico interno das urgências e não por um psiquiatra. Depois, acusa Renato Seabra de ter exagerado e fingido sintomas quando estava internado. E afirma que os advogados dele o instruíram nesse sentido. Para conseguir enganar o júri e escapar a uma pena de prisão, disseram-lhe que tinha de tentar parecer maluco. Maxine Rosenthal é a procuradora do Ministério Público responsável pelo caso contra Renato Seabra. Faz parte da Unidade de Crimes Sexuais e é conhecida por ser minuciosa, persistente e implacável. É temida por arguídos e advogados de defesa. Em 2009, Maxine Rosenthal foi a responsável pela acusação a Joe Brooks, realizador e compositor vencedor de um Oscar, acusado de 11 crimes de violação, que acabou por cometer suicídio antes de chegar ao julgamento. Dentro de alguns anos, quando o movimento Me Too rebentar, será também Maxine Rosenthal a responsável pelo processo contra o produtor de Hollywood, Harvey Weinstein. Por agora, a procuradora está concentrada em preparar o julgamento de Renato Seabra. Vai ser um processo relativamente rápido. Em menos de 2 meses e ao fim de apenas 22 sessões, o júri vai chegar a um veredito. A acusação liderada por Maxine Rosenthal vai chamar 22 testemunhas. Já a defesa encabeçada por David Tugar vai chamar apenas 2. Renato Seabra não vai sentar-se no banco de testemunhas, mas vai falar.

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2: De outubro de 2012. Quase 2 anos depois do crime e após inúmeras audiências preliminares, atrasos e pedidos de adiamento que deixaram o juiz do Supremo Tribunal de Manhattan à beira de um ataque de fúria, o julgamento de Renato Seabra vai finalmente começar. Justamente no dia de aniversário de Carlos Castro. Maxine Rosenthal não deixa passar a coincidência. É a primeira a falar. Na declaração inicial da acusação, recapitula os 3 meses que vítima e arguído passaram juntos. Descreve detalhadamente os dias de lua de mel em Nova Iorque. Depois de relatar a descoberta do corpo mutilado do cronista social no interior do quarto 3416, conclui: e Carlos Castro, que hoje, 5 de outubro, completaria 67 anos se nunca tivesse conhecido Renato Seabra, foi declarado morto. A sala está cheia. A mãe de Renato Seabra está presente. As irmãs de Carlos Castro também. Há dezenas de jornalistas americanos e portugueses. Rodrigo Freixo é um deles.
3: O Renato estava apático. Ele parecia que não estava lá. Não estava lá. Ele era outra pessoa, era um estranho naquela sala. Parecia que estava a viver noutro mundo.
2: Renato Seabra fez 23 anos há menos de um mês. Passou o último ano e meio preso na cadeia de Rikers Island, de onde foi trazido esta manhã sob forte aparato policial. Ao longo deste período, tem sido observado e analisado por peritos, psiquiatras e psicólogos, contratados pela defesa ou pela acusação. Agora, chegou finalmente a hora de ouvir a argumentação de cada uma das partes. Apesar de nos últimos meses ter visto obrigado a melhorar o inglês, Renato Seabra conta com a ajuda de um intérprete, que está sentado à direita dele.
4: O Renato esteve sempre muito... de olhar muito compenetrado. Sabe-se quando tu estás a pensar e olhas o infinito, centrou-se muito no juiz, mas não se viu muito sentimento, não se viu muito... não se viu desespero, por exemplo, não se viu culpa, tão pouco.
2: Ricky Durães também está na sala. É um dos 4 fotógrafos autorizados a registar o julgamento. Só podem fotografar o arguído imediatamente antes da sessão começar e apenas durante 30 segundos. Durante o resto do dia, têm de pousar as câmaras e ficar só a assistir. Maxine Rosenthal terminou a argumentação a acusar Renato Seabra de ter assassinado Carlos Castro movido pela ira, fúria, desilusão e frustração causadas pelo fim da relação. Do lado da defesa, quem faz as declarações iniciais não é David Tugar, mas o colega dele, David Sinens. Começa por deixar bem assente que este não é um caso de raiva, mas de doença mental. Logo depois, arruma definitivamente a questão da autoria e da violência extrema do crime. A prova mostrará que Renato Seabra matou Carlos Castro naquela divisão de hotel. Isso dizemos já. Mais ainda, mostrar-se-á que, durante o incidente, Renato Seabra pegou num saca-rolhas e atacou violentamente Carlos Castro. Aos 12 jurados, escolhidos aleatoriamente a partir de listas públicas de cidadãos residentes no estado de Nova Iorque, não vai ser pedido que decidam sobre se Renato Seabra matou ou não Carlos Castro. A tarefa deles é determinar se ele pode ou não ser responsabilizado criminalmente pela morte. Ou seja, o que lhes é pedido é que decidam se no momento do crime o arguído tinha capacidade para distinguir o certo do errado. Ou se, pelo contrário, deve ser considerado inimputável por motivo de doença ou anomalia mental. Para o fazerem, as 8 mulheres e 4 homens que fazem parte do júri vão ouvir dezenas de horas de depoimentos de testemunhas e vão poder consultar os milhares de páginas de provas que fazem parte do processo. A defesa fez tudo para tentar riscar um documento dos autos. Mas 3 semanas antes do julgamento arrancar, o juiz decidiu rejeitar a moção interposta pelos advogados de Renato Seabra. Por isso, os membros do júri vão poder ler e ouvir a confissão do arguído. Tudo aquilo que Renato Seabra disse à polícia de Nova Iorque 24 horas depois do crime vai ser usado em tribunal. Muito provavelmente, contra ele. Ninguém questiona um ponto. O crime foi cometido com violência extrema. Mas há uma divergência fundamental. O que provocou esse episódio de violência? A acusação acredita que a motivação de Renato Seabra foi a fúria contra Carlos Castro. Chama 22 testemunhas para tentar provar essa tese. Entre elas estão Wanda Pires, a amiga da vítima em Nova Iorque, a empregada de limpeza que foi a última pessoa a vê-lo com vida, o segurança que descobriu o corpo no quarto de hotel, os detetives que analisaram a cena do crime e interrogaram Renato Seabra e o taxista que o transportou até ao hospital. Já a defesa argumenta que a violência extrema é a prova de que Renato Seabra estava a sofrer um surto psicótico naquele momento e só vai chamar 2 pessoas para o tentar provar. A primeira é o psicólogo Jeffrey Singer.
5: It was the most impulsive, out of control event.
6: Foi um ato extremamente impulsivo e descontrolado. Ficou claro que não houve qualquer planeamento, preparação ou premeditação.
5: This was a psychotic enactment of rage.
6: Foi uma manifestação psicótica de raiva, um momento em que a pessoa não tinha controle sobre as suas faculdades mentais. Tanto quanto sei, ele nunca tinha tido comportamentos violentos. Também não tinha antecedentes de consumo problemático de substâncias, nem qualquer histórico de doença mental.
5: Ele nunca tinha doenças mentais. Ele era, basicamente, como eu podia dizer, um muito estável individual.
6: Pelo que pude perceber, era uma pessoa bastante estável, até se ver envolvido naquela situação. Este conjunto de circunstâncias ultrapassou completamente a capacidade dele de se manter ancorado na realidade. E a forma como assassinou o Sr. Castro foi verdadeiramente horrível. Disseram-me que encontraram 3 conjuntos diferentes de pegadas de ténis e, obviamente, o saca-rolhas e a castração também têm um significado simbolicamente primitivo e revelam bem o grau de psicose em que ele se encontrava naquele momento.
5: Was also very primitively symbolic of how psychotic he was at the time.
2: Jeffrey Singer recorda a brutalidade do crime e ensaia uma explicação para a origem do surto psicótico diagnosticado a Renato Seabra horas depois do crime, nas urgências do Hospital Roosevelt.
5: Time went on and nothing was happening.
6: Com o passar do tempo, e tanto quanto o Renato sabia, a carreira dele estava na mesma, apesar de estar a cumprir a sua parte do acordo com o Sr. Castro.
5: And eventually, I think the incongruity.
6: Eventualmente, penso que a incongruência entre a orientação sexual primária do Renato e a sensação de estar a ser extremamente explorado acabou por ultrapassar a capacidade que ele tinha para lidar com a situação. Além disso, tudo indica que ele já tinha uma vulnerabilidade biológica que o deixou mais propenso a sofrer um episódio maníaco, neste caso, um episódio maníaco psicótico associado à perturbação bipolar. As circunstâncias alinharam-se todas. Não creio que soubesse verdadeiramente o que lhe estava a acontecer. Estava só a agir como uma pessoa psicótica e a natureza do seu comportamento durante o homicídio reflete isso.
2: A defesa diz que 2 dias antes do crime, Renato Seabra começou a evidenciar sinais compatíveis com o início de um surto. A forma efusiva como se comportou no jantar no Polinos com Wanda Pires e o namorado dela, os brindes que propôs e as queixas que foi fazendo à mãe pelo telefone sobre a comida que tinha um gosto diferente e as noites passadas sem dormir, que compensou com cestas na viagem de carro à Atlantic City. Os advogados de Renato Seabra apoiam-se nos relatórios clínicos e nas avaliações dos peritos contratados pela defesa. Mas também no relatório feito pelo único perito chamado pela acusação. William Barr é neuropsicólogo. Esteve com Renato Seabra 3 vezes, em sessões de 2 horas cada. Sempre no gabinete da procuradora. E sempre na presença de pelo menos um dos advogados de defesa e de um intérprete. Para escrever o relatório apresentado agora em tribunal, para além de avaliar o arguído, consultou os autos da polícia, o relatório elaborado por Roger Harris, o psiquiatra contratado pela defesa, e entrevistou Wanda Pires e Mónica Pires, filha dela. É justamente em declarações feitas por Wanda Pires a William Barr que a defesa se apoia para tentar convencer o júri de que Renato Seabra não pode ser responsabilizado pelo crime. O Renato parecia completamente louco e estava muito acelerado, descreveu Wanda ao neuropsicólogo. Mas, quando Carlos lhe ligou no dia do crime, nitidamente com medo de Renato, disse-lhe que parecia que ele tinha dupla personalidade. Para a defesa, é uma prova irrefutável. Até a testemunha principal da acusação, a melhor amiga de Carlos Castro em Nova Iorque, diz que Renato Seabra não estava mentalmente são. Na confissão que fez à polícia e que o detetive Richard Tirelli leu na íntegra aos jurados, Renato Seabra disse que Carlos Castro lhe revelou que já tinha antecipado a viagem de regresso a Portugal. Para David Tugar, isso não prova nada. O advogado de defesa garante que Renato Seabra não matou Carlos Castro porque ele queria voltar para casa mais cedo e terminar a relação. Até porque Renato também disse na confissão que achava que Carlos estava a dizer aquilo só para o irritar. Mas esta justificação vai ser igualmente rebatida. E a acusação tem uma testemunha e várias fotografias para o comprovar. A funcionária do Hotel Intercontinental, que na tarde do crime pôs os 9 bilhetes de avião debaixo da porta do quarto 3416, e as inúmeras imagens captadas pela equipa forense, que mostram a capa azul onde os bilhetes estavam guardados, aberta e vazia, em cima da cama.

0: Em inglês, existe uma palavra que exprime o ato de simular ou fingir os sintomas de uma doença. Malingering. Esta palavra vai ser central para o caso. E ao longo de todo o julgamento, vai ser repetida 133 vezes. Jeffrey Singer foi o último dos três peritos a avaliar Renato Seabra. Falaram nos dias 16 de julho e 9 de agosto de 2012, mais de um ano e meio depois do crime. Ainda assim, é no relatório assinado por este psicólogo que surge um dos detalhes mais perturbadores sobre o homicídio de Carlos Castro. Há uma coisa que Renato Seabra revelou a Jeffrey Singer, que não contou a mais ninguém. Acha que depois de matar o cronista social, bebeu parte do sangue dele. No contra-interrogatório ao psicólogo contratado pela defesa, a procuradora reage a esta descrição com uma das palavras que mais usou durante todo o julgamento. Malingering. O arguido está a inventar sintomas para tentar parecer maluco. O relatório assinado por William Barr vai exatamente nesse sentido. O neuropsicólogo contratado pelo Ministério Público acusa Renato Seabra de acrescentar detalhes e piorar a história de cada vez que conta a versão dele dos factos. E dá três exemplos para o comprovar. 1. Aos detetives da polícia de Nova York, Renato Seabra contou apenas que cortou os pulsos tomado por um instinto animal. Mas seis meses mais tarde, ao psiquiatra Roger Harris, contratado pela defesa, Renato deu mais uma informação. Revelou que, depois disso, pousou os testículos de Carlos Castro sobre os próprios pulsos feridos para ter proteção. E disse: misturar o sangue dele com o meu era proteção. 2. A primeira vez que Renato Seabra disse a alguém que tinha assassinado Carlos Castro depois de ouvir vozes, também foi durante uma das sessões com este psiquiatra. 3. Também foi a este médico contratado pela defesa que ele relatou uma suposta profecia que lhe teria sido revelada através de números numa pulseira. Eu era o escolhido, como no Matrix. Eu tinha de erradicar o mal. Era a minha missão erradicar o mal e começou com o Carlos. Foi-me dada essa profecia. Pode ler-se no relatório entregue ao tribunal no dia 27 de julho de 2011. Quando o caso da defesa parece não poder piorar mais, William Barr faz outra revelação. Acusa o advogado David Tugar de ter interferido durante a avaliação psicológica que fez a Renato Seabra. Diz que, no final da segunda de três sessões, o advogado de defesa o chamou de volta à sala. Renato tinha-se esquecido de lhe dizer uma coisa. No final da entrevista, tínhamos estado a discutir a ideia de que o Sr. Seabra teria retirado um demónio do Sr. Castro. E a informação adicional que ele queria que eu soubesse era que esse demónio, na verdade, era a homossexualidade. Conta o neuropsicólogo. Questionado pela procuradora sobre se esse foi o único momento em que a defesa tentou interferir no trabalho dele, o perito contratado pela acusação diz que não. Houve outra altura em que me disseram que havia um historial de abuso na família. Não há, em todo o processo, qualquer outra referência a estes alegados abusos. No relatório do psicólogo da defesa, Jeffrey Singer, pode ler-se que Renato Seabra teria sido vítima de abusos sexuais com apenas 8 anos. Mas o agressor é identificado como um vizinho. Este é também o único momento, em todo o caso, em que o assunto é referido. O perito contratado pela acusação diz ainda que Renato Seabra não exagerou apenas nos sintomas. Foi erradamente diagnosticado com perturbação bipolar. Não vi nenhuma das normas de elevação do perfil que se observam na perturbação bipolar ou, mais importante ainda, das características residuais que se veriam numa pessoa que, supostamente, tivesse tido um episódio maníaco há um ano. Mas vi elevação noutra escala. D. Diz ao microfone, sentado no banco de testemunhas. Guiado por Maxine Rosenthal, o neuropsicólogo está prestes a dar o golpe final. Explica que, segundo os testes que fez, na escala que mede a hostilidade, a capacidade de manipulação e a raiva, Renato Seabra teve resultados expressivos. Quando a procuradora lhe pergunta em que situações costumam registar-se este tipo de valores, William Barr tem a resposta pronta. Isto observa-se frequentemente em pessoas que são delinquentes violentos. Pessoas que cometeram crimes violentos. Na verdade, as prisões estão cheias de pessoas que apresentaram elevações nesta escala. Na fase final do julgamento, Renato Seabra vai deixar de estar presente nas sessões. O interrogatório do psiquiatra Roger Harris, contratado pela defesa para o avaliar, vai a meio. As testemunhas já foram quase todas ouvidas, mas Renato nem sempre foi capaz de permanecer impávido perante os argumentos da acusação. Chegou a ser chamado a atenção pelo juiz por estar a rir ou por falar demasiado alto. Agora, ao 18º dia, o advogado David Tugger pede ao juiz que o cliente seja autorizado a ausentar-se. É muito, muito claro que ele não quer estar aqui. Até ao resto do julgamento, Renato Seabra vai ter de continuar a fazer diariamente a viagem desde a prisão de Rikers Island até ao tribunal no centro da cidade. Mas em vez de sentado no banco dos réus, vai permanecer numa cela sozinho, no topo do edifício. Quando o juiz manda perguntar se Renato mudou de ideias, ele faz saber que só à força o poderão levar a assistir ao resto do próprio julgamento. Mantém-se assim, irredutível, até 30 de novembro de 2012. Só no dia do veredito é que vai finalmente voltar à sala de audiências. Nas alegações finais, David Tugger demorou 3 horas e um quarto a tentar convencer os jurados da inimputabilidade de Renato Seabra. Descreveu-o como um miúdo de 21 anos de uma pequena aldeia em Portugal na sua primeira viagem à América. Explicou-lhes que, se o declararem não responsável por motivo de doença mental, Renato Seabra não vai ser libertado. Bem pelo contrário, disse-lhes, provavelmente ficará institucionalizado para o resto da vida. E atacou sobretudo o depoimento do neuropsicólogo contratado pela acusação, William Barr. Julga que é a pessoa mais esperta da sala e diz que toda a gente está a mentir, menos ele. A procuradora Maxine Rosenthal foi mais breve. Defendeu a posição do perito da acusação e questionou, por uma última vez, a tese da insanidade do arguído. Se ele estava tão deslocado, porque é que, durante o crime, retirou o telefone do auscultador, fechou as cortinas, roubou dinheiro à vítima e, à saída, colocou o sinal de não incomodar na porta do quarto. Um cavalete, um bloco de folhas A3, uma lupa, a planta do quarto 3416, feita pela polícia de Nova York, e o relatório do detetive Richard Tirelli. Foi tudo o que os 12 jurados pediram ao tribunal quando se fecharam na sala para deliberar. São inesperadamente rápidos. Em apenas 6 horas, o juiz é informado de que o júri chegou a um veredito. Quando finalmente a porta-voz comunica a decisão a que chegaram, Renato Seabra está na sala. Ouve a decisão e ouve os jurados confirmarem um a um. É considerado culpado do crime de homicídio em segundo grau. E permanece impassível. Recorda Rodrigo Freixo.
1: As únicas sensações que saíam do Renato, que eu me recordo na altura, já passou muito tempo, mas era aquele baixar de cabeça dele. Não sei se era um resignar, se era um... Não sei o que é que estou aqui a fazer ainda. era muito difícil de avaliá-lo, era difícil perceber quem era aquela pessoa que estava ali. Não o conhecendo antes, é difícil dizer, mas falando com amigos, família, colegas da escola secundária dele e toda a gente, aquela pessoa que nós vimos ali em tribunal e aquela pessoa que nós vimos naquele processo não era o Renato Seabra, não era o miúdo de Cantanhede, que toda a gente nos disse que era incrível, que era isto, que era aquilo. Ou seja, não estamos aqui à frente de um assassino que de repente acordou e começou a efetivamente a matar pessoas. Não acho que seja esse o caso. Acho que há ali algo, efetivamente, que despoletou isso, e acredito que mentalmente ele tenha ficado efetivamente afetado.
0: Renato Seabra vai ter de passar pelo menos 15 anos na prisão. É essa a pena mínima prevista para os crimes de homicídio em segundo grau no estado de Nova Iorque. No máximo, pode ser condenado à prisão perpétua. Antes do juiz revelar finalmente a sentença, Renato Seabra vai pedir a palavra pela primeira vez ao tribunal. É o dia 21 de dezembro de 2012. Renato Seabra quer pedir desculpa à família e aos amigos da vítima. Assume. Cometeu o crime. Matou Carlos Castro. Mas diz que não sabe por que motivo o fez. Que nunca antes tinha sido agressivo. Que não sabe o que se apoderou dele naquele dia. E que não compreendeu a forma como as coisas se passaram. No momento em que entrei no quarto, nesse dia, algo tomou conta de mim. Depois, coloca-se nas mãos do juiz. Aceito qualquer pena que o juiz me quiser aplicar, porque cometi o crime. E agora, só Deus sabe o que aconteceu naquele dia. Vinte e cinco anos, a prisão perpétua. Quando o juiz profere a sentença, a mãe de Renato Seabra desfaz-se em lágrimas.
1: Via-se na cara dele, via-se nos olhos dele. Ele não estava nele, não era uma pessoa normal que estava ali. Eu acho que ele estava ali quase anestesiado, a viver todo aquele momento e a tentar perceber o que lhe aconteceu, não é? E a mãe desesperada.
0: O juiz justifica a pena. Diz que o crime é um exemplo arrepiante da desumanidade do homem para com o homem. Em janeiro de 2013, Renato Seabra vai sair de Rikers Island para ser enclausurado noutra prisão de alta segurança mais a norte. A prisão de Clinton fica numa zona isolada e gelada, perto da fronteira com o Quebec, e é conhecida como a Pequena Sibéria. Aloja alguns dos criminosos mais violentos do estado de Nova Iorque. É a partir da cela que ocupa em Clinton que Renato Seabra responde às cartas de uma jornalista portuguesa que acompanhou o processo em tribunal. São mensagens privadas. A primeira coisa que Renato escreve à jornalista em junho de 2013 é que não se sente à vontade para dar uma entrevista. Ainda assim, as mensagens acabam a ser reveladas na imprensa e num livro sobre o caso. Nelas, Renato Seabra conta como tenta manter-se ocupado, a ler, escrever e ver televisão. E como nos dias piores, cede à tristeza, chora, reza e pede a Deus ajuda e uma redução de pena. Mas não responde à pergunta mais importante. Porquê?
2: Até hoje, gostava muito de perceber o que aconteceu. Porque nada fazia parecer que este miúdo fosse um... Sei lá, nem sei que palavra dizer. Porque o que ele fez... Não tem justificação, é mal demais para poder sequer tentar entender.
0: 15 anos depois, o psicólogo Jeffrey Singer continua a garantir. Não acredita que Renato Seabra tenha exagerado ou fingido sintomas.
3: Anything is possible, but to fake it like that...
4: Tudo é possível, mas para simular uma coisa dessas, teria de haver sinais de psicopatia extrema, de grande astúcia e manipulação. Muito, muito antes disso acontecer, teríamos de ter visto alguma coisa para alguém ser tão demoníaco. Ele era um modelo de roupa interior. Para mim, era um tipo simples. Era um homem extraordinariamente bonito, mas psicologicamente era muito simples. Não tinha a complexidade necessária para ser assim tão maquiavélico.
3: He did not have that kind of complexity to be that devious.
0: O facto do júri o ter considerado culpado e imputável não significa que Renato Seabra não sofra ou tenha sofrido no momento do crime de doença mental. Significa apenas que quando assassinou Carlos Castro, Renato Seabra tinha capacidade para distinguir o certo do errado. Quinze anos depois do crime, Renato Seabra já não está na prisão de Clinton. Foi transferido para Ática, outra prisão de alta segurança no norte do estado de Nova York, junto às cataratas do Niágara. David Tugar também já não é o advogado dele. Em 2014, a família contratou Scott P. Tuman, um ex-procurador de homicídios, agora advogado especializado em crimes económicos, crimes violentos e infrações relacionadas com drogas, que já representou Courtney Love, a viúva de Kurt Cobain. Uma das primeiras ações do novo advogado de Renato Seabra foi interpor um recurso para tentar uma redução de pena, alegando que o anterior advogado não o tinha defendido eficazmente. Em fevereiro de 2018, esse recurso foi indeferido. Agora, em 2026, Scott B. Tuman está a ultimar um novo recurso, desta vez para impugnar a condenação. O advogado diz que está a trabalhar há meses para preparar a moção que vai incluir uma declaração de Renato Seabra. E revela: desta vez, Renato Seabra está preparado para depor e para se submeter ao contra-interrogatório da acusação. Se, tal como o primeiro, este recurso também for recusado, Renato Seabra terá apenas uma outra hipótese de sair da cadeia: dar início ao pedido de liberdade condicional. Mas só poderá fazê-lo em setembro de 2035, dentro de 9 anos. O jornalista Ricky Durães acredita que as probabilidades desse pedido ser aceite são elevadas.
5: Tem muito a ver com o país de origem. Eu acredito que, devido ao facto de ser português, ser muito possível que ele consiga a liberdade, porque ele vai ser depois deportado. Neste momento ele é um custo para o governo norte-americano, digamos assim. Portanto, se não há possibilidade de reincidência, se há um comportamento normal, eu não vejo porque não, porque não há... Se fosse um cidadão americano, era diferente. Poderia haver outros fatores. Como, neste caso concreto, eu acredito que será uma opção bastante fiável. Eu acredito que daqui a 10 anos ele poderá estar em liberdade.
0: Significa que, se tudo o resto falhar, a partir do dia 1 de março de 2036, Renato Seabra poderá finalmente regressar a casa. O jovem de 21 anos, que embarcou num avião com Carlos Castro para Nova York, terá, nessa altura, 46 anos. O observador tentou falar com o pai, a mãe, a irmã, com o antigo e o atual advogado, e com o próprio Renato Seabra. Nenhum deles a

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2: Boa noite, vamos às notícias que estão a marcar a atualidade. Donald Trump reúne esta noite a equipa de segurança nacional para discutir os próximos passos da guerra no Irão. Em cima da mesa, a hipótese de serem retomados os combates. Nos Países Baixos, 12 profissionais de saúde estão em quarentena após errarem o protocolo de atendimento de um doente infectado com antivírus. E a Ordem dos Enfermeiros alerta que o SNS está em risco de colapso devido à falta destes profissionais.

0: 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São 2 horas. 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
1: Donald Trump reúne esta noite a equipa de Segurança Nacional para discutir os próximos passos da guerra no Irão, em cima da mesa, a hipótese de serem retomados os combates. A notícia é avançada pela Axios. 3 norte-americanos com conhecimento do processo avançam que vão estar presentes nessa reunião: o vice-presidente norte-americano, J.D. Vance, o secretário de Estado, Marco Rubio, e o secretário de Defesa, Pete Hegseth. A liderança norte-americana está a equacionar retomar o projeto Liberdade, a operação norte-americana destinada a escoltar navios pelo Estreito de Hormuz, que foi, entretanto, suspensa. Outra possibilidade é retomar os bombardeamentos. O Irão já avisou que as forças armadas do país estão prontas para dar uma resposta à altura a qualquer agressão, e o Wall Street Journal escreve que os Emirados Árabes Unidos terão realizado ataques secretos contra o Irão em abril. Entre os alvos estará uma refinaria de petróleo na ilha iraniana de Lavan, no Golfo Pérsico. Nos Países Baixos, 12 profissionais de saúde estão em quarentena após errarem o protocolo de atendimento de um doente infectado com antivírus. A informação foi avançada pelo jornal francês Le Monde. Os profissionais terão de cumprir 6 semanas de isolamento por precaução, apesar do risco de infecção ser considerado baixo. Os erros aconteceram durante procedimentos de recolha de sangue e urina do paciente infectado. Chegaram esta madrugada aos Países Baixos os últimos 2 voos, com um total de 28 passageiros e tripulantes do Ondius. Em Espanha, mais uma pessoa testou positivo com antivírus. O paciente é espanhol e está entre os repatriados que se encontram em quarentena no Hospital de Madrid. De acordo com o El País, encontra-se atualmente sem sintomas este paciente e em boas condições de saúde. O diretor-geral da Organização Mundial de Saúde afirma que os passageiros sofreram esgotamentos nervosos no navio. Em entrevista à Sky News, Tedros Ghebreyesus defendeu que a decisão de não isolar os passageiros no navio foi a melhor opção. O líder da OMS afirma que essa medida teria sido cruel, visto que os passageiros já sofreram mentalmente da situação. A Direção-Geral da Saúde publicou orientações para possíveis casos suspeitos de antivírus na sequência do surto do cruzeiro Ondius, mas descarta a DGS a implementação de medidas preventivas. A DGS sublinha que o risco em Portugal mantém-se muito baixo. As autoridades de saúde definem como casos suspeitos pessoas com contacto com passageiros ou tripulantes do navio e que apresentem sintomas como febre, dores musculares ou dificuldades respiratórias. As normas destinam-se aos profissionais de saúde portugueses para eventual acompanhamento de contactos ligados ao vírus. O PSD considera inútil a proposta do Chega de constituir uma comissão parlamentar de inquérito à Operação Influencer. O caso envolve o ex-primeiro-ministro António Costa e a intervenção que teve nos processos ligados ao lítio, ao hidrogênio e ao centro de dados de Sines. Entrevistado esta noite na CNN, Hugo Soares reitera que o partido vai votar contra a CPI e deixa recados aos socialistas.
2: Eu não vejo vantagem nenhuma numa comissão parlamentar de inquérito. Compete às questões que são da Justiça, à Justiça fazer essa investigação. Eu tenho a certeza absoluta que Pedro Nuno Santos, Pedro Delgado Alves votarão a favor desta comissão parlamentar de inquérito. Não tenho dúvida nenhuma. Quando foi anunciada uma investigação ao atual Primeiro-Ministro que redundou em zero, eles foram daqueles que quiseram uma comissão parlamentar de inquérito. Nós não o quisemos, não foi por medo de nada, como se veio a verificar. Foi precisamente porque nós entendemos que a Justiça deve fazer o seu trabalho isenta de qualquer pressão partidária e política.
1: Já sobre as alterações à lei laboral, que vai agora ser discutida no Parlamento, Hugo Soares garante desconhecer o conteúdo da proposta. Chuta para depois.
2: Não consigo fazer futurologia porque eu não sei qual é a proposta que o Governo enviará para o Parlamento. Se me convidar daqui a 15 dias, ou 3 semanas, ou uma semana, quando o Governo mandar para o Parlamento, tenho todo o gosto de falar sobre isso.
1: Hugo Soares afirma ainda que o líder socialista José Luís Carneiro e do Chega, André Ventura, são os negociadores mais incómodos para o governo. Acusa os dois partidos da oposição de taticismo. A Frente Comum de Sindicatos da Administração Pública quer um aumento intercalar dos salários dos funcionários públicos e apela à participação na greve geral marcada para 3 de junho. O coordenador da Frente Comum, afeta à CGTP, Sebastião Santana, pede-se aos trabalhadores que se juntem à luta contra o pacote laboral.
3: A Frente Comum, sendo uma estrutura representativa, a mais representativa de trabalhadores da administração pública, o que vos queremos passar hoje é que não apenas nos solidarizamos com a greve geral promovida pela CGTP, pela Central Sindical CGTP Intersindical Nacional, como vamos apelar a todos os trabalhadores da administração pública e a todos os sindicatos da Frente Comum que subscrevam avisos prévios de greve no sentido de se juntarem a esta luta.
1: Sebastião Santana lembra que entregou um pedido de negociação de aumento intercalar de salários e que até o momento não obteve resposta do Governo. A Federação Nacional de Educação diz que o Governo admitiu integrar propostas dos sindicatos no novo Estatuto da Carreira Docente. O assunto foi discutido na reunião desta segunda-feira com o Ministro da Educação, Fernando Alexandre. As estruturas sindicais avançam que o novo modelo mantém o Ministério responsável pelas colocações de professores. Fica assim afastada a hipótese de esse processo passar para outras entidades. O secretário-geral da FNE, Pedro Barreiros, considera que a reunião foi positiva.
4: Conseguimos fechar já a grande parte do articulado. O que ficou em aberto foi o artigo 6º, que é precisamente este das prioridades. Quanto aos outros artigos, foram aceites alterações propostas pela FNE ao articulado, muitas vezes questões que são palavras, mas são palavras que para nós são importantes. Posso dizer que o processo negocial está a decorrer de uma forma normal, as propostas e os contributos estão a ser devidamente acolhidos.
1: Pedro Barreiros da FNE. Já o secretário-geral da FENPROF, Francisco Gonçalves, diz que está nas mãos do Governo alterar o motivo da manifestação marcada para sábado.
5: Vai ficar nos artigos que o Ministério propõe para o Estatuto relativamente a esta questão dos concursos, que nós continuamos a ser um corpo especial, que os quadros de pessoal docente vão constar, que temos habilitação profissional e habilitação própria com esse registro. A graduação se resolve os problemas das prioridades, se calhar no sábado estaremos a manifestar, não no sentido do protesto, mas no sentido de celebração.
1: Francisco Gonçalves, secretário-geral da FENPROF, num registo da RTP, a tutela propõe que os concursos do novo estatuto sejam realizados de forma contínua e automática ao longo do ano, permitindo que os docentes se candidatem em qualquer momento. A Ordem dos Enfermeiros alerta que o Serviço Nacional de Saúde está em risco de colapso devido à falta destes profissionais. A instituição diz que são precisos mais 14 mil enfermeiros no SNS para responder às necessidades do país. O bastonário Luís Filipe Barreira defende mais investimento na profissão para garantir a sustentabilidade do sistema de saúde. A Ordem avisa que os profissionais estão exaustos, desmotivados e sujeitos a um enorme desgaste, o que também tem alimentado a migração de enfermeiros portugueses. Quase 40% dos recém-licenciados optam todos os anos por trabalhar no estrangeiro. A PSP transferiu de posto o agente suspeito de ter avisado os colegas da Esquadra do Rato de que estavam a ser investigados. O polícia foi também alvo de um processo disciplinar interno. Em causa, a alegada divulgação de informações sobre buscas e vigilâncias relacionadas com os casos de abusos e tortura na Esquadra do Rato. O agente terá alertado os colegas antes da operação policial. Questionada pelo Observador, fonte policial não esclareceu se o agente foi também afastado da investigação. Noite dupla de futebol, Sporting ganhou e o Benfica empatou a 2 frente ao Braga, com direito a críticas à arbitragem por parte de José Mourinho. O Clube da Luz jogou em casa, Rafa e Pavlidis marcaram os golos dos encarnados, Paulo Victor e Gorbi são os autores dos golos do Braga. Na conferência de imprensa, o técnico das Águias afirmou que neste momento não renovava com o Clube da Luz, contrariamente ao que afirmou 1 de março. Quanto à partida, José Mourinho considera que o Benfica teve mais oportunidades de golo, mas foi menos eficaz.
6: Um bom jogo sob o ponto de vista coletivo, um bom jogo sob o ponto de vista individual, boas performances sob o ponto de vista individual, um domínio claro sobre um adversário que é bom a não deixar-se dominar, porque é uma equipa que normalmente tem bola, segura bola, esconde bola. Não esconderam muita coisa, nós fomos muito mais fortes. mas não ganhamos. E quando não ganhas e perdes, perdes quase, quase um objetivo, é difícil dizer que fizemos um muito bom jogo, mas o meu feeling hoje é de satisfação relativamente aos jogadores, ao esforço que fizeram, àquilo que puseram em campo em termos de qualidade.
1: A equipa de José Mourinho tem agora menos 2 pontos do que os Leões. Tem de vencer o Estoril na Moreira na última jornada e esperar que o conjunto de Rui Borges não vença o Gil Vicente em Alvalade. Noutro jogo, Rio Ave Sporting 4-1 para os Leões em Vila do Conte. Os golos de Luís Soares, Gustavo Mancha, Francisco Tricão e Kenda deram a vitória aos Leões. Diogo Bezerra de Oliveira marcou pelo Rio Ave. No técnico Rui Borges reconhece o mérito e as dificuldades criadas pela equipa adversária, principalmente na primeira parte.
7: É um início de jogo bastante aberto. Nós sabemos daquilo que o Rio Ave é forte. No jogo partido eles são fortíssimos, os homens à frente no último terço São bons jogadores, individualmente e coletivamente também. E nós sabemos que não podemos deixar partir muito o jogo. Deixámos partir, tentámos numa fase inicial ser bastante pressionantes, procurar referências. O Rio Ave com um futebol direto que nós também já estávamos à espera num primeiro momento, depois entrar num segundo momento da segunda bola sobre a nossa linha defensiva. E acabou por ser isso quase a primeira parte.
1: Com esta vitória, o Sporting, que na última ronda recebe o Gil Vicente, beneficiou do empate do Benfica frente ao Sporting de Braga para se isolar no segundo lugar com 79 pontos, mais 2 do que o rival. Foi a notícia de fecho deste jornal. A informação volta com a síntese das 14h30. Até já.
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2: Boa noite, são 2:30, é tempo de atualizar as notícias. Donald Trump reúne esta noite a equipa de segurança nacional para discutir os próximos passos da guerra no Irão. Em cima da mesa, a hipótese de serem retomados os combates. A notícia é da Axios. 13 norte-americanos com conhecimento do processo avançam que vão estar presentes nessa reunião. O vice-presidente norte-americano J.D. Vance, o secretário de Estado Marco Rubio e o secretário de Defesa Pete Hegseth. A liderança norte-americana está a equacionar retomar o projeto de Liberdade, a operação norte-americana destinada a escoltar navios pelo Estreito de Hormuz, que foi entretanto suspensa. Outra possibilidade é retomar os bombardeamentos. Nos Países Baixos, 12 profissionais de saúde estão em quarentena após errarem o protocolo de atendimento de um doente infectado com antivírus. A informação foi avançada pelo jornal francês Le Monde. Os profissionais terão de cumprir 6 semanas de isolamento por precaução, apesar do risco de infecção ser considerado baixo. Os erros aconteceram durante procedimentos de recolha de sangue e urina do paciente infectado. Em Espanha, mais uma pessoa testou positivo com antivírus. O paciente é espanhol e está entre os repatriados que se encontram em quarentena num hospital de Madrid. De acordo com o El País, encontra-se atualmente sem sintomas e em boas condições de saúde. Por cá, o PSD considera inútil a proposta do Chega de constituir uma comissão parlamentar de inquérito à Operação Influencer. O líder parlamentar deixa um recado aos socialistas e diz que não é igual ao PS. Entrevistado esta noite na CNN, Hugo Soares reitera que o partido vai votar contra a CPI. Defende que investigar o que aconteceu é o trabalho da justiça. Sobre as alterações à lei laboral, que vai agora ser discutida no Parlamento, Hugo Soares garante desconhecer o conteúdo da proposta. Hugo Soares afirma ainda que o líder socialista José Luís Carneiro e do Chega, André Ventura, são os negociadores mais incómodos para o governo. A Ordem dos Enfermeiros alerta que o Serviço Nacional de Saúde está em risco de colapso devido à falta destes profissionais. A instituição diz que são precisos mais 14 mil enfermeiros no SNS para responder às necessidades do país. O bastonário Luís Filipe Barreira avisa que os profissionais estão exaustos, desmotivados e sujeitos a um enorme desgaste. Os enfermeiros do público, do privado e do social vão estar em greve esta terça-feira. Noite dupla de futebol, o Benfica empatou com direito a críticas à arbitragem por parte de José Mourinho. O Clube da Luz jogou em casa, igualou a 2 com o Braga. Rafa e Pablo Didis marcaram os golos dos encarnados. Paulo Victor e Gorbi são os autores dos golos do Braga. A equipa do José Mourinho tem agora menos 2 pontos do que os Leões. Tem de vencer o Estoril na Moreira na última jornada e esperar que o conjunto de Rui Borges não vença o Gil Vicente em Alvalade. Noutro jogo, Rio Ave Sporting 4-1 para os Leões em Vila do Conde. Os golos de Luís Suárez, Gustavo Mancha, Francisco Tricão e Kenda deram a vitória aos Leões. Diogo Bezerra de Oliveira marcou pelo Rio Ave. Com esta vitória, o Sporting, que na última ronda recebe o Gil Vicente, beneficiou do empate do Benfica frente ao Sporting de Braga para se isolar no segundo lugar com 79 pontos, mais 2 do que o rival. Notícia de fecho desta síntese. A informação volta com o Jornal das 3. Até já.
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2: Boa noite, vamos às notícias que estão a marcar a atualidade. Dia de greve, a Ordem dos Enfermeiros alerta que o Serviço Nacional de Saúde está em risco de colapso devido à falta destes profissionais. O líder parlamentar do PSD garante desconhecer o conteúdo da proposta laboral que vai agora ser discutida no Parlamento. E nos Países Baixos, 12 profissionais de saúde estão em quarentena após errarem o protocolo de atendimento de um doente infectado com antivírus.

0: 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São 3 horas. 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
1: Dia de greve. Os enfermeiros do público, privado e social cumprem esta terça-feira uma greve nacional para exigir soluções ao Ministério da Saúde. A paralisação convocada pelo Sindicato dos Enfermeiros Portugueses inclui uma manifestação em Lisboa. A Ordem dos Enfermeiros alerta que o Serviço Nacional de Saúde está em risco de colapso devido à falta destes profissionais. A instituição diz que são precisos mais 14 mil enfermeiros no SNS para responder às necessidades do país. O bastonário Luís Filipe Barreira defende mais investimento na profissão para garantir a sustentabilidade do sistema de saúde. A Ordem avisa que os profissionais estão exaustos, desmotivados e sujeitos a um enorme desgaste, o que também tem alimentado a imigração de enfermeiros portugueses. Quase 40% dos recém-licenciados optam todos os anos por trabalhar no estrangeiro. A Federação Nacional de Educação diz que o Governo admitiu integrar propostas dos sindicatos no novo Estatuto da Carreira Docente. O assunto foi discutido na reunião com o Ministro da Educação, Fernando Alexandre. As estruturas sindicais avançam que o novo modelo mantém o Ministério responsável pelas colocações de professores. Fica assim afastada a hipótese desse processo passar para outras entidades. O secretário-geral da FNE, Pedro Barreiros, considera que a reunião foi positiva.
2: Conseguimos fechar já a grande parte do articulado. O que ficou em aberto foi o artigo 6º, que é precisamente este das prioridades. Quanto aos outros artigos, foram aceites alterações propostas pela FNE ao articulado, muitas vezes questões que são palavras, mas são palavras que para nós são importantes. Posso dizer que o processo negocial está a decorrer de uma forma normal, as propostas e os contributos estão a ser devidamente acolhidos.
1: Pedro Barreiros, da FNE. Já o secretário-geral da FENPROF, Francisco Gonçalves, diz que está nas mãos do Governo alterar o motivo da manifestação marcada para sábado.
3: Vai ficar nos artigos que o Ministério propõe para o Estatuto relativamente a esta questão dos concursos, que nós continuamos a ser um corpo especial, que os quadros de pessoal docente vão constar, que temos habilitação profissional e habilitação própria com esse registro. A graduação, se resolve os problemas das prioridades, se calhar no sábado estaremos a manifestar, não no sentido do protesto, mas no sentido de celebração.
1: Francisco Gonçalves, secretário-geral da FENPROF, num registo da RTP, a tutela propõe que os concursos do novo estatuto sejam realizados de forma contínua e automática ao longo do ano, permitindo que os docentes se candidatem em qualquer momento. A Frente Comum de Sindicatos da Administração Pública quer um aumento intercalar dos salários dos funcionários públicos e apela à participação na greve geral marcada para 3 de junho. O coordenador da Frente Comum afeta à CGTP, Sebastião Santana, pede-se aos trabalhadores que se juntem à luta contra o pacote laboral.
4: A Frente Comum, sendo uma estrutura representativa, a mais representativa de trabalhadores da administração pública, o que vos queremos passar hoje é que não apenas nos solidarizamos com a greve geral promovida pela CGTP, pela Central Sindical CGTP Intersindical Nacional, como vamos apelar a todos os trabalhadores da administração pública e a todos os sindicatos da Frente Comum que subscrevam avisos prévios de greve no sentido de se juntarem a esta luta.
1: Sebastião Santana lembra que entregou um pedido de negociação de aumento intercalar de salários e que até ao momento não obteve resposta do Governo. O líder parlamentar do PSD garante desconhecer o conteúdo da proposta laboral que vai agora ser discutida no Parlamento. Em entrevista à CNN Portugal esta noite, Hugo Soares chuta para depois.
5: Não consigo fazer futurologia porque eu não sei qual é a proposta que o Governo enviará para o Parlamento. Se me convidar daqui a 15 dias, ou 3 semanas, ou uma semana, quando o Governo mandar para o Parlamento, tenho todo o gosto de falar sobre isso.
1: Hugo Soares afirma que o líder socialista José Luís Carneiro e do Chega, André Ventura, são os negociadores mais incómodos para o Governo. Acusa os dois partidos da oposição de taticismo. Noutro tema, o social-democrata considera inútil a proposta do Chega de constituir uma comissão parlamentar de inquérito à Operação Influencer, o caso que envolve o ex-primeiro-ministro António Costa e a intervenção que teve nos processos ligados ao lítio, o hidrogênio e ao centro de dados de Sines. Hugo Soares reitera que o partido vai votar contra a CPI, defende que investigar é o trabalho da justiça.
5: Eu não vejo vantagem nenhuma numa comissão parlamentar de inquérito. Compete às questões que são da justiça, à justiça fazer essa investigação. Eu tenho a certeza absoluta que Pedro Nuno Santos, Pedro Delgado Alves votarão a favor desta comissão parlamentar de inquérito, não tenho dúvida nenhuma. Quando foi anunciada uma investigação ao atual primeiro-ministro que redundou em zero, eles foram daqueles que quiseram uma comissão parlamentar de inquérito. Nós não o quisemos, não foi por medo de nada, como se veio a verificar. Foi precisamente porque nós entendemos que a justiça deve fazer o seu trabalho isenta de qualquer pressão partidária e política.
1: Os recados de Hugo Soares aos socialistas em entrevista esta noite à CNN Portugal. A PSP transferiu de posto o agente suspeito de ter avisado os colegas da Esquadra do Rato de que estavam a ser investigados. O polícia foi também alvo de um processo disciplinar interno em causa a alegada divulgação de informações sobre buscas e vigilâncias relacionadas com os casos de abusos e tortura na Esquadra do Rato. O agente terá alertado os colegas antes da operação policial. Questionada pelo Observador, fonte policial não esclareceu se o agente foi também afastado da investigação. Donald Trump reúne esta noite a equipa de segurança nacional para discutir os próximos passos da guerra no Irão. Em cima da mesa, a hipótese de serem retomados os combates. A notícia é avançada pela Axios. Três norte-americanos com conhecimento do processo avançam que vão estar presentes nessa reunião. O vice-presidente norte-americano, J.D. Vance, o secretário de Estado, Marco Rubio, e o secretário de Defesa, Pete Hegseth. A liderança norte-americana está a equacionar retomar o projeto Liberdade, a operação norte-americana destinada a escoltar navios pelo Estreito de Hormuz, que foi, entretanto, suspensa. Outra possibilidade é retomar os bombardeamentos. O Irão já avisou que as Forças Armadas do país estão prontas para dar uma resposta à altura a qualquer agressão. O Wall Street Journal escreve que os Emirados Árabes Unidos terão realizado ataques secretos contra o Irão em abril. Entre os alvos estará uma refinaria de petróleo na ilha iraniana de Lavan, no Golfo Pérsico. Nos Países Baixos, 12 profissionais de saúde estão em quarentena após errarem o protocolo de atendimento de um doente infectado com antivírus. A informação foi avançada pelo jornal francês Le Monde. Os profissionais terão de cumprir 6 semanas de isolamento por precaução, apesar do risco de infecção ser considerado baixo. Os erros aconteceram durante procedimentos de recolha de sangue e urina do paciente infectado. Chegaram esta madrugada aos Países Baixos os últimos 2 voos, com um total de 28 passageiros e tripulantes do Ondius. Em Espanha, mais uma pessoa testou positivo com antivírus. O paciente é espanhol e está entre os repatriados que se encontram em quarentena num hospital de Madrid. De acordo com o El País, o paciente encontra-se atualmente sem sintomas e em boas condições de saúde. O diretor-geral da Organização Mundial de Saúde afirma que os passageiros sofreram esgotamentos nervosos no navio. Em entrevista à Sky News, Tedros Ghebreyesus defendeu que a decisão de não isolar os passageiros no navio foi a melhor opção. O líder da OMS afirma que essa medida teria sido cruel, visto que os passageiros já sofreram mentalmente da situação. A Direção-Geral da Saúde publicou orientações para possíveis casos suspeitos de antivírus na sequência do surto no cruzeiro Ondius, mas descarta a implementação de medidas preventivas. A DGS sublinha que o risco em Portugal mantém-se muito baixo. As autoridades de saúde definem como casos suspeitos pessoas com contacto com passageiros ou tripulantes do navio e que apresentem sintomas como febre, dores musculares ou dificuldades respiratórias. Noite dupla de futebol, Sporting ganhou e o Benfica empatou a 2 frente ao Braga, com direito a críticas à arbitragem por parte de José Mourinho. O Clube da Luz jogou em casa. Rafa e Pavlidis marcaram os golos dos encarnados. Paulo Victor e Gorbi são os autores dos golos do Braga. Na conferência de imprensa, o técnico das Águias afirmou que neste momento não renovava com o Clube da Luz, contrariamente ao que afirmou a 1 de março. Quanto à partida, José Mourinho considera que o Benfica teve mais oportunidades de gol, mas foi menos eficaz.
6: Um bom jogo sob o ponto de vista coletivo, um bom jogo sob o ponto de vista individual, boas performances sob o ponto de vista individual, um domínio claro sobre um adversário que é bom a não deixar-se dominar, porque é uma equipa que normalmente tem bola, segura bola, esconde bola. Não esconderam muita coisa, nós fomos muito mais fortes, mas não ganhámos. E quando não ganhas e perdes quase um objetivo. É difícil dizer que fizemos um muito bom jogo, mas o meu feeling hoje é de satisfação relativamente aos jogadores, ao esforço que fizeram, àquilo que puseram em campo em termos de qualidade.
1: A equipa de José Mourinho tem agora menos 2 pontos do que os Leões. Tem de vencer o Estoril na Amoreira na última jornada e esperar que o conjunto de Rui Borges não vença o Gil Vicente em Alvalade. Noutro jogo, Rio Ave Sporting 4-1 para os Leões em Vila do Conde. Os golos de Luís Soares, Gustavo Mancha, Francisco Trincão e Kenda deram a vitória aos Leões. Diogo Bezerra de Oliveira marcou pelo Rio Ave. O técnico Rui Borges reconhece o mérito e as dificuldades criadas pela equipa adversária, principalmente na primeira parte.
7: Um início de jogo bastante aberto. Nós sabemos daquilo que o Rio Ave é forte. No jogo partido eles são fortíssimos, os homens à frente no último terço são bons jogadores, individualmente e coletivamente também. E nós sabemos que não podíamos deixar partir muito o jogo. Deixámos partir, tentámos numa fase inicial ser bastante pressionantes, procurar referências. O Rio Ave com futebol direto que nós também já estávamos à espera num primeiro momento, depois entrar num segundo momento da segunda bola sobre a nossa linha defensiva, e acabou por ser isso quase a primeira parte.
1: Com esta vitória, o Sporting, que na última ronda recebe o Gil Vicente, beneficiou do empate do Benfica frente ao Sporting de Braga para se isolar no segundo lugar com 79 pontos, são mais 2 do que o rival. Foi a notícia de fecho deste jornal, a informação volta às 3h30. Até já.
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1: Boa noite, são 3h30, é tempo de atualizar as notícias. Dia de greve, os enfermeiros do público, privado e social cumprem esta terça-feira uma greve nacional para exigir soluções ao Ministério da Saúde. A paralisação, convocada pelo Sindicato dos Enfermeiros Portugueses, inclui uma manifestação em Lisboa. A Ordem dos Enfermeiros alerta que o Serviço Nacional de Saúde está em risco de colapso devido à falta destes profissionais. A instituição diz que são precisos mais 14 mil enfermeiros no SNS para responder às necessidades do país. O bastonário Luís Filipe Barreira avisa que os profissionais estão exaustos, desmotivados e sujeitos a um enorme desgaste, o que também tem alimentado a imigração de enfermeiros portugueses. O líder parlamentar do PSD garante desconhecer o conteúdo da proposta laboral, que vai agora ser discutida no Parlamento. Em entrevista à CNN Portugal, Hugo Soares afirma ainda que o líder socialista José Luís Carneiro e do Chega, André Ventura, são os negociadores mais incómodos para o governo e acusa os dois partidos da oposição de taticismo. Hugo Soares, noutro tema, considera o líder parlamentar social-democrata considera inútil a proposta do Chega de constituir uma comissão parlamentar de inquérito à operação Influencer, que envolve o antigo primeiro-ministro António Costa. Hugo Soares reitera que o partido vai votar contra a CPI, defende-se que investigar é o trabalho da justiça. Donald Trump reúne esta noite a equipa de segurança nacional para discutir os próximos passos da guerra no Irão, em cima da mesa a hipótese de serem retomados os combates. A notícia é avançada pela Axios. Três norte-americanos com conhecimento do processo avançam que vão estar presentes nessa reunião: o vice-presidente norte-americano J.D. Vance, o secretário de Estado Marco Rubio e o secretário de Defesa Pete Hegseth. A liderança norte-americana está a equacionar retomar o Projeto Liberdade, a operação norte-americana destinada a escoltar navios pelo Estreito de Hormuz, que foi, entretanto, suspensa. Outra possibilidade é retomar os bombardeamentos. Nos Países Baixos, 12 profissionais de saúde estão em quarentena após errar o protocolo de atendimento de um doente infectado com antivírus. A informação foi avançada pelo jornal francês Le Monde. Os profissionais terão de cumprir 6 semanas de isolamento por precaução, apesar do risco de infecção ser considerado baixo. Os erros aconteceram durante procedimentos de recolha de sangue e urina do paciente infectado. Em Espanha, mais uma pessoa testou positivo com antivírus. O paciente é espanhol e está entre os repatriados que se encontram em quarentena num hospital de Madrid. De acordo com o El País, o paciente encontra-se atualmente sem sintomas e em boas condições de saúde. Noite dupla de futebol, o Benfica empatou com direito a críticas à arbitragem por parte de José Mourinho. O Clube da Luz jogou em casa, igualou a 2 com o Braga. Rafa e Pavlidis marcaram os golos dos encarnados. Paulo Victor e Gorbi são os autores dos golos do Braga. A equipa de José Mourinho tem agora menos 2 pontos do que os Leões. Tem de vencer o Estoril na Moreira na última jornada e esperar que o conjunto de Rui Borges não vença o Gil Vicente em Alvalade. No outro jogo, Rio Ave Sporting 4-1 para os Leões em Vila do Conte. Os golos de Luís Soares, Gustavo Mancha, Francisco Tricão e Kenda deram a vitória aos Leões. Diogo Bezerra de Oliveira marcou pelo Rio Ave. Com esta vitória, o Sporting, que na última ronda recebe o Gil Vicente, beneficiou do empate do Benfica frente ao Sporting de Braga para se isolar no segundo lugar com 79 pontos, mais 2 do que o rival. Foi a notícia de fecho desta síntese. A informação regressa com o Jornal das 4. Até já!

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2: Boa noite, vamos às notícias que estão a marcar a atualidade. Donald Trump convocou a equipa de segurança nacional para discutir os próximos passos da guerra no Irão. Em cima da mesa, a hipótese de serem retomados os combates. Nos Países Baixos, 12 profissionais de saúde estão em quarentena após errarem o protocolo de atendimento de um doente infectado com antivírus. Dia de greve, os enfermeiros cumprem esta terça-feira uma greve nacional para exigir soluções ao Ministério da Saúde.

0: 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São 4 horas. 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
1: Donald Trump convocou a equipa de segurança nacional para discutir os próximos passos da guerra no Irão. Em cima da mesa, a hipótese de serem retomados os combates. A notícia é avançada pela Axios. Três norte-americanos com conhecimento do processo avançam que foram convocados: o vice-presidente norte-americano J.D. Vance, o secretário de Estado Marco Rubio e o secretário de Defesa Pete Hegseth. A liderança norte-americana está a equacionar, retomar o projeto Liberdade, a operação norte-americana destinada a escoltar navios pelo Estreito de Hormuz, que foi, entretanto, suspensa. Outra possibilidade é retomar os bombardeamentos. Não é ainda claro se a reunião já aconteceu, mas fontes ouvidas pelo The New York Times afirmam que é improvável que os Estados Unidos tomem uma decisão importante sobre o Irão antes da partida do presidente para a China esta terça-feira à tarde. O Irão já avisou que as Forças Armadas do país estão prontas para dar uma resposta à altura a qualquer agressão. Esta terça-feira, o Reino Unido e a França vão co-presidir uma reunião de ministros da Defesa para discutir uma missão multinacional no Estreito de Hormuz, bloqueada atualmente pelas forças iranianas. O encontro por videoconferência junta representantes de mais de 40 países. Nos Países Baixos, 12 profissionais de saúde estão em quarentena após errarem o protocolo de atendimento de um doente infectado com antivírus. A informação foi avançada pelo jornal francês Le Monde. Os profissionais terão de cumprir 6 semanas de isolamento por precaução, apesar do risco de infecção ser considerado baixo. Os erros aconteceram durante procedimentos de recolha de sangue e urina do paciente infectado. Chegaram esta madrugada aos Países Baixos os últimos 2 voos, com um total de 28 passageiros e tripulantes do Ondius. Em Espanha, mais uma pessoa testou positivo com o antivírus. O paciente é espanhol e está entre os repatriados que se encontram em quarentena no hospital de Madrid. De acordo com o El País, este paciente encontra-se atualmente sem sintomas e em boas condições de saúde. O diretor-geral da Organização Mundial de Saúde afirma que os passageiros sofreram esgotamentos nervosos no navio. Em entrevista à Sky News, Tedros Ghebreyesus defendeu que a decisão de não isolar os passageiros no navio foi a melhor opção. O líder da OMS afirma que essa medida teria sido cruel, visto que os passageiros já sofreram mentalmente da situação. A Direção-Geral da Saúde publicou orientações para possíveis casos suspeitos de antivírus na sequência deste surto no cruzeiro Ondius, mas descarta a implementação de medidas preventivas. A DGS sublinha que o risco em Portugal mantém-se muito baixo. As autoridades de saúde definem como casos suspeitos pessoas com contacto com passageiros ou tripulantes do navio e que apresentem sintomas como febre, dores musculares ou dificuldades respiratórias. O PSD considera inútil a proposta do Chega de constituir uma comissão parlamentar de inquérito à Operação Influencer, no caso que envolve o ex-primeiro-ministro António Costa e a intervenção que teve nos processos ligados ao lítio, ao hidrogênio e ao Centro de Dados de Sines. Entrevistado esta noite na CNN, Hugo Soares reitera que o partido vai votar contra a CPI e deixa recados aos socialistas.
2: Eu não vejo vantagem nenhuma numa comissão parlamentar de inquérito. Compete às questões da justiça, à justiça fazer essa investigação. Eu tenho a certeza absoluta que Pedro Nuno Santos, Pedro Delgado Alves votarão a favor desta comissão parlamentar de inquérito. Não tenho dúvida nenhuma. Quando foi anunciada uma investigação ao atual primeiro-ministro que redundou em zero, eles foram daqueles que quiseram uma comissão parlamentar de inquérito. Nós não o quisemos, não foi por medo de nada, como se veio a verificar. Foi precisamente porque nós entendemos que a justiça deve fazer o seu trabalho isenta de qualquer pressão partidária e política.
1: Sobre as alterações à lei laboral, que vai agora ser discutida no Parlamento, Hugo Soares garante desconhecer o conteúdo da proposta, chuta para depois.
2: Não consigo fazer futurologia porque eu não sei qual é a proposta que o Governo enviará para o Parlamento. Se me convidar daqui a 15 dias, ou 3 semanas, ou uma semana, quando o Governo mandar para o Parlamento, tenho todo o gosto de falar sobre isso.
1: O Soares afirma ainda que o líder socialista José Luís Carneiro e do Chega, André Ventura, são os negociadores mais incómodos para o governo. Acusa os dois partidos da oposição de taticismo. Dia de greve, os enfermeiros do público, do privado e do social cumprem esta terça-feira uma greve nacional para exigir soluções ao Ministério da Saúde. A paralisação convocada pelo Sindicato dos Enfermeiros Portugueses inclui uma manifestação em Lisboa. A Ordem dos Enfermeiros alerta que o Serviço Nacional de Saúde está em risco de colapso devido à falta destes profissionais. A instituição diz que são precisos mais 14 mil enfermeiros no SNS para responder às necessidades do país. O bastonário Luís Filipe Barreira defende mais investimento na profissão para garantir a sustentabilidade do sistema de saúde. A Ordem avisa que os profissionais estão exaustos, desmotivados e sujeitos a um enorme desgaste, que também tem alimentado a imigração de enfermeiros portugueses. Quase 40% dos recém-licenciados optam todos os anos por trabalhar no estrangeiro. Noite dupla de futebol, Sporting ganhou e o Benfica empatou a 2 frente ao Braga, com direito a críticas à arbitragem por parte de José Mourinho. O Clube da Luz jogou em casa, Rafa e Pavlidis marcaram os golos dos encarnados, Paulo Victor e Gorbi são os autores dos golos do Braga. Na conferência de imprensa, o técnico das Águias afirmou que neste momento não renovava com o Clube da Luz, contrariamente àquilo que afirmou a 1 de março. Quanto à partida, José Mourinho considera que o Benfica teve mais oportunidades de gol, mas foi menos eficaz.
3: Um bom jogo sob o ponto de vista coletivo, um bom jogo sob o ponto de vista individual, boas performances sob o ponto de vista individual, um domínio claro sobre um adversário que é bom a não deixar-se dominar, porque é uma equipa que normalmente tem bola, segura bola, esconde bola. Não esconderam muita coisa, nós fomos muito mais fortes, mas não ganhámos. E quando não ganhas e perdes quase um objetivo, é difícil dizer que fizemos um muito bom jogo, mas o meu feeling hoje é de satisfação relativamente aos jogadores, ao esforço que fizeram, àquilo que puseram em campo em termos de qualidade.
1: A equipa de José Mourinho tem agora menos 2 pontos do que os Leões. Tem de vencer o Estoril na Moreira na última jornada e esperar que o conjunto de Rui Borges não vença o Gil Vicente em Alvalade. Noutro jogo, Rio Ave Sporting 4-1 para os Leões em Vila do Conde. Os golos de Luís Soares, Gustavo Mancha, Francisco Trincão e Kenda deram a vitória aos Leões. Diogo Bezerra de Oliveira marcou pelo Rio Ave. O técnico Rui Borges reconhece o mérito e as dificuldades criadas pela equipa adversária, principalmente na primeira parte.
4: É um início de jogo bastante aberto. Nós sabemos daquilo que o Rio Ave é forte. No jogo partido eles são fortíssimos, os homens à frente no último terço são bons jogadores, individualmente e coletivamente também. E nós sabemos que não podemos deixar partir muito o jogo. Deixámos partir, tentámos numa fase inicial ser bastante pressionantes, procurar referências. O Rio Ave com futebol direto que nós também já estávamos à espera num primeiro momento, depois entrar num segundo momento da segunda bola sobre a nossa linha defensiva, e acabou por ser isso quase a primeira parte.
1: Com esta vitória, o Sporting, que na última ronda recebe o Gil Vicente, beneficiou do empate do Benfica frente ao Sporting de Braga para se isolar no segundo lugar com 79 pontos, mais 2 do que o rival. Notícia de fecho deste jornal. A informação volta às 5. Até já.
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5: Muito bom dia. Realizaram-se a semana passada eleições locais e regionais no Reino Unido e os seus resultados podem antecipar uma alteração radical da paisagem política num país habituado à estabilidade e à centralidade do Parlamento. Os eleitores mostraram como continuam a desertar dos velhos partidos, dando a vitória aos nacionalistas de Nigel Farage, mas também elegendo candidatos extremistas de esquerda. As razões profundas desta revolta do eleitorado são comuns a muitos outros países europeus, pelo que vale a pena discutir o que se está a passar com a governabilidade das nossas democracias. É o tema para o Contracorrente de hoje. Emanuel, bom dia.
6: Bom dia.
5: Surpreendido com a dimensão do, enfim, autêntico terremoto eleitoral do Reino Unido?
6: Sim, não.
5: Então?
6: Sim, não. Portanto, vamos lá ver. Aquilo que diziam as sondagens é que o Reforma, Nigel Farage, ia ter um grande resultado. E teve. Aquilo que às vezes não acontece é que dizia uma coisa e depois, na realidade, sobretudo quando estamos a falar de partidos de, como o Reform e outros partidos, como neste caso concreto os Green, os Verdes, que não são, já falamos um pouco deles, aquilo não são nada Greens, mas enfim, isso é outra história. São partidos que muitas vezes aparecem bem nas sondagens porque são, as sondagens não são votos e as pessoas gostam de dizer que estão zangadas. Mas depois, quando chega a altura de votar, ali em frente no silêncio da urna de voto, aquilo acaba por ir ficar mais...
7: Há uma vozinha que aparece.
6: Mais pelo tradicional, não arriscam assim uma novidade. Não aconteceu isto desta vez. E para se ter uma ideia, o Reform, que tinha menos de 100 eleitos locais, portanto, estamos a falar de... Enfim, eles chamam conselheiros, deve ser vereadores ou membros de assembleias municipais, coisas desse género, não sei exatamente como é que isto se traduz no Reino Unido, passou de menos de 100 para mais de 1.400. Portanto, teve um ganho líquido de 1.349. E foi quase tudo à conta do Labour, portanto, dos trabalhistas, que perderam 1.193. Portanto, o Labour perdeu mais do que aqueles que conseguiu reeleger. Portanto, foi uma hecatombe mesmo. Os conservadores também perderam, mas perderam menos, e sobretudo, simbolicamente, reconquistaram algumas câmaras municipais, nomeadamente uma em Londres, o que é que é simbólico, portanto, é um concelho onde uma parte de Londres onde eles tinham dominado historicamente, tinham perdido para o Labour aqui há uns anos, e agora reconquistaram, e portanto Badenoch veio gritar a vitória, talvez um pouco de forma um pouco precipitada, mas foi menos foi uma catombe menos grande, menor do que a do Labour. Até porque a do Labour veio acompanhada de resultados, esses sim, nunca vistos, digamos assim, no País de Gales. O País de Gales é uma região onde os trabalhistas dominavam há mais de 100 anos. Portanto, dominavam ainda antes de serem verdadeiramente um partido de governo no Reino Unido. Dominavam porque era uma zona tradicional da indústria mineira, portanto, minas de carvão. E mesmo quando as minas de carvão foram desaparecendo, eles ficaram como o partido dos sindicatos, daqueles que resistiam. E agora, de repente, desapareceram quase. Quase que desapareceram
7: no
6: País de Gales. Foram substituídos por um partido nacionalista que eu tenho dificuldade em dizer o nome dele, portanto, um partido celta, como eles referem, e que vai ter, pronto, vai ter uma vai governar o país, quer dizer, governar no sentido dos poderes devolvidos ao País de Gales. Os trabalhistas também tiveram muito mau resultado na Escócia. A Escócia era a região que durante muito tempo também foi dominada pelos trabalhistas, tem sobretudo a parte urbana da Escócia, portanto Glasgow e... Bem, agora já falo o nome da cidade, Edimburgo, falta-me aqui numa outra cidade. Portanto, que eram também uma zona industrial, também uma zona de construção naval, portanto uma zona muito operária, digamos assim, não é a parte das Highlands, a parte norte da Escócia, que é mais rural, e portanto aí eles dominavam há muito, muito tempo, e também perderam esse domínio, perderam muito para o Partido Nacionalista Escocês, que não teve um resultado tão grande como tinha tido nas eleições anteriores, mas mesmo assim ganhou, não tem maioria absoluta, veremos com quem é que vai governar no Parlamento da Escócia. Bem, o que é que isto significa? Significa que nós estamos apenas perante aquilo que já tinha acontecido em eleições anteriores, onde, por exemplo, em eleições europeias, já tinha havido eleições europeias, em que no tempo em que o partido de Nigel Farage se chamava o KIP, United Kingdom Independence Party, portanto o Partido da Independência do Reino Unido, isto foi antes do voto pelo Brexit, nesta altura já ele tinha conseguido ganhar eleições europeias, mas foram eleições com muito baixa participação e onde o voto de protesto é um voto dominante. Aqui não, aqui estás a eleger pessoas. Estás mesmo a eleger pessoas para conselhos locais. Portanto, não é uma coisa que tu votes apenas por protesto. Tem uma componente local grande. Só que apesar dessa componente local, houve uma manifestação muito clara da parte, por exemplo, nos estudos de opinião que são feitos para ser motivação de voto, uma clara indicação de que há uma zanga grande com os dois grandes partidos britânicos, portanto, que dominam a vida pública britânica há 100 anos. Portanto, os trabalhistas, que substituíram os liberais como partido de alternância no poder, e os conservadores, que é um partido extraordinário em termos de resiliência e de importância na história política da Grã-Bretanha. Os conservadores têm mais de 200 anos como partido, portanto é o partido, porventura, o partido político mais antigo do mundo, e enorme sucesso, e um sucesso que até em muitos aspectos às vezes nós podíamos dizer que era contrastante com aquilo que podia ser a imagem base dos conservadores. Repara, o primeiro primeiro-ministro judeu do Reino Unido era um conservador e um grande primeiro-ministro, Benjamin Disraeli, século XIX ainda, tempo da Rainha Vitória. A primeira mulher primeira-ministra era uma conservadora, Margaret Thatcher, também com um grande sucesso governativo, enfim, uma figura que, devido a opiniões, mas que é indiscutivelmente alguém que marcou o Reino Unido. Para já não falar de outras figuras maiores da história do Reino Unido, como Churchill, também era conservador, enfim, com uma passagem para os liberais, mas depois um regresso aos conservadores. E, portanto, é este partido que agora, de repente, está com votações baixíssimas e, apesar, digamos, das indicações dadas pela sua líder, também essa mesma líder é uma figura muito particular. Estamos a falar de um partido conservador que tem como líder não apenas uma mulher, como uma mulher negra, com raízes nigerianas. Portanto, e que, no entanto, é alguém que tem um discurso, em termos de discurso conservador, extraordinariamente coerente, extraordinariamente vigoroso. Portanto, Kate Badenoch é uma figura, não sei se ela vai conseguir salvar o partido, porque estas eleições correram menos mal do que podiam ter corrido, mas não correram bem, digamos assim, e de facto o desafio colocado pelo Reform na área dos conservadores é gigantesco. O Reform, nestas eleições, confirmou aquilo que é uma tendência que vem desde o Brexit, que é um partido que consegue o voto das classes baixas e médias baixas, isto é, uma boa parte do eleitorado tradicional do Partido Trabalhista. A chamada Red Wall, portanto a Red Wall era muro vermelho, a parede vermelha, o local, as zonas do país que há décadas votavam trabalhista, tinha caído uma vez com Boris Johnson, que foi uma figura importante do Brexit, tinham muito associado àquilo que tinha sido o voto do Brexit, que também o Brexit venceu nas ondas da Red Wall, perdeu em Londres, portanto, e agora essa recuperação que os trabalhistas tinham tido nessas zonas, nessas eleições mais recentes, com Keir Starmer, voltou a ruir por aí abaixo e o Reform foi arrasador nessas zonas. Além do Reform, é preciso notar a existência de um outro partido com características bastante perturbantes, que são os Verdes.
7: Os Verdes.
6: Os Verdes têm um líder, curiosamente é judeu, mas é um partido com comportamentos antissemitas muito acentuados. É um partido que tem sido veículo para candidatos que não hesitam em ter manifestações claramente antissemitas e muito, portanto, alguns deles são figuras, eu diria quase extremistas islâmicos, portanto, enfim, pode variar, mas já houve casos, enfim, é muito discutido porque as redes sociais e os twitters são muito vigorosos no Reino Unido, portanto há sempre alguma coisa que se descobre. O líder deste partido é uma figura estranhíssima, está sempre a ser apanhado em mentiras, tem um currículo inventado, ainda ontem descobriu que mais uma coisa do seu currículo era falsa, e que até agora parecia que estava imune a tudo. Tudo o que era despeito, ele passava, como aquelas pessoas...
8: Mas, Manel, tu não digas isso nesses termos, começamos logo a fazer comparações com outras pessoas, nomeadamente em Portugal.
6: Não, mas ele parecia ser daquelas pessoas que todos... que ele resistia a tudo. Às vezes aqueles políticos que parece que o mundo lhes caiu em cima e de repente no dia seguinte eles estão ótimos outra vez.
8: Sim, sim.
6: Agora as coisas complicaram-se um bocadinho. Até porque ele tem uma entrevista na BBC que lhe corre particularmente mal, feita para Olha, para um jornalista, portanto, enfim, não sei como é que se diz no Reino Unido, não é afro-americano, será afro-britânico, não sei, mas que é muito, muito, muito acutilante e ele não lhe corre nada bem. Portanto, mas ele parecia sobreviver a tudo. E há uma mistura de daquilo que são os burgueses boémios com os velhos radicais, com aqueles movimentos, aquele ambiente estudantil que se notou muito por causa da agenda de Gaza e da agenda das manifestações que foram muito grandes no Reino Unido a propósito da guerra em Gaza, que mistura essa parte mais radical das esquerdas clássicas com os novos extremismos islâmicos que têm muito peso no Reino Unido, porque há muita gente hoje em dia que vem desses de países onde o extremismo islâmico tem muito peso, e portanto ele também não teve o sucesso que se chegou a dizer que poderia ter, mas mesmo assim é um partido que está com intenções de voto na casa dos 16%, uhum. Quando o Labour está nos 19% e os conservadores estão nos 18%. Portanto, está aqui já nos calcanhares, já ultrapassou os liberais democratas, que é um partido também com as suas características muito, muito originais, tem tido oscilações enormes ao longo da sua vida, da orientação política. À frente está o Reform, com intenções de voto de 25%, não são as maiores, já teve na casa dos 30%, mas que agora confirmou estas intenções de voto, tem voto verdadeiro nestas eleições. Aquilo que se vai percebendo, nomeadamente, por exemplo, de reportagens, há uma reportagem muito interessante publicada no Times, no Sunday Times, deste domingo, uma reportagem feita com pessoas que assumem que votaram no Reform e explicam porquê, e uma das expressões é como se tivéssemos aquelas passadeiras para correr, corressemos cada vez mais e cada vez mais estivéssemos para trás. Portanto, e é muito a percepção de que aquilo que eram as expectativas que pessoas de trabalhadoras esforçadas tinham, não se conseguem materializar. Portanto, as pessoas esbarram numa não promoção ao longo da vida, em dificuldades cada vez maiores, sejam dificuldades que têm a ver com o custo de vida, um tema completamente presente no Reino Unido, portanto, a affordability dos Estados Unidos, o custo de vida em Portugal, a inflação, mas que lá também é muito, muito, muito, muito presente, e que afeta de forma diferenciada as pessoas, porque nem todas as pessoas, eles, por exemplo, no Reino Unido têm um peso da fatura da energia brutal por causa de opções políticas tomadas que têm a ver com transição energética, que fizeram disparar as contas da eletricidade e das outras formas de energia, sempre nestes países, sobretudo depois do inverno, isto tem muito peso, porque eles consomem muito para aquecer as casas, não é?
7: Isso.
6: E também aquela ideia de que o Estado não trata todos por igual, e depois aquela sensação de desconforto, que é uma coisa que eu noto, desconforto que o país já não é bem deles, não é? Portanto, de repente aquilo transformou-se imenso. O Reino Unido transformou-se brutalmente. Quer dizer, estamos a falar da cidade de Londres, neste momento 40% das pessoas que vivem na cidade de Londres não nasceram no Reino Unido. Não nasceram no Reino Unido. Portanto, é uma situação... É uma outra cidade, é um outro país em muitos aspectos. Repare, isto acontece a todos os níveis, quer dizer, acontece quer nos bairros ricos, onde nós tropeçamos nos Ferraris sauditas e nos Rolls Royces, quer nos bairros periféricos, onde às vezes parece que não se está de facto no país europeu, não é? Portanto, isto cria mal-estar. E esse mal-estar cria um mal-estar, cria um desconforto. Esse desconforto manifestou-se num voto, em alguns casos num partido radical de direita, como é o Reform, noutros casos num partido radical de esquerda, como são os verdes. Os portanto, isto é algo que coloca enormes desafios ao sistema político britânico, que é um sistema político que tem duas características. É um sistema político que, por ser mais antigo nas suas redes, e ter uma constituição não escrita, tem documentos constitucionais, mas não tem uma constituição de sentido formal do termo, é um sistema político que tem menos checks and balance do que, por exemplo, o sistema político americano ou os continentais, que foram muito feitos para proteger as democracias do continente dos males que elas tinham sofrido na década de 20 e 30, quando tombaram todas, ou quase todas, para regimes autoritários. O Reino Unido nunca tombou para regime autoritário, tinha uma tradição democrática antiga, mas o seu sistema dá muito poder ao primeiro-ministro, muito mais poder do que, por exemplo, têm os poderes aqui. Mesmo assim, esses primeiros ministros, nos últimos tempos, parecem incapazes de fazer o que quer que seja. E o exemplo, um dos melhores exemplos disso, e cria um enorme desconforto, é nós votámos o Brexit para reganhar o controle das nossas fronteiras, e agora, de repente, nem sequer conseguimos evitar que haja milhares de pessoas a chegar de barco à costa sul do Reino Unido, vindos, atravessando o estreito do Canal da Mancha. Portanto, e estamos a falar de números, quer dizer, e isso é um falhanço tanto dos conservadores como agora dos trabalhistas. Portanto, prometem, cada governo que chega, cada novo ministro que chega diz que vai resolver o problema e não resolve nunca. Isso cria uma sensação de impotência. E aquela percepção de que nós votamos por uma coisa e essa coisa porque votamos não se materializa, que é muito corrosiva para os sistemas democráticos. E permite que partidos que não estão testados em governos, mas têm um discurso mais afirmativo, como é o caso, menos ortodoxo, que esses partidos de repente ganhem uma enorme projeção, como é o caso, enfim, no caso do Reino Unido, o Reform, e em certo sentido em si também os Verdes, e na Europa outros partidos semelhantes. Mas já vamos depois, enfim, falar melhor disso. Vamos falar melhor disso na segunda parte do
7: programa. Nomeadamente as consequências europeias.
6: As consequências europeias, ainda sobre o que se passa aqui ou não, há outra coisa que é importante destacar. Não foram só os partidos radicais que subiram no voto, há também esta subida dos nacionalistas. Portanto, nacionalistas celtas, digamos assim.
7: Do país de Gales.
6: Do país de Gales, nacionalistas escoceses na Escócia, que não, esses não subiram muito, mas ficaram com uma posição maioritária, até porque os verdes da Escócia, que subiram algum bocadinho e com os nacionalistas fazem a maioria, também são eles próprios independentistas. E fica de repente a pairar a percepção, quer dizer, reparemos que também na Irlanda o partido nacionalista mais radical, o Sinn Féin, também está em subida eleitoral. Portanto, o Sinn Féin tem peso no sul, na Irlanda, na República da Irlanda, na Irlanda do Norte é uma realidade diferente, aí é o Sinn Féin que sempre teve peso, mas o partido maioritário continua a ser um partido unionista, os unionistas da União da Irlanda do Norte, mas no Sul o Sinn Féin já vai dizer vamos trabalhar com os independentistas de Gales e da Escócia para, no fundo, dissolver o Reino Unido.
7: Caso da Escócia já tinha havido um ensaio com o referendo e pode haver um novo ensaio, não é?
6: Sim.
7: Rumo à independência.
6: Pode haver, apesar de, e este aspecto é importante, apesar de não haver sinais de que seguros de que a maioria dos escoceses queiram a independência. Fala-se muito disso, mas depois quando chega a altura certa isso não acontece, e o próprio SNP, portanto o Scottish National Party, o Partido Nacionalista Escocês, não teve assim um resultado glorioso nestas eleições. Bem sei que o partido passou por vários escândalos com a sua anterior líder, mas a ideia de que há vontade de romper com o Reino Unido não é assim tão claro, porque para todos os efeitos, há muita gente na Escócia que continua a sentir-se ligada ao Reino Unido. Eu sei que nestes países, portanto, a Escócia eram os soldados do Império, os escoceses eram os soldados do Império durante muitas vezes, tal como os bascos também eram soldados do Império Espanhol, e o nacionalismo basco aparece quando, depois da catástrofe de 1898, portanto, que é quando o Império Espanhol perde a Cuba e perde as Filipinas, portanto, no fundo, desaparece, fica com uns restinhos em África só, e o nacionalismo escocês é também muito fruto do fim do Império Britânico, que deixou de fazer sentido aquela projeção.
7: Portanto, em resumo, o que temos é um país absolutamente fragmentado, Helena, é isso?
8: Olha, Eu acho que mais que fragmentado, só aqui um parênteses em relação a isto dos nacionalismos. Os nacionalismos tornaram-se, nomeadamente em Espanha também, uma, sobretudo porque são países que estão, a expressão não é correta, mas pronto, regionalizados dentro de si, e portanto eles acabou por se tornar uma forma de ganhar vantagem na mesa das negociações, quando há, sobretudo para negociar vantagens de caráter fiscal, económico, mas é muito interessante do ponto de vista da vantagem, mas depois... quando por acaso se coloca a hipótese de haver uma independência, de facto, não quer dizer que as mesmas pessoas que são muito nacionalistas na hora de ganhar, de negociar orçamentos, questões fiscais, património de museus, depois estivessem mesmo dispostas a arriscar, sobretudo as suas elites económicas e industriais, dispostas a arriscar avançar para uma independência que lhes reduziria a dimensão. Portanto, nós temos de nos habituar também a conviver, não acreditar em tudo aquilo que os nacionalistas dizem. Portanto, esta é apenas aqui uma introdução. Em relação a isso, olha, eu estou...
7: Mas independentemente disso, vai haver um debate nos próximos meses,
8: sim,
7: ou não?
8: Para já, eu estou um bocadinho com os olhos em bico.
7: Então.
8: Porque eu levei o fim de semana a ouvir o Farage a discursar e várias ações de campanha dele. Ele é muito eficaz. Mas tem aquelas gravatas, não é? E uma pessoa fica assim, sou invariavelmente às riscas. Com umas riscas assim, que não são...
7: Diagonais.
8: Em diagonais.
6: São sempre berrantes. Mas
8: muito
6: sempre...
8: berrantes. E tem muita risca. Ele usou imensas com riscas. Não sei se aquilo era para criar uma imagem simbólica do que ele esperava que viesse a acontecer aos seus opositores. Mas, efetivamente, ponto número um. O homem é muito eficaz a falar. E era visível, ele faz...
6: Ele tem muito talento político.
8: Sim, ele faz...
6: Imenso talento político e tem uma maneira de estar... que é incrível, quer dizer, ele sendo uma pessoa que até tem posses,
8: exatamente,
6: fica-se imenso com o inglês comum, vai aos bares, não tem problemas em ser filmado e fotografado a beber cerveja.
8: Não, e as pessoas abriam-lhe a porta
6: da casa. Ele veste sempre de forma muito formal e ao mesmo tempo é uma pessoa que tem sempre a rir-se, sempre esfuziante.
8: E a forma como as pessoas, isto há em muitos vídeos da campanha, não é? E naqueles bairros claramente de origem operária, não é? As pessoas lhe abriam a porta. Eles fazem campanha mesmo, literalmente, porta em porta, não é? E as pessoas como lhe abriam a porta e ele diz, já vi, é meu votante sempre, mas outros não. E depois, isto é que é muito impressionante. Eu sou operário, eu votei toda a vida no Labour, não sei quantos e tal. E agora já não há mais nada a fazer. E o que eles repetem muitas vezes, nós queremos o nosso país. Eu quero o meu país de volta. Portanto, não há aqui uma votação por se considerar que ele tenha um programa mais interessante. Não, a ideia é a última coisa que podemos fazer para recuperar o nosso país. Não quer dizer que aquelas pessoas tenham deixado de ser do Labour. Aqui isto é muito mais evidente naqueles meios mais operários ou que foram operários. E, portanto, é muito queremos o nosso país de volta. E, portanto, aí há uma quase que uma condescendência em relação àquilo que é o conteúdo eleitoral. Depois, nós... Há aqui várias coisas que chegaram com este enorme mal-estar em relação ao governo. Há, sem dúvida, as questões da imigração, não é? Realmente, um país que não consegue controlar as suas fronteiras, que nós não temos qualquer noção. Chegaram-nos 10 marroquinos ao Algarve e andámos não sei quantos dias a debater aquilo. E, efetivamente, eles criaram um esquema, um sistema, que os obriga a acolher como refugiados, como refugiados, todas aquelas pessoas que são instaladas depois às pensas do contribuinte britânico. E uma das coisas que está já anunciada, então, é que aquelas estruturas de asilo, sejam os hotéis, sejam as casas, vão fechar nas zonas onde o Reform ganhou e pronto, e se quiserem... Os autarcas, por assim dizer, de trabalhistas ou dos verdes, então, que façam essas estruturas nas suas zonas. Porque as pessoas têm inúmeras queixas, algumas reais, outras que nascem de grandes preocupações. Agora, qualquer país que está a acolher este número de pessoas com o estatuto de asilo, sendo que a maior parte daquelas pessoas são homens jovens, sabe-se o tipo de problemas que surgem. E, portanto, há aqui um lado de um sentimento de abandono e de procurar fazer alguma coisa. Depois, eu acho que a grande surpresa resulta, ou resultará, porque em termos de notícias, de informação, nós temos tido muito pouca informação. Mas eles têm tido manifestações gigantescas. Manifestações que vão com a bandeira, com a Cruz de São Jorge, com aquelas coisas todas. E, portanto...
7: Manifestações de caráter mais ou menos nacionalista.
8: Sim, e em que dizem queremos o nosso país. Ou seja, e em que começam a dizer coisas do género, os ingleses têm morrido para defender as fronteiras dos outros, mas não conseguem defender as suas próprias fronteiras. Portanto, esta é uma das questões. E depois o partido, depois eu gostava de desenvolver isso, já sei que já temos o convidado em linha, que é o partido tem figuras, não é apenas o Farage, que é muito eficaz. Eu estive a ouvir, já tinha ouvido, por exemplo, eu não sei pronunciar o nome dele, penso que será assim, Zia Yusuf, portanto, que estamos a falar do porta-voz do Reform, que é altamente eficaz em debate. Pelo nome percebe-se ele, a sua origem, não é? Portanto, estamos a falar de alguém que não é branco, não tem os olhos azuis. E, portanto, vamos depois falar dele.
7: Muito bem. Desse tal, também desse Yusuf, mais à frente no Contra Corrente. Já temos em linha o João Marcos de Almeida, colunista do Observador, especialista em assuntos internacionais. Bom dia, João.
9: Bom dia.
7: Bom dia. O que é que aconteceu no Reino Unido com esta fragmentação e o que é que pode acontecer nos próximos meses?
9: Bom dia e bom dia, Helena e Zé Manuel. O que é que aconteceu? Aconteceu, desde logo, uma derrota enorme do Partido do Governo Trabalhista e do Partido Trabalhista. É uma derrota esmagadora. Não só perderam em toda a linha em Inglaterra, e é muito interessante, até para o futuro do Primeiro-Ministro, perceber que os trabalhistas perderam em, vamos-lhe chamar, municípios de onde são eleitos para o Parlamento figuras maiores do Partido Trabalhista. E isso é um ponto muito importante, porque eles começam a pensar, com este Primeiro-Ministro nós arriscamos a não ser reeleitos para o Parlamento. Sim. E o que se vai começar a passar no Partido Trabalhista é o instinto de sobrevivência daqueles deputados todos. E o instinto de sobrevivência vai dizer-lhes, com o Starmer a líder do Partido Trabalhista, muitos de nós não vamos ser reeleitos. Ou pelo menos não temos hipóteses de ser reeleitos. E isto vai fazer a vida muito complicada ao Starmer.
7: Portanto, aliás, o Partido Trabalhista vai ter noites de facas longas, é isso?
9: Vai ter de facas longas e, sobretudo, mais importante saber se são longas ou curtas, é se são afiadas ou não. E eu acho que vão ser afiadas.
8: Mas, João, bom dia, daqui Helena Matos.
9: Sim, olá, Helena.
8: Nos debates que já estão a decorrer, não é? Uma das coisas que alguns das pessoas que apareciam do Partido Trabalhista a defender o Starmer diziam, mas nós não podemos entrar naquilo em que entraram os conservadores, que passavam a vida a substituir o Primeiro-Ministro. Não é? Porque nós vimos aquela sucessão de primeiros-ministros conservadores uns atrás dos outros.
9: É verdade, mas o grande embora muitas dessas substituições deram-se com eleições, não é? Portanto, a Theresa May saiu depois de umas eleições, a única substituição que se deu, ou duas, que se deram verdadeiramente,
6: foi
9: do Boris Johnson para a Liz Truss, e depois a Liz Truss, que foi um desastre, para o Sunak. Sem eleições, portanto, não sendo a seguir eleições nacionais. Mas o problema, os trabalhistas vão estar no grande dilema, não há dúvida nenhuma, porque os defensores de Starmer vão fazer tudo para lutar pela continuação de Starmer. Mas o que é difícil ver, mesmo que não haja força no Partido Trabalhista, ou que não haja uma maioria para derrubar Starmer, o que é muito difícil ver é que este governo ter capacidade de governar de um modo eficaz, eu já não digo com as políticas corretas, mas do modo eficaz tomar decisões importantes até às próximas eleições, porque este governo está absolutamente fragilizado. E eu não consigo perceber se este governo, nos primeiros 2 anos de vida, depois de uma grande maioria absoluta, já foi muito incompetente e muito incapaz, então agora será um desastre.
6: Deve ser o recordista de U-turns, de reviravoltas.
9: Exatamente.
6: Está sempre a dizer uma coisa e depois a fazer o contrário.
9: E a minha grande questão é, como é que o Reino Unido vai ser governado por um governo tão fragilizado, tão incompetente e tão incapaz durante quase 3 anos? Porque, obviamente, que o governo trabalhista poderia provocar eleições antecipadas, mas neste momento não vai provocar porque tem medo de ter uma grande derrota, e teria. Portanto, vão tentar aguentar o máximo possível. Eles têm até 3 anos ainda para ir para eleições. Mas eu não consigo ver este governo a governar durante 3 anos, sinceramente.
6: Mas há alguma figura, já apareceram figuras a dizer que querem desafiar o Starmer, não é? Portanto,
9: até agora foram menores, não é? Ainda não há uma. Mas normalmente essas figuras menores são uma espécie de quer dizer, querem provocar eleições. Não têm a ambição de ganhar, sabem que não conseguem ganhar, mas querem é provocar eleições e, sobretudo, o aparecimento de figuras que podem ganhar, ou uma figura que pode ganhar.
6: Mas isso não aconteceu ainda, as figuras podem ganhar, estão no governo, e o governo para já parece estar unido, não é?
9: Estão a fazer contas. Ah, mas isso, a união dos governos no Reino Unido, existe até ao momento em que deixa de existir. Isso, estão todos a fazer contas. Os que querem ser líderes, e que têm hipótese de fazer líderes, passaram o fim de semana inteiro ao telefone, em encontros, e estão a fazer contas, para ver se tem apoio para avançar. Isso ninguém tenha a mínima ilusão, e o Starmer a fazer o oposto, não é? Agora, há outra questão. Uma mudança de líder no Partido Trabalhista não resolve os problemas. Também não vale a pena ter ilusões, não resolve os problemas. Em primeiro lugar, desconfio que até poderá ser uma liderança mais para a esquerda. E que tenha tentações nas próximas eleições poder se aliar aos verdes. Mesmo que não seja uma eleição mais para a esquerda, que seja um líder relativamente moderado, como é Starmer, o Reino Unido atravessa problemas estruturais muito graves. Essa é que é a grande questão. E os dois, ou três grandes problemas estruturais que o Reino Unido enfrenta são, em primeiro lugar, o sistema bipartidário está a chegar ao fim. Ou chegou ao fim. Neste momento temos um sistema partidário muito fragmentado. E é difícil ver, no futuro próximo, os conservadores e os trabalhistas voltarem a ter a hegemonia bipolar que têm há mais de 100 anos. Só houve governos trabalhistas e conservadores, houve um governo de coligação entre os conservadores e os Lib Dems, com Cameron, que foi uma exceção, mas de resto estes dois partidos têm dominado a vida política britânica desde o fim da Primeira Guerra Mundial, quando os trabalhadores substituíram os liberais como o outro grande partido. Quando os trabalhistas substituíram os liberais como outro grande partido. E, portanto, este sistema chegou ao fim. Neste momento temos 5 partidos no Reino Unido.
6: Mas achas que chegou mesmo ao fim?
9: Acho que chegou ao fim. Neste momento não consigo ver. À direita, não consigo ver os conservadores recuperarem a sua hegemonia política à direita. Acho que a dinâmica do Reform Party é muito forte. Tem muito apoio popular. Consegue entrar no eleitorado tradicional conservador e no eleitorado trabalhista. Como disse a Helena, eu ainda ouvi a Helena dizer, eles têm uma liderança muito eficaz e competente e muito bem articulada em termos de discurso público. Quer dizer, essas coisas, há sempre a tentação de fazer muitas comparações e analogias. O Reform Party não tem nada a ver com o Chega.
8: Sim, uma pessoa ouve,
9: quer dizer, tem algumas coisas em termos ideológicos, mas o Reform Party é um partido muito mais profissionalizado, muito mais bem preparado do que o Chega. O Chega é o partido ainda de uma pessoa só.
6: Mas o Reform Party também já deixou de ser um partido muito dominado pelo...
9: O Farage é um líder é um líder muito importante, obviamente, é o fundador do partido, é a grande figura do partido, mas é um partido que depois tem quadros competentes. E depois há uma coisa que
6: tem muitos artigos conservadores.
8: É isso mesmo. Não é?
9: E vão sair mais.
8: Pois é,
9: e
8: claro.
9: Essa é que é uma grande questão. E o Reform Party vai buscar aos conservadores militantes e dirigentes políticos e quadros competentes e que fazem política há muito tempo. Portanto, não são as terceiras linhas, como aconteceu em Portugal no caso do Chega, que vieram do PSD e do CDS para o Chega. Aliás, já são mesmo primeiras linhas. Uhum. E a tendência vai aumentar. Sim. Não é? Vai aumentar. Sim. E, portanto, eu acho muito difícil neste momento ver os conservadores recuperar a hegemonia à direita. À esquerda, os verdes estão em crescimento. E estão em crescimento muitas vezes aliados a grupos políticos islâmicos. Mas, por outro lado, os Lib Dem também não têm uma dinâmica de crescimento muito grande, mas estão a crescer lentamente. E o que
6: onde
9: acontece
6: é que
9: os trabalhistas estão perdidos.
6: Onde é que estão hoje os Lib Dem? Estão à esquerda dos trabalhistas ou não?
9: Não estão. Estão à direita dos trabalhistas, um pouco à direita dos trabalhistas. Quer dizer, em termos de costumes e políticas sociais, não sociais no sentido do welfare state, mas políticas de societárias, de sociedade, são muito semelhantes aos trabalhistas. Mas na economia estão claramente à direita dos conservadores, dos trabalhistas, aliás.
6: E continuam a ter a sua base eleitoral.
9: Há uns anos conseguiram fazer uma coligação com os conservadores.
6: Sim, sim, mas isso foi no tempo de... Enfim,
9: sim,
6: com
9: mas
6: David
9: continuam.
6: Cameron, que eram, também eram os conservadores diferentes.
9: Eram, e continuam, são muito europeístas, um pouco como a atual liderança do Labour.
6: Uhum. Mas o Labour parece estar a tirar como uma das lições desta eleição, que não necessita de se virar para a Europa. Aparentemente, boa parte das pessoas que votaram no Reforma são as pessoas do Brexit, não é? Portanto, não sei...
9: Mas esse é que é um ponto muito interessante. E eu ia dizer que era uma das segundas questões e problemas do Reino Unido. O Brexit foi mesmo um problema muito complicado para o Reino Unido. Um problema, sobretudo, económico. A economia britânica ainda não encontrou um modo de substituir o mercado europeu e a União Europeia para crescer de um modo sustentável. Não encontrou. Na altura do referendo, eu segui o referendo muito próximo, estou no Reino Unido, e os conservadores, os defensores do Brexit, tinham uma visão muito liberal para a economia, que em muitos pontos eu gostava e concordava com essa visão. Embora nunca tenha sido a favor do Brexit. E não fui a favor do Brexit, sobretudo por causa da União Europeia, porque eu acho que a União Europeia precisa do Reino Unido, pois. E isso preocupava mais do que o Reino Unido precisar da União Europeia. Mas o problema é que essa visão económica, muito liberal, não tem neste momento uma maioria social no Reino Unido que a apoie. Uhum. Um dos paradoxos do Brexit é que o Reino Unido saiu da União Europeia numa altura em que a sociedade britânica é muito próxima das outras sociedades europeias. Portanto, não há aqui um enorme fosso entre o que pretendiam os líderes dos Brexiteers e o que pretende a maioria dos britânicos, da sociedade britânica. Por outro lado, e este é o terceiro ponto, há claramente um ressurgimento nacionalista no Reino Unido. Sim. E há um ressurgimento nacionalista com tendências opostas ao nacionalismo inglês e britânico de Farage. E, portanto, embora... Farage seja um dos grandes rostos do Brexit, e o Brexit não beneficiou o Reino Unido, mas Farage também agora é um dos grandes rostos de quem quer defender os interesses e a identidade britânica perante a imigração e os refugiados. E esse, neste momento, essa é uma das questões centrais da política britânica.
6: É em toda a Europa,
9: e é isso,
6: não é?
9: Que pode dar a vitória a Farage. Não, é porque as pessoas no Reino Unido estão... E eu falo até com outro amigo, eu sou imigrante no Reino Unido, não sou outra coisa, sou imigrante. Sou português, graças a Deus, nem deixarei de ser, mas sou imigrante no Reino Unido. Mas os britânicos estão fartos de imigrantes. Bem sei que não são imigrantes como eu, outros europeus. Embora no Brexit a imigração polaca tenha sido um dos temas da campanha, curiosamente. Mas nós temos de chamar as coisas como elas são. O grande problema da imigração no Reino Unido são os imigrantes muçulmanos. E está a acontecer um fenómeno preocupante, que é, ao mesmo tempo que aumenta a imigração muçulmana, e tem aumentado bastante desde o Brexit, portanto, deixaram de ir europeus para o Reino Unido, mas continuam a vir muçulmanos, sobretudo do Afeganistão, do Paquistão, da Somália, e de outros países africanos, do Sudão, da Líbia, da Síria. Simultaneamente, ao crescimento da imigração muçulmana, nota-se uma radicalização política das comunidades muçulmanas. Obviamente que não de todos, longe disso, mas é a número suficiente para que essa radicalização seja notada, torne-se um fator político muito importante e que leva ao aumento do apoio do Partido Farage, no Reform Party. Porque essa tornou-se uma questão muito importante na política britânica, e quando nós vimos esta aliança de radicalismos, que é a aliança entre os verdes e os grupos radicais islâmicos, e muitos dos municípios no Reino Unido, sobretudo onde há uma maioria de população muçulmana, porque depois há muita população muçulmana que não se radicaliza pessoalmente, mas depois vota naqueles que acha que são os representantes dos seus valores.
8: Aliás, João, há aqui duas questões que até foram referidas nestas eleições. Que note-se, o governo, durante algum tempo, Starmer, tentou que estas eleições municipais não acontecessem nestes termos e nesta data, não é? Mas,
9: Absolutamente.
8: e portanto, isso ainda torna esta derrota mais evidente, não é? Mas que é a questão de em alguns locais de voto, não que isso seja expressivo, mas quando acontece é muito simbólico, terá acontecido, sobretudo nas zonas controladas pelos verdes, a questão do voto familiar. Não é?
9: Exatamente, absolutamente.
8: Que é o...
9: Voto comunitário, mais do que familiar, é um voto comunitário.
8: E,
9: Não
8: portanto.
9: é? Porque a comunidade vai votar nos seus representantes, em quem acha que vai defender os seus valores.
8: E
9: Não é?
8: depois
9: Isso é
8: há.
9: uma
8: Mas
9: coisa
8: há depois aqui
9: espantosa.
8: uma outra questão, e que é. Que os dois partidos, quer os conservadores, quer os trabalhistas, de alguma forma gostariam de ter conseguido resolver o problema da imigração, mas que. Na verdade, o que eles têm também é todo um conjunto de decisões em tribunal que não permitem aos governos atuar nessa matéria, não é? Porque.
6: Designadamente a questão das expulsões, não é? Portanto,
9: É
8: E as pessoas
9: verdade,
8: chegam
9: claro.
8: ao Reino Unido e têm.
9: Absolutamente.
8: Portanto, há aqui algo que pode também levar o Reforma a confrontar-se com isso. É que há ali um mundo legal que foi construído que, na prática, permite
9: É
8: isto,
9: verdade, é verdade. E vai ser, e por isso é que eu estou muito preocupado com o futuro do Reino Unido nessa questão, noutras questões também, mas nessa, porque há um momento em que, quando as populações se cansam mesmo e se
8: sim, é muito
9: revoltam,
8: complicado.
9: não há tribunais, não há nada. Quer dizer, podemos caminhar para uma situação de uma grande violência política no Reino Unido daqui a uns anos. Não vale a pena ter ilusões sobre isso, porque, quer dizer, eu acho que um dos grandes erros, que não só no Reino Unido, mas em muitos países europeus, é que muitas das elites políticas dos últimos 40, 50, 60 anos, pós-Segunda Guerra Mundial, acharam, de um modo muito errado, que o nacionalismo tinha morrido na Europa. E o nacionalismo não morreu na Europa. É muito difícil ver o nacionalismo morrer, porque é uma identidade política, é uma ideologia política fortíssima. E eu tenho muito receio que o nacionalismo regresse de um modo muito violento, por causa de ter de muitas das elites políticas acharem que ele já estava morto e ignorarem completamente os sentimentos nacionalistas. E é o que tem acontecido no Reino Unido, mas também noutros países europeus. Agora estamos a falar do Reino Unido. E isso é muito preocupante. E portanto, podemos assistir a situações bastante feias no futuro no Reino Unido. Pois, outra questão que eu acho que estas eleições trouxeram, que é outro problema, é que voltaram a
7: Rapidamente,
9: colocar
7: João, por
9: na
7: favor.
9: agenda a questão da independência da Escócia.
7: Pois.
9: Mas isto é um ponto muito importante, porque o nacionalismo britânico de Farage vai num sentido, mas os nacionalismos escocês e galês, e pela primeira vez o Partido Nacionalista Galês foi o partido mais votado no Parlamento galês, vão num sentido oposto, que é o sentido anti-britânico e de independência, sobretudo na Escócia. O País de Gales é uma questão, é diferente, sobretudo na Escócia. E paradoxalmente, neste momento, o Reform Party é o partido que pode garantir que a Escócia continue no Reino Unido.
6: Porquê?
9: Porque é o maior partido pan-britânico que existe no Reino Unido. E, portanto, se houver um novo referendo na Escócia, como já anunciou o governo nacionalista escocês, se houver um novo referendo para a independência da Escócia, vamos ver o Reform, o Tory e o Labour a fazerem campanha, e os Lib Dem, todos a fazerem campanha lado a lado contra a independência. Porque eles são a favor da manutenção da Escócia no Reino Unido. Mas, neste momento, o Reform Party de Farage é, juntamente com o Labour, o mesmo número de deputados, são os maiores partidos a favor da manutenção da Escócia no Reino Unido na Escócia.
7: João Marcos Almeida, muito obrigado. Temos que fazer aqui uma pausa no Contracorrente. Regressamos já a seguir.

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0: 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São 5 horas. 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
1: Bom dia, são 5, é tempo de atualizar as notícias. Um ataque aéreo russo está a decorrer hoje sobre Kiev, após o fim da trégua de 3 dias. As autoridades ucranianas alertam para a presença de drones e queda de destroços em zonas residenciais. No cessar-fogo anunciado por Donald Trump, ficou marcado pelas violações por ambas as partes. Ontem, o presidente Volodymyr Zelensky acusou Moscovo de não querer o fim da guerra e de ter mantido sua ofensiva durante a trégua. Donald Trump convocou a equipa de segurança nacional para discutir os próximos passos da guerra no Irão. Em cima da mesa, a hipótese de serem retomados os combates. A notícia é avançada pela Axios. A administração norte-americana pondera reativar a operação destinada a escoltar navios pelo Estreito de Hormuz e possivelmente voltar aos bombardeamentos. Não é ainda claro se a reunião já aconteceu, mas segundo The New York Times, é improvável que haja uma decisão antes da viagem de Trump para a China esta terça-feira. Nos Países Baixos, 12 profissionais de saúde estão em quarentena após errarem o protocolo de atendimento de um doente infectado com antivírus. A informação foi avançada pelo jornal francês Le Monde. Os profissionais terão de cumprir 6 semanas de isolamento por precaução, apesar do risco de infecção ser considerado baixo. Os erros aconteceram durante procedimentos de recolha de sangue e urina do paciente infectado. Em Espanha, mais uma pessoa testou positivo com antivírus. O paciente é espanhol e está entre os repatriados que se encontram em quarentena no hospital de Madrid. De acordo com o El País, o paciente está sem sintomas e em boas condições de saúde. Dia de greve, os enfermeiros do setor público, privado e social cumprem hoje uma greve nacional para exigir soluções ao Ministério da Saúde. A paralisação, convocada pelo Sindicato dos Enfermeiros Portugueses, inclui uma manifestação em Lisboa. A Ordem dos Enfermeiros alerta que o Serviço Nacional de Saúde está em risco de colapso devido à falta destes profissionais. A instituição diz que são precisos mais 14 mil enfermeiros no SNS para responder às necessidades do país. O bastonário Luís Filipe Barreira avisa que os profissionais estão exaustos, desmotivados e sujeitos a um enorme desgaste, o que também tem alimentado a imigração de enfermeiros portugueses. O líder parlamentar do PSD afirma desconhecer o conteúdo da proposta laboral que vai ser discutida no Parlamento. Em entrevista à CNN Portugal, Hugo Soares considera que José Luís Carneiro e André Ventura têm sido os negociadores mais incómodos para o governo e acusa-os de taticismo político. Já sobre a operação Influencer, que envolve o ex-primeiro-ministro António Costa, o social-democrata, reforça que o partido vai votar contra a comissão parlamentar do Chega, diz que é uma proposta inútil. O Benfica empatou 2-2 com o Braga em casa, num jogo marcado por críticas à arbitragem por parte de José Mourinho. Rafa e Pavlidis marcaram para os encarnados, Paulo Victor e Gorbi fizeram os golos do Braga. Com este resultado, o Benfica fica a 2 pontos do Sporting e precisa de vencer o Estoril e esperar um deslize do rival. Em Vila do Conde, o Sporting goleou o Rio Ave por 4-1, com golos de Luís Soares, Gustavo Mancha, Trincão e Kenda. Diogo Bezerra marcou para o Rio Ave, mas os Leões aproveitaram o empate do Benfica para reforçar o segundo lugar. Foi notícia de fecho desta síntese. A informação volta com o Jornal das 6 numa edição do jornalista Miguel Gato.
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2: Segunda parte do Contra Corrente, estamos a analisar os resultados das eleições regionais e locais do Reino Unido, que ditaram uma derrota histórica dos trabalhistas, uma quebra dos conservadores, a vitória do Reform e uma subida dos verdes. Daqui a pouco vamos receber no Contra Corrente o historiador Nuno Palma, que viveu e trabalhou também no Reino Unido. Mas, Helena Matos, tu tinhas ficado de falar sobre os quadros do partido Reform, que foi o grande vencedor destas eleições locais e regionais. Parece-te que hoje é um partido mais preparado para assumir outros voos no Reino Unido?
3: Mas isso parece-me ser obviamente, não é? Sobretudo quando, se nós tivermos aqui como quadro de comparação o Chega em Portugal, e que é, eles conseguiram, eles, este movimento de passagem de pessoas e de quadros, e pessoas que tiveram grandes responsabilidades políticas nos conservadores para o Reforma, já começou há algum tempo. O João Marcos Almeida referia aqui, que acha, e José Manuel, que acham que isso até se irá acentuar agora, e depois não é de modo algum o partido de um homem só. Nós, por exemplo, referia aqui a questão do porta-voz do Zia Yusuf, que até pela origem da sua família está muito à vontade para falar sobre aqueles assuntos que são sempre mais difíceis para quem é branco, louro e de olhos azuis, não é? Mas não é o caso dele. Ele já nasceu, ele nasceu na Escócia, mas a sua família veio do Sri Lanka. E, portanto, as questões associadas à imigração são, para ele, muito, quer dizer, consegue falar com uma autoridade própria, não é? E estamos diante de pessoas que têm, claramente, quando estão a falar, têm um discurso articuladíssimo. Ele, aliás, ele foi empresário, um homem, o que é muito comum. Nós, aliás, fizemos aqui uma vez um contracorrente sobre isso, esta questão destes, estas pessoas que estão na política, mas que depois têm grandes fortunas ou que tiveram vidas muito interessantes como empresários, e que aqui, aquilo que nós vemos neste momento neste partido é, de facto, um partido que está a fazer contas para vir a governar. Só que eu acho que aquilo, certamente, a derrota do Labour é estrondosa, mas não é apenas a derrota do Labour que é estrondosa. É quando os eleitores deixam de ver os outros partidos, como é o caso dos conservadores, aí já numa outra área política, como a primeira alternativa. Eu sei que a líder dos conservadores, apesar de tudo, até já fez alguma ironia com isso, não é? Sobre que não terá sido propriamente uma derrota, até porque conseguiram ali algumas coisas simbólicas, mas são simbólicas. Ou seja, neste momento, naquela área política da direita, o Reform aparece como o partido mais, quer dizer, que está, o partido do momento, o partido que está capaz ou que se apresenta como alternativa. E, portanto, nesse aspecto, eu acho que houve aqui uma mudança. Sim, a derrota do Labour é estrondosa, mas o facto dos conservadores não serem vistos como o partido do direito ou centro-direita, mas sim esse lugar ter sido ocupado pelo Reform, eu acho que é uma mudança extraordinária. E repare-se que, se houver, como pode vir a acontecer no futuro, um governo de direita que junte o Reform e os conservadores, já será com os conservadores numa posição
2: de subalternização.
3: E isto
2: muda tudo.
3: Muda completamente tudo.
2: Já temos em linha o Nuno Palma, historiador, viveu e trabalhou nos Estados Unidos. Nos Estados Unidos, no Reino Unido. Há de viver e trabalhar nos Estados Unidos. Bom dia, Nuno.
4: Bom dia.
2: Bom dia. Pegando aqui nesta ideia da Helena Matos, enfim, deste retrato do resultado eleitoral das locais e regionais no Reino Unido, nós temos agora um sistema político bastante fragmentado no Reino Unido. Significa que o bipartidarismo morreu?
4: Sim, mas para mim o mais curioso disto, e antes de mais, bom dia, e peço desculpa por estar um bocadinho atrasado, sei que devia ter vindo mais cedo, mas houve uma reunião que passou um bocadinho da hora. Eu vi um bocadinho no final do que estava a dizer João Marcos de Almeida, e eu concordei. Agora, o que é mais curioso nisto é precisamente que o partido talvez mais responsável, a pessoa mais responsável pela chegada desta situação desastrosa da economia do Reino Unido, que é o Farage, devido ao Brexit, é a pessoa que mais está, digamos, a lucrar eleitoralmente com isto. Porque, na verdade, o Brexit tem tudo a ver com isto, porque tanto em termos do dano que tem feito à economia inglesa, como em termos do tipo de imigrantes que vieram, porque houve uma descontinuidade absoluta dos imigrantes. Depois do Brexit, tem havido imigração líquida negativa de pessoas da União Europeia, incluindo, por exemplo, polacos, têm saído mais do que os que têm entrado desde o Brexit, e, por outro lado, isso tem sido compensado, mais que compensado largamente, por uma entrada absolutamente sem precedentes de imigrantes de Sudeste Asiático, Paquistão, uhum. etc. Uhum. E portanto, o Farage ganha eleitoralmente com ambos esses efeitos, que ele é responsável por
2: Sim.
4: ambos.
2: Que justificação é que encontra para isso, Nuno?
4: Hã?
2: Encontra alguma justificação para esse sentido de voto?
4: É assim, há de facto um certo paradoxo na população inglesa que em inquéritos mostra que está arrependida do Brexit. Quando se pergunta em inquéritos se acham que o Brexit foi boa ideia, hoje em dia há uma maioria clara contra o Brexit, que acham que foi uma má ideia o Brexit, deixar a União Europeia foi uma má ideia, muitos dizem que foram enganados, etc. Uhum. Mas essa massa, portanto, essa maioria de pessoas que dizem que o Brexit foi uma má ideia, por outro lado, não se reflete eleitoralmente depois na forma que votam, já que o partido claramente mais popular neste momento é o partido responsável pelo Brexit. Tinha outro nome, antes era o UKIP, agora Sim. é o Reform, mas é o mesmo tipo de pessoas e de ideias, e a figura central é exatamente a mesma, que é o Farage.
3: Uhum.
4: E, portanto, parece haver aí um certo paradoxo das pessoas que consideram que o Brexit foi uma má ideia, no entanto, depois apoiam a pessoa responsável por ele. E acho que se explica, por um lado, por não estarem bem a ver estas ligações, tal como uhum. no próprio Brexit as pessoas...
3: Sim.
4: Quer dizer, o Farage mentia com os dentes todos sobre o dinheiro que ia para a União Europeia, sobre essas coisas todas, e as pessoas acreditavam naquilo, não é? E acreditavam mesmo. Portanto, tinham... Ele sempre foi um outsider, no fundo, sempre foi uma pessoa que eu vou resolver os problemas, e como nunca esteve no centro do poder, ganha muito com ser esse outsider que vem resolver coisas, não é?
2: Portanto,
4: na verdade, diga.
2: Não, ia perguntar se esse sucesso eleitoral do Reform é, na sua opinião, o reflexo de convicções ideológicas profundas, ou é sobretudo e continua a ser um voto de protesto em relação à classe política dominante no Reino Unido, às elites?
4: É uma mistura disso tudo, portanto, por um lado, este partido, portanto, os partidos tradicionais, os conservadores, que é um partido que tem mais de 200 anos, não é? E agora está mais provável de estar acabado, tudo acaba mesmo depois de 200 anos, na sequência do Brexit só fizeram as neiras, e depois os trabalhistas, que eu até tinha alguma esperança com este Starmer, sinceramente, ele tem sido muito pior do que eu esperava, porque não se pode ver os trabalhistas assim como o Partido Socialista aqui da Inglaterra, quer dizer, eles têm um track record muito melhor, e portanto, eu até achava, ele tinha estado bem na altura do Brexit, quando o líder era o Corbyn. Portanto, eu até tinha alguma esperança que ele conseguisse fazer alguma coisa, mas de facto tem-se revelado um desastre em termos tanto da economia como em termos destas outras questões culturais que estão à Sim. volta, relacionadas com a imigração e com a mudança muito rápida da população aqui das cidades inglesas, principalmente nas cidades. Portanto, uhum. vai-se para os campos ainda são profundamente ingleses, mas as cidades têm tido uma transformação brutal, quer dizer... E, portanto, com consequências culturais que não são fáceis de engolir, ou seja, a igreja anglicana está de joelhos, mas por outro lado vê-se mesquitas por todo o lado. Há tensões sociais grandes à volta disso. Depois a questão da fertilidade. E, portanto, a própria população inglesa, muita da população da chamada working class, chamamos-lhe a working class, mas na verdade são uma leisure class. Há uma parte muito grande da população que não trabalha, vive.
3: Exatamente. Ou seja, bom dia, Nuno, daqui Helena Matos, e que acaba muitas vezes por ver nestas pessoas que chegam como requerentes de asilo alguém que está a competir pelos mesmos apoios.
4: Pois, isso também, há esse efeito entre os, digamos, entre os brancos ingleses de origem da working class, e que muitos provavelmente também sentirão que a sua legitimidade em viver de subsídios, porque os salários estão baixos, e considerarão, eventualmente com bastante razão, que essa concorrência direta também leva a salários baixos nos trabalhos não qualificados.
3: Uhum.
4: Não é? Sendo que isso também ajuda a explicar porque é que os políticos há décadas prometem reduzir os números de imigração, mas depois nunca reduzem. Isto foi verdade dos governos conservadores, todos os últimos governos conservadores andaram sempre a prometer um limite no número de imigrantes e não conseguiam impor aquilo.
3: Mas eu acho que fora, é de facto, visto aqui da Europa continental, é de facto surpreendente o que acontece nas fronteiras do Reino Unido. Ou seja, um país, não é, que todos os dias recebe pessoas que chegam em barcos de borracha, não é? E que depois não consegue controlar as suas fronteiras. Essas pessoas depois são instaladas naqueles alojamentos ou naqueles hotéis, o que também gera enormes tensões nas comunidades, onde depois essas pessoas, sobretudo quando se trata de homens muito jovens, são instalados. Quer dizer, há aqui quase que um sentimento de impotência, não é?
4: Pois, e há uns que são esses os ilegais, que vêm em barcos, mas também há muitos que pedem asilo. E há muitos que, portanto, acho que é legítimo perguntar até que ponto é que a economia inglesa aguenta isso, até porque a economia inglesa tem mesmo que sofrer as consequências das coisas que faz, o que é uma coisa que eu noto muitas vezes em relação a um país como Portugal ou a Grécia, é que não paga as consequências do que faz, porque vive de mão estendida para a União Europeia. E, portanto, num país como Portugal, 90% do investimento público são fundos europeus, é um país que pode viver uma data de fantasias, porque está sempre a receber dinheiro da mãe Europa. A Inglaterra tem que pagar mesmo as consequências das suas escolhas. Ninguém lhe está a dar... Qualquer dia há uma intervenção do Fundo Monetário Internacional, não me admirava, como houve nos anos 70, por exemplo, aqui em Inglaterra. Mas até haver uma crise dessa natureza, o país tem de viver das suas escolhas, não é? E, portanto, sofre mesmo as consequências das escolhas que faz. E, portanto, isso acaba por ter um efeito eleitoral muito mais imediato do que num país que vai numa letargia longa, como Portugal, em que não sofre plenamente as consequências da má gestão que é feita.
3: Aliás, eles têm enormes discussões, não é, sobre as questões da fiscalidade sobre as habitações, a primeira habitação, a segunda habitação, portanto, a parte dos proprietários, não é, e dos proprietários que são proprietários de uma habitação ou de duas habitações, a questão fiscal é muito, muito evidente nas notícias, depois sempre aquela espécie de barómetro do que não está a correr bem com o fecho dos números de pubs no Reino Unido. Portanto, há aqui um lado de um dia-a-dia que está a ficar mais difícil. O próprio Serviço Nacional de Saúde, também com a saída de muitas estatísticas que dão conta de uma degradação da qualidade de serviço.
4: Exato. E depois, repare, e se combinar isso com aquilo que eu estava a dizer antes dos benefícios, em que em Inglaterra há muitos milhões de pessoas em idade de trabalhar a receber subsídios, ou em muitos casos a viver dos subsídios, a maior parte são brancos. E, portanto, a percentagem de pessoas não a viver, mas a receber alguma forma de subsídios entre os brancos é capaz de ter aí 50%.
3: Aliás, naquelas declarações do Zia e o Suf, eu não sei se estou a dizer o nome de forma correta, o porta-voz do Reform, a dado momento ele referia que a partir do momento em que uma pessoa começa a receber esses subsídios, estamos a falar de uma criança, um jovem, dificilmente alguma vez voltará ao mundo do trabalho. Entrará, no caso nunca lá esteve, pela própria idade.
4: Pois, há alguns estudos sobre isso, sobre a questão da dependência, e isso é uma coisa que claramente passa de umas famílias para as outras, não é? Vê-se perfeitamente aquelas famílias que têm muitos filhos e portanto, a geração seguinte também começa a ter filhos muito cedo e vivem muito dos subsídios e tudo isso. E, portanto, repare, há uma percentagem da população inglesa que vê. A população inglesa, a economia inglesa tem estado numa trajetória de crescimento muito medíocre, anterior ainda ao Brexit, portanto, mais ou menos desde a altura da crise financeira, nunca mais recuperou da trajetória que estava anteriormente. O próprio Brexit terá sido, pelo menos em parte, isso também terá pesado para o próprio Brexit. Claro. E depois, Na sequência disso, as pessoas que muitas... Eu ouvi uma vez uma pessoa, num contexto um bocado aleatório, a dizer, eu vou votar no Brexit porque eu estou farto de tantos paquistaneses aqui à volta. E eu pensei para mim próprio, bem, não sei o que é que uma coisa tem a ver com a outra. Ou seja, se puseram um referendo em que dissessem, enforquem os banqueiros ou coisa assim, quer dizer, as pessoas muitas estão muito baralhadas sobre a realidade à volta delas e estão zangadas e vão fazer aquele voto de protesto em que a União Europeia tem culpa de tudo, ou os banqueiros têm culpa de tudo, ou quem for tem culpa de tudo. Portanto, ou seja, essas pessoas que estavam na expectativa que o Brexit ia resolver os problemas da sua vida, não só não resolveu, como nos últimos anos a coisa até tem piorado, e essas questões culturais até têm piorado também. Piorado no sentido de as pessoas olham à volta e veem cada vez menos... quer dizer, a Inglaterra da sua infância desaparecer. Ainda no outro dia eu estava a falar com um senhor inglês, de uns 70 anos, que me disse que quando ele era criança só havia um restaurante indiano em Inglaterra, que era em Londres.
2: agora a paisagem, agora a paisagem mudou, todas. Não é? A paisagem comercial.
5: Não, mas isso também se passa em Portugal, não é? Sim. Ainda me lembro do tempo em que também só havia um restaurante indiano em Lisboa, um ou dois, e nós tínhamos uma relação, também tínhamos com o Reino Unido, tinha, não é? Uma relação também com a Índia.
1: Sim.
4: Pois é, Zé Manel, mas aqui é um em cada rua, que acho que ainda não está.
5: Sim.
4: Ainda não chegou isso.
2: Ainda não chegou isso. Nuno Palma, muito obrigado por ter juntado a nós no Contracorrente hoje. Nuno Palma, historiador,
4: obrigado. Muito
2: obrigado. Seguimos já para o encontro com a próxima convidada do Contracorrente, Teresa Nogueira Pinto, professora, ministra sombra da Cultura do Partido Chega. Bom dia, Teresa Nogueira Pinto.
6: Bom dia.
2: Olhando para estes resultados do Reino Unido e olhando para o que está a acontecer também noutros países da Europa, estamos perante sociedades politicamente cada vez mais fragmentadas?
6: Eu diria que sim. Por um lado a fragmentação, por outro lado uma certa polarização, porque eu acho que nós voltamos por duas razões. Primeiro porque me parece que há um sentimento generalizado de que o status quo político não está a conseguir resolver os problemas que esse próprio status quo criou. Certo ou errado, é uma percepção cada vez mais generalizada. E depois porque nós voltámos a ser confrontados com questões que obrigam a tomar posição, posições às vezes difíceis, e portanto isso contribui a essa repolitização. Ao mesmo tempo que há esta sensação de que quem deveria resolver os problemas, tendo criado esses mesmos problemas, não está a conseguir fazê-lo. E, portanto, há aqui um efeito contágio, que eu acho que é muito claro em França, é muito claro no Reino Unido, é muito claro na Alemanha, com algumas nuances diferentes, naturalmente, mas acho que a questão de fundo é essa.
2: O que é que quer dizer com repolitização?
6: Que no fundo, por uma série de questões, quer dizer, o que nós temos agora em cima da mesa, a questão da imigração, por exemplo, remete-nos sempre para uma pergunta difícil, mas importante, que é o que é uma comunidade política, não é? Quem é que faz parte, quem é que não faz parte, com que regras é que se admite que algumas pessoas passam a fazer parte, etc. Isso é uma questão que se coloca hoje, de certa forma, como urgente, porque é uma questão que se ativou muito politicamente e que tem determinado também muitos resultados eleitorais. Quer dizer, isto independentemente da posição que cada um tenha, é inegável que ela se tornou muito saliente do ponto de vista político. E isso obriga a ter uma posição de partida, quer dizer, não dá para ser só uma gestão corrente. Obriga a ter uma posição de partida que é eminentemente uma posição política. E eu acho que há uma grande dificuldade de adaptar um sistema que estava muito descansado e aliado da política a estas grandes questões.
3: Teresa Nogueira Pinto, bom dia. Daqui Helena Matos. É feita, geralmente, com maior ou menor propriedade, a comparação entre o Chega em Portugal e, por exemplo, o Reform no Reino Unido. Mas uma das coisas que o Reform conseguiu foi ir buscar quadros aos conservadores, ou seja, conseguir buscar não apenas votos, mas também conseguir ir buscar quadros, ou seja, não é apenas o líder, um partido que tem um líder muito carismático, sem dúvida o é, não é? O Farage, mas é muito mais do que isso. Nós vimos nas próprias celebrações e debates, quer na campanha eleitoral, quer agora já no rescaldo eleitoral, várias pessoas a aparecerem pelo Reform a falar e com discursos quase governamentais, não é? Quase discursos de governo. O porta-voz é particularmente eficaz, mas não só. Mas, na verdade, isto implicou a destruição, ou pelo menos o esvaziamento, ou o corroer daquilo que era o grande partido da direita em Portugal. Vimos também em Inglaterra. Em França, vimos como a Frente Nacional, que já teve vários nomes, não é? com Jean-Marie Le Pen, e depois sobretudo com a filha, e agora com a Marine, e agora com o Bardella, a esvaziarem os gaullistas, que eram esse espaço mais tradicional da direita francesa. Em Portugal, vemos em Espanha o Vox a tentar fazer isso com o PP, embora o PP esteja a resistir. Em Portugal, acha que é também esse o caminho que o Chega terá de fazer, ou deverá fazer, que é, de alguma forma, conseguir passar o PSD para uma posição subalterna?
6: Bom, acho que isso, tendo em conta que o que têm em comum esses partidos é serem, no fundo, os challengers, isso sem dúvida. Mas eu também me parece, e concordando com a Helena na diferença entre o Reform e o Chega, no sentido em que o Reform já conseguiu, de facto, ir buscar nomes muito significativos dos conservadores, eu acho que é um partido que também sofre as dores de um partido em rapidíssimo crescimento. E foi interessante porque um dos conselhos que Farage deu aos seus eleitos foi que mantivessem as discussões e as bolhas para dentro. Ou seja, já antecipando que pudesse... Ou seja, parece-me que também haverá aqui, e veremos, algumas dores de crescimento. Também me parece que a figura de Farage, e aí eu faria uma distinção, por exemplo, com o caso de Marine Le Pen, eu acho que Farage é extremamente carismático, sim, e há uma certa gravitação à sua volta do Reform. Não direi que é um partido um homem só, naturalmente, até porque nós temos nomes como Suella Braverman, como Zia Yusuf, precisamente, que são, mas, por exemplo, o gabinete sombra, o governo sombra de Farage, tem muito pouca gente, e isso também pode indiciar que há aqui, quer dizer, que no fundo é um caminho, não é? Portanto, o que eu quero dizer é que terá esse caminho. Tem uma dificuldade que me parece semelhante aos outros seus congêneres, que é a dificuldade em penetrar em centros urbanos mais afluentes. Isso é muito interessante porque eu acho que isso pode tornar um bastião da direita puxada ao centro, não é? Talvez o último bastião, mas aí também me parece haver isso. Eu, olhando para o caso aqui do Reino Unido, eu acho que uma situação ideal seria, e da qual se vai falando, não sei se não será ser otimista demais ou até naivo, mas uma coligação entre conservadores e Reform, por se poder exatamente retirar o melhor dos dois mundos. E aqui também uma diferença, é que os conservadores têm, na minha opinião, uma liderança fortíssima, no sentido, Cammy Badenoch, eu acho que é uma com coragem, com carisma, não adversativa, ou sem adversativas, refrescante, e que pertence a uma geração de líderes, mulheres à direita, que eu acho que, apesar de tudo, trazem aqui alguma diferença, e mesmo assim não consegue. Portanto, eu acho que se ela não consegue, dificilmente alguém conseguirá, e portanto talvez pudesse haver aqui uma convergência, mas não sei se isso não será
3: ser muito... Mas o que está a falar...
5: Sim, mas isso depende, enfim, nós, há um ponto de interrogação enorme, que é saber se vamos chegar até às eleições, que são daqui a 3 anos. Em princípio não há razão para não se chegar, não é? O sistema britânico é muito diferente dos outros sistemas, a maioria do Partido Trabalhista é gigantesca no Parlamento, e mesmo havendo de revolta dos chamados backbenchers, portanto os deputados das últimas filas, parece difícil que o partido se desfaça, não é? Só o partido desfazendo-se é que poderia eventualmente abrir caminho a uma eleição antecipada. Mas isso seria uma espécie de jogada de póquer de Keir Starmer ou de quem lhe suceder, pouco provável numa altura destas, não é?
6: Sim, eu hoje lia um artigo na Spectator que tinha uma frase muito, que eu achei muito, muito apropriada, que é que Starmer está in office but not in power.
5: Ah, é uma frase clássica, sim, do exatamente.
6: Aplicando aqui a este caso concreto. Não sei se haverá eleições antecipadas ou não, mas parece-me que também, uma coisa muito interessante também de ver no Reino Unido é que ele ilustra as grandes dificuldades, nós falamos muito das grandes dificuldades à direita e das suas contradições, mas a esquerda está em grandes dificuldades por todo o mundo ocidental, porque foi alimentando e aceitando pressupostos dos quais não se consegue libertar agora, mas que depois arremetem para coligações muito complicadas. O chamado islamo-gauchismo em França, não é? Que tem o seu, que também tem a sua declinação no Reino Unido. E, portanto, eu acho que isso será muito difícil, não é? Esta troca das classes trabalhadoras. Há um sítio que eu achei particularmente interessante em termos dos resultados, que é Sunderland, que estava desde 1973, salvo erro, controlado pelos trabalhistas, e que nos conta, eu acho que um bocadinho como o Rust Belt nos conta a primeira eleição de Trump, não é? Do ponto de vista sociológico, há ali uma história. Aqui também uma cidade muito dedicada à mineração de carvão, à construção naval, com aquela coesão dos sindicatos, do futebol, os deploráveis, não é? E isso eu acho que nos mostra muito esta transformação das classes trabalhadoras e do voto das classes trabalhadoras. E isso é ensina-nos, ajuda-nos a perceber, não ensina, ajuda-nos a perceber estas transformações. Eu acho que no Reino Unido nós vemos também estas coisas de uma forma muito interessante.
2: O desafio agora para o Reform nos próximos tempos é transformar aquilo que nós caracterizamos muitas vezes, se calhar de forma simplista, o voto de protesto em um voto mais consolidado, Teresa Nogueira Pinto?
6: Eu acho que sim, ou seja, há aqui um desafio paralelo, não é? Se por um lado, do lado de lá, há a perversão da razão de ser da política, de repente ser só conter o Reform ou quem quer que seja o Challenger, eu acho que estes partidos, à medida que crescem, e nós veremos isso, apesar de tudo, eu acho que o Rassemblement Nacional e mesmo com a figura de Barrella tem outro tipo de consolidação bastante diferente, mas veremos. Estou a pensar no caso da Alemanha, pensando aqui no caso do Reino Unido, agora vem a grande prova de fogo para estes partidos, pois, não é? Porque se conseguem transformar o ressentimento em alguma coisa que não nos mergulhe num ressentimento
5: Desse ponto de vista, parece haver uma diferença grande, uma diferença grande entre alguns destes partidos que, apesar de tudo, já chegaram ao poder e que, e onde se, digamos, tiveram muitas dificuldades. Estou a falar, por exemplo, do Partido da Liberdade na Áustria, que já teve vários casos complicados com a participação em coligações. Estou a falar também do que se passou na Holanda, com o partido de Geert Wilders, que liderou o governo, mas depois também acabou mal. Em contrapartida, há a experiência italiana, que parece ir para um caminho muito diferente, mas diz-se-ia que a experiência italiana tem uma base ideológica que em muitos aspectos é distinta da base mais antiga, mais sólida do que a base ideológica destes partidos, que são muito partidos de causas, de revoltas, e não apenas um partido que vem sendo construído com outras referências.
6: Sim, mas num certo sentido até eu acho que isso também tem a ver com o legado riquíssimo da política italiana e com ela ter sido sempre mais política do que as outras políticas em outros países. Mas, e com a liderança de Meloni, que consegue, que eu acho que é o grande desafio que se coloca agora a estas direitas, que é fazer uma síntese. E ela, bom, até ver, agora não sabemos, mas até ver com bastante sucesso, ela tem conseguido fazer essa síntese. Mas ela elegeu-se numa plataforma muito semelhante, e ver os seus discursos e ver as bandeiras que levantava, muito semelhante, que eu acho que parte de um diagnóstico, é um diagnóstico, quer dizer, por mais que nós não gostemos de ver, é um diagnóstico ao qual plausível, não é? Portanto, e Meloni também parte disso, mas depois
5: ela também tem uma diferença grande. Ela já tinha sido ministra, não é? Então ela tinha experiência de governo, apesar de ser um ministra júnior, digamos assim, do governo de Berlusconi, tinha essa experiência. Quando nós olhamos para Farage, ou para a AfD, ou mesmo para o Partido de Le Pen, portanto, neste momento o Rassemblement Nacional, não tem esse caminho, nunca fizeram esse caminho, e até mesmo o caminho municipal não existe, digamos assim, o caminho autárquico.
6: Sim, nem mesmo terem sido, no caso do Reform, se chegasse de repente a governo, nunca ter sido a oposição formal, que no caso do Reino Unido importa, porque dá trabalho. Trabalho literal, não é só trabalho de... e portanto isso também será muito interessante, em que medida é que há essa ruptura ou não há essa ruptura.
3: Mas há aqui duas questões que gostava de lhe colocar. Uma, esta vitória do Reform é interessante porque ela chega ao nível, vamos traduzir para português, autárquico, municipal, e onde há, aliás, apareceram logo dezenas e dezenas de vídeos dos vencedores do Reform, garantindo às pessoas, vai começar a diferença, vamos começar a fazer a diferença, logo com aquela primeira promessa, quer dizer, mais visível, não é, de que nas zonas que irão ser municipalmente governadas pelo Reform, acabarão as estruturas de acolhimento para os requerentes de asilo, que é uma das questões que mais polémica gerou durante toda a campanha, mais mal-estar tem gerado no Reino Unido. Portanto, há aqui esta possibilidade de fazer coisas a nível local que não se confrontam com as grandes questões orçamentais, do sistema de pensões e tudo isso, mas poder fazer coisas que se transformam em sinais diretos à população.
6: Sim.
3: Não é?
6: Sim, exatamente, e que casam, pegando nessa proposta, nessa medida em concreto, isso é uma questão no debate nacional, eu creio, espero não estar a enganar, mas 5,3 mil milhões de libras gastos no ano fiscal, financeiro, 2023-24, pelo Home Office, no acolhimento de requerentes de asilo, não é? Acomodação, etc. Portanto, há um debate nacional. Podemos, faz sentido, e depois há um impacto local que as populações locais sentem. Quer dizer, depois também nós, a correção política faz com que nós não digamos, mas se calhar de repente muitos homens alojados aqui num hotel, em cidades que tinham um pequeno comércio.
3: Mas sempre se disse isso, por exemplo, em relação às bases militares. Por exemplo, a questão das bases militares norte-americanas, nomeadamente no Japão, onde houve problemas muito sérios, não por causa de Hiroshima e Nagasaki, mas por causa do comportamento muitas vezes com as mulheres que alguns daqueles militares destacados tinham, e nota-se, é muito mais fácil controlar militares porque estão, obedecem a uma hierarquia, consegue-se fazer regressá-los aos quartéis ou às bases, e o coisa que não acontece com estes homens, com estes rapazes.
6: Exatamente, e portanto nas populações locais isso cria uma grande, quer dizer, torna-se uma coisa que se vê e que se comenta, e depois há aquelas coisas.
3: As manifestações das mães, das avós, junto às escolas. Mas Teresa, isto remete para um outro nome que aí referiu, que é Meloni. Repare que a derrota que Meloni teve até agora foi quando quis fazer um referendo por causa da justiça, e que é muitas das propostas destes partidos, como seja o caso do Reforma, do Rassemblement Nacional ou da Meloni em Itália, sobretudo sobre a imigração, as expulsões, o corte de apoios, esbarra numa coisa que é os tribunais, não é?
6: Sim,
3: os exatamente. Ingleses não conseguem expulsar ninguém com argumentos em tribunal do género, o filho da pessoa que deveria ser expulsa e que tinha assim um currículo notável do ponto de vista criminal, não pode ser porque depois o filho não vai no país para onde iriam, né? Não sei se seria o Paquistão, se o palco num país desse, não tem nuggets para comer. E como é que eles têm aqui? Portanto, este é um caso mais histriónico, mas há esta questão. E note-se que isto foi uma derrota em referendo para Meloni.
6: Sim, eu acho que isso mostra aquilo que me parece
5: não
6: ser
5: foi,
6: a grande
5: A derrota
6: tensão.
5: Não foi exatamente isto. A derrota não foi exatamente sobre...
3: Mas é mexer na justiça.
5: Quer dizer, é mexer na justiça, mas não, o problema destes tribunais é, digamos, a forma como estão presos à legislação europeia. Portanto, aquelas, muitas das coisas acontecem a nível europeu. Portanto, no Tribunal Europeu dos Direitos Humanos, e, portanto, bloqueiam também. Quer dizer, têm essa influência depois a nível italiano. Não é só um problema da Itália, porque em Itália a questão é... A decisão dos tribunais é mais complexa, portanto, e a reforma tinha mais a ver para tornar o sistema italiano mais parecido com o português, curiosamente.
3: Sim, mas de qualquer forma, no Reino Unido, as decisões dos tribunais causam grande...
5: Sim, mas muito delas estão ligadas à jurisprudência europeia.
6: Sim, Suella Braverman tem chamado bastante a atenção para esse ponto. Eu acho que nesse aspecto isso mostra uma tensão que é uma tensão muito interessante, quer dizer, que nós temos que resolver, que é entre a parte democrática dos nossos regimes e a parte liberal. Não é? No fundo, aquilo que é fazer-se aquilo que a maioria entende que deve ser feito e os limites que se impõem àquilo que são as decisões da maioria. Nós vamos ver cada vez mais essa tensão, desde logo por causa destas questões da imigração. Não é?
2: Por falar em tensão, Teresa Nogueira Pinto, nós vamos ter, há muitos eleitos do Reform em muitas comunidades do Reino Unido. Como é que antecipa a convivência entre a gestão dessas comunidades e o Governo Central Trabalhista?
6: Bom, isso não sei. Não sei, depende agora, e será importante, será um dos o tom dado será um tom importante.
2: Desafio? Eu parece... Será de desafio?
6: Será de desafio, certamente. Eu acho que seria um erro se Farmer e o próprio Partido Trabalhista entenderem que a sua razão de ser é conter o Reform. Acho que isso seria persistir no erro e só aceleraria a debacle. E também ver o que é a responsabilidade também institucional destes novos eleitos, porque eu nesse aspecto, embora sem dúvida o Reform já tenha nomes de pessoas com experiência, etc., acho que há aqui o desafio do partido novo e de um partido que tem uma liderança muito, muito carismática e, num certo sentido, personalizada.
2: Portanto, não será uma visão, não terá uma visão institucionalista do poder nos próximos tempos?
6: Não sei se terá ou não. Eu Sim. acho que esse equilíbrio entre o institucionalista e, no fundo, a ruptura necessária para resolver estes tais problemas insanáveis que foram criados por quem não os resolve, é que o equilíbrio é o que se tem que conseguir. Estes partidos precisam de conseguir isso, e não é fácil, não é? Mas veremos.
3: Teresa Nogueira Pinto, apenas gostava ainda de lhe colocar uma questão e que passa pelo seguinte: quando nós vemos o crescimento de partidos como o Reform, como a Frente Nacional, como o Vox, percebemos que foram foram crescimentos exponenciais, sempre com lideranças muito carismáticas e eficazes, muito mais eficazes do que os outros partidos. Por exemplo, veja-se o caso em Portugal do Chega, não é? Que tem um crescimento muito rápido, nunca repetido por nenhum outro partido em Portugal. Mas são partidos que se criam com discursos contra, não é?
6: Exatamente.
3: Denúncia de problemas que os outros escamoteiam ou negam, mas que as populações percebem ou entendem como reais e que as afetam. O verdadeiro momento, ou o momento difícil e de verdade, é quando estes partidos deixam, ou têm de deixar, de apenas se centrar naquilo contra o qual estão contra, e que são geralmente grupos, seja de imigrantes, seja determinadas comunidades, e passam a ter de falar para toda a população. E, por exemplo, quando se vê a forma como aqui em Portugal André Ventura de repente avança com a questão, ou deixou de falar sobre os problemas dos imigrantes, ou que alguns imigrantes suscitam, sobre a questão dos ciganos, e tem de falar sobre a questão das reformas, de repente parece que há aqui uma... Ou é chamado a pronunciar-se sobre a reforma laboral, é como se tivesse ficado... como se tivesse tido de sair da sua zona de conforto.
6: Sim, eu acho que aqui também se coloca um desafio, depois também tem a ver do ponto de vista, se nós pensarmos numa lógica de estratégia eleitoral, quer dizer, é preciso, como é que se chega, se alarga eleitorado, não é? Depois cada partido terá a sua estratégia, mas isto não funciona, ou seja, a passagem de um partido de protesto para um partido de poder, e eu aqui assinalava, se por acaso for Bardella o candidato Sim. às presidenciais francesas, nós teremos visto uma sucessão que é capaz de indicar isso, Sim. ou seja, Bardella já tem, mesmo em questões, estou a pensar em questões económicas, etc., Sim. é diferente de Le Pen, e é preciso criar-se aqui, que eu acho que Meloni foi muito eficaz nisso também, que é explicar porquê que eu defendo isto pela positiva, ou seja, há uma razão, quero acreditar, pela positiva, pela qual muita gente é cética em relação à imigração. Não Sim. é necessariamente por hostilidade em relação às pessoas migrantes, mas é pela ideia de uma continuidade cultural e da identidade de uma comunidade política. E tem que se começar a articular isso. Agora, isso também pode fazer perder eleitorado.
3: Claro.
6: A política é assim. E, portanto, ou se tem a coragem de fazer esse passo, não é? Com uma articulação, mas eu acho que isto também é por fase e estes partidos estão em diferentes fases. O Vox também, numa fase crítica, eu acho, por exemplo, o Vox, não sei se quer tanto ir buscar quadros ao PP, quanto tem feito uma purga de tudo
3: Exatamente.
6: O que seja um bocadinho mais liberal na economia.
2: A não, diferença não talvez, assim, Teresa, estou aqui a pensar, a diferença talvez seja que o discurso muda depois de se conquistar o poder, é isso?
6: Mas isso é um grande risco. Que eu não sei se os eleitores, ou seja, eu acho que é mais avisado as pessoas Sim. quando percebem que estão à beira de conquistar o poder, dizerem algo que vão e porquê é que vão a isso, não é? Porque depois chegamos lá e isso não sei se funcionará muito bem. Eu acho que esse é o grande desafio para os partidos da direita, que neste momento são, na maior parte dos países, quer dizer, a esquerda não tem grandes perspectivas, mesmo em Espanha está a prazo. E portanto a direita tem que ter essa imaginação política e no fundo fazer aqui uma síntese é interessante, mas é desafiante também.
3: Como é que o Chega viu em Portugal? Penso que não há claro, como é que olha para esta vitória do Reform?
6: Eu acho que há aqui uma grande empatia e sinergia entre o Reform e o Chega, não é? E também o Reform, não obstante neste momento com o Brexit, não faz parte do ecossistema de partidos, de grupos no Parlamento Europeu, mas há uma grande simpatia. Eu acho até que há grandes semelhanças entre André Ventura e Farage. do ponto de vista do carisma, do à vontade com que estão em contextos tão diferentes, de um certo humor que eu também acho que é muito refrescante na política de vez em quando, e no fundo são partidos que estão na mesma comprimento de onda. Também acho que é interessante pensar que depois no Reino Unido nós temos o Restore, que é mais um movimento, mais metapolítica, mas que acaba também por estar aqui a esticar onde é que está o ator mais radical. Isso também é um aspecto interessante que no caso português não existe, ou pelo menos ainda não existe.
2: Teresa Nogueira Pinto, muito obrigado. Agradeço-lhe ter aceitado o nosso convite para estar aqui hoje no Contracorrente. José Manuel Fernandes, o Reino Unido já não faz parte, enfim, da União Europeia, mas isto pode ter consequências aqui no Velho Continente, ou não?
5: Tem, e eu parece-me, talvez porventura, aquilo que é mais, que tem que ser endereçado com mais urgência é o tema de tentar perceber porque é que há setores tão alargados do eleitorado que estão zangados e com vontade de experimentar soluções muito diferentes. Portanto, porque há um conjunto de problemas comuns que se notam em Inglaterra e noutros países. Por exemplo, nós falamos muito, quer dizer, já falamos do custo de vida, é um problema em todo lado. Falamos da habitação, é um problema em todo lado. Não se pode, não há um país europeu para que nós olhemos, para os jornais, para aquilo que preocupa as pessoas, em que não esteja lá a habitação. Há o problema digamos, dos sistemas de saúde. Aqui, enfim, varia um pouco país para país, há países onde isso é mais acentuado do que noutros, sobretudo naqueles que têm sistemas mais parecidos com o nosso, portanto, como é o caso da Inglaterra, que foi o que inspirou o nosso. Mas há a imigração, que essa é completamente transversal. Encontramos-lo na discussão na Suécia, na Suíça, enfim, na Suíça menos, mas na Suécia, na Itália, em França, na Bélgica, nos Países Baixos, na Alemanha, por todo lado, por todo lado. E com uma capacidade de mobilização grande, porque há muito aquela noção de que há uma parte da população que quer retomar o poder, no sentido de dizer, pá, as nossas escolhas têm que ser cumpridas, não nos podem só prometer, têm que concretizar, e que, por outro lado, há este tema, que é um tema, não é apenas a sociedade transformar-se, as sociedades transformam-se sempre, é de repente transformarem-se a uma velocidade em que as pessoas deixam de se identificar com elas, com o país em que nasceram, a cidade em que nasceram, o bairro em que cresceram. E nestes aspectos há uma questão que tem que ser considerada muito, muito, muito relevante, e eu este fim de semana havia uma reflexão sobre isso que achei muito, muito importante, que é, nós criamos mecanismos que têm toda a razão de ser, no sentido de regular e controlar o poder executivo, mas esses mecanismos chegaram porventura a um ponto onde não fazem apenas o papel de regulação e de limitação, fazem o papel de bloqueio. E aqui há, desde aquilo que nós às vezes chamamos, os americanos gostam muito desse termo, que é o deep state, isto é, a burocracia pública, a burocracia escondida, os rostos que não se sabe, mas que dão pareceres. Nós é que semana passada tivemos aqui uma história fabulosa contada pelo antigo ministro socialista, Costa e Silva, sobre um biólogo que impedia uma empresa de existir porque tinha achado que o tamanho das ameijas não eram os 3,5 da regulamentação europeia, tinham que ser 4 centímetros, e que isso estava a destruir a economia. Uma pessoa sozinha que ninguém sabia o nome dela, portanto nunca tinha ido, enfim. Esse é apenas um caso. E depois há outra questão que tem a ver com onde é que tomamos as decisões e de que forma. E aqui há uma diferença entre aquilo que são as políticas, as policies, que muitas das vezes são decididas a nível europeu, porque são muito determinadas num centro onde até há pouca visibilidade, pouco controle pelos cidadãos, pouca empatia, e onde muitas das coisas são inclusivamente decididas em comissões do Parlamento Europeu, que então aí não há visibilidade nenhuma, a não ser pelos lobistas em Bruxelas.
2: Depois, Farage construiu, aliás, a sua carreira a denunciar isso.
5: Mas isto existe, quer dizer, nós muitas vezes descobrimos, quer dizer, quando nós lemos o relatório Draghi, ficamos aterrorizados. De repente dizer que nós achamos que vivemos num mercado único, mas os níveis de disfunção desse mercado único criam, na prática, tarifas de 90%. Quer dizer, não sei se o número está é 90%, é uma barbaridade, é mais do que as tarifas do Trump, muito mais do que as tarifas do Trump. Percebemos que há uma realidade escondida que omissa e que tem muito a ver com isso, e é muito determinada nos bastidores, em algo que as pessoas não veem. E depois há outra coisa que as pessoas veem, que é as politics, a política. A política no sentido da trica e do jogo e da coligação e do que se discute nos jornais e nas televisões e dos... E essa política não é europeia, é local. Portanto, há uma desconexão entre o local onde se definem as políticas que vão impactar a vida das pessoas e a política onde os eleitores julgam que se decide a sua vida e se calhar não se decide nada à sua vida. Ela está desconectada uma da outra e isto não é fácil de resolver. Mas isto abre caminho para aqueles que dizem não pode ser, acabou, não, temos que ir para outro caminho. E daí em muitos aspectos temos que ir para outro caminho, quer dizer, nós sabemos que isto é verdade desde, quer dizer, nós falamos muito do nosso aeroporto, olhem para o aeroporto de Berlim. Não vou ainda mais anos a resolver, muito por estas questões locais e pela não sei quantas pistas de Heathrow, ou pela não sei o que do aeroporto que a França também queria fazer que não conseguiu. Porque isto está tudo bloqueado em todo lado.
3: Aliás, os franceses há algum tempo debatiam isso e diziam: nós hoje não conseguiríamos fazer nenhuma daquelas grandes obras que fizemos no passado. Isto porque eles não conseguem construir, nem há um aeroporto que quiseram muito construir, agora já nem conseguem sequer alargar lá umas autoestradas, chamemos-lhe assim. Portanto, existe esta perspectiva de que os países estão atados, estão presos. E eu acho que há aqui um problema que foi quando a direita se deixou ficar prisioneira no discurso económico, não é? Do crescimento, do PIB, quando a esquerda trocou a luta de classes, que apesar de tudo tinha... era para aquelas pessoas, podia ser um
2: absoluto... Segurava um eleitorado.
3: Não, e podia ser um absoluto disparate, mas obrigado... Ou seja, quando deixou de haver dinheiro para distribuir, porque na prática era isso, e trocou as questões de redistribuição, por mais perversas que elas às vezes fossem, pelas chamadas causas culturais e pelo wokismo, não é? E quando os partidos de esquerda podiam estar a discutir com fundamento ou sem fundamento, as questões da economia e da redistribuição e passaram a discutir as questões de género, as questões das casas de banho, as questões dos trans e depois ainda mais as questões raciais e depois as questões das indemnizações pelo século XVII, onde chegou o navegador, perderam as pessoas. Perderam claramente as pessoas. E, portanto, esqueceram-se que o sistema que tinham montado é de um homem e um voto. E no sistema de um homem e um voto, mais a mais, em cabine de voto, de repente o povo é de facto quem mais ordena. E o povo ordena, e o problema deste povo, que neste momento ordena, por exemplo, a vitória do Farage, é que ele precisa, o povo tem de ter interlocutores para aquilo que considera os seus problemas. E de facto... Sempre se soube desde o passado que mudanças de população muito rápidas eram vistas como agressões. Portanto, as pessoas, em princípio, andaram todas na escola, sabem como é que as pessoas reagem nessa altura. Portanto, eu acho que, basicamente, há preciso que lembrar que o nosso sistema é baseado no voto popular. E as nossas elites acharam que o nosso sistema era baseado na sua presunção sobre aquilo que certamente, e muito convencidas, que o povo ia votar nos problemas que eles achavam que eram os problemas da sociedade e que de facto não eram.
2: Muito bem. O Contracorrente está de regresso amanhã. Até amanhã, Helena.
3: Até amanhã.
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2: 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A caminho das 6, conhecemos os títulos em destaque neste jornal. A DGS descarta para já a implementação de medidas preventivas por causa do antivírus. Ainda assim, publicou nas últimas horas orientações para possíveis casos suspeitos em Portugal. Donald Trump diz que o cessar-fogo no Irão está nos cuidados intensivos e diz também que o documento enviado pelo Irão aos Estados Unidos é um pedaço

0: 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São 6 horas. 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
1: A Direção-Geral de Saúde publicou orientações para possíveis casos suspeitos de antivírus na sequência do surto no cruzeiro Ondius, mas descarta a implementação de medidas preventivas porque sublinha a DGS que o risco em Portugal se mantém muito baixo. As autoridades de saúde definem como casos suspeitos com contacto pessoas que tenham contacto com passageiros ou tripulantes deste navio que atracou na cidade espanhola de Tenerife e que apresentem sintomas como febre, dores musculares ou dificuldades respiratórias. As orientações da DGS são realizadas de acordo com as recomendações da Organização Mundial da Saúde e também do Centro Europeu de Prevenção e Controlo de Doenças. A DGS refere ainda que o INEM deve ser ativado para garantir o transporte do caso suspeito. Os hospitais de referência são o Corrigo Cabral, para doentes em idade adulta, e o Hospital Dona Estefânia, para doentes em idade pediátrica, isto em Lisboa, e o Hospital de São João, no Porto. Nos Países Baixos, 12 profissionais de saúde estão em quarentena após terem errado o protocolo de entendimento de um doente infectado com antivírus. Os profissionais terão agora de cumprir 6 semanas de isolamento por precaução, apesar do risco de infecção ser considerado baixo. Em Espanha, mais uma pessoa testou positivo com antivírus. O paciente é espanhol, está entre os repatriados do navio, que se agora encontram em quarentena. O paciente está num hospital de Madrid. A atualização mais recente da OMS dá conta de um total de 9 casos reportados, 7 confirmados e 2 suspeitos de antivírus. Há ainda 3 mortes. A registar. Os enfermeiros do público, privado e social cumpriram hoje uma greve nacional para exigir soluções ao Ministério da Saúde para a falta de profissionais. A paralisação convocada pelo Sindicato dos Enfermeiros Portugueses inclui também uma manifestação em Lisboa. O protesto decorre nos turnos da manhã e tarde. Está marcada para as 10:30 da manhã uma manifestação do Campo Pequeno até ao Ministério da Saúde e ao meio-dia o Sindicato dos Enfermeiros Portugueses realiza uma conferência de imprensa. O líder parlamentar do PSD garante desconhecer o conteúdo da proposta laboral que vai agora ser discutida no Parlamento, depois de terem falhado as negociações em concertação social. Em entrevista à CNN Portugal ontem à noite, Hugo Soares chuta o tema para depois.
2: Não consigo fazer futurologia porque eu não sei qual é a proposta que o Governo enviará para o Parlamento. Se me convidar daqui a 15 dias ou 3 semanas ou uma semana quando o Governo mandar para o Parlamento, tenho todo o gosto de falar sobre isso.
1: Hugo Soares afirma que o secretário-geral do PS, José Luís Carneiro, e o líder do Chega, André Ventura, têm sido negociadores incómodos para o governo, acusa-os os dois partidos da oposição de taticismo político. Noutro tema, o social-democrata falou sobre a Operação Influencer, considera inútil a proposta do Chega de constituir uma comissão parlamentar de inquérito, o caso que envolve o antigo primeiro-ministro António Costa, a intervenção que teve nos processos ligados ao lítio, hidrogênio e ao Centro de Dados de Sines. Ora, o que Soares reitera que o partido vai votar contra a CPI e defende que investigar é o trabalho da Justiça e não do Parlamento.
2: Eu não vejo vantagem nenhuma numa comissão parlamentar de inquérito. Compete às questões que são da Justiça, à Justiça fazer essa investigação. Eu tenho a certeza absoluta que Pedro Nuno Santos, Pedro Delgado Alves votarão a favor desta comissão parlamentar de inquérito. Não tenho dúvida nenhuma. Quando foi anunciada uma investigação ao atual Primeiro-Ministro que redundou em zero, eles foram daqueles que quiseram uma comissão parlamentar de inquérito. Nós não o quisemos, não foi por medo de nada, como se veio a verificar. Foi precisamente porque nós entendemos que a Justiça deve fazer o seu trabalho isenta de qualquer pressão partidária e política.
1: Os recados de Hugo Soares ao Chega e também ao PS em entrevista ontem à noite à CNN Portugal a propósito da proposta do partido de André Ventura de constituir uma comissão parlamentar de inquérito à Operação Influência. O presidente dos Estados Unidos diz que o cessar-fogo no Irão está nos cuidados intensivos. Foi a expressão utilizada esta madrugada por Donald Trump numa conferência de imprensa realizada na Casa Branca, na Sala Oval. O chefe de Estado norte-americano diz ainda que não leu o documento na íntegra enviado pelo Irão com as condições para um acordo de paz. Trump chama-lhe mesmo um pedaço de lixo.
3: After reading the piece of garbage they sent us, I didn't even finish reading it. I said, I'm not going to waste my time reading it. I would say it's one of the weakest right now. It's on life support.
1: E por isso a imprensa internacional adianta nas últimas horas que a Casa Branca está a considerar retomar as operações de combate no Irão. O regime iraniano rejeita as críticas. Citado pela imprensa estatal do país, o governo do Irão diz que a proposta que reconhecia a soberania nacional sobre o Estreito de Hormuz era razoável e até generosa. Após estas declarações de Donald Trump, o preço do petróleo voltou a subir. Esta manhã está a ser negociado a um valor superior a $100 o barril. Entretanto, Reino Unido e França co-presidem hoje uma reunião de ministros da Defesa da União Europeia para discutir e impulsionar uma missão multinacional no Estreito de Hormuz. O encontro por videoconferência, o primeiro ao nível de ministros com a tutela da Defesa, vai reunir representantes de mais 40 países da União Europeia, mas também de outros pontos do globo. À entrada para a última jornada do campeonato, o Sporting é segundo lugar e o Benfica é terceiro. Ficaram assim as contas do campeonato após os 7 jogos da Primeira Liga de Futebol que se realizaram ontem à noite, em simultâneo. O Benfica caiu para o terceiro lugar após um empate frente ao Sporting de Braga, 2-2 no Estádio da Luz. No final da partida, o treinador José Mourinho diz que não pode apontar nada aos jogadores pela perda de pontos ontem à noite.
4: Nós fomos muito mais fortes, mas não ganhámos. E quando não ganhas e perdes quase um objetivo, é difícil dizer que fizemos um muito bom jogo, mas o meu feeling hoje é de satisfação relativamente aos jogadores, ao esforço que fizeram, àquilo que puseram em campo em termos de qualidade. Não saio daqui defraudado pelos meus jogadores, de todo.
1: O Benfica, que soma o 11º empate em 33 jornadas, tem 77 pontos, menos 2 do que o Sporting. Os Leões foram ontem vencer o Rio Ave Vila do Conde por 4-1. O treinador leonino Rui Borges reconhece que o jogo não foi fácil para o Sporting, apesar do triunfo. Vamos escutar estas declarações.
5: Um início de jogo bastante aberto. Nós sabemos daquilo que o Rio Ave é forte. No jogo partido eles são fortíssimos, os homens à frente no último terço são bons jogadores, individualmente e coletivamente também. E nós sabemos que não podíamos deixar partir muito o jogo. Deixámos partir, tentámos numa fase inicial ser bastante pressionantes, procurar referências. O Rio Ave com um futebol direto que nós também já estávamos à espera num primeiro momento, depois entrar num segundo momento da segunda bola sobre a nossa linha defensiva, e acabou por ser isso quase a primeira parte.
1: Declarações do treinador do Sporting, Rui Borges, na flash interview da Sport TV. O Leão sobe ao segundo lugar e depende apenas dele para chegar à Liga dos Campeões na próxima temporada. Na última jornada do campeonato, que se realiza no próximo fim de semana, o Sporting recebe em Alvalade o Gil Vicente. Já o Benfica visita o campo do Estoril. O Futebol Clube do Porto, que já é campeão nacional, recebe no Estádio do Dragão os açorianos do Santa Clara.
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1: Abrimos agora a conferência de imprensa da Rádio Observador, onde passamos em revista alguns jornais, os destaques dos jornais em Portugal e também do mundo. Eu sou Miguel Gato, a edição de hoje é com a jornalista Matilde Malva Sabino. E Matilde, começamos com a manchete do Jornal Económico. Portugal espera a terceira maior queda da dívida na União Europeia.
12: O Ministro das Finanças admite que a dívida possa descer para 85% ou 86% do PIB até ao final do ano, mesmo com a previsão oficial de 87,5% enviada a Bruxelas. O país deverá melhorar a posição no ranking europeu da dívida. Apenas a Grécia e o Chipre antecipam uma redução mais acentuada. Se as previsões se confirmarem, Portugal vai passar a ter a sétima maior dívida da União Europeia.
1: E o Diário de Notícias destaca esta manhã que há cada vez menos dermatologistas a trabalharem com seguros e a espera por consultas pode chegar aos 8 meses.
12: A Ordem dos Médicos e a Assembleia e a Associação Portuguesa de Hospitalização Privada alertam para a falta de especialistas e admitem que a situação pode agravar-se. Entre as razões apontadas estão os baixos valores pagos pelas seguradoras e a crescente burocracia associada aos seguros. Muitos médicos optam por consultas privadas, onde recebem valores mais elevados e conseguem gerir melhor as agendas. Ao Diário de Notícias, as seguradoras não respondem ou dizem estar tudo bem.
1: Passamos agora para o Jornal de Notícias. A maioria das queixas sobre ruído em Portugal nascem de conflitos entre vizinhos.
12: Sobretudo por música alta e festas em habitações. As autoridades receberam quase 8 mil queixas por ruído no ano passado, o que equivale, Miguel, a mais de 20 reclamações por dia. Faro e Braga lideram o número de ocorrências à frente de Lisboa e Porto. Os dados são da GNR e da PSP. Os ambientalistas alertam para impactos do ruído na saúde pública e defendem mais fiscalização, o reforço dos meios técnicos e a aplicação do princípio do poluidor pagador.
1: Alguns dos destaques desta manhã na imprensa nacional. Passamos ainda em revista à imprensa internacional e pelo segundo dia consecutivo a liderança do governo britânico faz manchete no The Guardian. O jornal escreve que Keir Starmer está à beira da demissão com ministros do executivo que estão em instalo a demitir-se.
12: O jornal britânico avança que Yvette Cooper e Shabana Mahmood, duas figuras políticas de peso no governo, estarão entre aqueles que pediram ao primeiro-ministro para definir uma saída ordenada da função. Cerca de 70 deputados trabalhistas, mais 30 do que ontem, Miguel, pedem a demissão de Keir Starmer. A pressão continua a aumentar no Reino Unido. O chefe do governo garante, no entanto, que não vai abandonar o cargo e que vai lutar contra qualquer desafio interno. Esta crescente contestação no Partido Trabalhista decorre dos maus resultados nas eleições locais e regionais.
1: E o francês Le Figaro questiona na manchete desta manhã se existe risco de propagação do antivírus após o recente surto num cruzeiro.
12: As autoridades de saúde mantêm-se sob vigilância, mas não há sinais de uma propagação descontrolada do vírus. Especialistas ouvidos pelo Le Figaro sublinham que a transmissão entre humanos é rara, mas pode ocorrer em contactos próximos e em espaços fechados. Apesar de todos os passageiros afetados pelo antivírus terem sido assistidos, podem ainda surgir novos casos de infecção, uma vez que o período de incubação vai até às 6 semanas. Aqui no caso da França, o país reforçou as medidas de isolamento após a detecção de um caso positivo. A paciente está em estado grave num hospital em Paris.
1: Vamos ainda aos Estados Unidos. O The New York Times escreve que Xi Jinping está a preparar-se para pressionar Donald Trump sobre a venda de armas a Taiwan.
12: Pequim considera Taiwan parte do território chinês e quer travar novas vendas de armas norte-americanas à ilha. Está pendente, neste momento, a aprovação de um pacote militar avaliado em cerca de 14 mil milhões de dólares. É a oportunidade para o presidente da China de pressionar os Estados Unidos, sendo que há uma visita de Trump prevista ao país asiático esta semana. A administração norte-americana garante que a política em relação a Taiwan não mudou. Ainda assim, analistas citados pelo jornal admitem que a China possa tentar usar acordos económicos para convencer Washington a atrasar novas vendas de armamento.
1: Conferência de imprensa com a jornalista Matilde Malva Sabino.
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1: 6:15, vamos à bola. Começa agora o Jornal de Desporto da Rádio Observador, hoje com a edição do jornalista João Lourenço. Bom dia, João.
19: Bom dia, Miguel.
1: Ontem à noite foi uma noite autêntica, foi uma autêntica montanha-russa na Primeira Liga de Futebol, isto porque houve mudanças no segundo lugar.
19: É o Sporting, os Leões regressam à posição de Liga dos Campeões e estão a uma vitória de confirmar o segundo posto da tabela, ou seja, como ontem dizíamos, Miguel Gato, dinheiro para os cofres leoninos. Vitória por 4-1 no reduto do Rio Ave. A equipa da casa ainda esteve na frente do marcador. Fez o primeiro gol ao minuto 12 com a assinatura de Diogo Bezerra. Ainda antes do intervalo, Luís Soares restabeleceu a igualdade através de pontapé de penalti e Gustavo Mancha, central do Rio Ave, fez um gol na própria baliza. Segunda parte com mais 2 golos. Trincão e Giovanni Kenda fecharam a goleada dos Leões. Já no final da partida, Rui Borges elogia o desempenho do adversário na primeira fase da partida.
5: É um início de jogo bastante aberto. Nós sabemos daquilo que o Rio Ave é forte. No jogo de partida eles são fortíssimos, os homens à frente no último terço são bons jogadores, individualmente e coletivamente também. E nós sabemos que não podemos deixar partir muito o jogo. Deixámos partir, tentámos numa fase inicial ser bastante pressionantes, procurar referências. O Rio Ave com um futebol direto que nós também já estávamos à espera num primeiro momento, depois entrar num segundo momento da segunda bola sobre a nossa linha defensiva. E acabou por ser isso quase a primeira parte.
19: Já o técnico grego do Rio Ave, Sidanopoulos, afirma que está desapontado com o resultado, mas que não consegue deixar críticas à arbitragem, que esteve em foco, mas já lá vamos. Esta partida ficou então marcada por 2 expulsões para um lado do Rio Ave. Tanto Ryan como Petraz ouviram duplo cartão amarelo e regressaram mais cedo aos balneários. Nota ainda para Luís Soares. O avançado cafeteiro dos Leões soma agora 27 golos, está mais perto do prémio de melhor marcador do campeonato.
1: E João, os adeptos de leoninos que ainda estiveram na televisão a ver o empate a 2 golos do Benfica frente ao Braga.
19: Muitos deles pela televisão, pelo rádio, até mesmo pelas aplicações de telemóvel.
1: E durante o jogo também se foi acompanhando o jogo do Estádio da Luz.
19: Vários golos festejados em Vila do Conde, neste caso golos do Braga, que empatou frente ao Benfica no Estádio da Luz. É o 6º empate dos encarnados em casa nesta temporada, isto em jogos para o campeonato. O Benfica marcou cedo na partida por intermédio de Ivanovic, mas foi anulado por 4 centímetros. A partida foi para o intervalo ainda empatada, mas Rafa Silva fez o primeiro gol da partida. Logo depois, Paulo Victor fez o gol da igualdade de Braga e quando se estava a pensar que o Benfica poderia fazer o 2-1, foi o Braga através de Gorbi, foi o primeiro gol do médio bracarense. Ainda houve tempo para um pontapé de penalti a favor da equipa encarnada. André Sheldrup fez o empate para o Benfica e deixa pelo menos ainda essa esperança dos encarnados chegarem ao segundo posto na última jornada. No final da partida, Mourinho diz que ficou satisfeito com a exibição da equipa.
4: Um bom jogo sob o ponto de vista coletivo, um bom jogo sob o ponto de vista individual, boas performances sob o ponto de vista individual, um domínio claro sobre um adversário que é bom a não deixar-se dominar, porque é uma equipa que normalmente tem bola, segura bola, esconde bola. Não esconderam muita coisa, nós fomos muito mais fortes, mas não ganhámos. E quando não ganhas e perdes quase um objetivo, é difícil dizer que fizemos um muito bom jogo, mas o meu feeling hoje é de satisfação relativamente aos jogadores, ao esforço que fizeram, àquilo que puseram em campo em termos de qualidade. Não sai daqui defraudado pelos meus jogadores, de todo.
19: Já do lado do Braga, Carlos Vicente deixa elogios aos jogadores bracarense, isto porque, diz Carlos Vicente, o Braga teve vários jogos importantes nas últimas horas.
15: Sí, hoy veníamos con la intención, obviamente, de intentar cerrar ya la clasificación matemática para el cuarto lugar y no tener que acudir a la última jornada con necesidad de resultados, ¿no? Creo que el equipo viene haciendo un esfuerzo de muchos meses, de muchos partidos, y creo que merecía poder tener esta recompensa en forma de hoy un punto que nos clasificaba matemáticamente en ese cuarto lugar. Y luego, es verdad que veníamos de una situación un poco límite en cuanto a disponibilidad de jugadores, en cuanto a energía, porque venimos de un proceso de muchas semanas, de que cada vez iban pasando cosas, ¿no? Iban pasando cosas al equipo.
19: Uma situação limite em que o Braga vinha, mas que com este ponto conquistado no Estádio da Luz pode bem ter confirmado já esse quarto lugar de acesso à Liga Europa. Isto porque o Famalicão, entretanto, empatou. Já lá vamos essas contas desta jornada 33. Dar destaque ainda nesta partida para outro golo anulado ao Benfica, neste caso a Vangelis Pavlidis, já na segunda parte. O golo foi anulado porque o cruzamento de André Sheldrup foi feito, mas fora das quatro linhas. Resultado final: Benfica 2, Braga 2. O Benfica atrasa-se na luta pela prova milionária.
1: E, João, depois deste desaire, deste empate do Benfica, na sala de imprensa do Estádio da Luz pode bem ter acontecido um discurso de despedida.
19: E a oratória de José Mourinho começou no pretérito perfeito. Diz que nestes meses nem tudo foi perfeito, mas que este grupo vai ficar na memória.
4: E repito, também ao nível da qualidade, mas fundamentalmente ao nível daquilo que dignifica os homens, que é a humildade, o respeito. É um grupo intocável, é um grupo com o qual eu me diverti muito, é um grupo com o qual eu fui para o treino sempre feliz de estar com eles, saí do treino sempre feliz de ter trabalhado com eles. É um bom grupo de homens.
19: Diversões à parte e com os olhos ainda na partida frente ao Estoril, nessa última jornada da prova, o Special One deixa uma garantia. Agora, ainda não é tempo de falar em renovações.
4: Porquê? Porque 1 de março é 1 de março e porque a última semana do campeonato, as duas últimas semanas do campeonato, não é para se pensar em futuro, não é para se pensar em contratos, é para se pensar na missão que nós tínhamos, que era de fazer o milagre, de ficar em segundo lugar. Eu, quando digo milagre, não me quero alongar muito, mas eu acho que vocês percebem o que é que eu quero dizer com o milagre.
19: José Mourinho promete deixar todas as respostas daqui uma semana, isto porque termina o campeonato daqui, neste caso, na próximo sábado. Na noite de ontem, o técnico encarnado disse que não é tempo ainda de falar na renovação. No entanto, já na sala de imprensa do Estádio da Luz, havia vários jornalistas de Espanha a perguntar pelo Real Madrid.
1: E, João, como é que ficaram os resultados dos outros 5 jogos da Primeira Liga?
19: O Estrela Amadora empatou frente ao Famalicão a 0, ou seja, deixando o Braga mais confortável na 4ª posição da tabela. O Gil Vicente recebeu, mas perdeu frente ao Arouca por 3-1. Já em outros jogos, a contar para essa luta pela manutenção na Primeira Liga, o Santa Clara venceu em casa frente ao Nacional da Madeira por 2-0. O Tondela venceu também frente ao Moreirense por 2-0. E o Casa Pia conquistou 3 pontos na deslocação até Guimarães, no terreno do Vitória Sport Clube.
1: Falta agora sabermos como é que está a classificação à entrada para a última jornada.
19: E as contas da Liga dos Campeões são fáceis. Neste momento, em segundo lugar, está o Sporting com 79 pontos e o Benfica aparece com 77. O Braga é um pouco mais distante, mas já com essa confirmação de lugar de Liga Europa com 58 pontos. Viramos para o outro lado da tabela, até porque o Nacional da Madeira aparece em 14º com 31 pontos, Estrela da Amadora 15º com 29, em igualdade pontual com o 16º lugar, que é o Casa Pia, já em lugar de play-off. Quem ainda está mais em apuros é o Tondela, aparece na penúltima posição da tabela com 28 pontos.
1: E mal soou o apito final da jornada 33, a Liga Portugal divulgou os horários da última jornada e, João, todos os jogos vão ser no mesmo dia.
19: Precisamente, o campeonato termina já no próximo dia 16 de maio, sábado. todas as equipas vão jogar na tarde, mas haverá horas diferentes para jogos de contexto diferente. Vamos às partidas com apito inicial às 3h30. São apenas duas. Futebol Clube do Porto recebe o Santa Clara e Moreirense recebe o AVS. São quatro equipas que já têm tudo garantido no que respeita às contas. Depois disso, às 6 da tarde, ficam os jogos com equipas que ainda lutam pela permanência. São eles o Nacional da Madeira, Vitória Sport Clube, Braga frente ao Estrela da Amadora, Casa Pia Rio Ave e Aroca Tondela. Por fim, um pouco mais tarde, 8h30 da noite, o Estoril vai receber o Benfica, o Sporting defronta o Gil Vicente e o Famalicão recebe o Alverca. No Vamos à Bola da Manhã prometemos fazer todas as contas de todos os cenários possíveis destas equipas que ainda têm que dar este último esforço na última jornada.
1: Ficamos à espera e viajamos até o outro lado do Atlântico, João, até porque ainda a esta hora joga-se uma partida da segunda ronda de Conferência Oeste da NBA.
19: E da última vez fizemos resultados em direto, vimos aqui mesmo os últimos pontos.
1: É
19: no entanto, terminou exatamente agora essa partida entre os Lakers e os OKC Thunder. Os Lakers estão fora das contas do título, perderam em casa por 115-110. Os OKC, os atuais campeões e título, conseguiram ganhar 4 jogos consecutivos à turma de Los Angeles. Na outra partida da noite, os Cleveland Cavaliers empataram a série a 2 jogos frente aos Detroit Pistons, venceram a partida por 112-103. Destaque para Donovan Mitchell, 43 pontos, 5 ressaltos e 2 assistências. E Miguel, sabemos que o Futebol Clube do Porto está a montar uma festa para os aliados já no próximo sábado. E começou a confirmar alguns nomes internacionais para atuarem na Praça da Cidade Invicta.
1: Vamos ouvir um bocadinho.
19: Vamos sim.

0: Gavin James, o cantor irlandês que já esteve por várias vezes em Portugal a atuar, vai marcar presença na Cidade Invicta para ser um dos vários artistas que vão atuar na festa do título dos Azuis e Brancos. Pelo menos é o que diz o site do Foco do Porto, que vai anunciar mais artistas nas próximas horas. Mas vamos escutar mais um bocadinho deste álbum para terminar este Vamos à Bola.
1: Gavin James a fechar este Vamos à Bola, a edição foi do João Lourenço.

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5: Muito bom dia, boa terça-feira. Muito obrigada por estar com a Rádio Observador. Eu sou Maria João Simões, são 6h30, é tempo de atualizarmos as notícias com o jornalista Miguel Gato. Olá, Miguel, bom dia.
6: Bom dia, Maria João.
5: A Direção-Geral de Saúde publicou nas últimas horas orientações para possíveis casos suspeitos de antivírus na sequência do surto no cruzeiro Ónidos.
6: Mas descarta a implementação de medidas preventivas porque sublinha a DGS que o risco em Portugal para já mantém-se muito baixo. As autoridades de saúde definem como casos suspeitos pessoas com contacto com passageiros ou tripulantes do navio que atracou na cidade espanhola de Tenerife e que apresentem sintomas como febre, dores musculares ou dificuldades respiratórias. Nos Países Baixos, 12 profissionais de saúde estão em quarentena após terem errado o protocolo de atendimento de um doente infectado com antivírus. Em Espanha, há notícia de mais uma pessoa que testou positivo com antivírus. O paciente é espanhol, está entre os repatriados deste navio e encontra-se também em quarentena. Está internado no Hospital de Madrid.
5: Os enfermeiros do público, privado e social cumprem hoje uma greve nacional para exigir soluções ao Ministério da Saúde para a falta de profissionais.
6: A paralisação convocada pelo Sindicato dos Enfermeiros Portugueses inclui também uma manifestação em Lisboa, está marcada para as 10h30 da manhã, um protesto que vai do Campo Pequeno até ao Ministério da Saúde e ao meio-dia o sindicato realiza uma conferência de imprensa.
5: Miguel, o líder parlamentar do PSD, garante desconhecer o conteúdo da proposta laboral que vai agora ser discutida no Parlamento.
6: Sim, foi o que disse ontem à noite em entrevista à CNN Portugal. Hugo Soares chuta para depois, diz que não faz futurologia, mas aproveita para criticar a oposição, tanto o secretário-geral do PS, José Luís Carneiro, como o presidente do Chega. André Ventura diz que têm sido negociadores incómodos para o governo e acusa os dois partidos de oposição de taticismo político.
5: O presidente dos Estados Unidos diz que o cessar-fogo no Irão está nos cuidados intensivos.
6: Foi essa a expressão utilizada esta madrugada por Donald Trump numa conferência de imprensa. O chefe de Estado norte-americano diz ainda que não leu o documento na íntegra enviado pelo Irão com as condições para um acordo de paz. Trump chama-lhe mesmo um pedaço de lixo. Em resposta, o regime iraniano rejeita estas críticas. O governo do Irão diz que a proposta até era bastante razoável e generosa. Após as declarações de Trump, o preço do petróleo voltou a subir. Esta manhã está a ser negociado a um valor superior a 100 dólares o barril.
5: E no desporto, à entrada para a última jornada do campeonato, o Sporting está no segundo lugar e o Benfica no terceiro.
6: E ficaram assim, Maria João, as contas do campeonato após os 7 jogos da Primeira Liga de Futebol que se realizaram ontem à noite em simultâneo. O Benfica caiu para o terceiro lugar após um empate no Estádio da Luz frente ao Braga, 2-2, e o Benfica soma assim o 11º empate em 33 jornadas. Já o Sporting aproveitou este deslize dos encarnados, venceu o Rio Ave em Vila do Conde por 4-1 e está agora no segundo lugar.
5: O jornalista Miguel Gato com as principais notícias desta manhã. Voltamos a atualizar toda a informação no Jornal das 7.
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5: Olá, boa terça-feira com a Rádio Observadores. Antes da história do dia, o tempo que hoje volta a contar com chuva em todo o país. Vai ser assim hoje e amanhã também. As temperaturas essas estão idênticas às dos últimos dias, não há grandes alterações. Para este dia 12 de maio são esperadas máximas de 22 graus em Santarém, 20 em Aveiro, Coimbra, Leiria e Faro, 19 graus em Lisboa, 18 no Porto e 16 em Viseu. A esta hora estão 13 graus em Lisboa, Coimbra e Faro, 12 no Porto, Aveiro, Leiria e Santarém e 10 graus na cidade de Viseu. 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
5: 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Olá, bom dia, boa terça-feira. Daqui a pouco não perca novo episódio de Tratar da Saúde, hoje sobre quem sente um cansaço permanente. 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Primeiro, a história do dia com o jornalista Pedro Benevides. Keir Starmer enfrenta uma crise política depois de uma derrota pesada nas eleições locais. O que está a acontecer na Grã-Bretanha e que implicações tem na Europa? Explicamos com a ajuda do Henrique Burné.
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0: Esta é a história do dia da Rádio Observador. Os dias do fim do primeiro-ministro britânico.
16: The election results last week were tough. Very tough. We lost some brilliant Labour representatives. That hurts.
0: Num discurso muito aguardado, Keir Starmer começou por assumir responsabilidades na pesada derrota dos trabalhistas nas eleições locais. O Labour perdeu mais de 1000 vereadores, perdeu onde nunca tinha perdido nos últimos anos e cedeu espaço à direita radical de Nigel Farage.
16: I know that people are frustrated by the state of Britain. Frustrated by politics. And some people frustrated with me.
0: Keir Starmer admitiu que ele próprio é parte do problema, mas recusou apresentar a demissão, prometeu fazer mais e melhor. E agora tem o Partido Trabalhista, o seu próprio partido à perna, a pedir-lhe que saia antes que faça mais estragos. Eu hoje vou conversar com o Henrique Burné, especialista em assuntos europeus, para decifrarmos esta nova crise política em Londres, para percebermos o que isto significa para o futuro do Reino Unido e, já agora, como é que a Europa olha para tudo o que está a passar-se com o ex-parceiro que vai ensaiando tímidas reaproximações. Eu sou o Pedro Benevides e esta é a história do dia de terça-feira, 12 de maio. Olá, Henrique.
17: Olá, Pedro. É sempre um gosto voltar à Rádio Observador.
0: E é um gosto também falar contigo aqui nestas histórias do dia, sobretudo quando tratamos de assuntos que, neste caso, nem têm a ver diretamente com a Europa, como ela existe hoje em dia, mas pode muito bem vir a ter, e por isso vamos começar a mergulhar aqui naquilo que se passa no Reino Unido. Há aqui uma curiosidade, desde logo, enfim, e uma dor de cabeça para o Primeiro-Ministro Keir Starmer, mais uma, que é, depois destas eleições locais, que, enfim, deram início a esta crise política interna, o mapa do Reino Unido ficou bastante diferente, o mapa eleitoral ficou bastante diferente daquilo que era tradicional até aqui.
17: Isto são eleições locais, não é? Portanto, é, apesar de tudo, um pouco diferente. Mas todos nós temos presente que o Reino Unido era aquele caso paradigmático onde um sistema eleitoral maioritário, isto é, quem ganhasse a maioria dos votos ganhava o representante, eram por círculos nominais. Portanto, isto foram eleições locais, não é dessas que estou a falar agora, mas é nessas que nós estamos a pensar quando estamos a olhar para as locais. Tradicionalmente, esse sistema faz com que haja menos partidos, porque as pessoas votam, até fazem voto estático, votam num dos dois que podem passar, e portanto, tradicionalmente, há dois grandes partidos e um terceiro partido, os liberais, que aqui e ali tinham alguns resultados, às vezes melhor, e tudo o resto era muito residual. O UKIP, agora Reform, tem vindo a destabilizar este sistema.
0: É o partido Nigel Farage, só para as pessoas terem assim mais noção, portanto, digamos, um partido mais de direita populista.
17: Tem vindo a destabilizar. E há uma coisa que eu tenho vindo a notar nos últimos anos e a discutir com algumas pessoas, que é precisamente este sistema esconde o progresso de partidos como destes partidos. Ou seja, enquanto um sistema como nós temos em Portugal, desde que os partidos cresçam em círculos eleitorais com muitos deputados, este fenómeno vai-se vendo. Vão ganhando 1, 2, 5, 3, 10 deputados e vão surgindo. E não é preciso pensar nos partidos, no Chega agora dos últimos anos, se olharmos para o Bloco de Esquerda ou o Livre, esses partidos foram surgindo e iam-se vendo no sistema eleitoral, porque o sistema eleitoral permite eleger mais do que um deputado por círculo e, portanto, começam a aparecer. No Reino Unido, eles não têm entrado no Parlamento britânico, porque isto não é visível por causa deste sistema. Mas tem-se começado a notar que eles estão a crescer, ou seja, crescem em número de votos, mas não passam a barreira. Agora, o que estamos a ver é que aquilo que os especialistas dizem é que, se estas eleições fossem traduzidas em eleições nacionais, isto daria a volta de 26% a 27% ao partido Nigel Farage, claramente em primeiro lugar. E, portanto, é um dos perigos que este sistema tem, é que esconde a progressão de um partido de franja, mas quando ele aparece, salta para os primeiros lugares, o primeiro e segundo lugar, e é o que parece estar a acontecer.
0: Foi, aliás, um dos vencedores desta noite de eleições locais, sendo que, para além das eleições locais, houve também duas eleições legislativas importantes. No caso da Escócia, que já tinha, já era governada por governos nacionalistas e que queriam, digamos, ter uma vida própria, nomeadamente até no que diz respeito à relação com a União Europeia. Mas agora, pela primeira vez também, o país de Gales, que foi governado historicamente pelos trabalhistas, também aqui houve uma derrota pesada.
17: Também, e uma vitória dos nacionalistas, e portanto a leitura que começa a ser feita é que o sistema político, o sistema partidário tradicional está em crise, e a organização política do reino também pode estar em crise. Não é daqui que saltaremos certamente para a independência de Gales. A Escócia não se tornou independente, mas isto fragiliza a organização política do Reino Unido. E, portanto, enfim, isto pode contaminar outras situações, mas fragiliza o Reino Unido. Esse é o sinal principal, que é de uma organização política e partidária razoavelmente estabilizada e com acordo entre si, apesar de tudo, e agora para uma situação facilmente quebrava. E, portanto, isto é um risco para, esta, para o papel, inclusive do Reino Unido, à escala internacional, porque se formos cortando fatias também perde peso. De resto, na Europa sempre se olhou para, aquele, para a situação da Escócia, salientando precisamente o que dizias, que era a Escócia, se pudesse, ter-se mantido na União Europeia.
18: Uhum. E já agora que falamos da União Europeia, olhando para este resultado do Partido Trabalhista, que foi um resultado francamente mau nestas eleições, mais uma vez sublinhamos que são eleições locais, mas tu, olhando para este resultado e no quadro daquilo que tem acontecido na Europa, é um resultado que achas muito discordante daquilo que tem sido a tendência eleitoral de vários países europeus nos últimos anos?
17: Não, não é. Aliás, há um sinal impressivo. Se olharmos pela Europa da União Europeia fora, e fomos à procura de governos liderados pelos socialistas, vamos ter muita dificuldade em encontrar. Nós, neste momento, encontramos 4 governos liderados por socialistas. Espanha, que é um partido socialista forte, num país grande. Enfim, é um governo socialista, diria, da ala esquerda dos socialistas europeus.
18: Uhum.
17: Depois encontramos Malta, e sem nenhuma desconsideração por Malta, reconheceremos que não é um dos grandes países da União Europeia.
18: Uhum.
17: E depois vamos encontrar a Dinamarca, que eu costumo dizer, por brincadeira, que o resto dos socialistas não consideram que a Mette Frederiksen seja verdadeiramente uma socialista. E depois vamos encontrar apenas no Conselho Europeu o Presidente do Conselho Europeu, António Costa, quando há uma reunião dos chefes de Estado e do Governo da União Europeia, há mais um na sala que não tem direito de voto, que é o socialista António Costa. Mas, portanto, pela Europa fora, neste momento, isto pode vir a mudar, na Suécia é possível que venha a haver aqui uma alteração, mas se nós pensarmos em França, em Itália, na Alemanha, por estes países fora, a leste então, os resultados ainda são mais desastrosos, na Hungria não estão dentro do Parlamento, no Parlamento Checo ficaram com 4,3% das últimas eleições, na Bulgária 3%, na Eslovénia menos de 7%. Há, pela Europa fora, vários países onde os socialistas estão a perder muito e, normalmente, associado a isto, há um crescimento da extrema-direita ou da direita nacionalista, que muitas vezes tem uma agenda económica que, ao contrário do que as pessoas às vezes pensam, não é tão oposta à agenda socialista, isto é, uma agenda social. Alguém se referia a uma espécie de sociais nacionalistas. E, portanto,
18: um bom termo.
17: Há aqui uma ameaça à esquerda tradicional, que pode ser tentada, que muitas vezes tentou empurrar a direita para os braços da extrema-direita, acusando-a de estar a aproximar à extrema-direita e de ser semelhante, mas parece que os eleitores que estão a saltar para a extrema-direita vêm muitas vezes dos partidos socialistas, e isso é obviamente preocupante para a tradição europeia de ser governada, da União Europeia ser governada por partidos que, apesar de tudo, conversavam entre si.
18: Estão no centro.
17: Exatamente, estes partidos que estamos a falar não conversam nos mesmos termos com a direita tradicional.
18: Ora bem, Keir Starmer está a ser muito pressionado pelo seu próprio partido para sair. Na manhã de ontem fez um discurso que era, curiosamente, um discurso para ser ouvido dentro do seu próprio partido, sobretudo, para tentar convencer aqueles que acham que o tempo dele acabou. Não terá sido muito bem sucedido, porque parece que as opiniões não mudaram. Pode estar aqui a chegar à beira do fim, mas há uma coisa que eu acho curiosa no discurso que ele fez. Ele voltou a reforçar algumas promessas que tinha feito. Uma delas é a da aproximação à União Europeia.
17: Pedro, o que é curioso nisso é que Starmer, no fundo, usou o discurso 2 para sublinhar aquilo que ele acha que está a fazer bem feito. E que, visto de Bruxelas, está, mas que, visto pelos eleitores no Reino Unido, não está. Ou seja, Starmer, por exemplo, perdeu muitos votos e conselheiros locais, precisamente nas terras que votaram Brexit e uhum. que agora votam Reform, partido de Nigel Farage, e que, portanto, não serão muito sensíveis a esse discurso. Agora, visto de Bruxelas, Starmer está a fazer a aproximação de que Bruxelas precisava e Bruxelas tem recebido bem. Ou seja, já passou a fase da ofensa, já passou a fase do vamos fazer o Reino Unido pagar pela saída. Acho que mesmo aqueles que abriram garrafas de champanhe quando o Reino Unido anunciou o resultado do Brexit já enfiaram as rolhas dentro das garrafas e perceberam que estavam a celebrar, que não tinham razões para celebrar, não foi nada bom para a União Europeia a saída do Reino Unido. Mas os eleitores europeus, os eleitores no Reino Unido, em particular os eleitores que Starmer queria segurar, não estão muito entusiasmados com esse discurso e, portanto, apesar de ser recorrente dizer-se que se houvesse um referendo outra vez, se calhar o resultado era diferente, nestas eleições, destas eleições não se pode tirar essa conclusão. E, no entanto, a verdade é que cada vez mais, e pegando até no que dizias no início deste programa hoje, cada vez mais se fala da Europa e menos da União Europeia, porque cada vez mais os desafios da União Europeia são a uma escala que não dispensa o Reino Unido quando pensamos em defesa, quando pensamos nas relações com a Ucrânia. Se pensarmos nos próximos tempos que em haver uma conversa com Putin, ela não pode ser tida sem o Reino Unido estar alinhado nessa conversa.
18: Certo.
17: E, portanto, o Reino Unido está de volta ao programa Horizonte Europa de financiamento de investigação e inovação, põem dinheiro e recebem dinheiro. O Reino Unido está a alinhar-se com várias políticas europeias e está completamente participativo, por exemplo, em eventos como foi aqui há uns dias, aquele encontro da Comunidade Política Europeia que junta a União Europeia e países vizinhos, que desta vez até trouxe o Canadá e foram todos à Arménia, e o Reino Unido esteve presente como tem estado desde o primeiro dia, ao contrário, por exemplo, da Alemanha, que não participou a nível do chanceler nesta reunião. Portanto, o Reino Unido está de regresso na Europa, onde até é mais fácil estar de regresso, e só que isto muito rapidamente, onde é mais fácil estar de regresso, porque nós estamos a assistir aquilo que podemos chamar cooperações reforçadas abertas, ou seja, um bocadinho anda, junta-se quem se quer juntar. A União Europeia está mais aberta porque está consciente que é mais difícil andarem os 27 todos juntos e, portanto, está disponível para andarem os que puderem à medida que possam. E nisso o Reino Unido pode entrar. Portanto, visto Bruxelas, isto é bom, mas não parece que vão ficar com o Starmer para conversar sobre isto durante muito tempo.
18: Essa é que é a questão. Henrique, obrigado.
17: Obrigado, foi um gosto.
18: O Henrique Burnet conversou comigo a partir de Bruxelas, onde acompanha em permanência os assuntos de política europeia. A última frase do Henrique é particularmente significativa, até porque o discurso do dia de ontem de Keir Starmer tinha um objetivo: serenar os ânimos dentro do partido, acalmar aqueles que pediam a sua demissão. Desse ponto de vista, o discurso foi um fracasso. Ao longo da tarde, crescia o número de deputados trabalhistas a pedir-lhe que saísse. Membros dos gabinetes do governo demitiram-se e exigiam ao primeiro-ministro que fizesse o mesmo. Keir Starmer parece ter cada vez mais os dias contados. Esta foi a história do dia, a sonoplastia do Rafael Pego, a música do genérico do João Ribeiro. Eu sou o Pedro Benevides. Até amanhã.
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5: Sentir-se cansado ao final do dia é normal, mas e quando o cansaço é constante, incapacitante e não melhora com descanso? E quando a dor se torna persistente sem uma causa aparente? Hoje falamos de fibromialgia e síndrome da fadiga crónica, duas condições muitas vezes desvalorizadas, mas com impacto real na vida de quem as sente. Doutora Vanessa, bom dia.
19: Bom dia.
5: Quando é que o cansaço deixa de ser normal?
19: Então, como também já aqui falamos...
5: Tantas,
19: não é?
5: Vezes sobre cansaço, sim, mas aqui...
19: Deixa de ser normal quando é persistente, não é? Desproporcional e interfere com a qualidade de vida. A fibromialgia é uma condição caracterizada por dor musculoesquelética difusa, associada à fadiga, alterações do sono e até dificuldade cognitiva. A síndrome de fadiga crónica, por sua vez, tem como principal característica uma fadiga intensa, prolongada, que não melhora com o descanso.
5: Mesmo que a pessoa descanse, não recupera.
19: E, portanto, ambas são condições complexas, com envolvimento do sistema nervoso e alterações na forma como o nosso corpo processa a dor e a nossa própria energia.
5: E quais são os sintomas que nos devem preocupar?
19: Há alguns sinais comuns, nomeadamente aqui a fadiga persistente, mesmo após o descanso, a dor generalizada, o sono que não é reparador, dificuldade de concentração ou memória e também sensação de corpo mais pesado, aquela falta de energia constante. Mas aqui vemos que, efetivamente, são sintomas que são gerais, não é? E, portanto, são sintomas muitas vezes desvalorizados, mas que podem ter um impacto muito significativo.
5: E porquê
19: que
5: continuam as duas a ser tão pouco reconhecidas?
19: Porque, lá está, não são visíveis e não existem exames simples que confirmem o diagnóstico.
5: Claro.
19: E isso leva muitas vezes a que os sintomas sejam atribuídos a stress, ansiedade ou até um cansaço que é normal, não é? E, portanto, muitos doentes acabam por viver anos sem diagnóstico. Além disso, há ainda algum estigma associado, não é? O que dificulta o reconhecimento e a validação destas condições.
5: Doutora Vanessa, e tudo isto, claro que tem um impacto enorme no dia-a-dia destas pessoas, não é?
19: Sim. Podem ser altamente incapacitantes, não é? Afetam a capacidade de trabalho, a vida social,
5: claro.
19: O bem-estar emocional destas pessoas e, portanto, e o facto ainda de serem pouco compreendidas pode aumentar o isolamento e
5: claro,
19: a própria frustração.
5: Sim.
19: E aqui é importante reconhecer que o impacto é real, mesmo quando não é visível.
5: E existe tratamento para isto?
19: Não existe uma cura, não é? Mas há formas eficazes de controle dos sintomas e aqui diria que uma abordagem multidisciplinar é fundamental e pode incluir exercício físico adaptado, estratégias de gestão de stress, melhoria do sono e, em alguns casos, terapêutica farmacológica, não é? O acompanhamento deve ser naturalmente individualizado e centrado naquela pessoa e depois o objetivo é melhorar a funcionalidade e a qualidade de vida.
5: Portanto, fica já o aviso que viver sempre cansado não é normal, não faz parte.
19: Não pode ser, exatamente. O cansaço persistente e incapacitante deve ser sempre valorizado, como já foi dito no programa anterior, logo no nosso início, né? E deve motivar a avaliação clínica, porque mesmo quando não há uma causa visível, o sofrimento é real e merece uma resposta.
5: Sem dúvida. Foi mais um Tratar da Saúde com a doutora Vanessa Mendes. Até amanhã.
19: Até amanhã, obrigada.
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0: Olá, muito bom dia. Está com a Rádio Observador, são 6h57. Não tens micro, pois não, Paulo? Pois olha. E tu também não, Carla?
1: Ah, ai, que bonito.
2: Tenho.
0: Agora sim.
1: Agora já tenho.
0: Pois, é surpresas. Todos os dias há assim uma surpresa. A pessoa chega e o que é que me espera?
2: Uma ou duas, ou três.
3: Estavas a tentar.
0: Às vezes uma mão cheia.
3: Eu sei como é que é.
0: Obrigada por estar connosco. Muita coisa para ouvir esta manhã. Nesta hora, às 20 para as 8, temos um E o Campeão é Especial sobre a corrida ao segundo lugar. Benfica empatou em casa. O Sporting, depois de estar a perder, ganhou ao Rio Ave por 4-1. Depois, mais à frente, no explicador, falamos sobre os casos de antivírus. Connosco vai estar o médico Manuel Carmo Gomes e logo depois à Comissão de Inquérito, hoje com Francisco Ferreira, presidente da Associação Zero, é mais à frente na Rádio Observador. Primeiro, olhamos para o Jornal das 7. Carla, quais são os temas em destaque?
2: As recomendações da DGS, as autoridades de saúde emitiram uma série de normas para quem possa ter estado em contacto com locais ou pessoas ligadas ao surto de antivírus. Há hospitais de referência em Lisboa e no Porto. Ainda assim, a Direção-Geral de Saúde garante que o risco de um surto em Portugal continua a ser muito baixo. Hugo Soares, líder parlamentar do PSD, reconhece que houve falhas de comunicação na forma como o governo lidou com a reforma laboral. Foi ontem à noite, em entrevista à CNN Portugal, em que o social-democrata admite também alguma ingenuidade na gestão do debate público. E o campeonato está ao rubro. Intensifica-se a luta pelo segundo lugar no campeonato. O Sporting ultrapassou o Benfica graças à vitória frente ao Rio Ave. Os encarnados empataram em casa com o Sporting de Braga e falta uma jornada para o fim da competição e não é garantida a equipa que tem acesso ao lugar na Liga dos Campeões.
0: Antes das notícias das 7, o tempo, chapéu de chuva precisa-se outra vez e não o guarde ao fim do dia porque amanhã também há chuva prevista. Quanto à temperatura, as máximas vão estar muito semelhantes às de ontem. Nesta terça-feira, as temperaturas vão rondar os 22 graus em Santarém, 20 em Aveiro, Coimbra, Leiria e Faro, 19 graus em Lisboa, 18 no Porto e 16 em Viseu. Vamos a caminho delas, das máximas. Neste momento os termómetros marcam 15 graus em Faro, 14 em Lisboa e também em Aveiro, 13 no Porto, Coimbra, Leiria e Santarém, 10 graus na cidade de Viseu. Jornal das 7 na Rádio Observador, uma edição da jornalista Carla Jorge de Carvalho. A Direção-Geral da Saúde emitiu um conjunto de normas para eventuais casos de antivírus em Portugal. As autoridades garantem que não houve qualquer alteração da avaliação de risco, que, de acordo com a DGS, se mantém muito baixo.
2: Ainda assim, a Direção-Geral da Saúde publicou, ao final da noite, orientações para a gestão de possíveis casos suspeitos de antivírus. São deixadas indicações para os profissionais de saúde e também para quem

0: possa ter estado em contacto com passageiros ou tripulantes do navio cruzeiro MV Ondios. Miguel Gato, que recomendações são essas?
1: Em primeiro lugar, há que distinguir entre casos suspeitos e casos prováveis. De acordo com a publicação da DGS, um caso suspeito tem a ver com qualquer pessoa que tenha partilhado ou visitado um meio de transporte onde tenha havido um caso confirmado ou de provável infecção, ou que tenha estado com contacto com alguém do navio cruzeiro. Os sintomas a valorizar são a febre aguda, dores musculares ou de cabeça, e ainda calafrios, náuseas, diarreia, dor abdominal ou sintomas respiratórios como tosse, falta de ar ou dor no peito. Os casos prováveis são pessoas com estes sinais e sintomas e com uma ligação direta a um caso confirmado ou provável de antivírus.
0: Miguel, e como é que se definem os contactos de risco?
1: A DGS fala de interações que envolvam secreções respiratórias, saliva, sangue ou outros fluidos corporais, e isto desde 2 dias antes dos sintomas até à ausência total destes sinais. A direção A Direção-Geral de Saúde revela ainda que os hospitais de referência para eventuais casos são o Curri Cabral para adultos e a Dona Estefânia para crianças, em Lisboa, e o Hospital de São João no Porto. Em casos suspeitos de antivírus, o INEM deve ser sempre ativado para garantir o transporte do doente. A DGS garante ainda que o risco para Portugal mantém-se muito baixo, pelo que não há para já medidas preventivas a implementar a nível nacional para a população.
0: Miguel Gato, com as recomendações da Direção-Geral da Saúde, que foram publicadas na última noite, até agora foram confirmados 7 casos de infecção com antivírus em pessoas que passaram pelo cruzeiro MV Ondios. 3 pessoas morreram. Os 2 últimos voos de repatriamento de passageiros e tripulantes do navio chegaram ontem à noite aos Países Baixos. As autoridades europeias de saúde admitem que mais casos de infecção podem surgir nas próximas semanas, e isto devido às incertezas sobre o surto e o período de incubação. A Organização Mundial de Saúde continua a dizer que não há riscos de uma nova pandemia.
2: E este vai ser o tema do Explicador. Depois das 9, vamos estar com o médico Manuel Carmos Gomes. O líder parlamentar do PSD reconhece que houve falhas de comunicação na forma como o governo lidou com a reforma laboral. Hugo Soares admite alguma ingenuidade na gestão do debate público.
0: O líder parlamentar social-democrata afirma que o governo sempre procurou ser responsável, mas tendo em conta que as negociações terminaram sem acordo, ao fim de vários meses, admite que o executivo podia ter conduzido o processo de outra forma.
3: Nós entendemos desde o primeiro momento que não devíamos conspurcar no ambiente político e mediático aquilo que estava a ser negociado na concertação social. Porque uma coisa é falarmos sobre a metodologia que nós queremos, outra coisa é falarmos sobre as questões substantivas, até onde é que nós podíamos ir na cedência. E já agora não é ao grupo parlamentar do PSD que cabe isso, nem ao governo na praça pública. E, portanto, talvez tenha sido ingenuidade de não termos ido ao combate desde logo explicando as medidas em concreto que estavam em causa. Concedo, mas creio que fomos responsáveis.
0: Hugo Soares, em entrevista na CNN de Portugal ontem à noite, reconhece responsabilidades do grupo parlamentar do PSD, afirma também que não conhece o relatório da proposta laboral que há de ser entregue e discutida no Parlamento.
2: Noutro tema, Hugo Soares considera inútil a proposta do Chega de constituir uma comissão parlamentar de inquérito à Operação Influencer.
0: O Chega entregou domingo a proposta de constituição de um inquérito parlamentar à operação que envolve o ex-primeiro-ministro António Costa. Nesta entrevista à CNN de Portugal, Hugo Soares afirma que o PSD vai votar contra, defende que investigar é um trabalho da justiça.
3: Eu não vejo vantagem nenhuma numa comissão parlamentar de inquérito. Compete às questões que são da justiça, à justiça fazer essa investigação. Eu tenho a certeza absoluta que Pedro Nuno Santos, Pedro Delgado Alves votarão a favor desta comissão parlamentar de inquérito, não tenho dúvida nenhuma. Quando foi anunciada uma investigação ao atual primeiro-ministro que redundou em zero, eles foram daqueles que quiseram uma comissão parlamentar de inquérito. Nós não o quisemos, não foi por medo de nada, como se veio a verificar. Foi precisamente porque nós entendemos que a justiça deve fazer o seu trabalho isenta de qualquer pressão partidária e política.
0: Os recados de Hugo Soares aos socialistas nesta entrevista à CNN de Portugal sublinha a importância de separar a política da justiça.
2: Destaque agora para o conflito no Médio Oriente. O presidente dos Estados Unidos admite que o cessar-fogo no Irão está nos cuidados intensivos e afirma que a mais recente proposta de paz de Teherão é estúpida e um pedaço de lixo.
0: São as expressões utilizadas esta madrugada por Donald Trump numa conferência de imprensa na Sala Oval da Casa Branca. O chefe de Estado norte-americano diz ainda que não leu o documento na íntegra enviado pelo Irão com as condições para um acordo de paz, um documento ainda assim desde já muito criticado por Donald Trump.
4: It's unbelievably weak, I would say. O cessar-fogo está neste momento inacreditavelmente fraco. Isto depois de ler o pedaço de lixo que nos enviaram. Nem acabei de ler. Disseram-me que ia ser uma perda de tempo. É um cessar-fogo fraco neste momento. Diria que está nos cuidados intensivos.
0: O Irão rejeita as críticas. Teherão diz que a proposta que reconhecia a soberania nacional sobre o Estreito de Hormuz era razoável e generosa. Após as declarações de Donald Trump, o preço do petróleo voltou a subir. Esta manhã está a ser negociado um valor superior a 100 dólares por barril.
2: Temas para analisarmos no Gabinete de Guerra hoje com a análise de Francisco Proença Garcia. Reviravolta na luta pelo segundo lugar do campeonato. Foi a entrada para a última jornada. O Sporting ultrapassou o Benfica e recuperou o segundo lugar. O Benfica cai sim para terceiro e fica mais longe do acesso direto à Liga dos Campeões.
0: Vamos aos resultados. O Sporting venceu o Rio Ave em Vila do Conde por 4-1 e beneficiou do empate do Benfica na Luz, frente ao Braga 2-2. Nas reações, José Mourinho deixou no ar a possibilidade de abandonar o comando técnico das Águias, falou no passado e admitiu que hoje não renovaria pelo Clube da Luz.
5: 1 de março é 1 de março e porque a última semana do campeonato, as duas últimas semanas do campeonato, não é para se pensar em futuro, não é para se pensar em contratos, é para se pensar na missão que nós tínhamos, que era de fazer o milagre, de ficar em segundo lugar. Eu, quando digo milagre, não me quero alongar muito, mas eu acho que vocês percebem o que é que eu quero dizer com o milagre.
0: O Benfica soma o 11º empate em 33 jornadas, tem 77 pontos, menos 2 do que o Sporting.
2: O Sporting que goleou, como dissemos, o Rio Ave por 4-1 e recupera assim o segundo lugar.
0: O treinador Rui Borges reconhece que o jogo não foi fácil para o Sporting, apesar da vitória, e por isso está satisfeito.
6: É um início de jogo bastante aberto. Nós sabemos daquilo que o Rio Ave é forte. No jogo partido eles são fortíssimos, os homens à frente no último terço são bons jogadores, individualmente e coletivamente também. E nós sabemos que não podíamos deixar partir muito o jogo. Deixámos partir, tentámos numa fase inicial ser bastante pressionantes, procurar referências. O Rio Ave com um futebol direto que nós também já estávamos à espera num primeiro momento, depois entrar num segundo momento da segunda bola sobre a nossa linha defensiva, e acabou por ser isso quase a primeira parte.
0: O Leão sobe ao segundo lugar, depende apenas de si próprio para chegar à Liga dos Campeões na próxima temporada. Só falta uma jornada, que se realiza no próximo fim de semana. O Sporting vai receber em Alvalade o Gil Vicente, o Benfica visita o campo do Estoril.
2: E esta manhã temos um E o Campeão é especial para analisarmos estes jogos, para ouvir às 7h40 com comentários do Gabriel Alves, do João Castro e do Bruno Vieira Amaral. Agora são 7h08, Carla, que outras notícias estão em destaque nesta manhã de terça-feira?
0: Os enfermeiros dos setores público, privado e social estão hoje em greve. Exigem ao Ministério da Saúde soluções para vários problemas que se arrastam nos últimos anos. É assim que é explicada esta greve, que coincide com o Dia Internacional do Enfermeiro. É convocada pelo Sindicato dos Enfermeiros Portugueses. Está também prevista uma manifestação em Lisboa, desde o Campo Pequeno até ao Ministério da Saúde. Também hoje, a Ordem dos Enfermeiros alerta que o SNS precisa de mais 14 mil profissionais. Caso contrário, as unidades de saúde pública ficam em risco de colapso. Milhares de fiéis são esperados hoje e amanhã no Santuário de Fátima para a peregrinação internacional. As celebrações dos 109 anos do Milagre de Fátima são presididas pelo Patriarca de Lisboa, Rui Valério. As cerimónias começam esta noite com a recitação do terço na Capelinha das Aparições. Hoje também começa o Festival Eurovisão da Canção. É mais uma edição que está marcada pela contestação à participação de Israel no concurso, que levou já este ano 5 países a desistirem da competição. Portugal é representado pelos Bandidos do Cante, com a canção Rosa. Ao longo das últimas semanas, o Observador revelou toda a história da investigação a um dos crimes mais mediáticos e brutais dos últimos anos. 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
2: O último episódio já está disponível e conta a forma como Renato Seabra foi julgado em outubro de 2012 pelo homicídio de Carlos Castro.
7: A sala está cheia. A mãe de Renato Seabra está presente. As irmãs de Carlos Castro também. Há dezenas de jornalistas americanos e portugueses. Rodrigo Freixo é um deles.
8: O Renato estava apático. Ele parecia que não estava lá. Não estava lá, não estava lá. Ele era outra pessoa, era um estranho naquela sala. Parecia que estava a viver noutro mundo.
7: Renato Seabra fez 23 anos há menos de um mês. passou o último ano e meio preso na cadeia de Rikers Island, de onde foi trazido esta manhã sob forte aparato policial. Ao longo deste período, tem sido observado e analisado por peritos, psiquiatras e psicólogos, contratados pela defesa ou pela acusação. Agora, chegou finalmente a hora de ouvir a argumentação de cada uma das partes.
0: É um excerto do último episódio de Os Ficheiros, do caso Carlos Castro, uma série narrada pela atriz Joana Santos, que tem música original do pianista Júlio Rezende.
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2: Muito bom dia, 7 e 12.
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2: São Paulo, como é que estamos de preços nas comunicações?
17: Estamos bem, está
2: bem. Bem, obrigado.
17: Vocês lembram-se que... Pronto, está feito. Até amanhã.
2: Estamos bem.
17: Vocês lembram-se que há um ano e meio entrou a Digi no mercado, com uma oferta muito baixa, muito básica também, um pacote muito básico. Na altura havia a expectativa de que, de facto, as marcas concorrentes...
2: Concorrer.
17: Exatamente. E isso verificou-se, esse efeito. Logo num primeiro momento, a Digi entrou com uma oferta de... internet fixa, portanto para casa, 1 giga por 10€ e 3 meses de fidelização. E na entrada houve logo uma queda de preços da concorrência, sobretudo nas marcas low cost. São aquelas segundas marcas dos operadores principais. Estamos a falar da Uso, da U e da Amigo, que pertencem respectivamente ao meu, à Nós e à Vodafone. Também, e o preço caiu nessa altura, elas tinham este pacote à volta dos 20€. Caiu para os 15€ por mês e 3 meses de fidelização também. Portanto, houve o ajustamento também dos períodos, dos prazos de fidelização. Normais. Esse valor mantém-se agora. Isto é, depois daquela primeira entrada, há um ano e meio, houve uma estabilização de preços. Nas marcas principais, o pacote que composto apenas por internet fixa também mantém ofertas à volta dos 30€ também. Mais cêntimo, menos cêntimo, das três marcas principais, e as ofertas neste caso têm 24 meses de fidelização. Mas também têm box, têm voz fixa grátis também, não têm telemóvel, já ninguém utiliza.
2: Desta vez já nem pus.
17: Lá em casa há um telefone perdido, um telefone fixo.
2: Desta vez perguntaram se eu queria, não vale a pena.
17: Mas eles não insistem em instalar, porque faz parte do pacote. Pois, às vezes insistem mesmo.
2: Já nem dão
17: telefone. Tem que ser.
2: Insistem, mas já não dão telefone.
17: Pronto, ok. Pois, mas já ninguém utiliza. E portanto o mercado estabilizou nestes preços. Houve ali uma queda inicial, mas depois estabilizou.
2: Olha, o que nos interessa saber é que há mais uma parceria para dar descontinhos.
17: Há mais, sobretudo parcerias entre o setor da energia e o setor da grande, chamada de grande distribuição. Desta vez é entre a EDP Comercial e o Pingo Doce. Já há duas parcerias semelhantes, isto é,
2: aliás,
17: equivalentes entre a Galp e o Continente e entre a Repsol e o Corte Inglês, que no fundo permitem descontos cruzados, abastecer combustível, por exemplo, na Repsol, dar descontos no Corte Inglês.
2: Sim,
17: e vice-versa. E com a EDP Comercial e agora com o Pingo Doce, que foi ontem anunciado, no fundo vai ser a mesma coisa. Os clientes residenciais, portanto clientes particulares da EDP, passam a receber 10% do valor da fatura de energia em saldo na aplicação do Pingo Doce, que podem, obviamente, esse saldo pode ser gasto depois em compras no Pingo Doce. Há aqui um máximo de 10 euros por mês, ou seja, só as faturas de eletricidade até aos 100 euros é que vão permitir a totalidade do desconto. 100 euros, 10% dá 10 euros. A partir daí, o gasto em energia já não é convertido, se quisermos, em desconto. E o desconto é atribuído automaticamente, após uma única adesão, sem obrigatoriedade de prazo, por aí fora, ou sem débito direto, ou sem fatura eletrónica, enfim, é basicamente transposto diretamente. E pronto, agora é fazer as contas entre as várias parcerias, há mais esta agora, para saber aquilo que compensa, e ir aproveitando os descontos, sobretudo numa altura em que os preços sobem, não só, neste caso, não diretamente na eletricidade, mas na bomba de gasolina, mas também nos produtos frescos de supermercado, sobretudo.
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2: Muito bom dia, obrigada por estar com a Rádio Observador. São 7h17. Este é o som do Gabinete de Guerra das Manhãs 360. Eu sou a Maria João Simões. A análise hoje é do Francisco Proença Garcia, militar, investigador e professor catedrático na Universidade Católica. Bom dia, Francisco. Bem-vindo.
18: Bom dia, Maria.
2: Bom dia. Começamos pelo braço de ferro entre Irão e Estados Unidos. Francisco, na sua análise, quem é que tem realmente o trunfo neste momento? Washington, que exibe o poder do bloqueio no Estreito de Hormuz, ou Teherão, que prova que consegue paralisar a economia mundial, levando os Estados Unidos ao limite?
18: Maria João, parece-me que é a segunda hipótese. Estamos todos a perder. Estamos todos a perder, sobretudo a economia internacional, mas estamos a ganhar numa coisa. Pelo menos tem havido naquela região, não falo no Líbano, mas tem havido naquela região o respeito pela destruição das infraestruturas e pelas mortes. Já não é mau. Mas quem está, de facto, em vantagem neste momento, veja, Donald Trump, diz que não sabe com quem negociar, diz que volta a bombardear. Está cheio de pressão, sobretudo porque vai para Beijing amanhã.
2: Amanhã.
18: Está 14h15. Bom, o que é que ele até agora trouxe, além de destruição e de aumento do preço, e de exercer pressão para resolver um problema que não consegue resolver, e pede aos aliados para o ajudarem? Bom, de maneira que tudo indica que esta guerra, que não devia ter começado, está com dificuldade em encontrar-se uma solução, porque Teherão tem história, tem conhecimento, descobriu agora que pode manipular através do Estreito de Hormuz e até quer a soberania, na sua proposta, até quer a soberania sobre aquele espaço, que é um espaço internacional, onde as rotas marítimas devem cruzar livremente. Bom, de maneira que está a ver, neste momento penso que com vantagem, e todos a perdermos.
2: Trump admitiu que a trégua está por um fio, diz que está nos cuidados intensivos, sendo ele um presidente que prometeu acabar com as guerras, mas que agora parece dependente da vontade de Teherão para reabrir o estreito. Como é que ele gera esta dependência sem parecer fraco perante o eleitorado nas eleições intercalares?
18: Isso é a pergunta de $1 million, não é?
2: Imagino que sim.
18: Bom, mas ele vai ter que encontrar uma solução, quer dizer, junto do seu eleitorado, ele vai dizer que os outros não estão a ser respeitosos dos acordos, têm as armas nucleares, que ele está a fazer tudo para fazer a pressão e obter o resultado de uma forma, digamos, vantajosa para a comunidade internacional e, sobretudo, para os Estados Unidos. Aliás, ele não precisa de Estreito de Hormuz, diz ele, de maneira que está a fazer um favor à comunidade internacional. não sei qual vai ser a narrativa. Por outro lado, também se pode, na sua imprevisibilidade, depois da visita a Pequim, pode decidir bombardear novamente e voltar a forçar o Irão a ter outra disponibilidade para negociar. É muito difícil saber o que é que se passa na cabeça daquele. A previsibilidade das suas decisões são muito difíceis, mas ele vai ter que encontrar uma saída para o seu problema interno, é por causa das suas eleições, e as pressões da comunidade internacional estão a ser tremendas, de maneira que ele tem que encontrar uma saída, e pode ser que essa saída seja encontrada agora na visita a Beijing. Vamos ver.
2: Mas Francisco, o facto de Trump chegar a Pequim com o conflito em Hormuz por resolver e os mercados neste stress, dá a Xi Jinping uma carta branca para exigir concessões noutras áreas, como Taiwan ou tecnologia, em troca de pressionar Teherão?
18: Pois, Beijing neste momento tem uma grande vantagem. Vamos ver é como é que eles jogam, sabe? Eles são muito pacientes. Nós somos muito mais imediatistas. Eles
2: paciência
18: jogam
2: chinês,
18: no longo,
2: não?
18: Mas eles têm estado a aprender desde a guerra da Ucrânia, como é que os Estados Unidos reagem, como é que têm que haver suas operações militares, como é que estão os seus stocks, como é que está a sua tecnologia.
2: Claro.
18: E certamente vão entrar, quer dizer, porque eles precisam, de facto, daquela rota marítima aberta por causa do fluxo de energia para toda a Ásia. E a Ásia, além de ser consumidor dos bens chineses, também produz para a economia chinesa, de maneira que vai fazer pressão. Mas a moeda de troca é moeda de troca. Eles têm muita coisa para pedir. Olha, começa tudo por ter, quer dizer, começa logo nas tarifas que o Trump impôs, a guerra das tarifas, não é? Talvez comece por aí. E depois da guerra das tarifas, como é que ele resolve o problema de Teherão? Talvez são já dois T's. Depois falou uma coisa que é muito importante, que é a tecnologia.
2: Bem,
18: quem tem as big techs, ou seja, as grandes empresas de inteligência artificial e de tecnologia avançada, de cutting edge, mais da ruptura, são os Estados Unidos e os chineses. E estão os dois a ver quem é que vai definir os padrões para o futuro. Quer dizer, porque são eles é que estão nessa competição. Nós estamos uma liga abaixo, digamos assim, de maneira que eles estão a ver quem é que vai definir os padrões. Quem definir o padrão define o futuro. E essa competição está a ser muito, muito vincada entre eles. De maneira que também irão discutir tecnologia, depois a transferência dos chips, os semicondutores, mas depois há outra coisa que é extremamente importante, que é são as terras raras, quer dizer, que o Trump lembra-se, quando foi das tarifas,
2: sim,
18: o Trump
2: sem dúvida.
18: Esse problema. É que o problema das terras raras, eles podem comprar no Chile, até podem comprar o litro em Portugal, que temos uma grande reserva, apesar de não estar explorado pelos problemas ambientais que sempre se levantam, mas temos na Austrália, eles podem comprar as terras raras. O problema da dependência em relação à China é a capacidade de refinação dessas terras raras, que eles refinam entre 70% a 80%. A capacidade está instalada neles. De maneira que a dependência de Donald Trump é extrema nessa área. De maneira que entre terras raras, entre o problema de Teherão, entre o problema da tecnologia e o das tarifas, está a ver, são uma quantidade de textos que temos aqui para resolver. Não sei como é que eu penso que Beijing vai ser cauteloso na aproximação, não é? Mas vai ter. Ah, e Taiwan, faltava-me Taiwan, está a ver, Taiwan.
2: Pois eu falei Taiwan também, sim, sim.
18: Pois a Maria João falou, já me estava a esquecer, talvez no extremo pode. Veja, nós, o cinismo da comunidade internacional, nós reconhecemos desde 79 que só há uma China, que é a China continental, mas depois temos o problema de Taiwan. E como é que resolve Taiwan? Bom, não existe, quer dizer, para já a solução. Sabemos nós que os chineses dizem que aquilo faz parte integrante e no seu conceito de defesa, aquilo é a unificação do território, como foi com Macau e como
2: exatamente,
18: foi com...
2: De
18: maneira que Taiwan vai cair a seu tempo. Pode ser qualquer coisa do género, não reconhecem que eles podem ser independentes. Ouvir uma afirmação dessas é um estrondo. Mas, ao mesmo tempo, quer dizer, eu se fosse de Taiwan e Trump me dissesse uma coisa dessas agora, eu suspendia a compra de armas que eles estão a fazer, que é uma coisa colossal, são uns bilhões de dólares. De maneira que é muito complexa a situação e penso que Donald Trump vai fragilizado. Para esta negociação, está a ver, já adiou uma vez e vai com estes textos.
2: Agora não tem como adiar e tanta coisa para resolver.
18: Vamos estar expectantes em relação a. Não, e depois mesmo do resultado que ele vai transmitir para, de certeza, para a sua comunidade, é um grande resultado, um grande sucesso,
2: sempre,
18: pelo
2: sítio,
18: com as tarifas e não sei o quê. Mas depois vamos ver no concreto. Uma coisa é o discurso, outra é a prática política e o resultante dessa prática. Temos que aguardar para ver.
2: Verdade. Esta terça-feira há uma nova reunião internacional coordenada pela França e pelo Reino Unido sobre a segurança no Estreito de Hormuz, mas o Irão já avisou que qualquer presença militar francesa ou britânica vai ser alvo de uma resposta imediata. Francisco, acredita que a Guarda Revolucionária ataque navios europeus para provar que só Teherão manda no Estreito ou é bluff diplomático para travar esta nova coligação?
18: Bom, resta saber onde é que está a capacidade militar desses dois países, apesar de ter porta-aviões, não é? para chegarem, quer dizer, se os norte-americanos, que são a maior potência militar, que põem 1,5 trilhões na defesa, não conseguem resolver a situação do ponto de vista militar, não vão ser os europeus, quer dizer, as pressões podem ser muitas, e, quer dizer, veja, a Guarda Revolucionária atacou os vizinhos todos ali à volta, atacou as bases norte-americanas, de maneira que se lá for um europeu,
19: não será diferente.
18: Não vão pensar duas vezes, é um alvo a bater, e vai ser como se diz na gíria, pior emenda que o soneto, não é? A posição inglesa e francesa são muito interessantes, mas já ouvimos isso há quanto tempo? Há um mês que andamos com isto?
19: Sim.
18: E no concreto está a haver apenas conversa. No concreto, nas ações pragmáticas, pode haver negociações de bastidores, mas o resultado prático disso ainda não aconteceu. E Donald Trump, além da diplomacia, tem a vertente militar e também não conseguiu resolver o problema. Esperemos que os chineses nos ajudem a resolver este problema.
19: Nunca pensou dizer isso, provavelmente, não é, Francisco?
18: Bom, nunca pensei dizer isso, mas sabe, isto é um jogo de longa duração e as diversas peças estão-se a movimentar.
19: Sem
18: e nós temos de ser pragmáticos, quer dizer, aquilo que interessa, sobretudo, nas relações internacionais são os interesses. E os interesses dos diversos países estão em causa. Estão em causa os interesses de toda a União Europeia, estão em causa todos os países de economia de toda a Ásia, e está em causa, quer dizer, a afirmação do poder norte-americano e chinês, de maneira como estão todos os interesses conjugados, pode ser que se encontre uma solução. Está a ver? Penso eu que vai ser encontrada uma solução. Mais tarde ou mais cedo.
19: Esperemos que sim, sim.
18: Quanto mais cedo, melhor para todos nós.
19: Entretanto, a chefe da diplomacia da União Europeia, Kaya Kallas, admite falar com Moscovo, Francisco Proença Garcia, tendo em conta a proximidade entre Putin e o Irão, com a retoma dos voos e o apoio russo explícito a Teherão, é possível desenhar uma nova arquitetura de segurança na Europa enquanto a Rússia usa a crise de Hormuz para desgastar os Estados Unidos e manter o petróleo caro?
18: Bom, a arquitetura de segurança da Europa está a ser redefinida com a ajuda do Sr. Putin. Veja, alterou-se substancialmente quando a Finlândia e a Suécia, dois países da União Europeia e dois países que eram neutrais, entram para a NATO. Isso foi logo uma alteração substantiva. E depois o não estar a ganhar a guerra na Ucrânia, quer dizer, vai-nos dar uma ideia daquilo que vamos ter para o futuro na ordem da segurança europeia. Claro que isto depois são jogadas táticas, mas não, quer dizer, esta jogada tática de apoio ao Irão, bem, o Irão também apoia a Rússia, portanto, fornece os mísseis, fornece os drones, de maneira que esse apoio vai funcionando, mas são jogadas táticas, porque para já está a beneficiar muito do aumento do preço do petróleo. E a sua economia está bastante debilitada e agora leva um balão de oxigênio.
19: Sem dúvida.
18: Bom, mas a arquitetura de segurança da Europa define-se também com o Médio Oriente, mas é sobretudo com o problema da Ucrânia. E esse problema foi criado pelo Sr. Putin, veio a trazer maior coesão à Europa e um acréscimo das capacidades militares da NATO, ou aderir a esses dois países que eu acabo de referir, a Finlândia e a Suécia. De maneira que essa nova arquitetura que está em construção vai ter que contar também com a Ucrânia. Isso o Presidente Putin talvez não queira, mas vai ter que contar com a Ucrânia. E vai levar algum tempo a estar definido, porque enquanto não encontramos a paz...
19: Claro, não é possível.
18: Agora falou-se no Schroeder e não sei o quê.
19: Então,
18: ser um mediador. Bem, temos que encontrar alguém com que Putin fale
19: e exatamente.
18: Com que a Europa consiga falar. Se encontrarmos esse intermediário, já uma vez que ele não quer os Estados Unidos, se encontrarmos esse interlocutor, vamos no bom caminho. Mas vai levar tempo. E está a ver, agora aproxima-se o verão, para as operações militares se intensificarem um bocadinho mais. Vamos ver como é que...
19: Vamos ver, sim.
18: Não temos solução à vista.
19: Francisco Proença Garcia, é sempre um gosto contar consigo e com a sua análise. Boa semana, muito obrigada. Obrigada, um bom dia.
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19: São 7:30, as notícias que marcam esta manhã. Carla Jorge de Carvalho.
0: A Direção-Geral da Saúde publicou ontem à noite uma série de orientações para casos suspeitos de antivírus em Portugal. A DGS sublinha que o risco no país mantém-se muito baixo e destaca que neste momento não há necessidade de avançar com medidas preventivas. Ainda assim, há orientações para profissionais de saúde e também para quem possa ter estado em contacto com passageiros ou tripulantes do navio cruzeiro MV Ondios. A DGS alerta para sintomas como febre aguda, dores musculares ou de cabeça. Em casos suspeitos, o INEM deve ser sempre ativado para garantir o transporte. Até agora foram confirmados 7 casos de infecção com antivírus em pessoas que passaram pelo cruzeiro. A Ordem dos Enfermeiros afirma que o SNS precisa de mais 14 mil profissionais. A Ordem alerta que esta falta de recursos humanos faz com que as unidades de saúde públicas estejam em risco de colapso. O aviso é deixado no dia em que os enfermeiros dos setores público, privado e social estão em greve, que é convocada pelo Sindicato dos Enfermeiros Portugueses. Está também prevista uma manifestação em Lisboa, que vai desde o Campo Pequeno até ao Ministério da Saúde. O líder parlamentar do PSD reconhece que houve falhas de comunicação na forma como o governo lidou com a reforma laboral. Hugo Soares admite alguma ingenuidade na gestão do debate público, mas afirma que o Executivo procurou ser sempre responsável. Em entrevista à CNN Portugal, Hugo Soares diz também que o PSD vai votar contra a proposta do Chega de constituir uma comissão parlamentar de inquérito à Operação Influencer. Donald Trump afirma que o cessar-fogo no Irão está nos cuidados intensivos e diz que a mais recente proposta de paz de Teherão é estúpida e um pedaço de lixo. São as expressões utilizadas esta madrugada pelo presidente dos Estados Unidos numa conferência de imprensa na Casa Branca. Após estas declarações, o preço do petróleo voltou a subir. Esta manhã está a ser negociado mais uma vez acima dos 100 dólares por barril. Milhares de fiéis são esperados entre hoje e amanhã no Santuário de Fátima para a peregrinação internacional. As cerimónias começam esta noite com a recitação do terço na Capelinha das Aparições. As celebrações dos 109 anos do Milagre de Fátima são presididas este ano pelo Patriarca de Lisboa, Rui Valério. À entrada para a última jornada do campeonato, o Sporting ultrapassou o Benfica e recuperou o segundo lugar. O Benfica cai para terceiro, fica mais longe do acesso direto à Liga dos Campeões. O Sporting venceu o Rio Ave, em Vila do Conde, por 4-1. Beneficiou do empate do Benfica na Luz, frente ao Braga, 2-2. José Mourinho deixou no ar a possibilidade de abandonar o comando técnico da Luz. Rui Borges diz que está satisfeito com esta vitória.
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19: Muito bom dia, boa terça-feira, são 7:33, à altura de espreitarmos o tempo, que hoje volta a contar com chuva em todo o país. Vai ser assim hoje e amanhã também. As temperaturas essas estão muito idênticas às dos últimos dias, não há grandes alterações. Para este 12 de maio são esperadas máximas de 22 graus em Santarém, 20 em Aveiro, Coimbra, Leiria e Faro, 19 graus em Lisboa, 18 no Porto e 16 em Viseu. Esta hora estão 15 graus em Faro, 14 em Lisboa e também em Aveiro, 13 no Porto, Coimbra, Leiria e Santarém e 10 graus na cidade de Viseu.
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19: Muito bom dia, 7h35. 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
4: Eu ouvi a pergunta, mas ela não é a pergunta.
5: Eu percebo as vossas perguntas, mas vamos com calma, está bem? Não quer que ninguém se magoe.
6: Eu respondo-lhe a isso quando me disser aqui olhos nos olhos.
4: Eu às vezes tenho mais de fazer do que estar a responder diariamente.
7: Calma, é isso.
0: Se calhar é um bom conselho este da calma, não é, Bruno? Porque o SNS em Portugal está naquela fase... Aguenta coração.
7: Aguenta coração. É a Operação Coração agora aplicada ao SNS. É o que os números mostram. As listas de espera para cirurgia cardíaca aumentaram cerca de 40% no último ano. Também as cirurgias oncológicas estão a demorar mais. E tudo isto no Serviço Nacional de Saúde, que já vive há algum tempo num modo de gestão de esforço. Os problemas são os antigos, são os de sempre. Falta de profissionais, uma pressão constante. Os hospitais a funcionar muito perto do limite. De vez em quando lá se anunciam umas melhoras, mas é só de pouca dura. E quando falamos de cirurgias cardíacas e oncológicas, já não estamos a falar daqueles pequenos procedimentos cirúrgicos, o que significa que a saúde do SNS não anda lá muito bem.
0: Paulo, acabou a saga sobre a lei da nacionalidade?
17: Acabou e para os proponentes não acabou propriamente da melhor forma, já que o Tribunal Constitucional chumbou aquela norma que previa a pena acessória da perda de nacionalidade para condenados por alguns crimes, mas o PSD parece que vive muito bem com esse chumbo, já que antecipava esse chumbo, por isso não fez questão até de propor esse artigo no Código Penal e não na própria Lei da Nacionalidade, que assim ficou livre de risco de violação da Constituição. O PSD já disse que não vai insistir nesta norma chumbada, encerra assim o processo, e quem fica neste caso a falar sozinho é o Chega, não é? Que foi, enfim, o inspirador desta regra chumbada, mas agora não tem possibilidade de fazer o que quer que seja, a não ser ficar a protestar, portanto, nada de novo aqui nesta matéria.
0: E por falar no Chega, Chega e PC não se entendem, Bruno?
7: Entendem-se às vezes, e é precisamente isso que torna algumas zangas mais interessantes. Também podemos, a propósito da lei da nacionalidade, falar numa espécie de zanga ou um desentendimento, mas desta vez o PSD decidiu chumbar uma comissão de inquérito proposta pelo Chega à Operação Influencer, e dizendo o PSD que há uma investigação judicial em curso e, portanto, não faz sentido avançar para a Comissão Parlamentar de Inquérito. André Ventura respondeu, como seria de esperar, acusou o PSD de proteger interesses e perguntou ao Partido Social Democrata do que é que tem medo. No fundo, os dois partidos continuam naquele ponto intermédio complicado, estão demasiado próximos para fingirem uma distância total, mas também, ao mesmo tempo, são demasiado diferentes em alguns aspectos essenciais para parecerem aliados estáveis.
0: Pois é. Então e agora, Paulo? Agora, como é que o PCP vai votar no Parlamento o voto de pesar pela morte de Carlos Brito?
17: Ora bem, se mantiver a linha habitual, no fundo a diabolização de todos aqueles que divergiram, mesmo depois de muitos anos entregues à causa e a militar no partido, o PCP só poderá votar contra, não é? Ou então sair da sala, por exemplo, antes da votação, e assim não tem que definir um sentido de voto. Mas esta clarificação vai ter que ser feita, quer o PCP se incomode com ela ou não, porque a Guiá Branco apresentou um voto de pesar pela morte de Carlos Brito. O Presidente da Assembleia, o Bloco de Esquerda também o fez, também apresenta um voto de pesar. É bem possível que os dois textos dos bloquistas e do Presidente da Assembleia da República venham a ser fundidos num só, já que são muito semelhantes. Falam da luta contra o regime durante a militância comunista de Carlos Brito. Ele esteve 8 anos preso, foi torturado, conseguiu escapar e acabou no exílio fora do país. E também falam depois do seu afastamento do PCP, quando o partido se manteve, no fundo, soviético para além da União Soviética. A votação deverá ocorrer na sexta-feira e, com a ironia, vamos ver se ainda teremos o PCP e o Chega a votarem lado a lado contra a memória de Carlos Brito.
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19: Muito bom dia, estamos a 20 minutos das 8, já a seguir, e o campeão é especial. E começa agora mais uma comissão de inquérito das manhãs 360.
8: Vê um velho casario.
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9: Eu acho que era escritor, não é?
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19: O que interessa mesmo agora, é a receita. 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
10: Já tive 18, não é? 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
9: Já me está a fazer umas amêijoas.
19: E o campeão é a edição especial. Até às 8 olhamos para a luta. Pelo segundo lugar, o Benfica empatou a 2 em casa, frente ao Braga. O Sporting goleou o Rio Ave por 4-1. Conseguiu assim empurrar o Clube da Luz para o terceiro lugar, mas ainda falta jogar um jogo. Eu sou a Maria João Simões. Comigo e com o Bruno Vieira Amaral estão o Gabriel Alves e o João Castro. Bom dia, bem-vindos.
12: Bom dia.
19: Bom dia. Começamos pelo Benfica, Gabriel. Assistimos a imagens impressionantes na Luz, com os protestos a chegarem à tribuna presidencial. Este empate com o Braga foi a gota d'água ou o divórcio entre adeptos, Rui Costa e equipa já era inevitável depois da época do Benfica?
12: O inverno está aí. Há chuva, há mau tempo, portanto tudo se configura. Agora, a verdade é que o Benfica tem uma época, aliás, o sumar de mais uma época, muito má. Portanto, isto naturalmente está a tocar naquilo que são os adeptos, que são a alma do clube, o bate-bate do clube, eu diria mais do que o clube, da empresa, da instituição. A preocupação não vai só nos adeptos, certamente vai nos patrocinadores. Pois, na dimensão que o clube tem e, obviamente, o seu principal atrativo e poder é aquilo que é o rendimento esportivo. E não só no futebol, porque as modalidades também vão por aí, esta é que é a verdade. E, portanto, o Benfica está numa situação, eu diria, de clima chuvoso, nublado, e que naturalmente espera que haja, digamos, eu diria, primavera. Vamos ver se há.
19: João Castro, bom dia. O Benfica deixou fugir a vitória aos 88 minutos e só empatou de penaltis já nos descontos. Faltou estofo emocional à equipa para assegurar a vantagem num momento decisivo?
13: Ora, bom dia.
19: Bom dia.
13: Sim, o Benfica começou a pôr, entrou a vencer, mas permitiu logo ali um empate do Braga e depois o Braga faz o 2-1 e o Benfica ainda conseguiu o empate. Eu acho que faltou aqui, continua a faltar ao Benfica aqui algumas coisas, sobretudo também nestes jogos grandes. Faltou capitalizar as oportunidades que teve, é verdade. E falta ali um bocadinho de controle emocional, deixa escapar estas vantagens também. Agora, temos que ver outra coisa. O Benfica realmente, nesta época, tem tido muitas dificuldades em muitos jogos, quando tem que jogar com equipas que sabem ter bola, equipas que sabem jogar, se calhar, um bocadinho melhor.
19: Que é o caso do Braga, não é? Equipa.
13: Sim, que é o caso do Braga, que realmente vinha de um jogo europeu muito, muito complicado. Que tinha perdido esse acesso à final da Liga Europa. Agora é uma época, obviamente, má para o Benfica, mas ainda não terminou. Nós estamos aqui a falar de uma hipotética classificação do Benfica e do Sporting. Ainda falta uma jornada que será complicada também. O Gil Vicente em Alvalade não será fácil, mas também não será fácil o Benfica no Estoril.
19: No Estoril.
13: E, portanto, vamos ver o que é que vai dar. Agora, obviamente, o Sporting ficou com a faca e o queijo na mão, só depende de si próprio.
19: Exatamente.
13: E isso enervou os adeptos do Benfica, obviamente, porque perderam aqui uma oportunidade que era importante para o clube, que era ir à Liga dos Campeões.
19: Bruno, na conferência de imprensa, Mourinho falou no passado: diverti-me muito com este grupo, fui para o treino sempre feliz. Só o segundo lugar pode segurar Mourinho na Luz? E será que é o que ele quer?
7: Não, não acho que o segundo lugar segure Mourinho na Luz. Isso acho que já deve estar decidido, já deve estar resolvido, quer na cabeça de José Mourinho, quer na de Rui Costa. E não é de agora, não é do jogo de ontem.
19: Pois não, sim.
7: E não faz sentido pôr um treinador como o José Mourinho em espera por um resultado, por... Uhum. A classificação no campeonato, a ida à Champions, isso não faz sentido nenhum. Podemos olhar para trás, para a escolha de José Mourinho que Rui Costa fez, o despedimento de Bruno Lage, e pensar se foi a decisão correta, se fazia sentido trazer um treinador como José Mourinho para quase aqui um período de gestão. Quanto a mim, não fez sentido, não fez sentido o planeamento da época, pensar em arrancar a época com Bruno Lage e depois, ao fim de muito pouco tempo, substituí-lo. Em função de alguns resultados menos positivos, mas quando Bruno Lage até já tinha conquistado a supertaça. Portanto, o erro está logo aí. O José Mourinho nunca seria um treinador para o longo prazo, para a revitalização do projeto do Benfica, e acho que a saída é praticamente inevitável e não tem que ver com o resultado de ontem contra o Braga, nem com a classificação.
19: Mas Bruno, do que é que o Benfica precisa? Há quem fala em estabilidade e depois há outros que querem mudanças profundas.
7: O Benfica precisa de empatar menos no futebol principal
19: e ganhar mais.
7: E ganhar mais uns jogos, talvez isso tivesse mudado pelo menos o ânimo. Mas eu acho que este, a confirmar-se o terceiro lugar, acaba por ser natural, tendo em conta a época que o Benfica fez e o investimento que o Benfica fez. Não é um lugar desajustado, é verdade que pode se queixar de alguns erros de arbitragem, pode se queixar da infelicidade em alguns jogos, mas creio que o Benfica está no lugar em que merece, em função daquilo que apresentou ao longo de toda a época. A falar em mudanças estruturais, o Benfica teve uma hipótese, uma oportunidade
19: com as eleições
7: de fazer essas mudanças, de mudar de rumo. Rui Costa, no fundo, está a dar continuidade àquilo que tem feito nos últimos anos. Portanto, não é assim uma grande surpresa reclamar mudanças estruturais quando os resultados não aparecem. Quanto a mim, não faz muito sentido estar sempre a fazer depender tudo de um resultado em campo, quando os resultados, olhando para os últimos anos, apresentam uma tendência muito clara. O Benfica não está ao nível que o investimento que tem feito deveria exigir.
19: Tem-se falado em Marco Silva, parece uma boa escolha?
7: Eu não sei se...
19: Uma hipótese?
7: Sim, há vários nomes que podem ser boas hipóteses, mas olhando para estes últimos anos, o problema não creio que passe por um treinador. Quando temos um presidente que aposta em treinadores que despede ao fim de poucas jornadas, o problema não vai ser o treinador. Se vier Marco Silva, se vier Ruben Amorim... Não, acho que aí o problema pode manter-se. Uhum. Pode manter-se como já aconteceu no passado. Ou seja, aposta em treinadores que parece que são para ficar, são treinadores de projeto,
19: e depois,
7: ao fim de muito pouco tempo, acabam por perder a confiança do presidente.
19: Quanto ao Sporting, entrou a perder em Vila do Conde. Gabriel, o que é que mudou na equipa de Rui Borges da primeira para a segunda parte, para conseguir dar a volta e golear por 4-1?
12: Primeiras prendas do Rio Ave ao Sporting. De facto, aquele penalti e depois aquele autogolo ridículo. Aliás, que é algo que vai acontecer na Liga Portuguesa, já não é, e nos clubes portugueses, já não é o primeiro, nem o segundo, é para aí o terceiro, acabam por dar, portanto, embalo ao Sporting. Porque a verdade é que o Rio Ave, ali na primeira fase, que inclusivamente podia ter dilatado o resultado, e mesmo ainda, já depois de estar a reviravolta feita, podia ter chegado a empate. Atenção aí para o Luís Silva, que respondeu de forma, portanto, altamente eficaz. Depois, na segunda parte, portanto, há as expulsões, há um ganhar de volume da equipa leonina, travou melhor aquilo que era o contra-ataque da formação Vila Condense, e foi mais sólida, e depois há aquele golaço do Trincão, que é de facto uma obra de arte. Depois vão culminar com o Kenda. Depois tudo se tornou muito fácil a jogar 49. Há pouco de história. A história está ali na primeira parte, em que, quando as coisas estavam mais incisivas, a confeitaria de Vila do Conde ofereceu doces ao Sporting.
19: A imprensa diz que Soares agarrou o leão e que teve em trincão o parceiro ideal. João Castro, esta dupla foi o verdadeiro motor da reviravolta quando a Champions parecia estar a fugir?
13: Olha, deixa-me só voltar ao Benfica para dizer uma coisa. Sim. O Mourinho serviu para o Rui Costa ganhar as eleições. Foi claramente a chave das eleições. Faltou dizer isso porque foi claramente o que fez o turnover nas eleições. Mas na altura...
7: Eu por acaso não concordo com a ideia. Acho que o Rui Costa iria ganhar as eleições mesmo sem José Mourinho, ainda que possa ter aumentado a margem um pouco da vitória.
13: Eu acho que foi a chave, mas obviamente
7: concordamos e discordamos.
13: Sim, exatamente. Agora que foi uma cartada para ganhar as eleições, mas não foi uma cartada desportiva interessante, porque faltava dar mais poder ao Mourinho para ele fazer um projeto. Em relação ao Sporting, enfim, o Soares fez uma grande partida ontem. Eu acho que o Sporting esteve muito desconfortável com a transição ofensiva do Rio Ave, a jogar direto e a tentar igualdade numérica com os avançados pós-defesas do Sporting. Acho que foi o Sporting muito inseguro no meio campo e realmente acho que o Sporting também teve ali a sorte dos timings do jogo, que é o penalti, já devia ter havido um antes, enquanto a mim não foi marcado, mas depois há o autogolo por parte do Rio Ave, que ajudou o Sporting claramente a ir mais tranquilo para o intervalo, e depois a expulsão acho que acalmou o jogo e permitiu ao Sporting depois chegar à goleada. As expulsões, mas sobretudo a primeira, mas não foi uma exibição bem conseguida do Sporting, foi um meio campo muito macio, com muita pouca intensidade, e depois obviamente a mais-valia técnica, Soares está outra vez a voltar a um nível muito interessante. Há que dizer uma coisa que é importante: o Sporting melhora porque realmente agora já não tem jogos a meio da semana, ou seja, tem semana limpa para treinar,
19: claro, para treinar
13: tem maior descanso físico dos jogadores, isso nota-se.
19: E foco também, claro, sim.
13: E maior foco, exatamente, e sabem que são finais agora também, e portanto acho que isso ajudou o Sporting depois a conseguir uma vitória mais tranquila, mas os timings do jogo foram todos favoráveis ao Sporting, que acaba por conseguir uma boa vitória e depois aproveitar o deslize do Benfica.
19: Bruno, caso se confirme a queda do Benfica para o terceiro lugar e a perda dos milhões da Champions, quais devem ser as consequências imediatas na Luz? Rui Costa tem condições para continuar a liderar depois dos insultos e dos pedidos de demissão de ontem?
7: Terá de fazer essa avaliação o presidente do Benfica, ele é que sabe, ele, quer dizer, está legitimado por eleições que não aconteceram há muito tempo. Portanto, ele é que terá de fazer essa avaliação se os resultados desportivos são suficientes para fazer questionar a sua liderança. Agora pode usar isto como um argumento, dizer que é uma boa oportunidade para o Benfica na próxima época tentar conquistar a Liga Europa. Não vai à Champions, vai à Liga Europa, que é uma competição mais acessível.
19: É mudar o discurso conforme...
7: Pronto, da mesma forma que foi buscar o José Mourinho, agora pode usar este resultado, quase a certeza de que irá acabar em terceiro lugar, como uma oportunidade para a próxima época, apontar baterias à Liga Europa, que o Benfica não tem no currículo. Portanto, pode ser uma boa oportunidade. Não vejo outra forma de transformar este resultado numa coisa positiva.
19: Gabriel, falta apenas uma jornada e o Sporting, como dizia o João há pouco, só depende de si para ir à Liga dos Campeões, enquanto o Benfica precisa aqui de um milagre. A corrida ao segundo lugar está sentenciada ou, como já nos habituámos, até ao apito final tudo pode acontecer?
12: Olha, eu diria os pipocas de um lado e os pipocas do outro podem manter-se no lugar, porque isto vai continuar, portanto, até ao último segundo. Só dizer que o Gil Vicente é sexto, tem uma excelente temporada, vem do empate e de uma derrota, mas atenção, naquilo que é o volume de jogo, portanto, rendimento, 47 golos marcados, 35 sofridos, e portanto o Sporting tem que estar bem atento mesmo no estádio José de Alvalade. Quanto ao Estoril, é o nono, vem de 3 derrotas e 2 empates, bom, e depois naquilo que é o rendimento, tem a meia centena, 53 marcados, 54 sofridos. Portanto, o Benfica também, que vai ao Estoril, vai ter uma casa, certamente, com muitos adeptos, obviamente também tem que estar de alguma forma atento. Vão ser dois jogos, olha, a rádio vai ter uma influência fantástica.
19: Pois vai.
12: Num lado e no outro está tudo de auricular. A ver o jogo das ondas sonoras.
19: Vamos às notas. Quem é o vosso campeão dos jogos de ontem? João, começo por ti.
13: Olha, eu vou dar realmente nota 17 ao Soares, está a voltar à grande forma, e tenho que dar também a nota 17 ao Trincão. Acho que quando se fala muito do tiqui-tasca do Rui Borges, acho que passa muito pelos pés do Francisco Trincão. Ontem mais um golo decisivo, um grande golo, e acho que são realmente dois belos jogadores. E depois tenho que dar aqui uma nota, obviamente, também 17 ao Braga, porque apesar de cansado e depois daquela derrota consegue um excelente resultado na Luz.
19: E ao Benfica, para o Benfica não vai nada, nada, nada.
13: Não, deixa o Bruno. Deixa o Bruno. Deixa para o Bruno.
19: Vamos lá ver se o Bruno consegue.
7: Eu não sei como é que se dá uma nota que seja um empate. Porque um 10 é uma nota positiva. Um empate, porque não sei se o Benfica tem 10 empates, por acaso acho que são 10 empates.
13: Mas tem 11 ao Bruno.
7: É 11, já são 11. Pronto, é um 11. Então dou 11 ao Benfica.
19: Parece o vencedor, é.
7: Dou 11 ao Benfica. Dou uma nota mais positiva ao Sheldrup, que de facto tem feito uma boa época, mas é isso dá um pouco a ideia, a noção do que tem sido a época do Benfica, quando os benfiquistas têm de se agarrar ao desempenho individual de um jogador como o Sheldrup, que tem sido positivo, acabou por ser uma surpresa, mas também dá uma ideia de uma certa desorientação do Benfica, porque o Sheldrup esteve a um passo de sair do clube. E entretanto afirmou-se um pouco por acaso, um pouco com o olho de Mourinho, um pouco também por mérito do jogador, mas sim, vou
19: neste
7: dar
19: caso ainda bem que ficou. E quanto é que estás a
7: Sheldrup? Sim, dou um 16 a Sheldrup, e também ao golo do Braga, ou de Gorbi, um grande golo, apesar de ter sido contra o Benfica, acabou por ser talvez o melhor golo da noite.
19: E o ao Gorbi dás quanto? 16 também?
7: Dou um 16 também.
19: Gabriel, só falta

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0: Olá, muito bom dia. Muito obrigada por estar com a Rádio Observador. São 8 horas. Começamos este jornal com o antivírus. A Direção-Geral da Saúde emitiu um conjunto de normas para eventuais casos em Portugal, mas sublinha que o risco continua a ser muito baixo e afirma que, para já, não são precisas medidas preventivas.
1: Estas orientações foram divulgadas ontem à noite e são destinadas a profissionais de saúde e também a pessoas que estiveram em contacto com passageiros ou tripulantes do navio MV Ondius. Miguel Gato, em primeiro lugar, há que distinguir entre casos suspeitos e casos prováveis.
2: A DGS explica que um caso suspeito se refere a qualquer pessoa que tenha partilhado ou visitado um meio de transporte onde haja um caso confirmado ou de provável infecção, ou que tenha estado em contacto com alguém do navio cruzeiro. Os sintomas para estar atento: febre aguda, dores musculares ou dores de cabeça e ainda sinais como calafrios, náuseas, diarreia, dor abdominal ou sintomas respiratórios como tosse, falta de ar ou dor no peito.
1: E então, e os casos prováveis?
2: Os casos prováveis são pessoas com estes sintomas e com uma ligação direta a um caso confirmado ou provável de antivírus. Quanto aos contactos de risco apontados pela DGS, são interações que envolvam secreções respiratórias, saliva, sangue ou outros fluidos corporais, isto desde 2 dias antes dos sintomas até à ausência total desses sinais.
1: Miguel, a Direção-Geral de Saúde divulga ainda os hospitais de referência para eventuais casos.
2: E neste caso são o Corri Cabral para adultos, o Dona Estefânia para crianças, isto em Lisboa, e o Hospital de São João no Porto. Em casos suspeitos, o INEM deve ser sempre ativado para garantir o transporte dos doentes. A DGS garante ainda que o risco para Portugal se mantém muito baixo, pelo que não há para já medidas preventivas a implementar para a população.
1: Miguel Gato, com as recomendações da Direção-Geral da Saúde, que foram publicadas ontem à noite,

0: A Organização Mundial de Saúde continua a dizer que não há riscos de uma nova pandemia. Até agora foram confirmados 7 casos de infecção com antivírus em pessoas que passaram pelo cruzeiro MV Ondios. Há registro de 3 mortes, de acordo com o mais recente balanço oficial da OMS.
1: Este é o tema do Explicador desta manhã. Nosso convidado, o médico epidemiologista Manuel Carmo Gomes, para ouvir depois do Jornal das 9. A Ministra da Saúde repete que não se vai demitir e afirma que só sai quando o Primeiro-Ministro decidir. Ana Paula Martins considera que continua a ter o apoio de Luís Montenegro.
0: A ministra reconhece que o setor atravessa uma fase difícil, não esconde o desafio que tem em mãos, mas em entrevista à Antena 1 repete que o cenário de demissão não se coloca.
2: Não vale a pena pedirem admissão. Eu sairei no dia que tiver que sair, que o Sr. Primeiro-Ministro entender que é essa altura. Eu não me escudo com o Sr. Primeiro-Ministro, bem pelo contrário, e também o Sr. Primeiro-Ministro, quando dá apoio aos seus ministros, dá-o porque... Obviamente que governar é difícil e, portanto,
3: naturalmente
2: que é preciso...
3: Mas sente que há aqui um peso maior para o Primeiro-Ministro quando tem que a defender como a defende?
2: Não, o que eu sinto é que o Sr. Primeiro-Ministro fez uma escolha e, naturalmente, apoia a escolha que fez, porque também sabe que aquilo que enfrentamos na saúde é difícil.
0: A Ministra da Saúde diz também que já está habituada às críticas da oposição e destaca sobretudo os ataques dos socialistas José Luís Carneiro e Mariana Vieira da Silva.
1: Milhares de fiéis são esperados entre hoje e amanhã no Santuário de Fátima para as habituais celebrações do 13 de maio. E Carla, no dia em que começam as cerimónias, importa perceber como está o ambiente histórico e como é que a região se preparou.
0: A chegada dos peregrinos está prevista para as próximas horas. As celebrações começam esta noite na Capela das Aparições com a recitação do terço. O repórter Miguel Pina Andrade está já em Fátima. E Miguel, neste jornal vamos dar destaque à questão do alojamento. Como é que está este ano a ocupação hoteleira?
4: É isso que vamos tentar perceber, Carla, agora com Cátia Frias, representante do Hotel Santo Amaro e o Hotel Serra da Aira, aqui em Fátima. Bom dia, Cátia, muito obrigado por receber a Rádio Observador. No vosso hotel ainda há algum quarto para um peregrino de última hora ou já escutaram a lotação? E quem é que ocupa estas camas? São maioritariamente portugueses ou já começa a haver uma maior presença de estrangeiros?
5: Bom dia, Miguel. Neste momento estamos completos, o que é normal nesta altura do ano em Fátima. Continuamos a receber maioritariamente clientes portugueses, claro, mas também verificamos uma forte presença do mercado espanhol e francês aqui nos nossos hotéis.
4: As festividades do 13 de maio servem para equilibrar as contas do resto do ano ou Fátima já conseguiu combater esta sazonalidade a ponto de este ser apenas mais um pico de faturação?
5: Fátima ultimamente tem conseguido gerar um fluxo turístico mais regular ao longo do ano, embora estas datas continuem a representar um pico muito, muito importante para o nosso turismo.
4: Muito obrigado, Cátia Frias, representante do Hotel Santo Amaro e o Hotel Serra da Aira em Fátima. E Carla, o dia nasce com a chegada de milhares de peregrinos. As celebrações de 109 anos após os acontecimentos na Cova de Iria começam hoje às 9:30 da noite com a recitação do terço na Capelinha das Aparições. Segue-se depois a procissão das velas e a celebração da palavra no recinto do Santuário de Fátima.
0: Miguel Pina Andrade, esta manhã em Fátima, nas celebrações que este ano vão ser presididas pelo Patriarca de Lisboa, Rui Valério.
1: Donald Trump afirma que o sarfo com o Irão está nos cuidados intensivos. O presidente dos Estados Unidos vai mais longe e diz que a mais recente proposta de paz de Teherão é estúpida e descreve-a mesmo como um pedaço de lixo.
0: Sim, são palavras e expressões utilizadas por Donald Trump numa conferência de imprensa esta madrugada. Na sala oval da Casa Branca, o presidente dos Estados Unidos volta a subir o tom e critica a atitude do Irão.
6: O cessar-fogo está neste momento inacreditavelmente fraco. Isto depois de ler o pedaço de lixo que nos enviaram. Nem acabei de ler. Disseram-me que ia ser uma perda de tempo. É um cessar-fogo fraco neste momento. Diria que está nos cuidados intensivos.
0: O Irão rejeita, no entanto, estas críticas e diz que a proposta que apresentou, a proposta para um acordo de paz, era razoável e generosa. O certo é que depois das declarações de Donald Trump, o preço do petróleo voltou a subir. Esta manhã está a ser negociado num valor mais uma vez superior aos 100 dólares o barril.
1: São 8h07, já a seguir momentos de glória. Primeiro, Carla, que outras notícias merecem destaque?
0: Hoje é dia de greve dos enfermeiros. A paralisação abrange os profissionais dos setores público, privado e social. A greve é convocada pelo Sindicato dos Enfermeiros Portugueses. Está prevista também uma manifestação em Lisboa esta manhã. Também hoje a Ordem alerta que o SNS precisa de mais 14 mil profissionais. Afirma que devido a esta falta de enfermeiros, as unidades de saúde públicas estão em risco de colapso. José Mourinho dá a entender que pode sair do comando técnico do Benfica e admite que hoje não renovaria pelo Clube da Luz. As declarações do treinador surgem depois do Benfica perder o segundo lugar para o Sporting. Os encarnados empataram ontem à noite 2-2 na Luz, frente ao Braga. Já o Sporting venceu o Rio Ave em Vila do Conde por 4-1. Passa para o segundo lugar. É o lugar que dá acesso direto à Liga dos Campeões. Já está disponível o sexto e último episódio de Os Ficheiros, do caso Carlos Castro, que é o mais recente Podcast Plus do Observador.
1: E o final desta série em podcast centra-se no julgamento de Renato Seabra, acusado de homicídio brutal de Carlos Castro, em Nova Iorque.
0: A questão principal estava em determinar o que levou Renato Seabra a cometer o crime.
7: Ninguém questiona um ponto. O crime foi cometido com violência extrema. Mas há uma divergência fundamental. O que provocou esse episódio de violência? A acusação acredita que a motivação de Renato Seabra foi a fúria contra Carlos Castro. Chama 22 testemunhas para tentar provar essa tese. Entre elas estão Wanda Pires, a amiga da vítima em Nova Iorque, a empregada de limpeza que foi a última pessoa a vê-lo com vida, o segurança que descobriu o corpo no quarto de hotel, os detetives que analisaram a cena do crime e interrogaram Renato Seabra, e o taxista que o transportou até ao hospital. Já a defesa argumenta que a violência extrema é a prova de que Renato Seabra estava a sofrer um surto psicótico naquele momento. E só vai chamar duas pessoas para o tentar provar.
0: É um excerto do último episódio de Os Ficheiros, do caso Carlos Castro, que já está disponível.
1: Esta é uma série narrada pela atriz Joana Santos, que estávamos a ouvir, com música original do pianista Júlio Rezende. A investigação e os guiões são da jornalista do Observador, a Tânia Pereirinha.
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1: Vocês eram muito fofinhos a falar quando eram pequeninos.
2: Sim,
0: o dedo miminho.
3: Ainda somos.
0: Tomate engorda. Era o que eu dizia.
1: Tomate engorda.
0: Sim, era o que eu percebia.
1: O que faz o gato, o cão.
3: Claro.
1: Ana Abrunhosa foi desafiada a procurar a criança dentro dela.
4: Qual é que é a sua melhor imitação de um carro de rally?
1: O que faz o popó?
3: Estamos bem.
0: É melhor. Sonoplastia não dá para ela.
1: Pois não. José Mourinho não cai nestas coisas quando dá uma entrevista, mas também revela histórias de infância. E não é que o Special One tinha uma condição muito grave.
5: A minha doença profunda, quando eu fiz o exame da quarta classe e me perguntaram qual era a prenda que eu queria, eu disse: quero conhecer os estádios todos da primeira divisão. E então entramos no carro em Setúbal e fomos a todos os estádios que eu não conhecia na altura, e fomos dar a volta por San Joanense, que eu nunca tinha ido ao campo da San Joanense, nunca tinha ido ao Bessa, que na altura era Pelado. Nunca tinha ido a Braga. Fomos ao 1º de Maio a Braga. E pronto, eu era doente e ele alimentava uma doença.
1: E foi assim, provavelmente, que José Mourinho um dia sonhou que iria ser treinador de futebol. Não vamos falar agora de soldados que
0: não. Senão o Paulo depois não se cala.
1: Não. Então não. E os médicos?
3: Mas um filho meu que me podia ser isto era internado imediatamente. Quer dizer,
1: tinha uma doença, não é?
6: Não, podias levá-lo num carro e fazer...
1: Olha, isso e os mesmo. Médicos, como é que será que eles escolhem a especialidade?
7: Qual é que é o incentivo neste momento que o Estado, nas carreiras médicas, está a dar? É dizer assim, embora ser todos cirurgiões e tirar sinalinhos, pá, não é por acaso. A ver, os incentivos, basta olhar o que é que os médicos escolhem na altura da especialidade para se perceber quais é que são os incentivos. É escolher dermatologia, oftalmologia, quem é que são os terceiros?
8: Plástica.
7: Plástica, pronto. Produçãozinha adicional, fora de horas, a partir das 2 da tarde está tudo no bem bom.
1: E pronto, e quem diz isto é a CEO do Grupo Luz Saúde, Isabel Vaz. Sabe do que fala e explica como é que isto tudo funciona.
7: E então a gente diz assim, o Sr. Bastonar vai chegar aí, lá para o Sr. Bastonar, quando é que são os concursos? Vai ser em novembro, certo? E vamos estar outra vez naquele enervamento, vai ser, ninguém escolhe medicina interna, pois com certeza que não. Com certeza que não, temos que só se eles forem parvos.
1: E pronto. Na verdade, tudo isto começa na escola, na educação. Por exemplo, há as crianças de Cascais que não lhes falte nada, custe o que custar.
9: Não percebi qual é a necessidade, oportunidade, qual é a lógica para nós pagarmos quase 40 mil euros por ano para as crianças serem sujeitas no nosso ensino em Cascais a 45 minutos de pseudociência. O Reiki não tem qualquer vantagem cientificamente comprovada.
1: Ora, aqui José Maria Joné está numa reunião da Câmara muito chocado com o que se gasta em aulas de Reiki nas escolas do Conselho de Cascais. Mas porquê isto? Será que Joné é contra atividades mais alternativas?
9: Eu acho tudo ótimo que as pessoas façam isto no seu tempo livre, yoga, e que se divirtam à vontade, e acupuntura, e todos os métodos de medicina alternativa sem qualquer resultado prático que existem neste mundo. De certeza que deixam as pessoas muito felizes. Agora, dinheiro dos contribuintes para esta maluqueira é que eu não consigo mesmo perceber.
3: Pois vai ser.
1: E esta expressão da maluqueira chamou-me a atenção. Nós aqui, que já temos uma certa idade, temos de começar a ter mais atenção ao vocabulário que usamos.
10: Eu não consigo respeitar um amigo meu com 30 anos, de repente me diz: João, traz o agasalho. Pá, desculpem. Vocês dizem: ah, mas agasalho não é sintoma. Pá, não é, mas é o início. Eu queria também dizer: João, tu vais ficar um traquina, e eu faço o quê? Vou dar logo um estalo de calcetrinho. Estraga logo a vibe toda. Mas estamos na praia, está a ganda sol, estamos tranquilo, e há um que diz: olha, epá, aquele gajo é um ganda patife. Pronto. Diga-me, o que é que eu faço? É que é direto para um lar. Mais um bocado, passo na rua e está o gajo a ver uma obra, parado. Vou ter que ir dar com a orega.
0: Como é que eu?
1: Então pronto, para pessoas com mais de 30 anos, fica um conselho de jovem.
10: E por estas e por outras que eu também estou a pensar em vocês, escolhi aqui algumas palavras que não se podem dizer com menos de 80 anos, está bem? Tramoia, aprumado, xexé, fanico. Eu nem vou comentar, está bem? Vou só dizer: raio do miúdo, gaiato, Que pouca vergonha. Desculpem, não dá. Pá, eu sei que esta aqui até é a mais próxima, mas não dá alguém dizer... Opa, isso é uma... Opa, que pouca vergonha. Isto parece um comentário de uma senhora em 1920. Zaragata, algibeira, que maçada. Dar o badagaio. Só algumas das palavras, se tiverem mais podem dizer. Um bem-aja a todos.
1: Olha, vocês registem isto para
6: eu não uma palavras e expressões que denunciam a nossa provecta idade.
3: Metade do dicionário vai para o lixo.

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1: Muito bom dia, são 8h17. É hora de conhecermos o tema do Contracorrente desta terça-feira. Se quiser entrar em direto depois do Jornal das 10, só tem de ligar 910024185 para se inscrever, mas também pode deixar a sua mensagem nas redes sociais, no site do Observador, ou então enviar-nos o seu áudio, a sua mensagem de voz, através do WhatsApp 910024185. Carla.
2: A reforma laboral não passou. Caiu o número de licenças para projetos de construção e reabilitação porque a burocracia estatal não se entende sobre qual a taxa de IVA que se deve aplicar. O número de cirurgias baixou e as listas de espera aumentaram. O país estará em um ponto morto e se arrancar, Helena Matos, bom dia, se arrancar vai para onde o país?
3: Olha, o país não sei para onde vai, em primeiro lugar, bom dia, não é?
2: Bom dia.
3: Mas o problema é que eu fiquei sem palavras, porque estive a ouvir os momentos de glória, atentamente, como sempre, não é?
2: E agora percebi, não consegues. E ainda está um badagaio.
3: Já me deu tudo, sei lá. Não tenho palavras mesmo, olhem, pronto, não sei como é que é de fazer isto, porque realmente, quer dizer, uma pessoa quer falar do país em ponto morto e agora, pronto, cada palavra, cada prova da minha provectíssima idade, portanto, eu não sei o que é
2: isto melhor. Limita muito.
3: Limita, não. Toldo ao pensamento.
2: Este não tem um fanico.
3: Exatamente. Pronto. Então, vamos lá. Com as palavras que posso, e que presumo que atestarão não apenas a minha idade, mas também o facto de, por causa da minha idade e não só, eu já ter visto várias vezes este filme. E ter visto este filme com diferentes governos, e que é, os governos são eleitos, os partidos apresentam os seus programas, as pessoas acreditam, é desta, agora é que vamos conseguir, agora é que finalmente se vai ultrapassar, agora é que realmente todas aquelas inércias, nós vamos conseguir. Nós passámos o cabo das tormentas há vários séculos, no sentido marítimo do termo, mas é como se tivéssemos um, não propriamente um cabo das tormentas, mas, não sei como dizê-lo, às vezes aquele homem tem razão, uma espécie de um pântano aqui dentro, só que ele foi-se embora e deixou-nos, não é, com o pântano. E aquilo que nós temos neste momento, a imagem que perpassa é que o governo, com mais jeito, com menos jeito, terá daquilo que se propôs fazer, é como se tudo esbarrasse em alguma coisa. Eu já sei que se está a falar muito da questão da máquina, da reforma laboral, da forma como ela está mais ou menos parada, mas tentou-se, não é? Agora vai para o Parlamento, tentou-se. Poderia o Governo, como defendem muitos, ter logo, quando viu que aquilo não levava a lado algum, ter imediatamente cortado as negociações, ir para o Parlamento, de alguma forma, procurar acelerar os processos, quanto mais não fosse, para mostrar que há quem não queira? Provavelmente sim ou provavelmente não. A história depois o dirá. Mas há factos muito mais significativos daquilo que eu quero dizer, que é aquilo que, mesmo sendo aprovado, não se consegue fazer, senhores. Veja, estes senhores deve ser terrível, deve dar-me para aí 100 anos. Que é, por exemplo, aquilo que o Expresso revelou e que já tem sido muito referido, e que é o facto do IVA da habitação. Parecia bom, o IVA da habitação vai passar de 23 para 6%, não é? Que bom. Vai haver mais habitação? Não houve. Porque agora os promotores imobiliários estão todos à espera de que se defina, finalmente, se vai aplicar, no seu caso concreto, o IVA a 23 ou o IVA a 6%, e, portanto, está a construir-se menos e mais grave. Estão a entrar menos pedidos, porque isso é que conta, não é? Para novas construções. Portanto, é um pouco este lado desta máquina que está ela mesma, mesmo quando se consegue implementar alguma medida, aprová-la, na verdade, pois ela chega ali e esbarra. Temos o caso da justiça, quer dizer, há quanto tempo? Prometem-nos sempre acelerar, que agora que se vai resolver, lá continuam as coisas. Da justiça só temos de vez em quando notícias, caso fuja algum preso, não é? O caso da saúde, a mim parece-me ser muito mais complicado, porque não é apenas a questão da máquina administrativa, não é apenas a questão de haver quem acha que não pode mudar para uma urgência que fica a 30 quilómetros, não é nada disso. Temos aqui um problema muitíssimo mais complexo, que é, e também se percebeu nos momentos de glória, eu aliás acho que os momentos de glória podem passar a ser o contracorrente, que é a questão da falta de médicos em determinadas especialidades, não é?
2: Sim.
3: E temos o problema, porque é que as pessoas querem ir para dermatologia, porque é que não querem ir para a medicina interna, e realmente até mais ver, e voltando novamente aos momentos de glória, não se consegue fazer o Serviço Nacional de Saúde com o Reiki, precisa-se de médicos de diferentes especialidades e muitas vezes elas não existem. Portanto, temos aqui uma espécie de quase impossibilidade técnica de mudar o país. É disso que vamos falar hoje no Contracorrente. Eu, que sou daquela geração, não é? Quando tirou a carta de condução, tínhamos sempre aquele grande obstáculo do ponto morto, não é? Como é que se dizia? O ponto morto. E eu acho que essa é uma bela imagem. Eu sei que agora isto já anda tudo com mudanças automáticas, mas a geração que aprendeu a fazer um belo ponto morto naquelas calçadas de Lisboa, tipo a calçada do Moinho de Vento, com basalto ali e a de piso molhado, é um pouco essa a imagem do país. Estamos ali, estamos aqui em ponto morto, e parece que daqui não saímos, e pior, que daqui ninguém nos tira.
2: Helena, uma palavra que também já esteve na moda há muito tempo, um inconseguimento, não é?
3: Atenta. Olha, nunca melhor dito, nunca melhor dito. A palavra na altura pareceu-me um disparate, mas sim, olha, nunca melhor
2: dito. E metade
3: dito.
2: Dos nossos ouvintes já não sabe do que é isto, pois mas não. Nós falamos melhor às
3: nós
2: 10.
3: Também não vamos dizer agora,
2: não,
3: vamos
2: só depois das 10. Até já, Helena.
3: Até já.
1: 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Muito bom dia, são 8h24.

0: Começa agora um novo episódio do Bom, o Mau e o Vilão da Rádio Observador e que também pode ouvir em podcast. Olá, Miguel Pinheiro, bom dia.
1: Bom dia.
0: Bom dia, Miguel. O teu bom é um repetente.
1: Sim, senhora. Pelo segundo dia consecutivo, a caminho de um recorde, ou pelo menos a caminho de fazer linha no bingo, José Pedro Aguiar Branco, o Presidente da Assembleia da República, apresentou um voto de pesar pela morte de Carlos Brito, o antigo dirigente comunista que foi líder parlamentar do partido do PCP durante 15 anos e que depois entrou em dissidência com Álvaro Cunhal. Enfim, toda a gente já ouviu falar seguramente desta última polémica de que falámos ontem, que o PCP, a pedido dos órgãos de comunicação social, publicou um parágrafo no seu site sobre a morte de Carlos Brito, que podia ser um parágrafo sobre uma pessoa qualquer ali em Katmandu, ou num país distante, seria igual a frieza com que o PCP o tratou. Mas enfim, este voto de pesar para o PCP é mais uma pequena vergonha, em primeiro lugar porque, obviamente, devia ter sido o partido a tomar a iniciativa deste voto de pesar, e em segundo lugar porque este texto de Aguiar Branco vai ser votado no Parlamento, na sexta-feira, e nessa altura os comunistas vão ter de tomar uma posição. Se votarem a favor, então de facto aí é que mais valia mesmo terem sido eles os autores do texto. Se abstiverem ou se votarem contra, bem, eu acho que se isso acontecesse, o PCP não passaria uma pequena vergonha, passaria uma enormíssima vergonha. Estou curioso para perceber o que é que aí vem na sexta-feira.
2: Pois, parece que o PCP, entretanto, vai apresentar o seu próprio texto, não é?
1: Aí vai, olha, sim, olha, sim. Não tinha ouvido isso.
2: Paulo
1: olha,
2: Raimundo, se não me engano,
1: estás bem informado.
2: Ao Expresso,
1: okay.
2: Há pouco. O que é sempre uma terceira via. Bom, terceira via também é complicado no PCP.
1: Não, isso não digas isso, não coitado do Paulo Raimundo, lá vai ele para o Gulag ou para a Mexicana, para onde vão os dissidentes.
2: Mas mesmo apresentando o seu próprio texto, o PCP terá que se pronunciar, ou votar, ou abster-se, não é? Sobre outros textos, ou o texto da Guia Branco.
1: Isso é muito simples.
2: Saem da sala.
1: Naturalmente, não aprovam o texto dos outros, porque será uma ofensiva reacionária contra o PCP e aprovarão o seu próprio texto. Agora, sendo assim...
2: Deixa-me tomar nota que isso é ótimo já para...
1: perante essa informação, então vai ser interessante perceber o que é que diz o texto, o que problema é que o PCP tinha com o texto de Aguiar Branco. Será que era o facto de Aguiar Branco referir a saída de Carlos Brito do PCP, que é uma nota histórica indesmentível? O que é que será que vem dali? Será que o voto de pesar é ipsis verbis o que o PCP escreveu no seu site? Olha, vai ser... Isto ainda é mais interessante do que eu estava a pensar. Paulo, obrigado. Tinha-me esquecido. Tenho que ir até, não tinha dado conta desse desenvolvimento. Vou já ver isso.
0: Miguel, o teu mal não está em grande estado.
1: Não. Coitadinho. Coitadinho dele e de nós.
0: E de nós,
1: principalmente. Porque o nosso SNS, de facto, não está incrível. A entidade reguladora da saúde divulgou dados relativos ao segundo semestre de 2025 e, surpresa, não é que estamos pior. Olha, estamos pior. Então, olhando para os números globais, nós vemos que mais de metade das primeiras consultas hospitalares ultrapassaram os tempos máximos de resposta garantidos. As listas de espera para cirurgia oncológica cresceram 9% e o tempo máximo de resposta garantido foi excedido em 21,2% dos casos. Em cardiologia, 86,4% das primeiras consultas nos hospitais públicos foram realizadas para além do prazo legal. Estes são os números. Depois, há as pessoas, como os políticos gostam de dizer, não é? Acho que é por coincidência, penso que não foi por causa disto, a Renascença contou a história de uma doente oncológica que há dias esperou quase 6 horas por uma consulta no IPO de Coimbra, acordou às 6 da manhã, vinha de relativamente longe, foi levada pelos bombeiros e depois teve a consulta às 4 da tarde. Vamos ver, claro que os profissionais do IPO de Coimbra terão feito tudo o que podiam para acelerar a consulta. O problema não é de um médico em concreto ou de um hospital em concreto, não é nada disso. E o IPO de Coimbra faz um grande trabalho. O problema é mesmo do SNS. Aliás, numa entrevista à Antena 1 agora, perguntaram à Ministra da Saúde se os números da entidade reguladora representam uma falência do SNS. E Ana Paula Martins respondeu, vou citar, não é uma falência, é uma dificuldade. Paulo, Maria João, isto é uma falência, o facto de eu estar a dever este dinheiro todo ao banco. Isto é só uma dificuldade, por amor de Deus. O BES, aquilo não foi uma falência, aquilo foi uma dificuldade. Tal como o BPN e tudo aquilo que também vamos agora exagerar nas palavras. Enfim, depois de dizer que isto não é uma falência, é uma dificuldade, Ana Paula Martins garantiu que o governo tem um sistema incrível. Incrível, de gestão de listas de espera. Vai entrar em vigor a 1 de agosto. Portanto, logo a 1 de agosto, as pessoas vão de férias e quando voltarem, o problema está resolvido. Atenção, já está. Ou melhor, não está resolvido, porque Ana Paula Martins avisou, e eu vou citá-la, o aumento de pressão vai continuar, porque temos uma demografia em expansão e um envelhecimento populacional que faz com que haja uma maior necessidade de cuidados de saúde. Fim de citação. E aqui a parte importante da frase é aquela em que a ministra diz, atenção, isto vai continuar. Pronto, vai continuar. É o que é, habituem-se.
2: Ou vai piorar.
0: Vai continuar a piorar.
1: E, Paulo, é aquela frase imortal, vocês estão a falar de frases imortais que indicam não sei o quê. Então, é o aguenta-aguenta.
2: Ora, nem mais.
1: Portanto, olha, aguenta-aguenta e segue em frente.
0: Miguel, quem é o teu vilão?
1: Olha, é o Presidente da República, como se sabe, António José Seguro, quer negociar um pacto estratégico para a saúde com os vários partidos e indicou o ex-ministro de Alberto Campos Fernandes como coordenador dessa iniciativa. E a coisa começou a correr mal logo com o PS, que indicou como sua representante Mariana Vieira da Silva, que não gosta de Seguro, não gosta de Alberto Campos Fernandes e não gosta do pacto. Pronto, só assim para começar. Não gosta de nada disto. E, no entanto, lá estará ela sentada a negociar uma coisa de que não gosta com pessoas que não suporta. E agora correu outra vez mal com o PCP, porque os comunistas indicaram Bernardino Soares, que, enfim, não se pronunciou sobre Seguro, mas já avisou que não gosta de Adalberto Campos Fernandes e também não gosta do pacto. Aliás, o PCP escreveu que esta iniciativa, vou citar, traduzir-se-á nas atuais circunstâncias e atentas às forças políticas em presença num novo e mais formalizado plano de ataque ao SNS e de favorecimento aos grupos económicos que fazem da doença um negócio. Fim de citação. E, portanto, não há dúvida, o Presidente da República decidiu entrar num buraco e, claro, o que é que uma pessoa faz quando está num buraco? Continua a escavar. E é o que António José Seguro está a fazer. Vai sair daqui um lindo serviço ou um conjunto de generalidades que agradam a toda a gente, sim senhor, um pacto que diga basicamente que temos de salvar o SNS, ponto final, ou então não sai dali nada que se veja.
2: É, voltamos ao ponto anterior, isto vai continuar a piorar, ponto.
1: Eu não queria terminar dessa maneira, Paulo, mas sim, é isso.
0: Vamos ao resumo. O bom desta terça-feira, José Pedro Aguiar Branco, o mau é o SNS e o vilão de hoje é o Presidente da República. Foram as escolhas do Miguel Pinheiro nas manhãs 360 e sempre em podcast. 8h33, já a seguir as notícias, logo depois não perca mais um e o vencedor é.
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0: 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São 8h34, já a seguir, e o vencedor é mais primeiras notícias, que também pode ouvir no nosso WhatsApp. Carla?
8: A Direção-Geral da Saúde publicou uma série de orientações para casos suspeitos de antivírus em Portugal. São destinadas a profissionais de saúde e também para quem possa ter estado em contacto com passageiros ou tripulantes do navio cruzeiro Ondios. A DGS alerta para sintomas como febre aguda, dores musculares ou de cabeça e destaca que os hospitais de referência são o Curri Cabral, o Dona Estefânia e o São João. A Direção-Geral da Saúde sublinha que o risco continua a ser muito baixo e afirma que para já não são precisas medidas preventivas. Até agora foram confirmados 7 casos de infecção com antivírus em pessoas que passaram pelo cruzeiro. Há 3 mortes confirmadas. Hoje é dia de greve dos enfermeiros, uma paralisação que abrange o setor público, privado e social. Está também prevista uma manifestação em Lisboa. Também hoje a Ordem dos Enfermeiros alerta que o SNS precisa de mais 14 mil profissionais. Afirma que devido à falta de meios humanos, as unidades de saúde pública estão em risco de colapso. Donald Trump afirma que o cessar-fogo no Irão está nos cuidados intensivos. Diz também que a mais recente proposta de paz do Irão é um pedaço de lixo, expressões utilizadas esta madrugada pelo presidente norte-americano numa conferência de imprensa na Casa Branca. José Mourinho dá a entender que pode sair do Benfica e admite que hoje não renovaria pelo Clube da Luz. As declarações do treinador surgem depois do Benfica perder o segundo lugar do campeonato para o Sporting. O Benfica empatou ontem à noite 2-2 na Luz frente ao Braga, cai para terceiro lugar. O Sporting venceu o Rio Ave em Vila do Conde por 4-1. Assim, os Leões passam para o segundo lugar, que dá acesso direto à Liga dos Campeões.

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11: Muito bom dia, 8h39. 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Este é mais um E o Vencedor É. Lembro que também nos pode acompanhar com imagem através das nossas redes sociais ou pelo site do Observador. Carla, esta manhã estão connosco o José Manuel Fernandes e a Helena Matos.
13: E voltamos às atividades da CNE, à estratégia do PSD, às despesas militares, mas vamos começar com a questão: deve haver limites à liberdade de expressão, Bruno? Isto tem a ver com uma decisão do Tribunal da Relação que confirma a condenação do juiz Rui Fonseca e Castro.
14: Sim, eu estava a ler, fui chamado a atenção para esta confirmação da sentença por um artigo do jornalista António José Vilela no site da CNN, e o que lá está, o que ele expõe, é algo com que concordo plenamente. Os limites da liberdade de expressão estão definidos pela legislação, mas eu acho que o problema tem sido em Portugal a interpretação que muitos juízes fazem do que entendem ser a liberdade de expressão. Muitas vezes sobrepõem o direito à honra e ao bom nome à liberdade de expressão. E têm uma interpretação muito restritiva da liberdade de expressão, o que se confirma também neste caso. Mas também há alguns problemas, quanto a mim, na nossa legislação, porque, por exemplo, agrava as penas dos crimes de difamação e de injúria no caso dos alvos dessas críticas, ou desses crimes, as vítimas desses crimes, serem membros do Parlamento, do Conselho de Estado, ministros da República, agentes das forças ou serviços de segurança, e aqui estamos a falar de um caso em que Rui Fonseca e Castro foi condenado por esses crimes, por coisas que disse sobre Magina da Silva, que na altura era diretor nacional da PSP, e também de um comissário da PSP, que estava numa das manifestações em que Rui Fonseca e Castro participou. As juízas que confirmaram esta sentença dizem no acórdão que há que proteger a liberdade de expressão, mas com limites, sob pena de cairmos no lado oposto em que tudo ou quase tudo é permitido, criando-se uma névoa em que deixa de saber o que é ou não verdade e em que tudo é admitido. Ora, esse é o trabalho, essa é a função dos juízes, conseguir separar isso, fazer essa destrinça com base no que está na lei. E quando nós olhamos para as injúrias preferidas pelo antigo juiz, Rui Fonseca e Castro, vemos verme viscoso, pessoa reles, sabujo e traidor da pátria. Obviamente não estamos a falar de declarações que sejam agradáveis. Ninguém gostaria de estar no lado, neste caso de Magina da Silva, a receber este tipo de insultos. Agora, considerar que isto são crimes que merecem uma punição, não foi condenado a pena de prisão, mas ao pagamento de uma multa.
13: Sim, milhares de euros.
14: Sim, milhares de euros, 6 mil euros e depois mais 6 mil a cada um, a cada uma das vítimas destas injúrias. E depois ao comissário da PSP, chamou-lhe verme pançudo, verme cobarde. E, curiosamente, depois há outras expressões usadas pelo antigo juiz, como fantoche, idiota ou pau-mandado do governo, que foram consideradas no âmbito do direito de crítica política e social. Portanto, há aqui uma grande latitude para a interpretação do juiz, e nós temos visto nos últimos anos, largos anos, muitas vezes o Estado português a ser condenado, depois no Tribunal Europeu dos Direitos Humanos, precisamente por estas interpretações muito restritivas da liberdade de expressão. Aqui não está em causa a defesa das ideias de Rui Fonseca e Castro, ao concordar-se até com as atitudes e com a postura que ele teve, sobretudo durante ali o período da pandemia. Trata-se de entender que muitas pessoas, aliás, aquelas que até ocupam e desempenham funções que são referidas na legislação, estarem sujeitas a crítica, e a crítica que por vezes é virulenta e pode ser agressiva e pode ser muito desagradável, mas que está dentro, quanto a mim, deveria estar dentro dos limites da liberdade de expressão, deveria estar protegida pela liberdade de expressão. Senão caímos, de facto, aqui num exagero, em que a interpretação dos juízes, muitas vezes, é completamente restritiva e sobrepõe outros direitos aos da liberdade de expressão. E aqui entramos num processo de interpretação que é não é completamente aleatório, mas tem muito que ver com a sensibilidade de cada juiz. E quem perde com isso, de facto, a vítima maior é de facto a liberdade de expressão. O juiz desembargador Ivo Rosa votou vencido neste acórdão, defendeu que não deveria ser confirmada esta sentença pelo Tribunal da Relação, e tendo a concordar com esta interpretação, porque caso contrário, e é isso que temos visto muitas vezes acontecer, temos uma interpretação demasiado restritiva da liberdade de expressão. Não está em causa não se concordar com a postura, com as palavras que foram preferidas. São palavras desagradáveis. Muitas vezes são
13: o princípio.
14: Sim, mas não estamos a falar de imputação de factos a uma pessoa que constitua uma difamação. Dizer, esta pessoa fez isto. Não estamos a falar de insultos. Bem, se nós formos por aí olhar para aquilo que se diz muitas vezes de muitas pessoas que estão sujeitas a escrutínio e a crítica pública nas redes sociais, então teríamos os tribunais inundados de processo.
13: Estás a dar nota a quem?
14: Eu vou dar uma nota a esta decisão, a esta confirmação das juízas, que não é, eu não vou particularizar nestas juízas que tomaram esta decisão, mas numa tendência que é, de facto, uma interpretação muito restritiva da liberdade de expressão, que depois tem resultado em condenações do Estado português no Tribunal Europeu dos Direitos Humanos, e vou dar uma nota 4.
13: Um 4, José Manuel, esta parece ser sempre uma eterna questão, os limites da liberdade de expressão.
0: Eu acho que estou totalmente de acordo com o Bruno, e acho que, enfim, passei por esta experiência na vida.
13: É citado neste artigo. Gente...
0: Ah, pois é possível, é de facto. Não li o artigo até ao fim, pá. Uhum. O artigo é bastante longo. Guardei-o para ler, porque o artigo também tem citações das sentenças, e portanto eu tenho um interesse particular nisso. Mas há uma parte logo no princípio do artigo que me chamou a atenção, e vou só notar isso, que é o tipo de queixas que as pessoas que fazem esta queixa ou que pedem estas indemnizações fazem. E é, pá, o diretor, penso que foi o diretor-geral ou o diretor daquela operação em concreto, que disse que deixou de dormir.
14: O diretor nacional
0: da PSP deixou de dormir.
15: Uma
0: coisa que posso dizer é quanto carneiros, não é? Quer dizer, se um diretor nacional da PSP deixa de dormir porque uma pessoa que em muitos aspectos estava transtornada, eu queria dizer outro nome, também começa por ti, mas não é transtornada, enfim, é parecida, diz-me uns disparates, ele deixa de dormir, eu nem imagino o que é que acontecerá com os árbitros no fim de um jogo de futebol.
15: Melhor, mas só esse facto devia desqualificar essa pessoa para exercer o cargo de diretor nacional da PSP. Uma pessoa...
0: Epá, exatamente, quer dizer...
15: É afetada dessa forma, não pode exercer o cargo desses?
0: Epá, tem que se ter casca grossa, como costuma dizer, não é? Claro. Quer dizer, quando estão em lugares de responsabilidade e lugares de poder, não se pode ter uma pele muito fina e ficar ofendido por tudo e por nada. Portanto,
15: sendo que não tirar. Já agora, só um parênteses.
0: Não tira a responsabilidade dos juízes, como é óbvio.
15: Não, e também não retira a chalupice do outro, não quer dizer, como é evidente.
0: Sim, o outro é uma figura, é uma daquelas só, figuras não, que às vezes faz falta nós conhecermos. Para saber que há pessoas que são de facto sistematicamente passadas, não é? Uhum. Para usar outro termo.
15: Isso é um termo jovem.
13: Não sei se já passou. Ainda assim, José Manuel, creio que não é sobre este tema que queres dar nota, mas sim aos esclarecimentos que vamos percebendo que o PSD, ou da estratégia que o PSD vai seguir em duas matérias que marcaram os últimos dias, que têm a ver com a questão da perda da nacionalidade e também com a operação influencer. É por aí que vais?
0: Sim, eu creio que o PSD resolveu não ceder a todo o tipo de...
13: Não ir a jogo, digamos
0: chantagem,
13: assim.
0: Não ir a jogo em tudo aquilo que o Chega gostaria que o PSD fosse a jogo. E eu acho que faz bem, porque, vamos lá ver, quer num caso, quer no outro, no limite era possível, por exemplo, se o Tribunal Constitucional tivesse voltado, a lei não foi para lá, não é? Mas supondo que a lei que foi já promulgada pelo Presidente da República tivesse voltado a ir ao Tribunal Constitucional e tivesse voltado a ser chumbada, eu admitia que era bastante razoável que os partidos que votaram e que têm maioria de 2/3 no Parlamento a fizessem passar, porque, enfim, o Tribunal Constitucional, mesmo quando vota por unanimidade, as suas opiniões podem ser contestadas. Mas não foi isso que se passou, foi um outro tema que toda a gente sabia que o PSD já ia um bocadinho arrastado pelos cabelos para aceitar aquele ponto na lei, que encontrou uma fórmula de separar uma lei da outra para não ferir de morte aquilo que ele considerava essencial, e portanto voltar a jogo com isso e afrontar o Tribunal Constitucional, se bem que eu acho que um dia, mais tarde ou mais cedo, vai acontecer, e vai acontecer com toda a legitimidade, não tenho nenhum problema com isso. Agora, neste caso não se justificava, e também eu creio que, não sei se o Chega e André Ventura, continuando a insistir nesta tecla, ganham muito, mas isso veremos daqui a uns tempos. A mesma questão, relativamente ao processo de influência, fazer o processo, quer dizer, aquilo que está em causa, naqueles temas do... que levaram ao processo de influência, nomeadamente, quer dizer, uma coisa é perceber que nós temos às vezes legislação e pareceres tão complicados que bloqueiam tudo, isso é um tema que eu estou farto de falar, e que isso deve preocupar os políticos, que é que devem desminar o terreno. Outra coisa é, nesse trabalho de desminagem, usar processos menos sérios. E eu tinha muito receio, isto a ir para uma comissão de inquérito, com as regras da comissão de inquérito, ia dar uma chicana que não queria que fosse vantajosa. Além de que o processo ainda está numa fase de inquérito judicial, que também, enfim, que tem é que ser apressada, não tem é que ser perturbada. Portanto, acho que o PSD também fez bem em clarificar esses dois pontos. O Chega vai continuar a insistir, mas também não é mau que haja, em temas em que o PSD obrigatoriamente não está de acordo com a agenda do Chega, que não fique prisioneiro do Chega como se arriscava às vezes a ficar. Portanto, podemos discutir muito sobre esta estratégia de Montenegro, de pisca-pisca, uma vez pisca à direita, outra vez pisca à esquerda, mas com os parceiros que tem no Parlamento, se calhar também cada vez é mais difícil ter uma estratégia muito diferente desta. Portanto, olha, vou dar uma nota ao PSD, que é uma nota positiva, não é uma nota muito positiva, mas é positiva, porque isto também às vezes era bom que, por exemplo, sobre a questão do processo influencer tivesse sido mais claro. Portanto, um 12.
13: Um 12 para o PSD nesta matéria. Helena, queres trazer aqui também uma notícia de sábado que dá conta de contratos de milhões para empresas com os mesmos donos nas Forças Armadas?
16: Exatamente, mas antes quero desde já esclarecer, não é, que eu também estou quase como Magina da Silva, a ter de pôr um processo às pessoas que me declararam, isso é mesmo um erro de gaja, a propósito da confusão entre o ponto de embreagem e o ponto morto, mas eu esclarecerei tudo no contracorrente, de qualquer forma, acho...
15: Não foi com esse qualificativo que me chegou essa...
16: Não, é até isso do ponto de vista doméstico, é até do ponto de vista doméstico, mas...
0: Helena, não fales de condução, porque tu tens um problema com estacionar os carros.
16: Mas não com o ponto de embreagem.
0: Não.
16: Desafio.
0: Sim, não com o ponto de embreagem.
16: Mas adorei o tom condescendente.
13: Mas isto é a forma da Helena estar
0: Eu treinei muitos anos o ponto de embreagem na calçada do Combro, que é um dos sítios mais difíceis.
16: Calçada de Lisboa.
0: Porque mistura-se o paralelepípedo com a chuva e com os carrinhos elétricos.
16: Realmente não tinha pensado nisso. Mas então vamos a tempo de fazer.
13: O contracorrente hoje vai ser extraordinário.
15: Acabou aqui o vencedor já, basicamente. Não sei se já percebeste.
16: Pois também vais a ver que também vais lá fazer o pontozinho de embreagem. Portanto, isto é o seguinte, e é preciso dizê-lo com as palavras todas. Esta reportagem de sábado é particularmente importante e interessante pelo seguinte. Vai a pequenos contratos, estamos a falar manutenção de máquinas de lavar roupa. Isto é claro que nas Forças Armadas depois tu tem uma outra dimensão, despesas com cozinha, com partes, com frio, aquisições que se prende com as brigadas sinotécnicas da GNR, mas o que é que nós vemos? Vemos um conjunto de empresas, todas elas, muito frequentemente, constituídas pelas mesmas pessoas, que abrem empresas, fecham empresas, ou seja, estão sempre nos concursos e vão passando de umas para as outras. Não há nada de ilegal em tudo isto, mas visto de fora, como fizeram os repórteres da Sábado, a partir do portal das contratações, percebe-se que há ali um modo de funcionar que não é absolutamente, que não é de modo algum o que se desejaria. É claro que estamos a falar de despesas de cotidiano, mas eu acho que é particularmente importante que passemos a olhar para as despesas militares com muito mais atenção, porque para lá destas de cotidiano e que vão por contratação pública, nós temos neste momento anunciado, e esperemos que isso seja concretizado, um aumento substancial das chamadas despesas militares, e basta pensar do que aconteceu nos governos de António Costa com a questão das indústrias da defesa, que levaram até à admissão do secretário de Estado, Marco Capitão Ferreira, em torno daquilo que era aí já num outro patamar de muitos milhões, muitas questões, as despesas militares, e um dos pontos fracos sempre nas democracias, porque nas ditaduras o assunto é mais ou menos abafado, é a questão da opacidade as despesas militares. Note-se que, a dado momento, até as despesas no hospital militar estavam ao abrigo do segredo de Estado. Portanto, eu acho que esta reportagem da Sábado é muito importante, porque ela também é particularmente difícil de fazer, porque se trata de um mundo que não está habituado a ser escrutinado, sobretudo nas questões que se prendem com o dinheiro, com as adjudicações, com as escolhas, porque é que se escolheu um determinado tipo de equipamento, porque é que não se escolheu outro tipo de equipamento. Portanto, este trabalho da Sábado, que claro, tem a ver com os contratos públicos e para a escolha de empresas que não

0: relativamente desconfortáveis, e aliás o Tribunal de Contas até muito recentemente se veio chamar a atenção para as desconformidades. Portanto, vamos com as palavrinhas todas, ponto morto, ponto de embreagem, acelerar. Vamos mesmo acelerar
1: aqui também.
0: Na maior atenção sobre estas despesas.
1: Dás uma nota positiva ao artigo, é isso? Será? Bom, Paulo, temos mesmo que acelerar. Queres ir ainda à questão da CNE, da Comissão Nacional de Eleições?
2: Começar por uma pergunta. Onde é que se assina para extinguir a CNE? Quero assinar essa petição, ou seja, o que for, porque, de facto, acho que já vai tarde. A Comissão Nacional de Eleições está cada vez mais decadente nos últimos anos, por as posições que vai tomando, por aquilo que vai decidindo aqui e ali sobre os atos eleitorais, e, portanto, não deixará de saudades, e as funções que foram importantes para a gestão dos atos eleitorais podem ser exercidos por outras entidades. E depois, como se tem visto, aliás, o Observador tem uma peça sobre isso ontem, publicada, a guerra interna que tem a Comissão Nacional de Eleições neste momento, basicamente bloqueada na tomada de decisões, com acusações ao Presidente João Carlos Trindade de falta de transparência, de má gestão de dinheiros públicos, leva-nos de facto a olhar para a CNE com muita atenção, e a Guia Branco, porque isto é uma entidade dependente do Parlamento, a Guia Branco já disse que já pediu uma auditoria e que põe a hipótese de distinguir a CNE. Eu acho que esse seria o caminho, até porque estamos, de facto, faz parte da, ou faria parte daquilo que é a reforma do Estado, que é, no fundo, tudo aquilo que não é absolutamente necessário deve ser extinto, e obviamente que as funções que forem absolutamente essenciais podem ser exercidas por outras entidades. Portanto, isso é a primeira coisa. Aproveite-se para extinguir a CNE. Mas eu queria só sublinhar, depois, no meio destas discussões, há informações que são preciosas que vêm a lume. Como é que são formados, muitas vezes, ordenados, neste caso concreto, na CNE,
1: de um conselheiro.
2: Mas não é caso único no Estado. Hilda Rodrigues é coordenadora dos serviços da CNE e recebe salário base, bruto, 3.300 euros. Quando se pergunta o ordenado desta pessoa para aquela posição, é esse valor que se indica, 3.300 euros. Mas depois ela recebe mais um suplemento à Assembleia da República de 2.500 euros. E, portanto, já vamos perto dos 6.000 euros por mês. Mas depois tem subsídio de refeição, que no caso de fevereiro, com eleições presidenciais, foi de almoço e de jantar, imagino as noitadas que eles não terão feito, tudo bem. Despesas de representação, tem outros abonos em numerário ou espécie, que inclui trabalho suplementar e agora, sentem-se, subsídio de risco, uma pessoa da CNE, e lavagem de viaturas. Subsídio de lavagem de viaturas. E tem mais deslocações e estadas para os quilómetros entre a casa e a própria CNE nos dias úteis. Tudo somado, portanto estávamos nos 6 mil, já vamos nos 8.300 euros. No caso de fevereiro, como houve vários subsídios de refeição com o jantar também, esta pessoa da CNE levou para casa perto de 10 mil euros. Portanto, não se diga que na função pública não há bons ordenados. Este é um ordenado superior ao de secretário de Estado, e eu acho que estas precisidades do subsídio de lavagem de viatura, subsídio de risco e outras alcavalas são uma forma encapotada, muitas vezes, de esconder salários muito acima
1: muito
2: do salário
1: simpáticos.
2: Base. Portanto, acabe-se com isto tudo, basicamente, a começar pela própria CNE.
1: Fica esse apelo no final de O Vencedor É, que regressa mais logo na Tarde Política.
3: Começa a seguir ao Jornal das 6, esta terça-feira, dão notas a Judite França, o Anselmo Crespo e o Alexandre Borges.
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0: Muito bom dia, são 9:03. As notícias na Rádio Observador com Carla Jorge de Carvalho. Numa altura em que a OMS continua a afirmar que o antivírus não é uma ameaça, a Direção-Geral da Saúde divulgou um conjunto de orientações para eventuais casos em Portugal. Há indicações sobretudo para profissionais de saúde e também já foram definidos os hospitais de referência.
1: A Direção-Geral da Saúde sublinha que o risco em Portugal é muito baixo, afasta a necessidade de medidas preventivas, mas divulgou este conjunto de orientações ontem à noite. Miguel Gato, começamos com os hospitais de referência, caso venham a surgir casos de antivírus em Portugal.
2: O Hospital Curri Cabral para adultos e o Dona Estefânia para crianças, isto na cidade de Lisboa, e o Hospital de São João no Porto. Em casos suspeitos, a DGS diz que o INEM deve ser sempre acionado para o transporte do doente. A Direção-Geral da Saúde divulga a lista dos hospitais preparados para receber pessoas infectadas com antivírus, mas garante que para já o risco para Portugal mantém-se muito baixo e por isso não implementa medidas preventivas para a população.
1: A DGS também destaca a importância de distinguir casos suspeitos de casos prováveis.
2: E comecemos pelos casos suspeitos, são os de qualquer pessoa que tenha partilhado ou visitado um meio de transporte onde haja um caso confirmado ou de provável infecção, ou que tenha estado em contacto com alguém do navio cruzeiro. Os sintomas para se estar atento: febre aguda, dores musculares ou de cabeça e ainda calafrios, náuseas, diarreia, dor abdominal ou sintomas respiratórios como tosse, falta de ar e ainda dor no peito.
1: Esses são então os casos suspeitos. E os prováveis?
2: São os de pessoas com estes mesmos sintomas que acabei de dizer e que tenham também uma ligação direta a um caso confirmado ou provável de antivírus. A DGS esclarece ainda o que são contactos de risco, interações que envolvam secreções respiratórias, saliva, sangue ou outros fluidos corporais, 2 dias antes dos sintomas aparecerem ou até à ausência total destes sinais.
1: Miguel Gato, com as recomendações da Direção-Geral da Saúde, foram divulgadas ontem à noite, são destinadas a profissionais de saúde e também para pessoas que estiveram em contacto com passageiros ou tripulantes do Ondius. Até agora foram confirmados 7 casos de infecção com antivírus nas pessoas que passaram pelo navio cruzeiro. 3 pessoas morreram. A OMS sublinha que o risco para a população é baixo.
0: Este é o tema do Explicador de hoje. É nosso convidado médico Manuel Carmo Gomes para ouvir já a seguir este jornal. Fátima prepara-se para receber nas próximas horas milhares de fiéis para as habituais celebrações do 13 de maio. As cerimónias começam esta noite.
1: Com a recitação do terço na Capelinha das Aparições, o repórter Miguel Pina Andrade está desde cedo em Fátima. E Miguel, como é que se gera um evento destas dimensões? Qual é a logística das forças de segurança durante estes dias?
3: São milhares os peregrinos que continuam a chegar à Cova da Iria, em Fátima, para as celebrações do 13 de maio. Tudo o que não é logística policial está a cargo da Autoridade Nacional de Emergência e Proteção Civil, com o plano de proteção e socorro aos peregrinos antes, durante e depois das celebrações. O posto de comando da Operação Safety está montado no Colégio São Miguel e durante este dia gera centenas de operacionais de várias entidades. O homem que coordena tudo é o comandante subregional do Médio Tejo da Autoridade Nacional de Emergência e Proteção Civil, David Lobato. Muito obrigado pela disponibilidade para falar com a Rádio Observador. Senhor comandante, bom dia, como é que funciona a Operação Safety e que entidades é que unem esforços durante estes dias?
4: Bom dia, antes de mais, bem-vindos a Fátima. Efetivamente, a Autoridade Nacional de Emergência e Proteção Civil, através do seu Comando Subregional de Emergência e Proteção Civil do Médio Tejo, faz a coordenação de diversas entidades. Poderei nomear aqui algumas: Instituto Nacional de Emergência Médica, Cruz Vermelha, Corpos de Bombeiros da Região de Lisboa e Vale do Tejo, Corpo Nacional de Escutas, a MEU, a Vodafone, tudo o que são as empresas municipais de água, o Serviço Municipal de Proteção Civil, é tudo coordenado por este posto de comando. Sediado neste local está também, como já tivemos a oportunidade de ver, o Hospital de Campanha do INEM, que faz aqui basicamente a primeira triagem das várias situações que temos, que vamos tendo, dos assistidos, de doenças súbitas, dos acidentes. Faz tudo aqui neste hospital. Aquilo que é feito pela autoridade basicamente é a coordenação de todas estas entidades, destes agentes de proteção civil e entidades com dever de especial de cooperação, e também a estreita coordenação com a Guarda Nacional Republicana, que é quem tem a jurisdição efetivamente da cidade de Fátima. Portanto, é uma operação que começou às 8 horas, operacionalmente, ontem já fizemos toda a instalação de tudo aquilo que é os postos de comando, portanto o posto de comando principal será sediado aqui no Colégio de São Miguel, e depois temos dois postos de comando de setor, portanto a cidade de Fátima está setorizada em dois setores, que faz depois a coordenação de todos os meios que estão envolvidos nesta operação.
3: E quais são os maiores desafios que a operação enfrenta e como é que se preparam para esta altura única do ano que reúne aqui centenas de milhares de peregrinos?
4: Esta é uma operação que já vimos fazendo, a Autoridade Nacional de Emergência e Proteção Civil já vem fazendo há vários anos, portanto a coordenação das várias entidades, a preparação é feita com várias reuniões antecipatórias, portanto começámos basicamente estas reuniões de coordenação e de planeamento no início de janeiro, depois aqui com a depressão Cristina que apanhou aqui esta zona de Orem parámos um pouco, mas a rotina também já é bastante grande. A preparação que temos e as situações que vamos acompanhando, o dispositivo está preparado para situações excepcionais, portanto temos cerca de 300 operacionais, como já podemos há pouco falar, temos um hospital que faz é tirar a pressão sobre os hospitais de referência, portanto neste caso o Hospital de Leiria e o Hospital de Abrantes, e faz aqui uma primeira triagem. Este ano é dos primeiros anos que estamos a apanhar tanta chuva, nós temos aqui alguma noção que há muitos peregrinos que não conseguiram chegar até Fátima, até por aquilo que vamos falando com as várias entidades que têm também alguns postos de socorros pelas várias estradas que temos, e aquilo que fomos notando é que os peregrinos estão a chegar debilitados. Portanto, essa será a nossa primeira preocupação, a chegada dos peregrinos bastante debilitados, que fazemos aqui o socorro, e depois as celebrações que são sempre muito emotivas. Este ano esperamos que não faça esta chuva que se tem estado a fazer durante as celebrações. Estamos a falar de um recinto que leva aproximadamente 280 mil pessoas, agora vejam 280 mil pessoas, cada uma se tiver um chapéu de chuva, etc, etc. E efetivamente estamos preparados para situações excepcionais que já aconteceram na Europa. Nós não queremos que aconteçam cá, esperamos não, também temos a Guarda Nacional Republicana que tem essa coordenação de parte de security, mas sim, é, efetivamente esta coordenação é feita pela autoridade em conjunto aqui, uma parceria estreita com o Instituto Nacional de Emergência Médica.
3: Muito obrigado, Sr. Comandante Subregional do Médio Tejo, David Lobato, que está a coordenar aqui as operações da Autoridade Nacional de Proteção Civil. Como diz o Sr. Comandante, neste momento chove na Cova da Iria, mas Carla, nem isso demove os peregrinos que continuam a chegar a Fátima vindos de todos os cantos do mundo para as celebrações do 13 de maio. No início desta semana estavam inscritos nos serviços do Santuário de Fátima 170 grupos, no total de cerca de 7.500 peregrinos.
1: Muitos peregrinos que se vão concentrando em Fátima, onde está o Miguel Pina Andrade. As celebrações deste ano vão ser presididas pelo Patriarca de Lisboa, Rui Valério.
0: Donald Trump afirma que o sarfoco Irão está nos cuidados intensivos. O presidente dos Estados Unidos sobe o tom e diz que a mais recente proposta de paz de Teherão é um pedaço de lixo.
1: Donald Trump utilizou estas expressões ontem à noite numa conferência de imprensa na Casa Branca. É a reação do presidente dos Estados Unidos à mais recente proposta do Irão para terminar com o conflito, uma proposta que não agradou a Trump.
5: It's unbelievably weak.
6: O cessar-fogo está neste momento inacreditavelmente fraco. Isto depois de ler o pedaço de lixo que nos enviaram. Nem acabei de ler. Disseram-me que ia ser uma perda de tempo. É um cessar-fogo fraco neste momento. Diria que está nos cuidados intensivos.
1: O petróleo voltou a subir depois destas declarações, voltou a ser negociado esta manhã acima dos 100 dólares o barril.
0: Na análise, Francisco Proença Garcia acredita que a viagem de Donald Trump à China pode ajudar a definir a estratégia de política interna nos Estados Unidos e a desbloquear um acordo de paz.
1: Foi esta manhã no gabinete de guerra, um investigador e professor catedrático na Universidade Católica considera que a administração de Trump tem pressa de terminar o conflito no Médio Oriente devido ao aproximar das eleições internas. Francisco Proença Garcia refere que a China também precisa que o Estreito de Hormuz seja reaberto e, por isso, pode ajudar Trump a acelerar um acordo de paz.
7: Depois da visita a Pequim, pode decidir bombardear novamente e voltar a forçar o Irão a ter outra disponibilidade para negociar. É muito difícil saber o que é que se passa na cabeça daquele. A previsibilidade das suas decisões são muito difíceis, mas ele vai ter que encontrar uma saída para o seu problema interno, não é? Por causa das suas eleições, e as pressões da comunidade internacional estão a ser tremendas, de maneira que ele tem que encontrar uma saída, e pode ser que essa saída seja encontrada agora na visita a Beijing. Vamos ver.
1: O investigador e professor catedrático avisa que qualquer tipo de acordo dos Estados Unidos com a China implica cedências em áreas sensíveis. São agora 9h12. Carla, antes do explicador, que outras notícias marcam esta manhã?
8: Um homem morreu esta manhã na sequência de um incêndio numa barraca na Avenida de Ceuta, em Lisboa. Fonte do Regimento de Sapadores Bombeiros confirma à agência Lusa que o alerta foi dado pouco depois das 6h30 da manhã. O problema ficou resolvido cerca de uma hora depois. O Comando Metropolitano da PSP de Lisboa confirma que a polícia ainda está a fazer diligências. Hoje é dia de greve dos enfermeiros, que abrange os profissionais dos setores público, privado e social. A greve é convocada pelo Sindicato dos Enfermeiros Portugueses. Está prevista também uma manifestação em Lisboa. Também hoje a Ordem alerta que o SNS precisa de mais 14 mil profissionais. Afirma que devido à falta de enfermeiros, as unidades de saúde pública estão em risco de colapso. O julgamento de Renato Seabra é o foco do sexto e último episódio do Podcast Plus, os ficheiros do caso Carlos Castro.
1: Ao longo das últimas semanas, uma investigação do Observador revelou pormenores sobre um dos crimes mais mediáticos dos últimos anos, a forma como Renato Seabra assassinou o cronista social Carlos dos Castro, em Nova Iorque.
8: O último episódio centra-se nos bastidores do julgamento. A defesa alegou que Renato Seabra teve um surto psicótico. O Observador falou com um dos psicólogos ouvidos na altura.
9: O psicólogo Jeffrey Singer vai ser um dos peritos ouvidos e vai explicar que não é raro que doenças como o transtorno bipolar sejam identificadas pela primeira vez na idade do arguido.
10: To get bipolar disorder, 21 is a very common age.
11: É muito comum que o primeiro episódio psicótico de uma pessoa com perturbação bipolar ocorra por volta dos 21 anos. Normalmente isso acontece entre os 16 e os 25 ou 26 anos. Para mim, era muito óbvio que ele estava a ter um episódio psicótico.
10: It was very obvious that to me that he was having a psychotic episode.
9: Mas a acusação vai pôr em causa toda esta argumentação. Primeiro, questiona o diagnóstico, que foi assinado por um médico interno das urgências e não por um psiquiatra. Depois, acusa Renato Seabra de ter exagerado e fingido sintomas quando estava internado.
8: É o certo do último episódio de Os Ficheiros do caso Carlos Castro. 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
1: Esta é uma série narrada pela atriz Joana Santos, com música original do pianista Júlio Rezende. A investigação e os guiões são da jornalista do Observador, Tânia Pereirinha.
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1: Começa
0: Começa agora mais um explicador da Rádio Observador, esta manhã sobre os casos de antivírus, e para isso é nosso convidado o epidemiologista Manuel Carmo Gomes.
17: E ontem a DGS publicou orientações para a gestão de possíveis casos suspeitos de antivírus em Portugal, como indicação dos hospitais de referência para tratamento desses eventuais casos no nosso país. Manuel Carmo Gomes é epidemiologista, muito bem-vindo a este explicador, obrigado por ter aceitado o nosso convite. Estas orientações ontem divulgadas pela DGS são as adequadas a este momento?
18: Bom dia. Eu penso que sim. Isto são orientações normais para uma doença transmissível, com indicação de quais são os procedimentos que as pessoas devem fazer e também para os profissionais saberem para onde é que as pessoas devem ser encaminhadas. Agora, deixa-me dizer que eu penso que apenas se justificam, dado o alarme, enfim, em que o antivírus, este caso, levantou, porque em Portugal não há casos de antivírus e nem sequer existem cá aqueles ratos que são o reservatório desta estirpe de antivírus, que é a estirpe dos antes, nem em Portugal nem na Europa. Embora os antivírus estejam presentes na Europa, nomeadamente na Escandinávia, no Norte da Europa e na Europa Central, esta estirpe dos Andes não existe na Europa. Só casos importados, como foi agora o caso deste navio. Portanto, não há razão para estarmos alarmados com a possibilidade de virmos a ter aqui uma série de casos numa epidemia de antivírus, em particular deste dos Andes.
17: Mesmo havendo esta transmissão entre humanos, ao contrário do que acontece com outras estirpes do vírus?
18: Verdade. Agora repara uma coisa. Em primeiro lugar, já foi feita a sequenciação genómica destes casos do navio e verificou-se que não existem diferenças significativas entre estes vírus dos Andes e aqueles que nós conhecemos desde há 50 anos na Argentina e no Chile. O que é que isto significa? Significa que o vírus tem muita dificuldade em transmitir-se entre humanos, embora o possa fazer em condições muito especiais, mas não melhorou a sua transmissibilidade. Isto é, nós não temos que ficar preocupados que agora vamos ter aqui um antivírus dos Andes com uma capacidade de transmissão que seja capaz de criar cadeias de transmissão e dar origem a uma epidemia. Isso não vai acontecer.
17: Portanto, as circunstâncias, o facto de ter havido esse primeiro contágio num cruzeiro, aumentaram a perigosidade naquelas circunstâncias específicas.
18: Exatamente, exatamente. Portanto, este vírus, por várias razões que eu posso enumerar, tem dificuldade em transmitir-se entre humanos. É evidente que se houver situações em que as pessoas estão com uma grande proximidade física prolongada, situações em que partilham, por exemplo, condutas de ventilação, por onde o ar é comum a toda a gente, tomam refeições num espaço confinado, mal arejado, é evidente que isto acontece e é de esperar que, de resto, que venha a surgir mais casos, porque a incubação, como se sabe, deste vírus é prolongada. Mas são condições muito especiais. Houve vários estudos que já se fizeram na América, onde se analisou qual era a capacidade que o vírus tinha de se transmitir, por exemplo, em casas, em famílias que vivem em comum, não é? Uma vez introduzido o vírus, e verificou-se que só as pessoas que tinham contactos íntimos entre si é que transmitiam o vírus umas às outras. As outras pessoas que estavam lá em casa raramente contraíam a infecção. E já agora, para desdramatizar isto, é bom que as pessoas saibam que os surtos causados por este vírus dos Andes, este antivírus dos Andes, são muito comuns na Argentina, no Chile e na América. A Argentina, por exemplo, desde junho de 2025, declarou 101 casos conhecidos. E estes casos nunca dão origem a cadeias de transmissão e a epidemias. Dão um caso esporádico aqui, outro ali, etc. E depois, como o vírus tem muita dificuldade em transmitir-se, quando as autoridades tomam medidas de localização dos contactos e quarentenas, isto tudo para. E é isso que vai acontecer agora na Europa. Uhum. Na Europa.
19: Então, este é um vírus já conhecido há algum tempo da comunidade sanitária, Manuel Carmo Gomes. Começou esta conversa. este explicador por dizer que de facto estamos aqui a falar disto por causa do, no fundo, do mediatismo também desta questão concreta. É só isso que distingue o que está a passar agora daquilo que se tem passado nos últimos anos com este vírus?
18: O que distingue foi essencialmente o facto de isto ter ocorrido num navio cruzeiro. É uma situação muito incomum. Eu devo dizer que se eu tivesse que fazer 100 cenários para tomar precauções, eu nunca colocaria um antivírus num cruzeiro. É uma situação muito rara. E, de facto, nesta situação muito particular, houve transmissão, houve uma série de pessoas que foram infectadas. É isso apenas que distingue. Olha, eu por exemplo, recordo, não sei se lembram, que o ano passado a mulher do ator Gene Hackman morreu com um antivírus. Portanto, ela foi com certeza varrer uma arrecadação onde tinham estado ratos. Os ratos libertam dejetos que estão contaminados pelos antivírus. As pessoas, quando varrem, levam as poeiras no ar e depois inalam e evidentemente, podem acontecer óbitos e já aconteceram várias vezes. Mas o que distingue esta situação particular foi o ambiente confinado onde foi introduzido o vírus e depois as pessoas a contactarem umas com as outras dias seguidos, estando o vírus presente naquelas instalações. É isso a única coisa que distingue.
17: E as reações da DGS em Portugal e também da Organização Mundial de Saúde internacionalmente, essas reações estão um pouco marcadas também pela nossa experiência recente com uma pandemia?
18: Ah, sem dúvida. Eu acho que nós estamos todos, eu inclusive, toda a gente está a sofrer um bocadinho de trauma, de síndrome pós-traumático depois de Covid. Portanto, as pessoas estão particularmente sensíveis a notícias deste tipo, sem dúvida. Compreendo-se perfeitamente.
17: A DGS também fez aqui uma distinção entre casos suspeitos e casos prováveis. Pode-nos ajudar a perceber melhor esta distinção, que é feita para o caso de surgirem estas situações no nosso país.
18: Ok. Um caso suspeito é um caso em que a pessoa tem um conjunto de sintomas que, neste caso, são muito inespecíficos, parece uma gripe. A pessoa pode ter febre aguda, dores musculares, náuseas, vómitos, cefaleias, etc. A pessoa tem sintomas gripais, digamos assim. Não tem que ter todos, basta ter, por exemplo, uma febre aguda e um mal-estar, etc. E, simultaneamente, a pessoa esteve presente num transporte, navio, avião, etc., onde tenha estado um caso confirmado. Isso é um caso suspeito. Portanto, a pessoa tem sintomas e, entretanto, vem-se a saber que esteve presente num transporte e nesse transporte tinha estado um caso confirmado. Isto é um suspeito. O que é um caso provável? Um caso provável é que a pessoa também tem os sintomas, mas teve uma ligação de proximidade muito maior com um caso que foi confirmado. Viajou, por exemplo, ao lado da pessoa no avião, ou estava duas filas para a frente ou duas filas para trás. Portanto, houve ali um contacto prolongado e com um caso que depois se verificou que era confirmado. O que é um caso confirmado? É um caso em que houve detecção laboratorial do vírus na pessoa.
19: E como é que se produz o contágio deste vírus?
18: Ora bem, há várias maneiras. Uma maneira é a pessoa está infectada, espirra, tosse, etc., e há gotículas que saem e que vão se depositar em objetos sólidos à nossa volta. Se eu estiver ao pé dessa pessoa e colocar a mão num desses objetos contaminados e levar a mão à boca ou aos olhos, eu sou infectado. Outra maneira é o vírus desloca-se pelo ar a uma distância curta e eu inalo uma partícula que está no ar em suspensão e que está infectada com o vírus. Agora, há que distinguir aqui uma coisa. Este vírus é pouco eficaz a multiplicar-se nas mucosas de revestimento do trato respiratório superior dos humanos. Ele não se multiplica com a eficácia do vírus da gripe ou da Covid. Portanto, multiplica-se pouco porque o objetivo dele não é a mucosa, é entrar nos órgãos internos, na corrente sanguínea e provocar uma infecção sistémica. Portanto, ele não se multiplica, nós nunca, quando estamos infectados com este vírus, não temos aquela carga viral aqui na nasofaringe que se tem, por exemplo, como a Covid. Esta é a primeira dificuldade que o vírus tem. A segunda dificuldade é que ele não se sustenta em partículas muito pequeninas, menos de 5 micra, que fiquem em suspensão no ar durante bastante tempo e que nós depois possamos inalar, o chamado aerossol. Por exemplo, o sarampo e a Covid fazem isso muito bem. Esse é o problema. É que as partículas são muito pequeninas, estão dissecadas, não têm água, ficam em suspensão no ar e qualquer um de nós entra na sala e inala aquela partícula e é infectado. Este vírus não faz isso.
19: Uhum.
18: Portanto, a outra dificuldade que ele tem é que, ao contrário, como eu dizia, da gripe, da Covid, por exemplo, ele tem muito maior dificuldade em responder à nossa resposta imunitária quando somos infectados, aqui nas zonas a partir das quais ele se pode transmitir, que são, lá está, o revestimento do trato respiratório superior, nariz, orofaringe, nasofaringe, uhum. etc. Portanto, este vírus tem várias dificuldades nesse aspecto. E se ele não quer dizer que ele um dia não possa ultrapassar estas dificuldades.
19: Pode evoluir.
18: Mas para isso tem que ter muitas oportunidades, não é? Por exemplo, o nosso medo com a gripe das aves é que a gripe das aves tem tido tantas oportunidades de infectar humanos que vai evoluir ou pode vir a evoluir no sentido de se tornar muito transmissível entre humanos. Ainda não aconteceu, felizmente. Este vírus não tem tido essas oportunidades e não vai ter, com certeza.
19: Manuel Carmo Gomes, para fechar mesmo, uma vez confirmado um caso, qual é o tratamento? Há vacina? Não há? Qual é a taxa de mortalidade já agora dos casos confirmados?
18: Vacinas. A Coreia e a China têm vacinas para os antivírus. Simplesmente há muitos antivírus. E as vacinas, estas vacinas asiáticas, têm uma eficácia duvidosa com os antivírus da Ásia e podem não ter eficácia nenhuma com os antivírus europeus e da América. Portanto, vamos pensar que não há vacinas, ok? Não há também tratamento específico para uma infecção com antivírus, esse é o drama. O vírus, depois daquele período de incubação, começa a dar sintomas, depois ele pode, há dois tipos de vírus destes, há os da América, que afetam principalmente os pulmões, portanto penetram nos alvéolos pulmonares e nos vasos sanguíneos à volta dos alvéolos, e depois há os antivírus europeus e asiáticos que afetam mais o sistema renal. E não há tratamento específico. Portanto, o que se faz é dar suporte às pessoas em condições hospitalares de cuidados intensivos, porque existe o vírus provoca uma quebra de tensão muito grande, portanto é necessário manter a pressão arterial da pessoa normal, é necessário oxigenar, dar suporte de oxigênio, porque no caso em que ele afeta os pulmões, a pessoa fica com imensa dificuldade em respirar e, portanto, essencialmente o que há é suporte de vida. Não obstante, mesmo em condições hospitalares, a mortalidade é elevada. Os números variam muito, mas coisas entre 5% a 30% é perfeitamente normal. Portanto, ao bocado citei o caso da Argentina, que teve 101 casos desde junho de 2025, cerca de um terço das pessoas faleceram.
19: Uhum.
18: Portanto, não obstante o suporte, que repito, não é específico, é para manter a pessoa viva, sem atacar diretamente o vírus, ainda não há meios para isso, não há drogas, digamos assim, que afetem diretamente a X, não há antivirais específicos para o antivírus ainda, não obstante, as pessoas morrem, porque especialmente se as pessoas já tiverem fragilidades, não é? Por exemplo, repara aquele casal holandês que infelizmente morreu, eram pessoas com 70 anos, não é?
19: Como acontecia, aliás, com a Covid também.
18: Portanto,
19: muito bem. Manuel Carmo Gomes, obrigado pela disponibilidade para nos fazer aqui o ponto de situação informado sobre estes casos de antivírus. Bom dia, obrigado.
18: Okay, bom dia.

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4: São 9h33, daqui a pouco à Comissão de Inquérito. Esta manhã recebemos Francisco Ferreira, presidente da Associação Zero. Primeiro, espreitamos a atualidade. Carla.
5: E começamos com o conflito no Médio Oriente. Donald Trump afirma que o cessar-fogo com o Irão está muito fraco e recorre a uma expressão da saúde. Diz que o acordo está nos cuidados intensivos. Afirma também que a mais recente proposta de paz de Teherão é estúpida e um pedaço de lixo. Revela que nem a leu até ao fim. As expressões foram utilizadas esta madrugada numa conferência de imprensa na Casa Branca. Esta semana Trump viaja para Pequim. Vai encontrar-se com o líder chinês Xi Jinping. A Direção-Geral da Saúde publicou um conjunto de orientações para casos suspeitos de antivírus em Portugal. São destinadas a profissionais de saúde e também para quem possa ter estado em contacto com passageiros ou tripulantes do navio cruzeiro Ondios. A DGS alerta para sintomas como febre aguda, dores musculares ou de cabeça e destaca que os hospitais de referência são o Curri Cabral, o Dona Estefânia e o São João. A Direção-Geral da Saúde sublinha que o risco continua a ser muito baixo. Afirma que para já não são precisas medidas preventivas. Hoje é dia de greve dos enfermeiros. A paralisação abrange os profissionais dos setores público, privado e social. Está prevista também esta manhã uma manifestação em Lisboa. A Ordem dos Enfermeiros alerta que o SNS precisa de mais 14 mil profissionais e diz que devido à falta de meios humanos, as unidades de saúde públicas estão em risco de colapso. José Mourinho dá a entender que pode sair do Benfica e admite que hoje não renovaria pelo clube. As declarações surgem depois do Benfica ter perdido o segundo lugar para o Sporting. Os encarnados empataram ontem à noite na Luz, frente ao Braga, por 2-2. Caem para o terceiro lugar. O Sporting venceu o Rio Ave em Vila do Conde por 4-1. Passa para o segundo lugar, que dá acesso direto à Liga dos Campeões.

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5: Esta é a Comissão de Inquérito das Manhãs 360 hoje. Recebemos Francisco Ferreira, presidente da Associação Zero. Bom dia, bem-vindo.
6: Bom dia.
5: Bom dia. Obrigada por ter aceitado o nosso convite. Já sei que sabe ao que vem.
6: Já sei. Portanto, olhe. Já sei, por isso já estou
5: nervoso. Pois não se queixe.
7: E mesmo assim veio.
6: E mesmo assim, pronto, arrisquei.
8: Vamos ver se não criamos mau ambiente aqui.
6: Exatamente. Ainda por cima, porque quando às vezes ouço...
5: Costuma acertar?
6: Não costuma acertar.
5: Então vai, agora vai ser ao contrário, agora acerta tudo, vai limpar isto tudo. Pegando no facto de ter feito o seu mestrado nos Estados Unidos, na Virginia Tech, em que estado é que os irmãos Wright realizaram, em 1903, há dias, aquele que é considerado o primeiro voo controlado de uma aeronave?
6: Ah, eu diria... Bem, eu ia arriscar a Carolina do Sul. Mas tenho fortes dúvidas.
5: É mesmo?
8: Mas está.
5: Está mesmo? Só de cara
6: do
5: um
6: norte.
5: Bocadinho.
6: Era do norte.
5: É isso mesmo.
8: Soltíssimo.
5: Merece. Carolina do Norte.
6: Estava mesmo ali.
5: Estava pertinho.
6: Derrapou.
8: Era um bocadinho na praia.
5: Não, mas são os 5 pontos na mesma. Sobre o futuro do Aeroporto de Lisboa, mais de 50 anos depois, o governo de Luís Montenegro anunciou finalmente a decisão por Alcochete. A Zero sempre defendeu que o impacto ambiental seria irreversível. Esta decisão é um mal menor ou é a prova de que perante o turismo, o ambiente não é uma prioridade?
6: Vamos lá ver, o grande problema que nós temos no aeroporto de Lisboa atual é o impacto absolutamente brutal do ruído e também da poluição do ar sobre a cidade de Lisboa. Nós não temos nenhum outro aeroporto nestas circunstâncias, numa capital europeia, talvez um bocadinho Luxemburgo, mas que nem tem a população afetada que nós temos. Os custos de saúde não são na ordem dos milhões, são já na ordem dos milhares de milhões, se formos ver numa perspectiva acumulada nos últimos 10 anos. E portanto, nós temos que tirar o aeroporto de Lisboa, isso não do centro de Lisboa. Não há alternativas simpáticas
5: perfeitas
6: sem impactos. Não há, esqueçamos. Portanto, Alcochete tem que ser avaliado. Nós também olhámos para vendas novas, também era uma outra possibilidade. Agora, não há que olhar apenas também só para o aeroporto em si, há que olhar para a realidade do turismo e começamos a ver não sei quantas cidades, desde Barcelona, Dubrovnik, as Ilhas Canárias, Paris, Amsterdão,
5: Veneza,
6: agora com a taxa, não é? A perceber que o turismo está a tirar as pessoas das cidades, está a ser em excesso, obviamente, portanto, nós temos uma capacidade de carga e, obviamente, se estamos a ir para além dessa capacidade, estamos a ir ao contrário. E em Lisboa já estamos a ir ao contrário, não há dúvidas.
5: Acha que já passámos o
6: ponto? Eu acho que já passámos esse ponto e, portanto, até podemos realmente ter um aeroporto que, obviamente, e esse é o nosso grande problema, é que nós gostaríamos de ter um aeroporto num outro local sem aumentar a capacidade de forma substancial, como está previsto. E obviamente isso vai ser muito complicado, porque a perspectiva é que nós tenhamos mais e mais, mas também, sejamos claros, o jet fuel, mais cedo ou mais tarde, vai começar a ter problemas. O clima está a alterar-se mais rapidamente do que os próprios cientistas previram. Eu acho que, se calhar, nós vamos ter, mais cedo ou mais tarde, que ir repensando algumas destas opções, mas deslocalizar o aeroporto daqui é absolutamente crucial por causa dos impactos que tem.
5: Tantas ações que a Zero vai fazendo para chamar a atenção, sobretudo, para o impacto na cidade.
6: Não, e além disso, só uma nota, há não sei quantas promessas feitas, que não ia haver voos à noite, de que íamos avançar mais rapidamente com os estudos todos, etc. Quer dizer, tudo isso continua ainda por fazer.
5: Aqui a redação do Observador está na rota, nós ouvimos a passagem.
6: Mas estão aqui mais ou menos isolados por causa do...
5: Ah, sim, por causa dos estúdios. Claro. Francisco Ferreira, vamos a mais uma pergunta. Isto é só para mostrar que estamos aqui mesmo a ser bonzinhos. Como termina o ditado popular que começa com "só nos lembramos de Santa Bárbara quando"?
6: Ah, não sei. Eu acho que tem a ver com tempestades.
7: Sim.
6: Eu acho que tem a ver com tempestades, ou secas, ou... Não, tempestades, chuva... Agora, não sei exatamente a segunda parte.
8: Qual é a palavra? Não. É uma palavra.
7: Um chove? Verbo.
5: Não falou em tempestades.
6: Tempestades...
5: Quer ajuda?
6: Preciso de uma ajuda.
5: Então, só nos lembramos de Santa Bárbara quando joga o Benfica, quando falta a luz ou quando troveja?
6: Ah, ok. Está garantido. Está garantido que é a terceira e hoje trovejou, pelo menos.
5: E ontem jogou o Benfica. E Santa Bárbara não é do Benfica,
6: verdade,
5: não é do Benfica, de certeza. Isto tem de facto a ver com as tempestades e com a fase que a zona centro do país está agora a passar, que é a reconstrução. Este processo está a ser feito a pensar na possibilidade de novos fenómenos extremos cruzarem o território?
6: Eu acho que em algumas valências sim, em outras não. Ou seja, percebemos que no que diz respeito a... E isso não tem apenas a ver com o apagão. Nós temos, em relação à rede elétrica, percebemos que temos aqui várias questões. Um ano depois percebemos que precisamos ter uma rede elétrica que funcione de forma resiliente, mas também percebemos que ela não pode cair, literalmente, não é? Os postes de alta tensão, muito alta tensão, etc. E, portanto, há aqui uma série de caminhos que, quer na redistribuição, quer na rede de transporte, por exemplo, quer no garantir de serviços que são úteis, quer para o caso do apagão, quer para o caso, principalmente, de tempestades, de terremotos, de situações de catástrofes grandes. E eu acho que aí nós estamos a pensar bem, apesar de forma demorada, mas estamos a pensar em... naquilo que há para fazer. Já noutro aspecto, que é, sabendo nós que não sei quantas construções, que há zonas ameaçadas pelas cheias, que por muito que nós digamos isto e decidimos à pressa e no momento, coisa que não se deve fazer, que vamos fazer a barragem de Girabolhos, que vamos fazer determinados empreendimentos para supostamente ultrapassar a questão das cheias. O que é facto é que as zonas afetadas vão continuar, em muitos casos, a ter aquelas construções e, em alguns casos, eu vou continuar a permitir construção em leite cheia. E isso é que pura e simplesmente não é admissível depois nós
5: percebermos...
6: É não
5: aprender com os erros.
6: É não aprender com os erros mesmo. E, portanto, eu acho que aí nós não temos a coragem de perceber que é necessário ir mesmo mais longe no que diz respeito a este tipo de intervenções. E vamos queixar, daqui a 5 anos, 10 anos, quando tivermos o mesmo tipo de eventos, vamos dizer, pois, porque é que nós antes não corrigimos aquilo que devíamos ter feito.
8: Ou seja, vamos lembrar-nos de Santa Bárbara tarde demais.
6: De certeza absoluta. Não há grandes dúvidas. Aliás, um dos aspectos fundamentais é que todos os municípios deveriam ter planos de ação, planos municipais de ação climática, que têm a ver quer com a redução das emissões, quer com a adaptação a um clima que está a mudar, e o que é facto é que muito poucos ainda têm.
8: Muito bem. Muito para fazer ainda. 7 pontos, Francisco Ferreira. Vamos continuar a falar de energia. Quem cantou na década de 80 a música Nuclear Não Obrigado? Ouviu?
6: Não, claro que sim, claro que sim.
9: O Paulo pode cantar um bocadinho.
5: Sim, Paulo,
6: mas só se for o Paulo a cantar.
5: Porque... Sim, sim, claro. Sim, qualquer um de nós não.
8: Nuclear não obrigado, era basicamente assim.
9: Era. Podíamos ajudar que era uma mulher, era uma voz feminina.
8: Era uma voz feminina.
6: Era uma voz feminina.
7: Anos 80.
6: Uhum. Anos 80,
8: e tem um
6: feminina.
8: Nome também muito ambiental, não é?
9: É verdade.
6: Quer dizer, não, eu penso que não seria a Lena d'Água.
8: De certeza.
9: Porquê é que pensa que não?
5: Pensa? penso que sim.
6: Que isto é dos 80, já não. Eu já, quer dizer, a idade já é tal que eu já não consigo perceber bem onde é que estão os anos 80.
9: Então, mas
6: eu
9: era
6: acho
9: isso
6: que era.
9: Mesmo.
8: Era, sim, senhor, e a banda Atlântida. A Lena d'Água e a banda Atlântida. E havia ali um verso na música: entre ser ativo hoje do que radioativo amanhã. Este continua a ser o maior risco, a radioatividade e o perigo de um acidente, ou são sobretudo questões económicas hoje?
6: Não, mais vale ser rico hoje do que pobre amanhã.
8: É porque é muito cara a energia nuclear.
6: Quer dizer, há vários problemas com a energia nuclear. O primeiro é quando nós comparamos as diferentes formas de energia. Começa logo por aí. Portanto, quando nós olhamos para os custos das renováveis, que obviamente também exigem, por exemplo, que eu tenha armazenamento para garantir que durante a noite, enquanto não há sol, aquilo que foi o sol, o muito sol que eu tive durante o dia possa ser aproveitado. E nós, felizmente, temos barragens reversíveis que permitem esse armazenamento.
8: Que a água volte para trás.
6: Que a água, no fundo, seja bombada para a barragem mais a montante. Agora, a grande questão é que o nuclear é realmente demasiado caro e demora demasiado tempo a ser implementado. E nós, portanto, logo aí são razões fatais. Uma das últimas centrais a entrar em funcionamento, na Finlândia, agora há cerca de 2 anos, o custo previsto era 3 mil milhões de euros, saiu a 11 mil milhões. As centrais Weekly Point C, que é no Reino Unido, está atrasadíssima com custos a disparar. Os pequenos reatores nucleares estão ainda numa fase imberbe. Se nós temos até as tecnologias na área das renováveis, são muito mais baratas e são viáveis para um país que, felizmente, como nós, temos vento, sol, água, apesar de algumas oscilações entre secas e grandes chuvadas, é uma opção económica, acima de tudo. Claro que há problemas também do ponto de vista da radioatividade, dos resíduos, dos destinos, dos locais. Se já começa a ser difícil nós colocarmos centrais solares que por vezes têm uma dimensão exagerada, então vamos lá dizer onde é que vamos pôr os reatores nucleares cá em Portugal, os 4, que até outro dia uma das pessoas que está ligada ao lobby nuclear desde há muito tempo, Pedro Sampaio Nunes, dizia...
7: Mas todas as energias têm os seus custos, têm os seus impactos. Como é que se faz essa gestão e essa sensibilização também? Porque, obviamente, ninguém quer ter à porta uma central nuclear, mas também ninguém quer desfiar a paisagem, por exemplo, as tais centrais solares.
6: Não, eu acho que tem que ser feito com antecipação, diálogo e contenção. Ou seja, eu acho que nós não queremos... Por exemplo, a Zero está sempre numa posição muito complicada, porque nós queremos e precisamos de mais energia renovável, mas por exemplo, o ex-secretário de Estado, João Galamba, diz que os maiores opositores das renováveis em Portugal, pior do que a indústria dos combustíveis fósseis, é a Zero.
8: Não reconhece essa crítica.
6: Ele tem... Não reconhece essa crítica por uma razão muito simples. Porque basta perceber que se eu continuar por um caminho em que não ouço as pessoas e tenho centrais cada vez maiores, não há cá renováveis para ninguém. Portanto, nós precisamos realmente de concertação. E essa concertação tem que ser feita com os promotores, com as associações, com as populações, e nós achamos que é possível. Já estamos a ver quais são as zonas de aceleração de renováveis, é uma obrigação europeia, mas essa até é mais para o futuro. Temos de pegar naquilo que está no pipeline, não é? E ver o que é razoável do ponto de vista de impacto ambiental, avançar, e já percebemos que há projetos que são perfeitamente viáveis e outros que não são. Também não tínhamos a ilusão, isso para a Zero é claro, que não basta os telhados de todas as casas para os encher de painéis solares. Também precisamos, sem dúvida, muito desse aproveitamento, mas precisamos, acima de tudo, de projetos nas zonas certas, com a dimensão certa, e muito mais pontos de ligação para não estarmos sujeitos, falando aliás de João Galamba, quer dizer, no leilão que foi feito, disse quais eram os pontos onde as centrais tinham que ser ligadas. O problema depois é que não se avaliou o impacto ambiental que esses pontos poderiam trazer se as centrais fossem colocadas lá junto, que obviamente era o que se esperava.
7: Muito bem. Então vamos passar para a quarta pergunta.
9: Está com 12 pontos.
7: Francisco Ferreira, 12 pontos até o momento. Eu lamento, mas esta também é um apelo à sua memória. E no início dos anos 90, não sei se ainda havia desenhos animados ou não. Mas é sobre uma série de desenhos animados criada precisamente no início dos anos 90 por Ted Turner, recentemente falecido, foi co-criador da série. Esta série passou também em Portugal, tinha uma mensagem ecológica de proteção do planeta. Como é que se chamava a série?
6: Epá, essa é difícil. Ainda por cima, eu não fazia ideia que o Ted Turner tinha estado ligado a séries de banda desenhada.
7: Foi ele um dos co-criadores desta série de desenhos animados. Que foi algo popular. Uma mensagem muito ecológica. Aliás, todo o conteúdo da série era orientado para a ecologia.
6: Cima, tu então, ficaste cheio de problemas de consciência. Preciso claramente de uma ajuda.
7: Então, o meu pequeno pônei, as tartarugas ninja ou Capitão Planeta?
6: Tem que ser as tartarugas ninja, como é que não? Estou a brincar. Eu acho que tem que ser o Capitão Planeta, não há outra hipótese. Mas as tartarugas ninja, às vezes, eu acho que eram precisas, em alguns casos, eram capazes também de ser úteis.
7: Também havia ali uma mensagem ecológica.
8: Uma função mais destruidora.
7: A ver com a radioatividade.
6: Mas pronto, só destruíam o mal, portanto, aí estava certo.
7: Nesta série, no Capitão Planeta, havia jovens de várias partes do mundo que se uniam com os seus respectivos poderes para formar o Capitão Planeta, protetor do planeta. É cada vez mais importante a sensibilização e a educação para a ecologia, desde muito cedo?
6: Sim e não. Ou melhor, este não pode surpreender, mas é muito simples. Eu acho que nós não estamos com tempo para pensar, vamos educar, vamos fazer o esforço todo de educação ambiental para quem está no primeiro ciclo, nas fases mais iniciais da vida. Para
7: Ou
6: depois
7: seja,
6: garantir...
7: é preciso uma ação mais imediata para ter também resultados mais imediatos.
6: Exato. Temos que perceber que estamos numa situação, as Nações Unidas reconhecem, numa situação complicada, para não dizer muito complicada, em grandes áreas, na poluição, no excesso de consumo, nas alterações climáticas, na biodiversidade. Portanto, é no fundo no comportamento dos consumidores, e esses são já adultos, que eu tenho que fazer essa mudança, que acima de tudo o importante é mais do ponto de vista da literacia, de perceberem porque é que essa mudança tem que ser feita.
7: Esta medida agora com as embalagens, acha que é uma medida que vai ter algum efeito positivo?
6: Nós esperamos que sim, não é? Nós esperamos que sim, mas é uma peça muito pequena do puzzle, porque nós realmente estamos com taxas de reciclagem muito abaixo daquelas que deveríamos ter, estamos com os aterros a ficarem completamente cheios, a Zero tem dado caminhos a seguir, que felizmente a senhora Ministra do Ambiente também já percebeu que há possibilidade de intervirmos, de fazermos essa separação de muitos dos resíduos que escusam de ir para aterro, mas é preciso ir ao bolso das pessoas. Ir ao bolso significa que nós temos de começar a pagar pelos resíduos que produzimos e não pagar esses resíduos pela água que consumimos. E, portanto, estamos aqui os dois, ou mais, todos nós consumimos a mesma quantidade de água, mas só eu é que separo os resíduos. Mas pagamos a mesma coisa. Portanto, há que ter recolha porta a porta, há que usar aquilo que já são tecnologias correntes em muitos países, que a própria Zero, por exemplo, já testou no âmbito de um projeto em Sintra e que resultou com códigos de barras para saber quem é que estava a produzir as quantidades, etc. E que pode fazer realmente toda a diferença no naquilo que é o nosso dia-a-dia.
7: Portanto, é preciso que as pessoas aprendam pela carteira.
6: Também. E que percebam e que tenham a literacia para perceber porque é que eu estou a fazer determinado, porque é que eu estou a tomar determinadas medidas.
8: Muito bem. 14 pontos, vamos para a última questão. Como se chamou, ou se chama ainda, o movimento iniciado nas escolas por Greta Thunberg, que no fundo acabou por fazer dela uma protagonista destes assuntos, não é?
6: Bem, essa é fácil, não é? Essa é a greve climática estudantil. É fácil lá chegar, é evidente que eu acho que é um movimento que foi estragado pela pandemia. Acho que houve aí uma série de circunstâncias muito, muito particulares. Nunca tivemos uma manifestação tão grande de jovens e de adultos, em que eu também participei, do Marquês de Pombal até à Assembleia da República, estava em 2019, e depois o caminho dos movimentos estudantis ligados ao clima, ligados à escala internacional, nacional, com a pandemia e também com...
8: Mas com a pandemia travaram um pouco, não?
6: Porque travaram, eu acho que travaram bastante, e depois também a mobilização que se foi redirecionada, a própria Greta, neste momento está muito mais ligada para questões políticas do que do próprio clima.
8: Esse era um dos pontos, e podemos ver o mesmo caso com entidades como a Climáximo. Será que a causa ambiental não é um pretexto para agendas políticas que pouco têm a ver com o ambiente, às vezes?
6: Vamos ver,

0: Caixa Social, Económica, etc. E para a Caixa Política. Agora, o que é facto é que a grande dúvida que nós temos em relação, nomeadamente, à Climáximo é que não temos conseguido mobilizar as pessoas por aí. E a própria Zero também falha nesse aspecto. Temos que descobrir novas formas de chegar a todos.
1: Muito bem, ficamos com essa nota.
2: Francisco Ferreira, agora ia dizer Francisco Zero. Não, foram 19. Foram 19, não foram 0. Quase
0: acima de 0. Okay, não foi mal. Não foi mal.
2: Pois não.
1: Foi ótimo.
2: Obrigada por ter aceitado o nosso convite.
0: Muito obrigado também.
2: Obrigada, um bom dia.
1: Obrigado.
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0: Muito bom dia, obrigada por estar com a Rádio Observador. Boa terça-feira, são 10 da manhã. Começamos este jornal com o antivírus. O epidemiologista Manuel Carmo Gomes afirma que não há motivo para alarme em Portugal.
1: Foi ele o convidado do Explicador desta manhã. O especialista considera que a Organização Mundial de Saúde e a Direção-Geral da Saúde estão a reagir com algum alarmismo devido ao impacto que a Covid-19 teve. Ainda assim, sublinha que o antivírus é raro na Europa, por isso garante que não há motivos para ficarmos preocupados em Portugal.
2: Embora os antivírus estejam presentes na Europa, nomeadamente na Escandinávia, no Norte da Europa e na Europa Central, esta estirpe dos Andes não existe na Europa. Só casos importados, como foi agora o caso deste navio. Portanto, não há razão para estarmos alarmados com a possibilidade de virmos a ter aqui uma série de casos, uma epidemia de antivírus, em particular deste dos Andes.
1: As explicações de Manuel Carmo Gomes esta manhã considera também que o surto de antivírus no navio cruzeiro é um caso excepcional.
2: O que distingue foi essencialmente o facto de isto ter ocorrido num navio cruzeiro. É uma situação muito incomum. Eu devo dizer que se eu tivesse que fazer 100 cenários para tomar precauções, eu nunca colocaria um antivírus num cruzeiro. É uma situação muito rara. E, de facto, nesta situação muito particular, houve transmissão, houve uma série de pessoas que foram infectadas. É isso apenas que distingue.
1: É uma situação muito rara, diz o epidemiologista Manuel Carmo Gomes, que revela também que, quando contaminado, o vírus tem uma carga viral muito reduzida. Até agora foram confirmados 7 casos de infecção em pessoas que passaram pelo cruzeiro Ondios. Há registro de 3 mortes. A Organização Mundial de Saúde sublinha que o risco para a população em geral é baixo.
0: A Direção-Geral da Saúde também afirma que o risco em Portugal é muito baixo e afasta a necessidade de impor medidas preventivas, mas divulgou um conjunto de orientações para eventuais casos em Portugal.
1: As indicações são

0: sobretudo para profissionais de saúde, e também já foram definidos os hospitais de referência. Miguel Gato, começamos com os hospitais.
1: O Hospital Corri Cabral para os adultos e o Hospital Dona Estefânia para os eventuais pacientes mais novos, crianças, isto na cidade de Lisboa, e o Hospital de São João no Porto. Em casos suspeitos, o INEM deve ser sempre acionado para o transporte do doente, é o que escreve a DGS. A Direção-Geral da Saúde divulga a lista dos hospitais que estão preparados para receber pessoas infectadas com antivírus, mas garante que, para já, o risco é muito baixo e, por isso, não implementa medidas preventivas para a população.
0: A DGS destaca também a importância de distinguir casos suspeitos de casos prováveis.
1: E começamos pelos casos suspeitos, é o de qualquer pessoa que tenha partilhado um meio de transporte onde haja um caso confirmado ou de provável infecção, ou que tenha estado em contacto com alguém que esteve no navio cruzeiro. Os sintomas para se estar atento: febre aguda, dores musculares ou de cabeça e ainda calafrios, náuseas, diarreia, dor abdominal ou sintomas respiratórios como tosse, falta de ar ou dor no peito.
0: Então, e os casos prováveis, Miguel?
1: Os casos prováveis são os de pessoas com estes sintomas e que tenham também uma ligação direta a um caso confirmado ou provável de antivírus. A DGS esclarece ainda o que são contactos de risco: são interações que envolvam secreções respiratórias, saliva, sangue ou outros fluidos corporais, isto 2 dias antes dos sintomas aparecerem ou até à ausência total desses sinais.
0: Miguel Gato, aqui ficam as recomendações da Direção-Geral da Saúde. Estas orientações foram divulgadas ontem à noite, são destinadas a profissionais de saúde e também a pessoas que tiveram contacto com passageiros ou tripulantes do navio Ondios.
2: Estamos também a atualizar todas as informações sobre o antivírus no site do Observador. Falamos agora do conflito no Médio Oriente e com destaque para um agravamento da tensão entre Estados Unidos e Irão. Donald Trump sobe o tom e afirma que o cessar-fogo está nos cuidados intensivos.
0: Fala num cessar-fogo muito frágil e responsabiliza o Irão. O presidente norte-americano critica também a mais recente proposta de paz apresentada por Teherão.
3: O cessar-fogo está neste momento inacreditavelmente fraco. Isto depois de ler o pedaço de lixo que nos enviaram. Nem acabei de ler. Disseram-me que ia ser uma perda de tempo. É um cessar-fogo fraco neste momento. Diria que está nos cuidados intensivos.
0: Declarações de Donald Trump numa conferência de imprensa na Casa Branca ontem à noite, antes de viajar para a China. Estas ameaças e avisos fizeram imediatamente o preço do petróleo voltar a subir.
2: Na análise, Francisco Proença Garcia acredita que a viagem de Donald Trump à China pode ajudar a definir a estratégia de política interna nos Estados Unidos e a desbloquear um acordo de paz.
0: Foi esta manhã, no gabinete de guerra, o investigador e professor catedrático considera que a administração Trump tem pressa em terminar o conflito no Médio Oriente, até por causa da aproximação das eleições internas. Francisco Proença Garcia refere que a China também precisa que o Estreito de Hormuz seja reaberto e, por isso, pode ajudar Trump a acelerar um acordo de paz.
4: Depois da visita a Pequim, pode decidir bombardear novamente e voltar a forçar o Irão a ter outra disponibilidade para negociar. É muito difícil saber o que é que se passa na cabeça daquele. A previsibilidade das suas decisões são muito difíceis, mas ele vai ter que encontrar uma saída para o seu problema interno, por causa das suas eleições, e as pressões da comunidade internacional estão a ser tremendas, de maneira que ele tem que encontrar uma saída, e pode ser que essa saída seja encontrada agora na visita a Beijing. Vamos ver.
0: O investigador e professor catedrático Francisco Proença Garcia avisa que qualquer tipo de acordo entre Estados Unidos e China implica cedências em áreas sensíveis.
2: E vamos ao futebol. José Mourinho dá a entender que pode sair do Benfica no final da época. O técnico volta atrás e admite que hoje não renovaria pelo Clube da Luz, isto depois de ontem à noite ter perdido o segundo lugar para o Sporting.
0: O Benfica empatou 2-2 na Luz frente ao Braga. Enquanto isso, o Sporting venceu o Rio Ave em Vila do Conde por 4-1. Passa para o segundo lugar, aquele que dá acesso direto à Liga dos Campeões. Na conferência de imprensa, José Mourinho falou no passado e admite que hoje não renovaria contrato com o Benfica.
5: 1 de março é 1 de março e porque a última semana do campeonato, as duas últimas semanas do campeonato, não é para se pensar em futuro, não é para se pensar em contratos, é para se pensar na missão que nós tínhamos, que era de fazer o milagre, de ficar em segundo lugar. Eu, quando digo milagre, não me quero alongar muito, mas eu acho que vocês percebem o que é que eu quero dizer com o milagre.
0: José Mourinho a falar de um milagre no final do empate do jogo no Estádio da Luz, frente ao Braga. Na análise, o comentador de desporto da Rádio Observador, Gabriel Alves, diz que esta má fase do Benfica é o espelho de mais uma temporada mal preparada.
6: O Benfica tem uma época, aliás, o sumar de mais uma época, muito má. Portanto, isto naturalmente está a tocar naquilo que são os adeptos, que são a alma do clube, o bate-bate do clube, eu diria mais do que o clube, da empresa, da instituição. A preocupação não vai só nos adeptos, certamente vai nos patrocinadores. Na dimensão que o clube tem e, obviamente, o seu principal atrativo e poder é aquilo que é o rendimento esportivo.
0: Análise de Gabriel Alves numa edição especial de E o Campeão É esta manhã. Falta só uma jornada no campeonato, vai ser no próximo fim de semana. O Sporting vai receber em Alvalade o Gil Vicente, o Benfica visita o campo do Estoril.
2: E Carla, milhares de peregrinos estão a esta hora, a caminho de Fátima, para as celebrações do 13 de maio. As cerimónias começam esta noite.
0: O repórter Miguel Pina Andrade tem estado a falar com os peregrinos que vão chegando ao santuário. Os fiéis destacam a importância da fé nesta jornada que muitas vezes demora vários dias e milhares de quilómetros.
7: Estão felizes por finalmente terem chegado aqui a Fátima. Há pouco falava com Augusta Gomes, veio de Paredes, no distrito do Porto, num grupo de mais de 500 pessoas, entre peregrinos e equipa de apoio. Esta não é a primeira peregrinação de Augusta Gomes, mas a motivação continua a ser só uma.
8: A fé. É a mesma fé. Porque não é fácil, mas a fé é que movimenta montanhas, não é? É isso.
7: A peregrina Augusta Gomes, que percorreu mais de 200 km a pé, desde Paredes até à Cova de Iria. São milhares os peregrinos que continuam a chegar ao Santuário de Fátima para as celebrações do 13 de maio. Desde Chaves, do distrito de Vila Real, mesmo do norte do país, vem Luísa Botelho. Partiu há 9 dias, já não é a primeira peregrinação, mas este ano teve um significado especial.
9: Eu já é a terceira vez que venho e qual das experiências é mais bonita? Apesar de caminhar 10 dias, caminhamos com muita alegria, com muito amor, com muita fé e sempre com o sentido de chegar. Chegamos bem, estamos bem e pronto. E iremos com o coração cheio.
7: De coração cheio, a peregrina Luísa Botelho à entrada do Santuário de Fátima. O sentimento de missão cumprida une os fiéis que chegam. Fátima Machado sublinha a paz e a felicidade na chegada à Cova de Iria.
10: É concluído e paz que temos no nosso coração e felicidade de chegarmos. Porque se é uma pessoa que cá vem é por algum motivo. Hoje uma pessoa já se não sente cansada, porque a alegria é tanta e a emoção que uma pessoa fica ótima.
7: O cansaço fica em segundo plano. O testemunho de Fátima Machado, uma das centenas de milhares de peregrinos que estão em Fátima para as celebrações do 13 de maio.
0: A reportagem do Miguel Pina Andrade, as celebrações dos 109 anos do Milagre de Fátima vão ser presididas este ano pelo Patriarca de Lisboa, Rui Valério.
2: São agora 10h11, já a seguir o contracorrente. Primeiro, Carla, que outras notícias estão em destaque a esta hora?
0: O Presidente da República devolveu a lei que cria a pena acessória da perda de nacionalidade ao Parlamento. É o que indica uma nota publicada há pouco no site da Presidência. António José Seguro explica que o Tribunal Constitucional se pronunciou em sede de fiscalização preventiva pela inconstitucionalidade de algumas das normas. É um assunto que desenvolvemos nos próximos jornais. O Sindicato dos Médicos do Norte vai aderir à greve geral de 3 de junho, convocada pela CGTP em protesto contra a reforma laboral. Os médicos juntam-se, justificam a decisão face ao agravamento das condições no Serviço Nacional de Saúde. É o que indica um comunicado divulgado há pouco pelo Sindicato dos Médicos do Norte, liderado por Joana Bordal Luissá. Também hoje é dia de greve dos enfermeiros, uma paralisação que abrange os profissionais dos setores público, privado e social. Está prevista uma manifestação em Lisboa daqui a meia hora. Crise política no Reino Unido. O primeiro-ministro britânico está a enfrentar uma forte forte pressão do Parlamento e do próprio partido para deixar o cargo. Os primeiros sinais começam já a surgir. Esta manhã demitiu-se a ministra da Descentralização, Religiões e Comunidades. Ao sair, escreveu uma carta a exigir a demissão de Keir Starmer. O Podcast Plus, Os Ficheiros do Caso Carlos Castro, voltou a chamar a atenção pública para um dos crimes mais mediáticos nos últimos anos. O último episódio está disponível a partir de hoje.
2: E o final da série centra-se no julgamento de Renato Seabra pelo homicídio de Carlos Castro em Nova Iorque.
0: Que acabaria condenado a uma pena não inferior a 25 anos de prisão. Ainda antes de ser conhecida a sentença, Renato Seabra pediu desculpa à família e aos amigos da vítima.
11: É o dia 21 de dezembro de 2012. Renato Seabra quer pedir desculpa à família e aos amigos da vítima. Assume. Cometeu o crime. Matou Carlos Castro. Mas diz que não sabe por que motivo o fez. Que nunca antes tinha sido agressivo. Que não sabe o que se apoderou dele naquele dia e que não compreendeu a forma como as coisas se passaram. No momento em que entrei no quarto, nesse dia, algo tomou conta de mim. Depois, coloca-se nas mãos do juiz. Aceito qualquer pena que o juiz me quiser aplicar, porque cometi o crime. E agora, só Deus sabe o que aconteceu naquele dia.
0: É um excerto do último episódio do Podcast Plus do Observador, que já está disponível.
2: Os Ficheiros do Caso Carlos Castro é uma série em podcast narrada pela atriz Joana Santos, que conta com música original do pianista Júlio Rezende. A investigação e os guiões são da jornalista Tânia Pereirinha.
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20: 10 horas e 16 minutos.
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0: Bom dia, começa agora mais um Contracorrente. A reforma laboral não passou, caiu o número de licenças para projetos de construção e reabilitação porque a burocracia estatal não se entende sobre qual a taxa de IVA que se deve aplicar, o número de cirurgias baixou e as listas de espera aumentaram. Será que o país está em ponto morto? E se arrancar, Helena Matos, mais uma vez, bom dia, arranca com ponto de embreagem ou com ponto morto?
1: Pois, bom dia, já sei que, e agradeço aos ouvintes que me fizeram chegar essa, todos esses esclarecimentos. De facto, o ponto de embreagem não é a mesma coisa que o ponto morto. Quero também deixar ficar aqui o recado ao José Manuel Fernandes, faz sempre questão de lembrar que eu tenho algumas limitações a guiar, mas não é no ponto de embreagem, não, senhor. É mais no estacionamento. E, portanto, vamos lá então aqui com estas metáforas automobilísticas. É um pouco como se sucessivos governos, quando chegam, porque ganharam as eleições, não é? Bem, houve um que não ganhou, mas que é o de António Costa com os partidos de extrema-esquerda, mas, em geral, os partidos, quando chegam, têm o seu programa, aquilo que levou os eleitores a aderir, e muitas vezes a ideia entre o seu eleitorado, e não apenas entre o seu eleitorado, que alguma coisa vai mudar. Eu quero recordar que, por exemplo, o primeiro governo de José Sócrates, quando ele chega, ele é alguém que tem esse perfil fazedor, alguém que vai fazer alguma coisa. Não quer dizer que as pessoas tivessem votado nele, mas tinha ali um lado que alguma coisa vai mudar. Já lá em uns tempos em que se achava que isto correspondia propriamente a programas, a coisas de ideologicamente diferentes, e que ia haver ali uma marca. Por exemplo, estou a pensar a questão dos governos Cavaco Silva com os governos Guterres. Ou seja, havia ali, quando chegou Cavaco Silva, também, e até mais do ponto de vista depois da diferença, quando chega António Guterres, agora é que vai ser, não é? Não quer dizer que se concorde. Quer dizer que existe a convicção, ou a impressão, ou a intuição no eleitorado, alguma coisa vai mudar. Não é? Pode-se concordar até com o sentido da mudança ou não, mas a ideia de que alguma coisa vai mudar. E, de alguma forma, aquilo que nos tem acontecido é, e há aqui uma exceção, que já referirei, é como se os fôssemos vendo falhar, como se esbarrassem numa parede invisível. Tudo isto, na minha opinião, ficou muito bem, muito bem condensado, até porque é só uma palavra, e a forma como ele disse, que é o pântano. Quando António Guterres diz o pântano, portanto, que o país poderia cair num pântano. E é um pouco essa sensação pantanosa, de não no sentido, porque nós muitas vezes também usamos o pântano no sentido da corrupção. Não. É como se houvesse uma espécie de uma força que nos prende. Há um governo, que, na minha opinião, isto tudo que eu estou aqui a dizer, só me vincula a mim, porque ao contrário dos pontos de embreagem e do ponto morto que estão referidos no Código de Estrada, o resto só me vincula mesmo a mim. Houve um governo que foi diferente, ao que até agora, destes que referi, na minha opinião, e sublinho, foi o governo de Passos Coelho. E porquê? Podemos interrogar-nos. Tem a ver com o perfil de Pedro Passos Coelho? Provavelmente. Mas não só.
0: Havia um memorando também.
1: Havia um memorando. Havia uma necessidade óbvia, incontestável, de cumprir com o que estava acordado com os nossos credores, ou seja, com forças, de alguma forma, internacionais ao país. E aí pode perguntar-se, Portugal pode mudar sem ser por condicionalismos externos? É que nós, em geral, mudamos por condicionalismos externos, sejam eles positivos, negativos, sendo que às vezes depois os negativos podem transformar em positivos, como eu acho que aconteceu com o governo Passos Coelho. Ou seja, estarmos sob um memorando é uma coisa terrível, não é? Sob a pressão dos credores, mas acabaram por se fazer mudanças que não se teriam feito de outra forma. Nós, em geral, temos mudado por circunstâncias externas, sejam elas as decorrentes dos descobrimentos, não é? O ouro do Brasil, por exemplo, não é? Os fundos europeus, portanto, a Europa. E uma das coisas que cabe perguntar é se essas mudanças, dessas espécies de chuva de dinheiro, que tivemos, seja com o ouro do Brasil, seja depois com os fundos europeus, se acabam por promover reais mudanças, para lá das fachadas, da talha dourada, dos edifícios, do polidesportivo, da rotunda, se de facto conseguiram promover mudanças na forma estruturais no país. E essa é uma das perguntas que depois poderemos discutir. Na minha opinião, não. Ou seja, para lá de todas as condições de conforto e bem-estar que nos propiciaram essas chuvas de dinheiro, e depois também, claro, algumas coisas do ponto de vista, no caso da Europa, questões quase legais, não é? De formulação de algum. E sobretudo também de evitar, no caso da Europa, alguns desvarios que às vezes nos acometem. Mas se de facto muda a nossa vida, eu acho que há aqui, por exemplo, um exemplo, quando uma pessoa vê a atribuição de verbas do PRR, ainda estou a falar de PRR, por exemplo, estou a pensar um caso nos Açores, é nos Açores, não estou em erro, que é todo um equipamento de apoio à terceira idade e todo um pagar de serviços que são prestados à terceira idade, de apoios, de... Mas nada daquilo, quer dizer, são condições sem dúvida muito importantes para quem delas consegue beneficiar agora, mas nada daquilo, quer dizer, quando acabarem estas verbas, o que é que se faz, não é? Continua-se, fecha-se, quer dizer, porque não, o que está em causa é como é que vamos conseguir manter, depois, muitas vezes, essas coisas de quotidiano que nos atribuímos. Voltando agora aqui a este governo, e sem me alongar muito mais, até porque nós temos já em estúdio, além de Helena Garrido, não é? Que está aqui a fazer o contracorrente comigo, temos duas pessoas com experiência executiva em diferentes governos, em diferentes momentos, Marcelo Grilo, Miguel Relvas, eles saberão explicar-me como é que é viver isto no cotidiano. Mas vamos passar para este governo agora. Nós temos falado muito da questão da reforma laboral, não é? Eu não partilho aí de uma opinião que é muito comum neste momento, que terá sido um falhanço. Eu acho que falha quem não tenta, não é? Pode pensar se podia ter sido conduzido de outro modo, podia ter tido um maior enquadramento político, podia ter sido comunicado assim, assado, com A, B ou C. Agora vai ao Parlamento, mas curiosamente, o facto do governo ter procurado levar a cabo uma reforma, da qual se pode discordar ou concordar, por exemplo, teve um mérito político tirar o Chega da sua zona de conforto. André Ventura, que tem tido sempre um discurso focalizado nos outros, com razão, sem razão, isso agora não interessa, mas são sempre os outros, não é? Os ciganos, os imigrantes, são sempre questões grupais, teve de falar e de propor algo para uma alteração legislativa que era transversal à sociedade. E quando foi convocado a dizer se concordava ou se discordava, disse nim e apresentou a questão da alteração da idade da reforma, que é a mesma coisa que dizer, desculpem, mas eu sobre isso não quero falar e vou aqui criar um facto outro. Portanto, politicamente, quando se avança com uma reforma, por vários déficits que tenha havido na apresentação da mesma, se é que houve, ela mexe politicamente. Portanto, eu acho que o maior problema isso não é um problema, agora vai ao Parlamento, vai-se ver como é que corre. Aquilo que nos deixa com a sensação de pântano de António Guterres, na minha opinião, são aquelas outras coisas que até são aprovadas, que até deviam estar a funcionar e não funcionam. A questão,
0: como, por exemplo?
1: Da habitação. As alterações que foram aprovadas nas questões do IVA na habitação, e depois percebemos que até acabam a ter um efeito perverso, porque como as medidas que visavam baixar o custo real da habitação, nós estamos com o IVA a 23%, passá-lo para 6%, e depois depende daquilo a que se aplica ou não, a verdade é que não está a ser executado. Mas já houve o efeito, que já sabia que iria acontecer, mas nunca se esperou que durasse tanto tempo, que é, entre as indefinições do IVA que vai ser aplicado, os pedidos para novas construções ou reconstruções estão paradinhos à espera a ver o que é que a máquina do Estado faz ou não faz, não é? Afinal, porque é muito diferente estar a trabalhar com um valor de 23% de IVA ou com um valor de 6% de IVA, não é? Portanto, essa é essa espécie dessa... dessa, é como se a própria máquina, ela mesma, anulasse aquilo que se tenta fazer. Depois, eu acho que há ministérios onde se estão a fazer coisas. Depois gostaria até de ouvir o professor Marcelo Alegre sobre isso. Por exemplo, há ministros que têm conseguido fazer mudanças internas na máquina do próprio ministério. Fernando Alexandre tem conseguido, não é? Mas estamos a falar daquela imensa e gigantesca estrutura da 5 de Outubro. Tivemos até notícias de motoristas e pessoas que nunca tinham dado aulas, professores que nunca tinham dado aulas e que, neste momento, através da alteração interna do Ministério da Educação, estão a voltar às escolas, onde nunca tinham estado. Mas são coisas destes... Portanto, está a conseguir, de alguma forma, arrumar a casa. Mas isto não é bem uma reforma, é um arrumar de casa. Há sim uma tentativa, há sim, e parece-me que passará. Que é o passarmos dos 4 anos letivos, mais 2, e depois os seguintes, que é uma particularidade que nós temos, passar o primeiro ciclo para 6 anos. Isso sim será uma reforma. Note-se que era uma coisa que já tinha sido pensada no passado, portanto, é essa, mas discretamente. Não sei se foi por exaustão, porque como o Ministério da Educação andou durante governos e governos sempre nos títulos, não é? Era uma máquina de trucidar ministros. Não sei se não acabámos com o Ministério da Educação, neste momento por exaustão, a conseguir fazer ali algumas coisas. Depois temos o caso da saúde, onde somos confrontados com não basta querer mudar. Para mudar é preciso ter com quem, e nós temos neste momento um problema muito complicado em termos dos médicos e do pessoal do SNS. E depois temos ministérios dos quais só ouvimos falar quando alguma coisa muito extraordinária acontece, o caso do Ministério da Justiça, em que já vivemos numa espécie de conformação com o funcionamento, que a mim me parece, a todos os títulos, disfuncional, e não apenas por causa daquele exemplo ao vivo e em direto e cotidiano de José Sócrates, mas, por exemplo, por aquela promessa reiterada, eu acho que é mais ou menos por todos os primeiros ministros, e eu ousaria quase chegar ao presidente do Conselho, Marcelo Caetano, que por acaso era professor dessas áreas, que é o funcionamento dos tribunais administrativos, que em Portugal é uma espécie de reforma sempre anunciada e nunca concretizada. Portanto, sem me alongar muito mais, e até porque há outras pastas das quais depois poderemos falar, nomeadamente a questão da administração interna, porque isto vai mudando ao longo do tempo, as pastas que estão mais sobre o foco. E é, voltando aqui, Portugal tem neste momento um primeiro-ministro que é talvez um síndrome, os espanhóis falam do síndrome da Moncloa, que é a residência oficial do primeiro-ministro. Eu não sei se nós não teremos um síndrome de São Bento, que é, por um lado, os primeiros ministros vivem e trabalham e atuam, e aquilo é uma tarefa exigente, num plano em que parecem ver as coisas a mudar, coisas a acontecer, a atividade económica a mexer, o país, mas não é essa a percepção que as pessoas têm. Ou serão só os jornalistas? Pois os primeiros ministros costumam dizer que são os jornalistas. Portanto, como sempre, vamos acabar a falar de percepções, que é uma coisa que, pelos vistos, descobri que interessa muito um dos nossos convidados, o Miguel Relvas, não é? E, portanto, esta questão da percepção. Portugal está em ponto morto, o governo está à espera de ver que mudança é que mete, ou... Eu não vou usar a expressão da marcha atrás, não vamos por aí.
0: Ou está com dificuldade ali na embreagem, no ponto de embreagem.
1: E as pessoas agora...
0: Encontrar condições para avançar.
1: As pessoas agora achavam que isto era tudo automático, não é? Só que afinal não é.
0: Vamos ouvir os nossos convidados então,
1: sobre este assunto.
0: Chamaste aqui a atenção para vários assuntos, já apresentaste os nossos convidados com uma vasta experiência governativa em situações muito diferentes, Miguel Relvas e Eduardo Marçal Grilo. Começo por si, se calhar, professor, até porque foi aqui chamada, dados aqui alguns exemplos concretos do Ministério da Educação. É difícil mudar o país? Hoje em dia é mais difícil do que noutros tempos?
2: Muito bom dia, muito obrigado pelo convite. para participar neste programa. Eu acho que eu não conheço muito as coisas do dia-a-dia, sinceramente. Eu olho mais para isto um bocadinho mais de longe, dada a minha idade. E a ideia que eu tenho é que eu não sei se o país quer essas reformas todas. O país é um país muito envelhecido. As pessoas estão muito acomodadas. Querem saber das suas reformas. Querem saber se tem um aumento, se não tem um aumento. Esta coisa das grandes reformas, não sei se as pessoas querem.
0: Se calhar não gostam ou têm medo da palavra.
2: Não, quer dizer, não, também não sei muito bem o que é que se quer por vezes com a ideia de algumas reformas, não é? Depois, eu acho que nós temos o sistema político está completamente bloqueado. Um sistema que tem três blocos não funciona. Ou dois se entendem, ou não há possibilidade do país avançar com reformas sérias. Aquilo que se tem feito, na minha opinião, são os arremedos de reformas. Mexeu-se na lei da nacionalidade, e mexeu-se mais em não sei o quê, e agora tentou-se este pacote laboral. Não sei se é êxito, se não é êxito, se vale a pena, se não vale a pena. Eu não conheço muito bem as coisas das leis laborais. Agora, sei é que esta forma de governar com três blocos, em que o bloco líder não se entende nem com um nem com o outro, diz que se entende de vez em quando com um, de vez em quando com o outro, mas isto não funciona. Eu acho que não funciona. É um bocado arriscado tentar levar isto até ao fim. Não sei mesmo se isto irá até ao fim. Tenho dúvidas. Tenho dúvidas de que seja possível manter esta...
0: Ficará coisa, insustentável. Não será possível os quatro anos assim.
2: Por outro lado, algumas das alterações que se têm feito, falou-se aqui das alterações do Ministério da Educação. A Ministério da Educação deve ter problemas muito complicados. Teve sempre, não é? Teve sempre. Nunca foi uma área simples. Hoje em dia é mais difícil. Eu acho que é mais difícil porque deixou-se envelhecer muito o corpo docente. O corpo docente envelheceu imenso. Houve e vai haver, continuar a haver muitas reformas. Nós não fizemos um Teaching America como fizeram os americanos, que fizeram a certa altura um programa para captar professores. A Helena falava há bocadinho aqui, captaram-se alguns, mas estamos muito longe daquilo que é necessário. Sobretudo porque há um problema novo, não é? Que é o problema dos imigrantes. É um problema novo e diferente. Nós nunca fomos um país de grande imigração. Hoje somos, temos imensos miúdos. E vamos ter cada vez mais, não é? Porque a taxa de natalidade está a ser aguentada sobretudo pelos imigrantes, pelas mulheres imigrantes que estão entre nós. Isso traz-nos problemas novos. Como traz problemas novos, e esse a mim preocupa-me muito, eu vou citar aqui o Churchill dizia uma coisa muito engraçada, porque dizia: eu quando não sei o que é dizer, digo o que penso. De modo que é aquilo que eu vou tentar. O que é que me preocupa? Preocupa-me muito o ensino superior. Preocupa-me o ensino superior porque o ensino superior tem que encontrar uma forma de se adaptar às novas formas de ensinar e de aprender. Porque nada vai ser como era. Eu não sei como é que se vai fazer porque eles também não sabem. Não é? Quer dizer, neste momento ninguém sabe. Como é que se fala? Um livro muito interessante do Hugues Ferry, que foi ministro da Educação em França, escreveu um livro agora sobre a inteligência artificial. E nesse livro ele procura perceber se a inteligência artificial vem ser um complemento ou vem ser uma substituição. Eu acho que vem ser um complemento, não vem ser uma substituição. Eu penso que os seres humanos não são substituíveis por máquinas, apesar de em Silicon Valley estar a ser muito desenvolvido esta ideia de termos máquinas com sentimentos. Não penso que possa haver, porque eu acho que as máquinas nunca quererão suicidar-se. E como as máquinas não querem suicidar-se, não têm as características que nós temos. Nós temos, temos esta capacidade, que é por termo...
0: De nos autodestruir.
2: Não é uma coisa que a mim me agrade, mas é uma característica, é um dos aspectos importantes. E nessa reflexão que o Luc Ferry faz, esta complementaridade, estamos muito longe de perceber como é que vamos utilizar, sobretudo no ensino superior. Não há aquela ideia. Eu outro dia fiz uma sessão com estudantes do técnico, que foi a minha escola, que é a minha escola, e um deles disse: "Mas você está enganado, porque isto daqui para a frente vai ser tudo com os computadores, não vai haver professores, não, nada disso." É possível hoje aprender das formas mais diversas, não é? Aprende-se em aulas, aprende-se com a rádio, aprende-se com a televisão, não se aprende com as redes sociais, não se aprende muito, sinceramente. As redes sociais penso que são uma espécie de cloaca do mundo. Não me parece que aí haja grandes aprendizagens a fazer. Mas nós hoje, ao obtermos uma universidade que é o grande detentor do conhecimento e da transmissão do conhecimento, da partilha do conhecimento, a maneira como os nossos os estudantes, a que eu chamo os miúdos, eu para mim, abaixo dos 56 anos é tudo miúdos, porque é a idade da minha filha mais nova, portanto, são todos miúdos. Os miúdos, quando olham para o computador e vão ao ChatGPT ou vão a estas coisas absolutamente espantosas, algumas que, graças a Deus, nós não conhecemos, estes produtos últimos da Anthropic, nós não conhecemos, felizmente, porque parece que são animais perigosíssimos, não é? Tão perigosos que a própria Anthropic veio dizer: "Não mexam nisto, porque isto é perigoso." Mas isto leva a que as universidades, e essa é a minha preocupação, tenham que se repensar. Mas repensar de uma forma muito profunda. Não há ensino como era no nosso tempo. Não há como era há 10 anos atrás. E possivelmente no futuro nós vamos ter formas de aprender. Por exemplo, esta Escola 42. A Escola 42 é um exemplo belíssimo de como é que se formam em cerca de um ano e meio, dois anos, um técnico de informática. Mas aquilo também não é, na minha opinião, a forma de educar as pessoas. Aquilo dá uma formação muito intensa e muito útil e dando uma grande empregabilidade aos seus diplomados, mas falta-lhes mundo. Falta-lhes mundo. A cultura é muito para além, a cultura vai muito para além daquilo que é o conhecer bem e dominar bem uma técnica.
3: Acho. Está a ver no Ministério da Educação alguma preocupação nesse sentido? É verdade que nós temos como grande exemplo deste governo, se quiser, a Helena já referiu isso, o Ministério da Educação, que conseguiu pacificar, nós já nos esquecemos que havia greves sucessivas no ensino. Conseguiu pacificar...
2: Pacificou porque pagou.
3: Pois, claro.
2: Pagou.
1: Claro, mas outros pagaram e não conseguiram. Outros pagaram e não conseguiram. Estou a pensar o caso da saúde, também houve...
2: Outros ministérios, sim.
1: Outros ministérios pagaram e não conseguiram.
3: Sim.
1: Saúde, também em parte na administração interna, estou a pensar o caso dos polícias e também dos bombeiros.
3: A saúde talvez foi o que se conseguiu menos, não é?
1: E na verdade, até porque o potencial de reclamação é superior, não é? Agora, na educação... eu creio que se está a conseguir, que há algum clima de alguma possibilidade de finalmente de se falar da matéria, porque
3: exatamente.
1: O Ministério da Educação
3: exatamente.
1: Não foi criado para empregar pessoas. Eu sei que há momentos em que parece, não é? Com o grande empregador nacional, não é? E, portanto, só se fala dos problemas laborais do Ministério da Educação, quase como se o Ministro da Educação, na prática, fosse um grande diretor-geral do emprego. As carreiras, os não sei quantos, tudo isso. Mas o Ministério da Educação foi feito para tratar de educação. E o facto de Fernando Alexandre algumas vezes conseguir tratar de assuntos de educação, a mim parece-me ser notável.
3: Sim, deu-se aqui um salto. Quer dizer, aparentemente, isto é, pode sim, ser uma opinião subjetiva, mas há anos que não se discutia a educação. Discutia-se os salários, não é? E, então, e esse salto foi
2: educação,
3: dado.
2: Educação nunca se discute, Helena.
3: Não, não. Educação no sentido...
2: A comunicação social não está nada preocupada com a educação. Só está preocupada é com os sindicatos.
3: Aqui a questão não é a comunicação social. O que é importante é se os governos fazem ou não fazem
1: Helena,
3: as coisas. Desculpa,
1: mas não
3: nós
1: concordo. Mas muitas vezes, não se consegue. Eu dou-te exemplos.
2: Estou de acordo.
1: Houve, por exemplo, na questão daquele programa que eu conheço melhor...
3: Os governos não podem depender da comunicação
1: pois
3: social
1: não, não
3: para
1: podem depender
3: para
1: da comunicação
3: não
1: social,
3: é?
1: Mas também não podem abrir a cabeça aos jornalistas para dizer o senhor vai falar disto. E eu lembro-me que, como professora de português, havia assuntos que nós achávamos que era muito importante tratar, porque havia ali alterações, não estou a falar de nada de coisa. E, na verdade, não se conseguia despertar minimamente
3: Helena,
1: o interesse.
3: Cada um na sua área acha que é uma coisa
1: a falar
3: muito importante.
1: Do problema da progressão do oitavo grupo para se era equivalente ou não com a linha B ou com a linha A, então vá, vamos lá ver o que é que já disse a CGTP ou o GT sobre isso.
3: Bom,
1: era,
3: nós...
1: É fatal.
3: Nós temos um problema que é o problema da nossa enviesamento em relação aos nossos temas, não é? Os nossos não. temas são sempre os mais importantes.
1: Ah, desculpa, mas tu é que estavas a dizer que realmente não se falava de educação. A verdade é que quando se tenta falar de educação, e eu estive nos dois momentos, no do problema da progressão e do momento do programa de português, houve... Eu era a mesma pessoa,
3: Helena,
1: e não
3: eu
1: se
3: nunca falo que não se fala de educação quando a referir-me à comunicação social, porque há um enviesamento, na minha perspectiva, que pode ser subjetiva, há um enviesamento de considerar de demasiado foco naquilo que está na comunicação social. Pois. Quando eu digo que os próprios governos não deram prioridade ao tema. E isso refletiu-se, ou deram uma prioridade que acabou por criar alguns enviesamentos. É a minha perspectiva. Obviamente que depois, quem grita mais alto é quem consegue maiores reivindicações. Obviamente que cada um na sua posição considera que o seu tema é o mais importante, não é? Eu, como jornalista, tenho visto sempre isso, como tu com certeza, não é? As pessoas consideram sempre que a sua vida, o seu tema, o seu assunto é o mais importante e é aquele que deveria merecer a atenção da comunicação social. Portanto, sofrem todas desse enviesamento. O meu ponto em relação à educação é conseguiu-se pacificar o setor, isto parece-me que é o mais importante, que foram anos e anos e anos de que só se falava de salários, e simultaneamente conseguiu-se começar a falar de temas mais relacionados com a formação.
0: Helena Garrido, permites-me que pegue nessa ideia para trazer também o Miguel Relvas aqui, que ainda não falou, porque esta ideia de Helena Garrido é muito interessante. O Miguel Relvas foi ministro numa altura em que se governava na rua, com a rua, não é? Ou não se governava com a rua, mas este governo, o governo Passos Coelho, durante o tempo da Troika, teve que lidar com a rua. Houve muita gente na rua em protesto. Isto altera a forma também de se fazer política e de se gerir e de governar.
4: Bom dia a todos.
0: Bom dia.
4: Isso depende sempre muito da forma como se quer, como se está e a atitude da governação. A sensação que dá hoje, e não é por acaso que estamos aqui neste debate, este debate numa televisão teria demorado 10 minutos, já teria acabado e já se teria encontrado as soluções todas. Nós estamos aqui há 40 minutos e ainda mal começámos. Este é um dos problemas muitas vezes que não se é capaz de encarar na forma de comunicar. Tem muito a ver com os estados de alma e com a atitude com que se vai para o confronto. Porque governar é muito, é confrontar. Como negociar é ceder, é fazer trocas. Quer dizer, já abordarei isso até na questão da legislação laboral. Eu quando vou para uma negociação faço cedências e faço, tenho que dar algo em troca e tenho que receber algo em troca. E não há vergonha nenhuma nisso. É assim que... A grande questão que se coloca aqui, e eu peguei na questão das percepções, É porque a percepção conta muito nos dias de hoje, na questão da vida política. Nós estamos aqui a discutir o ponto morto, porventura injusta numas áreas, porventura justa noutras áreas. Mas estamos a discutir, é a sensação que eu já, até porque este governo é um governo que tem um ano, mas tem dois, na verdade, porque o primeiro ano foi quase que uma lua de mel com o país, foi a mudança de um governo que tinha maioria absoluta, que sai por um processo judicial, e o governo não foi capaz de perceber, não mudou a sua configuração interna e a sua relação com o país, percebendo que esta segunda fase era uma fase completamente distinta, até porque a liderança da oposição passava a ser por outro partido. E essa é também uma questão muito importante, que é a de que nós estávamos habituados, quem governava sabia quem era a oposição na forma de funcionar, ou seja, o PSD era a oposição, e na oposição era igual ao PS na oposição. E passou a haver um partido completamente diferente na oposição. Uma atitude, a liderança da oposição é completamente distinta. Bem, o software...
3: Seja assim, não é?
4: Mas é que era
3: fácil... coisas que o PSD dizia na oposição.
4: Alterou-se o software de funcionamento. O PS estava habituado a lidar com o PS na oposição e o PS estava habituado a lidar com o PS. E apareceu um partido que tenta hoje aproveitar. Nós não sabemos se é de esquerda, se é de direita, se está de acordo, se está contra. Diz uma coisa hoje, amanhã... Eu estou convencido que ainda vai negociar qualquer coisa na legislação laboral. Quase que apostaria que vai fazer ali um acordo, um meio acordo, porque também não há convicções.
0: Que o governo aceitará.
4: Claro, e esta questão da perceção é
1: também
4: dizer...
1: aposta no contingente especial, os polícias?
4: Eu não sei o que vai ser. Veja, a questão da administração interna, falávamos aqui. Sim. Nada mudou na administração interna e deixou de ser um problema. Foi uma questão de comunicação. Claro. O atual ministro entrou, e eu estou de acordo com o professor Marcelo Garrido, o que se resolveu fundamentalmente na educação foi pagou-se e pagou-se bem e resolveu um problema na hora certa. E esse é um dos problemas deste governo. É que este governo comunica com o país por pacotes. Tem um pacote de habitação e só se fala de habitação. Depois veio o pacote e eles estão a cometer um erro. Porque nos tempos de hoje, a comunicação, o doutor António Costa fazia isso bem, fazia a sua comunicação como fazem as grandes superfícies. Era aos pacotes, fazia aquilo aos pacotes. E fazia bem, até ao dia em que depois teve um problema real. Este governo comunica por projeto global. Hoje vamos discutir a habitação. E veja, esta questão da habitação até é uma injustiça para o governo. Está parado no Presidente da República. A responsabilidade agora aqui até nem é do governo. E nós ontem fomos todos atrás, a comunicação política foi atrás da capa de um jornal, sim, que vende pouco, mas que tem influência em termos de opinião, e veio dizer que estava tudo parado e que não havia. Quer dizer, a responsabilidade está no Presidente da República, que eu acho que vai ser um problema novo, porque eu estou convencido que este Presidente da República é um Presidente que joga muito a meio campo. Não vai ser capaz de grandes ousadias. E o papel do Presidente da República é um papel que é dado à simpatia. Eu ainda ontem dizia isso na CNN.
1: Mas, Miguel Ramos, talvez não seja, temos de perceber, o Presidente da República não quer dizer que esteja propriamente parado. Tivemos um Presidente que
4: saiu...
1: Eu
4: disse que ele estava parado, estou a dizer que ele joga a meio campo. Mas esta coisa do Pacto da Saúde, que é uma competência exclusiva do Governo, vamos ser claros, e há aqui uma invasão daquilo que são as competências. Eu acho que o Presidente da República deve intervir. O Dr. Soares era terrível para os governos quando dava conta, o Dr. Cavaco Silva. Mas não interviam desta forma institucional. Porque, quer dizer, o grande problema da saúde não é o pacto. O pacto está feito. O grande problema da saúde é ter coragem para tomar as decisões que têm que ser tomadas e que não são fáceis. Se há entendimento que houve sempre em Portugal, entre o PS e o PSD, entre o governo, foi sempre na área da saúde. Porquê? Porque tem a base autárquica do PSD e do PS é muito forte e essa base autárquica é muito representativa na ocupação do território. A mim o que me preocupa mais, e há pouco quando se falava do ouro do Brasil, dos momentos de maior prosperidade, se nós olharmos para o 2030 e agora para o PRR, o problema que nós temos em cima da mesa é que há dinheiro a mais e não somos capazes de gastar o dinheiro. Não é um problema de dinheiro a menos. Porquê? Porque assentamos sempre isso numa perspectiva do Estado, ser o Estado a fazer esses gastos. Aliás, ontem bem, eu vi um manifesto de vários economistas com relevo em Portugal a chamar a atenção que nós só estamos preocupados com 2 milhões de população e estamos a esquecer do resto do país, que os grandes investimentos estão a ser feitos na área metropolitana de Lisboa, talvez com algum exagero, porque grande parte deles são do Norte, mas nós temos que olhar para a ocupação do território e para a dinâmica. Porque os governos se habituaram em Portugal, nos últimos 10 anos, depois da saída da Troika, habituaram-se que o sucesso era o controle orçamental. E a consolidação orçamental. Passou a ser essa a grande preocupação. E a esquerda e a direita assumiram essa bandeira. Não pode haver déficit, que era uma coisa que a esquerda até se ria quando se falava, quando se punha essa questão. Quando esse não é o grande problema é a transformação da nossa economia. Saber como é que nós somos ou não somos capazes de poder acompanhar aquela que é a dinâmica que toda a Europa está a ter, num momento particularmente difícil na Europa. Já nós chegámos a um ponto, nas últimas horas, agora a solução é ir buscar o Gordon Brown um velho político. Já se fala do Sr. Schroeder, já venham anteontem, já se falava do Sr. Schroeder.
1: Isso é uma humilhação.
4: Mas isto, não, mas isto é o cenário da fragilidade do sistema político Sim. que nós hoje temos em cima da mesa.
1: Eu acho que
4: a gente sabe, não é isso que eu
1: o Gordon Brown talvez não seja completamente desavisado da parte do Starmer. Agora, o Putin impor mas o Schroeder, quer dizer.
4: Mas eu não quero, eu nem estou a ver se vem do. Eu não estou por essa base.
1: É humilhar.
4: Mas está bem, mas é o sinal de que há mais valias, há uma certa fragilidade hoje. Eu acreditei muito neste chanceler alemão. Também e para mim, devo dizer, estou muito surpreendido
1: pela negativa. As Helenas, as duas, tinham alguma expectativa, não é?
4: Eu esperava que ele fosse o oposto do Sr. Macron. E, infelizmente, não, é tudo igual. Nós olhamos para a Inglaterra hoje e estamos a sentir o mesmo. Há aqui um problema geral, bem ou mal, com a corrupção. A resiliência, por exemplo, do Sr. Seixas é surpreendente. O processo de corrupção, com aquela dificuldade de governar,
3: é um
4: com
3: mistério,
4: partidos,
3: não é?
4: Mas aguenta-se. Aguentas porque ele quer lutar. Veja, e esta é a questão quando eu falo das percepções. A percepção é muito importante para pôr os pés no chão, para os políticos poderem medir em parte. Mas a grande medição do político é a ação. Os governos são medidos pela sua ação. Há uma área, por exemplo, que este governo está a ser muito diferente dos governos europeus. Mas tem vergonha de assumir. E eu pergunto porquê? A relação com os Estados Unidos.
1: Sim.
4: Estamos aqui a marcar uma diferença em relação. Mas temos medo. Sim. Temos medo de ser atacados por isso. E nós temos uma visão completamente distinta. Nós somos um país atlântico. Temos ilhas no meio do Atlântico. E sempre fomos. E os grandes momentos da nossa história foi quando fomos capazes de olhar para o Atlântico. Isto não significa que não sejamos europeus. Não sei, eu sou profundamente europeu. Não tenho esse problema. Mas sei que a nossa universalidade não vem da Europa. Nós temos tido a capacidade de olhar, como dizia o Virgílio Freire, da ponta da minha língua, eu vejo o mundo. Quer dizer, e esta é que é a questão. E o governo tem vergonha. Em vez de assumir isso como uma diferença, e está visto, tem medo de ser conotado com o Sr. Trump. Não é mais do que isso. E nós, um país pequeno, tem que ter sentido de oportunidade. Um país pequeno tem que ser muito mais ágil que os outros, e também é mais fácil porque é um país pequeno, e nós estamos a ter essa dificuldade. E se olhar, por exemplo, para a legislação laboral, eu acho que, para mim, não acho estas coisas, é que a legislação laboral foi a grande proposta deste governo. A ministra tem uma ideia, sabia do que estava a fazer, não tinha capacidade política, tanto que tem uma boa lei e faz uma má apresentação. Lembram-se que na altura foi tudo a questão do amamentar, criou-se uma questão que era mínima, e criou-se ali um problema.
1: Não é mínima, a legislação em Portugal é mais favorável à amamentação.
4: Mas era uma questão mínima dentro das mudanças que tinham sido feitas. Depois, cometeram o erro de não ter conversas informais. Não há reformas sem conversas informais. Todas elas com os parceiros. As conversas são informais. Antes de se entrar na posição institucional, começar uma reforma destas sem ter umas conversas com a UGT, não tem lógica. Faz parte do pressuposto que isto vai correr mal. Sabendo nós, o papel que os sindicatos têm é um papel mais fictício do que aquele que é a realidade. Souberam aproveitar bem uma greve geral, como esta agora da CGTP, que não vale, hoje vale muito pouco, mas como é na véspera de um feriado, há até mais gente. E nós sabíamos, e aprendemos isso na Troika. Veja, foi a primeira exigência que fizeram ao Dr. António Costa, foi não fazer a privatização dos transportes.
1: Exatamente.
4: Porque sem transportes é a força do PC. A força da CGTP é os transportes. E o Dr. António Costa pagou esse preço.
1: Aliás,
4: pensa-se para ter
1: que
4: o
1: foi
4: governo.
1: Uma das razões que levou o PCP a
4: pagou esse preço para ter o governo. Que é a questão? Não haver transportes. E, portanto, a questão resolve-se por aí. E, portanto, a grande questão que se coloca aqui foi que o governo não foi capaz de dizer: esta é a minha opção. Esta é a minha opção de fundo, vamos levar este, vamos discutir e mostrar confiança e mostrar, acima de tudo, resiliência. A ministra manteve, foi a única pessoa. Agora também já diz que já não há orçamento, já veio outra vez recuar naquilo que era a maior força dela. É dizer, eu estou convicto disto. E esta reforma não é assim tão ousada como parece. A senhora primeira-ministra da Dinamarca, que é uma socialista, fez uma reforma, não estou a comparar a Dinamarca com Portugal, mas sendo uma socialista, fez uma reforma mais profunda até do que a nossa, com dificuldades e ganhou as eleições. Esta ideia, eu não sou. Não sou muitas vezes digo da política, dou sempre o exemplo do que o Dr. Salazar dizia. Eu não sou um seguidor do Dr. Salazar, mas havia uma frase que ele dizia, nas poucas vezes que ele reuniu.
1: Mas de política sabia
4: bastante. As poucas vezes que ele reunia o Conselho de Ministros, porque ele fazia reuniões com os ministros. Mas as poucas vezes que ele reunia o Conselho de Ministros, ele dizia sempre: senhores ministros, não se esqueçam. Decididos até onde ir, não vamos mais além. Portanto, a grande questão é saber até onde é que se quer ir. Essa é que é a grande questão. Eu devo dizer, se o governo for, por exemplo, ao Parlamento, com a lei laboral, com aquela que negociou, não tem nada para dar.
0: Qual, afinal? Afinal,
4: não tem nada para dar. Ou o governo vai. Porque o governo devia ter negociado. Havia a questão do salário mínimo, havia a questão da redução de impostos para os empresários, havia aqui um pacote. E depois nós sabemos que os sindicatos têm a força que os patrões não têm. Os patrões vão atrás de outros interesses. A forma, a meu ver, e eu até tinha uma grande expectativa sobre esta CIP, porque desde o Dr. Pedro Ferraz da Costa que não se vê em Portugal uma frente empresarial forte. E o Lugero Mendes eram outros. Tinham, também é muito importante que os empresários, que quem lidera os empresários seja grandes empresários, que sejam gente sólida, e porque em Portugal há muita gente a depender do Estado. O Estado tem muito mais poder do que aquilo que se quer acreditar. Sim. O presidente dos empresários tem que ser alguém que olha para o Estado de igual para igual e se for preciso com alguma ser sobranceiro da forma como olha, para poder defender os interesses. E a verdade é que aquela forma como a CIP parecia o governo a ceder para ter um acordo nas últimas horas, só deram força. E mais, tendo o GT tido o apoio que teve do Presidente da República, o Presidente da República na campanha eleitoral, pelas circunstâncias aqui, não é uma crítica. O atual Presidente da República, na época, estava com 6, 7% nas sondagens, deu a sua opinião, mas o que é que deu? Depois de eleito, ele deu um direito de veto ao GT. Depois de eleito, ele deu um direito de veto ao GT. Uhum. A partir do momento, aliás, o artigo dos seus braços direitos, dias antes, foi mesmo nesse sentido.

0: O Estado está mais preocupado em resolver os problemas do Estado do que em resolver os problemas dos cidadãos e os problemas das empresas. E as formas do Estado existem para resolver os problemas das empresas e dos cidadãos, não para resolver os problemas do próprio Estado. Porque esta questão, por exemplo, do visto prévio é uma falsa questão. Bastava dizer, impor lá. Eu fui Estado de Estado da Administração Local, onde apanha processos com câmaras diabólicos, e nunca vi no Tribunal de Contas uma força de bloqueio. Demora, mas isso resolve-se com o visto tácito. Tem 15, tem 20 dias. Se não dá para ser, está aprovado. Eu acho que vamos entregar isto.
1: As queixam-se é que é interrompido esse prazo, solicitando muitas vezes documentos que já
0: também
1: lá
0: vão
1: têm.
0: Mal instruídos os processos. Eu devo dizer uma coisa. Nós falamos muito de transparência, e esta questão, eu tenho muitas dúvidas sobre tudo. Tenho muitas dúvidas.
1: Miguel.
0: Até estou convencido. Veja, 10%, 10 milhões de projetos em Portugal são 90% dos projetos apresentados. Bom, portanto, o que é que nós vamos passar? Estes não vão deixar de ser 90 e vão passar a ser 95. Porquê? Porque em muitas das entidades públicas, projetos de 15 vão ser divididos em dois de 7,5. Claro. Portanto, o controle é muito importante.
2: Vamos deixar então este assunto, porque merece mesmo reflexão, para a segunda parte do Contracorrente. Paramos para atualizar as notícias.
3: Dos grandes empresários. Onde é que estão os grandes empresários no país?
2: Vamos falar sobre isso.
4: Helena Garrido vai começar a responder na segunda parte.
2: É isso, até já.

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5: 11 da manhã, está na hora da síntese de notícias com a edição da Carla Jorge de Carvalho.
6: O agente da PSP, suspeito de revelar aos colegas que estavam a ser investigados por suspeitas de abusos e tortura nas esquadras do Rato e do Bairro Alto, não estava na equipa de investigação. A Direção Nacional confirma que o alegado responsável pela fuga de informação foi alvo de um processo disciplinar e afastado do dispositivo criminal. É o que indica um comunicado divulgado esta manhã. A Direção Nacional da PSP adianta que a responsabilidade penal será apurada no âmbito do inquérito criminal. Os agentes estão a ser investigados por suspeitas de agressão, tortura e violação nas esquadras e de partilhar as imagens em grupos de WhatsApp. O Presidente da República vetou por inconstitucionalidade o decreto que cria a pena acessória de perda de nacionalidade e devolveu-o ao Parlamento. O veto foi divulgado no site oficial da Presidência da República esta manhã, isto depois de, na sexta-feira, o Tribunal Constitucional, por unanimidade, ter declarado inconstitucional a segunda versão deste decreto. Destaque também para o antivírus. O Diretor-Geral da Organização Mundial de Saúde afirma que, por enquanto, nada sugere o desenvolvimento de um surto maior. Gabriel não descarta a possibilidade de novas infecções, mas afirma que a situação está controlada e sob vigilância. O diretor-geral da OMS adianta ainda que existem

0: 11 casos suspeitos ligados ao surto, 9 dos quais foram confirmados, declarações esta manhã numa conferência de imprensa. Por cá, o epidemiologista Manuel Carmo Gomes também afirma que não há motivo para alarme em Portugal. Na entrevista à Rádio Observador, o especialista afirma que o surto no navio cruzeiro é um caso excepcional. A Direção-Geral da Saúde publicou, entretanto, uma série de orientações para casos suspeitos de antivírus. São destinadas a profissionais de saúde e também para quem possa ter estado em contacto com passageiros ou tripulantes do navio cruzeiro. A DGS alerta para sintomas como febre aguda, dores musculares ou de cabeça e destaca que os hospitais de referência são o Curri Cabral, o Dona Estefânia e o São João. Está a decorrer, nesta altura, a manifestação de enfermeiros em Lisboa, que coincide com um dia de greve. O protesto abrange todos os setores, tem como objetivo chamar a atenção do Governo para a falta de condições da profissão. Esta manhã soube-se também que o Sindicato dos Médicos do Norte vai aderir à greve geral de 3 de junho. A greve foi convocada pela CGTP em protesto contra a reforma laboral. Os médicos juntam-se àquilo que descrevem como o agravamento das condições do Serviço Nacional de Saúde.
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0: Estamos na segunda parte do Contracorrente, a olhar para a legislação laboral, a habitação, a saúde, a reforma do Estado. Estará o Governo a perder o ímpeto? Helena Garrido, ficaram aqui muitos assuntos pendurados na conversa. É esta a reforma do Estado que faz falta? Onde estão os grandes empresários do país? Muitas perguntas que ficaram aqui lançadas.
11: Vamos começar por aí. Pelo desafio que
0: Marcelo Grilo
11: nos deixou. Onde é que estão as grandes empresas? Nós, de facto, grandes empresas no sentido de estarem a atuar em lagos internacionais de tubarões, não temos. Não é? Temos as nossas grandes empresas, na prática, têm algum poder de mercado, nós sabemos isso. A EDP, as empresas de telecomunicações, até as empresas de distribuição alimentar, as grandes marcas como os Continentes e os Pingo Doces, essas empresas que são escutadas, as nossas grandes empresas são, e até a banca, são tudo empresas que estão em setores com algum poder de mercado que lhes permite até, de alguma forma, extrair rendas, digamos assim, em vez de lucros. Mas temos, isso menos mediático, temos de facto alguns grandes empreendedores e muito interessantes. Mesmo na área do setor da construção, nós temos empresas como a DST e a Casais,
2: verdade,
11: que são muito inovadoras. Temos mesmo no setor das cimenteiras, temos empresas que são muito interessantes ao nível da inovação, até ao nível da transição para uma economia mais limpa. E temos pequenos empresários, estou-me a lembrar de empresas como a Silvex, que fizeram uma transição energética, várias empresas, e estou a falar de economia tradicional, entre aspas. Depois temos muita inovação. E é por isso que, por vezes, eu olhava para o debate sobre a legislação laboral e dizia, bom, provavelmente estamos a falar de algum país que eu não conheço. Porque se nós olharmos para empresas da construção, como a DST ou mesmo a Casais, têm uma relação com os colaboradores, ou mesmo a empresa que eu agora estava-me a tentar lembrar do nome, mas peço a vossa ajuda se lembrarem, que faz aqueles molhos, que é completamente inovadora.
12: Menos Gonçalves.
11: Menos Gonçalves, a Casa Menos Gonçalves.
2: Da Gulgan.
11: É completamente inovadora na relação com os colaboradores, a própria DST. E, portanto, nós temos, de facto, aqui boas práticas. Depois temos, ao nível das empresas inovadoras, jovens completamente extraordinários, que estão a fazer coisas extraordinárias de inovação tecnológica, não é? Desde aqueles jovens que estão, um grupo de arqueólogos que fundou uma empresa que ajudou a identificar, através de informação de satélite e inteligência artificial, onde é que estavam os grandes problemas após os incêndios, até empresas de médicos que gostam de informática, que estão a fazer planos que têm aplicações para gerir as urgências.
2: O suor na saúde, por exemplo, que está nos Estados Unidos, na Grécia,
11: temos vários. Agora, não têm massa crítica, é verdade. Muitos deles não dependem do Estado e estão a trabalhar numa área completamente em áreas muito inovadoras e muito interessantes. Há, de facto, aqui um movimento, pode não fazer mexer o ponteiro da nossa produtividade, mas há aqui, de facto, um movimento, sobretudo entre as pessoas mais novas, que é muito interessante e que era muito importante que o Estado, não podendo ajudá-las, pelo menos que não as prejudique. Não as prejudique. Com enquadramentos legais absurdos, com burocracias que atrasam. Eu lembro que um dos empresários dizia-me que queria expandir uma fábrica, e depois, de repente, como aquilo também introduzia duas autarquias, mais um ribeiro, como tinha o ribeiro, já tinha de entrar, sim, também uma direção-geral qualquer de recursos hídricos. Isto é um absurdo. Neste momento, considero que o pior que nos está a acontecer é este bloqueio burocrático em que o próprio governo, na minha perspectiva, ele próprio está enredado. E não é só o nosso, não é? Não é só o nosso. Nós temos visto, falou do chanceler Merz, temos visto a própria Alemanha dizer que é preciso simplificar dentro. Claro, há aqui um equilíbrio a fazer entre o quadro legal que tem de existir e aquele que é a simplificação, obviamente. Agora, vou só terminar muito rapidamente dizendo o seguinte, Eduardo, Marcelo Grilo, já parava de falar, só que há aqui vários temas neste governo que gera grande incompreensão. Já se tem falado muito da legislação laboral, não vou debruçar, na prática partilho as perspectivas que foram aqui dadas, houve aqui alguma falta de uma abordagem política, não se pode entregar uma legislação laboral destas, não é palatável para o tipo de sindicatos que nós temos, portanto aquilo devia ter sido acompanhado com outras medidas que ligadas à segurança, à flexi-segurança, inspirando-se nos países nórdicos. Depois, no caso do SNS, o governo parece andar em ciclos, estamos sempre em círculo, estamos sempre a falar do mesmo assunto, dos médicos, dos enfermeiros, das listas de espera. Na desburocratização, que é, para mim, o grande problema, não está a acontecer nada. Na lei da nacionalidade, o governo cometeu um erro que lhe pode custar caro, era manchete expresso este fim de semana, não é? Que é, independentemente da nossa opinião do que está a passar e do que se passou e do contributo que os ricos estão a dar para o aumento do preço da habitação, independentemente disso, o que é certo é que o Estado português tinha assumido um compromisso com estas pessoas que investiram em Portugal.
13: É,
11: e que essas pessoas, no quadro da legislação, o novo modelo dos vistos gold, criaram fundos de investimento que têm um determinado prazo, e que agora eles próprios estão prisioneiros desse prazo, não podem aumentá-lo, por uma coisa que eu não consigo entender sequer, porque isto é o princípio da não retroatividade.
13: A seriedade mata a credibilidade.
11: Não, é o princípio da não retroatividade das leis. Como é que podem agora alterar um prazo que estava em vigor, certo, para pessoas que já tinham feito os seus investimentos e que têm os seus investimentos? Vai criar litigância, temos cerca de 500 pessoas, de acordo com o Expresso, a avançar para os tribunais contra o Estado português, e são pessoas com muito poder de compra.
13: E porque acreditaram em Portugal?
11: Exatamente. Isto afeta a credibilidade. IVA a 6%. Há agora a notícia de que o Presidente promulgou o diploma da habitação, mas independentemente disso, foi um erro ter-se anunciado o IVA a 6% em setembro. Em setembro. Isto é como antigamente as desvalorizações cambiais. Não se anunciam, fazem-se. Isto parou a construção. A reabilitação urbana é outra questão que está aí numa embrulhada por causa de interpretações da autoridade tributária. Finalmente, quero falar num aspecto que é operacional, que são as filas no aeroporto.
13: São um desastre.
11: As filas no aeroporto. A Ryanair fez um meme nas suas redes sociais a mostrar como é que uma pessoa entrava jovem
14: Helena,
11: passar a fronteira e envelhecia enquanto esperava passar a fronteira de Lisboa.
14: Eu fui buscar um familiar este sábado ao aeroporto de Lisboa. Enquanto esperei, tive, e não foi assim tanto tempo, 35 minutos, 40, fui abordada por 4 pedintes. O aeroporto de Lisboa está cheio de pedintes.
11: Como se não bastasse as filas no aeroporto. Ainda
14: não é que incomodem, mas dá muito, claro, conta. Tal como, por exemplo, aquela reportagem que descobriu que havia uns senhores que tinham lá uma empresa que empacotava malas.
11: A questão é que mais
13: lucros enormes em Portugal e está a gerir estes aeroportos avance, como se fosse uma avança. Que é inaceitável. Sim.
14: Aquela empresa que está lá a empacotar malas e que não tinha licença. Ou seja, o aeroporto, que deve, aliás, ser o único aeroporto do mundo que uma pessoa faz de uma ponta à outra sem ver um agente da autoridade.
13: Mas agora começa a saber.
14: Mas sábado à noite não havia nenhum.
11: Mas, Helena, aqui a questão fundamental é, nós fizemos isto na lei da nacionalidade. Temos o aeroporto no estado em que está um país que tem quase 15% da sua economia baseado no turismo, em que tem existido imenso investimento para turismo de luxo. Inclusivamente, além do meme da Ryanair, em que se mostra a pessoa a envelhecer enquanto está na fila para entrar em Portugal, em que ele diz que se leva mais tempo a atravessar a fronteira em Portugal.
13: Mas deixa-me só dizer uma coisa. Eu estou convencido, e vejo, porque eu viajo imenso em trabalho, se os administradores da Vinci e se os membros do governo fossem para as filas onde vai o cidadão geral, talvez isto já estivesse resolvido. Porque a grande questão que está no aeroporto, nós chegamos e tem 40 máquinas. E das 40 máquinas, trabalham 5, 6. Eu ainda outra vez cheguei a Hong Kong, mostrei o passaporte à entrada e a partir daí nunca mais usei o passaporte, meto a minha cara. E eu pergunto, se nós somos tão bons na capacidade de adaptação tecnológica...
11: Mas isto é aquele processo europeu,
13: mas porque nós não temos capacidade... Não, mas as máquinas não estão ligadas. Se as máquinas estiverem ligadas, funciona. Esse é que é o grande problema.
11: Mas deixa-me só acrescentar o seguinte... E vou terminar.
13: Eu pergunto onde é que anda a fiscalização. Onde é que anda a ANAC?
11: Aspecto. O último alerta que foi feito e que mostra que eu diria que revela aqui já alguma exposição ao risco em relação às pessoas de elevado poder de compra que têm escolhido Portugal para viver ou para ter uma casa, de passagem, foi um post do Miguel Guedes de Sousa, que é mais conhecido como marido da Paula Amorim, é uma pena, mas tem, é assim que se tem de identificar.
13: E tem uma bela vida profissional, tem uma injustiça.
11: Exato, exato, mas pronto, ela é muito mais mediática também. É bom
0: para
11: que também aconteça com ele agora um tom feminista. É bom que também aconteça com ele, porque em geral é com as mulheres que isto acontece. O que é que ele fez? Ele fez ele já tinha escrito ao Primeiro-Ministro por causa do aeroporto e agora quase que se descontrolou, diria eu, não é? Porque diz que o caos do aeroporto é um veneno e diz que não existem em Portugal políticos com coragem para tomar as decisões que se devem tomar. Ou seja, só para concluir, estes bloqueios todos começam a ter sinais de que nos vão custar dinheiro. E nós tínhamos aqui várias oportunidades para aproveitar, nomeadamente a crise no Médio Oriente e o problema que enfrenta o Dubai.
13: Mas só um minuto, ainda não agradeço. Deixa-me só dizer uma coisa. Só um minuto. Se o Estado regulador e fiscalizador existisse, eu lembro-me há uns anos, lembramos todos, a capacidade que a ASAI teve e a influência que teve, com muitas críticas. A verdade é que eu pergunto, esta questão do aeroporto, quem é que tem que fazer essa fiscalização? O regulador. Em muitas outras, onde é que estão os reguladores? Mudámos, passaram a ser fiscalizados a ir ao Parlamento. Onde é que estão os reguladores? É essa questão que eu coloco. É para isso que eles existem. E não existem. E os governos ficam calados. Nós estamos a rendermos. Rendemo-nos. E não nos podemos render. Porque estas empresas estão a ganhar muito dinheiro em Portugal.
0: Sim, avance. Vamos a ver.
15: Deixa-me só dizer qual é que é a minha perplexidade nos últimos tempos. A minha perplexidade é a seguinte. Nós tivemos aqui cerca de 8 meses a ouvir falar do pacote laboral, do debate sobre entre o Presidente da República, o Primeiro-Ministro, a Ministra do Trabalho, todas as confederações patronais, os sindicatos. E durante este tempo, em que o mundo vive um dos momentos na minha vida, talvez o mais difícil, o mais delicado, o mais perigoso, mesmo a crise de Cuba,
14: dos mísseis.
15: Dos mísseis, não teve a gravidade que tem este momento. E não ouvi da parte de nenhum destes protagonistas, uma declaração séria sobre os riscos que o país tem. O país atravessa, nós estamos com alça à Europa, a Europa tem uma crise diabólica.
11: Completamente.
15: Uma crise diabólica. A Europa, eu acompanho a Europa há muitos anos, desde o Conselho da Europa, em 1976, quando trabalhei no Conselho da Europa e depois presidi lá uma das coisas que no ensino superior, percebi bem a importância da Europa. Nós estamos colados à Europa. A Europa, nós arriscamos, na minha opinião, nós se não caminharmos para um maior federalismo, a Europa desintegra-se. Esta Europa, tal como nós a conhecemos, mesmo que os ingleses regressem dentro de 10 anos, não é? Eu acredito que a campanha dos Lib Dem é muito forte neste momento e começa a ouvir-se a ideia de que o Brexit foi um desastre, não é? E parece que eles já perceberam que o Brexit foi um desastre. Mas a Europa não tem capacidade. A Europa não é só uma questão de falta de liderança. Nós não temos o Paul-Henri Spaak, nem temos o de Gasperi, nem temos o Robert Schuman, nem temos o Adenauer, não temos o próprio de Gaulle, que não era propriamente um grande europeísta, sobretudo não gostava muito da Inglaterra, nunca gostou que os ingleses entrassem, mas era um líder, um grande líder, que apareceu em 58, ou melhor, que reapareceu em 58, depois de ter saído em 46. A ideia que eu tenho é que nós temos que discutir isto. Nós, os portugueses, temos que discutir a Europa. Ninguém discute aqui a Europa. Eu não ouço ninguém, com exceção do Pedro Norton, que escreve de vez em quando uns artigos até que é preciso o federalismo, não vejo ninguém a defender isto. E isto, para nós, é absolutamente vital. Temos que contrariar esta ideia, este nacionalismo que neste momento foi trazido por alguns sectores. Isto é o pior que o país poderá ter. É o pior que o país poderá ter.
11: E o país não é só tem... nosso, não é?
15: Não, o problema é da Europa.
11: Exatamente.
15: O problema é da Europa. E quando nós olhamos para o nosso país, E vemos, e eu vejo isso não só em Lisboa, mas nos fins de semana que eu passo aqui na Praia das Maçãs, nós estamos cheios de estrangeiros. Todos idosos. A esmagadora maioria dos portugueses que eu conheço ali, por exemplo, são tudo pessoas que compraram casas, compraram terreno, compraram, fizeram, são pessoas, não digo da minha idade, mas quase. São pessoas que não pagam impostos aqui, recebem as suas reformas nos vários sítios, na Dinamarca, na Alemanha, na Bélgica, na Holanda, há gente toda, para franceses, imensos franceses que vieram. Eu sinto que nós não estamos a tocar os problemas sérios do país. Estamos muito entretidos com esta coisa da lei laboral, por exemplo. A lei laboral vai resolver o problema todo da nossa produtividade. Não pensem nisso.
11: Pois não, foi esse.
15: Não pensem nisso. A produtividade tem a ver com muitos outros fatores. Claro. Nós somos, cometemos aquele erro que havia um jornalista americano ainda nos anos 50, que dizia as questões muito complexas têm todas uma resposta simples e direta, mas completamente errada. Pois, o que é que nós estamos a querer fazer? O problema da produtividade em Portugal tem a ver com imensos fatores. Tem uma resposta de uma enorme complexidade. E quando se fala em modernização e em inovação, eu conheço muito bem a Mendes Gonçalves, porque presido ao Conselho de Curadores da Fundação
11: Mendes
15: Gonçalves.
11: É um projeto muito interessante.
15: Que é uma empresa interessantíssima. Interessantíssima. Conduzida por um rapaz novo, novício, tem 62 ou 63 anos. É uma,
11: tem menos. Sim, com uma história muito interessante.
15: Tem uma história interessante desde o pai dele, que herda do pai a empresa, e transforma a empresa. A empresa hoje tem um dinamismo extraordinário.
11: Mas está a ver, nas estatísticas os empresários aparecem como um dos problemas que têm a formação de base inferior à dos trabalhadores, o que é uma realidade. Mas também esconde um outro aspecto. No caso de Casa Mendes Gonçalves, todo o percurso dele, ele não pôde estudar, porque o pai teve de começar a trabalhar logo muito novo, por razões familiares. Mas não se esqueceu de fazer formação executiva.
15: Ah. Não é? Não,
11: e portanto, uma coisa é incompatível com a outra.
15: E tem uma vantagem,
11: outra,
15: é que sabe escolher as pessoas.
11: E este era um dos aspectos que...
13: A inteligência emocional, tá?
15: Eu escolho as pessoas. A mim faz... Eu fui muito amigo do Pedro Queiroz Pereira. E uma vez, quando eu estava presidir ao Conselho Geral da Universidade de Aveiro, fiz uma série de conferências com pessoas para animar um bocado o Conselho Geral e abrir um bocado o Conselho Geral à sociedade e aos problemas que o país tem. E convenci-o a ir falar ao Conselho Geral. Ele foi ao Conselho Geral, era o homem da SEMAPA, portanto uma pessoa com uma capacidade de decisão enorme. E ele chegou lá e disse uma coisa extraordinária. Disse: eu não sei nada de gestão, nada. Eu só faço uma coisa, que é escolher pessoas. Não tenho pessoas da família da empresa e escolho de acordo com a competência que cada um tem para o sector que tem. Isto é a grande vantagem de ter uma pessoa que tem a noção das suas possibilidades, das suas capacidades e que escolhe as pessoas indicadas para resolverem os problemas. Isto é que é um gestor.
11: Exatamente.
15: Isto é que é um gestor.
11: Exatamente.
15: Isto é que é um gestor. Uhum. Isto é que é alguém que é capaz de criar equipas e de fazer funcionar. Nós andamos muito aqui em torno do Estado. Estamos permanentemente a falar do Estado, o Estado, o Estado, o Estado, o Estado. Nós temos que perceber que se o país tem um problema sério, tem uma sociedade civil muito fraca. A sociedade civil portuguesa é fraca. O nosso tecido empresarial é fraquíssimo. Fraquíssimo. A esmagadora maioria das empresas, mais de 98% das empresas, são pequenas e médias e micro.
11: E isso é que esse é outro problema. É que o enquadramento fiscal ilegal não incentiva o crescimento das empresas.
15: Pois não.
11: Elas sabem que a partir de determinado patamar começam a pagar muito mais impostos.
14: Claro, porque é que vão crescer é penalizado, não é?
11: Exatamente,
14: crescer
11: é penalizado. Incentivos perversos.
15: Não, e mesmo muitas...
11: Que nunca mais são corrigidos, não é?
15: Lama,
11: depois andamos a queixar que as pequenas empresas são pequenas.
15: E muitas destas empresas, destas startups que têm arrancado, eles a certa altura vendem-nas.
11: Sim,
15: vendem-nas aos grandes grupos.
7: Sim,
15: e, ficam todos, e ficam todos cheios de massa.
7: A conversa está ótima para chamarmos um ouvinte que é economista e que quer participar no Contracorrente. Está em Vila Real de Santo António, terá uma perspectiva ótima para nos trazer aqui. Armando Barata, bom dia, bem-vindo.
16: Olá, bom dia. Bem, muito obrigado e cumprimentos a si e aos seus convidados. Olha, esta questão do desenvolvimento económico e do estado, digamos, do nosso país, e porque é que nós nos encontramos, digamos, em termos económicos, digamos, nos países mais fraquinhos da Europa, digamos assim, as razões, não vamos aqui agora falar de razões culturais, porque são razões culturais, nós somos geneticamente, mesmo as pessoas de direita, são geneticamente estatistas, mesmo as pessoas de direita. Quer dizer, isto foi quase uma espécie de uma importação, ou foi uma transferência do Estado Novo depois para as novas gerações que vieram depois, e elas replicaram depois isto nas outras, e não há assim uma grande mudança. Nos jovens já começa a haver, digamos, uma diferença aceitável. Agora, há digamos, uma geração que, mesmo de direita, não quer reformas, apesar de permanentemente estar a reclamar reformas.
7: Uhum.
16: Permanentemente. Aí já foi dito uma coisa importante. Olha, eu... Na faculdade, também sou professor na faculdade, e dou uma cadeira que é essencial na licenciatura de gestão, que é estratégia. E nós, neste momento, vivemos um ambiente chamado VUCA. O que é o ambiente VUCA? O ambiente VUCA é um conceito, digamos, militar norte-americano, e que existe muito, e que fez MBAs. E então significa o seguinte, significa volatilidade, significa incerteza, uncertainty, significa complexidade e significa ambiguity. Nós temos estas quatro neste momento, por causa das questões da guerra e do enquadramento, digamos, que nós temos na guerra externa, nós vivemos um pouco isso neste momento. Se já tínhamos dificuldades, digamos, em apreciar e haver aí já opiniões, que eu concordo, que o nosso empresariado não é um empresariado muito, digamos, afeito a correr riscos, está sempre dependente, digamos, mesmo as grandes empresas estão dependentes do Estado. Portanto, não se pode dizer que isto existe um empresariado, digamos, autónomo, que tenha, digamos, vejam, digamos, a postura que o empresariado tem, por exemplo, mesmo nas discussões com o Estado, tem sempre uma atitude, digamos, pouco dinâmica, pouco autónoma, está muito dependente, ou é dos fundos, ou é disto ou daquilo, e, portanto, não existe, digamos, uma espécie de um perfil de empresário português que seja, digamos, dinâmico, motivador. Não existe. Há exceções, nós neste momento, por exemplo, eu na faculdade, nós fizemos um trabalho, por exemplo, de empresas, foram 23 empresas, desde a Superboc, à NOS, à TAP, à Navigator, há empresas interessantes em Portugal, há. Agora, o que existe neste momento de comum é isto, há falta, digamos, primeiro, de capital próprio, o capital nas empresas é muito importante. Aquilo que se chama o pensamento estratégico é ler os mercados e saber como é que se pode investir. Há pouco, digamos, treino nisso, porque existe uma coisa chamada a curva da experiência. A curva da experiência não quer dizer que uma pessoa com experiência seja um estratega, mas um estratega que já tenha, digamos, isso, porque isso é uma coisa quase intuitiva, a curva da experiência treina-o a ter bons negócios e boas decisões. Ora, isso é uma das coisas que nós, neste momento, não treinamos os empresários, que a maior parte deles, como vocês sabem, não tem muita formação. Tem intuição, alguns são espertos, alguns fazem bons negócios, mas isto não é sustentável, não existe, digamos, uma dinâmica no conjunto das empresas para nós podermos avançar, digamos, de uma maneira, digamos, mais sustentável. Depois temos o Estado. Olha, eu vou dar um exemplo. O Estado, tudo o que seja para reformar o Estado, em termos de otimização de processos, sejam eles na educação, sejam eles na justiça, sejam eles, digamos, na reforma fiscal, posso lhe dizer assim, que se nós fizermos, quem teve, digamos, nestas áreas estratégicas sabe como é que isso se faz, a gente agarra num processo e otimiza, diz assim, este processo faz-se desta maneira, mas é melhor fazer desta porque se gasta menos dinheiro e menos tempo. Ora, isto quando a gente diz isto é tudo bom. Quando se vai implementar, ninguém quer implementar. E, portanto, temos depois logo a seguir uma dinâmica da própria organização e depois temos os sindicatos, que não deixam ser nada. Eu, por acaso, acho, veja bem, um país de micro e pequenas empresas, de uma pessoa que são 5 pessoas, 6 pessoas, 7 pessoas, de uma pessoa que é despedida e depois é reintegrada. Há consciência sindical ou alguma consciência, digamos, o que é que isso significa? Isso quer dizer, acaba, digamos, com o ambiente todo de uma empresa. Isso não tem sentido. Isso era feito para grandes empresas. Eu ia até consigo concordar. Quer se tivermos lá 1000 ou 2000, um trabalhador que entra, digamos que é esvaziado, é integrado quase no meio daquela gente toda. Mas isso são muito poucas, essas empresas. As pequenas e médias empresas, e não é médias, é pequenas e microempresas. Não é médias, porque médias também não há muitas. Há algumas, mas as pequenas e microempresas, vejam o que é integrar um trabalhador com 7 ou 8 pessoas, por exemplo, uma panificação que tem 10 pessoas a trabalhar, manda 2 pessoas embora e depois elas são integradas. Você sabe o impacto que isto tem na maioria do empresariado português. Portanto, isto é quem não tem consciência, ou então quem tem faz as coisas apenas por questões pessoais, porque estão lugares que, porque têm que vender, digamos, essa ideia nas organizações, e então para se manterem lá fazem tudo e mais um. Portanto, nós temos num país, neste momento, eu estou preocupado por causa disto, é paralisado. Você fala com qualquer pessoa, que diga, está de acordo com a reforma? Estou. Acha que isto está correto? Não. Então vamos fazer. Pois não quer. Portanto, esta contradição, houve aí alguém uma vez que disse, no vosso programa, que eu concordo, ninguém consegue fazer umas reformas quando depende do próprio salário disso. Eu não acredito nisso. Tem que ser uma reforma feita externamente, e tem que ser feito com um governo que esteja, digamos, com maioria no Parlamento e que não queira lá estar 8 anos. Esteja disposto, por exemplo, como este Primeiro-Ministro disse, no dia em que deixar de ser Primeiro-Ministro, deixa de entrar na política ou fazer política. Pelo menos foi o que ele disse, não queria mais estar. Esse espírito é positivo, mas tinha que ter a maioria e, digamos, haver partidos que o apoiassem. Não tem. Portanto, as reformas não vão ser feitas. O país vai continuar assim e eu só acredito nisto quando houver, digamos, uma maioria, com um primeiro-ministro que não queira lá ficar por outros cargos e tenha, digamos, a força e a motivação de fazer alguma coisa. Sim. Fora disso, esqueçam, não vão haver reformas nenhuma, seja do que for, porque as pessoas não querem. As pessoas não querem.
0: Armando Barata, muito obrigada por ter deixado aqui a sua opinião. Aliás, obrigado. Marcelo Grilo, bom dia, obrigada. Quer acrescentar alguma coisa àquilo que acabamos de ouvir?
15: Eu estou bem de acordo com aquilo que foi dito pelo professor. E juntava o seguinte. Esta ideia das... Nós passamos a vida a falar... Agora há umas palavras-chave que, sobretudo, os comentadores utilizam muito. Agora, o número de comentadores em Portugal é inacreditável. O número de especialistas... Tudo é especialistas em nisto, aquilo, naquilo, outro, é uma coisa fantástica. Mas também são especialistas num dia da Ganga Brown, no dia seguinte são da Ucrânia ou de outra coisa qualquer. Especialistas em tudo. Não, que é a estratégia e resiliência. O termo resiliência é um termo absolutamente extraordinário, porque é um termo físico, exato, da física.
11: Também
15: que
11: em birra,
15: que
11: também
15: é a resistência ao choque e a capacidade para absorver energia. E depois, ontem, houve alguém que falava, não sei que era o critério, uma coisa qualquer da resiliência, que é um disparate completo. Que é a ideia da estratégia? Como é que pode haver estratégia? Por exemplo, os partidos políticos têm a estratégia. Qual é a estratégia dos partidos políticos? Onde é que estão os gabinetes de estudos dos grandes partidos? Onde é que está o gabinete de estudos do Chega? Ou do PS? Ou do PSD? Onde é que estão? Onde é que estão os trabalhos feitos por essa gente? Ao longo do tempo...
0: Houve tempos em que havia, não é verdade?
15: Existiram. Bom, o Estado também acabou, sim, com os gabinetes de planeamento.
11: Está,
15: não é,
11: a recuperar.
15: Também desapareceram os gabinetes de planeamento. O que dá uma incapacidade enorme para olhar para o futuro. Porque não se pode olhar para o futuro. Quem no fundo planeia em Portugal, e mal, são os governos. Os governos entram e fazem um planeamento, têm um programa. Houve um programa muito bem feito.
0: Há 4 anos, na melhor das hipóteses.
15: Muito bem feito, que foi aquele que fez o Mário Centeno antes do...
0: O cenário macroeconómico.
15: Foi muito bem feito. Foi muito bem feito. Porque durou
11: muito
15: tempo.
11: Era financeiro, fundamentalmente.
15: Como?
11: Era financeiro.
15: Era financeiro. Mas era bem feito.
11: Sim.
15: Era muito bem feito, foi muito bem estudado, foi muito bem e foi executado. A ideia que eu tenho, é que nós temos um déficit enorme de debate sério sobre as matérias. E um debate desinteressado. Ou seja, quando vemos todas as variáveis que estão em jogo, e que são tantas, e em que a variável europeia é para nós absolutamente essencial. Absolutamente essencial. E nós olhamos para a Europa como uma espécie de um biberon. É uma espécie de um biberon. Estamos à espera para ver quanto dinheiro é que vem do próximo programa. Quanto mais dinheiro vier, maior é o sucesso do governante, claro, ou dos governantes que conseguiram esse feito. Depois não sabemos o que acabamos de fazer com isto. Depois não sabemos o que fazemos com o dinheiro. Ou seja, nós precisamos, ou precisávamos, eu não acredito, eu estou muito cético relativamente ao futuro. É, tenho um amigo meu que diz que este país não tem concerto. Diz-me sistematicamente, este país não tem concerto. E é capaz de ter um concerto muito difícil, pela razão que eu invoquei na primeira intervenção que aqui fiz. Uhum. Com três blocos, em que um deles é um bloco desestabilizador, porque o Chega é um elemento de desestabilização, digo e digo bem. Foi bom, a Helena há bocadinho referiu isso, a Helena Matos, não a Helena Garrido, mas a Helena Matos, referiu há bocadinho.
13: Estamos no mundo das Helenas.
15: Foi, são tudo Helenas. O fim deste debate sobre a Lei Lebrun teve uma coisa boa, teve uma coisa muito boa, que foi revelar a posição do Dr. Ventura. Quando ele disse, eu sou capaz de viabilizar e fazer, se baixarem a idade, se baixarmos a idade de reforma. Eu suponho que o próprio Pedro Passos Coelho reagiu a isto de uma forma muito negativa. Eu percebi bem.
13: Quem devia ter feito essa reação era o Dr. Carneiro, líder do PS, e o Dr. Luís Montenegro, líder do PS. Uhum. Deviam ter aproveitado isto para desmascarar e demonstrar ao populismo. Mas têm medo. Não enfrentam.
15: Esta manifestação de descida da idade de reforma mostra duas coisas. Primeiro, uma enorme irresponsabilidade. E, em segundo lugar, mostra que o Chega está ali para caçar votos em toda, claro, a parte. Uhum. Em toda a parte. No norte, no sul,
13: do bloco à direita.
15: Das mulheres, da esquerda, à direita.
14: Esquerda, posso só ministra pegar, queria fazer uma pergunta ao Miguel Ramos. Miguel esteve num governo que, por razões, foi o governo liderado de Passos Coelho, que por razões que se sabem e são conhecidas, tinha um memorando de entendimento, tinha um programa a cumprir. Os portugueses ficaram sempre com a ideia de Passos Coelho como alguém que tem aquele perfil de um primeiro-ministro que faz, não é? Mesmo que isso implique grandes manifestações, grande contestação. Mas a pergunta que lhe faço é, com o quadro atual que temos, é possível um governo arriscar fazer, sem ter um cutelo externo atrás?
13: Sabe que tem muito a ver com as... Eu tive em dois governos, fui também, sim, secretário de Estado num governo com o Dr. Passos, com o Dr. Durão Barroso, com um perfil completamente, uhum, completamente distinto, que depois acaba...
14: Que começou por nos prometer um choque, e que acaba um abaixamento
13: sair,
14: de impostos.
13: E que acaba por sair do governo, ao contrário do que tinha acontecido antes com o engenheiro Guterres, o país queria que ele saísse. Mas quando o Dr. Durão Barroso saiu, o país não queria que ele saísse. E teve essa incompreensão dos portugueses, sim, sim, até hoje, que não percebem porque é que ele se foi embora, quando lhe tinham dado o mandato. E este governo, o governo de 2011 é um governo que é um governo de coligação. As pessoas hoje esquecem-se. E não é tão fácil governar com o CDS, hoje parece que é muito fácil.
14: Não.
13: O CDS hoje tem dois deputados. À época não tinha dois deputados. Só havia maioria absoluta com o CDS. E houve vários episódios ao longo do processo e os partidos pequenos têm sempre medo de confrontar e de perder com os grandes. Havia a grande questão que ali se colocava, em primeiro lugar, pelo perfil. O primeiro-ministro era um primeiro-ministro muito capaz de não ser influenciado por fora. Ele não tinha estados de alma, não é uma pessoa com estados de alma. Quem o conhece é determinado, não é muito dado a estados de alma e é pouco influenciado por aqueles movimentos da sociedade. Porque quem vai para os governos, quem lá está, sabe, a partir desse dia aparecem gente que nunca se sabe de onde, que nunca tínhamos visto, enquanto há muito, as funções e o desempenho das funções levam. E isso foi num momento muito difícil, particularmente eu lembro-me, passado dois dias da tomada de posse, os conselhos de ministros sucediam porque não havia dinheiro para pagar à administração. Pública. A situação era uma situação delicada, era uma situação muito delicada. E sem sabermos a realidade, eu lembro-me da administração local, tinha essa área, o déficit que existia, que não era visível, a Madeira, à época, com as sociedades de desenvolvimento, nós não sabíamos bem a dimensão do problema, que se foi depois sabendo. Esta é a grande realidade. Quando o ministro Teixeira dos Santos tem aquela decisão que tem para o Jornal de Negócios, que era a Helena Garrido, lá estava à época, que inicia o processo, era um processo ainda muito nebuloso. Não se sabia bem a dimensão do problema. Mas aqui a questão...
14: O nosso problema hoje é outro. É que temos dinheiro a mais e não conseguimos
13: gastar. Mas o dinheiro a mais e não sabemos gastar. Mas à época, o problema com dinheiro a mais ou com, quando não há uma capacidade de decisão, não há uma vontade. E tem que haver muita coragem. Tem que haver algum desprendimento. Só tem sucesso quem percebe que no desempenho destas funções o risco é diário. Quer dizer, não há outra fórmula de... Está definido. Eu lembro, o maior problema que nós tínhamos nessa altura até era com a maioria dentro, muitos deputados dentro do Parlamento, que achavam que estávamos a criar condições para se perder as eleições. A maioria, eu lembro na reforma autárquica, as maiores surpresas, eu tinha que acompanhar aquilo diariamente, porque apareciam vírgulas, apareciam alterações, não sei, havia uma capacidade e uma criatividade jurídica, porque não queriam que se tomassem decisões difíceis. Eu lembro-me da lei dos compromissos, foi aqui Del Rey, o país ia cair, para acabar meia dúzia, acabar mil e tal freguesias. Foi uma coisa...
14: Mas note.
13: E já foram criar 700 outra vez.
14: Mas note.
13: E juntou neste país
14: neste país que não faz reformas, foi feita, na verdade, uma grande contra-reforma, que foi contra aquela reforma que extinguiu as freguesias.
13: Claro, mas...
14: Ou seja, e aí chegamos ao ponto que eu quero, e que é aquela máquina contra a qual às vezes parece que sucessivos e bem preparados primeiros ministros, não é? António Guterres.
13: Claro,
14: bem preparadíssimo. Durão Barroso. Curiosamente, aquele que parecia pior preparado era o homem que tinha vindo de Jotas, não sabia bem o que pensava, ele veio de Jotas, não tinha assim grandes estudos, não tinha sido o melhor aluno do técnico. Estou a falar de Passos Coelho, e eu acho comparativamente, mas isso é uma opinião pessoal minha e só minha, e só me vinculo a mim, foi o melhor de todos eles. Portanto, muitas vezes as análises que nós fazemos sobre as pessoas não correspondem necessariamente.
13: É mesmo com os empresários.
14: Sim, exatamente, eu estava a pensar nisso.
13: Mas eu deixo-me só dizer-lhe uma coisa. Eu espero para ver no fim do ano, será apresentado o programa que está a ser feito das reformas que o país necessariamente precisava, com o Sérgio Sousa Pinto e com o Passos Coelho e o professor Oscar Afonso da Business School do Porto. E vamos ver a diferença, e vamos ter a oportunidade de ver a diferença. Porquê? Porque eu acho que aquilo que é preciso é um desprendimento grande. As pessoas têm que estar convencidas que quando vão para estas funções, os mandatos são de 4, mas rapidamente se transformam num ano. O doutor António Costa deixa de ser primeiro-ministro com uma maioria
14: absoluta,
13: uma maioria fantástica. Eu também estou de acordo. O primeiro governo do engenheiro Sócrates, na primeira metade do seu mandato, entusiasmou o país.
14: Claro.
13: Entusiasmou quem? Até os setores mais à direita.
14: Sim, sim.
13: As pessoas acharam que aquilo cheirava a novo, que cheirava a moderno, era a energia, em vários setores.
11: Mas o que é que está, na sua perspectiva, a bloquear este governo?
13: Eu acho que eles gostam de ser governo.
17: Gostam
13: de ser governo.
11: Isso bloqueia-os.
13: E então, anunciam a medida. E depois, a seguir, isto é preciso um cronograma. O anunciar a medida, muitas vezes, é a melhor forma de não a fazer. Porquê?
11: Claro.
13: Porque os setores que não querem as mudanças começam-se a mexer.
11: Claro.
13: Primeiro começa-se a fazer. Depois, cada um sabe até onde pode ir. Esta questão, por exemplo, falámos do aeroporto. Eu pergunto, o que é que estão a fazer as entidades reguladoras e fiscalizadoras em Portugal? Nós sabemos que a Anacom, porque como vive, aplica multas muito grandes às empresas de telecomunicações, essa vai funcionando porque aparece nos jornais. Eu pergunto, quer dizer, porque é que o Estado se rende a este... Não há razão. E eu nem coloco isto na matéria da transparência. Não é nisso. É o laissez-faire, laissez-passer. Vamos deixando andar.
11: Porque é que o Estado se rende e deixa que as empresas de telecomunicações não ponham as comunicações em cima naquela zona.
13: Mas porque é que eu tenho que ver aquela realidade? Tenho os aeroportos que nem em Luanda encontro. Eu vou com muita assiduidade, vejo. Quer dizer, eu chego a Lisboa e a sensação quando estou a chegar ao aeroporto é que eu estou a chegar ao terceiro mundo. Não estou a chegar à Europa. E eu pergunto porquê? E vou-lhe dar um exemplo. Que os governos têm que ser muito ativos e um governo pequeno mais. Esta questão toda esta geopolítica, a incerteza que nós hoje vivemos no mundo. Eu pergunto como é que ainda não fizemos um programa, agora que no Dubai, nos Emiratos, descobriram que estavam a 30 km do Irão, nunca se tinham lembrado disso nas últimas décadas.
17: Lembraram.
13: Agora lembraram-se.
11: Agora estão a sofrer.
13: Mas agora vejam.
11: Mas
13: temos lá, milhares de pessoas, estão lá de influências ligadas às áreas. Nós já devíamos ter um pacote, já devíamos ter feito um pacote de vistos gold para esta gente. que vem para vir investir. Nós não temos de ter medo. Esta ideia de que trazer os ricos para Portugal é má, é uma coisa que não lembra. Não, e mais,
11: tem
13: e que foram os ricos
11: que foram os tem ricos... simultaneamente ter algum cuidado para, por causa da, do, no caso da habitação e dos serviços públicos.
13: Certo, mas não é por aí que se resolve. Vai a Oeiras, fala com o Presidente da Câmara de Oeiras, que é um Presidente
11: sim,
13: que mexe, vê, mas vê, chega a Oeiras, e ainda outra vez estive com ele, deu-me um número de habitações.
14: Desculpe, nós somos um país pobre, quer dizer, que tem problemas de riqueza, mas temos um ódio de morte aos ricos, e aos ricos, às grandes empresas.
15: Não temos ódio, temos inveja.
13: Inveja. E a inveja não é mais do que a ambição sem esperança. Esse é o nosso problema. O nosso problema é a ambição sem esperança.
11: Mas é que os governos também, se não resolvem problemas que depois são o resultado desse aumento de procura que resulta, que vem desses segmentos que estão a chegar a Portugal, obviamente que essa inveja ainda se agrava, não é? Porque quando há pressão nos serviços públicos, quando não se consegue resolver, misteriosamente, para mim é um mistério, como é que não se consegue resolver o problema da habitação, não se consegue aumentar a oferta de habitação com a tecnologia até que existe da construção industrial, quando os governos não conseguem a resolver esse problema. Obviamente que as pessoas...
13: Agora despertamos com a habitação da classe média, esta medida... Eu sou muito... Esta questão do IVA chamo sempre a atenção, neste aspecto, nesta área que estou convencido que vai funcionar, chamo sempre a atenção, lembro-me quando foi dos restaurantes,
11: exatamente,
13: baixou-se o IVA,
11: exatamente.
13: Os proprietários do restaurante não baixaram
14: não
13: o preço.
14: Não teve qualquer benefício para ninguém.
13: Essa é que é a questão.
11: Eu
13: aqui, acho que isto não vai... Mas aqui é um papel fundamental é das autarquias. E nós somos o país da Europa, dos países da Europa com menos habitação pública. Esta é a grande realidade. Sim, a Holanda é o número um. Sim. Isto significa, e nós temos zonas, particularmente nas duas áreas metropolitanas, e até temos autarcas de qualidade, não é só o de Oeiras, este novo de Sintra é muito bom, o de Cascais é bom, Engaia é bom, este da Amadora também me dizem, eu não o conheço pessoalmente, que é bom. Portanto, nós temos é que ter políticas adequadas, e isto não é um problema, é um problema de uma área metropolitana. Eu disse, uma vez chamei os presidentes de Câmara, era cidade de Estado, administração local, e disse, porque é que não vamos ter, em vez da polícias municipais de cada um, porque é que não fazemos uma polícia metropolitana? E iam-me matando, no mínimo, porque cada um quer ter a sua polícia. Quer dizer, nós somos um país de...
14: Oh, Miguel Real, mas francamente, onde é que estava com a cabeça neste
13: mas,
14: dia?
13: Mas quando fui ministro fiz isso, acabei com metade das empresas municipais. Sabe porquê? E ficaram, já foram criadas uma
11: claro,
13: série, porque o que eles querem é nomear administradores. Eles, em mesma empresa, a mesma empresa sim, pode sim. ser três ou pode ser uma.
11: E olha, o caso 125 da crise metropolitana é
13: claro, mas isto aí é preciso de coragem.
15: A Maria, mas há aqui um ponto que a Helena Garrido levantou há bocado, que eu acho que eu sou muito sensível, que é a desburocratização. Mais do que o rearranjo das organizações, portanto, dos departamentos, das direções gerais, enfim, toda esta parafernália que tem o Estado, o mais importante é retirar burocracia de cima dos processos.
11: Os e processos, há muita que se pode tirar.
15: Nós temos, por exemplo, em Portugal, uma autorização para um hotel é capaz de demorar entre 4 a 6 anos. Em Espanha demora 2 a 4. Portanto, estamos a falar de
11: e
15: duas realidades
11: assim,
15: completamente diferentes.
11: E mesmo seguinte, apesar disso, parece que se constrói mais facilmente hotéis do que habitação.
15: E é verdade.
11: A ver.
13: Mas deixa-me dizer-lhe uma coisa.
15: É mais fácil.
13: O professor Marcelo Grilo tem toda a razão. Esta questão. A reforma do Estado não é fazer balcões. Não
14: nem,
13: é,
14: nem digitalizar.
13: Mas eu, por exemplo, eu viajo muito, como disse, e vi que o passaporte ia passar a ser de 10 anos. Foi anunciado que a partir de janeiro os passaportes eram 10 anos. Com mais folhas, eu fui logo tratar. Cheguei lá para tratar e disse-me a senhora, não, mas é que ainda não está regulamentado, ainda não há. Mas foi anunciado.
11: É a história dos anúncios.
13: Foi anunciado. Eu acho que este ministro da reforma é um rapaz bem preparado. Habituado, ele é uma pessoa muito bem preparada, com visão, é bem preparado. Não é, o problema dele é que ele vem, quer fazer a reforma do Estado sem conhecer o Estado. Ele vem da Fundação, encomendava estudos, tinha uma visão do Estado de fora. Ninguém faz reformas do Estado sem ter o conhecimento que o próprio Estado tem de dentro. Quer dizer, eu ajudou-me muito a ser secretário de Estado e do ministro muito ativo à época. Sim. Ajudou-me imenso a olhar para o Estado. Eu depois só fui fazer aquilo que tinha pensado, a teoria que estava. Ninguém faz reformas do Estado sem conhecer o Estado por dentro.
15: E num governo minoritário, que é o meu caso, que esteve em governos maioritários. Eu estive num governo minoritário.
14: Guterres.
15: E pois, no governo minoritário do Guterres, quando eu entrei, percebi que, enfim, com uma minoria no Parlamento, na altura, como se recordam, o PC tinha alguma força,
14: pois.
15: Hoje não existe, o PSD e o CDS tinha alguma. Tinha.
13: Mas o professor Marcelo queria tudo menos eleições, era o líder do PSD. Ainda me lembro uma vez, assustou-se, o Guterres foi lá dizer: não me obriga a escolher ou a espada ou a parede.
15: Não queria eleições, mas teve uma atitude muito construtiva. Porque eu, poucos meses depois, eu sabia o que é que queria fazer. Eu tinha uma ideia do que é que queria fazer. A Helena sabe isso. E telefonei ao Marcelo. Porque isto pode ser contado, já vão 30 anos. E disse-lhe ao Marcelo: vamos jantar juntos, que eu gostava de falar consigo. E falei com ele, no Clube dos Empresários, lembro-me muito bem. O Marcelo entrou por uma porta diferente da minha, aquelas coisas que o Marcelo
11: que ele gosta faz, de fazer. As coisas que ele faz.
15: E eu disse-lhe: olha, Marcelo, eu gostava de fazer isto, isto e isto. Eram três ou quatro coisas. Porque no governo não se podem querer fazer 50, tem que se fazer. Para se fazer verdadeiramente, tem que se fazer três ou quatro coisas. Uma delas era o pré-escolar, o outro obviamente que era o financiamento, e depois eram os acordos que eu também fiz. E o Marcelo disse: eu faço todos. Eu aceito todos. Acho que isso é bem pensado. Eu estou de acordo com isso. Foi a única maneira como se podia governar. Eu faço-me a impressão que neste governo, que tem uma minoria, porque o governo do Guterres estava muito próximo da maioria, faltavam-lhe 5, ou 4, ou 6, ou não sei, já não lembro bem.
14: Era um,
7: era aquele do Liniano.
15: Não,
11: é o segundo.
7: Ah, foi antes.
11: O segundo é que faltava só um.
15: No segundo
14: aqui estava empatado.
13: Este era empatado. Era um empate, não é?
15: Eu recusei-me a ficar no segundo porque achei que 4 anos chegava e sobrava para uma pessoa que não tem a formação política que eu tenho. Eu sou engenheiro e fiz investigação, não era para andar
11: muito axiomático
15: a brincar nas políticas, que é muito engraçado, mas não é para o meu estilo. E faz-me a impressão que este governo não seja capaz de pegar num assunto e dizer: isto é assim, eu penso isto. E tentar encontrar a solução. Não é esta coisa do ser à direita ou ser à esquerda. Aliás, o Miguel há bocadinho dizia: bem, eu ainda não percebi se o Chega é de direita ou se é de esquerda. Ou que, quer dizer, o que é aquilo?
13: Ah, e na verdade, rouba mais votos ao PS nas últimas eleições.
15: Os partidos populistas não são nem de direita nem de esquerda.
11: Sim,
13: não, mas onde rouba mais votos? Estou a dizer, onde é que ele vai buscar mais votos?
15: Sim, roubou muito no PC.
13: Claro, quer dizer, mas o Bitterrand ensinou isso quando fez a
14: E com esta proposta
13: foi
14: a Frente
13: Nacional que foi roubar.
11: Ter esta atitude.
13: Mas sabe o que é que eu acho? Eu acho que falta aqui muito comando político. Eu conheço as pessoas há muitos anos. Trabalharam, aliás, todos comigo, eram líderes parlamentares quando eu estava
14: Montenegro,
13: no Venda. Falta ali um comando político, porque não pode ser só o primeiro-ministro. Há um trabalho de...
14: Está a dizer que falta o Miguel Relvas?
13: Não, falta um comando. Há uma pessoa muito boa. Eu tenho visto que ele desgasta-se desnecessariamente, que é o líder parlamentar, porque é líder parlamentar e é secretário. Uhum. O doutor Hugo Soares é uma pessoa de primeira água, é um indivíduo de grande qualidade, está-se a desgastar desnecessariamente e ainda por cima não é membro do governo. E esse é um problema, porque há aqui dois patamares. Olha, aqui é o tal ponto de embreagem. Eu habituei-me muito, eu sou da geração do ponto de embreagem, mas habituei-me ao carro automático, que é mais simples. Não tenho que fazer ponto de embreagem.
15: Eu detesto carros automáticos.
13: Odeio? Não gosto? Eu adoro. Mas eu conduzo mal.
15: Com o engenheiro, as velocidades é uma coisa absolutamente essencial.
13: E está a ver, aqui falta um comando político. Porque há áreas do governo, por exemplo, a área das infraestruturas tem sido capaz, é da educação. O problema é que depois.
11: As áreas das infraestruturas têm sido capaz de anunciar.
13: Certo? Agora entra na. Mas veja, a questão do IVA tinha que estar 3 meses no Parlamento, que é o habitual, porque depois também é preciso pôr o Parlamento a andar. A grande questão, quando há uma maioria, não é só dentro do governo. A maioria põe o Parlamento a andar. Porque o Parlamento é muito lento.
15: É lento e fraco.
13: É, mas cada vez mais.
15: É lento e fraco.
13: Cada vez mais. Veja, o discurso do doutor Aguiar Branco foi muito criticado. Eu faço-lhe duas críticas. A primeira, ter feito no dia 25 de abril, era previsível que naquele dia, e então com o Presidente da República, com este discurso já sabia que ia fazer o discurso, de até pelo seu passado. O doutor António José Seguro sempre levou este caminho do controle, das despesas. E em segundo lugar, não ter tocado na questão central. A questão central é, hoje, um indivíduo de qualidade, que vá para a política, se o estatuto remuneratório for alterado, vai e não tem problema de divulgar o que recebe. A grande questão é que se tem que ter atenção, temos que encontrar um modelo que permita, entre máximos e mínimos, que acompanhar a vida pessoal e profissional que a pessoa tinha. Não se pode é pôr. Eu tenho uma filha com 30 anos que nunca pensou na vida. ir para a vida, o que ela já ganhava aos 27 e aos 28 anos. E este é o problema, é que os mais preparados, os mais dotados, não, os melhores...
11: Ó oh, Miguel, não. O que foi mais impressionante é ver como é que as pessoas acharam que o Aguiar Branco não tinha razão.
13: Porque o Aguiar Branco foi morto pelo aquele deputado do PS. Aquele deputado do PS fez uma habilidade cénica. Virou-se de costas. E a comunicação social, a notícia não é o cão morder o homem, é o homem morder o cão.
11: Claro.
13: Ele virou, fez uma, virou-se de costas.
11: Foram as análises.
13: Se ele tivesse dito tudo o que dizia, dizia, oh, é o Chega. Se fosse o Chega a fazer isto, ninguém ficava surpreendido. Mas foi um deputado do PS, professor da Universidade Clássica, ele fez aquilo que não era previsível fazer. E a grande notícia foi um deputado virou costas ao Presidente do Parlamento. É. E a partir daí, nós hoje morremos. As notícias são hoje a forma das redes, como isto é tratado. Veja, nós aqui em 2 horas não tratamos quase nada e tivemos aqui 2 horas a debater.
0: Exato. E não resolveram programa nada. De televisão. Fico registado.
13: Mas é isto, quer dizer, mas tratámos, quer dizer, mas fizemos muito comparado com outros, quer dizer, com outros programas onde se vai e em 5 minutos a pessoa diz umas frases.
0: Sim. Uhum.
13: E tem mais sucesso correr. E tem mais sucesso quem... Quem leva as frases preparadas?
15: Não é fácil olhar para o país hoje.
13: Não é.
0: Muito obrigada por terem feito este exercício.
15: Não é fácil.
0: E as 2 horas não chegaram. Eduardo Marçal Grilo, Miguel Ramos, muito obrigada por terem estado aqui nestas 2 horas no Contracorrente. Amanhã vamos estar mais 2 horas a falar de um outro tema.
11: Sim, até amanhã.
13: Foi um bom debate.

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0: Muito boa tarde, esta é a Rádio Observador, é meio-dia. Jornal do Meio-Dia na Rádio Observador com a edição do Miguel Cordeiro. Miguel, a Organização Mundial da Saúde descarta um surto de grandes dimensões de antivírus, mas admite novas infecções.
1: Diz isto em conferência de imprensa ao lado do primeiro-ministro espanhol, Pedro Sánchez, em Madrid. A conferência de imprensa realizou-se esta manhã. O primeiro-ministro espanhol e o diretor-geral da Organização Mundial de Saúde falaram à imprensa. Tedros Adhanom Ghebreyesus, o diretor-geral da OMS, garante que, por enquanto, nada aponta para o início de um surto de maiores dimensões. Contudo, explica que o número de casos deve subir por causa das interações ainda dentro do cruzeiro.
2: É de esperar que haja mais casos porque, como se devem lembrar, o primeiro caso no navio ocorreu a 6 de abril e até que o relatório fosse confirmado como infeccioso, o que aconteceu por volta de 24 ou 25 de abril, houve, na verdade, muitas interações entre os passageiros e, como sabem, o período de incubação é também de 6 a 8 semanas.
1: Até o momento, a Organização Mundial de Saúde confirma 9 casos, 11 casos suspeitos também, ligados a este surto, e há 3 mortes. Ao lado do diretor-geral da Organização Mundial de Saúde, o primeiro-ministro espanhol, Pedro Sánchez, faz o balanço da operação, que repatriou mais de 120 pessoas de diferentes nacionalidades, fala de um sucesso e agradece a todos os envolvidos.
3: A operação foi um sucesso graças ao excelente trabalho dos 400 profissionais que nela participaram, todos liderados pelos ministros competentes das respectivas áreas. Gostaria também de agradecer a solidariedade de um grande povo, o povo das Canárias, porque ao longo destes dias demonstraram paciência, generosidade e um civismo que foi aplaudido e reconhecido por números e líderes internacionais, incluindo o secretário-geral das Nações Unidas, o António Guterres, e também o próprio Papa Leão XIV.
4: E um civismo que ha sido aplaudido e reconocido por multitud de líderes internacionais, incluídos o secretário-geral de Nações Unidas, António Guterres, e também o próprio Papa León XIV.
1: O balanço e os agradecimentos de Pedro Sánchez, o primeiro-ministro espanhol, sobre a operação de desembarque e repatriamento dos passageiros do cruzeiro Ondios.
0: E por cá, a Direção-Geral da Saúde descarta para já medidas preventivas por causa do antivírus.
1: Mas já publicou um documento que tem orientações, são dirigidas aos profissionais de

0: tudo em Portugal, e é um documento que é publicado precisamente na sequência do surto associado ao navio de cruzeiro MV Ondius. Já há hospitais definidos para eventuais casos em Portugal e há orientações para detectar as infecções. O jornalista Miguel Gato explica-nos quais são os sintomas mais comuns desta nova doença, com base neste documento da DGS.
1: Pode ser confundido com uma gripe, febre aguda, dores musculares ou dores de cabeça, sendo que podem também surgir sintomas respiratórios como tosse, falta de ar ou dor no peito. A DGS indica ainda que o doente pode sentir náuseas e dor abdominal. A Direção-Geral da Saúde distingue casos suspeitos de casos prováveis. O primeiro é o de qualquer pessoa que tenha partilhado o espaço onde haja um caso confirmado ou de provável infecção. Já casos prováveis são de pessoas com ligação direta com o doente. A DGS esclarece ainda que o vírus se pode transmitir através de secreções respiratórias, sangue ou outros fluidos corporais. Perante a suspeita de infecção, o INEM deverá ser ativado para garantir o transporte seguro dos doentes para hospitais referenciados. Neste caso, a Unidade Local de Saúde São José, em Lisboa, e a ULS São João, no Porto.
0: É o que está escrito num documento divulgado pela Direção-Geral de Saúde. O objetivo é preparar o sistema de saúde português para a eventual identificação de casos ou contactos no país, embora as autoridades reforcem que o risco para Portugal mantém-se muito baixo.
2: É o que afirma também o epidemiologista Manuel Carmo Gomes, em declarações na Rádio Observador. O epidemiologista afirma que não há motivo para alarme em Portugal.
0: Em entrevista no programa Explicador, aqui na Rádio Observador, o especialista considera que a Organização Mundial de Saúde e a DGS estão a reagir com algum alarmismo devido ao impacto que a Covid-19 teve todo o mundo ainda nesta década. Ainda assim, sublinha que o antivírus é raro na Europa e, por isso, garante que não há motivos para preocupações em Portugal.
3: Embora os antivírus estejam presentes na Europa, nomeadamente na Escandinávia, no Norte da Europa e na Europa Central, esta estirpe dos Andes não existe na Europa. Só casos importados, como foi agora o caso deste navio. Portanto, não há razão para estarmos alarmados com a possibilidade de virmos a ter aqui uma série de casos, uma epidemia de antivírus, em particular deste dos Andes.
0: Manuel Carmo Gomes considera também que o surto de antivírus no cruzeiro é uma situação excepcional.
3: O que distingue foi essencialmente o facto de isto ter ocorrido num navio cruzeiro. É uma situação muito incomum. Eu devo dizer que se eu tivesse que fazer 100 cenários para tomar precauções, eu nunca colocaria um antivírus num cruzeiro. Portanto, é uma situação muito rara. E, de facto, nesta situação muito particular, houve transmissão, houve uma série de pessoas que foram infectadas. É isso apenas que distingue.
0: Manuel Carmo Gomes e as explicações esta manhã na Rádio Observador. O epidemiologista revela também que, quando contaminado, o vírus tem uma carga viral muito reduzida e até agora foram confirmados esses 7 casos de infecção com antivírus em pessoas que passaram pelo cruzeiro MV Ondius. Há registro de 3 mortes e a OMS sublinha que o risco para a população é baixo.
2: Meio-dia e 6, o Presidente da República devolveu ao Parlamento a lei que cria a pena acessória de perda de nacionalidade e promulgou a redução do IVA na construção.
0: Decisões em Belém esta manhã. Sobre a lei que cria a pena acessória de perda de nacionalidade, António José Seguro cumpriu o pró-forma de vetar a lei depois do chumbo do Tribunal Constitucional. Devolve-se em promulgação ao Parlamento a lei que cria a pena acessória de perda de nacionalidade. A nota da Presidência da República registra apenas esse facto, sem qualquer outro comentário lateral. Sobre o IVA na construção, o Presidente da República promulgou medidas do Governo para o desagravamento fiscal na habitação. Há luz verde para essa medida, a aplicação da taxa reduzida de IVA a 6% às empreitadas de construção ou reabilitação em imóveis que são destinados à habitação própria e permanente de quem compra ou que são destinadas ao arrendamento habitacional. Para além disso, há também luz verde para a isenção de IMT na primeira compra de um prédio urbano ou de fração autónoma de prédio urbano destinado exclusivamente à habitação própria permanente, neste caso, ou habitações de custos controlados.
2: E em Fátima, as preparações para o 13 de maio já decorrem, mas a Proteção Civil alerta para possíveis dificuldades que possam existir devido às chuvas que assolaram a região.
0: Durante a manhã, a Rádio Observador esteve em Fátima e conversou com o comandante sub-regional do Médio Tejo, da Autoridade Nacional de Emergência e Proteção Civil. É responsável por toda a operação logística destas celebrações. David Lobato destaca duas preocupações da Proteção Civil. a chuva que pode ser sentida durante o dia e os peregrinos que estão debilitados e têm de ser tratados à chegada.
4: Este ano é dos primeiros anos que estamos a apanhar tanta chuva. Nós temos aqui alguma noção que há muitos peregrinos que não conseguiram chegar até Fátima e aquilo que fomos notando é que os peregrinos estão a chegar debilitados. Portanto, essa será a nossa primeira preocupação, é a chegada dos peregrinos bastante debilitados, que fazemos aqui o socorro, e depois as celebrações que são sempre muito emotivas. Este ano esperamos que não faça esta chuva que se tem estado a fazer durante as celebrações. Estamos a falar de um recinto que leva aproximadamente 280 mil pessoas. Agora vejam 280 mil pessoas, cada uma se tiver um chapéu de chuva, etc, etc. E efetivamente estamos preparados para situações excepcionais.
0: Preocupações da Proteção Civil para as celebrações de amanhã em Fátima, que recebem cerca de 280 mil pessoas e que estão em risco de trovoada e chuva forte. Proteção Civil deixou aqui essas preocupações.
2: Meio-dia 9, Miguel, que outras notícias vão marcando a atualidade a esta hora?
0: A Ministra da Saúde admite processar o presidente da Associação de Médicos Tarefeiros em causa as alegações feitas na semana passada por Nuno Figueiredo e Sousa, que classificou o regime de incompatibilidades como uma tentativa de homicídio das populações do interior. Numa entrevista à Antena 1, a Ministra Ana Paula Martins considerou que a declaração do presidente da Associação de Médicos Tarefeiros é de uma gravidade enorme e avisa que vai merecer do Governo uma análise jurídica para intervenção, se for caso disso. A Ministra da Saúde diz que não se pode acusar um governo de homicídio sem que estas afirmações sejam altamente escrutinadas e avaliadas. O Comissário Europeu para o Clima diz que compreende o desconforto com os lucros exorbitantes das empresas energéticas, mas reitera que a aplicação de um imposto extraordinário deve caber aos governos nacionais. Numa visita a Lisboa e ao lado da Ministra da Energia, o neerlandês explica que a decisão de tributar lucros extraordinários não deve partir de Bruxelas, porque impor um modelo a nível europeu traria dificuldades jurídicas e de coordenação. O responsável falou a propósito de uma carta enviada em abril à Comissão Europeia por 5 governos europeus, incluindo Portugal. Para além de Portugal estavam também Alemanha, Espanha, Itália e Áustria. Defendiam esses países a criação, a nível do bloco comunitário, de um imposto sobre os lucros extraordinários das empresas energéticas, algo semelhante às medidas que foram decididas para conter a crise energética de 2022.
2: Miguel Cordeiro e o Jornal do Meio-Dia.
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2: Vamos ter justiça cega daqui a minuto e meio.
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2: Emissão de terça-feira, já de seguida a primeira parte de Justiça Cega.
12: Bem-vindos à Justiça Cega. Eu sou o Luís Rosa. Hoje temos um programa especial. Vamos entrevistar o Procurador-Geral Adjunto Rui Cardoso, diretor do Departamento Central de Investigação e Ação Penal, o Departamento de Elite do Ministério Público, que investiga a criminalidade mais grave. Comigo está o João Godinho, redator do Observador, que acompanha a área da Justiça. E vamos conversar com o Rui Cardoso sobre o relatório de inspeção do Ministério Público sobre o TCIAP, a subida do número de inquéritos de corrupção e de branqueamento de capitais, a reforma penal e também a Operação Marquês e a Operação Influencer. Bem-vindo, Rui Cardoso.
13: Muito obrigado.
12: O relatório de inspeção ao TCIAP, que abrangeu os anos de 2022, 2023 e até outubro de 2024, fez um retrato bastante crítico do funcionamento do Departamento de Elite de Investigação do Ministério Público. É verdade que apontou falta de meios humanos e materiais, mas também constatou que há problemas de gestão, nomeadamente a ausência de critérios objetivos e formais para a instauração dos inquéritos, distribuição desequilibrada dos inquéritos e processos com mais de uma década de investigação. Já disse publicamente que o panorama atual não é assim. Pergunto-lhe, o que já conseguiu mudar?
13: Bem, o relatório, retratando a inspeção que foi feita a esse período, é um período que antecede a minha entrada em funções. Eu não estou, de modo algum, a eximir-me de responsabilidade, não é isso que está em causa, a responsabilidade é do Ministério Público. E eu, enquanto magistrado do Ministério Público, dou a cara também, quanto a este departamento, pelo Ministério Público. O relatório retrata, evidentemente, de forma precisa, muitos dos problemas que o Departamento tinha naquela altura. São problemas, alguns com causa interna, outros com causa externa, ou seja, como sabem, nos processos de inquérito, por regra, o Ministério Público está dependente de outras entidades que o coadjuvam, como os órgãos de polícia criminal. Normalmente, nestes processos, a Polícia Judiciária, mas não só, está dependente de outras entidades para efeitos de perícia, está dependente de entidades estrangeiras na cooperação judiciária internacional em matéria penal, que é, nestes processos, muito, muito frequente.
12: E tudo isso contribui também para a morosidade, ao fim e ao cabo.
13: Tudo isso é causa de alguns dos problemas que estão. Outros problemas tinham causas internas. Aquilo que nesta altura posso dizer é que, logo quando iniciei funções, me apercebi de algumas necessidades de reorganização, me apercebi de alguns problemas que foram, muitos deles até, superados ainda antes da conclusão da inspeção.
12: Pode-me só dar um exemplo?
13: Questões de organização interna, das unidades de apoio que o TCIAP tem várias unidades de apoio que me parecia que não estavam bem otimizadas, a sua organização não era mais eficiente, os procedimentos em matéria de branqueamento de capitais, que poderemos falar,
12: vamos já falar sobre isso também.
13: A reorganização do TCIAP em matéria de cooperação judiciária internacional, naquilo que nos é requerido, que é muito, nas regras para a decisão sobre perícias económico-financeiras. Foram muitos aspectos que foram evidenciados e que foram corrigidos nas diferentes áreas de atuação do TCIAP, que são, por um lado, a coordenação de outras investigações que estão noutros departamentos do Ministério Público, uma matéria em que muito foi feito de imediato, creio que hoje, mérito de várias pessoas, não essencialmente meu até, o TCIAP funciona muito melhor nesse aspecto, apoiando as diferentes investigações que estão em diferentes pontos do país, também económico-financeira, grave,
12: o TCIAP
13: violenta.
12: Tem funções de coordenação também.
13: Nesse aspecto de coordenação, houve grande evolução imediata. Também nas funções de prevenção, onde tem um grande destaque a prevenção do branqueamento, apesar da prevenção do branqueamento e do financiamento do terrorismo ser, neste momento, um dos grandes desafios que o TCIAP enfrenta, poderemos falar sobre isso, e depois também na própria investigação criminal.
14: E pegando nesse aspecto do branqueamento, independentemente das mudanças que já foram efetuadas e que está a descrever, como é que se explica, por exemplo, um caso que foi identificado neste relatório, que é o do Procurador Rosário Teixeira, que é coordenador da 6ª Secção, especializado no combate ao branqueamento, tenha chegado a acumular 114 inquéritos, que eram quase metade do que existia naquela secção e quase tantos como os outros procuradores.
13: Essa secção tem os crimes de branqueamento em que não está identificado ainda, no momento da abertura do inquérito, o crime que o antecedeu, que gerou as vantagens que são branqueadas. É ele que coordena também, essa secção que coordena toda a atividade de prevenção do branqueamento, embora desde há muito tempo, talvez não sei durante quanto mais, depois sejam todos os magistrados do departamento que entram nos turnos de prevenção do branqueamento. Essa concentração de processos não é porque não trabalho, de modo algum, que trabalha se calhar mais de qualquer um naquele departamento, não é por isso, não é por não acabar processo porque os acaba, é porque muitos deles são complexos e muitos deles há cotitularidade, ou seja, é frequente em algumas secções do DSIAP que o coordenador da secção esteja sempre nas equipas, ou seja, é um processo mais complexo. Sim. Que tem uma equipa de 3 ou de 4 magistrados, o coordenador está sempre. Claro que depois esses membros das equipas não
12: estão... E os outros coordenadores não acumulam tantos inquéritos como o Rodário Teixeira?
13: Percentualmente, face ao número de processos das secções, acumulam algumas secções também em que o coordenador está em metade dos processos da secção, e eu fiz estas contas esta semana. A diferença na 6ª secção, que é a do branqueamento, é que é a secção que tem mais processos. E porquê é que tem mais processos? Porque o número de processos que nós abrimos em consequência da prevenção do branqueamento está a aumentar significativamente.
12: E em consequência das comunicações prévias, que também é esta secção que concentra essas comunicações prévias.
13: As comunicações, ou seja, o turno a essas comunicações é feito por todos os magistrados, com exceção do diretor, do coordenador-geral e dos coordenadores das secções. Mas, depois todos os magistrados participam. A questão é que, quando há um aumento e significativo, muito mais significativo nos últimos anos sobre isso. Quando se faz uma suspensão da obrigação de operação bancária, a decisão é do Ministério Público, na sequência de uma comunicação, de uma entidade financeira, necessariamente é aberto um inquérito que é levado ao juiz para validação. Esses inquéritos abertos, alguns, os mais complexos, ficam no DSIAP, outros são cometidos aos departamentos do Ministério Público no país todo. Aqueles que ficam no DSIAP são muitos, apesar de não serem todos. E ficam onde? Ficam na 6ª secção. De 24 para 25, 2024 para 2025, houve um aumento desse número de inquéritos resultantes das suspensões de operações bancárias de cerca de 43%, face ao ano anterior. Okay. Ou seja, o número das comunicações das entidades obrigadas tem aumentado mais de 30%, todos os anos. Gera mais inquéritos que ficam onde? Que ficam na 6ª secção. É por essa razão que nessa secção há muitos processos.
14: Mas neste caso, com o Rosário Teixeira, nós fomos de um procurador que é muito conhecido do público, é um procurador que, entre aspas, mete muitas mãos na massa na investigação, está presente em muitos casos. Faz sentido ter alguém com um perfil tão operacional, se calhar, estar a coordenar a secção também?
13: Faz certamente, porque o conhecimento que esse concreto magistrado tem, ninguém mais tem em Portugal. Ou seja, é um conhecimento tão rico, tão profundo sobre esta matéria que ninguém mais tem em Portugal. Não tenho nenhuma dúvida em dizê-lo. Ou seja, seria um desperdício desse conhecimento que ele o não fizesse. O desafio está em
14: não
13: fazê-lo...
14: Seria libertar para funções mais...
13: E fazer... Ele não é um polícia, é um magistrado também. E o conhecimento que ele tem é importante para todos os outros colegas que, ainda que sejam muito experientes e são, não têm esse nível de conhecimento. E o fenómeno do branqueamento, a prevenção do branqueamento é, nesta altura, absolutamente decisiva para o combate que se pretende aos fenómenos criminais que geram vantagens financeiras que devemos fazer nesta altura. O branqueamento é aquilo que nos permite detectar muitos crimes que de outra forma não saberíamos, porque não há, como sabem, naturalmente, nenhum ofendido que se venha queixar. É aquilo que nos permite impedir a inserção na atividade económica lícita das vantagens obtidas com muitos tipos de crime. E isso hoje é imprescindível em Portugal, em qualquer parte do mundo, para que se consiga fazer combate a esse tipo de crime. Por isso a importância é muito grande. As comunicações têm aumentado, a nossa atividade tem aumentado aí, com dificuldades, mas sempre feita. Ou seja, não houve atrasos, não houve processos que ficaram por decidir destas comunicações de suspensões de operações bancárias. Agora, envolve uma parte muito relevante dos recursos humanos do departamento, quer de magistrados, quer de polícias.
14: E para fechar este tema, O Procurador Relário Teixeira tem o seu nome associado a alguns dos maiores processos da justiça portuguesa. Falamos da Operação Marquês, do Monte Branco, do BPN, da Operação Picoas. Destes, nós temos um processo que prescreveu, o outro que chegou ao julgamento uma década depois, e os outros dois ainda não chegaram à acusação. O que lhe pergunto, em termos genéricos, é o que é que está a ser feito no TCAP para acelerar os inquéritos mais antigos?
13: Antes de responder à questão, é necessário algum comentário sobre os seus pressupostos. Falou de um que prescreveu. Presumo
14: prescreveu
13: que seja
14: em julgamento, o BPN.
13: O BPN.
14: Em julgamento.
13: Quanto tempo demorou o inquérito? Foi cerca de um ano. Havia arguídos sujeitos a medidas de coação privativas da liberdade. O inquérito foi concluído em prazo, demorou cerca de um ano.
14: O julgamento é que demorou muito tempo.
13: Foi o julgamento e aquilo, o pós-julgamento. O outro que falou de 10 anos, presumo que esteja a falar da Operação Marquês.
14: Exato.
13: O inquérito, com aquela complexidade, com aquela dimensão, demorou menos de 4 anos. Não é? O problema não esteve aí. Claro que podemos considerar, deveria ser rápido. Pois, mas quando a realidade que nós temos de abarcar com a investigação é muito grande, quando, como era no caso, temos que investigar factos ocorridos um pouco por todo o mundo, esse prazo é aquele que a realidade impõe. E impõe não só em Portugal, impõe em qualquer parte do mundo, a não ser que nós desistamos de tentar investigar. Pronto. Ou seja, isto eram umas considerações sobre isso, porque pareceria que foi ele que os deixou prescrever ou o departamento.
14: Não, não,
13: e não foi. E não foi. O que é que está a ser feito? Nós, para acelerarmos os processos, temos que perceber as causas. E há, digamos, três, depois mais uma, grandes causas de morosidade. A cooperação judiciária, quando é necessário, e é muitas vezes, e isso aí não depende muito de nós. Nós podemos, por contactos informais, tentar acelerar, e temos redes de contactos várias em diferentes pontos do mundo. Claro que é mais fácil dentro da União Europeia do que fora. Sabemos que há algumas jurisdições em que é particularmente difícil, como a Suíça, por razões próprias do próprio sistema que está feito para proteger o sigilo bancário. Mas essa é uma dificuldade. Conseguimos melhorar, otimizar do nosso lado, continuamos dependentes do estrangeiro. Outra grande dificuldade, a dificuldade de tratamento da prova digital. E aí há um conjunto de causas. Por um lado, legais, o que a lei hoje prevê é só por si frequentemente causa de atrasos de anos, que nós, para percorrermos todos os passos e muitas vezes para superarmos as divergências que temos com os juízes quanto à delimitação recíproca das nossas competências, passam anos até podermos usar a prova. Por outro lado, ainda também neste ponto, há uma outra dificuldade, que é uma dificuldade técnica. E aí, durante anos, que é a dificuldade de tratamento da prova digital, ou seja, a extração dos aparelhos, depois
14: a própria capacidade das perícias.
13: O seu tratamento informático, a indexação dessa prova e depois a análise. Nós, durante o TCAP, tem alguns meios, agora um bocadinho melhores do que teve noutras alturas em que não tinha nada sequer. Estávamos quase totalmente dependentes da Polícia Judiciária e que não tinha, de modo algum, condições para resposta adequada em tempo em qualquer tipo de processo. Isto mudou muito. A Polícia Judiciária hoje tem muito mais meios que trabalham para todo o Ministério Público, todos os inquéritos, sim, naturalmente, não só nos inquéritos. Tem muito mais meios, quer humanos, quer técnicos. Nesta altura, o laboratório da Polícia Judiciária deve ter perto de 100 pessoas, 100 peritos, para além do equipamento informático adequado. O TCAP tem um mini laboratório forense, bem equipado, mas que se tivesse mais bem equipado, teria condições de ser mais rápido, onde trabalham também seis técnicos.
12: Já se pode dizer, por exemplo, que a prova digital do influencer já foi analisada, por exemplo? Ainda... Ou havia esse problema, por exemplo? É um exemplo paradigmático.
13: Certo. Continuam o procedimento legal na última que foi disponibilizada e de que foi falado publicamente, e por isso é que falo, aquela respeitante a advogados, tinha um regime especial, sim, de proteção, que demorou algum tempo a superar, nesta altura ainda não está acessível ao Ministério Público, porque ainda está dependente da decisão do juiz para esse efeito. E o problema que nós temos com o quadro legal é que, como não é claro, que gera diferentes interpretações de diferentes juízes, diferentes interpretações de diferentes juízes desembargadores. Deixa-nos numa grande instabilidade e incerteza que potencia, para além da insegurança, potencia o risco de mais tarde poder vir ser invocada qualquer invalidade. E permite também que, mesmo logo durante o inquérito, quando os arguídos já têm conhecimento, e nos inquéritos que não têm segredo de justiça interno, eles têm conhecimento, possam recorrer todas as decisões, e isso acontece. Isso só por si é causa de grande morosidade. A terceira causa de morosidade principal é a dificuldade de tratamento de grandes volumes de prova documental. Pronto. Também neste aspecto se está a trabalhar para que as coisas sejam mais eficientes, necessariamente com recursos informáticos, que não são aqueles que nós gostaríamos de ter, não são tanto como gostaríamos de ter, mas são alguns. E aquilo que foi feito com o trabalho de todos, dos magistrados, certamente, das nossas unidades de apoio após reorganização, creio que estão muito mais eficientes no trabalho. Por exemplo, o relatório apontava que, na altura, havia, creio eu, 14 processos, 14 inquéritos pendentes, com mais de
14: 10 anos.
13: De 10 anos.
14: Sim.
13: Nesta altura, há 6. E desses 6, quase todos estão em elaboração de espaço de encerramento. E em breve, muitos mais serão encerrados.
14: Portanto, haverá conclusão para o Monte Branco e para...
13: Haverá conclusão para muitos dos processos mais antigos muito em breve. Posso garantir isso. Por outro lado, posso lhe dizer que em 2025, o número de processos pendentes há mais de 8 meses, que é um indicador estatístico que nós temos sempre, diminuiu 30%, só em 2025. Posso lhe dizer também que em 2025, os inquéritos autuados, ou seja, iniciados em 2023 ou em ano anterior, diminuíram 56%. Ou seja, está a ser feito um grande trabalho, um trabalho
14: de recuperação de pendências.
13: Que se quer com qualidade, mas também com maior celeridade, de recuperação de pendências que, efetivamente, tinham atraso, e um atraso que o relatório retrata e que eu assumo, faço o mesmo diagnóstico, que era um problema do DSIAB, eram os processos antigos ainda pendentes. Cada processo tem a sua história.
12: Houve um caso, por exemplo, o caso José Veiga, que teve uma acusação também, por exemplo, há uns meses. Portanto, é um exemplo disso. Mas não sei se quer concluir o balanço que estava a fazer.
13: Já concluí.
12: Muito bem.
13: Indiquei as três causas principais de morosidade e depois há algumas menores. Há uma que eu acho que é relevante e que acaba por ser culpa do Ministério Público. É claro, nesses processos mais complexos, que a mudança titular, só por si, é causa de atraso.
12: No caso do José Veiga, foi o que aconteceu. Várias
14: rotatividade de magistrados no departamento.
13: E isso acontece porquê? Porque isso é uma questão, digamos, culpa própria, mas que vem da lei. Os magistrados que estão no DSIAB não têm qualquer incentivo e até deixam de ter alguns benefícios para o futuro em termos de concursos internos do Ministério Público por estarem no DSIAB. E o que acontece é que muitos que estão sujeitos a uma grande pressão, porque o trabalho é muito complexo, estão sujeitos também à pressão pública, porque hoje é quase inevitável que, quando há referência a um processo, se fala do nome do magistrado e saem do departamento. E essa necessidade de redistribuição só por si é causa de atraso.
12: Percebo. Vamos fazer um intervalo, voltamos já para a segunda parte.

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12: Vamos à síntese do meio-dia e meia, com a edição do Miguel Cordeiro.
13: A Organização Mundial de Saúde deu hoje uma conferência de imprensa em Espanha. O diretor-geral da OMS e o primeiro-ministro espanhol falaram aos jornalistas e a OMS descarta um surto de grandes dimensões de antivírus, mas admite novas infecções. Tedros Adhanom Ghebreyesus, o diretor-geral da OMS, garante, por enquanto, que nada aponta para o início de um surto de maiores dimensões. Contudo, explica que o número de casos deve subir por causa das interações ainda dentro do cruzeiro. Há 9 casos confirmados, há 11 casos suspeitos ligados ao surto e há 3 mortes. Esta é a contabilização neste momento. O primeiro-ministro espanhol, Pedro Sánchez, faz também um balanço da operação que repatriou mais de 120 pessoas de diferentes nacionalidades e fala de um sucesso. Agradece a todos os envolvidos. A Direção-Geral de Saúde em Portugal descarta para já medidas preventivas para a população por causa do antivírus, mas hoje publicou um documento com orientações que são dirigidas aos profissionais de saúde em Portugal na sequência do surto associado ao navio de cruzeiro MV Ondios. Foram definidos hospitais para eventuais casos em Portugal e orientações para detectar infecções, documento para os profissionais de saúde. Na Rádio Observador, o epidemiologista Manuel Carmo Gomes diz que não há motivo para alarme em Portugal. Destaques da entrevista de hoje no programa Explicador, aqui na Rádio Observador. António José Seguro emitiu 2 notas. O Presidente da República devolveu primeiro ao Parlamento a lei que cria a pena acessória de perda de nacionalidade e depois promulgou medidas para o setor da habitação, como, por exemplo, a redução do IVA na construção. Sobre a pena acessória da perda de nacionalidade, António José Seguro cumpriu para a forma de vetar esta lei depois do chumbo do Tribunal Constitucional. Sobre o IVA na construção, há luz verde para a aplicação da taxa de IVA a 6% a todas as obras de construção ou reabilitação de imóveis que são destinados à habitação própria e permanente de quem compra ou que são destinados a arrendamento habitacional. Destaque também para a Ministra da Saúde, que admite processar o Presidente da Associação de Médicos Tarefeiros por causa de alegações feitas na semana passada por Nuno Figueiredo e Sousa, que classificou o regime de incompatibilidades como uma tentativa de homicídio das populações do interior. Numa entrevista na Rádio Antena 1, a Ministra Ana Paula Martins considerou que a declaração do Presidente desta Associação de Médicos Tarefeiros é de uma gravidade enorme e que vai merecer do Governo uma análise jurídica para intervenção, se for caso disso.
12: Miguel Cordeiro e as notícias que estão a marcar este início da tarde de terça-feira.

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11: Justiça cega já de seguida até bem perto da 1 da tarde.
12: Segunda parte da Justiça Cega, estamos a entrevistar o Procurador-Geral Adjunto Rui Cardoso, diretor do TCIAP. Rui Cardoso, houve uma decisão muito recente no segundo caso, no segundo processo, Rui Pinto, do Juiz Central Criminal de Lisboa, que, numa análise bastante objetiva, constituiu uma derrota efetiva para o Ministério Público, visto que o caso foi arquivado e com uma censura forte do Tribunal por ter sido violado o princípio do duplo julgamento. Eu não lhe vou pedir nenhum comentário sobre o caso em si, tem a ver com a decisão e as consequências da decisão tomadas pelo Tribunal. A juíza Tânia Loureiro Gomes, juíza presidente deste coletivo, acabou por censurar na prática o princípio da separação de processos, ou seja, disse que os arguidos têm direito a uma decisão em prazo razoável e que não podem ser perseguidos penalmente pelo Estado durante anos consecutivos em diferentes processos. Qualquer não jurista, como é o nosso caso, estamos aqui como intérpretes da opinião pública, fizeram a mesma pergunta. Bem, é bom separar processos ou devemos continuar a apostar em megaprocessos? Em que é que ficamos?
13: A pressão pública que tem existido, nomeadamente por parte dos comentadores, de muitos juristas, nos últimos anos, sobre o Ministério Público, é para que não faça grandes processos, faça pequenos processos. Ora, quem determina se os processos são grandes ou pequenos não é, antes de mais, o Ministério Público, é a realidade que se está a investigar. E quando ela é complexa, nós não podemos fechar os olhos a parte, uma parte ou outra parte, temos que olhar para todas, porque, como sabem, a isso estamos legalmente obrigados. Ora, ou uma coisa, estando obrigados e tendo de investigar tudo, perseguir todas as notícias do crime, e depois acusar aquelas para que exista uma prova muito segura, com um prognóstico de condenação muito elevado, temos de fazer acusação. Então, ou separamos ou concentramos. O facto de isto tem sido dito, também por mim, ao longo do tempo, se nós começarmos a partir os processos em pequenos pedaços, teremos alguns problemas. nomeadamente problemas de eficácia, porque não vamos conseguir perceber a realidade e aquilo que isoladamente parece não ter significado. Sim. Quando nós vemos tudo, é como olhar para um puzzle. Olhamos para umas peças soltas, aquilo não nos diz nada. Quando vemos toda a imagem com o puzzle completo, percebemos o que é que ali está em causa. E nós não podemos deixar de olhar para isso. Por outro lado, se nós também fatiarmos o processo muito cedo, correremos o risco de sermos totalmente ineficientes, porque andaremos a repetir as mesmas diligências, a inquirir as mesmas testemunhas nos diferentes processos. Pronto, isso não deve acontecer. Isso não significa que nós estejamos condenados a fazer grandes processos. Aquilo que está a ser feito, e já vem sendo feito há algum tempo, é, ao investigar esses grandes fenómenos, quando se identifica um conjunto de factos que é separável, que é destacável e que está pronto para acusar, faz-se a separação e acusa-se. Tudo nos termos da lei. Quer a agregação de processos à pensação, quando são verificados os critérios de conexão, quer a separação.
12: Já agora, deixa-me pedir um balanço. Desculpe estar a interromper, mas é importante. Porque falou agora da conexão. Na última reforma penal que houve, tivemos o Poder Legislativo a tentar promover uma separação dos processos, lá está, através proibindo ou tentando restringir a conexão processual. Qual é o balanço que faz dessa reforma ou dessa norma?
13: Nós cumprimos a lei. Na prática, não sei se teve, duvido muito que tenha tido o efeito pretendido. Porquê? Porque o problema não está na lei, o problema está na realidade que nós temos de abarcar com a investigação. E é que não podemos fechar os olhos na sua globalidade. Por isso temos de investigar. Depois, se faz tudo junto agora, havendo conexões processuais, quando não há, não deve haver essa agregação de processos. Certo.
14: Mas essa questão da realidade, por exemplo, faria sentido então haver um princípio de oportunidade em vez de um princípio de legalidade?
13: Eu acho que a realidade nos vai impor essa conclusão mais tarde ou mais cedo. Porque,
14: nem que seja de forma mitigada, um princípio de oportunidade.
13: Um princípio mitigado, sim. Um princípio de oportunidade mitigado, como há em muitos países em sistemas parecidos com o nosso até. Por exemplo, Alemanha há um sistema muito equilibrado, com muitos cuidados, que permite ter juízes de oportunidade, não obrigando o processo a ir a toda a realidade que está em investigação.
14: Entendo que isso seria também de forma a defender o funcionamento do Ministério Público.
13: Não, aquilo defenderia essencialmente o funcionamento da justiça penal, porque quando nós somos obrigados a ir, a todas as bolas, se calhar depois a certa altura não conseguimos ir a todas ou vamos demorar muito tempo, isso quer no inquérito, na instrução ou em julgamento. Pronto. É uma questão também prática. E é uma questão também de, para efeitos de justiça, para até de pena que aquela pessoa, aquele arguído, vai sofrer a partir de certo nível de crimes, sabem, mais 10 crimes ou menos 10 crimes não tem impacto na medida da pena. Ou seja, a necessidade de pena que há para aquela pessoa, para que não volte a praticar crimes, a necessidade de pena que há para garantir à comunidade que existe direito e que devem cumprir o direito, não é afetado por ser mais 10 crimes ou menos 10 crimes, quando o que está em causa são muito mais. Ou seja, isso é um caminho que alguns países já fizeram de forma muito pragmática. Nós não estamos nesse ponto, temos alguma mitigação do princípio da legalidade, mas é mais na utilização de formas consensuais de processo, a suspensão provisória ou mesmo formas de processo especial.
12: Continuando ainda na reforma penal, parece haver um consenso que eu diria quase unânime para restringir a instrução criminal uma mera avaliação de direito e não de matéria de facto. Já as grandes mudanças que o grupo do Ministério Público propõe é que tem a ver com o fato de julgamento. Explique-me o que é o acordo sobre os factos e como é que isso poderá promover uma maior celeridade desta fase processual.
13: Isso resulta da constatação que nós temos de que, em essencialmente, na criminalidade económica ou financeira, não estamos a falar, embora possamos, de crimes contra as pessoas, como um homicídio ou uma violação, que temos muitos factos que são instrumentais, que devem constar da acusação, que resultam de prova que está no processo, prova documental, prova pericial, e que só por si nada significam sobre a responsabilidade dos arguidos. Ou seja, os arguidos podem concordar assim, quanto a isto, aceitamos que tudo isto tenha acontecido, agora, esta concordância com este conjunto de factos não significa que eu, arguido, ou outro arguido, tenha praticado o crime. Partindo dessa constatação, sim, e até isto foi algo até discutido com alguns advogados dos, sim, mais importantes, mais influentes publicamente em matéria de criminal, consideramos que há a possibilidade de fazer-se, no início do julgamento,
12: uma espécie de audiência prévia?
13: Uma espécie. Pode ser já na audiência de julgamento, para não estar a haver mais um ato só para isto. No início da audiência de julgamento, havendo acordo quanto a muitos factos, vamos concentrar a produção de prova naquilo que está verdadeiramente em discussão. Isto vai dispensar o tribunal de estar em audiência, a analisar documentos, estar em audiência...
12: Mas na própria contestação à acusação, os arguidos podem só dizer aquilo que assumem, como sendo...
13: Mas isso não dispensa a produção de prova.
12: Ok.
13: E se isto for feito, por um lado vai tornar as audiências muito mais céleres, focadas naquilo que interessa. Por outro, vai ser muito útil para o tribunal no acórdão. Porque os factos acordados, o tribunal fará a fundamentação dizendo os factos tal e tal, enumerando-os todos, por acordo. O tribunal terá sempre, como deve ter sempre, a possibilidade de, desconfiando ou ficando com uma dúvida sobre algum facto que não está bem esclarecido ou que...
12: Entender que deve ser produzida a prova.
13: Deve ser produzida a prova e poderá produzir a prova.
12: A decisão é sempre soberana.
13: É a mesma coisa quando há uma confissão integral e sem reservas. O tribunal, se desconfiar, se algum aspecto, um aspecto que não está claro, pode sempre decidir produzir prova.
12: Muito bem.
13: E nós consideramos que isso pode ter um grande interesse na criminalidade económica ou financeira.
12: Muito bem. Okay. Consegue compreender como é que, até agora, estamos em maio de 2026, ainda não há uma sanção disciplinar, por exemplo, em relação ao advogado Pedro de Lille e outros advogados da Operação Marquês que renunciaram e abandonaram a audiência?
13: Eu não conheço, não sei se há algum motivo para que não seja já conhecida tal decisão. Aquilo que eu sei...
12: Então,
13: é
12: faz a pergunta de outra forma. Acha que há motivo para uma sanção disciplinar?
13: Aquilo que eu sei é que a decisão que vier a ser preferida quanto... Da decisão que vier a ser preferida quanto a esses casos, do precedente que causar, ou seja, da mensagem que passar, pode depender a sobrevivência, e não exagero, do nosso sistema processual penal.
12: Está a dramatizar?
13: Não estou, não. Sabe porquê?
12: Porquê?
13: Porque isso já está a acontecer em muitos processos agora por todo o país. Há vários arguidos que estão a utilizar a mesma estratégia, e é claramente uma estratégia, de fazê-lo em vários processos, em que já há sucessão de advogados em que não cumprem aquilo que a lei impõe. Não é aquilo que eu digo ou que o juiz manda.
12: Então a jurisprudência é de Lille já tem um efeito de minimização.
13: Devem assegurar a representação até ao início das funções do novo representante, do novo mandatário advogado. Se assim não for, não tenho dúvida nenhuma que isto vai acontecer um pouco por todo o país, em quaisquer processos com alguma relevância, e se calhar até sem grande relevância criminal, porque podemos pensar que um ano de prisão é pouco para os outros, para nós ninguém quer estar um ano na prisão, certamente, não é? E isso vai ser utilizado assim, ou seja, se isso for possível, se a decisão da ordem dos advogados, naturalmente com toda a legitimidade, não esquecendo que está a exercer um poder público, não é? Não está a exercer algo que não é público, está a exercer um mandato conferido pelo Estado. Se a mensagem que passar não for clara na inadmissibilidade dessas condutas que desrespeitam a lei, creio que poderá pôr em causa muitos, muitos, muitos processos no nosso sistema processual penal, que terá aí mais um grande fator de crise, mas mesmo decisivo.
12: A Operação Marquês já leva 13 anos. Acha que o regime democrático, até mais do que a justiça, consegue resistir uma prescrição total e absoluta da Operação Marquês?
13: Não quero fazer futurologia quanto a isto. Sei que seria muito mal para toda a nossa justiça criminal, e a nossa justiça criminal não é um problema de juízes e procuradores e advogados, é um problema do Estado, do país. Sei que ficaria numa situação de descrédito total perante a população, numa situação de falta de legitimidade para o futuro, e a legitimidade é essencial à justiça para que as decisões sejam respeitadas, para que o Estado seja verdadeiramente direito, para que as pessoas tenham o incentivo de cumprir o direito, que isto não seja uma anarquia sem direito. Ou seja, eu acho que é dever do Estado de tudo fazer para que, neste caso e noutros, consiga haver, em tempo útil, uma decisão de mérito. Que pode ser de absolvição total, ou pode ser de condenação total, mas tem de haver uma decisão, não pode haver uma não decisão total. Sabemos que eu não estou a pretender a alteração de leis, que as leis criminais não podem ter efeito para os processos pendentes. Sim. As leis processuais são de regra, por regra, de aplicação imediata aos processos pendentes. Sim. Há exceções, há algumas coisas que podem ser feitas e que são de aplicação imediata. Cabe ao legislador.
12: Mas há alguma que recomendo que seja feita? Tendo em conta o que está em causa, o que está em cima da mesa é algo muito mais importante que a própria Operação Marquês.
13: Certo. Algumas alterações que nós propomos podiam ser aplicadas sem quebra da unidade dos atos do processo, sem prejuízo sensível, que é o que diz a lei, da posição do arguído, que podem ser aplicadas aos processos pendentes, também a este. Há outras medidas que já não podem ser aplicadas a este processo, que se calhar teremos de olhar para elas para o futuro de outra forma. Há um número crescente de magistrados e de juristas que começam a, perante aquilo que se constata que está a acontecer, dizer que, ou propor que, eventualmente, não possa haver prescrição a partir do início do julgamento. Ou seja, porque quando, se o Estado está, iniciou o julgamento, e o Estado está a exercer a sua função soberana de administração da justiça, a partir desse momento, o procedimento não deve prescrever.
12: Isso é uma posição que também defende.
13: Não defendo. Eu estou a dizer que há uma proposta que existe, que alguém... Eu acho que deve ser discutida. Claro que isso pode parecer... Vai haver... A inércia
14: vai... com os direitos, liberdades e garantias das pessoas.
13: Não, repare, ninguém tem o direito a não ser julgado. Agora, as pessoas têm o direito de não ser julgadas quando passou tanto tempo sobre o crime que a pena a aplicar já não vai produzir nenhum efeito sobre si, porque já é outra pessoa. Todos nós somos uma pessoa diferente hoje do que éramos há 20 anos. E também já não vai ter nenhum efeito na comunidade. Ora, estas duas circunstâncias não existem quando é um arguído que está a fazer tudo para não ser julgado. Ou seja, a necessidade de pena para aquela pessoa existe. E também para a comunidade, já não, o crime não caiu no esquecimento. Porque se houve uma inércia total do Estado, caiu no esquecimento, uma condenação muito tempo depois não vai produzir, não tem qualquer efeito útil. Não é a mesma coisa quando, por estas circunstâncias, a comunidade continua a ter um interesse ativo naquele caso.
12: Bem, o arguido, o principal arguido, já apresentou mais de 100 recursos ou incidentes processuais. É uma coisa nunca vista num só processo.
13: O sistema, a sua sobrevivência, depende da forma como conseguir passar a lidar com este tipo de atuação, que não é totalmente nova, mas é nova na sua escala, é nova na sua dimensão e ambição.
14: Muito bem, nós temos também a Operação Influencer. O inquérito original tem já também cerca de 7 anos. Estamos a falar de 3 inquéritos, o processo foi entretanto separado, e mais um inquérito que não tem arguidos, mas que visa o ex-primeiro-ministro António Costa. O que lhe pergunto é se tem alguma data de conclusão para este inquérito específico de António Costa e já agora para os outros.
13: Não consigo ter, isso foi dito publicamente, não é possível nesta altura ter. Aquilo que está a ser feito é com todo o empenho, com muitos meios, há muitas pessoas que estão em exclusividade nisso, não apenas, ou melhor, não os magistrados, porque os magistrados têm períodos em qualquer processo em que têm de ter um trabalho intenso, mas depois têm outros em que não têm trabalho porque está com os polícias, com os analistas, etc. Mas tem muitas pessoas que estão permanentemente a trabalhar no processo, algumas em exclusividade. Está a ser feito com a maior celeridade possível, mas nunca comprometendo a qualidade daquilo que é feito, está a ser feita a investigação com a maior celeridade possível. Não é desejável, não é aquela que nós gostaríamos, é aquela que nós estamos a conseguir. É público já, e foi afirmado por mim, pelo Sr. Procurador-Geral, que tem havido algumas dificuldades, houve problemas com a prova digital, em alguns casos, problemas legais, problemas de tramitação, problemas formais até do processo, que geraram grandes atrasos. Esses atrasos que houve nessa parte não impediram que o trabalho continuasse a ser feito. E está a ser feito. O que parece paradoxal é que muitas vezes é entendido na comunicação social a ausência de conhecimento do funcionamento do processo como processo parado. Não é verdade. O facto de não haver notícias do processo é apenas porque o processo está a correr em sigilo, sem publicidade dos seus atos.
12: O inquérito de António Costa, estamos a falar de 3 inquéritos, que são devidamente, foram já noticiados, e está devidamente confirmado, e depois há um inquérito ao ex-primeiro-ministro António Costa. O inquérito de António Costa só será concluído com a conclusão dos restantes? Ou seja, é obrigatório uma conclusão ao mesmo tempo para todos os inquéritos?
13: Não é. Agora, os inquéritos, apesar de autónomos, têm conexões entre si. Tem objetos separáveis e foram separados. Esse até por uma razão na altura que eu obrigava, que era pelo estatuto da pessoa denunciada, chamemos-lhe assim denunciada, não arguída, mas denunciada, teve esse circunstancialismo.
12: Em rigor,
13: não estão dependentes. Não estão dependentes um esse dos demais. Mas aplicando a esse caso as mesmas regras que nós aplicamos a todos os processos no país, só será possível fazer uma decisão sobre um inquérito, arquivamento ou acusação, ou o que seja, quando tiver recolhida a prova que deve ser recolhida. E essa recolha de provas está em curso. Pronto.
14: Os inquéritos, se não havendo indícios, creio que uma entrevista há cerca de 5, 6 meses abordou a questão do inquérito a António Costa e relembrava que o seu nome tinha sido mencionado por várias vezes, não foi alvo de escutas diretamente, mas era mencionado várias vezes. A minha questão é se a investigação que já tem sido feita durante este período, se já apurou indícios ou não, e se por que razão não se arquiva se não houver indícios, tendo em conta que o processo pode ser reaberto a qualquer momento.
13: Naturalmente não vou dizer se há indícios ou não há indícios. Aquilo que eu posso dizer é que, e digo, é que se já estivessem esgotadas todas as diligências possíveis de recolha de prova, uma decisão seria tomada ou de imediato arquivamento se não existissem indícios, ou se existissem indícios suficientes, seria necessário então constituir essa pessoa ou outra pessoa qualquer como arguído, interrogá-la para que pudesse haver acusação. Se o inquérito ainda está pendente é porque não foram esgotadas todas as diligências, tudo aquilo que é possível fazer para devidamente esclarecer o que está a ser investigado.
14: Portanto, António Costa continua a ser suspeito ao dia de hoje.
13: O estatuto não mudou, ou seja, e só mudará, ou seja, se...
12: É suspeito e visado naquele inquérito, por isso é que ele está aberto.
13: Logo, ou seja, a situação inicial é aquela que se mantém. Não vou dizer, e sublinho isto, não estou a fazer nenhum juízo sobre a prova que foi recolhida, não estou a revelar nada, se há indícios, se não há indícios. Aquilo que não é a situação ideal, nós admitimos isso, não é, passou muito tempo, passou, mas acontece frequentemente em alguns tipos de processos, que seja necessário mais tempo do que aquele que é o ideal.
12: Rui Cardoso, muito obrigado por esta entrevista.
14: Obrigado.
12: O Justiça Cega estará de regresso na próxima semana, com o formato normal, e o duelo com o Paulo Saragossa de Mata. Até para a semana.
11: 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Daqui a instantes o Jornal da Uma e depois a edição de hoje de E o Campeão É, e até ao final da hora, a história do dia.
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0: Muito boa tarde, esta é a Rádio Observador, Jornal da Uma. Está a começar o Jornal da Uma com a edição do Miguel Cordeiro. Miguel, o presidente do Tribunal Constitucional, renunciou ao cargo. José João Abrantes comunicou a decisão à minutos.
1: Saída por razões pessoais e institucionais. É uma decisão com efeitos a partir da posse do substituto. José João Abrantes é professor catedrático da Faculdade de Direito da Universidade Nova de Lisboa, é especialista em Direito do Trabalho e é juiz do TC desde julho de 2020. Foi eleito presidente do Tribunal Constitucional a 26 de abril de 2023. Nas últimas semanas já se antecipava esta decisão e José João Abrantes avança que a decisão já foi tomada há algum tempo e que tem por base exclusivamente razões pessoais e institucionais. No comunicado, divulgado na última hora, o presidente do Tribunal Constitucional adianta que não renunciou mais cedo porque não teria sido responsável da sua parte desencadear a eleição de um novo presidente com 4 juízes que estariam de saída. Desta forma, José João Abrantes diz que renuncia no momento que considera ser o mais adequado à melhor defesa dos interesses do Tribunal. O presidente do Tribunal Constitucional refere que sai com a consciência do dever cumprido.
0: E perante esta saída, há mais uma vaga que terá de ser indicada pelo Parlamento.
1: Sim, contando com esta renúncia, o Parlamento deve agora eleger 4 novos juízes para o Tribunal Constitucional. É preciso substituir José António Teles Pereira e Gonçalo Almeida Ribeiro, que saíram por renúncia após ultrapassar os 9 anos de mandato. Também Joana Fernandes Costa, que também já ultrapassou os 9 anos de mandato. E agora José João Abrantes.
0: E o Primeiro-Ministro anunciou um reforço para os comandos metropolitanos da PSP do Porto e de Lisboa. São 200 novos agentes para cada uma das estruturas.
1: Luís Montenegro falou depois de um encontro com os presidentes das autarquias de Lisboa e do Porto, Carlos Moedas e Pedro Duarte, neste caso. O Primeiro-Ministro diz que o tema da segurança nestas duas cidades tem sido um assunto dominante e diz que tem dominado praticamente todas as conversas que tem com estes autarcas e, portanto, anuncia Luís Montenegro um reforço de polícias. E mais, há também um reforço das ações de patrulhamento do Corpo de Intervenção da PSP nestas duas cidades, nomeadamente nas zonas de maior implicação do ponto de vista criminal. Anúncio feito na última hora. A jornalista Maria Rego está na casa do Roseiral, onde esteve precisamente o Primeiro-Ministro a fazer este anúncio na cidade do Porto. Maria Rego, há 200 novos agentes para Lisboa e 200 novos agentes para o Porto.
2: Precisamente um total de 400 novos polícias para estes dois locais, Porto e Lisboa. O Primeiro-Ministro assume por isso uma preocupação num reforço que diz estar já em curso nas ações de patrulhamento e policiamento com o Corpo de Intervenção da PSP.

0: SP em Lisboa e Porto, especialmente em zonas de maior incidência criminal.
1: O Governo assume perante os senhores Presidentes de Câmara um reforço de aproximadamente 200 efetivos para os comandos metropolitanos de Lisboa e do Porto, 200 para cada, a ter lugar no decurso ainda deste ano, de acordo com os processos de formação que estão em curso. Um terminará no final do primeiro semestre, o outro no final do ano. Haverá essa alocação de recursos humanos.
0: O reforço apresentado por Luís Montenegro, que promete que o Governo vai investir no aprofundamento e desenvolvimento de soluções tecnológicas para auxiliar os agentes nas atividades preventivas, tudo para que os polícias passem menos tempo com funções burocráticas. Para além deste anúncio, Luís Montenegro anunciou ainda que vai transferir a antiga sede do Conselho de Ministros para a Câmara Municipal de Lisboa, criar habitação acessível. Com esta construção, o Governo vai abdicar, segundo as contas do Primeiro-Ministro, de 25 milhões de euros. No que toca à mobilidade, Luís Montenegro aponta para projetos aqui na cidade do Porto, no que toca a encontrar uma alternativa à via de cintura interna, projeto também falado aqui pelo Presidente da Câmara do Porto. Já em Lisboa, preocupações voltadas para a regulação de trotinetes, TVDEs e tuk-tuks, apresentadas na voz de Carlos Moedas, Presidente da Câmara Municipal de Lisboa. O encontro durou cerca de 2 horas, contou com os dois Presidentes de Câmara, quer do Porto, quer de Lisboa. Há novo encontro daqui a 6 meses para que se faça um balanço das medidas apresentadas.
2: Encontro de Luís Montenegro com Carlos Moedas e Pedro Duarte. Encontro que termina com este anúncio de 200 novos agentes para o Porto e 200 novos agentes para Lisboa.
3: E em Lisboa, o agente da PSP que terá avisado os polícias da Esquadra do Rato de que estariam sob investigação não fazia parte da investigação.
2: O esclarecimento é da própria Polícia de Segurança Pública, em conjunto com a Procuradoria-Geral da República. Em comunicado, a PSP e a PGR explicam que o suspeito da alegada fuga de informação já foi identificado e foi transferido do local de trabalho. Foi também instaurado um processo disciplinar a esse agente.
3: E o Presidente da República devolveu ao Parlamento a lei que cria a pena acessória da perda de nacionalidade e promulgou também a redução do IVA na construção.
2: Sobre a lei que cria a pena acessória de perda de nacionalidade, António José Seguro cumpriu uma formalidade de vetar a lei depois do chumbo do Tribunal Constitucional. Sobre as medidas do Governo para desagravamento fiscal na habitação, há essa luz verde para a aplicação da taxa reduzida de IVA a 6% a todas as obras de construção ou de reabilitação de imóveis destinados à habitação própria e permanente de quem compra ou destinadas ao arrendamento habitacional. Há também uma promulgação de uma outra medida, luz verde para a isenção de IMT na primeira compra de um prédio urbano ou de uma fração autónoma de prédio urbano que seja destinado exclusivamente à habitação própria e permanente, em habitações de custos controlados.
3: E a Organização Mundial de Saúde descarta um surto de grandes dimensões de antivírus, mas a organização admite novas infecções.
2: A Organização Mundial de Saúde, pela voz do diretor-geral e o primeiro-ministro espanhol Pedro Sánchez, deram hoje uma conferência de imprensa em Madrid. Pela OMS, Tedros Adhanom Ghebreyesus, o diretor-geral, garante-se que nada aponta, por enquanto, para o início de um surto de maiores dimensões e explica que o número de casos, apesar de não se esperar esse surto de maiores dimensões, o número de casos vai naturalmente subir.
4: É de esperar que haja mais casos porque, como se devem lembrar, o primeiro caso no navio ocorreu a 6 de abril e até que o relatório fosse confirmado como infeccioso, o que aconteceu por volta de 24 ou 25 de abril, houve, na verdade, muitas interações entre os passageiros e, como sabem, o período de incubação é também de 6 a 8 semanas.
2: Neste momento há 9 casos confirmados, 11 são suspeitos, 11 casos suspeitos ligados ao surto e há também 3 mortes. Já Pedro Sánchez, nesta conferência de imprensa, elogiou o trabalho de repatriamento de mais de 120 pessoas de diferentes nacionalidades, fala de um sucesso e agradece a todos os envolvidos.
3: 1:08, Miguel, que outras notícias vão marcando a atualidade esta terça-feira?
2: Morreu aos 90 anos o antigo vereador de Lisboa e dirigente do CDS, Pedro Faist. Antigo deputado, foi vereador na Câmara Municipal de Lisboa durante o mandato de Nuno Abcacis entre 1977 e 1989 e também no mandato de Carmona Rodrigues entre 2005 e 2007. Pedro Faist foi também deputado à Assembleia da República, eleito pelo CDS por Lisboa durante 3 legislaturas. Mais de uma centena de enfermeiros protestam hoje em Lisboa, em dia de greve nacional. A paralisação foi convocada pelo Sindicato dos Enfermeiros Portugueses. Os profissionais reivindicam o aumento de salários e contestam o banco de horas. Tearão ameaça enriquecer urânio a 90% de pureza, o mínimo para fins militares, e diz que faz isto se existirem novos ataques por parte dos Estados Unidos da América. A possibilidade está a ser discutida no Parlamento do Irão, garante o porta-voz da Comissão Parlamentar Iraniana para a Segurança Nacional e Política Externa numa publicação na rede social X.
3: Miguel Cordeiro e o Jornal da Uma.
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3: 1h12 vai começar a edição de hoje de E o Campeão É.
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12: Um verdadeiro golpe de teatro e um déjà vu da época passada. O Benfica escorrega outra vez. O Sporting aproveita com uma remontada pelo meio frente ao Rio Ave e o segundo lugar está agora outra vez nas mãos dos Leões. Vamos analisar esta jornada 33 nesta edição de E o Campeão É, hoje com a análise do João Pinto, do Augusto Inácio e também do Pedro Henriques. Eu sou João Costa e Silva e começamos na Luz. Novo empate a 2 bolas entre Benfica e Sporting Clube Braga. João Pinto, boa tarde. Um jogo em que o Benfica tentou sempre encostar o Braga às cordas. Conseguiu, e as estatísticas, aliás, falam por si, o Braga acabou por ser mais eficaz ainda assim. O que é que falhou ontem na Luz?
13: Olá, boa tarde. Olha, para começar, falhou uma noite de sono, que realmente é muito duro para ser benfiquista hoje, é muito difícil. voltar a abrir a pestana e lembrar aquilo que aconteceu ontem no Estádio da Luz e aquilo que aconteceu em Famalicão, depois de termos o pássaro na mão, deixá-lo fugir desta maneira. Depois, olhando apenas para o jogo, acho que nos faltou um ponta de lança, faltou-nos eficácia, faltou-nos um grandão lá no meio da área que conseguisse transformar em golo as muitas ocasiões que o Benfica teve. O Sheldrup faz provavelmente um dos melhores jogos ao serviço do Benfica, criou oportunidades à linha, dentro da área, dentro da pequena área. E quantas oportunidades é que um extremo da qualidade que o Sheldrup demonstrou ontem tem que criar para o Benfica conseguir marcar golos. E foi isso que falhou. Foi o Benfica que, como o José Mourinho disse, eu concordo em absoluto com ele, não acho que tenha havido falta de entrega, falta de capacidade tática. Acho que a substituição do Leandro Barreiro é feita porque o Leandro Barreiro já está mesmo nas últimas. Se talvez não tenha sido feita pelo jogador certo, sim, mas o José Mourinho percebe mais daquilo que eu. Agora, definitivamente, aquilo que vi foi o mesmo filme daquilo que fomos vendo ao longo da temporada, o Benfica a criar, a tentar criar, a tentar abrir defesas, mas depois a não haver ninguém que empurrasse lá para dentro e, portanto, uma falta de eficácia destas depois acaba com mais um empate.
12: Uhum, paga-se caro. E João Pinto, logo quando o Braga, sem saber muito bem, acaba por marcar o 2-1, tivemos ali um clima no estádio um pouco mais agreste, com alguma contestação e palavras menos bonitas também dirigidas a Rui Costa, o presidente dos Encarnados, ainda quando o jogo estava a decorrer. Consegues entender, enquanto adepto do Benfica, essa contestação? Aqui há pouco, quando eu falava do déjà vu, é porque, retomando aqui à época passada, certo, o Benfica teve sempre a oportunidade de ser campeão e não conseguiu.
13: Mas parece que vamos em degradê, não é? O ano passado, na última jornada, perdemos o primeiro, este ano, na última jornada, perdemos o segundo. Portanto, onde é que isto vai parar? Em relação às palavras sobre o Rui Costa e as palavras sobre a equipa, eu fico feliz e dou graças a Deus por estar de fones. E estava de fones a fazer o jogo lá no Estádio da Luz e, portanto, não ouvi. Mas há muita coisa que, obviamente, se ouve quando se desce do terceiro anel para a entrada. Muita coisa que se percebe entre benfiquistas e grupos do WhatsApp, em que há a noção de que fomos prejudicados em Famalicão, obviamente, parece-me que sim, mas isso é só o tapete que está por cima de uma alcatifa de um plano anual pouco bem pensado ou mal pensado, que depois está em cima de um soalho de uma direção desportiva e treinadores que mudam e tudo mais uma coisa, que depois assentam numa placa de cimento já cheia de frestas e cheia de problemas, mas que foi, mais uma vez, votada à coisa de uns meses. E, portanto, é difícil para um benfiquista acordar hoje de manhã.
12: Augusto Inácio, quem aproveita este deslize é o Sporting, que até esteve a perder, conseguiu a remontada e venceu por 4-1 o Rio Ave no Estádio dos Arcos. O Sporting prova que é mais consistente e vai conseguir garantir este segundo lugar, ainda que tenha tido aqui também uns percalços há umas semanas.
14: Boa tarde a todos. Pois, a classificação vai sempre refletindo aquilo que é a consistência de uma equipa. O Porto foi mais consistente de todos os outros, por isso é campeão. O Sporting foi mais consistente do que o Benfica, para já, porque o mínimo que os benfiquistas queriam, o mínimo, já depois de ter ganho a Supertaça, era pelo menos o segundo lugar. E daí a frustração, eu entendo o João e os benfiquistas, porque tiveram duas vezes com o segundo lugar nas mãos e deixaram escapar entre os dedos. O Sporting entrou a dormir. O Sporting entrou a dormir, o Rio Ave adiantou-se o marcador. Só que o Sporting, principalmente do meio campo para a frente, o Trincão, o Soares, o Pote, ontem jogou o Luís Guilherme e depois entrou o Jani Catano, o Sporting tem uma capacidade ofensiva de poder desequilibrar as defesas contrárias e fazer golos, coisa que o Benfica não tem. Ontem, na minha opinião, foi o melhor jogo que eu vi desde que o Sheldrup chegou ao Benfica. O Benfica precisava de mais Sheldrups daqueles para realmente desbloquear as boas defensivas adversárias. E falta claramente, até que eu já tinha falado já com o João Pinto já há algum tempo atrás, e ele vai-se lembrar disto que eu estou a dizer, de que o Benfica não tem ponta de lança. O Benfica precisa de realmente ali um matador. E um matador é aquele jogador que fixa as defesas, que aparece no espaço vazio, vai lá para finalizar, empurra a bola para dentro da baliza, e o Benfica não pode criar tantas oportunidades e depois desbaratá-las. E depois o adversário aproveita. Um adversário que vinha a jogar com 10 jogadores praticamente no jogo todo, na quinta-feira, na Alemanha, esperava-se que isso fisicamente fosse aguentando, mas lá está tal coisa. O Benfica cria oportunidades, não marca, depois sofre. E sofreu, e até podia ter perdido o jogo, depois aconteceu aquela grande penalidade. Uhum. O Benfica empata 2-2. Mas o Sporting depois fez aquilo que lhe competia, foi ganhar, E agora tem o último jogo que o Gil Vicente em casa para carimbar o segundo lugar. E eu olho para tudo isto e digo assim, o Benfica deixou fugir uma grande oportunidade de 50 milhões.
12: Pedro Henriques, precisamente, o Augusto Inácio já antecipava aqui a próxima jornada, o Benfica vai à Moreira, jogo com o Estoril, o Sporting recebe o Gil Vicente. Acreditas que as contas finais, no que toca aqui ao segundo lugar, ficaram fechadas ontem?
15: Boa tarde. Torna-se difícil, neste momento, na última jornada, que haja aqui inversão agora desta sequência e desta coisa que é o Sporting estar em segundo e o Benfica em terceiro. Acho difícil. Como também o contrário seria, diria a mesma coisa. Imaginemos que o Benfica ontem ganha ao Braga e que mantinha o seu segundo lugar, neste caso pontualmente igual ao Sporting, acho que era difícil depois para um último jogo que o Benfica também perdesse esse segundo lugar. Dito isto, o Sporting joga em casa perante um Gil Vicente que até perdeu ontem, um Gil Vicente que fez uma boa época, fez uma boa campanha, ainda está a 3 pontos do Famalicão, se não estou em erro, portanto para aquilo que é uma possível situação de Europa, mas eu por acaso nem tenho aqui agora a relação se ganhar e o Famalicão perdesse.
12: O Gil Vicente tem vantagem no confronto direto frente ao Famalicão, goleou na altura por 5-0.
15: É isso, tinha que o Gil Vicente ganhar e
12: um empate
15: o Famalicão perder. Exatamente. Portanto, agora tinha que haver esta coisa, o Gil Vicente ganhar em Alvalade e o Famalicão perder. Mas, de qualquer maneira, há sempre um incentivo e nós temos visto, o Aves tem dado um bocadinho esse exemplo, que independentemente de ter mais objetivo ou menos objetivo, e o Aves de repente deixou de ter objetivos, propriamente dito, embora a questão pessoal, individual, enfim, obviamente o brilho, o profissionalismo, isso às vezes não quer dizer nada, mas acho difícil que o próprio Sporting, que também tem oscilado e que também de repente viu, digamos, essa possibilidade do segundo lugar escapar, e agora de repente caiu-lhe ali no prato bem servido, como costuma dizer, e portanto acho que não vai deixar escapar essa situação, sendo que se o Benfica ganhar, o Sporting também tem que ganhar, portanto se o Sporting empatar e o Benfica ganhar, voltávamos tudo outra vez ao normal. Acho pouco provável que o Sporting vá deixar escapar. Eu acho que o discurso agora do próprio treinador naquilo que são os últimos dois jogos do Sporting, embora seja um jogo de cada vez, é um bocadinho para estes dois objetivos, isto visto pelo lado do Sporting, obviamente, que é, temos dois jogos para ganhar, um até dá um título, que é ganhar a Taça de Portugal, e o outro dá uma possibilidade de um segundo lugar, e nós vimos o discurso, e termino com isto, que o Rui Borges teve antes deste jogo, que falou, quando a dado momento se questionou a questão de um segundo lugar, a importância que isso tinha para aquilo que são as contratações ou aquilo que possa vir a ser o mercado e os alvos do Sporting, até para convencer determinados jogadores ou não a ficarem ou a virem para o clube, porque uma coisa é ir jogar na Liga Europa, outra coisa é teres a possibilidade de jogar na Liga dos Campeões, e portanto eu acho que vai ser difícil inverter. De qualquer maneira, este campeonato é fértil de surpresas e não, é das tais situações, eu gosto de apostar que eu apostaria em termos de percentagem que o Sporting em princípio ficará com o segundo lugar, mas não é uma aposta do tipo, isto é certo como a água, não é nada, se há coisa que não é certa é exatamente esse tipo de coisas.
12: Veremos o que acontece nessa última jornada marcada para sábado, aliás, os jogos de Benfica, do Estoril Benfica e também o Sporting Gil Vicente e também o Famalicão Alverca são às 8:30, o Sporting que é o novo dono do segundo lugar com 79 pontos, o Benfica com este deslize fica para já com 77. Há ainda também uma luta acérrima pela sobrevivência na última parte da tabela, nos jogos de ontem e que importam para estas contas tivemos a vitória do Santa Clara frente ao Nacional, o Estrela da Amadora conseguiu empatar em casa frente ao Famalicão e depois duas vitórias dos mais aflitos, o Casa Pia que venceu em casa do Vitória Sport Clube Guimarães e o Tondela que venceu em casa o Moreirense por 2-0. Contas complicadas, o Nacional parece a equipa mais confortável, ainda assim não está imune a esta descida de visão. Pergunto-te, Augusto Inácio, olhando para o momento atual destas equipas, que é muito importante nesta fase, o Estrela, por exemplo, não vence há 6 jogos, o Tondela tem dado aqui provas de vida desde esse empate em Alvalade a 2 bolas, quando o jogo já parecia perdido. Quem é que, na tua opinião, não vai conseguir sobreviver na última jornada?
14: Olha, destas 4, há uma que vai descer e a outra que vai ao play-off. O Nacional tem 31 pontos, o Estrela da Amadora e o Casa Pia tem 29 e o Tondela tem 28. É escaldante este fim de semana que vem aí para ver quem é que vai descer a divisão e quem vai ao play-off. Mas a grande vitória do Casa Pia ontem em Guimarães foi qualquer coisa de extraordinário, porque nestas últimas jornadas há sempre jogos que são surpreendentes. E este foi uma delas. O Tondela lá conseguiu ganhar ao Moreirense e também está na luta. Vai ser difícil, eu acho que o Nacional tem 31 pontos, mas joga em casa com o Vitória. O Vitória, Sport Clube, está numa situação também muito, muito, muito complicada. Eleições, não tem plantel para a próxima época, não sabe quem vai ser o treinador. Há uma época para preparar. E estamos em maio, quase finais de maio. Finais de maio, não, na primeira quinzena de maio. Uhum. Enfim, o Vitória está a passar por um mau bocado e não sei como é que eles se vão preparar. Mas diria que... Tondela e Estrela da Amadora são capazes de ser a Tondela a descer e o Estrela da Amadora a ir ao playoff, ou ao contrário, o Tondela a ir ao playoff e o Estrela da Amadora a descer. Uhum. Acho que Nacional e Casa Pia vão se safar.
16: Uhum. Como falavas aqui, Augusto, o Nacional recebe o Vitória em casa, o Estrela vai a Braga, o Casa Pia recebe em Rio Maior o Rio Ave e o Tondela joga com o Arouca fora. João Pinto, vamos precisar da calculadora para ver quem desce, até porque, olhando, por exemplo, para o Estrela, tem vantagem no confronto direto frente ao Casa Pia, mas se for com o Tondela, está em desvantagem. Portanto, há aqui situações de contas de última hora. Para já, quem é que parece para ti que tem aqui a missão mais complicada, tendo em conta também estas últimas jornadas do campeonato?
13: Sim, e é isso que tem que se ter em conta, é que o Estrela vai a Braga e não é fácil agora ir ganhar a Braga mesmo para se salvarem, pode acontecer, como aconteceu ontem ao Casa Pia em Guimarães, mas depois temos um Casa Pia-Rio Ave, um Casa Pia que joga contra o Rio Ave, que se viu ontem, que já havia jogadores a ser expulsos porque deviam ter coisas combinadas e, portanto, acho que o Casa Pia tem uma missão mais fácil, mais facilitada, o Estrela da Amadora não, nem tanto. E portanto aquilo que vejo é o Estrela da Amadora com a possibilidade de ir ao play-off e depois a um play-off onde não vai ser fácil bater a equipa que vem da segunda divisão e portanto vejo que o 16º lugar sendo um play-off é um play-off com muita dificuldade e portanto o ideal nem sequer é o play-off, é mesmo aquele 15º lugar.
16: Uhum. Pedro Henriques, um homem conhecido pelos seus palpites certeiros, não costumas errar, falando aqui da questão do play-off, está entre Académico de Viseu ou Torriense? O Académico de Viseu tem 58 pontos, o Torriense tem 56.
15: Difícil o Torriense chegar ao segundo lugar, eu acho.
16: Sim, mas qualquer uma destas equipas, se calhar na sorte a uma destas da Primeira Liga, nomeadamente o Torriense, que está na final dessa Taça de Portugal, vamos ter aqui contas muito complicadas, porque além desse play-off há ainda essa possibilidade, claro, de descer à Segunda Liga, ou seja, não é uma hipótese a retirar do cartão.
15: A questão aqui que se coloca é um bocadinho agora da estatística e da história mais recente, que é a maior parte dos casos, eu por acaso não tenho aqui essa estatística, mas vamos vendo frequentemente, nem sempre acontece, que as equipas que são as terceiras classificadas da Liga 2, quando vão disputar o tal playoff com a 16ª, normalmente têm sorrido às equipas de Liga 2.
16: Exatamente, sim. A estatística é mais favorável.
15: É mais favorável. Isso por uma razão, já falámos isto aqui de forma muito fácil de desmontar, é porque a equipa que vem do terceiro lugar passou a época a ganhar 90% dos seus jogos, por isso é que ficou em terceiro lugar. Uhum. A equipa que está em décimo, em penúltimo, neste caso, passou 90% ou 85% dos jogos entre empates e sobretudo derrotas. E portanto a postura emocional, psicológica e se calhar até as rotinas, o jogo jogado, normalmente é melhor da equipa da Liga 2 do que da equipa da Liga 1. Pois também é aquela questão que é, digamos que a equipa da Liga 1, por ser da Liga 1, tem a obrigação de ganhar, e a equipa, é um bocadinho que vai acontecer depois na final da Taça de Portugal, e a equipa que é da Liga 2 não tem nada a perder. E portanto, se não ganhar, se não passar, pelo menos andou lá. E portanto, há aqui todo um conjunto de fatores que depois, nos tais pormenores e em duas finais, muitas vezes sorriem à equipa da Liga 2, e o Torriense tem estado a fazer também uma boa campanha e um bom jogo, e portanto, essa possibilidade acontece. Acho que o Torriense vai ficar em terceiro. Não quer dizer que também não haja surpresas, mas nesta derradeira situação...
16: Torriense, que joga com o Vizela, que está aqui no quarto também lugar está, também,
15: sim, mas
16: e o Académico com o Sporting B.
15: Pronto, eu acho que o Académico Viseu não vai desperdiçar esta oportunidade de consolidar o segundo lugar, embora o Académico Viseu tenha feito uma parte final menos boa, com exceção aí do último jogo. Depois, em relação aqui ao olhar para a classificação, é a tal situação que já foi aqui abordada. Eu acho que o Nacional, nos seus 31 pontos e a receber o Vitória Sport Clube, está, digamos, fora aqui de cogitações. Embora no limite o Tondela se ganhasse, faria também 31 pontos, o Casa Pia e o Estrela da Amadora também ganhassem, fariam todos 32, e portanto ainda havia essa situação. Portanto, depois é aquela questão do Nacional do Tondela, portanto, em confronto direto, que já foi aqui falado. acho que há aqui um momento difícil para o Estrela da Amadora, porque vai a Braga, e portanto já se percebeu que ninguém vai facilitar, enquanto que o Casa Pia, também não quer dizer nada, jogando em casa perante um Rio Ave, que já foi aqui também bem caracterizado pelo João Pinto, acho que tem mais possibilidades de conseguir e consolidar os três pontos. Pronto, e já agora o Tondela vai à Arouca, que é uma equipa também muito tranquila. Portanto, eu acho que esta última jornada vamos estar a acompanhar e vamos se calhar estar a dizer, olha, neste momento desceu, agora neste momento já está no play-off.
16: Agora, é disso que estamos, não é?
15: É certo, para as equipas e para os seus adeptos não é grande coisa, pois. Se calhar, mas para nós que gostamos do futebol em termos gerais é deixar as coisas elétricas e até ao fim ligadas.
16: Eu estava aqui a ver, o Académico e o Torriense estão empatados no confronto direto, houve uma vitória para cada lado, 2-1 e 1-0. É a diferença de golos que vai decidir, e o Académico de Viseu leva aqui uma vantagem considerável, até porque tem mais golos marcados, 58 contra 42 do Torriense, e tem os mesmos golos sofridos, que são 33. Vamos avançar a toda a velocidade para as notas de campeão. Começo por ti, João Pinto.
13: É uma nota 20 para o país e para a República Portuguesa, que hoje vão beneficiar de todos os 6 milhões de benfiquistas que vão afogar a mágoa em trabalho.
16: É a tua única nota?
13: É a minha única nota.
16: Pedro Henriques.
15: Agora nota para o João Pinto com estas tiradas de humor que ele tem, portanto fica já a nota 20. É para a Liga, por causa disto que acabámos, repara, passámos o programa aqui a falar do rescaldo de ontem e aquilo que pode vir a ser a última jornada, neste caso no sábado. Claro que a gente quer sempre que a nossa Liga seja nivelada por cima, e há muita coisa para melhorar, todos nós apontamos também o dedo a coisas que podem ser diferentes para melhor, quer no plano nacional, quer naquilo que é a sua projeção no plano internacional. De qualquer maneira, não deixa de ser interessante estarmos aqui a fazer contas de matemática, não é? De calculadora, para quem sobe, para quem desce, até a questão do segundo lugar, e eu acho que isso é bom também para a Liga Portuguesa, e por isso um 15, faltam 5 valores, que é os tais de muita coisa que pode ser melhorada, mas um 15, porque realmente acabamos por estar envolvidos nesta paixão, que é o futebol mais geral, e a nossa Liga, que é bastante também competitiva.
16: Augusto Inácio, rapidamente.
14: Olha, nota 17 para o Casa Pia e para o Tondela, grandes vitórias que lhes permite sonhar ficar na Primeira Liga, mas a nota maior, nota 20, vai para o Pizzi, que anunciou o seu final de carreira aos 36 anos. Este homem só ganhou uma Liga das Nações por Portugal e uma Liga Europa, 4 Ligas Portuguesas, 3 Supertaças, 1 Taça de Portugal, 3 Taças da Liga, 694 jogos, 141 golos. Bonita carreira, Pizzi, nota 20.
16: E tem essa despedida marcada num jogo frente ao Benfica, que será também ele muito simbólico, e um vídeo muito emocionante nas redes sociais. Ficamos por aqui, nesta edição de terça-feira de E o Campeão É.
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3: Sinto-se 1:30 daqui a um minuto.
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3: Está na hora da síntese da 1h30, com a edição do Miguel Cordeiro.
2: Por razões pessoais e institucionais, o Presidente do Tribunal Constitucional renuncia às funções. José João Abrantes comunicou a decisão na última hora e é uma decisão que tem efeitos a partir da posse do substituto. Com esta saída, há mais uma vaga que vai ter de ser indicada pelo Parlamento. Contando com esta renúncia, o Parlamento deve agora eleger 4 novos juízes para o Tribunal Constitucional. O Primeiro-Ministro anunciou hoje um reforço para os comandos metropolitanos da PSP do Porto e de Lisboa, 200 novos agentes para cada uma destas estruturas. Luís Montenegro falou depois de um encontro com os presidentes Carlos Moedas e Pedro Duarte. Diz que o tema da segurança tem sido um assunto dominante das conversas com estes autarcas e anuncia agora 200 novos agentes para Lisboa e 200 novos agentes para o Porto. António José Seguro emitiu hoje duas notas em que uma delas devolve ao Parlamento a lei que cria a pena acessória de perda de nacionalidade e noutra nota anuncia que promulgou a redução do IVA na construção. Sobre a pena acessória de perda de nacionalidade, é uma formalidade, vetou esta lei depois do chumbo do Tribunal Constitucional. Sobre o IVA na construção, há luz verde para a aplicação da taxa reduzida de IVA a 6% a todas as obras de construção ou reabilitação de imóveis destinados à habitação própria e permanente de quem compra ou destinados a arrendamento habitacional. Fechamos com a Organização Mundial de Saúde, que descarta um surto de grandes dimensões de antivírus, mas admite novas infecções. Hoje, em Madrid, o diretor-geral da OMS deu uma conferência de imprensa ao lado do primeiro-ministro espanhol, em que apontou para uma situação diferente da Covid-19.

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9: Esta é a história do dia da Rádio Observador. Os dias do fim do primeiro-ministro britânico.
10: The election results last week were tough. Very tough. We lost some brilliant Labour representatives. That hurts.
9: Num discurso muito aguardado, Keir Starmer começou por assumir responsabilidades na pesada derrota dos trabalhistas nas eleições locais. O Labour perdeu mais de 1000 vereadores, perdeu onde nunca tinha perdido nos últimos anos e cedeu espaço à direita radical de Nigel Farage.
10: I know that people are frustrated by the state of Britain, frustrated by politics, and some people frustrated with me.
9: Keir Starmer admitiu que ele próprio é parte do problema, mas recusou apresentar a demissão, prometeu fazer mais e melhor. E agora tem o Partido Trabalhista, o seu próprio partido à perna, a pedir-lhe que saia antes que faça mais estragos. Eu hoje vou conversar com o Henrique Burnet, especialista em assuntos europeus, para decifrarmos esta nova crise política em Londres, para percebermos o que isto significa para o futuro do Reino Unido e, já agora, como é que a Europa olha para tudo o que está a passar-se com o ex-parceiro que vai ensaiando tímidas reaproximações. Eu sou o Pedro Benevides e esta é a história do dia de terça-feira, 12 de maio. Olá, Henrique.
11: Olá, Pedro. É sempre um gosto
1: voltar à Rádio Observador.
9: E é um gosto também falar contigo aqui nestas histórias do dia, sobretudo quando tratamos de assuntos que, neste caso, nem têm a ver diretamente com a Europa, como ela existe hoje em dia, mas pode muito bem vir a ter, e por isso vamos começar a mergulhar aqui naquilo que se passa no Reino Unido. Há aqui uma curiosidade desde logo, enfim, e uma dor de cabeça para o Primeiro-Ministro Keir Starmer, mais uma, que é, depois destas eleições locais, que, enfim, deram início a esta crise política interna, o mapa do Reino Unido ficou bastante diferente, o mapa eleitoral ficou bastante diferente daquilo que era tradicional até aqui.
1: Isto são eleições locais, não é? Portanto, uhum. É, apesar de tudo, um pouco diferente. Mas todos nós temos presente que o Reino Unido era aquele caso paradigmático onde um sistema eleitoral maioritário, isto é, quem ganhasse a maioria dos votos ganhava o representante, eram por círculos nominais. Portanto, isto foram eleições locais, não é dessas que estou a falar agora. Uhum. Mas é nessas que nós estamos a pensar quando estamos a olhar para as locais. Tradicionalmente, esse sistema faz com que haja menos partidos, porque as pessoas votam, até fazem voto estático, votam num dos dois que podem passar. E, portanto, tradicionalmente, há dois grandes partidos e um terceiro partido, os liberais, que aqui e ali tinham alguns resultados, às vezes melhor, e tudo o resto era muito residual. O UKIP, agora Reform, tem vindo a destabilizar este sistema.
9: É o partido de Nigel Farage, só para as pessoas terem assim mais noção, portanto, digamos, um partido mais de direita populista.
1: Tem vindo a destabilizar. E há uma coisa que eu tenho vindo a notar nos últimos anos e discutir com algumas pessoas, que é precisamente este sistema esconde o progresso de partidos destes partidos. Ou seja, enquanto num sistema como nós temos em Portugal, desde que os partidos cresçam em círculos eleitorais com muitos deputados, este fenómeno vai se vendo. Vão ganhando 1, 2, 5, 3, 10 deputados e vão surgindo. Uhum. E não é preciso pensar nos partidos, no Chega agora nos últimos anos, se olharmos para o Bloco de Esquerda ou o Livre, esses partidos foram surgindo e iam-se vendo no sistema eleitoral, porque o sistema eleitoral permite eleger mais do que um deputado por círculo e, portanto, começam a aparecer. Uhum. No Reino Unido, eles não têm entrado no Parlamento britânico porque isto não é visível por causa deste sistema. Mas tem-se começado a notar que eles estão a crescer, ou seja, crescem em número de votos, mas não passam a barreira. Agora, o que estamos a ver é que aquilo que os especialistas dizem é que se estas eleições fossem traduzidas em eleições nacionais, isto daria à volta de 26% a 27% ao partido Nigel Farage, claramente em primeiro lugar. E, portanto, é um dos perigos que este sistema tem, é que esconde a progressão de um partido de franja, mas quando ele aparece, salta para os primeiros lugares, o primeiro e segundo lugar, e é o que parece estar a acontecer.
9: Foi, aliás, um dos vencedores desta noite de eleições locais, sendo que, para além das eleições locais, houve também duas eleições legislativas importantes. No caso da Escócia, que já tinha, já era governada por governos nacionalistas e que queriam, digamos, ter uma vida própria, nomeadamente até no que diz respeito à relação com a União Europeia, mas agora, pela primeira vez também, o país de Gales, que foi governado historicamente pelos trabalhistas, também aqui houve uma derrota pesada.
1: Também, e uma vitória dos nacionalistas, e portanto a leitura que começa a ser feita é que o sistema político, o sistema partidário tradicional está em crise e a organização política do reino também pode estar em crise. Não é daqui que saltaremos certamente para a independência de Gales. A Escócia não se tornou independente. Mas isto fragiliza a organização política do Reino Unido e, portanto, enfim, isto pode contaminar outras situações, mas fragiliza o Reino Unido. Esse é o sinal principal, que é de uma organização política e partidária razoavelmente estabilizada e com acordo entre si, apesar de tudo, e agora para uma situação facilmente quebrava. E, portanto, isto é um risco para o papel, inclusive, do Reino Unido à escala internacional, porque se formos cortando fatias também perde peso. De resto, na Europa sempre se olhou para a situação da Escócia, salientando precisamente o que dizias, que era a Escócia pudesse, ter-se-ia mantido na União Europeia.
9: Uhum. E já agora que falamos da União Europeia, olhando para este resultado do Partido Trabalhista, que foi um resultado francamente mau nestas eleições, mais uma vez sublinhamos que são eleições locais, mas tu, olhando para este resultado e no quadro daquilo que tem acontecido na Europa, é um resultado que achas muito discordante daquilo que tem sido a tendência eleitoral de vários países europeus nos últimos anos?
1: Não, não é. Aliás, há um sinal impressivo. Se olharmos pela Europa, da União Europeia fora, e formos à procura de governos liderados pelos socialistas, vamos ter muita dificuldade em encontrar. Nós, neste momento, encontramos quatro governos liderados por socialistas. Espanha, que é um partido socialista forte, num país grande. Enfim, é um governo socialista, diria, da ala esquerda dos socialistas europeus. Uhum. Depois encontramos Malta, e sem nenhuma desconsideração por Malta, reconheceremos que não é um dos grandes países da União Europeia. Uhum. E depois vamos encontrar a Dinamarca, que eu costumo dizer, por brincadeira, que o resto dos socialistas não consideram que a Mette Frederiksen seja verdadeiramente uma socialista. E depois vamos encontrar apenas no Conselho Europeu o Presidente do Conselho Europeu, António Costa. Quando há uma reunião dos chefes de Estado e de Governo da União Europeia, há mais um na sala que não tem direito de voto, que é o socialista António Costa. Mas, portanto, pela Europa fora, neste momento, isto pode vir a mudar. Na Suécia é possível que venha a haver aqui uma alteração, mas se nós pensarmos em França, em Itália, na Alemanha, por estes países fora, a leste então, os resultados ainda são mais desastrosos. Na Hungria não estão dentro do Parlamento, no Parlamento Checo ficaram com 4,3% das últimas eleições, na Bulgária 3%, na Eslovénia menos de 7%. Há, pela Europa fora, vários países onde os socialistas estão a perder muito e, normalmente, associado a isto, há um crescimento da extrema-direita ou da direita nacionalista, que muitas vezes tem uma agenda económica que, ao contrário do que as pessoas às vezes pensam, não é tão oposta à agenda socialista. Isto é, uma agenda social. Alguém se referia a uma espécie de sociais-nacionalistas. E, portanto,
9: é um bom termo.
1: Há aqui uma ameaça à esquerda tradicional, que pode ser tentada, que muitas vezes tentou empurrar a direita para os braços da extrema-direita, acusando-a de estar a aproximar à extrema-direita e de ser semelhante, mas parece que os eleitores que estão a saltar para a extrema-direita vêm muitas vezes dos partidos socialistas, e isso é obviamente preocupante para a tradição europeia de ser governada, da União Europeia ser governada por partidos que, apesar de tudo, conversavam entre si.
9: Estão no centro.
1: Exatamente, estes partidos que estamos a falar não conversam nos mesmos termos com a direita tradicional.
9: Ora bem, Keir Starmer está a ser muito pressionado pelo seu próprio partido para sair. Na manhã de ontem fez um discurso que era, curiosamente, um discurso para ser ouvido dentro do seu próprio partido, sobretudo, para tentar convencer aqueles que acham que o tempo dele acabou. Não terá sido muito bem sucedido, porque parece que as opiniões não mudaram. Pode estar aqui a chegar à beira do fim, mas há uma coisa que eu acho curiosa no discurso que ele fez. Ele voltou a reforçar algumas promessas que tinha feito. Uma delas é a da aproximação à União Europeia.
1: Pedro, o que é curioso nisso é que Starmer, no fundo, usou o discurso 2 para sublinhar aquilo que ele acha que está a fazer bem feito. E que, visto de Bruxelas, está, mas que, visto pelos eleitores no Reino Unido, não está. Ou seja, Starmer, por exemplo, perdeu muitos votos e conselheiros locais, precisamente nas terras que votaram Brexit e uhum. que agora votam Reform, partido de Nigel Farage, e que, portanto, não serão muito sensíveis a esse discurso. Agora, visto de Bruxelas, Starmer está a fazer a aproximação de que Bruxelas precisava e Bruxelas tem recebido bem. Ou seja, já passou a fase da ofensa, já passou a fase do vamos fazer o Reino Unido pagar pela saída. Acho que mesmo aqueles que abriram garrafas de champanhe quando o Reino Unido anunciou o resultado do Brexit, já enfiaram as rolhas dentro das garrafas e perceberam que estavam a celebrar, que não tinham razões para celebrar, que não foi nada bom para a União Europeia a saída do Reino Unido. Mas os eleitores europeus, os eleitores no Reino Unido, em particular os eleitores que Starmer queria assegurar, não estão muito entusiasmados com esse discurso e, portanto, apesar de ser recorrente dizer-se que se houvesse um referendo outra vez, se calhar o resultado era diferente, destas eleições não se pode tirar essa conclusão. E, no entanto, a verdade é que cada vez mais, e pegando até no que dizias no início deste programa hoje, cada vez mais se fala de Europa e menos da União Europeia, porque cada vez mais os desafios da União Europeia são a uma escala que não dispensa o Reino Unido quando pensamos em defesa, quando pensamos nas relações com a Ucrânia. Se pensarmos nos próximos tempos que em haver uma conversa com Putin, ela não pode ser tida sem o Reino Unido estar alinhado nessa conversa.
9: Certo.
1: E, portanto, o Reino Unido está de volta ao programa Horizonte Europa de financiamento da investigação e inovação, põem dinheiro e recebem dinheiro. O Reino Unido está a alinhar-se com várias políticas europeias e está completamente participativo, por exemplo, em eventos como foi aqui há uns dias, aquele encontro da Comunidade Política Europeia que junta a União Europeia e países vizinhos, que desta vez até trouxe o Canadá, e foram todos à Arménia, e o Reino Unido esteve presente como tem estado desde o primeiro dia, ao contrário, por exemplo, da Alemanha, que não participou a nível do chanceler nesta reunião. Portanto, o Reino Unido está de regresso à Europa, onde até é mais fácil estar de regresso, e só que isto muito rapidamente, onde é mais fácil estar de regresso, porque nós estamos a assistir aquilo que podemos chamar cooperações reforçadas abertas, ou seja, um bocadinho anda, junta-se quem se quer juntar. A União Europeia está mais aberta porque está consciente que é mais difícil andarem os 27 todos juntos e, portanto, está disponível para andarem os que puderem à medida que possam. E nisso o Reino Unido pode entrar. Portanto, visto Bruxelas, isto é bom, mas não parece que vão ficar com o Starmer para conversar sobre isto durante muito tempo.
9: Essa é que é a questão. Henrique, obrigado.
1: Obrigado, foi um gosto.
9: O Henrique Burnet conversou comigo a partir de Bruxelas, onde acompanha em permanência os assuntos de política europeia. A última frase do Henrique é particularmente significativa, até porque o discurso do dia de ontem de Keir Starmer tinha um objetivo: serenar os ânimos dentro do partido, acalmar aqueles que pediam a sua demissão. Desse ponto de vista, o discurso foi um fracasso. Ao longo da tarde, crescia o número de deputados trabalhistas a pedir-lhe que saísse. Membros dos gabinetes do governo demitiram-se e exigiam ao primeiro-ministro que fizesse o mesmo. Keir Starmer parece ter cada vez mais os dias contados. Esta foi a história do dia, a sonoplastia do Rafael Pego, a música do genérico do João Ribeiro. Eu sou o Pedro Benevides. Até amanhã.
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7: Estamos a 6 minutos das 2 da tarde. Se sofre de cansaço constante, então o Tratar da Saúde de hoje é para si.
12: Sentir-se cansado ao final do dia é normal, mas e quando o cansaço é constante, incapacitante e não melhora com descanso? E quando a dor se torna persistente sem uma causa aparente? Hoje falamos de fibromialgia e síndrome da fadiga crónica, duas condições muitas vezes desvalorizadas, mas com impacto real na vida de quem as sente. Doutora Vanessa, bom dia.
13: Bom dia.
12: Quando é que o cansaço deixa de ser normal?
13: Então, como também já aqui falamos...
12: Tantas vezes sobre cansaço, sim, mas aqui...
13: Deixa de ser normal quando é persistente, uhum. Não é? Desproporcional e interfere com a qualidade de vida. A fibromialgia é uma condição caracterizada por dor musculoesquelética difusa, associada à fadiga, alterações do sono e até dificuldade cognitiva. A síndrome de fadiga crónica, por sua vez, tem como principal característica uma fadiga intensa, prolongada, que não melhora com o descanso.
12: Mesmo que a pessoa descanse, não recupera.
13: Isso mesmo. E, portanto, ambas são condições complexas, com envolvimento do sistema nervoso e alterações na forma como o nosso corpo processa a dor e a nossa própria energia.
12: E quais são os sintomas que nos devem preocupar?
13: Há alguns sinais comuns, nomeadamente aqui a fadiga persistente, mesmo após o descanso, a dor generalizada, um sono que não é reparador, dificuldade de concentração ou memória e também sensação de corpo mais pesado, aquela falta de energia constante. Mas aqui vemos que, efetivamente, são sintomas que são gerais, não é? E, portanto, são sintomas muitas vezes desvalorizados, mas que podem ter um impacto muito significativo.
12: E porquê continuam as duas a ser tão pouco reconhecidas?
13: Porque, lá está, não são visíveis e não existem exames simples que confirmem o diagnóstico. E isso leva muitas vezes a que os sintomas sejam atribuídos a stress, ansiedade ou até um cansaço que é normal, não é? E, portanto, muitos doentes acabam por viver anos sem diagnóstico. Além disso, há ainda algum estigma associado, não é? O que dificulta o reconhecimento e a validação destas condições.
12: Doutora Vanessa, e tudo isto, claro que tem um impacto enorme no dia-a-dia destas pessoas, não é?
13: Sim. Podem ser altamente incapacitantes, não é? Afetam a capacidade de trabalho, a vida social, claro, o bem-estar emocional destas pessoas e, portanto, e o facto ainda de serem pouco compreendidas pode aumentar o isolamento e claro, a própria frustração. Sim. E aqui é importante reconhecer que o impacto é real, mesmo quando não é visível.
12: E existe tratamento para isto?
13: Não existe uma cura, não é? Mas há formas eficazes de controle dos sintomas. E aqui diria que uma abordagem multidisciplinar é fundamental e pode incluir exercício físico adaptado, estratégias de gestão de stress, melhoria do sono e, em alguns casos, terapêutica farmacológica, não é? O acompanhamento deve ser naturalmente individualizado e centrado naquela pessoa e depois o objetivo é melhorar a funcionalidade e a qualidade de vida.
12: Portanto, fica já o aviso que viver sempre cansado não é normal, não faz parte.
13: Não pode ser, exatamente. O cansaço persistente e incapacitante deve ser sempre valorizado, como já foi dito no programa anterior, logo no nosso início, né? E deve motivar a avaliação clínica, porque mesmo quando não há uma causa visível, o sofrimento é real e merece uma resposta.
12: Sem dúvida. Foi mais um Tratar da Saúde com a doutora Vanessa Mendes. Até amanhã.
13: Até amanhã, obrigada.

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0: A caminho das 14h, esta é a Rádio Observador, à altura de atualizarmos as notícias. A edição é do Miguel Cordeiro. Está com a Rádio Observador. Em destaque nesta edição das duas, o Primeiro-Ministro, que anuncia 400 novos polícias para Lisboa e também para o Porto até ao final do ano.
1: 200 para cada cidade. Luís Montenegro discursou ao final da manhã de hoje na Casa do Roseiral, durante um encontro entre os autarcas do Porto e de Lisboa. Reconhece Montenegro que a segurança tem sido um tema dominante e, por isso, apresenta uma proposta para reforçar a presença de polícias nas ruas.
2: O Governo assume perante os senhores Presidentes de Câmara um reforço de aproximadamente 200 efetivos para os comandos metropolitanos de Lisboa e do Porto, 200 para cada, a ter lugar no decurso ainda deste ano, de acordo com os processos de formação que estão em curso. Um terminará no final do primeiro semestre, o outro no final do ano. Haverá essa alocação de recursos humanos.
1: Palavras de Luís Montenegro esta manhã no Porto. Anunciou também que a antiga sede do Conselho de Ministros vai ser utilizada para criar habitação acessível. Esse anúncio foi feito também ao final desta manhã. E com esta construção o Governo vai abdicar, pelas contas do Primeiro-Ministro, de 25 milhões de euros.
2: Quero anunciar que o Conselho de Ministros já tomou decisão política, será agora consubstanciada do ponto de vista legislativo e será operacionalizada a transferência gratuita para a Câmara Municipal do edifício da antiga sede do Conselho de Ministros, na rua Gomes Teixeira. Ao abrigo deste processo, a afetação daquele edifício será exclusiva para políticas locais de habitação, com o objetivo de aumento da oferta habitacional.
1: Prioridade para esta habitação acessível, esclarece o Primeiro-Ministro, vai para profissionais da área de saúde, segurança e educação. O discurso de Luís Montenegro foi seguido das intervenções do Presidente da Câmara Municipal do Porto e de Lisboa. No que toca à mobilidade, Pedro Duarte aponta para projetos na Cidade Invicta para encontrar uma alternativa à via de cintura interna. Em Lisboa, preocupações voltadas para a regulação de trotinetos, DVDs e tuk-tuks apresentadas na voz de Carlos Moedas, Presidente da Câmara Municipal de Lisboa. Apresentadas as medidas, Luís Montenegro aponta agora para uma nova reunião com os autarcas daqui a 6 meses.
0: Entretanto, a reação, o Sindicato Nacional de Oficiais de Polícia elogia o anúncio de Montenegro.
1: Na reação a essa medida apresentada pelo Primeiro-Ministro de reforço de polícias para Lisboa e para o Porto, Bruno Pereira, Presidente do Sindicato Nacional de Oficiais de Polícia, diz que vê o reforço de agentes da PSP como positivo, mas deixa uma pergunta no ar.
3: Nós vemos naturalmente como muito positivo. A questão é, tem que se perceber de onde é que vêm esses 400 polícias. Desde logo porque não viram certamente do curso de formação de agentes, quer o que vai ir a sair agora, quer o que entretanto será a formar para o ano que vem, ou ainda durante o presente ano, já que ambos ficam aquém daquilo que são as vagas inicialmente previstas. Tudo aquilo que seja a libertação de recursos, permitir-nos-á reforçar e robustecer aquilo que são estruturas que a vários níveis têm sido pauperadas ao longo de anos.
1: Sendo que a PSP necessita de reforço de meios em várias áreas, de acordo com Bruno Pereira, na prevenção criminal, na investigação, na segurança rodoviária e na visibilidade, são alguns dos aspectos que identifica sobre a necessidade de reforço de meios na PSP.
0: E Miguel, o Presidente do Tribunal Constitucional renuncia às funções. José João Abrantes comunicou a decisão há minutos.
1: Razões pessoais e institucionais, razões para esta saída. Uma decisão com efeitos a partir da posse do substituto. Nas últimas semanas já se estava a antecipar esta decisão. Avança José João Abrantes que a decisão foi tomada há algum tempo e que tem por base exclusivamente razões pessoais e institucionais. No comunicado adianta também que não renunciou mais cedo porque não teria sido responsável desencadear a eleição de um novo presidente com 4 juízes que estariam de saída.
0: E perante esta saída, Miguel, há mais uma vaga que vai ter de ser indicada pelo Parlamento.
1: O Parlamento deve agora eleger 4 novos juízes para o Tribunal Constitucional. É preciso substituir José António Teles Pereira e Gonçalo Almeida Ribeiro, que saíram por ultrapassar os 9 anos de mandato. Também Joana Fernandes Costa, também ultrapassou os 9 anos de mandato. E agora José João Abrantes.
0: Em Lisboa está a chegar ao fim o protesto dos enfermeiros. Estes profissionais estão em greve e saem à rua no Dia Internacional.

0: Nacional dos Enfermeiros. O protesto terminou à porta do Ministério da Saúde, Miguel, para fazer ouvir algumas reivindicações sobre os problemas que se arrastam nos últimos anos.
1: Manifestação que juntou cerca de uma centena de enfermeiros em Lisboa. A greve nacional foi convocada pelo Sindicato dos Enfermeiros Portugueses. Os profissionais reivindicam o aumento de salários e contestam o banco de horas. Alertam também para a falta de profissionais. A Rádio Observador, Dora Franco, enfermeira há 24 anos e presidente do Conselho Diretivo da Secção Regional do Sul da Ordem dos Enfermeiros, explica que faltam mais de 10 mil enfermeiros no SNS. Sublinha que, nos últimos anos, o número de profissionais a emigrar reduziu, mas há ainda muitos que continuam a sair do país à procura de uma maior valorização.
2: Nós temos uma falta de quase 14 mil enfermeiros em Portugal. A taxa em termos de pedidos de imigração reduziu ligeiramente, mas continuamos ainda a ter uma grande percentagem de enfermeiros que imigram e que, na verdade, procuram e encontram em países da União Europeia, mas também nos Estados Unidos e no Canadá, mais condições, de condições do ponto de vista laboral, de segurança, financeiras, de progressão, mas também mais condições em termos de utilização e de exercício da prática dos cuidados.
1: Dora Franco alerta também para números relacionados com a saúde mental. 42% dos enfermeiros apresentam níveis elevados de burnout e quase 90% reportam sintomas de ansiedade. Esta enfermeira admite que é impossível que isto não afete os cuidados que são prestados.
2: Com estes níveis de percepções negativas da sua saúde mental, com estes níveis de insónia, de ansiedade, é óbvio que nós vamos ter consequências em termos de cuidados que são ministrados aos nossos utentes, à nossa comunidade. E dessa forma também acredito que nós só conseguimos melhorar também as políticas de retenção se nós investirmos de forma séria naquela que é a promoção da saúde mental e também o reconhecimento do desgaste e da penosidade associada à prestação de cuidados e à prática dos cuidados.
1: Dora Franco, presidente do Conselho Diretivo da Secção Regional do Sul da Ordem dos Enfermeiros, palavras à Rádio Observador neste dia de greve de enfermeiros.
0: E Miguel, a Organização Mundial de Saúde admite novas infecções por antivírus, mas descarta um surto de grandes dimensões.
1: Hoje houve uma conferência de imprensa que juntou o diretor-geral da OMS e o primeiro-ministro espanhol, Pedro Sánchez, conferência de imprensa em Madrid, para falar sobre o surto de antivírus. Tedros Adhanom Ghebreyesus, o diretor-geral da OMS, garante que nada aponta para o início de um surto de maiores dimensões, mas assume também que é natural que surjam mais casos.
3: É de esperar que haja mais casos porque, como se devem lembrar, o primeiro caso no navio ocorreu a 6 de abril e até que o relatório fosse confirmado como infeccioso, o que aconteceu por volta de 24 ou 25 de abril, houve, na verdade, muitas interações entre os passageiros e, como sabem, o período de incubação é também de 6 a 8 semanas.
1: Palavras do diretor-geral da OMS. Atualmente há 9 casos confirmados, há 11 suspeitos ligados ao surto e há também 3 mortes.
0: São 12h08, a esta hora, Miguel. Temos ainda outras notícias em destaque.
1: Com 90 anos morreu o antigo vereador de Lisboa e dirigente do CDS, Pedro Faist. Foi vereador na autarquia lisboeta durante o mandato de Nuno Abcacis, entre 1977 e 1989, e foi também vereador durante o período de Carmona Rodrigues, entre 2005 e 2007. Pedro Faist foi ainda deputado à Assembleia da República, eleito pelo CDS por Lisboa, durante 3 legislaturas, para além de ter desempenhado cargos como presidente da Distrital de Lisboa e presidente do Conselho Nacional do CDS. A Rússia diz que o cessar-fogo chegou ao fim e que a operação militar especial na Ucrânia continua. Depois de, no fim de semana, Vladimir Putin ter falado num fim iminente da guerra, o porta-voz do Kremlin diz agora que é prematuro discutir os pormenores concretos do processo de paz entre a Rússia e a Ucrânia. Ainda assim, Dmitry Peskov, o porta-voz do Kremlin, afirma que todos os progressos alcançados no processo de paz permitem afirmar que o fim está realmente próximo. A Rússia e a Ucrânia tinham acordado o cessar-fogo de 3 dias, a propósito do dia da vitória, mas os dois lados denunciaram violações desse acordo, que terminou ontem.
0: Edição das duas com o Miguel Cordeiro.
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0: São 2:09, esta é a Rádio Observador, tarde de terça-feira. Eu sou João Costa e Silva, espreitamos o tempo para amanhã, quarta-feira. Vai continuar muito à semelhança de hoje, com aguaceiros mais intensos e frequentes no norte e centro do país. Possibilidade ainda de ocorrência de trovoada ao longo do dia, também nestas zonas, também no norte e centro. Quanto às máximas, 16 para Viseu, o Porto fica-se pelos 17, 19 em Braga e em Lisboa, Faro com 20, assim como a cidade de Aveiro, Leiria com 21 e 22. Em Santarém, as mínimas vão andar entre os 9, 10, 11 e 12 graus.
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0: Uma boa tarde, terça-feira. Sou João Costa e Silva e fico consigo até bem perto das 5 aqui na Rádio Observador. Vera Pinto Pereira é administradora executiva da EDP e mostra-nos, nos próximos minutos, como a inovação e a resiliência guiaram a sua carreira. Uma lição de ambição e coragem para futuras líderes do nosso país e não só, no novo episódio de Vozes que Inspiram.
13: Olá, seja bem-vindo ao segundo episódio de Vozes que Inspiram, o podcast em que exploramos percursos de liderança marcados por decisões difíceis, resiliência e visão de longo prazo. Este podcast, em parceria com a VDA, amplia o Circle, uma iniciativa que reúne líderes de topo para promover uma liderança mais diversa e equilibrada, dando visibilidade a mulheres com a ambição de chegar a cargos de liderança. Neste episódio, a nossa convidada, alguém cuja carreira combina inovação, coragem e resiliência, Vera Pinto Pereira, administradora executiva da EDP, bem-vinda.
14: Obrigada.
13: A sua carreira é marcada por várias mudanças e grandes desafios em setores diferentes, do lançamento da Mel às responsabilidades na EDP Comercial e depois na Fundação EDP. Quais foram os desafios que mais a marcaram no início da sua carreira?
14: Eu acho que ao longo de todo o meu percurso, sobretudo nas transições e nas decisões de grandes mudanças que acabei por fazer, porque mudei, como disse, e bem, entre vários setores, esses foram os principais momentos de desafio, de arriscar, mudar completamente, de sair da zona de conforto, mudar de ambiente, aprender algo de novo do zero, reinventar-me com isso e tentar aportar algo a um negócio que estava a decorrer. Portanto, esses foram talvez os maiores desafios. Depois houve tanto, a criação do Mel, de uma folha em branco, nunca mais me esqueço, a primeira vez que conversámos sobre a minha mudança da PT Multimédia para a PT para lançar o Mel, em que eu perguntei, mas qual é o desafio? E na altura o Zainal Bava disse-me, é criar um serviço de televisão a partir de uma folha em branco. Até
13: está a imaginar.
14: Fiquei com os olhos a brilhar.
13: Claro.
14: Exatamente.
13: Tudo que podia fazer.
14: Portanto, tantos. Esse foi talvez um grande filho na minha vida profissional, o nascimento da serviço de televisão. Mas todo o meu percurso na EDP tem sido uma soma de grandes desafios e de grandes momentos também, com equipas extraordinárias.
13: E sabemos que a sua ida para a EDP aconteceu no contexto da lei das cotas. Como é que foi receber esse desafio, mais um, e o que é que significou naquela altura?
14: Não é confortável, para ser sincera. Obviamente, não é? Nós gostamos sempre de acreditar que a nossa carreira se define pela mérito, nossa competência, não é? Pelo mérito, pelo percurso que fazemos. E portanto, num momento no tempo, aceitarmos que essa carreira, esse mérito se cruza com algo que, de alguma forma, nos beneficia naquele momento no tempo, difícil de encaixar. Mas a verdade é que não faz sentido que seja difícil, uhum. Não é? Porque no fim do dia, depois, o meu percurso dentro da EDP acabou por se ancorar precisamente no mérito, naquilo que claro. Fui capaz de fazer, melhor ou pior. E também a coragem e a frontalidade com que assumi a certa altura essa cota. Também foi útil na marcação de um percurso, de um registro para as mulheres que se seguem.
15: Sim, de uma mudança, não foi? De uma
14: exatamente,
15: alteração.
14: Exatamente. E portanto acho que é, se me tivesse feito de difícil por não querer ser uma cota, primeiro tinha perdido uma oportunidade extraordinária
15: de
14: uma
15: fazer
14: viagem
15: tudo aquilo que
14: incrível
15: tem feito agora,
14: no,
15: claro.
14: No grupo EDP. E depois acho que não teria dado um bom exemplo às mulheres que se uhum. seguem, e precisamos de mulheres a fazer este caminho.
15: Como falávamos há pouco, do seu percurso fazem parte setores e funções muito diferentes. Foi simples gerir estas transições sem receios e manter o foco e a eficácia?
14: Manter o foco e a eficácia acho que mantenho sempre, mas receios também, e ainda hoje.
15: E é bom ter receios.
14: É ótimo ter receios, porque os receios nos dão, empurram-nos para a frente, puxam mais de nós, exigem mais de nós e, portanto, obrigam-nos a encarar o dia-a-dia e os desafios com uma certa dose de humildade, que eu acho que é fundamental pela vida fora. Portanto, o receio faz parte e é saudável, e temos todos, no fundo.
15: É verdade, sim.
14: Quando não temos, talvez seja até mau sinal. De resto, as mudanças fizeram-se, obviamente, com esforço, mas foram muito gratificantes, porque acabei por encontrar sempre um fio condutor de uma para a outra. Acabei por encontrar imensa e muita aprendizagem que conseguia aproveitar de uma experiência para a outra. E também me permitiu acabar por ser um elemento, muitas vezes, fora da caixa, nos novos desafios em que me apresentava. E isso em si cria valor.
15: Claro, e é diferenciador também.
14: É diferenciador, é importante. É importante assumirmos a nossa diferença e o valor que ela pode trazer às coisas.
15: Na Fundação EDP, gere cultura, como o MATE, filantropia e apoios sociais. Ao mesmo tempo, lidera operações estratégicas na EDP Comercial. Como é que concilia responsabilidades tão distintas e o que é que se aprende com esta diversidade?
14: Na verdade, eu acho que em todos os nossos desafios de negócio, é muito importante encararmos os mesmos com uma dose de responsabilidade social. Uhum. E, portanto, eu tenho a oportunidade de a pôr em prática de forma mais assumida e clara através da Fundação e do meu cargo de responsabilidade nessa matéria. Mas também aquilo que eu desempenho do ponto de vista de negócio tem sempre presente essa preocupação. A preocupação com as pessoas, a preocupação com as comunidades em que nos inserimos, a preocupação com os nossos clientes. Portanto, essa dimensão social faz parte da vida e é muito importante que esteja sempre presente. É também assim que a EDP vive o seu negócio. Nós falamos muitas vezes que a EDP quer liderar a transição energética, mas de forma justa e inclusiva. E, portanto, essa combinação é algo que faz parte da matriz da empresa, é algo que faz parte da minha forma de ser. E por isso é muito gratificante eu poder combinar depois na prática essas duas dimensões. E aquele meu bocadinho da semana que dedico à Fundação é extraordinário, é gratificante, é super divertido.
15: Dá para perceber pela sua expressão a falar.
14: E puxa outras coisas em mim, toda claro. A parte da arte e cultura acaba por ir buscar um bocadinho da minha dimensão mais criativa, que também preciso de pôr em
15: tão
14: prática.
15: Antes de se juntar à EDP, a Vera Pinto Pereira ficou conhecida como a Senhora Mel, responsável por muitas inovações, como por exemplo as gravações automáticas. Que lições tirou desses tempos e que impacto considera que deixou depois no setor das telecomunicações?
14: Quanto às lições que tirei, acho que aprendi sobretudo a gerir um ritmo de inovação acelerado, a ler o mercado, a tirar partido das oportunidades, a empurrar o próprio negócio e as equipas também elas para fora da zona de conforto, a trabalhar em folhas em branco. Portanto, essa experiência de inovação é algo que depois me acompanhou pela vida fora e que também marcou o meu percurso nas outras funções que assumi nos outros setores em que trabalhei. Acho que é muito isso que trago da minha experiência do MEL, porque nós, e não fui eu que deixei a minha marca, foi um nós, foi uma equipa enorme, incrível, grandes amigos que hoje continuam na minha vida. trouxemos uma nova experiência de televisão para Portugal.
15: Sem dúvida.
14: Foi incrível, foi
15: fazer
14: muito
15: parte,
14: giro.
15: Não é?
14: Fazer parte disso, de desafiar toda a forma como consumíamos e víamos televisão em Portugal.
15: Sabemos que enfrentou um momento mais exigente com o diagnóstico de cancro. Como é que foi viver essa experiência e ao mesmo tempo manter o ritmo profissional, a liderança dos vários projetos?
14: Foi um call to reality, peço desculpa pelo estrangeirismo, mas foi um momento que marca um antes e depois na minha vida, sobretudo a forma como eu vivo o dia-a-dia e como pauso o meu dia, como encontro pausa no meu dia-a-dia, como vivo mais no presente e menos na ansiedade ou no plano do futuro. Portanto, foi um momento importante quer dizer, não é bom ter um cancro,
15: claro.
14: mas acabou por ser uma coisa boa para mim, que me tornou mais humana, mais ancorada no presente, mais tranquila e nesse sentido foi ótimo. Como é que conciliei isso com a minha vida pessoal e profissional? Eu continuei efetivamente a trabalhar. Mas também porque isso é uma parte muito importante de mim. E por isso, quando entendi que o cancro não era um diagnóstico de algo que me obrigasse a ser uma pessoa diferente, a estar menos capaz de viver
15: ter alguma
14: o meu
15: normalidade.
14: Eu precisei muito dessa normalidade. Tive a sorte de ter equipas incríveis à minha volta a apoiarem-me, porque de facto não é uma fase de total normalidade. Acabamos por precisar de dedicar algum tempo ao tratamento e à recuperação, mas as pessoas que me rodeiam ajudaram-me a manter essa normalidade e a seguir em frente com o meu dia-a-dia, seja no trabalho, seja na família.
15: Fala muito da equipa, muito importante, não é?
14: Muito importante, muito importante. Eu tenho uma equipa extraordinária. Acho que as equipas se cultivam ao longo dos anos. Eu dedico bastante tempo ao tema pessoas, porque eu gosto de pessoas. Acho que alimento-me da energia dos outros e, se puder, dou um bocadinho da minha. E tenho uma equipa incrível.
15: Li uma entrevista sua em que dizia: o meu início de carreira foi exigente, deu-me resiliência, não fui apaparicada e isso foi muito bom para mim. Foi não ter a vida facilitada, além da sua própria personalidade, que ajudou a ultrapassar desafios pessoais, profissionais, como os que falávamos?
14: Sim, também, entre outras coisas. Mas eu acho que a resiliência e a capacidade de nos reinventarmos são características, sistematicamente, cada vez que caímos, cada vez que há uma dificuldade, são características muito importantes para o sucesso e para o caminho e para a felicidade. É impossível sermos felizes se não passarmos por dificuldades, se não soubermos cair e levantar-nos, e portanto esse início de carreira, quer dizer, que também não foi nada do outro mundo, simplesmente foi muitas diretas, muito esforço, projetos difíceis, situações às vezes mais exigentes, e isso é importante. O início de carreira, não digo muito aos meus filhos, estão agora todos a começar também a sua carreira, eu disse, não vai ser ótimo, logo no primeiro dia. Não vai tudo correr bem.
15: Não se vão sentir realizados logo.
14: Não se vão sentir realizados. Vão fazer imenso trabalho com o qual não se identificam. Para além, obviamente, de servir cafés e tirar fotocópios e o que for. Mas isso é importante.
15: Faz parte do caminho.
14: Faz parte do caminho.
15: Vera Pinto Pereira, estamos a chegar ao fim. O que partilhou sobre a sua história e o percurso revela não só que é preciso coragem, mas também versatilidade e capacidade de transformar desafios em oportunidades, como a própria Vera dizia há pouco. Que mensagem gostaria de deixar a quem nos ouve, especialmente mulheres que aspiram a cargos de liderança?
14: Eu tenho quatro grandes mensagens, sobretudo para as mulheres, mas para todos em geral. O primeiro é que o crescimento acontece sempre fora da zona de conforto. E, portanto, é fundamental ao longo da vida irmos pensando: será que estou demasiado acomodado, estou demasiado confortável? Ir empurrando esse crescimento em nós próprios fora da nossa zona de conforto. A segunda é que devemos sempre também procurar ter um brilho nos olhos. O sucesso faz-se disso, da nossa alegria, e a nossa energia vem desse brilho nos olhos. Portanto, procurem fazer qualquer coisa que vos faz feliz, acima de tudo.
15: Que faz toda a diferença, não é?
14: Toda
15: é assim.
14: A diferença. Não interessa se tem uma caixinha, se tem um nome, se tem uma equipa, tem que nos fazer feliz. A terceira mensagem é pensar sempre em grande. Pensar sempre grande, com ambição. Porque o pior que pode acontecer é não chegarmos exatamente lá, mas quanto maior a ambição, mais longe chegamos. E portanto, a ambição não é uma coisa má, Não é mau ser ambicioso, às vezes há assim, alguns rótulos dessa pessoa muito ambiciosa, uhum. É ainda bem, uhum. É porque é isso que nos empurra. E a última, e esta sobretudo às mulheres, é levantem a mão e digam que sim. Quando vos desafiarem, é indiferente se sentem preparadas ou não. Primeiro, provavelmente, se vos convidaram é porque estão preparadas. Segundo, o que não estiverem, aprendem a seguir. Portanto, precisamos de mulheres que levantem a mão e digam sim, quero, vou, faço. Porque vocês são todas extraordinárias. E por isso, precisamos de um mundo equilibrado, entre homens e mulheres. Não imagino também um mundo só de mulheres, obviamente, que horror.
15: O equilíbrio é sempre bom.
14: O equilíbrio é fundamental, mas para isso é preciso levantar a mão e dizer sim.
15: Vera Pinto Pereira, foi um gosto conversar consigo. Muito obrigada.
14: Muito obrigada, foi um prazer.
15: Quanto a si, marcamos encontro já na próxima semana para o terceiro episódio de Vozes que Inspiram, um podcast que conta com convidados do Circle, uma iniciativa da VDA. O convidado será João Bento, chairman da Altri e da Lisnave. Até lá.

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1: Enquanto a gente crescente para a síntese de notícias, daqui a pouco na Rádio Observador e também para o dia 11 de julho, que marca a estreia de Teddy Swims em Portugal, ficamos agora com música nova, Mr. Know It All, a 4 minutos das 2:30. Boa tarde, esta é a Rádio Observador. 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

0: É daquelas que fica na cabeça e é muito fácil de decorar. Teddy Swims com música nova na Rádio Observador. Praticamente a um minuto das 2:30, já a seguir a Síntese Notícias com o Miguel Cordeiro. Deixe-se ficar.
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0: Duas e meia, esta é a Rádio Observador, eu sou João Costa e Silva, uma boa tarde de terça-feira. Está na altura de irmos à síntese de notícias, a esta hora. Miguel Cordeiro, quais são os temas em destaque?
4: Começamos com Luís Montenegro, que ao início desta tarde anunciou 400 novos polícias para Lisboa e para o Porto até ao final do ano. São 200 para cada cidade. Luís Montenegro falou ao final da manhã na Casa do Roseiral, no Porto, depois do encontro com Pedro Duarte e com Carlos Moedas, os autarcas de Porto e de Lisboa. Montenegro, primeiro-ministro, reconhece que a segurança tem sido um tema dominante na conversa com os autarcas e apresenta uma proposta para reforçar a presença policial nas ruas. Luís Montenegro anunciou também que a antiga sede do Conselho de Ministros vai ser utilizada para criar habitação acessível. Com esta construção, o Governo abdica, pelas contas do Primeiro-Ministro, de 25 milhões de euros. Na Rádio Observador, o Sindicato Nacional de Oficiais de Polícia elogia o anúncio de Luís Montenegro, mas pergunta onde vai o Governo encontrar 400 novos polícias para colocar em Lisboa e no Porto. De acordo com Bruno Pereira, presidente do Sindicato Nacional de Oficiais de Polícia, a PSP necessita de reforço de meios em várias áreas, na prevenção criminal, na investigação, na segurança rodoviária e também na visibilidade. O presidente do Tribunal Constitucional renunciou às funções, sai por razões pessoais e institucionais. José João Abrantes anuncia esta decisão, que vai ter efeitos a partir da posse do substituto. Perante esta saída, há mais uma vaga que vai ter de ser indicada pelo Parlamento. Vai agora o Parlamento ter de indicar 4 novos juízes para o Tribunal Constitucional. O diretor do Departamento Central de Investigação e Ação Penal diz que o estatuto de suspeito do ex-primeiro-ministro António Costa não mudou. Está a falar do caso da Operação Influencer, um processo que levou António Costa a pedir admissão por suspeitas relacionadas com o Centro de Dados em Sines, mas no qual não foi constituído arguido. Rui Cardoso, diretor do Departamento Central de Investigação e Ação Penal, esteve hoje no programa Justiça Cega e explica que o processo ainda não esgotou todas as diligências de prova. Paulo Raimundo quebra o silêncio e rejeita críticas à mensagem do PCP a propósito do falecimento de Carlos Brito. O secretário-geral comunista falou na última hora e defende que o partido recordou o antigo líder parlamentar de forma sóbria, colocando para segundo plano os motivos que estiveram na origem da saída de Carlos Brito do PCP. Paulo Raimundo saúda também o voto de pesar do presidente da Assembleia da República, Aguiar Branco, que apresentou um voto de pesar em memória de Carlos Brito na Assembleia da República.
0: Há mais notícias às 3 na Rádio Observador. 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
0: A 24 minutos das 3, nos próximos minutos ficamos com um novo episódio de A Conversa com a Inovação. Neste episódio desvendamos como os novos agentes de inteligência artificial fornecidos pela Salesforce e que permitem à General e Tranquilidade tornar o serviço de atendimento ao cliente proativo em vez de ser apenas reativo. Vamos descobrir tudo neste novo episódio aqui na Rádio Observador.
13: Como é que uma das maiores seguradoras de Portugal se está a transformar digitalmente para estar mais próxima dos seus segurados? Já a seguir no terceiro episódio de A Conversa com a Inovação, um podcast do Observador Lab em parceria com a Salesforce. Bem-vindos! O setor dos seguros lida com algo fundamental na vida das pessoas e das empresas, a segurança e a prevenção. Num mundo cada vez mais digital, os clientes esperam respostas imediatas, campanhas de marketing que falem diretamente para as suas necessidades e um apoio ao cliente que seja, ao mesmo tempo, humano e altamente eficiente. Como é que uma seguradora global utiliza a tecnologia para estar mais próxima de quem protege? É o que vamos descobrir hoje. Temos connosco Sara Pratos, Named Account Executive da Salesforce. Bem-vinda, Sara.
14: Boa tarde, João.
13: Também a Maria João Anastácio, Head of Customer Care da Generali. Bem-vinda, Maria João.
15: Obrigada.
13: Maria João, comece por si. A Generali tem uma presença histórica e robusta em Portugal. Como é que a tecnologia tem acompanhado a evolução da vossa relação com os clientes portugueses?
15: Bem, a Generali e a robustez vem em parte também pela aquisição de empresas que vai fazendo nas geografias em que está presente. E aqui acho que importa recuar um bocadinho atrás, até 2020, quando a Generali, já tendo presença em Portugal, adquire a Tranquilidade, sendo também uma empresa histórica e que já traz muito ADN relacionado com tecnologia. E aqui há um marco histórico, por isso é que eu recuo um bocadinho atrás, que a Tranquilidade, aliada à marca Logo, que é uma marca que surge no, na indústria de seguros mais disruptiva, aparece como sendo a primeira cliente da Salesforce em Portugal em 2011. Portanto, logo por aqui se percebe a predisposição que este ADN que este grupo já tem em relação à tecnologia. Temos outros marcos também históricos, também já em 2019, e já tem algum tempo, antes mesmo do Covid, A Tranquilidade lançou canais como o WhatsApp, para atender os seus clientes, chatbot no site, o IVR com voz natural, que agora ainda vai ser melhorado, mas daqui se percebe o que é o ADN já desta companhia, e que aliado a um grupo como a General e a nível global, acelera ainda mais. E para dar como exemplo também do que é a predisposição do grupo, neste momento estamos a mudar o sistema core do grupo Generali, e portanto é um projeto em várias geografias, e eu diria que se calhar é o projeto mais arriscado de todos que uma companhia pode ter, que é mudar o seu sistema core. Portanto, esta predisposição já existia.
13: Quando diz sistema core, é o sistema principal.
15: O sistema principal. Não é? Esta relação que temos com a Salesforce, por exemplo, é na gestão centralizada, digamos assim, no CRM de clientes. O sistema core é mesmo a origem disto tudo, não é? Digamos. E como é que nos tem suportado, não é? Que era a parte da pergunta que me fazia. Tem-nos suportado muito neste crescimento, não só a Generali comprou a Tranquilidade em 2020, como mais recente comprou a Ace Liberty. Portanto, isto significa mais clientes, mais carteira, mais interações, portanto são plataformas muito suportadas em tecnologia que nos permitem esta gestão mais eficiente. É omnicanalidade, este jargão significa que os clientes nos podem contactar de diversos canais, e nós queremos saber que o João, quando nos contacta, é a mesma pessoa, quer venha por WhatsApp, por telefone, por e-mail, pelo site. Portanto,
13: Não estar sempre a reiniciar uma conversa,
15: o processo,
13: não é?
15: Exatamente. O processo. E perceber também como é que ele gosta, como é que aquele cliente gosta de comunicar connosco, se é mais por um canal, se é mais por outro. Outros desafios que a tecnologia nos ajuda a suportar, por exemplo, a personalização. Em grande escala, porque estamos a falar de uma base de dados com mais de 2 milhões de clientes, mas nós queremos, enquanto companhia, e muitas outras companhias também de grande dimensão, ter uma relação com o cliente como temos com a mercearia ou a frutaria lá da esquina, em que chegamos, sabe o nosso nome, a fruta que nós gostamos, e nós numa empresa destas de grande dimensão também queremos fazer o mesmo, portanto, sem tecnologia era muito difícil. Depois existem ainda outros desafios que nos são postos de alguma forma pelas instituições europeias, como o RGPD, que surgiu alguns em 2017, se não me engano, mas que nos permite este tipo de tecnologia de alguma forma ser transparente e dar confiança aos nossos clientes de que vamos tratar os seus dados pessoais e tratar a sua privacidade da forma certa, com a confiança que ele nos merece. Portanto, é muito assente nestes desafios que as companhias têm em mãos que a tecnologia nos vem dar aqui um braço amigo e forte para conseguirmos conhecer melhor o nosso cliente e suportar todas estas atividades que nós fazemos no fim do dia para servir melhor o nosso cliente.
13: Muito bem. Sara Prates, o setor segurador é muito exigente no tratamento de dados. Onde é que a Salesforce se torna o motor das operações de marketing e customer care da Generali?
14: Então, como a Maria João estava aqui a dizer, a confiança é de facto um dos principais ativos que uma seguradora pode ter naquilo que é o relacionamento com o seu cliente. Nós temos inúmeros dados dentro daquilo que é uma organização, uma seguradora, desde as apólices aos sinistros, a todas as interações que tem, lá está a tal omnicanalidade que a Maria João falava, e o que nós temos de tentar ajudar a fazer é criar aqui esta camada de trust layer que vai não só permitir transformar todos estes dados que estão em diferentes silos em conhecimento sobre o cliente, para conseguirmos então começar a fazer a tal personalização que é precisa, ajudarmos a criar uma seguradora mais pessoal e, portanto, com esta camada poder transportar aquilo que é conhecimento em ativação para comunicar com os clientes, para interagir com os clientes, mas sempre na base daquilo que nós sabemos e que a Maria João já comentou aqui, que seja GDPR ou mesmo regras que a ASF, portanto a Autoridade dos Seguros, emite e que têm de ser compliance, e portanto toda esta camada vai permitir então que a Generali transporte aquilo que é conhecimento dos clientes como um acelerador para o seu negócio e que o compliance seja então o enablement até para gerar este valor.
13: Como é que estes novos agentes de IA, de inteligência artificial, podem transformar o atendimento ao cliente, o customer care, numa seguradora, tornando proativo em vez de reativo?
14: Pois isso é uma pergunta
13: mundo novo,
14: para
13: um...
14: é todo um novo mundo. É uma pergunta de 1 milhão de euros. Eu acho que sem dúvida que sim, que a inteligência artificial aqui vai poder acelerar muito, e começa um bocadinho aqui por aquela parte que eu estava a falar dos dados, não é? E começar a planear e a ter os dados estruturados e organizados para disponibilizar para toda a organização, isto porque a inteligência artificial vai dar tão bons resultados ao conseguir permitir acelerar tanto os processos, tão bem quanto os dados estiverem preparados e estruturados para isso. Nós temos casos, por exemplo, de orquestração de jornadas que são feitas através do marketing, que podem funcionar com recurso a agentes autónomos para parar ou não uma determinada jornada, se um cliente, por exemplo, abrir um sinistro ou se estiver a fazer uma simulação na web e parar essa simulação de seguro.
13: Pronto. Para quem não está dentro do mundo da IA e dos seguros, o que é uma jornada?
14: A jornada é desde que o cliente começa o contacto com a seguradora ou com a organização, ou desde que é alvo de uma campanha ou de um e-mail que recebe da seguradora. E, portanto, depois todo o caminho que faz, desde receber a chamada, responder, carregar no link, não carregar no link, tudo isso são passos que são dados na jornada do cliente.
13: Muito bem. Maria João, já conseguem ver na Generali o potencial desta inteligência artificial, que não apenas responde, mas que também ajuda a resolver sinistros ou a esclarecer coberturas de forma autónoma, que ganhos de eficiência que esperam obter?
15: Já vemos. Já vemos aliás, já estamos a recolher algum desse potencial em forma real, até porque a inteligência artificial tem aqui várias vertentes e algumas já são mais históricas do que esta que agora está mais na moda dos agentes virtuais, não é? Portanto, na parte mais preditiva da inteligência artificial já estamos a recolher frutos de forma consistente e há algum tempo, nomeadamente na detecção de fraude, que é uma parte significativa também de recuperação de negócio. Na parte do pricing, nos modelos de propensão de churn, não é? Da probabilidade, da propensão dos clientes virem a sair, nós conseguimos identificar quem são esses clientes e podemos proativamente, de forma preventiva, evitar que eles saiam. Depois há uma outra vertente também da inteligência artificial que tem a ver com a visualização e com o reconhecimento de documentos, que é muito típica na indústria seguradora. Só para dar uma ideia, nós recebemos por mês mais de 1 milhão de documentos por e-mail para processar nos sinistros dos nossos clientes, não é? Dos nossos sinistrados. E esses documentos...
13: As declarações amigáveis, fotocópias de cartão de cidadão dos sinistrados todos
15: envolvidos. Uma fatura de TVDE, porque foi ao médico, uma fatura de hospital ou de uma clínica.
13: É um volume de informação brutal.
15: Brutal. As participações têm o ex libris de serem muitas delas manuscritas.
13: Pois, o que torna mais difícil a sua leitura.
15: Não é? E não são manuscritas, que muitas
13: vezes... E depois
15: há
13: umas com papel químico, não se lê o que está, lá está por baixo.
15: São manuscritas, são feitas muitas vezes em cima do capô e às vezes não levam um pingo de chuva. E, portanto, é um desafio para uma pessoa ter que traduzir, entre aspas, e passar para um sistema de informação toda essa informação. E a inteligência artificial vai nos ajudar nisto. Claro que também vai falhar, tal como a falha humana vai haver a falha do AI, mas os modelos já nos estão a dar uma segurança de 80% a 90% de taxa de sucesso de leitura dessas declarações automóveis e a transpor para o sistema. Depois há a parte onde eu acho...
13: De uma forma muito mais célere, presumo.
15: Mais célere, daí o ganho de eficiência. Outra área que eu acho que vai ter um ganho exponencial, não só do ponto de vista de eficiência, mas também de experiência do cliente, tem a ver com esta parte conversacional, não é? Que falamos muito agora dos agentes virtuais e da agentificação. E que eu acho que na nossa indústria, mais uma vez, vai ser muito distintiva versus outras. Porquê? Porque a indústria de seguros é uma indústria muito knowledge-based, é uma indústria com muita tecnicidade. Não é por acaso que se diz que se fala segurez, não é? Muitos clientes não estão à vontade, nem confortáveis a ler um contrato, não é? E a perceber o que é que são as condições que ele tem no mesmo, não é? As condições particulares, as condições gerais. E, portanto, o que este tipo de tecnologia nos vai ajudar é que ele vai conseguir fazer uma pergunta simples, com as suas palavras, e vai receber uma resposta simples. Que eu acho que isso vai ser muito disruptivo na nossa indústria. Onde é que vamos utilizar esta tecnologia? Por sermos uma empresa de seguros e em que os clientes confiam em nós, aqui a nossa estratégia é sempre começar por dentro, começar pelos assistentes, por tudo o que são os nossos colaboradores, e eles passarem a ter ali uma ajuda, passam a ser super users, não é? Sempre que tiverem uma dúvida, podem perguntar a um agente que o vai esclarecer, quer seja do ramo automóvel, quer seja do ramo de assistentes pessoais, assistentes de trabalho, porque lá está, não só os clientes têm dificuldade em compreender o que é o legado desta indústria, como também as próprias pessoas que vêm trabalhar connosco têm mais dificuldade e a curva de experiência é muito maior. Portanto, este tipo de agentes vai acelerar, porque vão ter sempre ali alguém, um buddy, que lhe pode tirar dúvidas sobre questões que eles estejam a tratar naquele momento. E, portanto, o que se espera é que não só façam mais rápido, como errem menos. E, portanto, façam melhor mais cedo e à primeira, não é? Portanto, Isto transposto depois, mais à frente, para os nossos mediadores, que somos uma indústria segurada, não é? Com muitos mediadores, também vai ser aqui um buddy de ajuda aos nossos mediadores e, finalmente, aos nossos clientes, virar tudo o que é esta tecnologia para os clientes. E lá está, vai haver um perfil de clientes que vai continuar a querer falar com o humano, e nós temos que continuar a ter essas opções, lá está, estas jornadas para estes clientes, mas há outros perfis de clientes que vão querer e não se vão importar de trabalhar com um agente virtual no horário que lhe fizer mais sentido e também vão adotar.
13: Era por aí que eu ia fazer uma próxima pergunta. Em última instância, pode mudar até a relação, enfim, da indústria dos seguros ou dos seguros com os clientes?
15: Precisamente, eu acho que neste momento o grande desafio, um bocadinho como foi a transformação digital, quando apareceu a transformação digital, não era digitalizar processos em digital, era reimaginar os processos e fazer digital algumas etapas. Aqui vai ser a mesma coisa, aqui vai ser olhar para o AI e perceber em que momentos é que podemos usar esta ferramenta e reimaginar os processos.
13: Muito bem. Sara, de que forma é que a unificação de dados, vendas e serviços, que é, no fundo, o que a Salesforce propõe, é crítica para uma empresa com a dimensão da Generali?
14: Então, eu acho que é todo o sentido, nós temos sempre os dados no centro de tudo, não é? Que é um pouco aquilo que eu já tinha dito, e nós temos que pensar nos dados, no serviço e nas vendas como uma engrenagem, não é? Ou seja, são três engrenagens que têm de estar unificadas e coordenadas a trabalhar as três em conjunto, senão acontece o quê? O negócio perde a velocidade, não é? Portanto, o motor da engrenagem vai perder a velocidade e, em última instância, aquilo que é o serviço ao cliente vai fazer com que o cliente comece a sentir a fricção que há destas três engrenagens não estarem em conjunto. E, portanto, eu acredito que é aqui que nós temos que nos centrar na diversificação e acesso do conhecimento para estas três áreas, para que a engrenagem possa, de facto, fazer com que a Generali seja, de facto, uma seguradora mais eficiente, que consiga personalizar mais e que consiga focar-se não só em vender apólices, mas em criar um melhor relacionamento com o cliente e a longo prazo.
13: Estamos a chegar ao final do episódio de hoje. Há sempre uma pergunta final que colocamos a todos os convidados desta série. Que tecnologia acham que vai mudar a nossa vida nos próximos anos? Sara, qual é que é?
14: Inteligência artificial, sem dúvida, já está a começar, não é? Sim. Já está a começar a mudar, mas eu acho que vai mudar ainda mais se pensarmos aqui há uns anos, quando apareceu o World Wide Web, não é? Portanto, nós não aceitávamos ainda bem essa adoção e mudou significativamente as nossas vidas, e eu acho que a inteligência artificial também vai mudar ainda mais as nossas vidas.
13: Muito bem, Maria João, qual é a tecnologia que vai mudar as nossas vidas nos próximos tempos?
15: Aqui não vou inovar, vou dizer a mesma resposta. Acho que é a inteligência artificial, mas sim, acho que vai deixar de ser moda. E acho que vai ser fazer parte da nossa...
13: Moda no sentido em que há um grande buzz e um grande hype sobre a coisa,
15: vamos
13: não é?
15: Vamos estar a falar nisso, conferências.
13: Vai tornar-se uma coisa banal, é?
15: Acho que vai ser uma infraestrutura invisível. E eu acho que vai ser um momento, mais uma vez, e um momento transformacional nas nossas vidas, em que é realmente aquilo que eu estava a dizer há pouco, que é reimaginar os processos. E um dos processos que eu reimagino, sim, é ter a capacidade, por exemplo, nós tivemos agora recentemente estas catástrofes, estas intempéries, e que multiplicámos por 10 o volume dos sinistros abertos face à pior situação que tínhamos tido. E, portanto, ninguém duplica as suas organizações por 10 em um dia, em 10 ou em um mês ou até em um ano. E, portanto, eu acho que é este tipo de tecnologia que nos vai ajudar a linearizar estas disrupções e a garantir que continuamos a dar o mesmo nível de serviço, quer estejamos em disrupção ou não. E, portanto, acho que é só tudo bom nos próximos tempos com esta inteligência artificial.
13: Muito bem, Maria João Anastácio, muito obrigado. Sara Prates, também obrigado a si.
14: Obrigado.
13: 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Até lá.

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1: A 7 minutos das 3. Damos boleia a Sombor, até bem perto das notícias aqui na Rádio Observador. Eu sou João Costa e Silva. Uma boa tarde, terça-feira. Deixe-se ficar

0: Shane Michael Boose, também conhecido como Somber, é assim que é conhecido pelo público, com apenas 20 anos e uma grande promessa, mas também uma certeza neste momento no mundo da música. A 4 minutos das notícias na Rádio Observador.
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0: 2h58. Muito boa tarde, esta é a Rádio Observador. Daqui a pouco as notícias, edição das 3 com o Miguel Cordeiro, eu sou o João Costa e Silva. Mais de 300 músicas gravadas, 18 milhões de cópias vendidas e 150 prémios nacionais e também internacionais. Ivete Sangalo é um nome que nos diz muito, mas também um pouco por todo o mundo. É uma das maiores estrelas da música brasileira e vai estar em Portugal. A cantora de 53 anos vai subir ao palco dos Jardins do Casino de Estoril a 5 de setembro com um concerto 360, mas não ficamos por aqui, até porque há novidades durante o dia de hoje para os fãs de Ivete Sangalo que estão no norte do país. A grande novidade é que vem aí mais um concerto para celebrar os 25 anos de história, desta vez no Multiusos de Guimarães. Ivete Sangalo vai subir ao palco da emblemática Sala Minhota já no dia 4 de setembro, bem antes desta data em Lisboa, e pelo que se sabe os bilhetes vão ficar à venda muito em breve, portanto é correr para conseguir garantir aqui o seu lugar. Miguel Cordeiro, também muito em breve. E depois desta sugestão, não estás a sambar, é certo? Há notícias.
1: E também não vou ao Rock no Rio, como o Ivete Sangalo, que este ano não vai.
0: Não se sabe. Isto até à última da hora,
1: por enquanto,
0: há sempre novidades.
1: Por enquanto.
0: Fala-se que vai ficar de fora, mas isto... Rock in Rio sem Ivete Sangalo não é a mesma coisa.
1: Vamos ver até lá.
0: Vamos aos destaques da edição das três.
1: Vamos falar da reunião de Luís Montenegro com Pedro Duarte e com Carlos Moedas, autarcas de Lisboa e Porto. Anunciou o Primeiro-Ministro 400 novos polícias para estas duas cidades. 200 para Lisboa, 200 para o Porto. Ouvimos o Primeiro-Ministro neste Jornal das Três. Escutamos também nesta edição o diretor do Departamento

0: São 3 horas. As notícias na Rádio Observador com o Miguel Cordeiro em destaque e depois de uma reunião com os autarcas de Lisboa e do Porto, o Primeiro-Ministro anuncia 400 novos polícias para as duas cidades até ao final do ano.
1: 200 novos polícias para Lisboa, 200 novos polícias para o Porto. Luís Montenegro discursou na Casa do Roseiral, na cidade invicta, ao final desta manhã, depois de se ter reunido com Pedro Duarte e com Carlos Moedas. No final, falou à imprensa e reconheceu que a segurança tem sido praticamente o tema dominante sempre que conversa com estes dois autarcas e, portanto, apresentou uma proposta para reforçar a presença de polícias nas ruas do Porto e de Lisboa.
2: O Governo assume perante os senhores Presidentes de Câmara um reforço de aproximadamente 200 efetivos para os comandos metropolitanos de Lisboa e do Porto, 200 para cada, a ter lugar no decurso ainda deste ano, de acordo com os processos de formação que estão em curso. Um terminará no final do primeiro semestre, o outro no final do ano. Haverá essa alocação de recursos humanos.
1: Declarações de Luís Montenegro, que anunciou também que a antiga sede do Conselho de Ministros vai ser utilizada para criar habitação acessível. É também uma medida que sai deste encontro com Pedro Duarte e Carlos Moedas. O Governo apresenta esta medida para criar habitação acessível, que vai ser essencialmente para profissionais da área de saúde, segurança e educação. E explica Luís Montenegro que o Governo, a optar por esta adaptação da antiga sede do Conselho de Ministros, abdica de praticamente 25 milhões de euros.
2: Quero anunciar que o Conselho de Ministros já tomou a decisão política, será agora consubstanciada do ponto de vista legislativo e será operacionalizada. A transferência gratuita para a Câmara Municipal do edifício da antiga sede do Conselho de Ministros, na rua Gomes Teixeira. Ao abrigo deste processo, a afetação daquele edifício será exclusiva para políticas locais de habitação, com o objetivo de aumento da oferta habitacional.
1: Prioridade para esta habitação acessível, esclarece o Primeiro-Ministro, prioridade para, como referimos há pouco, profissionais do setor da educação, da segurança e da área da saúde. Falaram também os autarcas. Pedro Duarte falou sobre mobilidade, diz que há projetos para encontrar uma alternativa à via de cintura interna. Em Lisboa, Carlos Moedas diz que tem como prioridade a regulação de trotinetes, DVDs e tuk-tuks.
0: O Sindicato Nacional de Oficiais de Polícia elogia o anúncio de Luís Montenegro, mas tem dúvidas sobre o sucesso desta intenção do Governo.
1: Bruno Pereira deixa uma pergunta.
3: Nós vemos naturalmente como muito positivo, a questão é, tem que se perceber de onde é que vêm esses 400 polícias. Desde logo porque não virão certamente do curso de formação de agentes, quer o que irá sair agora, quer o que entretanto será a formar para o ano que vem, ou ainda durante o presente ano, já que ambos ficam aquém daquilo que são as vagas inicialmente previstas. Tudo aquilo que seja a libertação de recursos, permitir-nos-á e reforçar e robustecer aquilo que são estruturas que a vários níveis têm sido pauperadas ao longo de anos.
1: A posição do Presidente do Sindicato Nacional de Oficiais de Polícia, que diz também que é preciso um reforço em várias áreas e dá exemplos: prevenção criminal, investigação, segurança rodoviária e visibilidade.
0: Uma decisão conhecida nesta tarde de terça-feira, o Presidente do Tribunal Constitucional renuncia às funções.
1: É uma decisão que só vai ter efeitos quando tomar posse um substituto, mas é uma saída anunciada em comunicado por razões pessoais e institucionais. José João Abrantes é professor catedrático na Faculdade de Direito da Universidade Nova de Lisboa, é especialista em Direito do Trabalho e é também juiz do Tribunal Constitucional desde julho de 2020. Foi eleito Presidente do Tribunal Constitucional a 26 de abril de 2023. Nas últimas semanas já se antecipava esta decisão e é o próprio José João Abrantes a dizer que a decisão já foi tomada há algum tempo e que tem por base exclusivamente essas razões pessoais e institucionais. O Presidente do Tribunal Constitucional refere que sai com a consciência do dever cumprido. Perante esta saída, há agora mais uma vaga que vai ter de ser indicada a partir da Assembleia da República. O Parlamento deve agora eleger 4 novos juízes para o Tribunal Constitucional.
0: O diretor do Departamento Central de Investigação e Ação Penal

0: Diz que o estatuto suspeito do ex-primeiro-ministro, António Costa, não mudou.
1: Estamos a falar da Operação Influencer, processo que levou António Costa a pedir admissão por suspeitas relacionadas com o Centro de Dados em Sines, mas na qual não foi constituído arguido. No programa da Rádio Observador Justiça Cega, Rui Cardoso, diretor do Departamento Central de Investigação e Ação Penal, explica que o processo ainda não esgotou todas as diligências de prova.
2: Naturalmente não vou dizer se há indícios ou não há indícios. Aquilo que eu posso dizer é que, e digo, é que se já estivessem esgotadas todas as diligências possíveis de recolha de prova, uma decisão seria tomada ou de imediato arquivamento se não existissem indícios, ou se existissem indícios suficientes, seria necessário então constituir essa pessoa ou outra pessoa qualquer como arguído, interrogá-la para que pudesse haver acusação. Se o inquérito ainda está pendente é porque não foram esgotadas todas as diligências, tudo aquilo que é possível fazer para devidamente esclarecer o que está a ser investigado.
3: Portanto, António Costa continua a ser suspeito ao dia de hoje?
2: O estatuto não mudou.
1: No programa Justiça Cega falámos também de Operação Marquês e Rui Cardoso não tem dúvidas muito do futuro da legitimidade do sistema penal português está em jogo neste processo.
2: Não quero fazer futurologia quanto a isto. Sei que seria muito mal para toda a nossa justiça criminal, e a nossa justiça criminal não é um problema de juízes e procuradores e advogados, é um problema do Estado, do país. Sei que ficaria numa situação de descrédito total perante a população, numa situação de falta de legitimidade para o futuro. Eu acho que é dever do Estado de tudo fazer para que, neste caso e noutros, consiga haver, em tempo útil, uma decisão de mérito.
1: O diretor do Departamento Central de Investigação e Ação Penal alerta que já se estão a verificar por todo o país episódios de tentativas de imitação da estratégia de Pedro Dalil, a renúncia de abandono das defesas. Rui Cardoso desafia, por isso, a Ordem dos Advogados a tomar decisões disciplinares.
0: Paulo Raimundo rejeita as críticas à mensagem do PCP a propósito do falecimento de Carlos Brito.
1: O secretário-geral comunista defende que o partido recordou o antigo líder parlamentar de forma sóbria, colocando para segundo plano os motivos que estiveram na origem da saída de Carlos Brito, do PCP. Em declarações aos jornalistas, à margem da manifestação de enfermeiros em Lisboa, Paulo Raimundo explicou que o partido procurou salientar o legado do antigo deputado e Paulo Raimundo saudou também o voto de pesar apresentado pelo Presidente da Assembleia da República, José Pedro Aguiar Branco.
4: O PCP quis ressalvar, no momento da morte de Carlos Brito, aquilo que foi o seu legado, a sua história, a sua importância na luta antifascista, no papel que teve na Revolução Portuguesa, no papel que teve até inclusive no PCP, com grandes responsabilidades, desde logo até institucionais. Foi Presidente do Grupo Parlamentar durante muitos anos, deputado durante muitos anos, e agora permita-me assinalar a iniciativa do Sr. Presidente da Assembleia da República e decidiu levar um voto de pesar à Assembleia da República, que eu acho que é de importância e acho que justifica plenamente.
1: Declarações de Paulo Raimundo, secretário-geral do PCP, sobre as críticas à mensagem de pesar do PCP pela morte de Carlos Brito.
0: São agora 3:09, Miguel. Atualizamos as notícias de âmbito local a esta hora.
1: E começamos com um homem em condição de sem-abrigo que morreu esta manhã carbonizado em Lisboa. A vítima de 50 anos faleceu na sequência de um incêndio numa barraca na Avenida de Ceuta. O alerta foi recebido pouco depois das 6:30 da manhã. A polícia investiga agora as causas deste incidente. Em Almada, pelo menos 4 pessoas foram hoje detidas pela PSP. De acordo com a polícia, os suspeitos estão fortemente indiciados por tentativa de homicídio, ofensas à integridade física qualificada, posse de arma proibida e também condução sem habilitação legal. As detenções acontecem no âmbito de uma operação especial de prevenção criminal realizada pela Divisão Policial de Almada, operação que tem como objetivo combater e prevenir a criminalidade violenta e grave e o tráfico de droga. A autarquia de Oliveira Dias Meis vai lançar, ainda este ano, um projeto de promoção económica. Chama-se Azmeis Invest Mais e tem como objetivo captar investimento, apoiar empresas e reforçar a oferta de emprego no concelho. A meta é contribuir para um aumento anual de emprego em mais de 250 postos de trabalho. Rio Maior volta a receber, este sábado, o Grande Prémio Internacional de Marcha. É uma das mais importantes competições da modalidade a nível mundial. Esta prova acontece nas ruas centrais da cidade. E são esperados vários atletas medalhados em campeonatos da Europa, do mundo e também nos Jogos Olímpicos. A Póvoa de Varzim candidatou 8 pontos do Conselho às 7 Maravilhas de Portugal. Na lista estão monumentos como a Igreja Românica de São Pedro de Rates, a Cividade de Roso e o Monte de São Félix. O município diz que a candidatura tem como objetivo valorizar o património natural, histórico, religioso e cultural do concelho e também projetar a região a nível nacional. Para fechar, Marinha Grande volta a ser palco do À Margem. Acontece já no próximo dia 23 de maio. A iniciativa volta uma vez mais a cruzar vários talentos e atividades em espaços de destaque da cidade. Acontece um só dia. A promessa é ter 12 momentos de criação contemporânea e experimental que vão desde a música e a dança até ao lançamento de livros e também show cookings.
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0: 3 e 12 está com a Rádio Observador. Uma boa tarde, terça-feira. Ficamos agora com um novo episódio de Carecas de Saber. Será que a perda de cabelo, aliás, será que a perda de peso rápida, estávamos a falar em Carecas de Saber e eu confundi tudo, mas será que a perda de peso rápida pode causar queda de cabelo? Vamos descobrir já a seguir.
10: Sejam bem-vindos a mais um episódio de Carecas de Saber, um programa com o apoio da ISDINI, onde ao longo de 9 episódios vamos esclarecer vários temas sobre o mundo da saúde do cabelo e das unhas. Hoje falamos em Ozempic e Monjaro. Nos últimos anos, estes nomes passaram rapidamente dos consultórios médicos para as redes sociais ou para conversas do dia-a-dia. Originalmente desenvolvidos para tratar a diabetes, tornam-se agora conhecidos pelos seus efeitos no tratamento de excesso de peso e obesidade. Com uma popularidade acrescida, surgem também muitas perguntas, entre elas uma que tem chamado a atenção. Será que estes medicamentos podem estar associados à queda de cabelo? O que nos diz a ciência sobre isto? É precisamente para perceber o que dizem os estudos, o que ainda está a ser investigado e como podemos interpretar as informações que vão surgindo, que conto com a ajuda do Dr. António Massa, presidente do Grupo Português de Tricologia e Onicologia, secção científica da Sociedade Portuguesa de Dermatologia e hoje também com a doutora Joana Menezes, endocrinologista. Então, muito bem-vindos. Obrigada por estarem aqui. Começo pela pergunta mais óbvia e para esclarecer todas as dúvidas. O que são exatamente Ozempic e Monjaro? Doutora Joana.
11: E essa pergunta, sem dúvida, que é para mim. E permita-me só fazer uma correção muito importante. Ozempic é semaglutide. E Ozempic é prescrito para o tratamento de diabetes mellitus tipo 2. Semaglutida, a mesma molécula para o tratamento de obesidade, chama-se Wegovy, ou Wegovy no jeito americano. Portanto, quer Wegovy, quer Monjaro, e Saxenda também, são hormonas produzidas pelo próprio intestino quando nós comemos. Só que são fabricadas no laboratório. São chamadas incretinas. No caso do semaglutide, Ozempic ou Wegovy, como é conhecido, é só um GLP-1, é só uma hormona. No caso do Monjaro, são duas juntas, é o GLP-1 com um GIP. Portanto, são hormonas que nós produzimos, mas que são feitas em laboratório.
10: Aprovados única e exclusivamente para diabetes tipo 2?
11: Ozempic para diabetes mellitus tipo 2, Victoza, que já saiu do mercado, liraglutide para diabetes mellitus tipo 2, Wegovy, que é a mesma molécula que Ozempic, que é semaglutide, e Mounjaro, estão aprovados para tratamento de obesidade.
10: Portanto, estamos perante uma nova geração de tratamentos para obesidade. Estes medicamentos sempre foram associados à perda de peso ou é realmente uma questão recente?
11: Estes medicamentos foram estudados inicialmente para a diabetes mellitus tipo 2, porque eram hormonas produzidas no intestino quando nós comíamos, a ver se conseguíamos controlar melhor os açúcares. Porém, nos seus estudos, vimos que eles iam muito além do controle da diabetes tipo 2. Os doentes perdiam bastante peso nos ensaios clínicos quando os tomavam. Hoje em dia ainda vamos um bocadinho mais além. Muito mais do que a perda de peso, estes medicamentos, independentemente da perda de peso, têm benefícios maravilhosos na saúde cardiovascular, na gordura do fígado, na esteatose hepática, na diminuição da inflamação, da aterosclerose e até de alguns cancros com a perda de peso e da inflamação. Portanto, falamos de armas extremamente poderosas para a saúde, que devem ser prescritas por médicos que saibam as moléculas que estão a trabalhar e devem ser procuradas pelos doentes que precisam delas, efetivamente, no motivo de saúde.
10: Começam a associar-se o uso destes medicamentos à queda do cabelo, Dr. António. A associação é correta? O que é que a ciência nos diz sobre isto?
12: A ciência ainda não nos diz muito sobre isto. Não há assim tantos trabalhos, mas temos alguma evidência de que há um risco aumentado de queda de cabelo associado à utilização destes medicamentos. Qual o mecanismo? O mecanismo principal pensa-se que ser aquele que se designa de eflúvio telogénio. Tem a ver com a perda de cabelo associada a como que um stress interno. Neste caso temos um stress metabólico de diminuição de peso, de diminuição de aporte, que a doutora Joana nos vai elucidar um pouco mais sobre isso. Além disso, não temos a certeza, mas há a hipótese de haver também. Ao haver esta diminuição de peso, há uma alteração, tanto a nível tiroideu, como muitas vezes a nível das chamadas hormonas androgénias. Ou seja, hormonas masculinas, que os homens têm, mas que as senhoras também, e esta alteração de perfil poderá também ter um efeito. Ou seja, nós pensamos que, acima de tudo, o aumento da queda de cabelo se deverá a um efeito indireto do fármaco, pela diminuição de peso, diminuição de aporte proteico, vitamínico, e vamos falar um pouco sobre isso, mas também há uma hipótese de poder haver algum efeito direto que ainda está a ser estudado. Para termos a noção, não estamos a falar de números enormes. Nos trabalhos iniciais havia, conforme a dose é variável, o impacto que tem, ou seja, doses maiores levam normalmente a maior queda de cabelo, as doses menores que são utilizadas para diabetes têm menor impacto que as doses maiores que podem ser utilizadas para obesidade e, para termos uma noção, isto foi publicado no New England Journal of Medicine, temos às vezes um diferencial em que podemos ter 3% de este tipo de queda de cabelo nos doentes que estão a utilizar o medicamento, face a 1% da população em geral. É lógico que há um aumento de risco que vai de 2,5% a 3%, 4%, é variável, se dos variáveis, de aumento do risco desta falta de cabelo com a utilização dos medicamentos.
10: Doutora Joana, é da mesma opinião, sim?
11: Permita-me que traduza isto por miúdos, lá para casa e para quem nos está a ouvir. Portanto, o que acontece é que quando a pessoa perde peso, o nosso organismo, a nossa biologia está muito bem feita e o nosso corpo percebe que está a entrar menos. Estão a entrar menos calorias, estão a entrar menos nutrientes, está a entrar menos. Então, baixa o metabolismo basal, o que é este palavrão? É a energia que é necessária para vivermos. E o que é essencial para vivermos? São os órgãos nobres. É que o coração continua a bater, o cérebro continua a pensar, os rins a filtrar. Portanto, todo o aporte é derivado para os órgãos nobres, para que a pessoa continue viva. E isto gera o stress metabólico que o folículo piloso acaba por entender, e regra geral estas quedas de cabelo, na nossa percepção, são cerca de 2 meses após a perda de peso, 2 a 4 meses, que o cabelo entra nesse stress. Portanto, nós, à medida que somos privados, as nossas hormonas sinalizam-nos que nós estamos a ser privados e dão-nos fome e mais craving. Por isso é que dietas altamente restritivas, chamadas crash diet, dão efetivamente cravings e mais fome ao doente, e o doente retorna ao peso inicial. Tá? Ou seja, é biologia.
13: Na realidade, não é um efeito direto do fármaco, mas sim um efeito de uma perda de peso muito repentina, muito grande.
11: Muito rápido, exatamente. Isto é o que nós sabemos à data de hoje. Está a ser investigada a existência eventual de receptores dos próprios GLP-1 no folículo piloso. Mas, de acordo com a experiência e ciência clínica, este será um mecanismo mais forte, mais pesado, porque é o que acontece também nas cirurgias metabólicas, quando a pessoa é submetida a bypass ou sleeve, acontece na anorexia nervosa, e não há GLP-1 numa anorexia nervosa, não é? Numa menina que tem uma anorexia nervosa, o cabelo cai, as unhas ficam quebradiças, a pele fica baça, e não está a tomar absolutamente nada, não é? Tem uma anorexia nervosa, uma perturbação de comportamento alimentar. Portanto, isto é muito importante que se perceba, e que se perceba porquê. Porque nós não podemos tomar comprimidos porque a vizinha toma, ou porque o marido toma. Neste caso, injetáveis. Têm que ser prescritos por quem sabe o que está a fazer. Portanto, perigos da automedicação e da compra de medicamentos até falsos que já circulam nas redes sociais.
13: É porque é um tema bastante controverso. Este de associar o medicamento, portanto, à perda de peso e, consequentemente, à queda de cabelo.
12: Acima de tudo, o medicamento, como diz a Joana aí bem, tem benefícios. Agora, temos que preparar o impacto. Uhum. Temos que saber como é que vamos fazer as doses, temos que saber como é que vai ser o tempo em que este peso vai sendo perdido, e depois temos que ter a noção que nós podemos ter um tipo de perda de cabelo, que este é fulvo telogênico que falei, mas, muitas vezes, as doenças ou a forma como se manifestam não são completamente únicas. Ou seja, eu posso ter um agravamento da queda que vai levar a um agravamento da patologia de base do cabelo. Ou seja, eu posso ter uma falta de cabelo por outras causas, por outro tipo de chamadas alopécias de falta de cabelo, em que, ao diminuir o cabelo na globalidade, vou impactar na patologia que já tenho. E muitas vezes isto aqui é importante. E é importante sinalizar estes doentes e medicar em conformidade. O diagnóstico é crucial. E o acompanhamento na utilização dos medicamentos é importante para tentar diminuir o risco de termos este tipo de impacto.
13: Doutor António, em que situações é que a ajuda médica deve ser uma opção?
12: Deve ser uma opção quando nós já temos uma patologia anterior, quando temos um déficit anterior conhecido. Ou seja, se eu tenho um doente que já está a ser acompanhado, que vai iniciar este tratamento e já tem, a pessoa pode ter obesidade, mas pode ter déficits determinados que já facilitam que isto aconteça. Se eu já tenho um déficit, se vou aumentar esse déficit, vou ter um agravamento. Ou seja, este doente, se tiver sido acompanhado antes e estudado, é muito mais fácil trabalhar antes de que aconteça.
11: E permite-me interromper, que isto é muito importante o que o António agora disse. A maioria dos doentes com obesidade tem déficit de vitamina B12, ferritina e vitamina D. E a ferritina é essencial para o cabelo. A maioria dos doentes tem isso e é mandatório numa primeira consulta pedir estas vitaminas e estes minerais, porque a maioria tem déficit. Portanto, suplementar e mandar para a dermatologia é
13: devemos estar atentos nas nossas análises clínicas, então.
11: Sempre, sempre.
12: E o déficit que a Joana está a falar, às vezes não é aquele déficit em que nós olhamos para a análise e vemos aquele número a bold ou a vermelho, porque está abaixo do limite mínimo. Nós não precisamos estar no limite mínimo, nós precisamos estar acima desses limites. Ou seja, este é aquele valor que está fora do limite. Não, o valor muitas vezes até está dentro do limite, mas nós sabemos que para o cabelo esse valor é insuficiente. Ou seja, já estou a ter insuficiência, embora a pessoa, se não for aconselhada por um médico devidamente habilitado, quando olha, diz as análises que estão todas bem.
11: Estão dentro do normal, mas não é o normal, porque o normal vai de 50 a 300. Se tiver de 150 a 50 é o limite mínimo de normal, não é? Percebe?
13: Estratégias para diminuir o risco de queda de cabelo num processo de emagrecimento.
11: Então, eu diria, primeiro, fazer tratamento de obesidade, mas antes disso fazer uma excelente avaliação do doente e com o médico saiba o que está a fazer. Não comprar nada que seja de fora e o médico que está a prescrever tem que ter esta noção da perda de peso devagar, progressiva, ponderal, e tem que sinalizar para a dermatologia e outras especialidades que lhe assistam para fazermos isto de forma multidisciplinar e, acima de tudo, não fazer mal ao doente. Nós temos um princípio na medicina que é o primum non nocere, o princípio de não fazer mal. E nós não podemos fazer mal ao doente nem incutir-lhe perdas de peso de 25 kg em 3 meses. Isso é fazer mal ao nosso doente, está bem?
13: Mas, por exemplo, podem existir ajustes na dieta ou no acompanhamento médico, por exemplo, certo, que previnem estas situações?
11: Certo, é o aporte de proteína que deve ser aumentado para 0,8 a 1,2 gramas quilo dia, pelo menos. Cuidado com os doentes que tenham doença renal ou doença hepática, o aporte de zinco, o aporte de ferro, o aporte de selênio. Eu também costumo dar sempre vitamina D, porque, como disse, estes doentes têm déficit, e costumo estar atento a outra coisa. Muitas vezes há síndromes de mal absorção. E há doentes que têm diarreias constantes e também não absorvem bem os nutrientes e podem até ter esteatorreia, e neste caso eu preciso da gastro para me ajudar. Uhum. Tá bem? Portanto, lá está, nós estamos sempre num trabalho
13: multidisciplinar
11: e preciso da nutricionista, claro, para lhes ensinar isto e para lhes ensinar a montar o prato e a dieta mediterrânica. Nós precisamos todos uns dos outros.
13: Mas, por exemplo, Dr. António, recomendações dermatológicas práticas que podem ajudar a minimizar este efeito ou até acelerar depois o crescimento capilar?
12: Quando necessário, pode ser feita a medicação nesse contexto. As recomendações são aquelas que já passamos, que falamos um pouco, ou seja, uhum, haver um acompanhamento, porque se eu tiver um doente que vai perder 25 kg em 3 meses, a probabilidade disto acontecer é muito maior do que se for algo que é acompanhado, em que tenho um aumento do aporte proteico, em que tenho aquilo em que eu tenho déficit que está reposto. Se eu fizer isto, o risco de ter um deflúvio, não vou dizer que é zero, mas vai ser muito menor, não é? Agora, se eu tenho um doente que perdeu 20 kg em 2 meses, o risco é muito maior. Por isso, o ser-se gradual e compensar o déficit é muito importante.
13: Doutora Joana, olhando um bocadinho para o futuro, o que é que ainda falta investigar sobre estes medicamentos? Acredito que muito.
11: Falta, não, sem dúvida alguma. Falta chegar mais, que vão chegar mais, graças a Deus, da mesma classe para nos permitir tratar. Em Portugal temos mais de 50% da população com excesso de peso e obesidade, portanto é uma doença muito séria e que merece tratamento. Mas, acima de tudo, saber o efeito destes medicamentos em pessoas sem excesso de peso e sem obesidade. Falta-nos estudar essa parte, porque nós sabemos que estes medicamentos, imaginemos que um doente é resistente, que pode acontecer. Há doentes que eu já tive a quem coloquei os fármacos e não perderam peso absolutamente nenhum, são chamados não respondedores. Imaginemos que o doente é resistente, não perde peso, mas aquele medicamento está efetivamente a tirar-lhe a gordura no fígado, está efetivamente a protegê-lo em termos de risco cardiovascular. Eu quero manter aquele medicamento porque eu estou a proteger o meu doente. Está bem? E isto nós sabemos se houver doença. Se não houver doença, dadas estas características da diminuição da inflamação, até da psiquiatria das adições, estes medicamentos estão a ser muito estudados para a desabituação alcoólica, tabágica, porque há uma zona cerebral em que eles atuam especificamente do mesolímbico, da recompensa e do núcleo arqueado e tudo isso. Portanto, falta saber mais além do peso, falta saber mais doenças em que estes medicamentos possam ser proveitosos e possam ser utilizados. Além
13: muito,
11: do peso.
13: Muito caminho a desbravar,
11: muito caminho,
13: então.
11: Muito.
13: Qual é a mensagem principal que gostariam de deixar aos pacientes que estão a usar estes medicamentos ou que pensam usar estes medicamentos relativamente à saúde do cabelo e à saúde geral também?
11: A minha mensagem, sem dúvida, que é: primeiro, uma pessoa que tem excesso de peso e obesidade merece tratamento e tem que o agarrar, mas que escolham pessoas credenciadas nessa área, que saibam o que estão a fazer. E eu, se tiver uma lesão do joelho, eu vou a um ortopedista da área do joelho para ele me medicar, não vou a um neurocirurgião. Até posso ir no ortopedista de outra área, mas se calhar vou ao do joelho, que é o que sabe que está a fazer melhor. Portanto, que escolham pessoas credenciadas, que saibam o que estão a fazer, que o motivo seja saúde, e que encarem isto como um processo e um ganho de saúde, não os 30 quilos em 2 meses, porque isso é um crash metabólico. Encarem isto como saúde, para já não como estética, que não temos dados.
13: E um caminho, para se fazer com calma.
11: É.
13: Doutor António, que mensagem gostaria de passar?
12: Gostaria de reforçar o que disse a Joana, concordo em absoluto com o que disse, e para quem está nesta jornada da perda de peso e da procura de uma melhor saúde, que seja acompanhado. Se já tem patologia que predispõe, ou se já tem uma patologia, uma alopécia prévia. A alopécia significa falta de cabelo. já tem outro tipo de patologia, saber que pode haver agravamento, e então deve recorrer ao seu dermatologista para que possa ser de início acompanhada e se tente de alguma forma ajustar quando já faz medicação ou tratar aquilo que é necessário para que o processo decorra da forma mais suave e com menos impacto possível. A diminuição do peso, no caso da obesidade, é algo que nos vai trazer saúde, não vai piorar a nossa saúde. Ou seja, o cabelo nós podemos lidar e podemos ajudar, não deve ser um receio para quem está na busca de uma melhor saúde. E porque a Joana falou de uma palavra que é muito importante, inflamação. E isto vai nos diminuir a inflamação e o cabelo, no médio prazo, no longo prazo, provavelmente também poderá vir a beneficiar disso. Às vezes temos aqui um paradoxo, mas é bom as pessoas saberem que se ganharem saúde, vamos ajudar, desde que estejam cobertas as necessidades já apontadas.
13: Eu acho que fica claro que quando se fala de novos tratamentos, raramente há respostas simples, não é? Existem muitas variáveis, experiências diferentes e, sobretudo, a importância de olhar para cada pessoa de forma individual. Acima de tudo, o mais importante é analisar estes temas com base em evidência científica, como fizemos aqui hoje, mas também com contexto clínico e acompanhamento médico adequado. Quero agradecer a vossa presença. Muito obrigada. E vemo-nos no próximo episódio.
11: Até breve.
13: Até breve. Obrigada.

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3: Passam agora 32 minutos das 3. Miguel Cordeiro, vamos à síntese de notícias. Boa tarde.
4: Boa tarde. O Governo anuncia 400 novos polícias para duas cidades. 200 para Lisboa, 200 para o Porto. O anúncio foi feito por Luís Montenegro, hoje, depois de reunir com Carlos Moedas e Pedro Duarte. A reunião aconteceu na Casa do Roseiral, na cidade de Invicta. E Luís Montenegro diz que a segurança tem sido um tema dominante sempre que conversa com estes dois autarcas e, portanto, agora apresenta esta proposta para reforçar a presença de polícias nas ruas. Luís Montenegro apresentou mais medidas com impacto para as cidades de Lisboa e Porto. Ora, uma das principais medidas passa por adaptar a antiga sede do Conselho de Ministros para a criação de habitação acessível, que vai servir principalmente para profissionais da área da saúde, segurança e educação. Nas contas do Primeiro-Ministro, o Governo abdica com esta adaptação de 25 milhões de euros. O discurso de Luís Montenegro foi seguido depois dos discursos do Presidente da Câmara Municipal do Porto e do Presidente da Câmara Municipal de Lisboa. Pedro Duarte falou sobre projetos para encontrar uma alternativa à VCI. Carlos Moedas diz que está neste momento preocupado com a regulação de trotinetes, TVDs e tuk-tuks na capital portuguesa. O Presidente do Tribunal Constitucional renunciou às funções, sai por razões pessoais e institucionais, mas é uma saída que só se concretiza a partir do momento da posse do substituto. José João Abrantes anunciou esta saída em comunicado e com esta saída o Parlamento tem agora de eleger 4 novos juízes para o Tribunal Constitucional. O diretor do Departamento Central de Investigação e Ação Penal diz que o estatuto de suspeito de António Costa, ex-primeiro-ministro, não mudou. Estamos a falar da Operação Influencer, o processo que levou António Costa a pedir admissão por suspeitas relacionadas com um centro de dados em Sines. António Costa não foi constituído arguido, mas Rui Cardoso, no programa Justiça Cega, aqui na Rádio Observador, explica que o processo ainda não esgotou todas as diligências de prova. Fechamos com o PCP porque Paulo Raimundo, o secretário-geral comunista, defende que o partido recordou, sim, o antigo líder parlamentar, Carlos Brito, de forma sóbria, e colocou também o PCP para segundo plano os motivos que estiveram na origem da saída de Carlos Brito do Partido Comunista Português. Paulo Raimundo diz também que saúda o voto de pesar apresentado pelo Presidente da Assembleia da República, José Pedro Aguiar Branco, em memória de Carlos Brito.

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7: A 22 minutos das 4, está com a Rádio Observador. Eu sou João Costa e Silva. Uma boa tarde de terça-feira. 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
8: Sejam bem-vindos, começa aqui mais um episódio de Do Compromisso à Ação. Este podcast é uma parceria entre o Observador e a PwC, uma série em que abordamos o ESG, as regras ambientais, sociais e de governança que conduzem cada vez mais a vida das empresas. Hoje vamos falar de transição energética e do caso português. Vamos fazê-lo com Duarte Belo, é CEO da EDP Europa, e com Cláudia Coelho, é partner da PwC para a Sustentabilidade e Alterações Climáticas. Eu sou o Paulo Ferreira, dou as boas-vindas a ambos, é um gosto estar aqui convosco, novamente, no caso da Cláudia Coelho. Duarte Belo, começando por si, o que é que nós podemos dizer em 2026 sobre transição energética? Isto bem, o que é que isto significa neste momento e não há 15 ou 20 anos quando começou?
9: Bem, primeiro, em primeiro lugar, muito obrigada pelo convite, acho que é sempre um prazer falar sobre este tema. Eu acho que a transição energética começa por uma falácia, que não é uma transição, mas são várias revoluções. E, portanto, acho que temos que ter alguma visibilidade, que é um caminho não linear. E nós estamos a assistir a várias revoluções que vão traçando o caminho, mas o caminho é claro e inequívoco. É muito mais que ambiental. Acho que isto começou como uma perspectiva muito ambiental, mas eu lembro-me, já estou na EDP há cerca de 20 anos, nós não apostámos nas renováveis por um tema ambiental. Nós apostámos por renováveis porque acreditávamos, e acho que estávamos certos, que era a maneira de termos a energia elétrica mais barata e mais competitiva. Ao dia de hoje, eu acho que a transição energética passou também a ter duas dimensões muito relevantes. O tema da competitividade, hoje em dia claramente as renováveis são as fontes de energia mais baratas.
8: E a questão do preço é fundamental, não é?
9: E hoje em dia, com a guerra que estamos e com todas as disrupções geopolíticas, no tema da segurança de abastecimento.
8: E da independência face a fontes externas, não é?
9: Claramente. Mas acho que há um ponto, é que estamos a meio desta maratona. Isto é uma maratona. Nós estamos a trabalhar nisto há mais de 20 anos. mas faltam mais 20 ou 30 para chegarmos ao objetivo net zero em 2050.
8: Aí sim já é uma meta ambiental, sim, se quisermos.
9: Claro. Mas é ambiental no sentido em que a meta corre para várias dimensões, porque a consequência de sermos net zero em 2050 permite-nos ter energia mais competitiva e temos segurança de abastecimento, quer dizer, não só para Portugal, mas para a União Europeia. E por isso, acho que transcendo isso, começou com isso, acho que temos que ir ajustando as narrativas ao longo dos contextos, mas o objetivo era sempre ter algo que seja melhor e mais competitivo que os outros.
8: Muito bem. Cláudia Coelho, nós olhando para este nosso processo, nosso do país, de português, o processo português, o que é que o distingue se olharmos um pouco à volta? O peso das renováveis, por exemplo, a ambição das metas, que podem ser muito ou pouco ambiciosas?
10: Sim. Não, Portugal aqui tem um caminho já feito, que nos torna bastante diferenciadores. Ou seja, nós já temos um histórico muito grande de produção de energia renovável, temos das maiores cotas de eletricidade renovável da União Europeia, mais de 87% em 2024, e portanto eu acho que aqui temos uma grande oportunidade. Essa oportunidade resulta de nós, pela primeira vez, eu diria, termos recursos energéticos endógenos, ou seja, nós temos energia, sol e vento, que é para nós uma vantagem competitiva, temos é que saber aproveitar. E, portanto, estas metas que nós temos são ambiciosas, colocam-nos como um potencial caso de estudo pela positiva. Agora, beneficiámos já de um processo, uma primeira fase em que nos diferenciámos. Eu diria que agora estamos numa fase de maior impasse, ou seja, esta velocidade a que a transição está a ocorrer em Portugal, ela teve uma redução, não tanto por limitações de capital, por questões de investimento, mas sim por fragilidades que nós temos ainda e que temos que resolver ao nível do que são os processos de licenciamento, ao nível da disponibilidade e capacidade da rede, a questão dos preços e também os desafios da aceitação social dos projetos. E, portanto, significa que acelerar esta transição em Portugal depende agora de nós conseguirmos ultrapassar estes desafios de forma a alcançarmos uma execução agora consistente com aquilo que são as nossas metas.
8: Claro, para voltarmos no fundo a uma velocidade que já tivemos no passado. Duarte Belo, e qual é o papel dos operadores neste momento do setor da energia? Passaram de fornecedores, aqui há umas décadas, se quiser, como pivôs da transição. Portanto, a transição não se faz, obviamente, sem operadores como a EDP. É um papel de liderança neste processo?
9: Eu pegava na liderança e também no que Cláudio acabou de comentar. Eu acho que seria, se calhar, menos modesto. Eu acho que Portugal é um dos casos mais bem-sucedidos a nível global, não só europeu, de eletrificação da energia. E isso posiciona-nos de uma forma ímpar. Nós e a Espanha tivemos redução de preço de energia versus o ano passado e neste primeiro semestre temos esta guerra. Nós temos uma diferença de preços para a Itália de 100 euros, o ano passado era 50 nos preços grossistas. Portanto, eu acho que é muito importante nós continuarmos a comunicar isto, porque isto é a forma de termos resiliência para a maratona que temos pela frente e os impasses e os desafios que temos ao dia de hoje. E eu acho que este papel orquestrador vem do facto de nós termos começado, como eu diria, como as renováveis eram um nicho, hoje em dia são a base. E agora o desafio não é só crescer, mas é ligar. Eu acho que o desafio agora é ligar e ser esta orquestra, este maestro, integrar.
8: Claro.
9: Acho que o tema do licenciamento, das redes, acho que são coisas bem conhecidas. O governo também está a trabalhar nessas vertentes. Mas nós, ao dia de hoje, temos que ligar muito mais o consumidor com o fornecedor numa rede que é muito mais espalhada pela região. E isso torna o desafio mais difícil e torna mesmo as comunidades, os clientes, as indústrias, os policy makers, como agentes que temos que ser uma equipa. E isso antes não era tanto assim. E acho que todos os países, e portanto eu sou responsável por vários países na Europa, eu acho que os desafios, felizmente ou infelizmente, são similares. Portanto, não estamos aqui num caso muito diferencial em Portugal versus outros, podem ter dimensões diferentes, mas esta integração é muito complexa. Mas isso faz-se, eu diria, com visibilidade. E acho que uma das coisas que Portugal, também Espanha, mas sobretudo Portugal, foi bem sucedido, é que foi constantemente mantendo alguma previsibilidade no apoio regulamentar, no apoio fiscal. E, portanto, quando começamos a ouvir muito ruído sobre algumas alterações nestas dimensões, eu acho que temos de ter algum cuidado, porque os investidores são muito, muito, muito, são muito sensíveis a estes sinais.
8: Precisam de estabilidade.
9: Estabilidade.
8: De ver a médio e longo prazo.
9: Eu dou exemplo na rede de distribuição. Nós duplicámos o nosso investimento na redistribuição agora no nosso plano de investimento, porque o quadro regulatório que nos foi, eu diria, negociado, foi um quadro que foi razoável. Razoável para todos. Porque se for irrazoável para um lado, nunca é bom. E nós duplicamos o nosso plano de investimento em redes para os próximos 3 anos, próximos 4 anos. E eu acho que esse ponto é super importante, manter esta e não nos focarmos em alguns acontecimentos de curto prazo que nos podem levar a decisões que nos impedem decisões de investimento rentáveis e sustentáveis a longo prazo.
8: Cláudia Coelho, estamos a falar aqui daquilo que é exigido, decisões públicas, políticas públicas, reguladores e por aí fora. Quando olhamos para outros setores de atividade, também são fundamentais, sobretudo a indústria mais consumidora de energia, o que é que esta transição exige a esses outros atores?
10: Pronto, esta transição não é, como sabemos, um desafio exclusivo do setor energético. O setor energético tem este desafio, de, no fundo, de nos disponibilizar energia renovável, mas todos os outros setores têm transformações profundas a fazer, a indústria, os transportes, o setor da construção, têm que, de facto, integrar a energia nesta vertente competitiva cada vez mais. Ou seja, podem ter que rever modelos de negócios, podem ter que repensar investimentos, é muito mais do que comprar energia verde, é efetivamente mudar processos. E há aqui outras possibilidades que as empresas têm que perceber e, portanto, para uma indústria, por exemplo, o facto de poder oferecer flexibilidade ao sistema pode ser algo valorizado do ponto de vista financeiro. E, portanto, essa capacidade, essa flexibilidade que é necessária para as redes ajustarem a oferta e a procura, ela pode permitir, de facto, ser um ativo económico, reduzir os custos energéticos e também aumentar aqui a resiliência. E, portanto, em Portugal, o que nós notamos é que, de facto, estes fatores já influenciam a análise de investimentos, têm capacidade de ser fatores de atração de investimento.
8: Aí temos vantagem.
10: Temos vantagem. Naturalmente que indústrias dos vários setores procuram energia económica, neste caso até limpa, e, portanto, localizarem-se perto, próximo da produção de energia, ótimo. Temos o exemplo dos data centers, etc. Portanto, há um conjunto de investimentos que nós temos capacidade de atrair se demonstrarmos que temos, de facto, esta capacidade também de produzir e disponibilizar energia limpa, baixo custo, etc.
8: Claro, e de uma forma confiável em termos de continuidade do fornecimento.
10: Eu gostava só de dar mais uma nota, que é... neste contexto, nós temos aqui, no fundo, como o Eduardo dizia há pouco, não é de todo uma questão ambiental hoje em dia, até porque a questão ambiental, por várias situações, incluindo os Estados Unidos, ela acaba por, nesta altura, não ser sequer bem vista. Mas eu gostava de destacar aqui que nós PwC lançámos a semana passada o relatório State of Decarbonization e, de facto, demonstra que, mesmo neste contexto desafiante, a descarbonização não cedeu à pressão, ou seja, os resultados que nós obtivemos da análise de 3.500 empresas, temos que 82% das empresas mantiveram ou reforçaram as suas metas climáticas. Portanto, isto significa que as empresas...
8: Que já está na cultura das empresas, de alguma forma.
10: E que não estão a olhar para isto meramente do ponto de vista ambiental, estão a olhar para isto do ponto de vista racional, do que faz sentido para o negócio.
8: Claro. E, Eduardo Belo, esta forma de fazer sentido para o negócio, olhando agora, se quiser, para os clientes, sobretudo para os grandes clientes industriais, consumidores de energia, qual é o impacto nas empresas? Além deste posicionamento, há vantagens na fatura de energia, por exemplo? Ou há isso em potência?
9: Há claramente, quer dizer, nós olhamos para os preços mesmo dos consumidores industriais e eles, versus a média europeia, são 15% a 25% mais baratos. E, versus o ano passado, dei o exemplo há pouco, na Europa em geral os preços subiram e em Portugal não subiram.
8: Graças à componente renovável. Das renováveis, claro.
9: Eu acho que existe aqui um desafio, e a Cláudia estava a comentar, que é... Nós temos depois de eletrificar a economia e Portugal tem cerca de 23% da economia eletrificada. Não há uns targets muito definidos, mas há pelo menos mais de 50% daqui a algumas décadas. Portanto, é um esforço muito relevante e há efetivamente indústrias, sobretudo eletrointensivas, em que esse esforço pode ser mais difícil. E eu acho que aí é onde, por exemplo, entre nós, governo, acho que temos que ajudar a essa transição, porque o custo dessa transição não é igual para todos e nós reconhecemos isso. E por isso também temos vários projetos, solar distribuído com a Merlin, temos baterias com a Bondalti, temos solar térmico com a Heineken, projetos que ajudam a ser um bocadinho nós orquestrar com os vários players que estão a trabalhar connosco na eletrificação da economia. Eu acho que esse vai ser complexo e acho que já não é uma solução igual para todos. E por isso esta articulação, mesmo na parte regulamentar, porque mesmo o desafio de licenciamento destes projetos pequenos é muito complexo. As empresas não estão habituadas a estes licenciamentos e, portanto, nós temos um papel muito relevante, mas há que simplificar, há que fazer alguns simplex aqui também. E as soluções não são iguais para todos, portanto, porque a indústria do automóvel é diferente da indústria do calçado, a indústria do vidro, do aço.
8: Claro, claro.
9: E, portanto, temos que conseguir criar escala e temos que ser primeiros. Acho que sermos primeiros que os outros também é muito importante, porque nos permite ter uma vantagem competitiva durante algum tempo, atrair o investimento que está cá e atrair novo investimento para Portugal.
8: Já passámos, Cláudia Coelho, não sei se quer acrescentar alguma coisa também em relação a iniciativas que estão no terreno, o Duarte já foi elencando algumas, mas queria também saber se já passámos aquela fase daquele dilema da transição entre o custo hoje versus o benefício da amanhã. Pelo menos durante um tempo isso foi um tema, não é? O custo estamos a separar nomeadamente para as renováveis, e se já passámos isso ou não?
10: Eu julgo que estamos a ultrapassar essa questão muito a resultado destes contextos geopolíticos, que também nos vieram mostrar o que é a importância de ter acesso à energia e acesso de forma independente e sem ter sem estar tão sujeito à variabilidade de custos, etc.
8: E sem ruptura de fornecimento.
10: Sim.
8: Que no centro da Europa se colocou várias vezes.
10: Essa percepção inicial de que falar de transição energética, falar de renováveis era um tema ambiental, eu acho que ela está ultrapassada. E, portanto, há agora esta necessidade enorme de articulação, de perceber que vale a pena investir agora, por exemplo, em redes que nos permitam aproveitar o máximo daquilo que é o nosso potencial de uma forma eficiente. E neste contexto, eu diria que adiar o investimento em redes, isso poderia parecer mais barato no curto prazo, mas tem um impacto no médio prazo. E, portanto, estas soluções que aqui foram sendo referidas, vários exemplos, já nos mostram como as empresas já estão a ser criativas e colaborativas, a pensar em vários modelos que de facto contribuem para esta integração de uma maior eficiência e de um maior aproveitamento das renováveis. E, portanto, estamos a falar de hibridização de tecnologias, PPAs de longo prazo, que muitas empresas já procuram contratar numa lógica de obterem estabilidade financeira e no abastecimento, as soluções de autoconsumo, o hidrogênio verde também com os primeiros passos. E, portanto, estas soluções surgem como respostas que permitem aumentar então aqui a produção de renováveis sem grandes impactos ambientais, ou seja, beneficiando aqui desta nossa característica.
8: Duarte Belo, temos estado a falar quase sempre da indústria, portanto, olhar para os grandes clientes. Quando olhamos para o consumidor individual e a questão da criação das comunidades de energia, isso também é importante em termos, se quisermos, do grosso do mercado, ou é mais em termos de sinal e em termos culturais, porque o consumo, o essencial de consumo é industrial?
9: Eu não, acho que é importante, claramente importante. Eu acho que ao dia de hoje nós começámos, calhar, há 20 anos com, eu não diria uma silver bullet, que era vamos fazer mais renováveis centralizadas. Foram muito baseadas nas eólicas e acho que tivemos grande sucesso nisso. Tínhamos feito também as novas hídricas e aproveitado as hídricas que já tínhamos e, portanto, tínhamos uma base relativamente interessante. Nós, hoje em dia, estamos a descentralizar e o tema das redes também é relevante, porque nós o que temos que levar é as redes ao consumo. Antes fazíamos centros de consumo muito centralizados e a rede saía daí para o resto do país. E acho que as comunidades de energia funcionam como parte da silver bullet que é preciso, porque nós agora temos que ter menus diferentes para clientes diferentes.
8: Claro.
9: E, portanto, os clientes residenciais ao dia de hoje já têm esse poder, essa ferramenta para poder também aproveitar o facto de terem telhados que podem contribuir e terem alguém que agregue, porque o custo de agregar um cliente é muito, muito caro, o custo de agregar vários clientes dilui-se. Claro. Portanto, nós também temos vários projetos nesse sentido. Acho que há um caminho a percorrer, mas faz parte da solução.
8: Uhum. E fechar, Cláudio Coelho, estamos a chegar ao fim do nosso tempo. Depois há toda uma série de parcerias ou de entidades envolvidas. Já falámos aqui, obviamente, do papel do Estado, das políticas públicas, do setor em si, dos clientes industriais. Mas depois há também municípios, há um sistema financeiro. O nosso ecossistema económico e financeiro está alinhado neste projeto?
10: Está alinhado, ou seja, eu acho que já há esta consciência de que a transição não vai acontecer de forma isolada, não são iniciativas isoladas, exige colaboração entre energia, indústria, municípios e o sistema financeiro, pelo menos com escala, não é? Portanto, o que nós assistimos agora é a um aparecimento. Por um lado, demorou algum tempo, mas já temos um quadro regulatório que permite este tipo de iniciativas, mas de facto começam a surgir as comunidades de energia, que demonstram como de facto nós conseguimos ter modelos colaborativos que juntam entidades consumidoras das várias naturezas e que de facto vêm trazer aqui uma natureza inovadora e uma natureza descentralizada e muito mais autónoma do ponto de vista da energia. Temos aqui alguns exemplos, Energias do Norte, por exemplo, que constitui a maior comunidade energética renovável do país, é um exemplo que reúne municípios, entidades públicas e o setor energético, e existem também aqui depois, como o Duarte já referiu, diversos projetos desenvolvidos pelos operadores de energia com a indústria, que fazem esta partilha no fundo de risco e que contribuem depois para a massificação da distribuição.
8: Otimistas, então.
9: Eu pegava só numa frase que é: eu acho que o nosso quadro regulamentário é robusto, agora todos temos que pensar em que temos que executar. Acho que a palavra agora é execução e implementação.
8: Às vezes é uma das dificuldades que nós temos, passar do papel para a ação. Exatamente. Muito bem, Duarte Belo, Cláudio Coelho, foi um gosto tê-los aqui neste episódio de Do Compromisso à Ação. Este podcast é uma parceria entre o Observador e a PwC. Nós vamos voltar proximamente com outro tema e outros convidados. Até lá.
9: Muito obrigado.
10: Obrigada.
7: Ficamos a 3 minutos das 4, já a seguir atualizamos as notícias com o Miguel Cordeiro. Boa tarde.
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0: São agora 4 horas, está com a Rádio Observador. Atualizamos as notícias já a seguir. Jornal das 4 com o Miguel Cordeiro. Em destaque, o secretário-geral do PS, que recusa que a renúncia do Presidente do Tribunal Constitucional tenha consequências nos acordos feitos entre os partidos para a nomeação de novos elementos no Palácio Raton.
1: Reação à renúncia de funções de José João Abrantes, Presidente do Tribunal Constitucional. José Luís Carneiro, líder do Partido Socialista, não se quis alongar sobre este assunto, mas foi claro.
2: Não terá efeitos, quaisquer efeitos, naquilo que é um diálogo interparlamentar.

0: mulheres e os mais vulneráveis.
1: E sobre a renúncia do Presidente do Tribunal Constitucional, José João Abrantes sai por razões pessoais e institucionais.
0: Sai, mas esta decisão só tem efeitos a partir da posse do substituto, que ainda não está escolhido. José João Abrantes, professor catedrático da Faculdade de Direito da Universidade Nova de Lisboa, é especialista em Direito do Trabalho e é também juiz do Tribunal Constitucional desde julho de 2020. Foi eleito para presidente do Tribunal Constitucional em 2023, no dia 26 de abril. Nas últimas semanas antecipava-se esta decisão e é o próprio José João Abrantes a avançar que a decisão foi tomada há algum tempo e que tem por base exclusivamente razões pessoais e institucionais. Neste comunicado, o Presidente do Tribunal Constitucional adianta também que não renunciou mais cedo porque não teria sido responsável desencadear a eleição de um novo Presidente com quatro juízes que estariam de saída. José João Abrantes diz que renuncia num momento que considera ser o mais adequado à melhor defesa dos interesses do Tribunal. O Presidente do Tribunal Constitucional refere que sai com a consciência de dever cumprido e com esta saída há agora mais uma vaga que tem de ser indicada pelo Parlamento. A Assembleia da República vai ter de eleger quatro novos juízes para o Tribunal Constitucional.
1: E seguimos com um anúncio. O Primeiro-Ministro anunciou 400 novos polícias para Lisboa e também para a cidade do Porto até ao final deste ano.
0: 200 para o Porto, 200 para Lisboa. Luís Montenegro discursou ao final da manhã na Casa do Roseiral, depois de uma reunião com Pedro Duarte e Carlos Moedas, com Luís Montenegro a dizer que o tema da segurança tem sido dominante sempre que conversa com estes dois autarcas e, portanto, avança com esta proposta.
2: O Governo assume perante os senhores Presidentes de Câmara um reforço de aproximadamente 200 efetivos para os comandos metropolitanos de Lisboa e do Porto, 200 para cada, a ter lugar no decurso ainda deste ano, de acordo com os processos de formação que estão em curso. Um terminará no final do primeiro semestre, o outro no final do ano. Haverá essa alocução de recursos humanos.
0: Anúncio de Luís Montenegro no Porto. Foram apresentadas medidas e Luís Montenegro aponta para uma nova reunião com os autarcas daqui a 6 meses.
1: Em reação, o Sindicato Nacional de Oficiais de Polícia elogia a intenção do Governo, mas tem dúvidas sobre o sucesso desta medida.
0: Bruno Pereira, o presidente deste sindicato, deixa a pergunta.
3: Nós vemos naturalmente como muito positivo. A questão é, tem que se perceber de onde é que vêm esses 400 polícias. Desde logo porque não virão certamente do curso de formação de agentes. Quer o que irá sair agora, quer o que entretanto se irá formar para o ano que vem, ou ainda durante o presente ano, já que ambos ficam aquém daquilo que são as vagas inicialmente previstas. Tudo aquilo que seja a libertação de recursos, permitir-nos-á e reforçar e robustecer aquilo que são estruturas que a vários níveis têm sido pauperadas ao longo de anos.
0: A posição do presidente do Sindicato Nacional de Oficiais de Polícia, Bruno Pereira, diz que vê o reforço de agentes da PSP como positivo, mas questiona de onde vêm esses polícias. Reforça também que a PSP necessita de reforços em várias áreas, desde a visibilidade à investigação, à segurança rodoviária e à prevenção criminal.
1: O diretor do Departamento Central de Investigação e Ação Penal diz que, se o caso Marquês prescrever, o Estado cai em descrédito.
0: Rui Cardoso não tem dúvidas. O futuro da legitimidade do sistema penal está em jogo neste processo.
4: Não quero fazer futurologia quanto a isto. Sei que seria muito mal para toda a nossa justiça criminal, e a nossa justiça criminal não é um problema de juízes e procuradores e advogados, é um problema do Estado, do país. Sei que ficaria numa situação de descrédito total perante a população, numa situação de falta de legitimidade para o futuro. Eu acho que é dever do Estado de tudo fazer para que, neste caso e noutros, consiga haver, em tempo útil, uma decisão de mérito.
0: Aqui na Rádio Observador, no programa Justiça Cega, o diretor do Departamento Central de Investigação e Ação Penal alerta que já se estão a verificar, por todo o país, episódios de tentativas de imitação da estratégia do advogado Pedro de Lille, a renúncia de abandono das defesas. Estamos a falar dessa estratégia. Rui Cardoso desafia, por isso, a Ordem dos Advogados a tomar decisões disciplinares.
1: Rui Cardoso, que falou também da Operação Influencer, para dizer que o estatuto suspeito do ex-primeiro-ministro, António Costa, não mudou.
0: É um processo que levou António Costa a pedir admissão por suspeitas relacionadas com o Centro de Dados em Sines, um processo em que António Costa não foi constituído.

0: arguído. Entrevistado no programa Justiça Cega, Rui Cardoso explica que o processo ainda não esgotou todas as diligências de prova.
1: Naturalmente não vou dizer se há indícios ou não há indícios. Aquilo que eu posso dizer é que, e digo, é que se já estivessem esgotadas todas as diligências possíveis de recolha de prova, uma decisão seria tomada ou de imediato arquivamento, se não existissem indícios, ou se existissem indícios suficientes, seria necessário então constituir essa pessoa ou outra pessoa qualquer como arguído, interrogá-la para que pudesse haver acusação. Se o inquérito ainda está pendente é porque não foram esgotadas todas as diligências, tudo aquilo que é possível fazer para devidamente esclarecer o que está a ser investigado.
2: Portanto, António Costa continua a ser suspeito ao dia de hoje.
1: O estatuto não mudou.
0: O Procurador-Geral Adjunto no programa Justiça Cega já está disponível em podcast.
3: Quatro horas, sete minutos. Miguel Cordeiro, que outras notícias estão em destaque a esta hora?
0: No Algarve estão proibidos os banhos nas praias do Inatel e dos pescadores em Albufeira devido a uma descarga de águas residuais. A descarga no mar foi provocada por uma rotura numa conduta e em comunicado a Câmara Municipal de Albufeira explica que a interdição foi determinada pela Agência Portuguesa do Ambiente. O município assegura que a empresa Águas do Algarve já concluiu os trabalhos de reparação da conduta afetada e afirma que desde o domingo que as águas residuais já não estão a ser descarregadas no mar. Florentino Pérez, presidente do Real Madrid, convocou uma conferência de imprensa para daqui a pouco, às 5 da tarde. Vai falar aos jornalistas depois de uma reunião do Conselho de Administração dos Merengues. Florentino Pérez vai falar pela primeira vez, depois de várias polémicas nas últimas semanas, a envolver jogadores do plantel. Além disso, os adeptos do Real Madrid estão descontentes. Depois de uma época sem conquistar qualquer troféu, há uma decisão por anunciar sobre o próximo treinador do Real Madrid e, portanto, daqui a 52 minutos, para daqui a 52 minutos, está agendada uma conferência de imprensa de Florentino Pérez, presidente do Real Madrid. Para fechar esta edição das 4, ao longo das últimas semanas, o Observador tem revelado toda a história da investigação a um dos crimes mais mediáticos e brutais dos últimos anos. O Podcast Plus, os fecheiros do caso Carlos Castro, está agora a chegar ao fim.
3: Infelizmente, que eu sou fã. Já são falta este último episódio, que já está disponível, e conta a forma como Renato Seabra foi julgado em outubro de 2012 pelo homicídio de Carlos Castro.
0: Vamos escutar um pouco deste último episódio.
4: A sala está cheia. A mãe de Renato Seabra está presente. As irmãs de Carlos Castro também. Há dezenas de jornalistas americanos e portugueses. Rodrigo Freixo é um deles.
5: O Renato estava apático. Ele parecia que não estava lá. Não estava lá. Ele era outra pessoa, era um estranho naquela sala. Parecia que estava a viver noutro mundo.
4: Renato Seabra fez 23 anos há menos de um mês. Passou o último ano e meio preso na cadeia de Rikers Island, de onde foi trazido esta manhã sob forte aparato policial. Ao longo deste período, tem sido observado e analisado por peritos, psiquiatras e psicólogos, contratados pela defesa ou pela acusação. Agora, chegou finalmente a hora de ouvir a argumentação de cada uma das partes.
0: Um certo deste último episódio de Os Ficheiros do caso Carlos Castro. Uma série narrada pela atriz Joana Santos, tem música original do pianista Júlio Rezende.
3: E neste momento já pode ouvir todos os episódios no site Observador, nas plataformas de podcast e também no YouTube. Fica por aqui a edição das 4 com o Miguel Cordeiro.
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3: E já a seguir à Gabinete de Guerra, também com o Miguel Cordeiro e hoje com Daniela Nunes na análise.
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3: 4 horas, 12 minutos. Vamos para o Gabinete de Guerra, hoje conduzido pelo Miguel Cordeiro.
0: Ainda não aconteceu, mas já é tema em destaque nesta semana. Donald Trump vai estar em território chinês, vai reunir-se com Xi Jinping. São 3 dias do presidente norte-americano na China. Uma reunião ao mais alto nível e com elevado grau de importância neste período de conflitos. Eu sou Miguel Cordeiro. Nos próximos minutos vou conversar com Daniela Nunes, especialista em relações internacionais. E vamos começar precisamente por este encontro que começa amanhã, esta visita de Donald Trump à China que começa amanhã. Aqui que devemos estar atentos em toda esta visita, Daniela Nunes, e se é uma visita em que Donald Trump, presidente norte-americano, está um pouco fragilizado perante o desgaste do conflito no Médio Oriente.
16: Olá Miguel, olá João. Sim, é um encontro importante. Vou responder à pergunta em duas partes. É um encontro importante porque, quer dizer, acontece num momento em que a relação Estados Unidos-China deixou de ser apenas uma rivalidade económica e passou a ser uma disputa por qualquer coisa muito maior, que é a gestão da ordem internacional, e isso vê-se sobretudo no dossiê iraniano, que está particularmente incendiado nos últimos meses já. Portanto, Trump chega a Pequim aqui com várias frentes abertas, questão comercial, tecnológica, também o dossiê de Taiwan, mas eu acho que a questão mais urgente, e precisamente por causa da questão iraniana, é perceber se Xi Jinping pode aqui funcionar como um elemento moderador do conflito entre Estados Unidos, Israel e Irão. Porque há aqui um dado essencial, que é a China é hoje e provavelmente o único ator com uma capacidade real para falar simultaneamente com Teherão, com Moscovo e com Washington, sem ser necessariamente vista como hostil por nenhuma destas três partes. Portanto, Pequim obviamente não tem nenhum interesse numa escalada prolongada no Médio Oriente, principalmente por razões de ordem energética, ligadas à sua dependência, obviamente. E portanto, Xi Jinping neste momento, neste encontro, está numa posição relativamente confortável, na medida em que se pode apresentar como uma potência estabilizadora, enquanto, pelo contrário, os Estados Unidos aparecem sobretudo associados à lógica militar e de alimento do conflito. E isto leva-me à segunda parte da pergunta e da resposta. Trump chega efetivamente fragilizado à China, não chega necessariamente fragilizado do ponto de vista interno, ou seja, de junto da sua base eleitoral, mas chega fragilizado do ponto de vista diplomático, porque o conflito com o Irão não produziu, pelo menos até agora, uma vitória estratégica e uma vitória muito clara para os Estados Unidos, aliás, pelo contrário, aumentou a percepção internacional de uma certa imprevisibilidade americana, criou também pressão sobre um conjunto de rotas energéticas que são sensíveis e críticas, e também colocou os Estados Unidos numa posição em que precisam da China para ajudar a conter, pelo menos parcialmente, as consequências de uma guerra que os próprios americanos começaram. E há até aqui uma inversão interessante de poder nesta visita, neste encontro. Durante muitos anos, os presidentes americanos chegavam à China numa certa posição de superioridade estratégica, já para não falar da económica.
0: Sim.
16: E hoje, ou melhor, amanhã, Trump chega a Pequim com alguma necessidade de resultados, designadamente a necessidade de estabilizar mercados, a necessidade de evitar uma crise energética ainda mais profunda, a necessidade de mostrar que continua capaz de produzir acordos internacionais de relevo, e Xi Jinping, por outro lado, não tem essa urgência, não é? E isso altera um bocadinho aqui a dinâmica negocial, favorecendo evidentemente a China. E finalmente, só para terminar, uma questão ligada também à imagem internacional, a questões reputacionais, se quisermos. A narrativa chinesa neste momento é muito eficaz, na medida em que a China se apresenta como o ator racional. Nós aqui em comentário dizemos não raras vezes que a China costuma ser o adulto na sala ultimamente, uhum. É o ator previsível, é o ator mais favorável à estabilidade, ao passo que os Estados Unidos aparecem associados a escaladas militares sucessivas, e isso para Xi Jinping é uma oportunidade, não é? Este encontro é uma oportunidade para consolidar precisamente essa percepção, não só junto dos seus aliados do Sul Global, mas mais do que isso, internacionalmente também.
0: E continuamos num autêntico impasse, principalmente na região do Irão e no Estreito de Hormuz. Isto muito complica a circulação de combustível, e isso tem impacto em toda a economia, um pouco por todo o globo. E para complicar esta situação, não parece haver desfecho à vista, o impasse parece manter-se. E o Irão agora até ameaça enriquecer urânio a 90% em caso de novo ataque norte-americano. Estamos a falar aqui de valores de enriquecimento de urânio já para a construção de armamento. Estamos a falar aqui de uma ameaça real do Irão. Devemos encarar assim, ou devemos olhar também para isto como uma tentativa de pressionar os Estados Unidos da América, sabendo que Donald Trump vai ter esse encontro com Xi Jinping?
16: É provavelmente as duas coisas ao mesmo tempo. Pressão política, por um lado, e uma ameaça real, por outro. E há aqui uma dimensão interessante, porque o Irão está, no fundo, a responder aos Estados Unidos com a mesma lógica de escalada psicológica. Isto, dito de outra forma, está a dar o troco na mesma moeda, não é? Porque, tal como Washington tem usado uma linguagem maximalista, muito associada a ameaças e ao ultrapassar de linhas vermelhas para precisamente pressionar Teherão, agora o regime iraniano também está a ativar alguns gatilhos mais sensíveis do adversário, e neste caso está a falar e a ameaçar com esta percentagem, os 90% do enriquecimento de urânio, e a tocar diretamente na questão nuclear, criando uma percepção de que pode cruzar rapidamente aqui um ponto de não retorno no conflito. E isso é importante porque a guerra de que estamos a falar, não é só uma guerra militar, é também uma guerra de, aliás, como as demais guerras, não é? É uma guerra de percepção, é uma guerra de intimidação, é uma guerra de cálculo estratégico, não só de Teherão, mas obviamente também de Washington. E é evidente, por todas estas razões, que nós não estamos aqui perante uma ameaça vazia, ou se quiseres até descabida. E eu acho que o dado mais importante em relação a esta ameaça é o fator tempo, porque tecnicamente o Irão já está num nível de enriquecimento suficientemente avançado para que a passagem dos 60% para os 90% possa acontecer muito rapidamente. E estou aqui a falar de um intervalo de poucas semanas, duas ou três semanas. E isso altera completamente aqui o cálculo, as contas no xadrez internacional, porque reduz drasticamente o tempo de reação diplomática. Portanto, Teherão está a usar a ameaça como um instrumento de pressão antes do encontro de Trump e Xi Jinping, por um lado, mas também está, por outro, a lembrar ao mundo que tem capacidade real para acelerar o seu programa nuclear, se sentir que está a ser encurralado militarmente. E por isso é que eu digo que a guerra não tem só esta dimensão militar. Claro que isto, mais uma vez, e não me quero tornar repetitiva, mas isto, mais uma vez, aumenta a importância da China neste momento, porque a China passa a ser vista como um dos poucos atores que tem capacidade negocial real e capacidade de conversação real para, por um lado, travar uma escalada militar e, por outro lado, travar um conflito que ascenda ao nível nuclear.
0: Falamos também nesta edição do Líbano, até porque o líder do Hezbollah recusa o desarmamento nesta altura, promete também o inferno em Israel, uma frase que vai repetindo. Naim Qassem, líder do Hezbollah, rejeitou hoje que o Líbano esteja a discutir o desarmamento deste grupo, um grupo libanês pró-iraniano, com Israel, ou seja, recusa que o Líbano esteja a discutir isto com Israel e ameaça o Hezbollah transformar o conflito com o exército israelita num inferno. Que capacidade tem efetivamente o Hezbollah para resistir atualmente e resistir a negociações destas entre o Líbano e Israel?
16: O Hezbollah, na verdade, continua a ter capacidade militar relevante, isso é um facto. Mas também é um facto que essa capacidade já não é, enfim, tão absoluta quanto aquela que o Hezbollah tinha há uns anos. Como sabemos, o grupo foi desgastado sob todos os níveis, militarmente, financeiramente, politicamente. É verdade que ainda consegue impor alguns custos, e custos elevados a Israel, sobretudo através de mísseis, através de guerra assimétrica, através de uma capacidade de mobilização regional que é ainda muito notória. Mas o que é facto é que perdeu margem estratégica. Perdeu, por exemplo, várias rotas de abastecimento, perdeu também algumas figuras, alguns comandantes importantes. Agora, e este é o reverso da medalha, isto não significa um estágio de colapso, não é? O erro, muitas vezes, no Ocidente é olhar para o Hezbollah apenas em termos convencionais, com uma lente, sobretudo, tradicional. Este grupo adaptou-se. E adaptou-se na medida em que está mais descentralizado, na medida em que está mais disperso, está mais focado na guerra assimétrica, a aposta, por exemplo, em drones mais baratos, por exemplo, também na produção local de armamento e em células mais pequeninas, mostra essa adaptação. O Hezbollah percebeu que não conseguia competir frontalmente com Israel e então, enfim, tentou tornar o conflito mais prolongado, mais imprevisível e mais caro. Isto digo por outras palavras, quem não tem cão caça com gato. E ainda há aqui outro aspecto que eu acho que é muito importante, que é o Hezbollah, e isto na sequência do que eu estava a dizer anteriormente em relação à percepção ocidental, que pode ser, a meu ver, falaciosa, o Hezbollah não vive só de capacidade militar, também vive da incapacidade do Estado libanês o substituir no sul do Líbano, porque enquanto o Estado não conseguir garantir segurança, um conjunto de serviços, e sobretudo controle territorial naquela zona do sul do Líbano, o Hezbollah vai mantendo espaço político e social para sobreviver e para resistir, mesmo estando enfraquecido. Portanto, a questão hoje já não é principalmente saber se Israel consegue enfraquecer o Hezbollah, porque isso já aconteceu, a questão hoje é principalmente saber se Israel consegue impedir a regeneração deste grupo, e isso historicamente sabemos que tem sido muito mais difícil.
0: Vamos ainda falar do conflito na Ucrânia para fechar esta edição do Gabinete de Guerra. Temos ainda alguns minutos, mas terminou esse cessar-fogo. Começou no final da semana passada, foi até ao dia de ontem. A Rússia afirma que o cessar-fogo terminou, os combates continuam. Zelensky acusa a Rússia de não ter cumprido com o cessar-fogo. A Rússia, em parte, também diz que houve ataques do lado ucraniano, mas a discussão que fica aqui é sobre o futuro, mais até do que este período de pausa que tivemos, de trégua, podemos dizer assim, durante os últimos três dias. Foi uma trégua a propósito do dia da vitória. É possível, depois desta curta pausa, existir espaço para negociações que levem um desfecho desta guerra? E Dmitry Peskov, por exemplo, porta-voz do Kremlin, já disse que todos os progressos alcançados no processo de paz permitem afirmar que o fim pode estar realmente próximo. E disse isto já durante o dia de hoje. Podemos efetivamente apontar para esse cenário uma negociação real que leva ao final deste conflito?
16: Eu acho que depois de um cessar-fogo tão curto e tão frágil, o que nós vemos não é, por muito que queiramos ver, na verdade o que vemos não é uma aproximação entre as partes, mas exatamente o contrário. Vemos que o conflito já entrou numa fase de tal ordem que o cessar-fogo é apenas uma pausa tática e não é, como tradicionalmente o conhecíamos, um instrumento político de transição para a paz. Portanto, não é a primeira estaca antes da paz parecer alcançável. E isto, quer dizer, também não é propriamente uma novidade. A Rússia olha para estes momentos como oportunidades operacionais, nós já sabemos isso, e oportunidades operacionais, nomeadamente para reagrupar, reposicionar, testar a resistência ucraniana. Enquanto a Ucrânia, por outro lado, vê estas pausas como janelas potenciais para aliviar a pressão militar e também para ganhar algum tempo no domínio da diplomacia. E o resultado destas duas visões ou destas duas posturas é que nenhum dos lados confia no cessar-fogo como um mecanismo de construção inicial de um acordo. Portanto, ninguém se fia muito pelo cessar-fogo, porque ele realmente tem este caráter, sobretudo, operacional e quando um cessar-fogo começa, normalmente é porque dá jeito a alguma das partes por alguma razão. Neste caso, dava jeito à Rússia, porque precisavam de festejar o dia da vitória de forma especialmente dedicada e pacífica, sem terem outras preocupações. Isto eu creio que é fundamental para responder à segunda parte da pergunta. Sim. Portanto, o mais importante, não é? Eu acho que sobre as condições do processo negocial, portanto, se essas condições permitem oferir que estamos a caminho da paz. Eu acho que ao dia de hoje a resposta é não. Não há condições estruturais, não há bases no processo negocial para afirmar que caminhamos para um desfecho realista e pacífico, obviamente, deste processo. Porque negociar implica sempre algum grau de reconhecimento mútuo de limites, e neste momento eu não acho que Moscovo, nem Kiev também, estejam dispostas a aceitar os limites do outro como ponto de partida. Portanto, o que existe, e vou concluir, não é uma dinâmica de paz iminente, mas é uma guerra que oscila entre fases de intensificação e pausas operacionais. E enquanto a correlação de forças no terreno não produzir uma situação de impasse mais claro, ou então, em última análise, um custo que seja absolutamente insustentável para algum dos lados, o mais provável é continuarmos neste ciclo. É o cessar-fogo, a seguir as acusações mútuas e a seguir, como temos visto, o regresso muito rápido à violência no terreno.
0: Daniela Nunes, muito obrigado. O Gabinete de Guerra
16: Obrigada
0: está...
16: também.
0: Obrigado. O Gabinete de Guerra está de regresso logo à noite, depois das 9:30.
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3: tarde, terça-feira, são agora 4:30. Miguel Cordeiro, vamos à síntese de notícias. Boa tarde.
0: Boa tarde. Falamos sobre a renúncia do Presidente do Tribunal Constitucional porque o Secretário-Geral do Partido Socialista acusa que essa renúncia do Presidente do Tribunal Constitucional tenha consequências nos acordos que já estão feitos entre os partidos para a nomeação dos novos elementos do Palácio Raton. José João Abrantes, Presidente do Tribunal Constitucional, anunciou hoje a renúncia, diz que sai por razões pessoais e institucionais e é uma decisão com efeitos a partir da posse do substituto. Desta forma, a Assembleia da República tem agora de eleger 4 novos juízes para o Tribunal Constitucional. O Primeiro-Ministro anunciou hoje 400 novos polícias para Lisboa e Porto, uma medida para cumprir até ao final deste ano. São 200 polícias para Lisboa, 200 para o Porto. Luís Montenegro discursou depois de reunir-se com os autarcas da capital portuguesa e também da cidade invicta, Carlos Moedas e Pedro Duarte, reunião que aconteceu no Porto, com Luís Montenegro a reconhecer que sempre que reúne com estes autarcas a segurança é um tema dominante e, portanto, apresenta esta medida, reforço de polícias, 200 para Lisboa, 200 para o Porto. Há uma nova reunião com autarcas daqui a 6 meses. O Sindicato Nacional de Oficiais de Polícia já elogiou esta intenção do Governo, mas tem dúvidas sobre o sucesso desta medida e Bruno Pereira, o presidente deste sindicato, questiona onde vai o Governo encontrar 400 polícias para estas duas cidades. Reforça também este sindicato que a PSP necessita de reforços na prevenção criminal, na investigação, na segurança rodoviária e também na visibilidade. O diretor do Departamento Central de Investigação e Ação Penal diz que, se o caso Marquês prescrever, o Estado pode cair em descrédito. Rui Cardoso esteve no programa Justiça Cega, aqui na Rádio Observador, e diz que muito do futuro da legitimidade do sistema penal em Portugal está em jogo no processo da Operação Marquês. Na Rádio Observador, o diretor do TSEAP alerta que também já se estão a verificar por todo o país episódios de tentativas de imitação da estratégia de Pedro de Lille, advogado de José Sócrates, que renunciou à defesa, abandonou a defesa. Rui Cardoso desafia a Ordem dos Advogados a tomar decisões disciplinares para casos semelhantes. Fechamos com uma medida no Algarve. Estão proibidos os banhos nas praias do Inatel e dos Pescadores, em Albufeira, devido a uma descarga de águas residuais. A descarga no mar foi provocada por uma retura numa conduta. Em comunicado, a Câmara Municipal de Albufeira explica que a interdição foi determinada pela Agência Portuguesa do Ambiente.
3: Miguel Cordeiro com a síntese de notícias. Ficamos a praticamente 27 minutos das 5, daqui a pouco há tarde política, mas ainda antes o episódio desta terça-feira de Aprender a Comer com a nutricionista Mariana Chaves é já a seguir.
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3: A 25 minutos das 5, está com a Rádio Observador. Eu sou o João Costa e Silva e já a seguir o Nelson Ferreira recebe a nutricionista Mariana Chaves, hoje para nos falar de lúpus e do papel importante da alimentação.
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0: Todas as semanas na Rádio Observador recebo a nutricionista Mariana Chaves para o Aprender a Comer com os melhores conselhos de nutrição. Olá, Mariana.
1: Olá, Nelson.
0: Olha, esta semana, há dias, no passado dia 10, assinalou-se mais um Dia Mundial do Lúpus. A alimentação é importante nesta doença.
1: Sem dúvida. Esta doença é uma doença autoimune, e a alimentação é aqui, vamos dizer, coadjuvante. É assim que nós costumamos
0: enquadrar. Não cura, não é?
1: É isso, não cura. Mas a verdade é que é importante, porque estamos a falar de uma doença em que o sistema imunitário normalmente... Quem não tem a doença é aquilo que nos protege, não é? E neste caso da doença, esse sistema imunitário fica como se fosse desregulado. E portanto pode acabar por atacar estruturas do próprio corpo. E portanto, o que estamos aqui a falar é de uma alimentação que pode ajudar em algumas frentes. Quais frentes? Pode ajudar a reduzir a inflamação, pode ajudar na proteção da saúde cardiovascular, que muitas vezes é aqui um tema, porque não há só um tipo de lúpus e portanto há num deles em que esta parte é ainda mais importante ter cuidado. Pode ajudar e ajuda aqui em tudo o que é a gestão da saúde óssea, porque já vamos perceber aqui um bocadinho, mas nesta doença a exposição ao sol muitas vezes é um trigger para que
0: haja alguns sintomas, não é?
1: Sim, e portanto acaba por ser, na verdade, estas pessoas acabam por não apanhar, não se expor muito ao sol, e nós sabemos que a vitamina D vem da exposição ao sol. E também, muitas vezes, encontramos pessoas que têm aqui perdas de energia. E, portanto, perdas de energia, às vezes terapêuticas, que podem exponenciar aqui o aumento de peso. E, portanto, a alimentação cuidada, não como fonte de tratamento, porque não vai tratar a doença, mas cuidada, realmente pode ajudar. E porque que eu acho que era interessante hoje falarmos aqui da alimentação no lúpus. É também porque é uma doença que nós temos de ter aqui algum cuidado quando se ouve alimentação que reforça o sistema imunitário, alimentação para reforçar a imunidade. Atenção que, neste tipo de doença, nós não queremos reforçar o sistema imunitário. Nós queremos só ajudar o corpo a regular melhor a inflamação.
0: Então, qual é que dirias que seria a melhor alimentação para uma pessoa com lúpus?
1: Então, o que está estudado é uma alimentação anti-inflamatória de base mediterrânica. Um bocadinho esta história da alimentação mediterrânica. Que na prática é produtos frescos, não é? Os vegetais, as frutas, mas também com grande ênfase no peixe, portanto na fonte de ômega 3, tem-se falado muito nisso, no azeite e leguminosas, frutos secos, ervas aromáticas, etc. Mas aqui um foco também muito importante naquilo que se deve evitar, porque estamos a falar de uma alimentação anti-inflamatória, aquilo que for inflamatório deve ser realmente evitado. Evitado, porque uma pessoa que tem esta doença, de forma crónica, não é? É para a vida e, portanto, na verdade, tem que gerir o seu dia-a-dia. Não podemos também querer alcançar perfeições. É importante as pessoas entenderem os impactos. Portanto, claro que consumir menos açúcar, menos fritos, menos farinhas refinadas e, especialmente, menos alimentos ultraprocessados será realmente aqui o caminho a seguir. E depois, é muito importante pensarmos aqui que, não só para o dia-a-dia, compostos anti-inflamatórios como o que temos no gengibre, o que temos na cúrcuma, e que portanto podemos usar isso nas nossas sopas, nos nossos chás, nos legumes, tentar perceber onde é que enquadramos isto. Também pensar que a vitamina C é importante, e que temos nas frutas, em especial nos citrinos, mas também nos morangos, por exemplo, frutos vermelhos. Também temos nos pimentos, nas couves, nos brócolos, e valorizar, como eu dizia, o peixe gordo. Mas, por exemplo, quando falamos aqui em cúrcuma, é cúrcuma, raiz curcuma, não é? Que nós conseguimos usar na nossa alimentação, no nosso caril. Não é uma cápsula concentrada de curcuma, muito menos numa doença como esta. Essa parte é aqui muito importante. Agora, também há outros temas que se calhar podemos também abordar, que é o facto, quando eu dizia aqui, inflamação estar estável, e não queremos açúcar, queremos uma glicémia estável. Ou seja, falamos às vezes aqui no programa, não é? Que não queremos picos de açúcar no sangue, não queremos... Mas para isso, tudo o que falámos aqui, não é? Se não tivermos bolachas açucaradas, se não tivermos refrigerantes, já conseguimos baixar bastante os picos de açúcar que podem vir daí.
0: Falavas aí da curcuma e das cápsulas. Não aconselhas suplementos naturais?
1: Pois.
0: Aqui no caso das pessoas com lúpus?
1: É isso mesmo que é muito importante falarmos, porque tudo isto que estava aqui eu a tentar resumir é a base da alimentação saudável para todas as doenças e prevenção de todas as doenças. Aqui não é na prevenção, aqui é na gestão da doença. Agora, suplementos naturais muitas vezes é uma ideia perigosa de se achar que é seguro, porque há às vezes esta associação, não é? De que se é natural é seguro, não é? Se vem da natureza está tudo bem, uhum. E quase que diabolizam os medicamentos. Mas a verdade é que um suplemento para ser seguro não basta vir de uma planta. É preciso ter dose certa, é preciso estar testado, estudado.
0: Imagino que de pessoa para pessoa varia muito, não é?
1: Exato, compatível com a medicação. E no lúpus há aqui realmente questões muito importantes que têm que se perceber, exemplos práticos de suplementos que não devem mesmo ser tomados. E eu achei relevante falar-se disto porque hoje com tanta informação que parece específica e parece profissional, eu acho que as pessoas se perdem, e há pouco tempo tive alguns pacientes com lúpus, e acho que as pessoas se perdem em tanta informação que parece de repente que cabe para todos, mas não. Nestes casos tem que se ter cuidado.
0: E até pode ser contraditória, não é? Para a questão da pessoa com lúpus. Vamos então aqui a alguns exemplos práticos de alimentos e formas como os podemos usar nesta situação em concreto.
1: Olha, eu queria só fazer aqui um à parte de suplementos que temos de ter aqui algum cuidado, como por exemplo o extrato de alho. Uhum. Porque realmente dizes bem, um alimento que podemos pôr na nossa comida que tem uma ação anti-inflamatória é o alho, tem uma substância que é a alicina, que realmente é um composto ativo, mas que é um composto ativo que reforça o sistema imunitário. E portanto, alho na comida é uma coisa, que é uma dose normal, uhum. Não é uma dose terapêutica. Alho, extrato de alho em suplemento, que existe com essa alegação de que reforça o sistema imunitário, numa pessoa com lúpus não é aconselhado de todo.
0: Há algum alimento saudável que possa não ser também adequado para os doentes com lúpus?
1: Sim, olha, é aquilo que eu consegui ter acesso em dois estudos científicos que falam sobre isto é uma coisa que se chama rebentos de alfafa, e é importante eu dizer que eu sei que quem... As pessoas que têm uma alimentação mais clássica vão achar, bom, que nome é este? Que é isto? Isto não se vende.
0: Nunca tinha ouvido falar.
1: Nunca tinhas ouvido?
0: Nem sei o que é.
1: Não. Pronto, rebentos existe de muita coisa. Tens claro. Rebentos de brócolos, de cogumelos e também de alfafa. Os rebentos é como se fosse a fase inicial da produção da planta. E, portanto, são um grande concentrado de micronutrientes.
0: Ok.
1: Pronto. E são vendidos como tal, ou seja, quase como se tu pudesses incorporar na tua salada aqueles micronutrientes em doses altas. Pronto.
0: Ok.
1: Mas, realmente, estes rebentos de alfafa, o que é que foi estudado? Eles têm aqui uma substância que se chama L-canavanina, pronto, uhum. Que foi associado em dois estudos a sintomas semelhantes ao lúpus e agravando sintomas em algumas pessoas. Portanto, ué. O que está identificado em todas as associações não-governamentais, todos os institutos associados ao lúpus, é que as pessoas com lúpus podem dispensar estes rebentos, vamos dizer assim. Não podemos dizer com toda a certeza científica que provoca, que pode agravar sintomas, não, mas que podem dispensar para não correr esse risco, uma vez que já foi identificado em algumas pessoas. E, portanto, a recomendação é prudência e não há necessidade. É um alimento que também não é essencial.
0: Exato.
1: Fica só a nota.
0: Só uma questão, porque há pouco falávamos do sol. Como é que funcionam aqui as pessoas que tomam vitaminas ou os suplementos, nomeadamente o de vitamina D? Pode ser interessante para as pessoas com lúpus?
1: Olha, é muito importante dizer que multivitamínicos nesta doença têm que ter muito cuidado, ponto número um. E uhum. O outro, em relação à vitamina D, deve ser medido nas análises, porque o que é que acontece? Realmente não tem grande exposição solar e a vitamina D é essencial para uma boa manutenção do sistema imunitário. Portanto, queremos valores normais, não queremos carência, porque é diferente de ter valores muito altos. E, portanto, realmente tem que ser atenção a isso e tem que ser atenção a consumir alimentos ricos em cálcio, porque são as duas coisas que vão ajudar na densidade óssea.
0: Há aqui uma ideia que me surge deste programa esta semana, Mariana, é que as pessoas com lúpus são de facto especiais, porque para o caso delas o que é natural pode não ser seguro.
1: Sim.
0: É um pouco uma ideia que queremos deixar também.
1: Sem dúvida. Ter muita atenção de que em alimentos eu penso que será este aqui que temos mais evidência, não outros. Fala-se um bocadinho sobre a alimentação sem glúten também, que alguns pacientes podem ter um alívio de alguns sintomas, mas fica assim só a nota. Mas realmente em termos de... O suplemento é natural, por exemplo, a quinácea é perigoso neste tipo de pacientes, não é para tomarem. E, portanto, é realmente uma condição, um diagnóstico que tem que ter bastante cuidado nesta área e não se deixar levar pelo que é natural apenas.
0: Deve também ter aqui ser acompanhado uma decisão mais clínica e não uma experiência feita só em casa. Falamos de lúpus e de uma alimentação mais indicada para quem sofre desta doença no episódio desta semana do Aprender a Comer. O Dia Mundial do Lúpus foi no passado dia 10 de maio. Para a semana estamos de regresso com outro tema, com a Mariana Chaves. Mariana, até lá, obrigado.
1: Até lá, Nelson, obrigada.

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2: Muito boa tarde, esta é a Rádio Observadora, 13 minutos das 5.

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1: Daqui a pouco já vamos ouvir a Olivia Dina aqui na Rádio Observador. Primeiro falar sobre a primeira semifinal do Festival da Eurovisão, que acontece hoje à noite. Estão por lá os Bandidos do Cante, com a canção Rosa a representar Portugal. É uma homenagem ao Cante Alentejano, património da humanidade. Não vamos ouvir os Bandidos do Cante, mas para trazermos bons presságios para a noite desta terça-feira, ficamos com alguém que em 2024 conseguiu chegar à final e ficou no décimo lugar. A Yolanda, com música nova na Rádio Observador. Ficamos a 11 minutos das 5. Deixa.

0: Olivia Dino na Rádio Observador, a chegar a tarde política, já daqui a pouco. Ricardo Conceição, vou-te ligar o microfone, não quero que te falte nada.
1: Olá.
0: Estou a concretizar um sonho de infância.
1: Então.
0: Estava eu na faculdade e ouvia falar sobre Ricardo Conceição. Quem seria esse grande senhor da telefonia? Ele aqui está.
1: Esse mestre. Está aqui, agora até podes tocar-me e tudo.
0: Tocámos, conseguimos.
1: Boa.
0: Tornámos isto possível.
1: Então o que é que tu queres, João?
0: Nada, era só isto.
1: Não,
0: só queria concretizar um pequeno sonho de infância.
1: Podemos anunciar que vem a tarde política e temos vários assuntos.
0: Não queria ser eu
1: e de interesse. Temos o sofá do Parlamento, temos um explicador sobre o Presidente do Tribunal Constitucional que se demitiu e depois, na hora das seis, temos e o vencedor é, com o Judite França, o Anselmo Borges.
0: O
1: Anselmo Crespo e o Alexandre Borges. Sabes, isto é
0: muita
1: está,
0: coisa,
1: é
0: muita
1: o que
0: coisa.
1: Não está escrito. O improviso dá nisto.
0: É já a seguir, um tarde política com o Ricardo Conceição, a Judite França e também o Luís Soares. Já a seguir, daqui a 5 minutos.
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0: Rádio Observador, são 4h57 em Portugal Continental e na Madeira, menos uma hora nos Açores. Esta é a tarde política da Rádio Observador, é terça-feira, é dia de sofá do Parlamento. O convidado desta semana é o deputado do PS, Luís Dias, coordenador da Comissão Parlamentar de Defesa. Também temos um explicador. Boa tarde, Judite França. De que vamos falar?
1: Boa tarde, Ricardo. Vamos falar da renúncia ao cargo do Presidente do Tribunal Constitucional e do que vem a seguir com o constitucionalista Tiago Duarte.
0: Vai ser depois do Jornal das 5. Bem-vindo, Luís Soares. Quais são as notícias em destaque às 5?
2: Precisamente as primeiras reações à renúncia de José João Abrantes da presidência do Constitucional. O Chega diz que esta é mais uma prova do conluio entre PS e PSD. Já o PS diz que a renúncia nada muda nos acordos feitos no Parlamento. Isto no dia em que o Presidente da República devolveu ao Parlamento o decreto chumbado pelo Constitucional, que criava a pena acessória de perda de nacionalidade, mas promulgou as medidas fiscais para a habitação. E o Primeiro-Ministro anunciou 400 novos polícias, 200 para Lisboa e 200 para o Porto.
0: E depois do Jornal das 7 e o resto é história, o acidente de Chernobyl faz 40 anos, foi a 26 de abril de 1986. Que influência teve o pior acidente nuclear da história no fim da União Soviética? É para ouvir depois do Jornal das 7. Vamos olhar para o estado do tempo, para as previsões do IPMA para amanhã. Aguaceiros mais intensos e mais frequentes no norte e no centro, que vêm acompanhados da possibilidade de ocorrência de trovoada. As mínimas vão baixar, sobretudo no interior norte. Próxima madrugada vai ser bem fria, sobretudo no interior norte e centro. Vamos olhar para as máximas previstas para amanhã, quarta-feira, 13 de maio. Porto, 18, Viseu, 19, Aveiro, 20, Coimbra, 20, Leiria, 20, Santarém, 22, Lisboa, Setúbal e Faro, também 20. Muitas capitais de distrito com máximas previstas de 20 graus para amanhã, quarta-feira. Na quinta-feira não deverá chover e as máximas vão subir um pouco. Eu sou o Ricardo Conceição, esta é a Tarde Política da Rádio Observador. Jornal das 5, com Luís Soares. O Chega quer que o processo de eleição dos 4 juízes em falta no Tribunal Constitucional arranque o mais rápido possível.
2: A reação do Chega à renúncia de José João Abrantes do cargo de presidente do Tribunal Constitucional. Em comunicado, ele diz que sai por razões pessoais e institucionais, com efeitos a partir da posse do substituto. Há instantes, André Ventura reagiu na sede do partido, onde está o Vasco Maldonado Correia, que se junta a nós agora em direto. Vasco, uma declaração que serviu também de alerta para o que André Ventura diz ser um exemplo, mais um exemplo do conluio entre PSD e PS.
3: Já ontem, Luís, o líder do Chega se queixava desse alinhamento entre PSD e PS no caso da Comissão Parlamentar de Inquérito ao caso da Operação Influencer. Ora, agora o tema é outro, mas com os mesmos protagonistas. Ventura, renúncia do Presidente do Tribunal Constitucional só acontece agora por pressão política dos socialistas, que o momento foi escolhido e que esse processo que estava a ser negociado na altura quando se discutiam os cargos em falta para os órgãos externos, que esse processo foi atrasado, se não ficasse de fora.

0: lugar na eleição de três juízes para o PSD estava com medo de não dar nenhum desses lugares aos juízes do Tribunal Constitucional e de não satisfazer o Partido Socialista, e congeminaram os dois, eu sei perfeitamente o que estou a dizer, portanto estou a assumir as palavras, e congeminaram os dois uma forma de garantir que o PS ficava com uma satisfação de lugar. Isto envolveu nada mais, nada menos do que um alto cargo do Tribunal Constitucional.
1: Feito este alerta, Ventura quer por isso que o processo da eleição dos juízes arranque imediatamente.
0: Amanhã há conferência de líderes no Parlamento. O Chega vai, por isso, iniciar formalmente o processo de reeleição, de eleição de todas, todos, todos, mas mesmo todos, os juízes em vaga no Tribunal Constitucional.
2: Estamos com
0: ficar à
2: algumas
0: espera
2: dificuldades
0: de
2: em
0: jogadas de
2: ouvir em
0: bastidores
2: condições
0: entre eles,
2: aqui
0: nem de manobras de.
2: esta reportagem do Vasco. Ficou aqui pelo menos o essencial desse pedido de André Ventura, que quer que rapidamente seja começado, arranque esse processo para a eleição dos quatro juízes em falta e reação de André Ventura à renúncia de José João Abrantes do cargo de presidente do Tribunal Constitucional.
3: Também foi um pouco intermitente
2: Foi,
3: esta intervenção, mas
2: exatamente.
3: Conseguimos
2: Perceber o
3: perceber.
2: essencial, sim.
3: Quanto ao líder do PS, foi parco em palavras.
2: José Luís Carneiro não se quis alongar sobre o assunto, mas deixa uma ideia clara.
4: Não terá efeitos, quaisquer efeitos, naquilo que é um diálogo interparlamentar que tem vindo a ocorrer e que deve ocorrer em sede parlamentar.
2: José Luís Carneiro, que está hoje a visitar escolas profissionais no distrito de Beja, aproveitou também para insistir na reforma laboral. Diz que o governo escolheu o caminho errado, tendo optado por desproteger os trabalhadores, os mais jovens, as mulheres e também os mais vulneráveis.
3: E o Presidente da República tomou hoje duas decisões que estavam pendentes, duas decisões importantes. António José Seguro, Luís, promulgou, por um lado, a redução do IVA na construção. Por outro lado, devolveu ao Parlamento aquela lei da pena acessória de perda de nacionalidade que foi chumbada na semana passada pelo Tribunal Constitucional.
2: Exatamente, e nesse caso António José Seguro cumpre o pro forma de devolver sem promulgação ao Parlamento a lei que cria essa pena acessória. A nota da Presidência registra apenas esse facto, sem qualquer outro comentário lateral. Já quanto ao IVA na construção, o Presidente da República promulga as medidas do Governo para o desagravamento fiscal no setor da habitação. Há então luz verde para a aplicação da taxa reduzida de IVA de 6% às empreitadas, construção ou reabilitação de imóveis destinados à habitação própria e permanente, de quem compra ou de quem quer arrendar. Para além disso, há também luz verde para a isenção de IMT na primeira compra de um prédio urbano ou de fração autónoma de prédio urbano destinado exclusivamente à habitação própria e permanente de habitações de custos controlados.
3: E Lisboa e Porto vão ter 400 novos polícias, é esta a promessa, e vai ser até ao fim do ano. 200 novos agentes para cada cidade, anúncio feito pelo Primeiro-Ministro.
2: E foi no final de um encontro entre os autarcas do Porto e de Lisboa. Luís Montenegro reconhece que a segurança tem sido um tema dominante e apresenta por isso esta proposta para reforçar a presença policial nas ruas.
5: Para podermos efetivamente prosseguir esta política de assumir a segurança como um pilar fundamental do bem-estar, da qualidade de vida e também da atratividade e do esforço de desenvolvimento económico dos dois territórios.
2: Declarações do Luís Montenegro, que anunciou ainda que a antiga sede do Conselho de Ministros em Lisboa vai ser usada para criar habitação acessível. Com esta construção, o Governo vai abdicar, pelas contas do Primeiro-Ministro, de 25 milhões de euros.
3: O discurso de Luís Montenegro foi seguido das intervenções do Presidente da Câmara Municipal do Porto e de Lisboa, que falaram sobre, Luís?
2: No caso de Pedro Duarte, Presidente da Câmara do Porto, falou de mobilidade, aponta para projetos na Invicta, para encontrar uma alternativa à muito congestionada via de cintura interna. Já quanto a Lisboa, as preocupações estão voltadas para a regulação de trotinetes, TVDS e tuk-tuks, apresentadas por Carlos Moedas. Haverá uma nova reunião do Governo com os dois autarcas daqui a 6 meses.
3: O Sindicato Nacional de Oficiais de Polícia elogia este anúncio de reforço de 400 polícias, 200 para Lisboa, 200 para o Porto, mas o sindicato questiona de onde vem, afinal, Luís, esses novos agentes.
2: É a reação do Presidente do Sindicato Nacional de Oficiais de Polícia, Bruno Pereira, que diz que vê naturalmente esse reforço como positivo, mas deixa essa pergunta no ar.
6: Nós vemos naturalmente como muito positivo, a questão é, tem que se perceber de onde é que vêm esses 400 polícias. Desde logo porque não virão certamente do curso de formação de agentes, quer o que irá sair agora, quer o que entretanto será a formar para o ano que vem, ou ainda durante o presente ano.

0: já que ambos ficam aquém daquilo que são as vagas inicialmente previstas, tudo aquilo que seja a libertação de recursos permitir-nos-á reforçar e robustecer aquilo que são estruturas que a vários níveis têm sido pauperadas ao longo de anos.
1: Sendo que a PSP necessita de reforço de vários de meios em várias áreas, segundo Bruno Pereira, nomeadamente na prevenção criminal, na investigação, na segurança rodoviária e também na visibilidade.
2: Entretanto, o diretor do Departamento Central de Investigação e Ação Penal diz que o estatuto de suspeito do ex-primeiro-ministro António Costa na Operação Influencer ainda não mudou.
1: Em causa, o processo que levou António Costa a pedir admissão por suspeitas relacionadas com o Centro de Dados em Sines, mas no qual não foi constituído arguído. Entrevistado no programa Justiça Cega, Rui Cardoso explica que este processo ainda tem diligências em curso.
3: Se o inquérito ainda está pendente é porque não foram esgotadas todas as diligências, tudo aquilo que é possível fazer para devidamente esclarecer o que está a ser investigado.
4: Portanto, António Costa continua a ser suspeito ao dia de hoje.
3: O estatuto não mudou.
1: O estatuto não mudou, explica o Procurador-Geral Adjunto e também diretor do TCIAP, que foi também questionado sobre a Operação Marquês. Rui Cardoso não tem dúvidas muito do futuro da legitimidade do sistema penal está em jogo neste processo.
2: Rui Cardoso foi entrevistado por Luís Rosa e João Paulo Godinho, no programa Justiça Cega, que está já disponível em podcast. E há outras notícias a marcar a tarde desta terça-feira, 12 de maio.
1: O Ministério Público arquivou o inquérito crime à morte de um idoso em Mugadouro durante a greve de técnicos do INEM em 2024. No despacho de arquivamento a que a Lusa teve acesso, o Ministério Público confirma que as duas chamadas realizadas para o 112 não foram atendidas no Centro de Orientação de Doentes Urgentes. No entanto, sustenta que não é certo que o desfecho fatal seja devido ao atraso no atendimento. No Reino Unido, vários membros do governo de Keir Starmer apresentaram demissão. O mais recente foi o Ministro da Saúde, mas o Primeiro-Ministro britânico recusa sair, apesar da pressão crescente para que abandone o cargo. Numa reunião em Downing Street, Keir Starmer desafiou os apelos para que renunciasse e disse aos ministros que iria continuar a governar. No entanto, o apoio dentro do Partido Trabalhista parece diminuir, não só com as demissões de membros do governo, mas também com o apelo de mais de 80 parlamentares que pediram publicamente a Starmer para que estabeleça um momento para deixar o cargo. Em sentido contrário, mais de uma centena de deputados trabalhistas assinou uma carta a dizer que não é a altura de contestar a liderança do partido. O governo espanhol garante que todas as pessoas do navio com surto de antivírus chegaram às Canárias sem sintomas ou sem teste positivo de infecção. Os protocolos previam um inquérito epidemiológico à chegada às Canárias e a medição de temperatura, sendo que ninguém tinha febre ou outros sintomas. Entretanto, o homem italiano de 25 anos, que já se encontrava em quarentena por sintomas compatíveis com antivírus, deverá ser internado hoje. Vai ser submetido a testes e exames clínicos destinados a apurar se foi contagiado com a doença depois de ter estado em contacto com a mulher do paciente zero. E ao longo das últimas semanas, Ricardo Observador tem revelado toda a história da investigação a um dos crimes mais mediáticos e mais brutais dos últimos anos.
2: Estamos a falar do Podcast Plus Os Ficheiros, do caso Carlos Castro, que chega agora ao fim. O sexto e último episódio já está publicado.
1: E este episódio conta a forma como Renato Seabra foi julgado em outubro de 2012 pelo homicídio de Carlos Castro.
5: A sala está cheia. A mãe de Renato Seabra está presente. As irmãs de Carlos Castro também. Há dezenas de jornalistas americanos e portugueses. Rodrigo Freixo é um deles.
6: O Renato estava apático. Ele parecia que não estava lá. Não estava lá. Ele era outra pessoa, era um estranho naquela sala. Parecia que estava a viver noutro mundo.
5: Renato Seabra fez 23 anos há menos de um mês. Passou o último ano e meio preso na cadeia de Rikers Island, de onde foi trazido esta manhã sob forte aparato policial. Ao longo deste período, tem sido observado e analisado por peritos, psiquiatras e psicólogos, contratados pela defesa ou pela acusação. Agora, chegou finalmente a hora de ouvir a argumentação de cada uma das partes.
1: Um certo deste último episódio de Os Ficheiros, do caso Carlos Castro, uma série narrada pela atriz Joana Santos, que tem música original do pianista Júlio Rezende.
2: E se até aqui só Os assinantes do Observador tinham acesso a todos os episódios da série, aos 6, a partir de agora.
1: Já toda a gente tem.
2: Podem ser ouvidos no site do Observador, nas habituais plataformas de podcast e no YouTube. Os ficheiros do caso Carlos Castro e os 6 episódios estão já todos disponíveis.
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2: Boa tarde e boa viagem.
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2: Boa tarde, boa viagem. Amanhã devemos ter chuva, sobretudo no norte e no centro. Alguns aguaceiros que podem vir acompanhados de trovoada. Na quinta-feira já não deverá chover.
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2: E depois das 5:30 vamos ter um explicador à boleia do anúncio da renúncia do Presidente do Tribunal Constitucional. Estão agora reunidas as condições para que sejam escolhidos 4 novos juízes.
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2: E daqui a pouco temos o sofá do Parlamento.

Às vezes acontecem estas coisas, o fecheiro com o programa Sofá do Parlamento não ficou pronto a tempo e horas, o que nos impossibilita de transmitir o Sofá do Parlamento, mas fica disponível em podcast já daqui a instantes e ficamos com Lola Young.

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5: São 5h30, Luís Soares, vamos atualizar as notícias que estão a marcar este dia.
6: O Chega quer que o processo de eleição dos 4 juízes em falta para o Tribunal Constitucional arranque o mais rápido possível e acusa o PS de ter feito pressão política para a saída de José João Abrantes. André Ventura diz que a renúncia do Presidente do Tribunal Constitucional só acontece agora a pedido dos socialistas, que não queriam ficar de fora dos lugares dos juízes ainda por preencher no Constitucional. André Ventura lamenta que os sociais-democratas tenham alinhado no plano dos socialistas. É uma declaração feita pelo líder do Chega esta tarde na sede do partido. Ele que diz que quer dar início de forma imediata esse processo de eleição dos juízes. André Ventura diz que requereu para amanhã uma conferência de líderes extraordinária para formalizar esse pedido, mas isso pode não acontecer porque o Presidente da Assembleia da República amanhã não está em Portugal, começa uma visita ao Luxemburgo. Já o PS diz que a renúncia de José João Abrantes nada muda nos acordos feitos no Parlamento. José Luís Carneiro não se quis alongar sobre o assunto, mas deixou essa ideia em poucas palavras aos jornalistas em Beja. A Ministra do Trabalho garante que a aprovação do projeto do PS para reduzir os internamentos sociais nos hospitais apenas vai criar mais confusão e entropias no sistema. Em causa, o programa Voltar a Casa, do Partido Socialista, aprovado contra a vontade dos partidos do governo e com os votos a favor de toda a esquerda e a abstenção da Iniciativa Liberal. Ouvida hoje no Parlamento, Maria do Rosário Palma Ramalho considera que o projeto do PS poderá entrar em conflito com as medidas já tomadas pelo Executivo. O diretor do Departamento Central de Investigação e Ação Penal diz que o estatuto de suspeito do ex-primeiro-ministro António Costa na Operação Influencer não mudou. Em causa, o processo que levou António Costa a pedir admissão por suspeitas relacionadas com o Centro de Dados em Sines, mas no qual não foi constituído arguído. Entrevistado no programa Justiça Cega, Rui Cardoso, diretor do DCIAP, explica que o processo ainda não esgotou todas as diligências de prova. No Reino Unido, vários membros do governo de Keir Starmer apresentaram admissão. O mais recente foi o responsável pela pasta da saúde, mas o primeiro-ministro recusa sair, apesar da pressão para que abandone o cargo. Numa reunião em Downing Street, Keir Starmer desafiou quem apela para que renuncie ao cargo e disse aos ministros que iria continuar a governar. No entanto, o apoio dentro do Partido Trabalhista parece diminuir, não só com as demissões, mas também com o apelo de mais de 80 parlamentares que pediram publicamente a Starmer para que estabeleça um prazo para deixar o cargo. Em sentido contrário, mais de uma centena de deputados trabalhistas assinam uma carta a dizer que não é a altura de contestar a liderança do partido.
5: O Luís Soares vai regressar às 6. Já daqui a pouco, o explicador sobre a renúncia do presidente do Tribunal Constitucional. Boa tarde e boa viagem.
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5: Quanto ao estado do tempo para amanhã, aguaceiros mais intensos e frequentes no norte e centro, com possibilidade de ocorrência de trovoada. Na quinta-feira já não deverá chover. Rádio Observador, são 5h35.
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5: Agora o explicador. Explicador da Rádio Observador, José João Abrantes, comunicou hoje que decidiu renunciar às funções de presidente do Tribunal Constitucional, uma saída esperada, que se segue a vários atos eleitorais e também ao chumbo da pena acessória de perda de nacionalidade, que foi apreciada pelo juiz. Esta pena acessória acabou chumbada pelo Tribunal Constitucional. Ora, esta decisão de renúncia do presidente deste órgão abre agora a porta à nomeação do juiz em falta para o Tribunal Constitucional, e é sobre tudo isto que vamos falar agora no Explicador. Eu sou Ricardo Conceição e comigo está a Judite França.
13: E a nosso convidado, Tiago Duarte, advogado, professor, constitucionalista, bem-vindo, obrigada por ter aceitado o nosso convite. O presidente
14: do Tribunal.
13: O presidente do Tribunal Constitucional, José João Abrantes, invoca razões pessoais e institucionais para renunciar ao lugar. Esta formulação é habitual neste tipo de saída ou há algo de invulgar nesta formulação?
14: Boa tarde. Não vejo nada de invulgar. O que acho que era interessante perceber é porque é que o professor José João Abrantes, presidente do Tribunal Constitucional, renuncia ao mandato, tendo em conta que já houve outras renúncias de outros dois juízes do Tribunal Constitucional. E acho que era importante perceber as diferenças. É que houve dois juízes do Tribunal Constitucional que renunciaram ao mandato porque o mandato deles chegou ao fim e já tinha sido ultrapassado. Os juízes devem manter-se em funções até serem substituídos, mas não ficam presos eternamente ao lugar. E, portanto, houve dois juízes que, tendo terminado o mandato e tendo verificado que o processo de substituição não se estava a aproximar, ainda nem se tinha iniciado, decidiram renunciar. E passámos a ficar com 11 juízes em vez de 13. Há uma outra juíza, cujo mandato também já terminou, mas que entendeu diferentemente. Entendeu manter-se em funções até ser substituída. E já está quase há um ano em funções à espera de ser substituída, o que está perfeitamente de acordo com a lei. Manter-se em funções até ser substituída. E depois temos o professor José João Abrantes, presidente do Tribunal Constitucional, cujo mandato não terminou. E, portanto, o presidente do Tribunal Constitucional não teria que renunciar porque o mandato dele ainda não terminou. Ainda tinha vários anos pela frente como juiz do Tribunal Constitucional.
5: Mas o mandato como presidente, olha, sim ou não?
14: Exatamente. Esse é que é o tema. É que o mandato de juiz é de 9 anos e ainda não terminaram os 9 anos do mandato do professor José João Abrantes, mas o mandato de presidente é de 4 anos e meio e esse mandato já terminou, julgo que, no verão passado.
13: Em agosto.
14: Ele teria de sair agora, mais cedo ou mais tarde, de presidente. Teria que haver, então, eleições, ele deixaria de ser presidente. Continuaria como juiz, de alguma maneira seria desgraduado, porque passaria de presidente para juiz, e teria de haver eleições para um novo presidente. Ora, essas eleições é que iam ter uma legitimidade enfraquecida, porque iam só votar 11 juízes em vez de 13, uma das juízas ainda está em funções, mas já está numa situação enfraquecida porque já terminou o seu mandato, e portanto eu acho que o Presidente do Tribunal Constitucional tomou uma decisão que eu acho que deve ser louvada. Acho que é uma decisão a bem do interesse público, porque vai sair do Tribunal Constitucional onde não precisava de sair, porque ainda tinha alguns anos de mandato pela frente, mas ao sair de juiz do Tribunal Constitucional vai permitir que sejam eleitos não apenas 3, mas 4 juízes. Como a renúncia só produz efeitos quando esses 4 juízes forem eleitos, significa que é apenas quando o Tribunal Constitucional estiver outra vez recomposto com os 13 juízes...
5: No fundo a casa fica arrumada.
14: Funções, é que se, exatamente. É só nessa altura que se vai fazer a eleição para o Presidente do Tribunal Constitucional. Isto acho que é importante. Portanto, acho que prestou um bom serviço, que não lhe era sequer exigível, mas acho que prestou um bom serviço ao interesse público e até político, num ponto de vista muito amplo, porque resolve também o problema da eleição do juiz do Tribunal Constitucional, alargando, no fundo, o número de juízes para serem eleitos, que passa a ser 4.
5: Que agora passam a ser 4.
14: Resolverá o problema do entendimento entre os vários partidos, porque os juízes têm de ser eleitos por 2/3 dos deputados.
5: Exatamente.
14: Portanto, tem de haver acordo entre vários partidos para que se consiga esses 2/3.
5: E, Tiago Duarte, já vamos a esse ponto, só para perceber, claro, aqui outra coisa. Portanto, tudo isto, a casa, no fundo, vai ficar arrumada, reorganizada depois de toda esta polémica que tem durado quase, que dura praticamente um ano, e depois também de, no fundo, despachados, a palavra é minha, os atos eleitorais e esta questão agora da apreciação da pena acessória de perda de nacionalidade, ou seja, tudo isto fica arrumado pelo Tribunal e agora assim há espaço para nova eleição.
14: Sim,
5: e para que tudo,
14: aí
5: no
14: já
5: fundo,
14: foi uma questão de...
5: recomece, não é?
14: Aí já foi uma questão, no fundo, de timing. Na altura das eleições, o Tribunal Constitucional tem um papel importante nas reclamações, nas eleições, das listas eleitorais, das campanhas, tem um papel que não é estritamente de direito constitucional, mas que também são competências do Tribunal Constitucional. E, portanto, no fundo, deixou-se passar essa altura de maior intensidade de trabalho do Tribunal Constitucional, que é um pouco mais invisível, porque nós na comunicação social vemos só os casos da fiscalização preventiva, mas isso é 1 ou 2 casos por ano, enquanto os outros casos consomem muito trabalho do Tribunal Constitucional. Portanto, deixou-se passar essa altura, mantendo os juízes, os 11 juízes em funcionamento, e o Presidente tem também competências próprias em funcionamento. Agora passou este acórdão, que era um acórdão também obviamente importante, e portanto o Presidente entendeu que esta era a altura certa para então renunciar ao mandato e permitir então a recomposição total do Tribunal Constitucional.
13: Vamos a ela então, porque o Parlamento deverá eleger agora 4 juízes, ainda deverá fazê-lo em maio, com o PS a indicar 2, o PS 1 e o Chega 1. Como é que funciona este processo na prática?
14: A Constituição não diz que uns indicam uns e outros indicam outros. O que a Constituição diz é que há uma lista, até podia haver mais do que uma lista. Imaginemos que o Partido Socialista apresentava uma lista com 4 nomes. E o PSD apresentava uma lista com 4 nomes e o Chega apresentava uma lista com 4 nomes. Podia acontecer, iam-se votar essas 3 listas. O mais provável era que nenhuma lista tivesse 2/3 dos votos. E, portanto, mas teoricamente isso podia acontecer. E, portanto, como é preciso 2/3 dos votos, o que os partidos fazem é conversam entre eles previamente para consensualizarem os nomes que vão constar dessa lista. E depois os vários partidos votarão nessa lista. Claro que é mais fácil, como o voto é um voto secreto, os deputados têm uma predisposição maior em votar numa lista onde estejam lá nomes com os quais eles se identifiquem do que votar numa lista com que estejam lá nomes com os quais não se identifiquem. E daí a distribuição dos nomes, permitindo que os partidos proponham nomes. Até hoje, isto era sempre só feito entre o PS e o PSD, porque o PS e o PSD juntos tinham 2/3 dos deputados. A partir do momento em que o PS e o PSD juntos não têm 2/3 dos deputados, tinham que naturalmente conversar com outros partidos.
5: Agora a equação mudou, não é? A equação mudou no atual quadro parlamentar. Isto, na opinião do professor Tiago Duarte, é um problema ou é uma salvaguarda do sistema e é até uma mostra de vitalidade do sistema?
14: Eu acho que as pessoas quando votam elegem deputados e os deputados depois eles próprios elegem outros órgãos. E portanto, se é preciso obter os votos dos deputados, nós não podemos dizer aos deputados queremos os vossos votos, mas não queremos que vocês proponham nada. E portanto, isto faz parte da democracia. Quem tem mais votos, naturalmente tem mais poder. Quem tem menos votos, tem menos poder, porque os votos são a consequência da vontade dos cidadãos.
5: Portanto, não concorda com aquela leitura do professor Jorge Miranda sobre o facto...
14: Isto não é uma questão de leituras, é uma questão de matemática. Nós podemos ter as várias leituras e ter os determinadas vontades. Agora, isto é uma questão matemática. Só são eleitos para o Tribunal Constitucional os juízes que tenham 2/3 dos votos. E agora temos que saber como é que obtemos esses 2/3 dos votos. Temos que, no fundo, convencer 2/3 dos deputados a votarem numa determinada lista. Claro que se um determinado partido compuser uma lista com nomes que os outros deputados lhes desagrade, depois não vai conseguir que eles votem nessa lista. E por isso é que faz sentido que a lista tenha, nesta lista vai ter 4 nomes, faz sentido que os 4 nomes desta lista, que os deputados possam olhar para a lista e digam assim, um dos nomes não me agrada muito, mas há outro que me agrada. Outros são mais ou menos neutros, vou votar. O outro deputado do outro partido olha ao contrário e diz, bem, há ali um nome que não me agrada muito, o outro nome agrada-me bastante e os outros são mais ou menos neutros, vou votar. Portanto, isto faz parte da negociação no Parlamento, tem que se encontrar 4 nomes que sejam suficientemente, no seu conjunto, suficientemente agradáveis para que 2/3 dos deputados não se importem de votar nessa lista. E, portanto, acho que naturalmente agora alargando para mais um nome, o que tenho ouvido é que será o PSD proporá 2 nomes, o PS proporá um nome, o Chega proporá um nome, e, portanto, esses 3 partidos passarão a ter, olhando para a lista, vão-se rever em alguns dos nomes dessa lista. Não são rever em todos os nomes, mas rever-se-ão em alguns nomes o suficiente para decidirem votar nessa lista.
13: Então são esses 3 partidos depois que irão votar para conseguirem fazer mais do que 2/3 da...
14: Todos os partidos votarão, mas eu percebo que os deputados do Partido Comunista, por exemplo, olhem para a lista de 4 nomes e digam nenhum daqueles 4 nomes nos agrada, não vamos votar naquela lista. É possível. Uhum. Tal como se a lista fosse composta por 4 nomes propostos pelo Partido Comunista, os deputados de outros partidos diriam aqueles 4 nomes não nos agradam, não vou votar naquela lista. Isso faz parte do funcionamento da democracia. Agora, uma coisa que eu queria também chamar a atenção é que os deputados elegem juízes para o Tribunal Constitucional. Depois da eleição do Presidente, são os juízes do Tribunal Constitucional que elegem o Presidente. Uhum. E, portanto, tem-se falado muito na ideia de que o PSD indicará um nome, o PS indicará outro nome, o Chega indicará outro nome, e depois o PSD proporá um outro nome para ser Presidente. Isso não se pode garantir. E, portanto, não se pode garantir que o nome que os partidos acham daquela lista, daqueles 4 da lista, mesmo que os partidos digam destes 4 nomes, nós achamos que um determinado nome é que era ótimo para vir a ser Presidente do Tribunal Constitucional. Isso não compete aos deputados, isso vai competir depois aos juízes. Aos que lá estão e aos que entram, quando estiverem os 13 reunidos, esses 13 votarão no Presidente. E será Presidente aquele que obtiver 8 votos, pelo menos.
13: E com a distribuição atual das vagas, isso muda alguma coisa no equilíbrio interno do próprio Tribunal?
14: É sempre, cada vez mais, é redutor olhar para o Tribunal Constitucional e fazer aquela tradicional distinção entre a ala da esquerda e a ala da direita. Naturalmente, quando a distinção era mais entre uma parte era indicada proposta pelo Partido Social Democrata, uma parte proposta pelo PS, podia-se dizer, bem, os que são propostos pelo PS são de esquerda, os que são propostos pelo PS são de direita. Isso cada vez, sempre foi injusto. Isso sempre foi injusto porque uma coisa é um partido propor um nome, outra coisa é esse nome ficar conotado com esse partido. Portanto, as pessoas podem ser propostas por um partido e não serem servidores desse mesmo partido, por assim dizer. Isso sempre foi injusto, mas agora acho que ainda é mais difícil fazer essas catalogações entre metade do Tribunal Constitucional é de direita ou metade do Tribunal Constitucional é de esquerda, e agora o PSD indica dois juízes e, portanto, a ala direita ganha força no Tribunal Constitucional. Repara, esta decisão foi tomada esta semana, foi por unanimidade.
15: Exatamente.
14: E, portanto, todos os juízes que foram eleitos por um lado, os que foram eleitos pelo outro, até os que foram cooptados, os juízes todos estiveram de acordo. Portanto,
15: mas se calhar esta...
14: O Tribunal Constitucional não se pode deixar aprisionar ou acantonar a esses grupos, o grupo da direita, o grupo da esquerda.
15: Mas, professor Tiago Duarte, se calhar esta minha pergunta dá para um semestre, mas há ou não um lado político no Tribunal Constitucional, e deve ou não deve o Tribunal Constitucional ter um forte pendor político quando aprecia as normas constitucionais?
14: Eu acho que os juízes do Tribunal, a interpretação da Constituição, é um documento político.
15: Uhum.
14: É interessante que hoje em dia nas universidades e os manuais, chama-se Direito Constitucional, a disciplina na universidade que eu dou a disciplina de Direito Constitucional, os manuais chamam-se Direito Constitucional, mas se nós recuarmos ao início do século XX, a expressão que se usava era Direito Político. A disciplina era Direito Político, os manuais chamavam-se Manuais de Direito Político, porque claro que a Constituição tem uma componente política, e tem uma componente política porque implica também o modo como nós interpretamos aqueles temas com as nossas próprias mundividências. Portanto, é natural que pessoas diferentes interpretem a Constituição de maneira diferente, e por isso também é interessante que no Tribunal Constitucional estejam pessoas com visões do mundo, da sociedade, visões diferentes, para que na discussão se consiga ver os vários pontos de vista, e depois, naturalmente, o ponto de vista maioritário prevalecerá. Portanto, a ideia de aquela pessoa tem determinado ponto de vista, ou tem determinadas ideias, ou tem determinada visão do mundo ou da sociedade, não é elegível para o Tribunal Constitucional, eu sempre discordei disso. Porque se essa pessoa tiver esse ponto de vista, e esse ponto de vista for muito minoritário, o resultado depois será 12 juízes a favor, um contra, por exemplo. Nunca, portanto, se esse ponto de vista dessa pessoa for muito minoritária, também nunca triunfará, porque por isso é que são 13 juízes do Tribunal Constitucional.
13: Certo, e isso leva-me à última pergunta, que é, enquanto não há 9 juízes empossados, o Tribunal Constitucional funciona com 10 elementos. Há decisões que não
14: com
13: podem...
14: 11, agora com 11.
13: Agora com 11. 11, agora com 11. Mas há decisões que podem não ser tomadas?
14: Não, todas...
13: Todas são possíveis?
14: Todas são possíveis, porque há quórum de funcionamento nas várias secções e no plenário, e portanto o Tribunal tem funcionado desde o verão com 11 juízes, mas de acordo com a lei, e portanto mesmo com a juíza que está em funções, apesar do mandato já ter terminado, está perfeitamente de acordo com a lei, e portanto o Tribunal está a funcionar formal e juridicamente de modo legítimo. Agora, numa situação incómoda, como é evidente, um órgão com a importância do Tribunal Constitucional, na situação em que está, com 11 juízes, 2 saíram, 1 já terminou o mandato, várias tentativas de eleger 9 juízes, todas sem sucesso. Espero que agora se elejam estes 4 juízes, e sobretudo que sejam 4 juízes, vão ser 2 juízes de carreira, portanto 2 juízes da magistratura e 2 juristas. E, portanto, espero que até nisso haja complementaridade de formações.
15: E que permita, no fundo, também...
14: São especialistas de que tema? São homens, são mulheres? São novos, são velhos? São professores ou não? São do Norte ou do Sul? Tudo isso importa.
15: Exato, e que permita terminar este processo que já vai longo. Muito obrigado, professor Tiago Duarte, constitucionalista, professor universitário. Obrigado por ter estado neste explicador. E até às 6. Temos tempo para música nova de Rick Astley, que aos 60 anos lança um novo single, Waiting on You, ele que teve muito sucesso nos anos 80 e que regressa agora com uma nova canção, Waiting on You, de Rick Astley, aos 60 anos, novo single, e ficamos com ele até ao Jornal das 6, que está quase a chegar. Boa tarde e boa viagem!

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0: Rádio Observador, são 5h58 em Portugal Continental e na Madeira, menos uma hora nos Açores. Tarde Política da Rádio Observador, nesta hora das 6, depois do Jornal das 6, vamos ter E o Vencedor É, hoje com a Judite França, o Anselmo Crespo e o Alexandre Borges. E vamos falar de quê, Judite?
1: Vamos à guerra entre a Ministra da Saúde e os médicos tarefeiros. Também o Sindicato dos Médicos do Norte, que anunciou que vai juntar-se à greve geral de 3 de junho. E ainda na saúde, a falta de enfermeiros que deixa o Serviço Nacional de Saúde à beira do colapso, segundo a análise do Conselho Internacional de Enfermeiros. E não podemos deixar de ir, claro, também à renúncia do Presidente do Tribunal Constitucional.
0: E Luís Soares, quais são os temas em destaque no Jornal das 6?
2: O Chega diz que a renúncia do Presidente do Tribunal Constitucional é mais uma prova de um conluio entre PS e PSD. Já o PS diz que a renúncia de José João Abrantes nada muda nos acordos feitos no Parlamento. São as reações ao anúncio conhecido esta manhã. Os temas de defesa estão também a dividir governo, PS e Chega. Nuno Melo diz que as medidas propostas pelos dois partidos colocam problemas de constitucionalidade. A Ministra do Trabalho avisa que a aprovação do projeto do PS para reduzir os internamentos sociais nos hospitais apenas vai criar mais confusão e entropias no sistema.
0: E depois do Jornal das 7, mais logo, e o resto é história. O acidente de Chernobyl foi há 40 anos, a 26 de abril de 1986. Que influência teve o pior acidente nuclear da história, no fim da União Soviética? É para ouvir depois do Jornal das 7. Quanto ao estado do tempo para amanhã, podemos contar, segundo o IPMA, com aguaceiros mais intensos e frequentes no norte e centro, possibilidade de trovoada. As mínimas vão estar baixas, sobretudo no interior norte. Quanto a máximas para amanhã, quarta-feira, Porto 18, Viseu 19, Aveiro, Coimbra e Leiria 20, Santarém 22, Lisboa, Setúbal e Faro 20 de máxima. Na quinta não deverá chover e as máximas vão subir um pouco. Eu sou Ricardo Conceição e esta é a Tarde Política da Rádio Observador. Jornal das 6, com Luís Soares. O Chega quer que o processo de eleição dos 4 juízes em falta no Tribunal Constitucional arranque o mais rapidamente possível.
2: E acusa o PS de ter feito pressão política para a saída de José João Abrantes. Ele anunciou hoje a renúncia do cargo de Presidente do Tribunal Constitucional. Em comunicado, diz que sai por razões pessoais e institucionais, com efeitos a partir da posse do substituto. André Ventura diz que a renúncia só acontece agora, a pedido dos socialistas, que não queriam ficar de fora dos lugares dos juízes ainda por preencher. E lamenta que os sociais-democratas tenham alinhado nesse plano.
3: O Presidente Chega agora a ver com os olhos de todo o país aquilo que aconteceu, que é o PS estava descontente porque não tinha nenhum lugar na eleição de 3 juízes para o Tribunal Constitucional, o PSD estava com medo de não dar nenhum desses lugares aos juízes do Tribunal Constitucional e de não satisfazer o Partido Socialista, e conjuminaram os dois, eu sei perfeitamente o que estou a dizer, portanto estou a assumir as palavras, e conjuminaram os dois uma forma de garantir que o PS ficava com uma satisfação de lugar. Isto envolveu nada mais, nada menos do que um alto cargo do Tribunal Constitucional.
2: Feito o alerta, o Presidente do Chega diz que quer dar início imediatamente ao processo de eleição dos juízes em falta.
3: Amanhã há conferência de líderes no Parlamento. O Chega vai, por isso, iniciar formalmente amanhã

0: porque começa amanhã uma visita ao Luxemburgo.
1: E o PS diz que a renúncia de José João Abrantes nada muda nos acordos feitos até aqui.
0: O líder socialista Jélio Carneiro nem se quis alongar muito sobre o assunto, mas deixa essa mensagem clara.
2: Não terá efeitos, quaisquer efeitos, naquilo que é um diálogo interparlamentar que tem vindo a ocorrer e que deve ocorrer em sede parlamentar.
0: O secretário-geral do PS, que esteve de visita às escolas profissionais no distrito de Beja, José Luís Carneiro, aproveitou para insistir na reforma laboral, diz que o governo escolheu o caminho errado, tendo optado por desproteger os trabalhadores, os mais jovens, as mulheres e os mais vulneráveis.
1: O ministro da Defesa questiona a constitucionalidade de duas medidas aprovadas pelo PS e pelo Chega para este setor. Que medidas são essas, Luís?
0: Um diploma do Chega, que pretende criar uma reserva voluntária de militares, e um do PS, que pretende reforçar as competências da Assembleia da República em matéria de defesa. Ora, Nuno Melo critica fortemente os dois partidos, acusa-os de terem feito um acordo e diz que se está a assistir a uma parlamentarização do governo no setor da defesa nacional.
3: Há matérias que são de competência executiva e há matérias que são de competência parlamentar. Eu acho que o que aconteceu na Assembleia da República é da maior gravidade e não sei até se não está no limite da inconstitucionalidade. Não afirmo perentoriamente, é uma avaliação que terá que ser feita. Porquê? Porque nós tivemos, aquilo a que estamos a assistir, é uma parlamentarização do governo na área da defesa nacional.
0: Declarações do Ministro da Defesa em Bruxelas, acrescenta também que a Assembleia da República tomou estas decisões sem ter ouvido o chefe de Estado-Maior-General das Forças Armadas ou os chefes de cada um dos ramos.
1: E apesar de divergências na relação com os Estados Unidos, o PS garante que não está em causa o posicionamento comum sobre o setor da defesa.
0: O coordenador do PS na Comissão Parlamentar de Defesa, Luís Dias, lamenta que a AD prefira falar sozinha, ao invés de chegar a um acordo com os socialistas sobre o setor da defesa. Em vésperas de um debate no Parlamento para o PSD apresentar o novo formato de serviço cívico-militar, os socialistas garantem total disponibilidade para uma solução conjunta sobre o futuro do setor.
4: Não será pelo Partido Socialista que não haverá acordos na defesa. Aliás, o PS, há um ano, está a fazer um ano, enviou, através do seu secretário-geral, José Luís Carneiro, uma carta ao Sr. Primeiro-Ministro, em que se disponibilizava e apresentava um conjunto de propostas estruturais para que pudesse haver um entendimento de médio e longo prazo dessa garantia de estabilidade, ainda por cima, quando temos um governo que não é maioritário. A verdade é que essa carta não teve resposta. A verdade é que o PSD tem fugido, e permita-me usar esta expressão, de tudo o que são pontos entre os partidos do arco da governação. E, portanto, governar sozinho tem riscos, ainda mais no setor da defesa.
0: O deputado do PS, Luís Dias, em entrevista ao sofá do Parlamento, da Rádio Observador, o porta-voz do PS para a defesa, afasta também a possibilidade de um partido desunido. Apesar de elogiar Pedro Nuno Santos, que apoiou no passado, Luís Dias garante que o PS está unido para colocar José Luís Carneiro como primeiro-ministro.
4: Pedro Nuno é, de facto, um ativo muito valioso do Partido Socialista. Tem uma voz muito forte dentro do partido e sempre que os nossos camaradas dentro do PS pronunciam de forma livre, mostramos também uma coisa que o PS tem que muitos partidos não têm, que é a pluralidade de visões. Neste momento não há qualquer questão. O José Luís Carneiro é secretário-geral do Partido Socialista, era líder da oposição em Portugal. Portanto, o José Luís Carneiro é o nosso líder e está a preparar-se para ser primeiro-ministro deste país.
0: O deputado socialista Luís Dias, entrevistado no sofá do Parlamento, acrescenta também a que a reforma laboral foi uma iniciativa apresentada pelo governo, mas que o país não pediu.
1: E a ministra do Trabalho diz que a aprovação do projeto do PS para reduzir os internamentos sociais nos hospitais apenas vai criar mais confusão e entropias no sistema. E aqui, Luís, é uma citação.
0: É porque em causa está o programa Voltar a Casa do Partido Socialista, aprovado contra a vontade dos partidos do governo e com os votos a favor de toda a esquerda e a abstenção da Iniciativa Liberal. Maria do Rosário Palma Ramalho esteve a ser ouvida na Assembleia da República, na Comissão de Trabalho. Considera que o projeto do PS poderá entrar em conflito com as medidas já tomadas pelo Executivo.
5: A alteração que nós fizemos à portaria 38A é uma alteração muito significativa, exige uma nova forma de colaboração interinstitucional entre vários serviços do Ministério. As entidades tiveram um tempo para concorrerem, se prepararem para este efeito e de repente se vier uma coisa nova e diferente, não se vai aplicar bem nem esta, nem a que vier.
0: A ministra Maria do Rosário Palma Ramalho diz também que as estruturas residenciais para pessoas idosas, as ERPIs, não podem ser remédio para todos os problemas.
5: Há situações de solidão, há situações de dependência, há muitas situações que fazem avolumar estes problemas, mas não devem

0: ser todas tratadas com um remédio de tabela, que é vão todos para herpes. Isso não deve ser, que era um bocadinho o que nós tínhamos quando chegámos aqui. Nós temos hoje uma diversidade muito grande de situações e, portanto, nós temos que olhar para elas na sua diversidade e aplicar remédios diferentes a situações diferentes.
1: A Ministra do Trabalho, que foi ouvida na Comissão Parlamentar do Trabalho esta tarde, uma audição marcada também por uma guerra de números sobre as camas indevidamente ocupadas por casos sociais. O PS fala em 2.800 camas, o Governo garante que são apenas 750 e acusa os socialistas de estarem 10 anos atrasados na resposta a este problema.
2: E há outras notícias a marcar a tarde desta terça-feira, 12 de maio.
1: Um trabalhador de uma obra na Charneca de Caparica, no concelho de Almada, morreu soterrado na sequência de um desabamento de terras. Informação adiantada à Lusa pelo Comando Subregional de Emergência e Proteção Civil da Península de Setúbal. O alerta foi dado à hora de almoço. No local estão ainda 20 operacionais dos bombeiros de Cacilhas, também do INEM, GNR, apoiados por 9 viaturas. O óbito foi declarado no local. O corpo da vítima ainda está a ser retirado pelas equipas de emergência. Tudo aconteceu numa obra, num coletor de águas. Houve um rebentamento e uma conduta que acabou por provocar esse desmoronamento das terras. No Reino Unido demitiu-se mais um membro do governo, de Keir Starmer, foi o responsável agora pela pasta da saúde, demissões que tem por objetivo pressionar a demissão do primeiro-ministro britânico. Numa reunião em Downing Street, Keir Starmer disse, no entanto, aos ministros que iria continuar a governar. O apoio dentro do Partido Trabalhista parece diminuir, não só com as demissões de membros do governo, mas também com o apelo de mais de 80 parlamentares que pediram publicamente a Starmer para que estabeleça um momento para deixar o cargo. No entanto, há também mais de 100 parlamentares que pedem exatamente o contrário, para que Keir Starmer permaneça como primeiro-ministro. O Real Madrid vai ter eleições antecipadas, uma decisão anunciada pelo presidente do clube espanhol numa conferência de imprensa. Florentino Pérez anunciou a decisão com o objetivo de mostrar que o clube é dos sócios e desafia quem queira a concorrer às eleições para presidente contra ele. O Real Madrid tem passado uma fase complicada, sem conquistar títulos há 2 anos, com jogadores à pancada no balneário do clube e com constantes trocas de treinador. Um dos temas esperados era a possível contratação de José Mourinho, mas o presidente do Real Madrid recusa-se a falar sobre treinadores ou sobre jogadores, limitou-se a convocar então eleições antecipadas. E hoje é terça-feira, o dia de estar disponível mais um episódio do podcast Plus Observador, os fecheiros do caso Carlos Castro, e neste caso é mesmo o 6º e último episódio.
2: É o final desta série em podcast, que este final centra-se no julgamento de Renato Seabra, que foi acusado do homicídio de Carlos Castro em Nova Iorque.
1: E a questão principal estava em determinar o que levou Renato Seabra a cometer este crime.
3: Ninguém questiona um ponto. O crime foi cometido com violência extrema. Mas há uma divergência fundamental. O que provocou esse episódio de violência? A acusação acredita que a motivação de Renato Seabra foi a fúria contra Carlos Castro. Chama 22 testemunhas para tentar provar essa tese. Entre elas estão Wanda Pires, a amiga da vítima em Nova Iorque, a empregada de limpeza que foi a última pessoa a vê-lo com vida, o segurança que descobriu o corpo no quarto de hotel, os detetives que analisaram a cena do crime e interrogaram Renato Seabra e o taxista que o transportou até ao hospital. Já a defesa argumenta que a violência extrema é a prova de que Renato Seabra estava a sofrer um surto psicótico naquele momento. E só vai chamar 2 pessoas para o tentar provar.
1: Um certo do último episódio de Os Ficheiros, do caso Carlos Castro. Este e todos os outros já estão disponíveis no nosso site.
2: Esta é uma série narrada pela atriz Joana Santos, com música original do pianista e do compositor Júlio Rezende. A investigação e os guiões são da jornalista do Observador, Tânia Pereirinha. O Luís Soares vai regressar às 6:30 para atualizar as notícias. Já daqui a pouco temos E o Vencedor É, com a Judite França, o Anselmo Crespo e o Alexandre Borges.
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2: Boa tarde e boa viagem.
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2: Quanto ao estado do tempo para amanhã, aguaceiros mais intensos e frequentes no norte e centro, possibilidade de ocorrência de trovoadas. Na quinta-feira as coisas vão melhorar. Agora, e o vencedor é? E o vencedor é, na Rádio Observador e em vídeo, no YouTube e nas redes sociais do Observador, hoje com a Judite França, o Alexandre Borges e o Anselmo Crespo. Já vamos à guerra entre a Ministra da Saúde e os médicos tarefeiros, com trocas feias de palavras. Também ao Sindicato dos Médicos do Norte, que anuncia que vai juntar-se à greve geral de 3 de junho. Ainda na saúde, a falta de enfermeiros, que deixa o Serviço Nacional de Saúde à beira de um colapso, segundo a análise do Conselho Internacional de Enfermeiros. Já vamos perceber isto melhor. Mas começamos pela renúncia do Presidente do Tribunal Constitucional, que abre agora caminho à nomeação de 4 juízes em falta. São 3, mas depois são 4, porque há 2 que já saíram e 2 que estão para sair. Anselmo, chegou ao fim esta novela? Ou nós passamos aqui a vida a falar em novelas, mas a culpa não é nossa?
14: Eu gostava que tivesse chegado ao fim, mas eu suspeito que ainda não chegou ao fim. Só acredito que acabou quando, de facto, estiverem nomeados e votados com a maioria de 2/3 no Parlamento, os novos juízes do Tribunal Constitucional. De facto, isto para além de uma novela que nos alimenta os últimos meses, para mim tem um efeito muito perverso, que é um descrédito, um desacreditar constante das instituições, e neste caso é uma instituição muito relevante em qualquer democracia, que é o Tribunal Constitucional. E eu acho que há um grande responsável por esse processo de desgaste permanente das instituições, nomeadamente do Tribunal Constitucional. Esse responsável é André Ventura e é o Chega. Ainda hoje, a reação de André Ventura durante a tarde à renúncia e enfim, a todo este processo é bem sintoma disso mesmo, não é? Que uma permanente teoria da conspiração, um permanente levantar de dúvidas, de manto, de uma nuvem negra sobre tudo o que vai acontecendo. Quando houve agora a decisão do Tribunal Constitucional de considerar inconstitucional, nós estávamos aliás aqui no Vencedor é nesse dia, a reação do Chega a essa decisão não foi a de meter a mão na consciência e admitir. Atenção, é só para recordar que a decisão foi por unanimidade.
2: Unânime, sim, nos 11 juízes.
14: Podia não ter sido, mas foi unânime. Não quer dizer que os juízes do Tribunal Constitucional não errem como toda a gente erra nas suas áreas, mas quer dizer, mas é difícil que todos eles estejam a ver mal e que o único que está a ver bem é André Ventura. Mas na verdade, isto faz parte da estratégia de André Ventura e do Chega de desgaste permanente das instituições para levar precisamente a essa implosão do sistema, que é, na verdade, um objetivo nada escondido por parte de André Ventura. E isso é o que me preocupa mais, porque o povo costuma dizer que há como mole em pedra dura, tanto pata até que fura, e eu suspeito que muita gente no país começa, de facto, a olhar para as decisões do Tribunal Constitucional e a ver nelas segundas leituras, terceiras leituras, quartas leituras, e a desacreditar uma instituição na qual nós não devíamos desacreditar. Podemos discordar das decisões que toma, isso é perfeitamente legítimo em democracia, mas não podemos desacreditar, sob pena de qualquer dia isto deixar de ser uma democracia e passar a ser uma república das bananas. O processo de nomeação dos novos juízes é uma espécie de novela paralela. E aí eu tenho que dizer que a responsabilidade não é apenas do Chega, há uma responsabilidade partilhada, diria eu, até entre o Chega e o próprio Partido Socialista. Eu retiro o PSD desta equação porque me parece que o PSD foi, neste processo, o principal interessado em tentar consensualizar uma escolha ou uma lista única que pudesse ter a aceitação de dois terços dos deputados na Assembleia da República, mas de facto há aqui uma nova realidade com a qual o Partido Socialista está a lidar particularmente mal. E que na verdade nos trouxe até este impasse, não apenas em relação às nomeações para o Tribunal Constitucional, mas também à nomeação para outros órgãos que são sujeitos à eleição da Assembleia da República. E portanto, a única coisa que eu desejo ardentemente em nome do país é que este processo seja ultrapassado o mais rapidamente possível. Eu acho que esta renúncia do Presidente do Tribunal Constitucional pode, em tese, vir ajudar a que este impasse se desbloqueie.
2: Em princípio, desbloqueia, não é?
14: Desempatou, de alguma forma, quantos juízes é que cada um destes três partidos podia indicar, não deixando o Partido Socialista de fora, mas também não deixando o Chega de fora, e que depois de nomeados os novos quatro juízes, nós possamos entrar numa fase, numa espécie de novo normal em relação ao Tribunal Constitucional. Mais uma vez, vamos continuar umas vezes a concordar com as decisões do Tribunal Constitucional, outras vezes a discordar. O que eu acho que não podemos fazer é criar um manto de suspeição sobre objetivos políticos ocultos naquilo que são as decisões do Tribunal Constitucional, e todo este processo de nomeação, quem é que o PSD nomeia, quem é que o PS nomeia, quem é que o Chega nomeia, vieram contribuir para essa politização dos juízes do Tribunal Constitucional.
2: E França, isto fica arrumado?
15: Eu penso como o Anselmo, confesso, porque depois daquilo que ouvimos hoje de André Ventura, poderia ficar arrumado. O normal seria ficar arrumado. Estava decidido previamente, foi combinado previamente entre os partidos, não é? Até em princípio está tudo combinado. Estas declarações de André Ventura vêm aqui baralhar um bocado o sistema, porque falam em conluio entre o PSD e o PS na saída do Tribunal, do Presidente do Tribunal Constitucional. Não sei a propósito de quê, porque isso também já estava previamente, já se sabia que ia ser assim.
2: Ou seja,
15: portanto, não sei qual é o coelho da cartola.
2: Criou-se a condição para que, como lançamos, explicava a saída do Presidente do Tribunal Constitucional, no fundo, ia abrir quatro vagas, o que permitia desbloquear toda esta situação, dois para o PSD, um para o Chega, outro para o PS.
15: Era isso, não é? Estava feito, estava combinado, estava previamente combinado, e ao fim destes meses todos, finalmente ia resultar. E, entretanto, ouviste nas notícias, que aliás acabaste de dar, essas declarações de André Ventura.
2: Eu gosto de ouvir as notícias na rádio.
15: Essas declarações de André Ventura que são um bocadinho surpreendentes, não é? Porque André Ventura fala de conluio entre... não é conluio, em congeminação, assim é que é, PS e PSD congeminaram os dois, e diz que o presidente do TC, do Tribunal Constitucional, vai sair por pressão. Não entendo estas declarações, acho que precisamos de um bocadinho mais de André Ventura para perceber exatamente qual é o alcance destas declarações.
2: Alexandre, tu consegues já ver mares de calmaria mais à frente?
16: Oxalá que sim. Tem pouco a acrescentar ao que disseram a Judite e o Anselmo, tirando que percebo qual é a teoria de André Ventura, não é? E a Judite também percebe, como é óbvio. Mas só para quem eventualmente não esteja a ver, a teoria é que o José João Abrantes estava, o ex-presidente estava há 6 anos no TC. Portanto, estava apenas, ainda lhe faltava um terço do tempo do mandato, não é? E era presidente há 3 anos, mas isso, enfim...
2: Já tinha esgotado o mandato de presidente, mas não o mandato de juiz.
16: Exatamente. O que André Ventura faz é levantar a sugestão de que tenha sido... João Abrantes tinha sido indicado pelo PS, portanto que houvesse aqui uma pressão do PS para o PS ficar... bem na figura. A verdade é que no fim do dia, e isto sobretudo acrescentaria ao que dizia o Anselmo, que é realmente acho que há muita responsabilidade, o Chega tipicamente é responsável por esta tentativa de erosão das instituições, mas acho que realmente quem, apesar de tudo, se portou pior neste processo foi o PS, porque ainda por cima mudou várias vezes de tese para tentar não perder a face nesta discussão. No início o PS nem sequer queria admitir que o Chega pudesse indicar um juiz para o Constitucional.
2: Porque corria o risco de ficar de fora, não é? Também.
15: Quando eram só três?
16: Mas continuava a ter 4 juízes no Constitucional.
2: Exatamente. Sim, sim.
16: O que alegava eram coisas do género, que havia um acordo histórico, esse acordo histórico baseia-se na ideia, quer dizer, baseia-se na lei, baseia-se em haver uma maioria de 2/3, não é? Uhum. É só por isto que é histórico, porque havia obviamente essa coincidência de durante maioria... muito tempo PS e PSD terem representado esses 2/3, não é? Pronto. É apenas isto, é apenas uma coincidência, acabou. Não é mais nada. Como se vê todos os dias na Assembleia, como se vê todas as vezes em que o PS e o Chega voltam ao mesmo lado, por exemplo. E agora, aqui o que fica de facto é porque é que o PS estava tão chateado e agora parece tão serenado, se na prática até hoje tinha 4 juízes no Constitucional, ou melhor, iria ficar com 4, certo? Porque iria sair uma das juízes indicadas pelo PS, certo? Iria ficar com 4, e agora vai ficar com 4. Antes iam ficar 4 indicados pelo PS, 5 pelo PSD, 1 pelo Chega, 3 cooptados, agora vão ficar 4 indicados pelo PS, 5 indicados pelo PSD, 1 indicado pelo Chega, 3 cooptados. Portanto, entendo a sugestão de André Ventura. Agora, espero que ela não seja verdade. Porque nos últimos anos, de facto, tornou-se de repente estranho e sobretudo no último ano, estranhamente político estar a discutir o Tribunal Constitucional. Antigamente ninguém falava disto. Quem é que sabia quantos juízes é que tinham sido indicados por quem? E agora, de repente, haveria esta sugestão de que, de facto, haveria uma decisão política, no fundo, por trás da saída do juiz-presidente. Este juiz-presidente, já agora, a discussão ao menos tem esse condão, de nos fazer saber a todos o nome da quarta figura do Estado português.
2: Uhum.
16: Porque normalmente não pensamos nisto, acho eu, não é? A quarta figura do Estado português é o presidente do Tribunal Constitucional. E nós, tipicamente, não sabemos quem é, nem por quem é que foi indicado, nem que carreira tem, nem nada disto.
2: Aí há uma pequena, não sei, não lhe vou chamar celeuma, mas é o Presidente do Tribunal Constitucional ou o Presidente do Supremo Tribunal de Justiça?
16: Ah, é?
2: Também.
16: A doutrina também é diversa.
2: Aqui, geralmente essas duas figuras são apresentadas como a quarta figura do Estado. Ambas. Por isso, se houver
16: algum
2: jurista parado agora no trânsito, é a favor enviar mais.
16: Exato, o esclarecimento sobre isto. Mas enfim, parece-me que seria de facto quem.
2: E isto,
16: ele é fundamental.
2: E isto dito acaba por devolver alguma confiança do cidadão no sistema? Porque o André Ventura também colhe o alimentar da desconfiança de que todo o Estado está minado por uma gigantesca conspiração para travar o povo.
15: Eu não acho que André Ventura consiga colher aqui, neste caso em concreto, essa tentativa de que o Estado está aprisionado nestes algozes que são os maus da fita. Não acredito neste caso que no Tribunal Constitucional, André Ventura consiga isso, porque eu acho que a maior parte das pessoas não está preocupada com o Tribunal Constitucional. E eu acho que, de facto, ainda há pouco me recordavam aqui, vi a mensagem que falava-se muito de quem é quem no tempo da Troika no Tribunal Constitucional.
16: Ah, sim, bem
15: lembrado. Porque aí muitas das normas que o governo de Pedro Passos Coelho queria ver aprovadas eram chumbadas, não é? Pelo Tribunal Constitucional e, portanto, na altura falava-se muito sobre isso. Mas a verdade é que o Tribunal Constitucional só é recordado e só é pensado nestas alturas. E, portanto, eu acho que as pessoas já perderam a paciência para se são três, são quatro, são cinco, são seis.
2: É como Santa Bárbara. É só na altura da trovoada,
15: é só na altura da trovoada, sim.
2: Vamos à tua nota?
15: Eu, para esta decisão do José João Abrantes e para esta forma como fica o ar, fica mais límpido ali para o, para o lado do Palácio Raton, dou um 13.
2: Concentro.
16: Sim, para José João Abrantes e por de facto ajudar a desbloquear um impasse que se estava a tornar, que eu risco de parecer assim uma coisa um bocado infantil, é um 12, mas vale a pena lembrar que estes problemas também não começaram agora. Dizia isto há pouco, só esqueci-me que mesmo José João Abrantes em 2023 foi eleito depois de 150 rondas para eleger o Presidente Constitucional, portanto. Acho que o próprio Tribunal precisa de iniciar aqui uma vida nova.
2: Anselmo.
14: Olha, dou um 14 a José João Abrantes, porque eu acho que, apesar de tudo, ele, de tudo o que, que é público, se portou com muita lisura no meio disto tudo. Já agora deixa-me esclarecer a magna questão que se levantou neste sentido.
2: Muito bem, da quarta figura.
14: Com a ajuda do nosso colega Martim Silva, da SIC, que é um ouvinte assíduo do Vencedor.
2: Um abraço para o Martim.
14: E diz: são os dois ex aequo.
16: Ah, ex aequo. Oh,
14: foi assim que o protocolo de Estado resolveu.
15: Resolveu o problema.
14: Portanto, obrigado, Martim.
2: Obrigado, Martim Silva. Um abraço para ti também. Já voltamos na segunda parte de. E o vencedor é... Há aqui uma troca feia de palavras entre a Ministra da Saúde e o representante dos médicos tarefeiros.
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2: São 6:30, Luís Soares, vamos às notícias que estão a marcar esta tarde de terça-feira, 12 de maio.
1: E são dois acidentes a marcar a tarde desta terça-feira. Em Lisboa, três pessoas ficaram feridas na sequência de uma colisão entre um autocarro turístico de passageiros e um carro na Praça dos Restauradores em Lisboa. Uma informação confirmada ao Observador por fonte dos bombeiros sapadores. Após a colisão, o autocarro seguiu algum tempo em cima do passeio, acabou por atropelar uma mulher de 28 anos até para em frente à fachada de uma loja. Além desta mulher, ficaram feridos os dois condutores, um homem de 63 anos que seguia ao volante do autocarro e o homem de 31 anos que conduzia o carro. As vítimas, todas com ferimentos ligeiros, deverão ainda ser levadas para o Hospital de São José, que fica bem perto deste local deste acidente. No local estão ainda elementos dos sapadores, INEM e também PSP. O alerta para este acidente nos restauradores em Lisboa foi dado por volta das 5:10 da tarde. Em Almada, um trabalhador trabalhador de uma obra morreu soterrado na sequência de um desabamento de terras. Foi na Charneca de Caparica, uma informação adiantada à Lusa pelo Comando Subregional de Emergência e Proteção Civil da Península de Setúbal. O alerta foi dado à hora de almoço. O óbito foi declarado no local. Tudo aconteceu por causa de uma obra num coletor de águas. Houve o rebentamento de uma conduta, o que provocou o desmoronamento de terras e depois o soterramento deste trabalhador. O Chega quer que o processo de eleição dos 4 juízes em falta para o Tribunal Constitucional arranque o mais rápido possível. Acusa também o PS de ter feito pressão política para a saída de José João Abrantes. André Ventura diz que a renúncia do Presidente Constitucional só acontece agora a pedido dos socialistas, que não queriam ficar de fora dos lugares dos juízes ainda por preencher. André Ventura lamenta também o que diz ser que os sociais-democratas tenham alinhado nesse plano dos socialistas e, por isso, André Ventura quer dar início imediatamente ao processo de eleição dos novos juízes. Já o PS é mais parco em palavras. José Luís Carneiro não se quis alongar sobre o assunto, mas deixou essa ideia clara de que a renúncia de José João Abrantes em nada muda os acordos já feitos no Parlamento. A Ministra do Trabalho garante que a aprovação do projeto do PS para reduzir os internamentos sociais nos hospitais vai criar confusão e entropias no sistema. Em causa, o programa Voltar a Casa do PS, que foi aprovado contra a vontade dos partidos do governo, teve os votos a favor da esquerda e a abstenção da Iniciativa Liberal. Na Assembleia da República, a Maria do Rosário Palma Ramalho considera que o projeto do PS poderá entrar em conflito com as medidas que já foram tomadas pelo Executivo.
2: O Luís Soares vai regressar daqui a pouco, às 7 da tarde. Vamos antes ter a segunda parte de E o Vencedor É, e vamos falar precisamente sobre polémicas na área da saúde. Boa viagem, bom regresso a casa.
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2: Quanto ao estado do tempo para amanhã, podemos contar com aguaceiros mais intensos e frequentes no norte e centro, segundo o IPMA, que podem vir acompanhados de trovoada. Na quinta-feira o tempo vai melhorar. Rádio Observador, são 6h36.
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2: E vem aí a segunda parte do Vencedor. E o vencedor é na Rádio Observador, com o Judito França, o Anselmo Crespo e o Alexandre Borges. E vamos à guerra entre a Ministra da Saúde e os médicos tarefeiros. Também o secretário, entretanto, o Sindicato dos Médicos do Norte anunciou que vai juntar-se à greve geral de 3 de junho. Mas vamos começar pela história da Ministra e pelo bate-boca da Ministra com o presidente da Associação dos Médicos Tarefeiros. Anselmo, queres pegar neste bate-boca?
14: Quero.
2: É feio, com palavras feias.
14: É feio e é grave. Só para...
2: Queres enquadrar?
14: Sim, para enquadrar brevemente, o presidente da Associação de Médicos Prestadores de Serviço, ou seja, dos médicos tarefeiros, à boleia da decisão mais recente do Governo de alterar as regras de contratação de tarefeiros e os valores de pagamento pelas horas extraordinárias que fazem, teve a seguinte reação. Diz ele que isto é uma tentativa de homicídio das populações do interior. Ora bem,
2: é uma citação.
14: E que pode levar a uma debandada dos médicos para o privado. Em primeiro lugar, quando se usa a palavra homicídio, não se usa propriamente de ânimo leve, não se usa de forma metafórica, não se usa... Quer dizer, a palavra tem um valor em si mesmo. E eu percebo bem a reação da Ministra e percebo até que a Ministra ou o Governo esteja a ponderar levar esta acusação a tribunal, porque eu acho que ela de facto é grave. Quer dizer, não, nós podemos discordar e ser violentos na forma como discordamos de quem quer que seja, mas há um limite de regras e de bom senso, e eu acho que neste caso esse limite foi claramente ultrapassado. Mas mais grave ainda é o que esta declaração esconde por trás. E eu acho que a Ministra, na entrevista que dá esta semana à Antena 1, é particularmente feliz a desmontar esta irritação toda por parte do Presidente da Associação de Médicos Prestadores de Serviço. Ela resulta, na verdade, do facto de ele estar a sentir que estas alterações das regras vão levar, obviamente, a uma quebra do negócio. Ora, negócio é exatamente aquilo que nós andamos aqui há anos, politicamente e ideologicamente, a discutir se a saúde deve ser ou não deve ser um negócio.
2: Porque há uma série de medidas que, no fundo, tornam mais difícil o acesso a esta modalidade de ser médico tarefeiro, nomeadamente para quem sai do Serviço Nacional de Saúde, sai do sistema, para depois começar a trabalhar à tarefa, onde ganhará muito mais dinheiro, não é?
14: Se dermos dois passos atrás, é fácil perceber que o Estado, o Governo, e isto vem de um Governo socialista, ainda por cima a criação dos médicos tarefeiros, e não tem nada... E quando eu digo de um Governo socialista, podia vir de um Governo social-democrata, não é esse o ponto. Quando foi criada esta figura da possibilidade de existirem médicos tarefeiros, ela foi criada com uma boa intenção. E eles continuam a fazer sentido. O problema foi que o nível de incentivos, a forma como o Estado criou um regime de incentivos para os médicos tarefeiros versus os médicos que estão nos quadros da administração pública, tornou-se perversa e tornou-se mais compensador ser médico tarefeiro do que estar nos quadros do Serviço Nacional de Saúde. O que levou a que nos últimos anos muitos médicos tivessem optado por se desvincular do Serviço Nacional de Saúde para passarem a ser médicos tarefeiros, continuando a trabalhar exatamente no mesmo hospital, mas recebendo 2, 3 e 4 vezes mais do que aquilo que estavam a receber como quadros do Serviço Nacional de Saúde. O que significa na prática que havia aqui, de facto, alguma coisa que tinha que mudar. Não apenas pelo volume de faturação que estes médicos, que já se começaram a organizar em empresas, e neste caso, muitas vezes, são empresas que prestadoras de serviços que estão a entregar médicos aos vários hospitais, nomeadamente aos hospitais do interior do país, que é onde há mais falta.
15: E que ficam com uma parte do bolo?
14: E que ficam com uma parte substancial do bolo, e a ministra também é feliz a desmontar isso. Isto tornou-se, de facto, uma galinha dos ovos de ouro. E depois nós andamos aqui a discutir porque é que gastamos 18 mil milhões de euros na saúde. Claro, isto não explica tudo, mas ajuda a explicar. A falta de eficiência e a falta de controle sobre a forma como estamos a gastar o dinheiro dos contribuintes, de facto, depois também se reflete nestas coisas. A ministra e este governo fez, e bem, uma coisa que me parece óbvia, que foi tentar moralizar e regular o recurso aos médicos tarefeiros. Nós podemos concordar ou discordar de medida a medida. Se o valor é este e devia ser aquele, se deviam ser mais horas em vez de menos horas, tudo isto é discutível. O que não me parece que seja um grande contributo para a discussão é acusar um governo ou um ministro de homicídio. Porque a partir daqui não há discussão possível, quer dizer. E sobretudo, quando esta acusação tem por trás um interesse financeiro, claro.
2: Mas faz sentido, dito que a ministra responda com a possibilidade de levar o caso a tribunal?
15: Eu acho que, de facto, é normal que a ministra fique furiosa com um tipo de ataque destes e acho que dizer que pode levar o caso a tribunal e que pode processar
2: pode
15: o médico.
2: Levar,
15: sim, pode processar o médico. Claro, não tem, enfim, não tem grande hipótese aí. Mas pode ameaçar com esse processo e pode fazer o que fez, que foi, como diz o Anselmo, desmontar isto, porque as empresas intermediárias, e isto segundo a ministra, cobram entre 120 a 150 euros por hora por médico e depois 40 euros chegam ao tarefeiro. Portanto, há aqui um negócio dentro do Serviço Nacional de Saúde que é um negócio de milhões, aliás, que o ano passado foi 250 milhões. Foram 250 milhões e foi no mais 17% do que tinha sido no ano anterior. Portanto, é um negócio a viver dentro do Serviço Nacional de Saúde e é um negócio que está a crescer e que tem representantes e quando é ameaçado, estrebucha, não é? E estrebucha desta forma, nomeadamente a dizer esta declaração de homicídio. É verdade que o interior do país tem um problema real de acesso a cuidados de saúde e isso é urgente resolver. Regular isto sem causar dano a alguém é uma tarefa que eu diria que é impossível. Portanto, alguém vai ficar a perder, nomeadamente quem está a ganhar demais agora, porque depois isto também é altamente pernicioso para os médicos de carreira. Claro. Os médicos de carreira ganham muito menos do que estes médios tarefeiros e a única diferença é desvincularam-se da função pública ou não se desvincularam da função pública. Portanto, eu acho que a frase mais reveladora deste bate-boca para mim é quando a ministra pergunta se esta associação representa médicos ou representa empresas que lucram com os médicos. Eu acho que essa é a melhor frase, mais até do que a frase do homicídio.
2: Alexandre.
16: Sim, a frase do homicídio. A frase do homicídio é de facto é muito grave porque é profundamente demagógica, além de ser, né, em si mesmo assim tonitruante, é profundamente demagógica. É preparar-se para responsabilizar o governo, lá está, porque o tema é isso que se propicia, não é? Isso se oferece. É responsabilizar o governo por desastres que possam acontecer no interior, ou onde faltarem médicos, onde faltarem cuidados. Quando isso aparentemente nunca pode ser imputado aos médicos. Ou seja, é sempre preciso ter este discurso com pinças, porque esta questão nunca é imputada aos médicos. Ou seja, parece que só o governo é que atua de uma forma fria, os governos, fria, cerebral, a pensar no dinheiro, imagine-se, nos ditos 18 mil milhões que não param de aumentar de resto de ano para ano, e não houvesse...
2: ganhos de eficácia.
16: E não houvesse nada, exatamente, e não houvesse nada do outro lado. Aliás, também uma das frases do presidente da AMP, acho que é assim, não é? Associação de Médicos Professores de Serviço. AMP, exatamente. É de acusar o governo de querer limitar o livre exercício da profissão médica. Imagine-se. Limitar o livre exercício. Os médicos são livres de exercício, não são eles fazerem tudo o que quiserem. Como nenhuma profissão é. Em princípio, todas as profissões estão limitadas pelas leis. O problema, de facto, nos últimos anos, como diz o Anselmo, é este. Quer dizer, foi-se remediando. E mesmo este governo
0: reincidiu nisso nos seus primeiros meses. Este não, o primeiro governo Montenegro e desta ministra Ana Paula Martins também ainda aumentou ali provisoriamente os médicos tarefeiros. Há hospitais onde os médicos tarefeiros ganham 4 e 5 vezes mais do que os médicos que estão nos quadros. E este regime de incompatibilidades que agora se tenta fazer aprovar novamente depois do veto de Marcelo Rebelo de Sousa, aparentemente toca numa série de pontos importantes e que acho que devem ser evidentes para toda a gente. Que quem sai do SNS não pode voltar para o SNS como tarefeiro, que quem não escolhe uma especialidade, os recém-formados, também não pode trabalhar como tarefeiro no SNS, os que recusem fazer horas extraordinárias a mais das que estão previstas também não podem ir fazer então mais horas como tarefeiros do SNS, não podem fazer horas extraordinárias, não podem fazer horas como tarefeiros, não é? Ou então fazer outras horas onde quiserem, mas não pagas pelo Serviço Nacional de Saúde. E que os médicos estão dispensados da urgência, ou que a partir dos 55 anos alegam isso para ficarem dispensados da urgência, também não podem então ir fazer urgências como tarefeiros. Tudo isto parece claríssimo, não é? Agora, portanto, esta reação em temas tão delicados é incendiária. E, de facto, parece-me que toca na questão demagógica que não pode ser o ponto. É difícil perceber. Nós vemos o SNS a perder. É como aqueles jogadores que são do clube destes pequeninos, não é? Isto é todas estas pessoas, aparentemente, são do SNS destes pequeninas. Até aparecer uma proposta melhor.
2: Assim é difícil arranjar uma solução também para a saúde, não é?
14: O ponto é esse. O ponto é que isto é mais uma prova de como em muitas áreas, e a saúde é um exemplo crasso disto, o Estado está capturado por um conjunto de interesses e de
2: corporações.
14: E, na verdade, o problema foi-se evoluindo precisamente porque todos os ministros da saúde tinham noção que mexer nisto era mexer num ninho de vespas. E como os ministros da saúde já sofrem porque nascem bebés em ambulâncias, porque não chegam, porque alguém não teve socorro até piores, porque não se chegou-se a uma urgência e estava fechada, e porque se morre alguém responsabiliza-se o ministro, porque o ministro... Nós passamos a vida nisto, não é? Esta ministra, todas as que antecederam. Mas depois, quando se tenta moralizar o sistema e se tenta criar uma... Eu espero mesmo que a ministra, ao dar este passo, tenha um plano paralelo e não seja obrigada a recuar e a ficar na mão dos médicos tarefeiros, ainda mais depois desta brilhante postura de quem os representa, porque senão nós temos mesmo que entregar isto e assumir que o Estado está capturado.
2: Já não temos tempo para ir à greve o Sindicato dos Médicos do Norte, que anunciou que se vai juntar à greve geral de 3 de junho. Também não deve ser grande surpresa, pois não, Sandro?
0: Queres que eu...
2: Telegráfico.
0: Em duas frases. Uma é a greve geral contra a reforma laboral. A minha pergunta é qual reforma laboral? Da última vez que eu vi não havia nenhuma. E depois, os médicos? Reforma laboral? O que é que os incomoda no que estava naquela...
14: É
0: a precariedade.
14: Deve ser
0: o outsourcing ou a precariedade.
2: Vamos às notas rapidamente, Anselmo.
14: Eu, neste caso, vou pela positiva, vou à Ministra da Saúde, que acho que respondeu lindamente, dou-lhe um 15.
2: Alexandre?
0: Eu vou ao Presidente da AMPES com
15: não
0: 2,
15: porque
0: este discurso não ajuda.
2: Judite?
15: Eu vou pela mesma bitola, vou ao Nuno Figueiredo e Sousa, que acho que este discurso, de facto, não faz sentido. Portanto, vai a um 4.
2: E amanhã há mais, e o vencedor é, nas manhãs, 360. Agora, ideias feitas.

0: Ideias Feitas na Rádio Observador. Olá, Alberto, bem-vindo com Alberto
1: Olá,
0: Gonçalves.
1: Olá, Ricardo. Boa tarde.
0: Alberto, queres falar sobre o relatório independente sobre as atrocidades do 7 de outubro e, no fundo, se José Cid está contra Israel?
1: É, parece que sim, mas o José Cid entra mais no fim aqui do Ideias Feitas, aparecerá mais à frente. Para já, e isto não dá nenhuma vontade de rir, saiu de facto um novo relatório independente sobre os horrores do 7 de outubro. Foi uma equipa de 25 especialistas, civis, sem conotação nenhuma ao governo israelita, que analisaram milhares de horas de vídeo, milhares de fotografias, e não utilizaram, tiveram cuidado de não utilizar qualquer informação estatal, focaram-se em testemunhos diretos, perícias forenses, e depois geolocalização de imagens, que eu tenho uma vaga ideia do que será, mas, ou seja, isto não é uma encomenda do governo sionista, como se diz. Este relatório, aliás, há pessoas como a Hillary Clinton e pessoas ligadas à esquerda de outros países que patrocinam ou que dão o seu nome, dão o aval a este relatório. E este relatório, infelizmente, reforça a noção de que a violência sexual, é esse o ponto mais central do relatório, foi uma componente integral do 7 de outubro e não foi acidental, foi uma estratégia calculada, sistemática, prevista para aumentar, para maximizar o sofrimento das vítimas. E o tal relatório, este documento, é descrito como o conjunto de provas mais abrangente até à data e detalha, eu peço desculpa, Ricardo, e às pessoas pela linguagem um bocadinho mais gráfica que terá de haver a partir daqui, ou pelo menos em certos momentos, mas detalha violações, agressões, tortura sexual contra mulheres, homens e crianças. E, sobretudo, o relatório detectou padrões de pura atrocidade. Identificaram padrões de abuso, incluindo violações coletivas naquele festival de música, o Festival Nova, mutilações de órgãos genitais, coisas horrorosas, depois abusos ainda em cativeiro, inclui relatos de ex-reféns e sobreviventes sobre abusos sexuais extremos ocorridos em Gaza, incluindo casos de menores forçados a realizar atos sexuais entre si. Quer dizer, é difícil imaginar pior, ou provavelmente não se consegue imaginar pior. E este, o objetivo central do trabalho deste documento, deste relatório, é criar um arquivo histórico, portanto, com também visual, não só textual, também visual, que impeça que este trauma e o sofrimento das vítimas, a expressão que eles usam, é impeça que o sofrimento das vítimas seja apagado ou esquecido. Infelizmente, eu suspeito que o objetivo todo este trabalho não será atingido, porque aquilo que o relatório revela não é propriamente novidade, mas tem sido desvalorizado ou até negado por emissários mais ou menos assumidos do terror do Hamas, e, como se sabe, há imensos espalhados por esse ocidente fora. Até agora, esses representantes do Hamas, representantes não formais, bem entendido, garantiam que os massacres de 7 de outubro eram parcial ou completamente propaganda israelita. Agora imagino que vão arranjar outra desculpa qualquer, ou que mantenham a mesma desculpa. Descaramento não lhes falta. O importante é continuar a lançar na opinião pública a ideia de que Israel atacou Gaza a seguir ao 7 de outubro por a perversão, porque lhe apeteceu, por a provocação imperialista, depois de Israel há 20 anos ter abandonado Gaza unilateralmente, não é? Interessa passar a ideia de que Israel não agiu como resposta totalmente compreensível ao horror inominável, repito, que aconteceu no 7 de outubro. Aliás, no que diz respeito à natureza do 7 de outubro, o que ali aconteceu é que foi, pelo menos na forma tentada e declarada de se querer aniquilar um povo, foi um genocídio. Aliás, a aniquilação, o genocídio dos judeus, a aniquilação de Israel, o fim de Israel, é o objetivo, confesso, do Hamas e das outras forças terroristas que atuam no Médio Oriente. É curioso, não é surpreendente, mas é curioso que depressa os apoiantes do terrorismo, sobretudo por cá, no Ocidente, mas não só, mas sobretudo por cá, tenham utilizado a palavra genocídio para definir o que Israel fez em Gaza após o 7 de outubro. Como se costuma dizer, Freud explica, e neste caso Freud explicava mesmo, literalmente, o conceito de projeção. Mas como Freud era judeu, provavelmente seria acusado de parcialidade. Imparciais, pelos vistos, são aqueles que continuam a disfarçar o seu antissemitismo, que é mais do que óbvio, sob o manto dos direitos humanos e de uma lenda que se foi construindo a propósito da Palestina e do antisionismo, que é uma coisa que já não se aguenta. E boa parte dos mídias continua a dar voz a óbvios antissemitas, como se estivéssemos na Alemanha de 1935, e dá muito mais voz do que é que darão ao relatório que referi. Por exemplo, a pretexto do Festival da Eurovisão, que parece que está a decorrer, isso não me interessa para nada, o Festival da Eurovisão, e depois de uma resma de cancionistas nacionais já ter desfilado parece que é obrigatório o ódio aos judeus, agora até já foram ouvir o Sr. José Cid, um sujeito que é conhecido, foi sempre conhecido pela ponderação, pela lucidez, a destilar o seu ódiozinho. O Sr. José Cid pede que todos os países se juntem para dar zero votos a Israel e castigar Israel e tal. A única coisa boa disto tudo, estou a falar do Sr. Cid, como estaria a falar daquele Sr. Toy e de muitos outros que já apareceram por aí a dizer mais ou menos o mesmo, a única coisa boa disto tudo é que não se encontra um antissemita respeitável, que são todos escolhidos a dedo, e não será por acaso que são todos escolhidos a dedo.
0: Obrigado, Alberto, e até amanhã.
1: Até amanhã.
0: Olha, e hoje, penso que é hoje, esta noite, é uhum. A primeira meia-final do concurso Eurovisão da canção. A final será no fim de semana, portanto...
1: Digamos que não é uma das minhas prioridades.
0: Pode escolher os teus favoritos e
1: votar. A não ser acompanhar esta questão política que rodeia o Eurofestival. Agora, ter que aturar as canções, incluindo... possivelmente a israelita, que eu não conheço, não era assim uma das minhas prioridades, mas talvez passe por lá.
0: Fica a sugestão, Alberto. Até amanhã.
1: Um abraço, até amanhã.

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0: Rádio Observador, são 6h59 em Portugal Continental e na Madeira, menos uma hora nos Açores. Boa viagem, bom regresso a casa. Luís Soares, quais são as notícias em destaque agora no Jornal das 7?
1: Dois acidentes, um em Lisboa que provocou 3 feridos, há também um acidente em Almada, um acidente de trabalho que provocou 1 morto. Vamos saber os detalhes nesta edição. Vamos também ouvir as reações de CGPS à renúncia de José João Abrantes.
0: E depois deste Jornal das 7, vamos ter novo episódio de E o Resto é História. O acidente de Chernobyl foi há 40 anos. Quanto ao estado do tempo para amanhã, podemos contar com aguaceiros mais intensos e frequentes no norte e no centro. Jornal das 7 com o Luís Soares. Começamos com um acidente em Lisboa que provocou 3 feridos. Foi uma colisão entre um autocarro turístico e um carro na Praça dos Restauradores.
1: Informação já confirmada ao Observador por fonte dos bombeiros sapadores. O alerta para o acidente foi dado pouco depois das 5 da tarde. Estamos a falar de 3 feridos ligeiros. Após a colisão com o carro, o autocarro seguiu algum tempo em cima do passeio, acabou por atropelar uma mulher até parar em frente à fachada de uma loja. Além da mulher, ficaram feridos os 2 condutores, um homem de 63 anos que seguia ao volante do autocarro e também o homem de 31 que conduzia o carro. O fotojornalista do Observador, João Porfírio, está a esta hora no local. João, na última hora já estava a ser retirado do local o autocarro acidentado.
2: Sim, é verdade. Nos últimos minutos foi retirado este autocarro, um autocarro pequeno de uma empresa turística que trabalha em Lisboa. Basicamente este autocarro aberto, com os vidros abertos, serve para passear por Lisboa e mostrar as zonas mais turísticas. Um autocarro pequeno, como disse, de cerca de 20 lugares e que embateu contra um veículo TVDE na Praça dos Restauradores, uma das principais praças da capital portuguesa, muito movimentada. Aliás, neste momento estão bastantes pessoas neste passeio onde até há poucos minutos o autocarro se tinha despistado, e o que aconteceu foi o autocarro embateu na traseira desse veículo TVDE e galgou o passeio, tendo embatido na montra do Grande Lisboa Café, um café que fica aqui na Praça dos Restauradores em Lisboa. Como disseste bem, foram registados 3 feridos. Esses 3 feridos ligeiros foram transportados para o Hospital de São José e neste momento os bombeiros sapadores de Lisboa e a Polícia Municipal efetuam trabalhos de limpeza de combustível que ficou derramado no passeio e também na estrada, e daqui a poucos minutos, segundo fonte da Polícia Municipal aqui presente, será reaberto de todo este passeio, que, como disse há pouco, é uma zona das zonas mais turísticas da capital portuguesa e onde neste momento estão bastantes pessoas, e um autocarro embateu, galgou o passeio e embateu contra uma montra de um café aqui na Praça dos Restauradores.
1: E para já procedem-se aos trabalhos de limpeza. O João Porfírio, fotojornalista do Observador, que está nos

0: Segurança e Proteção Civil da Península de Setúbal. O alerta foi dado à hora de almoço e o óbito foi declarado logo no local. O acidente aconteceu numa obra, num coletor de águas, tendo havido rebentamento de uma conduta que acabou por provocar então o desbordamento de terras. O trabalhador ficou soterrado e acabou por morrer.
1: E depois da renúncia de José João Abrantes, o Chega quer que o processo de eleição dos quatro juízes, agora em falta para o Tribunal Constitucional, arranque o mais rapidamente possível.
0: Chega que acusa o PS de ter feito pressão política para a saída de José João Abrantes, ele que anunciou hoje a renúncia do cargo de Presidente do Tribunal Constitucional. Em comunicado diz que sai por razões pessoais e institucionais, com efeitos a partir da posse do substituto. Ora, André Ventura diz que a renúncia só acontece agora a pedido dos socialistas, que não queriam ficar de fora dos lugares dos juízes ainda para preencher. André Ventura que lamenta que os sociais-democratas, diz o líder do Chega, tenham alinhado nesse plano.
2: O Presidente do Chega agora vê com os olhos de todo o país aquilo que aconteceu, que é o PS estava descontente porque não tinha nenhum lugar na eleição de três juízes para o Tribunal Constitucional. O PSD estava com medo de não dar nenhum desses lugares aos juízes do Tribunal Constitucional e de não satisfazer o Partido Socialista, e congeminaram os dois, eu sei perfeitamente o que estou a dizer, portanto estou a assumir as palavras, e congeminaram os dois uma forma de garantir que o PS ficava com uma satisfação de lugar. Isto envolveu nada mais, nada menos do que um alto cargo do Tribunal Constitucional.
0: Ora, e depois deste alerta, o Presidente do Chega diz que quer dar início imediatamente ao processo de eleição dos quatro juízes que estão em falta para o Tribunal Constitucional.
1: O PS diz que a renúncia de José João Abrantes nada muda nos acordos feitos no Parlamento.
0: E de resto, o líder socialista não quis fazer muitas declarações sobre o assunto, mas José Luís Carneiro deixa essa ideia muito clara.
3: Ou não terá efeitos quaisquer efeitos naquilo que é um diálogo interparlamentar que tem vindo a ocorrer e que deve ocorrer em sede parlamentar.
0: José Luís Carneiro, que esteve de visita às escolas profissionais no distrito de Beja, insistiu também na reforma laboral, diz que o governo escolheu o caminho errado, tendo optado por desproteger trabalhadores, os mais jovens, as mulheres e também os mais vulneráveis.
1: O Ministro da Defesa questiona a constitucionalidade de duas medidas que foram aprovadas pelo PS e pelo Chega. Quais são, Luís?
0: No caso do Chega, um diploma aprovado que pretende criar uma reserva voluntária de militares. Do lado do PS, um diploma que reforça a competência da Assembleia da República em matéria de defesa. Nuno Melo, que tutela esta pasta, critica fortemente os dois partidos, acusa-os de terem feito um acordo e diz que se está a assistir a uma parlamentarização do governo no setor da defesa nacional.
4: Há matérias que são de competência executiva e há matérias que são de competência parlamentar. Eu acho que o que aconteceu na Assembleia da República é da maior gravidade e não sei até se não está no limite da inconstitucionalidade. Não afirmo perentoriamente, é uma avaliação que terá que ser feita. Porquê? Porque nós tivemos, aquilo a que estamos a assistir, é uma parlamentarização do governo na área da defesa nacional.
0: O Ministro da Defesa, em declarações aos jornalistas em Bruxelas, acrescentou também que a Assembleia da República tomou estas decisões sem ter ouvido o chefe do Estado-Maior-General das Forças Armadas ou os chefes de cada um dos ramos militares.
1: E apesar de divergências na relação com os Estados Unidos, o PS garante que não está em causa o posicionamento comum sobre o setor da defesa.
0: O coordenador do PS na Comissão Parlamentar de Defesa, Luís Dias, lamenta que a AD prefira falar sozinha, ao invés de chegar a um acordo com os socialistas sobre a defesa. Em véspera de um debate parlamentar para o PS apresentar esse novo formato de serviço cívico-militar, os socialistas garantem total disponibilidade para uma solução conjunta sobre o futuro do setor.
5: Não será pelo Partido Socialista que não haverá acordos na defesa. Aliás, o PS há um ano, está a fazer um ano, enviou, através do seu secretário-geral José Luís Carneiro, uma carta ao Sr. Primeiro-Ministro em que se disponibilizava e apresentava um conjunto de propostas estruturais para que pudesse haver um entendimento de médio e longo prazo dessa garantia de estabilidade, ainda por cima quando temos um governo que não é maioritário. A verdade é que essa carta não teve resposta. A verdade é que o PSD tem fugido, e permita-me usar esta expressão, de tudo o que são pontos entre os partidos de parte da governação. E, portanto, governar sozinho tem riscos, ainda mais no setor da defesa.
0: O deputado do PS, Luís Dias, entrevistado no sofá do Parlamento da Rádio Observador, o porta-voz do PS para a Defesa, afasta também a possibilidade de um partido desunido, apesar de elogiar Pedro Nuno Santos, que apoiou no passado. Luís Dias garante que o PS está unido para colocar José Luís Carneiro como primeiro-ministro.
1: E há outras notícias a marcar a tarde desta terça-feira, 12 de maio.
0: O presidente francês diz que a situação do antivírus está controlada no país, isto depois de ter sido reportado em França

0: um caso num passageiro proveniente do cruzeiro Ondios. Emmanuel Macron deixou essa mensagem de tranquilidade, diz que o governo tomou as decisões corretas e que França adotou um protocolo extremamente rigoroso. O Real Madrid vai ter eleições antecipadas, decisão anunciada pelo presidente do clube espanhol em conferência de imprensa. Valentino Pérez também fez esse desafio para quem quiser concorrer às eleições para presidente contra ele, mas não falou sobre uma possível contratação, por exemplo, de José Mourinho. O julgamento de Renato Seabra é o foco do sexto e último episódio do Podcast Plus, Os Fecheiros, do caso Carlos Castro, que está disponível para todos desde hoje.
1: Ao longo das últimas 6 semanas, uma investigação do Observador revelou pormenores sobre um dos crimes mais mediáticos dos últimos anos, a forma como Renato Seabra assassinou Carlos Castro em Nova Iorque.
0: E este último episódio centra-se nos bastidores do julgamento. A defesa alegou que Renato Seabra teve um surto psicótico. Ora, o Observador falou com um dos psicólogos ouvidos na altura.
2: O psicólogo Jeffrey Singer vai ser um dos peritos ouvidos e vai explicar que não é raro que doenças como o transtorno bipolar sejam identificadas pela primeira vez na idade do arguido.
3: To get bipolar disorder, 21 is a very common age.
4: É muito comum que o primeiro episódio psicótico de uma pessoa com perturbação bipolar ocorra por volta dos 21 anos. Normalmente isso acontece entre os 16 e os 25 ou 26 anos. Para mim, era muito óbvio que ele estava a ter um episódio psicótico.
3: It was very obvious that to me that he was having a psychotic episode.
2: Mas a acusação vai pôr em causa toda esta argumentação. Primeiro, questiona o diagnóstico, que foi assinado por um médico interno das urgências e não por um psiquiatra. Depois, acusa Renato Seabra de ter exagerado e fingido sintomas quando estava internado.
0: Certo, deste último episódio de Os Fecheiros, do caso Carlos Castro, já é possível ouvi-los a todos no site do Observador.
1: Luís Soares vai regressar daqui a pouco às 7h30.
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1: Eu sou o Ricardo Conceição, estou de saída, regresso amanhã. 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
3: Olá, seja bem-vindo a mais este episódio de E o Resto é História, com Rui Ramos e João Miguel Tavares. No dia 26 de abril de 1986, fez há pouco 40 anos, o reator número 4 da central nuclear de Chernobyl, situado na Ucrânia, mas que na altura era União Soviética, explodiu, dando origem àquele que é considerado o maior acidente nuclear da história até aos dias de hoje, tanto pelo seu impacto ambiental como também pelo seu impacto em vidas humanas. Grandes quantidades de material radioativo espalharam-se pela Europa. Houve várias dezenas de mortes trágicas entre trabalhadores e bombeiros. Houve evacuações em massa e houve uma vasta área contaminada que, na verdade, dura até hoje. Houve também muita ocultação num primeiro momento, até Moscou perceber que já não era possível ocultar mais tal a dimensão do desastre e da nuvem radioativa. Terão morrido cerca de 50 pessoas em consequência direta do acidente, mas talvez 4 mil de forma indireta devido à radiação e também às doenças cancerígenas que ela provoca. No distante ano de 2023, portanto, quem manda perguntas para história@observador.pt já sabe, nunca perca a esperança de um dia vir a ser atendido. Portanto, esta pergunta é de 2023. O ouvinte Bruno Felipe tinha-nos enviado esta questão sobre Chernobyl e hoje chegou finalmente o dia de lhe responder. E a pergunta do Bruno é muito curtinha. Gostava de vos ouvir falar sobre o desastre de Chernobyl e a forma como isso poderá ter ajudado ao fim da União Soviética. Bom, a pergunta é curtinha, mas tem realmente tudo o que é essencial, Rui, porque eu penso que não és físico atómico, segundo ouvi dizer, não é?
4: Não, ainda não.
3: Estás ainda nos primeiros anos. E, portanto, não estamos à espera que analises, não te assustes, os motivos técnicos da explosão ou a qualidade do sarcófago que ainda hoje envolve o reator número 4. Portanto, aquilo que nos interessa mesmo é a questão política. Que importância é que teve o desastre de Chernobyl na desagregação do Império Soviético? Uhum. É que fala-se muito nisso, não é? Mas eu gostava de saber a tua opinião sobre se o impacto foi real ou se achas que essa é uma tese exagerada.
4: Este é um daqueles casos em que o impacto do acontecimento se deve totalmente ao contexto. Nós sabemos que uma andorinha não faz a primavera e podemos ter quase a certeza que não foi um desastre nuclear só por si, não derrubaria uma ditadura com cerca de 70 anos na altura, e podemos até imaginar que se o desastre de Chernobyl tivesse acontecido, digamos, no tempo de Stalin, portanto antes de 1953, ou mesmo no tempo do sucessor de Stalin, Khrushchev, na transição dos anos 50 para os anos 60, muito provavelmente a União Soviética teria resistido, até porque no tempo de Stalin provavelmente nunca ninguém teria sabido que tinha havido um desastre nuclear. Mas enfim, mas já vamos falar disso. Bem, eu acho que em 1986 há outros dois fatores em jogo que potenciam os efeitos políticos do desastre nuclear. Uma é um desses fatores é uma sucessão de fracassos tecnológicos, económicos, que de certa maneira tinham convencido as elites da ditadura comunista que precisavam de fazer grandes mudanças para sobreviver. E o outro fator dava-se o caso de existir já na União Soviética um líder novo que estava determinado em fazer essas mudanças. Portanto, esses dois fatores, Mikhail digamos, são Gorbachev. Aqueles... Mikhail Gorbachev. São os dois fatores que vão dar ao desastre da central nuclear de Chernobyl e um alcance político que talvez noutro contexto que não este, não teria tido.
3: Agora, bom, mas então admites de qualquer forma que naquele contexto foi muito importante.
4: Naquele contexto tem. Okay. Vamos tentar explicar qual. Bem, mas vamos começar pelo primeiro fator só para recriar o contexto. Estamos em 1986, se recuarmos 6 anos antes, para 1980, muito pouca gente em 1980 diria que a União Soviética não estava para durar.
3: Uhum.
4: Havia muita gente que ainda se lembrava do Sputnik, do facto de os soviéticos terem colocado um satélite em órbita antes dos americanos, em 1957, portanto parecia que eles tinham capacidade tecnológica para de vez em quando estar um passo à frente dos Estados Unidos. É verdade que depois tinham sido os Estados Unidos a levar um homem à Lua, mas ainda muita gente se lembrava desse choque da tecnologia soviética do fim dos anos 50. Tinha havido uma guerra no Médio Oriente, a Guerra de Outubro de 1973, sobretudo entre o Egito e Israel. E durante essa guerra, a tecnologia militar soviética tinha parecido capaz de fazer frente à tecnologia americana.
3: Uhum.
4: Sobretudo tinha havido o caso das baterias de mísseis antiaéreos que o Egito tinha usado contra Israel e que em 3 dias tinham abatido 50 aviões israelitas. Que, uhum. Uma coisa impressionante. Portanto, tinha-se ficado com a ideia em 1973. Bem, a tecnologia militar soviética, de facto, é capaz.
3: Era capaz de roubar os aviões que eram americanos.
4: Aviões israelitas sim. De... fabrica americano e francês.
3: Uhum.
4: Em 1970, a União Soviética também parecia em expansão. Em 1979 tinha invadido o Afeganistão. Portanto, numa época, reparem, numa época em que o Ocidente, os Estados Unidos e a Europa Ocidental, está a passar pelas crises do petróleo de 1973 e depois de 1980, com alta inflação, alto desemprego, falava-se muito da crise do capitalismo. Portanto, em 1980 parecia que a União Soviética estava a expandir-se, que tinha tecnologia, que todas as coisas estavam a correr bem e que, pelo contrário, eram os países ocidentais é que estavam em grandes dificuldades. Bem, as coisas mudaram, eu diria quase radicalmente, entre 1980 e 1986. Portanto,
3: uhum.
4: Enfim, nós sabemos que uma semana é muito tempo em política e 6 anos, então, é imenso uhum. tempo, às vezes, em história.
3: Mas houve algum choque tecnológico nessa era?
4: Já falámos aqui uma vez dele, já o mencionámos, o dia 9 de junho de 1982, às 2 horas da tarde, no Val de Beca, no Líbano, há uma batalha aérea entre as forças aéreas de Israel com caças americanos e da Síria com caças soviéticos, e foi um enorme desastre para as armas soviéticas. Portanto, inverteu completamente tudo aquilo que se tinha visto em 73. Portanto, em 10 anos as coisas inverteram-se. Os israelitas em 2 horas destruíram todas as baterias de mísseis, 39 baterias de mísseis foram todas eliminadas pela Força Aérea Israelita, e ainda abateram 86 caças sírios de fabricação soviética, não perdendo um único avião. Isto é, houve aviões israelitas que bateram 5, 6 caças.
3: 86 a 0. No ar?
4: No ar. Uhum. Eu diria que esta batalha de 9 de junho de 1982 no Val de Beca é um dos momentos decisivos da história do século XX, porque tornou-se claro que a União Soviética tinha ficado muito para trás dos Estados Unidos em termos de tecnologia, sobretudo de tecnologia eletrónica, que foi decisiva já nesta batalha de computadores, etc. O mesmo se estava a verificar no Afeganistão. A União Soviética tinha invadido o Afeganistão em 1979 e aparecia que era um passeio para os soviéticos, iam ocupar o Afeganistão. Bem, o que acontece é que os Estados Unidos também começaram a fornecer à resistência afegã mísseis antiaéreos que basicamente conseguiram limitar muito o uso da aviação e sobretudo dos helicópteros pelas forças soviéticas no uhum. Afeganistão e impediu-as de controlar o país. Mas, uma má notícia nunca vem só. Em 1983, o presidente Ronald Reagan, o presidente americano, lançou o projeto da Iniciativa de Defesa Estratégica, que depois se chamou a Guerra das Estrelas, que visava basicamente construir uma defesa contra ataques de mísseis. Portanto, na prática, eliminar a capacidade que a União Soviética tinha de equilibrar os Estados Unidos com o seu armamento nuclear, nuclear e os seus mísseis intercontinentais.
0: Que era o maior número.
4: Isto é,
0: também,
4: basicamente, a União Soviética deixava de ter uma arma de equilíbrio com os Estados Unidos e, portanto, deixava de ser deixaria de ser uma superpotência com este programa. Este programa nunca foi levado a cabo, mas em 1983, muita gente o considerou uma ficção, mas muita gente também, pelo que tinha visto nos anos imediatamente anteriores, pensou, bem, os americanos vão conseguir fazer isto. E, portanto, isto também abalou imenso as elites soviéticas. Porque em meados da década de 80, estava a ficar claro que a União Soviética estava a perder a Guerra Fria. E muitos líderes soviéticos perceberam que essa derrota tinha raízes num sistema económico estatista, completamente dominado pelo Estado, que não conseguia tirar partido dos recursos, quer recursos humanos, quer recursos materiais, como o sistema de economia de mercado dos Estados Unidos, que era muito mais eficaz a tirar partido dos recursos. Por exemplo, impressionante, que é a Ucrânia. Hoje a Ucrânia, mesmo em guerra, é um dos celeiros do mundo, exporta cereais. Bem, há 40 anos a União Soviética, para alimentar a sua população, tinha de importar cereais dos Estados Unidos. Isso é uma coisa impressionante, quer dizer, as mesmas terras, as mesmas coisas. A economia soviética não conseguia tirar o mesmo partido que uma economia de mercado consegue tirar dos mesmos recursos. E, além disso, para pagar essas importações de cereais, os soviéticos tinham de exportar, e exportavam energia, petróleo e coisas assim, e o que acontecia também em meados dos anos 80 é que os preços do petróleo estavam a cair, portanto os soviéticos estavam também a ficar com cada vez menos recursos para pagar as importações que tinham de fazer. Portanto, as coisas estavam a correr muito mal para os soviéticos. Havia uma espécie de a ideia de que, bem, as coisas estão mal e ainda vão ficar pior. E há um momento, por exemplo, há um momento que está registado e que é clássico, que é agosto de 1985. O chefe do Departamento de Propaganda do Comitê Central do Partido Comunista da União Soviética, um senhor chamado Alexander Yakovlev, que tinha sido embaixador no Canadá, e numa reunião ele é extraordinariamente violento. Ele diz que a União Soviética está cada vez mais fraca, e no ano 2000 vamos ser uma potência de segunda categoria. E isto era uma coisa que a elite soviética tinha percebido em meados da década de 80. Isto é, cada vez mais fracos, destinados a tornar-se uma potência de segunda categoria no prazo de 20 e poucos anos.
0: E é por isso que Mikhail Gorbachev ascende ao poder?
4: E essa é uma das razões que em março de 1985, depois de uma sucessão de líderes idosos, que morriam uns atrás dos outros, isso também, pronto, isso aí era uma coisa contingente, mas que deu também um sinal do estado da União Soviética no princípio da década de 80, isto é, eles só tinham líderes muito velhos, era a gerontocracia soviética, e estavam a morrer uns atrás dos outros. Brezhnev, Andropov, Chernenko, quer dizer, eles elegiam o primeiro líder e não só morriam, mas estavam o tempo em que tinham estado no poder, 2 anos, 1 ano, estavam geralmente doentes ou em coma, quer dizer, isto dava uma ideia do impasse do soviético, e de repente há, em março de 1985, uma escolha inesperada. Os líderes soviéticos escolhem um jovem, um relativamente jovem, Mikhail Gorbachev, de 54 anos.
0: Obrigado, Rui. Eu vou fazer 53 este ano, ainda bem.
4: Portanto,
0: que...
4: se fizesses parte da elite soviética, serias um jovem.
0: Muito bem.
4: Depende muito, a nossa idade é sempre relativa e depende muito de onde é que estamos. Portanto, se estivesses na União Soviética em 1980, serias
0: um
4: adolescente quase, um adolescente.
0: Agora já não. Portugal.
4: Acho que é melhor. É melhor. Nós já falámos de Gorbachev. Gorbachev não quer acabar com o sistema comunista, mas queria recomeçar, queria fazer uma espécie de recomeço. Ele citava muito Lenin, ele é um leninista. Ele acha que é necessário, para o sistema durar, introduzir-lhe algum pluralismo, algum debate, alguma iniciativa privada também. E, portanto, ele começa a criticar a elite estabelecida, o seu imobilismo, o seu secretismo, e contra essas tendências ele avança com, já falámos aqui disso, com duas palavras russas que depois se tornaram muito famosas no Ocidente, basicamente eram das poucas palavras russas que as pessoas fora da Rússia sabiam, era perestroika, reforma, reestruturação, e glasnost, claro. Abertura, transparência, e Gorbachev, na passagem dos... Portanto, ele entra em funções em março de 1985 e, passado cerca de um ano, ele está a ficar cada vez mais ansioso com a dimensão dos problemas e a lentidão das respostas. E ele vai deixando em vários discursos avisos cada vez mais alarmistas para o que é que está a passar. Por exemplo, a 10 de março de 1986, ele diz: o país está cheio de problemas e de desordem. Então, a 12, dois dias depois, diz: se não cumprirmos um novo plano, tudo estará perdido. E a 20 de março, no Politburo, que era o órgão máximo de decisão na União Soviética, ele perde completamente a cabeça quando ele está a tentar dizer que era preciso ter alguma iniciativa, deixar que alguma iniciativa privada funcionasse na agricultura. Aparece logo lá um colega mais comunista do que ele a dizer: isso é péssima ideia, iniciativa privada. E Gorbachev aparentemente perde a cabeça e diz nada, e diz a esse colega: mas o que é que você está a dizer? Não há nada para comprar nas lojas, e continuamos com medo que os indivíduos trabalhem por conta própria. Quer dizer, as lojas estão vazias e não quero deixar... Quer dizer, portanto, há aqui um... É neste contexto que eu creio que nós podemos perceber como é que o desastre de Chernobyl é interpretado, não apenas como um acidente isolado, mas como um sinal da degradação da infraestrutura soviética e da necessidade de grandes mudanças.
3: Muito bem. Nós vamos contar esta história na segunda parte. Até já.
2: E o resto da história regressa daqui a pouco, depois da síntese informativa da Rádio Observador, às 7h30.
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2: Muito boa tarde, são agora 7h30, está com a Rádio Observadores. Está na hora de atualizarmos toda a informação com o jornalista Luís Soares.
13: Três pessoas ficaram feridas esta tarde na sequência de um acidente na Praça dos Restauradores em Lisboa. Uma colisão entre um autocarro turístico e um carro, que provocou também um atropelamento. O alerta foi dado pouco depois das 5 da tarde. Nos Restauradores está a repórter Marta Caramelo Nobre. Marta, nesta altura já se procedem aos trabalhos de limpeza.
14: Boa tarde, Luís. Cheguei há instantes aqui à Praça dos Restauradores e o cenário que encontro é já de rescaldo e, sobretudo, de normalidade. O autocarro turístico, como disseste, já foi aqui retirado, mas nesta altura realizam-se trabalhos de limpeza aqui da Polícia Municipal de Lisboa. Sabe-se que este autocarro turístico ficou aqui apenas a 2 cm de embater na porta do café, deixando para trás também um placar de publicidade completamente destruído, mas apesar destes danos visíveis, o ambiente aqui na cidade é agora de, aqui na Praça dos Restauradores, aliás, peço desculpa, é agora de calmaria e de naturalidade. Os turistas e as pessoas que no geral aqui passam caminham com tranquilidade e no fundo fica aqui a imagem de um acidente que provocou três ligeiros, mas que olhando para a proximidade do impacto podia ter tido consequências muito mais graves.
13: Marta Caramelo Nobre, que está na Praça dos Restauradores em Lisboa, para já regressar à normalidade depois deste acidente que provocou 3 feridos ligeiros. Um trabalhador de uma obra na Chaneca de Caparica, em Almada, morreu soterrado na sequência de um desabamento de terras. De acordo com o Comando Subregional de Emergência e Proteção Civil da Península de Setúbal, o alerta foi dado pela hora de almoço. Uma obra no coletor de águas, tendo havido o levantamento de uma conduta que provocou o desmoronamento de terras e que acabou por causar a morte deste trabalhador, que morreu soterrado. Os SEMAS de Almada já lamentaram a morte deste trabalhador. O Chega quer que o processo de eleição dos 4 juízes em falta para o Constitucional arranque o mais rápido possível e acusa o PS de ter feito pressão política para a saída de José João Abrantes. André Ventura diz que a renúncia do Presidente Constitucional só acontece agora a pedido dos socialistas, que não queriam ficar de fora dos lugares dos juízes, ainda por preencher. André Ventura lamenta que os sociais-democratas tenham, diz André Ventura, alinhado nesse plano e por isso quer dar imediatamente início ao processo de eleição dos juízes. Já o PS diz que a renúncia de José João Abrantes nada muda nos acordos feitos no Parlamento, mas José Luís Carneiro não se quis alongar esta tarde sobre o tema.
2: E foi essencial da informação. As notícias regressam à antena da Rádio Observadora às 8 da noite, também com Luís Soares. Luís, até já.
13: Até já.
2: E já a seguir, daqui a pouco, temos a segunda parte de E o Resto é História.

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7: 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Bom regresso a casa.
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7: Está com a Rádio Observador, são 7h36. Temos a segunda parte de E o Resto é História.
9: Olá, seja bem-vindo de volta a esta segunda parte de E o Resto é História. Nós estamos a falar dos 40 anos do acidente de Chernobyl e era para Chernobyl que nós estávamos aí para o acidente propriamente dito.
10: Sim, e estávamos a descrevemos o contexto em que este desastre de Chernobyl é interpretado, não como um acidente, isolado, um azar, mas como um sinal de degradação, sim, da infraestrutura soviética por erros de concessão, isto é, de construção, por desleixo nos, certo, procedimentos, por falta de meios de investimento, por atraso tecnológico, isto é. Reparem que este não é um acidente como, por exemplo, de Fukushima, da central nuclear de Fukushima, no Japão,
9: também
10: em
9: um
10: 2011,
9: enorme,
10: que é um, sim, incidente também muito grave, mas é na sequência de um terremoto, de um tsunami. Aqui não, aqui estamos a falar de um acidente que resulta daquilo que era um teste,
9: um
10: que
9: teste
10: estava
9: de rotina,
10: a ser feito,
9: não?
10: Um, sim, teste de rotina, era para controlar, enfim, não sou técnico e não vou, mas aparentemente tratava-se de um teste feito para controlar o comportamento do reator no caso de uma falha de refrigeração, é isso que eles estavam a testar, e aí causa um desastre enorme, quer dizer, uma explosão. E depois também um outro aspecto deste acidente é que o programa nuclear soviético era um dos casos em que o Estado soviético concentrava ali imensos recursos. Portanto, se faltavam recursos e se estava atrasado naquilo que era para os soviéticos um setor de ponta da sua investigação, estava a ideia do que é que estaria a acontecer.
9: Como é que estariam os outros setores?
10: Nos, sim, outros setores. Um segundo ponto. A central nuclear que ficava no que é hoje a Ucrânia, e na altura era a República Socialista da Ucrânia, como parte da União Soviética, estava sob a alçada das autoridades centrais em Moscovo, não sob a alçada das autoridades locais na Ucrânia. E a primeira reação dessas autoridades, das autoridades que tutelam, portanto, a central nuclear, é tentar esconder, tentar minimizar o que se está a passar, em conformidade com o sistema soviético, que é um sistema soviético em que tudo era segredo. isto é, tudo é segredo de Estado,
9: certo.
10: Porque nada pode correr mal na pátria do socialismo, certo. Que é o, onde está o futuro da humanidade, e, portanto, nada aí corre mal, e, portanto, quando alguma coisa corre mal, não corre, quer dizer, isto é, não aconteceu. Portanto, inicialmente a notícia é apenas que se trata de um pequeno incêndio, entretanto extinto, tinha havido um fogacho. A cidade próxima, que é a cidade de Pripyat, não foi logo evacuada. Só no dia seguinte à tarde é que começam evacuações, primeiro apenas num raio de 10 quilómetros. Só 10 dias depois é que a área de evacuação é alargada para 30 quilómetros em redor do reator. Portanto, muito devagar, muito devagarinho. E, portanto, há quem fale dos 4 mil mortos, há quem diga que terão sido mais, uhum. porque às vezes também é difícil
9: estimar, não é? As razões
10: relacionar
9: as mortes
10: indiretas, uhum. do acidente. Repare-se, no caso de Fukushima, no Japão, não há notícias, pelo menos, de mortes por radiação, quer dizer, ao, uhum. contrário de Chernobyl. Agora, este não era o primeiro acidente nuclear na União Soviética. O primeiro, uhum. um dos maiores, que tinha tido um grau 6 na escala internacional de acidentes nucleares, Chernobyl é um grau 7. É o
9: grau mais elevado.
10: É o grau mais elevado. O segundo de grau 6 também aconteceu na União Soviética, foi no reator de Mayak, nos Montes Urais, próximo da cidade de Kistim, a 29 de setembro de 1957. Tratou-se da explosão de um tanque de lixo nuclear. É o segundo maior acidente nuclear da história depois do de Chernobyl. Aliás, terceiro, talvez, depois de Fukushima. No caso da União Soviética, é o segundo maior. O acidente é o resultado de defeitos na construção da central nuclear por pressa, por desleixo. É uma central nuclear que tinha sido construída entre 1945 e 1948, tudo à pressa, tudo muito improvisado. Por exemplo, a estação nuclear vazava as águas contaminadas diretamente para os rios locais, não havia cuidado absolutamente nenhum. E o que é que aconteceu com este grande acidente da central nuclear de Mayak, nos Montes Urais, em 1957? Ninguém soube.
9: Uhum.
10: Ninguém soube no mundo. Quer dizer, isto foi completamente abafado. A população local não foi informada. Portanto, as evacuações só começaram 10 dias depois e as pessoas não foram informadas da razão pela qual estavam a ser evacuadas. Uhum. Aparece a polícia, mete-as no que for e manda-as embora. E depois o governo soviético anunciou apenas que tinha criado uma nova reserva natural naquela zona. Quer dizer, aquilo era uma nova reserva natural e, portanto, as pessoas não podiam ter acesso àquela reserva natural.
9: Uhum.
10: E só em... A imprensa ocidental começou a desconfiar que alguma coisa tinha acontecido ali, e pensou-se que tinha sido o teste de uma arma nuclear, isto é, que os soviéticos tinham feito um teste de uma arma nuclear ali. Foi o que se pensou em 1958, 59. Só em 1976, quer dizer, quase 20 anos depois, é que um dissidente soviético, que entretanto tinha fugido para o Ocidente, revelou a verdadeira história, isto é, que tinha havido um acidente nuclear, e muito pouca gente acreditou. Isto é, toda a gente julgou bem, isto é propaganda anticomunista contra a União Soviética. Etc. Só em 1989, mais 30 anos depois, é que as autoridades soviéticas finalmente confirmaram que tinham tido um acidente gigantesco em 1957.
9: E sabe-se provocou vítimas?
10: De certeza que provocou imensas vítimas,
9: mas
10: não se sabe. Quer dizer, que foi tudo apagado, quer dizer, foi tudo minorado, que nunca existiu, quer dizer, nunca existiu. Portanto, a ditadura soviética viveu sempre neste sistema de secretismo, de mentira, tudo era segredo de Estado, mesmo as coisas mais comezinhas. O que espantava muito os funcionários soviéticos quando às vezes liam a imprensa ocidental e não percebiam porque é que o governo dos Estados Unidos deixava publicar as estatísticas do desemprego. Quer dizer, isto na União Soviética era segredo, quer dizer... Aliás, há um espião soviético que depois fugiu para o Ocidente, salvo erro, o Oleg Gordievsky, que dizia que muitas vezes os espiões soviéticos no Ocidente limitavam-se pura e simplesmente a ler os jornais e a tirar as informações que estavam nos jornais e a mandar para Moscou, onde eram recebidas como grandes golpes de espionagem, quer dizer, porque em Moscou, como tudo era segredo, quer dizer, perceber que havia um déficit no orçamento, que havia problemas ali ou acolá, quer dizer, eles julgavam que tinha sido o espião incrivelmente infiltrado a tirar essa informação, sim, porque tudo, na União Soviética, nada daquilo nunca teria sido publicado.
9: Bastava ler o New York Times.
10: E bastava ler o New York Times, ou o Washington Post, ou uma coisa qualquer para saber. Portanto, a 26 e 27 de abril de 1986, a primeira tendência do governo soviético é, portanto, para manter tudo secreto, esconder tudo, e é... é a Suécia, no dia 28 de abril, são as autoridades suecas que detectaram níveis de radiação subitamente elevados e desconfiaram que alguma coisa tinha acontecido na União Soviética, e o governo sueco contactou o governo soviético, disse: bem, o que é que se passa aí? Nós estamos a detectar isto. Não se passa nada, não aconteceu absolutamente nada aqui. E o governo sueco diz: bem, há questão nisso, então vamos fazer uma denúncia internacional a dizer que alguma coisa aconteceu e que vocês estão a esconder. E é por causa desta pressão do governo sueco que finalmente o governo soviético decide: enfim, vamos ter de dizer qualquer coisa, porque está-se a perceber, isto está a ter uma dimensão muito maior. Na União Soviética, o acidente é finalmente noticiado na televisão na noite de 28, já depois da pressão do governo sueco, dois dias depois, mas mesmo assim a agência de notícias soviética, a TASS, começou logo a comparar com um desastre de uma central nuclear que tinha acontecido nos Estados Unidos 7 anos antes, em 1979, o acidente de Three Mile Island, insinuando que esse desastre americano tinha sido muito pior, etc. Bem, quer dizer, não era nada. O desastre americano tem um nível 5, o desastre de Chernobyl tem um nível 7, é um desastre muitíssimo pior, e o contraste não podia ser maior, não apenas ao nível do acidente, mas ao nível da sua publicidade. Isto é, nos Estados Unidos as notícias tinham sido imediatas, tinha sido discutido ali na União Soviética, nada. Tudo tinha sido escondido, claro. Nada tinha sido publicado.
9: Abafado.
10: Aliás, nas suas memórias, publicadas em 1996, o Mikhail Gorbachev nota que houve dois níveis de secretismo. Quer dizer, o primeiro nível de secretismo estava ao nível do Politburo, do órgão executivo do Comitê Central do Partido Comunista da União Soviética, em que Gorbachev teve de fazer pressão para haver notícias, porque havia muitos dos seus colegas no Politburo, da direção soviética, que não queriam que nada fosse admitido, mesmo depois da pressão do governo sueco, dizendo: não, vamos continuar a negar, a dizer que não aconteceu nada, etc. Portanto, ele teve de fazer pressão para publicar, portanto, ao nível central, mas também havia um outro nível de secretismo a nível local, e que Gorbachev cita esse nível de secretismo até para dizer que ele próprio, no dia 26, nos dias 26, 27, ele próprio não se tinha apercebido da dimensão do desastre. Isto é, a mentira no sistema comunista não era só elaborada em cima, mas era elaborada também em baixo. Porquê? Diz Gorbachev, porque havia a todos os níveis, e vou citá-lo, um medo de mostrar iniciativa, um terror da autoridade superior, um desejo de escapar a responsabilidades, que fazia com que o que estava mal não fosse reportado, até que ninguém corrigisse as deficiências. Portanto, a ideia era sempre: bem, não vamos fingir que não aconteceu nada, sim, mesmo a níveis inferiores de tomadas de decisões, vamos fingir que não aconteceu, certo, nada, até para não nível... acontecer, para não sermos punidos.
9: Exatamente,
10: por cima.
9: Até porque o nível de repressão era tão elevado, não é? Que convidava também ao silêncio, sim.
10: Sim, e portanto, segundo Gorbachev, era este regime de secretismo que explicava, em primeiro lugar, porque é que o acidente tinha acontecido, isto é, porque é que ninguém tinha reportado e tratado os problemas que se sabia existirem naquela central nuclear, e depois porque é que explicar também porque é que havia a tal falta de notícias, uma falta de notícias que teve consequências gravíssimas, quer dizer, porque sujeitou ao esconder-se a dimensão do acidente, sujeitou centenas de milhares de pessoas aos riscos de radiação. Por exemplo, as celebrações do dia 1º de maio, que davam-se na União Soviética, sempre grandes desfiles, concentrações, correram todas naquela região, todas, quer dizer, com centenas de milhares de pessoas nas áreas afetadas pela radiação, a serem sujeitas ali à radiação. Portanto, o próprio Gorbachev denuncia isto nas suas memórias, mas o seu biógrafo, William Taubman, no livro que escreveu sobre Gorbachev, diz que o próprio Gorbachev é ambíguo, também teve um comportamento ambíguo. Ele esteve 2 semanas em silêncio, só falou sobre o desastre de Chernobyl na televisão a 14 de maio, portanto teve 2 semanas e nunca visitou a área afetada. E isto porquê? Então, o William Taubman acho que não explica bem isto, mas acho que se pode, da leitura do livro, percebe-se. É que Chernobyl foi para Gorbachev um pau de 2 bicos. Por um lado, o acidente permitiu-lhe, deu-lhe mais um argumento para atacar o culto do secretismo do sistema comunista. E para justificar, portanto, a política de Glasnost, de abertura, de transparência, até em relação a um dos pilares da ditadura comunista soviética, que era o programa nuclear. Isto é, deu-lhe um argumento para dizer, olha, estão a ver como as coisas estão tão mal que está a acontecer isto. Mas, por outro lado, o acidente de Chernobyl teve um outro efeito sobre Gorbachev. Deu-lhe a ideia que ele estava a perder o controle dos acontecimentos. Isto é, que o sistema estava a desmoronar-se muito mais rapidamente do que ele o podia reformar. Porquê? Porque os dissidentes, isto é, os críticos do sistema comunista que, enfim, existiam ainda, sobretudo em Moscovo e Petrogrado, imediatamente, que com Gorbachev tinham começado a ter mais alguma tolerância do poder comunista, agarraram imediatamente no acidente, eles próprios, para criticar a ditadura comunista, para exigir ainda mais mudanças, enquanto o próprio Gorbachev tinha de... ao dedicar tantos recursos à necessidade depois de acorrer ao acidente, ele próprio estava a ficar sem recursos para fazer outras mudanças. Isto é, aquilo tirou-lhe de espaço, tirou-lhe tempo, tirou-lhe energia, tirou-lhe meios para fazer as reformas que queria, o ter depois de lidar com uma situação tão crítica como a da Chernobyl. Enfim, também tinha outras,
9: também
10: como a guerra no
9: Afeganistão,
10: que ele tinha de... Portanto, Chernobyl funcionou como uma espécie de descrédito final da ditadura comunista, quer para os que estavam contra o regime, porque tinha acontecido, mas também para os que, como Gorbachev, ainda queriam fazer reformas, porque julgavam que com as reformas seria possível salvar o sistema comunista, e que perceberam naquele momento, perante aquele desastre, que as coisas tinham-se degradado a um ponto tal, estavam tão corrompidas, até mesmo no programa nuclear. Isto é, o programa nuclear era, digamos, a joia da coroa soviética. Se mesmo aí havia...
9: Havia falta de recursos.
10: Havia falta de recursos, havia incapacidade de liderança, havia meios obsoletos, etc, etc. Mesmo aí estava mal, o que se diria do resto da economia, do resto
9: do sistema? Portanto, tu estás a dizer que achas que Chernobyl prova que a União Soviética era irreformável?
10: Não, o Chernobyl convence aqueles que ainda queriam reformar a União Soviética. Repara, a União Soviética tinha aqueles inimigos para os quais aquilo estava mal desde o princípio e nenhum sucesso soviético podia provar o contrário. Gorbachev estava no caso daqueles que achava que o sistema ainda podia ser salvo se fizessem reformas. Aquilo que ele está de repente, aquilo que o impressiona naquele momento é a ideia de isto se calhar já não tem remédio, quer dizer. A 3 de julho de 1986, portanto, há uma discussão no Paulo Tiburó acerca do acidente e ele, e Gorbachev está outra vez de cabeça perdida. Ele diz, ninguém estava preparado, todos fizeram asneiras. Quer dizer, toda a gente errou. Quer dizer, tudo aquilo que podia correr mal, correu. Tudo aquilo que... todas as más decisões foram tomadas. Portanto, ele está, basicamente... E, entretanto, ele tinha descoberto uma outra coisa. Ele tinha descoberto que tinham ocorrido 105 acidentes nas centrais nucleares só nos últimos 5 anos. 105 acidentes. Portanto, aquilo estava completamente degradado. Quer dizer, era um sistema que era o mais avançado que a União Soviética tinha chegado a um ponto de degradação enorme, e ainda por cima tinha descoberto que nada daquilo tinha sido reportado. Quer dizer, isto é, tudo tinha sido escondido, a técnica tinha sido para esconder. Portanto, Chernobyl acontece, diz Gorbachev, porque o sistema comunista está dominado, como ele diz, pelo servilismo, pela adulação, pelas cliques, pela perseguição de quem ousa pensar de outra maneira, pelas mentiras, pelas ligações pessoais, pelos clãs. Portanto, há um sistema de corrupção que impede qualquer coisa de andar. Ou seja, depois de Chernobyl, os descrentes do comunismo tornaram-se mais ousados, quer dizer, disseram, bem, isto acabou, e os últimos crentes, e Gorbachev era um crente no comunismo, ao contrário às vezes do que se diz, ele acreditava naquilo, que ainda acreditava na possibilidade de reformas, que ainda acreditava que o comunismo devia ser liberalizado, democratizado, e assim ser viabilizado. Até mesmo eles perderam a fé completamente. Isto é, como ele diz a um assessor dele, no dia 23 de junho de 1986, Gorbachev diz, estamos presos num lodaçal. Quer dizer, isto é um mar de lama, nós não conseguimos sair daqui já. E a partir daí, tudo o que vai acontecer na União Soviética é interpretado como um sinal do fim. Até no ano seguinte, o voo de um avião, um pequeno avião, que faz um jovem alemão, Matthias Rust, que em maio de 1987
9: aterra na Praça Vermelha
10: em Moscovo, mostrando que as defesas aéreas soviéticas pura e simplesmente não funcionavam. E aí Gorbachev tem um ataque de fúria no Polo Tiburó tremendo. Ele diz, vocês já perceberam, foi a polícia de trânsito de Moscovo que deu pela violação do espaço aéreo soviético. Quer dizer, portanto, era o fim, basicamente. Isto é, portanto, a partir de Chernobyl, houve uma pessoa, o último crente quase, que era Gorbachev, perdeu a fé naquilo. Isto é, percebeu que aquilo, como ele diz, estava num lodaçal de onde já não era possível sair.
9: Muito bem, e assim termina esta edição de O Resto é História. Nós voltamos para a semana. Até lá.
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0: São 7h58, está com a Rádio Observadores. Muito boa noite de terça-feira, eu sou a Rita Camarneiro, faço-lhe companhia nesta noite fria de maio. Daqui a pouco temos as notícias com Luís Soares. Nesta hora há também novo episódio de Convidado Extra. Hoje João Paulo Sacadura conversa com o historiador Hugo Miguel Crespo sobre a maior Feira Nacional de Arte e Antiguidades, que está a decorrer na Cordoaria Nacional até domingo, e ele vai falar-nos da peça mais emblemática presente na mostra, que é um raríssimo faqueiro completo de ouro, setecentista, com estojo original, na posse de São Roque Antiguidades e Galeria de Arte, que terá sido um valioso presente do magnânimo Dom João V, alguém muito próximo. É um episódio, um novo episódio de Convidado Extra para ouvir depois deste jornal. Por agora vamos conhecer os títulos em destaque. Luís Soares, boa noite.
1: Boa noite, Rita. Donald Trump vai em direção à China, vai encontrar-se com o presidente chinês, diz que vai ter um ótimo encontro com alguém que é um amigo pessoal. Donald Trump diz também que Xi Jinping não deve intervir no conflito com o Irão e diz que vai pensar durante a viagem sobre uma solução para o conflito. O PS acusa o governo de estar a fazer o oposto do que é preciso para melhorar o Serviço Nacional de Saúde.
0: Títulos que desenvolvemos já a seguir no Jornal das 8. Atualizamos também muito rapidamente as temperaturas previstas para amanhã. Temos praticamente chuva de norte a sul. Não será forte, é assim uma chuva moderada, fraca a moderada. 21 graus de máxima para Braga, 18 para o Porto, 20 em Aveiro. Já Viseu chega aos 19 graus, 20 é a máxima em Coimbra, 20 também para Leiria e para Lisboa e para Faro, está a ganhar o 20. 22 é a máxima para Santarém e, juntamente com Évora e Beja, são as cidades mais quentes amanhã. E agora, 8 horas em ponto, vamos às notícias na Rádio Observadores. Começa agora o Jornal das 8, edição de Luís Soares. E Luís, de partida para a China, Donald Trump promete um ótimo encontro com Xi Jinping, diz que é amigo pessoal do presidente chinês.
1: Foi de saída da Casa Branca, em declarações aos jornalistas antes da viagem para a China, Donald Trump antevê um ótimo encontro com o presidente chinês, assume ser amigo pessoal de Xi Jinping, diz que se dá bem com ele e que vai ser uma viagem muito entusiasmante e que vão acontecer muitas coisas. A promessa deixada pelo presidente norte-americano nestas declarações antes de sair para a viagem para a China. No entanto, Donald Trump não considera que Xi Jinping tenha que intervir no conflito com o Irão. Acrescenta que os norte-americanos vão conseguir vencer de forma pacífica ou de outra forma. Ainda assim, garantiu que terá uma longa conversa com o líder chinês sobre a situação no Médio Oriente. Sobre as negociações de paz, Donald Trump diz que vai pensar sobre isso ainda durante o voo e nos próximos tempos, enaltecendo aquilo que diz ser a vitória militar dos Estados Unidos, sublinhando também essa ideia de que o Irão não vai ter uma arma nuclear. Nessa conversa com jornalistas que acompanharam a saída de Donald Trump, o presidente norte-americano refere também que não falta muito para que a guerra acabe e elogiou também os esforços de mediação do Paquistão, que diz Trump têm sido ótimos. Voltou também a criticar a NATO, diz que a NATO desapontou e que não estava lá quando os Estados Unidos precisava.
0: Na atualidade nacional, o PS acusa o governo de estar a fazer o oposto do que é preciso para melhorar o SNS.
1: Depois de já ter pedido a demissão da ministra Ana Paula Martins, o PS chama o primeiro-ministro à responsabilidade. Durante a reunião do Secretariado Nacional do Partido, a dirigente e também ex-deputada, Maria Antónia Almeida Santos, diz que o governo tem feito o contrário do que é preciso para melhorar a situação do SNS.
2: O governo, em nosso entender, tem feito o caminho oposto àquilo que é preciso fazer. A desvalorização da direção executiva, as demissões, a desorçamentação expressiva que aconteceu até já em março, que foi preciso fazer uma injeção financeira nos hospitais e também todos sabemos que não há planeamento. Portanto, sem estes instrumentos não há autonomia nem boa gestão. Não há competência. Infelizmente, o Sr. Primeiro-Ministro mostrou incompetência a gerir este setor. O Sr. Primeiro-Ministro é o primeiro e último responsável por esta situação.

0: social, seja em consultas ou em cirurgias, o que diz é a prova da falência do sistema público às mãos do governo de Luís Montenegro.
1: A ministra do Trabalho garante que a aprovação do projeto do PS para reduzir os internamentos sociais nos hospitais apenas vai criar mais confusão e entropias no sistema.
0: Em causa, o programa Voltar a Casa do Partido Socialista, aprovado contra a vontade dos partidos do governo e com os votos a favor de toda a esquerda e a abstenção da Iniciativa Liberal, ouvida na Assembleia da República, Maria do Rosário Palma Ramalho considera que o projeto do PS poderá entrar em conflito com as medidas já tomadas pelo atual Executivo.
2: A alteração que nós fizemos à portaria 38A é uma alteração muito significativa, exige uma nova forma de colaboração interinstitucional entre vários serviços do Ministério. As entidades tiveram um tempo para concorrerem, se prepararem para este efeito e de repente se vier uma coisa nova e diferente, não se vai aplicar bem nem esta, nem a que vier.
0: A ministra Maria do Rosário Palma Ramalho diz também que as estruturas residenciais para pessoas idosas, as chamadas ERPIs, não podem ser remédio para todos os problemas.
2: Há situações de solidão, há situações de dependência, há muitas situações que fazem avolumar estes problemas, mas não devem ser todas tratadas como um remédio de tabela, que é vão todos para ERPIs. Isso não deve ser, que era um bocadinho o que nós tínhamos quando chegámos aqui. Nós temos hoje uma diversidade muito grande de situações e, portanto, nós temos que olhar para elas na sua diversidade e aplicar remédios diferentes a situações diferentes.
0: A ministra do Trabalho, ouvida esta tarde na Comissão Parlamentar, uma audição que ficou também marcada por uma guerra de números sobre camas indevidamente ocupadas nos hospitais por casos sociais. O PS fala em 2.800, o governo garante que são apenas 750, acusa os socialistas de estarem 10 anos atrasados na resposta a este problema.
1: Apesar de divergências na relação com os Estados Unidos, o PS garante que não está em causa o posicionamento comum sobre o setor da defesa.
0: O coordenador do PS na Comissão Parlamentar de Defesa, Luís Dias, lamenta que a AD prefira falar sozinha ao invés de chegar a acordo com os socialistas sobre o setor da defesa, em véspera de um debate no Parlamento para o PSD apresentar o novo formato de serviço cívico militar. Os socialistas garantem total disponibilidade para uma solução conjunta sobre o futuro do setor.
3: Não será pelo Partido Socialista que não haverá acordos na defesa. Aliás, o PS há um ano, está a fazer um ano, enviou, através do seu secretário-geral José Luís Carneiro, uma carta ao Sr. Primeiro-Ministro em que se disponibilizava e apresentava um conjunto de propostas estruturais para que pudesse haver um entendimento de médio e longo prazo dessa garantia de estabilidade, ainda por cima quando temos um governo que não é maioritário. A verdade é que essa carta não teve resposta. A verdade é que o PSD tem fugido, e permita-me usar esta expressão, de tudo o que são pontos entre os partidos do arco da governação. E, portanto, governar sozinho tem riscos, ainda mais no setor da defesa.
0: O deputado do PS, Luís Dias, em entrevista ao sofá do Parlamento da Rádio Observador, o porta-voz do PS para a defesa, afasta também a possibilidade de um partido desunido, apesar de elogiar Pedro Nuno Santos, que apoiou no passado. Luís Dias garante que o PS está unido para colocar José Luís Carneiro como primeiro-ministro.
1: E agora, Luís, que outras notícias marcam a atualidade?
0: Os Tomás de Almada lamentam a morte de um trabalhador num acidente numa obra, num coletor de águas. Numa nota enviada ao Observador, os Tomás explicam que a vítima mortal era trabalhador de uma empresa prestadora de serviços. As circunstâncias do acidente vão agora ser apuradas pelas entidades competentes. Um trabalhador de uma obra na Chaneca de Caparica, em Almada, morreu soterrado na sequência de um desabamento de terras. Em Lisboa, três pessoas ficaram feridas na sequência de uma colisão entre um autocarro turístico de passageiros e um carro na Praça dos Restauradores. O alerta foi dado pouco depois das 5 da tarde. São três feridos ligeiros. Nesta altura já acontecem os trabalhos de limpeza e está a ser retomada a normalidade.
1: E assim fechamos o Jornal das 8 da Rádio Observador, edição do jornalista Luís Soares. Mais notícias às 8h30. Até já. Até já não.
0: Até amanhã.
1: Até amanhã.
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1: E já a seguir temos novo episódio de Convidado Extra.
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7: É só e mais nada um talher de ouro maciço. Repito, ouro maciço. Com quase 300 anos, encomendado pelo rei Magnânimo. Único em Portugal e não sei se há outros no mundo. Quer vê-lo? Vá a Belém, em Lisboa. Está exposto na LAF, considerada a maior e mais prestigiada Feira de Arte e Antiguidades de Portugal, a decorrer na Cordaria Nacional até domingo. Hoje acolhemos o historiador de arte e ourives, Hugo Miguel Crespo, que nos vai falar desta, que é sem dúvida a mais emblemática entre as 5 mil peças presentes na mostra. O raríssimo faqueiro, completo de ouro, setecentista, com o estojo original na posse da São Roque Antiguidades e Galeria de Arte, que terá sido um valioso presente do magnânimo Dom João V a uma das suas amantes. E amanhã mesmo, na LAF, é lançado o livro, editado pela São Roque, de título Magnânimo, um faqueiro de ouro para o rei de Portugal, um álbum bilingue de luxo, coordenado pelo meu convidado de hoje. Olá, Hugo, e bem-ajas por ter aceitado este meu convite. Bem-vindo de volta à Rádio Observador.
8: Olá,
7: é um prazer estar aqui a falar contigo.
8: Obrigado.
7: Tu vieste há 5 anos, Hugo, a última vez, lembravas-te daquela expo,
8: Porto,
7: exposição ainda em Portugal, um tempo de confluências artísticas que teve no Sérgio Reis, em junho, julho de 2021.
8: Sim, de 21, exato.
7: Foi muito tempo sem vir, Hugo, não pode ser. Tu tens, desde pequeno, este interesse e este gosto por estas duas coisas. Objetos, uma coisa que tu gostas muito, e culturas exóticas. Por isso é que passas tanto tempo na Índia.
8: Sim, quer dizer, gostava de passar mais tempo na Índia, mas tento ir pelo menos uma vez por ano fazer a investigação com duas amigas minhas que são artistas. E, portanto,
7: Constança...
8: Sim, a Constança Meira e a Teresa Seabras.
7: E que são só amigas ou são mesmo também das tuas artes?
8: São amigas e são a Teresa. É a joalheira e a Constança é artista plástica.
7: Eu sei, portanto... porque as fotografias estão assinadas por elas, portanto eu sei.
8: Claro, sim, precisamente.
7: Elas documentam as tuas viagens.
8: Sim, portanto fazemos itinerários assim bastante intensos para conhecer à série a cultura indiana em várias partes da Índia. A Índia é gigantesca e, portanto, tem
7: imenso
8: para conhecer.
7: É uma das minhas lacunas, gostava muito de conhecer. O Sri Lanka, sim, mas a Índia nunca fui. Pois. Quero muito ir. E tu fazes, aliás, coisas por anos, não é? Foste, se não me engano, 2025 foi Goa, este ano Mumbai. Tiveste...
8: Sim, em 25 tive 3 semanas em Goa. Tive a ver templos hindus perdidos um bocadinho pelas zonas rurais. Os meus drivers não tinham sequer noção daqueles sítios e, portanto, desconheciam por completo. É absolutamente incrível, porque estou a tentar estudar um pouco sobre a imaginária cristã feita em Goa, no território de Goa, mas claro que tenho que comparar com aquilo que era produzido pelos artistas hindus, porque são os mesmos artistas, mas a produzir para clientes diferentes, uns para os hindus.
7: Por isso é que tu dizes, e é uma coisa que eu ouvi uma entrevista tua em que falavas nisso, é a questão do indo-português.
8: Sim.
7: Isto são coisas tricky, porque não, não se deve dizer bem, porque eram feitos por artistas locais, mas eles não consumiam aquilo, portanto era para depois exportar, não era?
8: Era.
7: Aliás, é a tua área de especialidade.
8: Sim, por um lado era para consumir localmente, pelas comunidades cristianizadas,
7: okay.
8: E por outro para exportação, claro. A questão do indo-português tem a ver com esta ideia um bocadinho pós-colonial de, e, portanto, enfatizar a partícula de português, e de facto estes okay. objetos não são feitos apenas para portugueses, não, são feitos para um público europeu, mas também local, cristianizado, okay. Portanto essa ideia é bastante, eu acho, redutora, e portanto e põe o aspecto indiano de forma um bocadinho subalterna, e portanto durante muitas décadas nunca se olhou para a questão local, qual é o papel dos locais na criação destes objetos, que de facto é imensa, porque são eles que fazem
7: os artífices,
8: os artífices
7: mesmo.
8: Que fazem aqueles
7: e
8: objetos,
7: arquitetos, tudo
8: aquilo. Que fazem as obras de arquitetura, e isso não foi estudado, isso hoje em dia é que está a ser estudado.
7: Ah, boa. E é engraçado, tu apostas muito, então nesse caso apostas muito na transculturalidade, é mais aquilo que te atrai, não é?
8: Sim,
7: estas
8: a transculturalidade trocas, e a questão estas... também no âmbito da investigação que eu faço na Índia tem muito a ver com conhecer o que são as tradições religiosas da Índia, porque também okay. para converter o local é preciso conhecer a realidade religiosa
7: os
8: deles.
7: Os jesuítas eram peritos nisso.
8: Claro, precisamente, e portanto é nisso.
7: Inculturavam-se mesmo, como na China
8: claro.
7: Fizeram,
8: sim,
7: e no Japão.
8: Sim, e as traduções, conhecer
7: exatamente.
8: Muito bem
7: Vietnã,
8: os,
7: mas língua,
8: os processos.
7: Incrível.
8: Que às vezes ressoa um bocadinho a questões complicadas do ponto de vista religioso, do ponto de vista okay. dogmático, não é?
7: Exatamente.
8: Eles tiveram alguns problemas,
7: exatamente.
8: Em especial na China, mas de facto é preciso conhecer esses lados. E só conhecendo a Índia profunda, que hoje em dia já está muito mais rarefeita, porque está muito mais ocidentalizada, não é? Portanto, eu só encontro este tipo de cultos em aldeias, em sítios rurais, em sítios muito remotos. E portanto, hoje em dia é muito mais fácil, temos GPS, temos os sim. nossos condutores que nos levam a todo lado, mesmo sem eles saberem o caminho. Eu sei o caminho e, portanto...
7: Se tu vais para zonas completamente remotas na Índia Profunda...
8: Na Índia Profunda.
7: Como é que tu comunicas?
8: Quer dizer, normalmente...
7: Google não, Translator?
8: Não, tentamos ter...
7: Ou vai sempre alguém, um guia?
8: Inglês. Okay. Não, com guia não. Com guia é muito raro termos. A não okay. ser que seja um guia muito experiente e muito sabedor. E sim, tivemos, no Tamil Nadu, tivemos 20 e tal dias de carro a percorrer todos os sítios mais importantes, tanto os templos mais importantes, como também os santuários mais pequenos, mais recônditos, coisas rurais,
7: mas tudo
8: coisas
7: hindu.
8: Desconhecidas. Hindu e também aqueles cultos mais animistas, coisas
7: ainda,
8: até...
7: anteriores,
8: históricos, sim, precisamente, okay. não bramânicos, portanto, anteriores.
7: Okay. Sim. Os bramânicos têm a ver com o quê? Eu só me lembro da casta brahman, tem a ver com isso e com as origens?
8: Sim, tem precisamente a ver com uma certa solenidade okay. e uma certa um distanciamento, porque eles são sacerdotes e, portanto, há um distanciamento entre o crente e a divindade. Portanto, eles são mediadores, como os okay. padres são
7: razão,
8: mediadores portanto, entre o sagrado, entre o público,
7: o divino,
8: entre o crente e o divino. Nos cultos mais primitivos, essa relação é direta e, portanto, são coisas mais xamânicas, são coisas mais animistas, e, portanto, que se mantêm ainda na Índia Profunda, mas que são, que foram, e na parte tribal também, mas que hoje em dia na Índia há umas campanhas políticas muito fortes para erradicar esse tipo de
7: culto,
8: realidade
7: de religião.
8: De culto,
7: e, nesses casos, os templos, concretamente, desses cultos mais a ver com brahmanes e assim, são sim. muito especiais, são cubas, são o quê? São...
8: Não, os templos mais bramânicos são os mais complexos do ponto de vista da organização
7: espacial e
8: arquitetónica,
7: okay.
8: e esses são templos, às vezes são megacidades, não é? São templos gigantescos. Eu conheci essencialmente os templos Pallava e Chola do sul da Índia, uhum. mas quando estamos a falar nos cultos primitivos, são, por exemplo, estelas neolíticas
7: okay.
8: Em forma de divindade, são dolmens, são antas que são coisas pré-históricas, túmulos que depois foram reaproveitados, foram entendidos pela população local como espaços do sagrado e às vezes têm
7: altares e coisas assim,
8: sim, altares
7: existe?
8: Muito primitivos,
7: pinturas.
8: Elementos em ferro okay. porque eles adoram o ferro,
7: mas também não é bem pré-históricos no sentido, só são coevos das coisas pré-históricas cá, porque eles têm
8: sim,
7: língua,
8: sim,
7: não é?
8: Sim, sim,
7: que
8: sim.
7: devia ser
8: claro,
7: usado na altura,
8: sim, claro que sim, sim.
7: Muito giro. Incrível, de facto, e esse mergulho na Índia profunda, à procura de coisas que às vezes os próprios locais desconhecem, que ali tão perto, é incrível. Tu tens formação prática na Fundação Ricardo Espírito Santo Silva em arquitetura de interiores e artes decorativas, as duas vertentes.
8: As duas vertentes, mas antes disso eu passei pela Escola António Rui, portanto tive a prática, claro, do ponto de vista das textas, orivesaria, cerâmicas.
7: Já apresentei-te um bocadinho como orivos, porque ouvi uma vez dizer: eu também sou orivos.
8: Sim, de facto, eu sei, portanto, para mim ajuda-me imenso, porque eu sei as técnicas, eu consigo replicar, se
7: isso
8: quiser.
7: É fantástico.
8: Consigo perceber muito bem as técnicas que foram utilizadas.
7: Olha, e também... objeto, eu sei como é que isto foi feito,
8: claro,
7: como é que esta prata foi repuxada, como é que...
8: Sim, e depois também consigo ajudar, é muito útil para a questão dos falsos, que também é um problema bastante atual.
7: Aliás, na LAF vai haver uma última conversa, se não me engano, sobre o mercado
8: sobre as
7: falsificações. É incrível isso. E hoje há muito apanham-se. Eu sei que, por exemplo, esta LAF, esta Feira da Antiguidade, já vamos falar dela, quando antes de abrir, há um perito, uns 15 peritos,
8: claro,
7: que vão analisar as peças que estão presentes para não ver exatamente esse erro.
8: Sim.
7: Mas quer dizer que há uns que são especialistas em textos e outros em pintura,
8: exatamente,
7: outros em...
8: Sim, precisamente orivesaria, objetos transculturais.
7: O Gemego.
8: Claro, o José Meca, infelizmente, já não vai a essas coisas, já está um bocadinho doente. Mas há outras pessoas, obviamente, que...
7: Especialistas que, mesmo. Aliás,
8: especialistas.
7: Este livro...
8: Claro que o vetting é uma questão também, muitas vezes, de opinião. Eles não têm capacidade científica de analisar os pigmentos naquele momento, como,
7: sim,
8: por exemplo, acontece,
7: claro,
8: na TEFAF. Em casos muito pontuais é possível...
7: Em Maastricht, a maior, mais conhecida, a feira europeia.
8: Precisamente. Mas em Portugal, claro, são peritos e, portanto, podem ter opinião diferente da minha, por exemplo, e haver coisas que não são coincidentes, e mesmo na própria equipa de peritos, haver pessoas que acreditam mais ou acreditam menos, e portanto são coisas bastante... Hoje em dia teria que se rever este papel do perito
7: em tempo útil, claro, como é que pode... São 5 mil peças, quer dizer...
8: É impossível ver, mesmo na TEFAF, essa questão do vetting é um bocadinho ilusão, porque eles próprios me dizem, Hugo, é impossível ver estes objetos todos, portanto nós fizemos uma
7: amostragem, é outra escala,
8: e portanto...
7: Sim, é simples por alto. Mas a parte de joalheiro, orivos, é uma área muito curiosa. E, de facto, todos os historiadores de arte, como tu és, deviam passar um bocadinho por isso, saber aprender uma técnica.
8: Sim, claro.
7: Se querem especializar. Neste livro tens especialistas em cerâmicas e em barroco, e saber como se fazia, como...
8: Claro.
7: Ajuda imenso, não é?
8: Pessoa... Aí, no caso do livro, é uma coisa muito especial, porque...
7: É um livro sobre o faqueiro de ouro, não é? Como falar.
8: O estudo das artes criativas não é uma coisa única para selar. Eu não posso estudar apenas orivesaria. Eu, para estudar orivesaria, tenho que estudar
7: os estuques,
8: os textos, as gravuras que circulam, pintura, por exemplo. Hoje em dia parcela-se imenso estas coisas, no âmbito das artes criativas não tanto, mas de facto em relação àquela pergunta que me falavas em termos de peritagem, é fundamental a pessoa que é especialista em pintura saber como é que aquela pintura foi feita, e de facto não é
7: as
8: muito
7: técnicas,
8: comum, não
7: a
8: é
7: têmpera,
8: muito comum.
7: As cores,
8: os pigmentos, a aplicação, o desenho subjacente, todas essas questões hoje em dia estão mais prementes, porque esta questão dos falsos, mesmo a questão da restituição, são temas
7: para conservação, restauro, e
8: conservação, restauro, integralidade, autenticidade, são coisas muito, muito
7: prementes.
8: Os pastiches, mas conheço muito poucas pessoas, mesmo colegas meus, que de facto tenham essa experiência prática.
7: Sim.
8: Ou seja, de terem feito, de terem praticado.
7: Portanto, licenciaste depois em História da Arte e Património, e tens estas áreas de especialidade, esta cultura material do Renascimento Português e as artes decorativas asiáticas de exportação, portanto, feitas um bocadinho durante a expansão portuguesa, imagino.
8: Sim, precisamente tem a ver com essa cronologia.
7: Trabalhas muito com inventários, quer régios são mais comuns, mas também de casas importantes. Estão na Torre do Tombo, dos Duques de Aveiro, o que é que tinham?
8: Os
7: Duques
8: de
7: Lafões, isso existe, esses papéis?
8: Sim, infelizmente alguns para a Casa Real até não sobrevivem assim tanto. Por exemplo, para este período do século XVIII não sobrevivem, nós não
7: por causa
8: temos.
7: Do terremoto?
8: Sim, também é responsável por isso, mas também por outras perdas. Por exemplo, nós temos para o século XVI uma grande quantidade, em especial para a Dona Catarina de Áustria, que foram, que foram bastante bem estudados. E depois temos inventários de casas aristocráticas. Houve um grande projeto também da Fundação Ricardo Espírito Santo sobre isso, e portanto puderam estudar alguns e publicar alguns inventários que são fundamentais. E também, por exemplo, os inventários sumejamente conhecidos da Casa de Aveiro, que tem a ver com o processo que sofreram e que esse arquivo está, na, está no tribunal.
7: Os Távoras. Assim, este faqueiro, dizem que é uma encomenda régia, portanto, diz-se que o ouro seria em princípio reservado à família real, à casa real, mas... E as vendas, não podia ser um faqueiro do Duque de Aveiro, ou assim, que rivalizava com a Casa da Real em riqueza e
8: poder? Por acaso, isso é muito interessante. Quando nós anunciámos esta peça na TEFAF, foi essa uma das questões, e de facto, mesmo no livro, eu já tinha abordado essa questão. O inventário dos Aveiro, por exemplo, não tem peças de comer
7: em ouro.
8: Ligadas à mesa em ouro. E, portanto, é uma
7: tem muitas de prata, tem prata dourada, não é?
8: Reservado. Vários prata dourada. Okay. Tem dezenas de faqueiros, portanto, a Casa da Real também teria que ter, mas peças de ouro para a mesa não tem. O que tem são tabaterres, portanto são caixas para rapé, tem pequenos objetos decorativos. O que nos prova que se a Casa de Aveiro não tinha, que era uma casa que rivalizava e que teve aqueles problemas
7: poder,
8: como
7: sabes,
8: no reinado de Dom José, se aquela não tinha, é altamente improvável que outras casas tivessem, até porque é um investimento financeiro muito grande. Aqui, no caso deste faqueiro, estamos a falar de 1.400 gramas de ouro.
7: Quase 1,5 kg de ouro, é extraordinário.
8: Pois é, portanto, não.
7: Talhados de lingotes, estas colheres e estes garfos, talhados diretamente de lingotes.
8: Sim, foram forjados de lingotes, e nós fizemos também a análise científica.
7: Exatamente,
8: do
7: pior, isso é perfeito no livro. A parte final até para a conservação e limpeza.
8: Claro,
7: fez-se uma análise ao material e a espectrografia e tudo mais alguma coisa.
8: Sim, sim, sim. Nós sabemos os teores de ouro das peças, e o que é muito interessante é que dá para perceber que o teor das colheres é diferente do teor dos garfos e do teor das facas, porque os processos de manufatura também são diferentes. Portanto, isso é um planeamento do ponto de vista da oficina que é absolutamente extraordinário.
7: Estas facas, aliás, são de aço, mas não são, os cabos, por exemplo, não são em maciços de ouro, aí não são como as colheres são e os garfos.
8: Claro, os garfos e as colheres são em ouro maciço.
7: É um banho de ouro ou é folha de ouro?
8: Não, é chapa de ouro, portanto é um ligote que é batido até se
7: fazer
8: uma chapa,
7: sim.
8: Depois é todo repuxado e cinzelado, e por dentro tem uma massa, normalmente a massa usada.
7: Uma massa de cutelaria, não é?
8: De cutelaria, e depois tem a lamina de ferro, ou de aço, neste caso, pronto, ferro com carbono, porque uma lâmina em ouro seria demasiado macia. Porque estamos aqui a falar de ouro de alto teor, portanto, o ouro é extremamente maleável. Se tiver 24, aqui são coisas à volta dos 19, 20.
7: Portanto, o que é que aconteceria? Dobrava?
8: Claro.
7: Não partia, mas dobrava, é isso?
8: Dobrava, sim, dobraria. Okay. Sim.
7: Por isso tem que ser
8: de
7: aço.
8: É demasiado macio. E, portanto, as lâminas normalmente são de aço.
7: Outra coisa que estamos aqui só, já aproveito e começamos já pelo fim, que é um bocadinho a falar deste faqueiro. Magnânimo, um faqueiro de ouro para o Rei de Portugal. É este livro que vai ser lançado então amanhã. A coordenação é tua, é do Hugo Miguel Crespo. Este faqueiro foi apresentado só agora, é apresentado agora e está neste momento na LAF, nesta feira de Antiguidades e Arte, ali na Cordoria Nacional, que vai estar até domingo, até dia 17. O livro sai amanhã, portanto, dia 14, é o lançamento.
8: 13.
7: Dia 13. E foi apresentado pela primeira vez nesta TAF, em Maastricht, nos Países Baixos, há um mês, que decorreu entre 14 e 19 de março. É, sem dúvida, a mais importante feira de arte e antiguidades da Europa. Tu estiveste lá. Este faqueiro causou uma grande sensação.
8: Sim. Tanto entre o público geral...
7: Eu vi as fotografias da exposição e estava, de facto, aquilo era central ali, aquele espaço estava
8: claro,
7: lindo.
8: O Mário Roca apresenta, obviamente, peças extraordinárias, que rivalizam um pouco umas com as outras, como é natural, mas o faqueiro destacava-se e houve uma espécie de passa-palavra, e então vinham pessoas especificamente para ver o faqueiro. Desde dealers, desde colegas comerciantes, como também o público em geral.
7: Antiquário, galerista...
8: E especialistas.
7: E colecionadores, não?
8: Sim, e também conservadores de museus. Tive os grandes especialistas de ourivesaria vieram ver as peças.
7: Tu estiveste lá estes dias todos, 14 e 19 de março.
8: Tive.
7: Sim, claro, tu és um dos responsáveis por isto também, por este estudo.
8: Não, o Mário Roque é o responsável e eu
7: sim,
8: estive a acompanhar.
7: No entanto, estava lá, mas não estava disponível para venda.
8: Não está disponível para venda, porque esta peça, nós não pedimos a licença de exportação, pedimos uma licença.
7: Por isso autorizaram a sair do país, não? Nem podia, claro.
8: Senão, provavelmente, teria sido arrolado, o que não é o caso. Esta peça
7: arrolado é nomeado como bem nacional, que não pode sair de Portugal?
8: Exatamente. E nesse caso não poderia sair de Portugal, a não ser, há peças que são arroladas, há peças que são consideradas tesouro nacional e que saem mediante despacho ministerial para exposições,
7: com autorização do governo, claro.
8: Com autorização especial, claro.
7: De que é que consta este faqueiro? Portanto, são 18 peças, não é? 6 colheres, 6 garfos, 6 facas, com a tal lâmina em aço, do reinado de Dom João V. É a raridade, é uma coisa, isto é, tem um caráter de único. Sim. Isto é uma expressão que se usa para quando não se conhece no mundo inteiro outra coisa.
8: Sim.
7: É um dos poucos objetos de ouro do reinado ao João V, que não desapareceu com o terremoto, ou que foi derretido. É excepcional por ter sobrevivido. Os reis de França tiveram faqueiros de ouro, mas que foram derretidos.
8: Claro, sim, porque o material,
7: é o único que é
8: a materialidade, de facto, dita normalmente o fim deste tipo de objetos. Por isso é que são também peças do ponto de vista ornamental também muito de novidade, muito experimentais. De facto, os reis de França tinham uma grande quantidade de faqueiros, de peças em ouro para uso à mesa, mas nada disso sobrevive. Aliás, quem quer estudar a ourivesaria francesa do período anterior à Revolução Francesa tem que ir a Portugal, tanto à Gulbenkian como ao Museu Nacional de Arte Antiga.
7: Tomás Germain, do Tejo Germain,
8: precisamente para estas peças. E que, de facto, nós temos, de facto, um aparelho de almoço feito para Dom José, que chega bastante mais tarde, penso que já.
7: De almoço ou de pequeno almoço?
8: De pequeno almoço, quer dizer, é um
7: dejeuner
8: à nord, portanto...
7: Para duas pessoas?
8: Para duas pessoas, em ouro, e ouro e porcelana. Ouro e porcelana, porque também tinha outras peças, nós conhecemos o inventário, a listagem das peças que foram remetidas, tinham os seus tojos, que foi, entretanto, descoberto pela Cristina Neiva Correia, que está a trabalhar, que tem trabalhado...
7: Passa a ajuda?
8: Precisamente, sobre estas peças. Sim, grandes especialistas.
7: Aliás, já falou lá, na feira, esteve lá na...
8: Precisamente.
7: Na LAV.
8: Sim.
7: A Tixa,
8: a nossa Tixa. E de facto, são peças raras, únicas. Quer dizer, para o século XIX nós temos. Para o século XVIII é que já é uma realidade um bocadinho diferente.
7: Muito bem. O Miguel Crespo, vamos fazer aqui um brevíssimo intervalo e já voltamos à conversa. Até já.
6: Convidado extra regressa já a seguir. São 8h29.
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6: 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Muito boa noite. Boa terça-feira, está na hora de atualizarmos toda a informação com a jornalista Diana Rosa. Boa noite, Diana.
13: Olá, boa noite, Rita. Donald Trump recusa a ajuda da China para resolver o conflito no Irão, ainda que seja relevante a aproximação entre Pequim e Teherão. O presidente dos Estados Unidos considera que a intervenção chinesa é desnecessária por achar que vai conseguir resolver o conflito, quer seja de forma pacífica ou não. Trump promete um encontro positivo com Xi Jinping a caminho da China. O líder dos Estados Unidos defende que o presidente chinês é um amigo pessoal, assegura uma boa relação entre os dois e garante que vão sair boas novidades dos dois dias de visita oficial a Pequim. O PS acusou o governo de estar a fazer o contrário do que o SNS precisa para melhorar as condições de resposta nos hospitais públicos e responsabiliza o primeiro-ministro. Estratégia errada, desde logo de falhas orçamentais, à falta de planeamento e à desvalorização do órgão que gera saúde. É um entendimento de dirigente socialista Maria Antónia Almeida Santos, lamenta o decréscimo na atividade assistencial, seja em consultas ou em cirurgias, considera que isso prova a falência do sistema público às mãos do governo de Luís Montenegro. A ministra do Trabalho está contra o projeto do Partido Socialista para reduzir os internamentos sociais nos hospitais, que ocupam camas de forma desnecessária. Para Rosário Palma Ramalho, a medida agora aprovada só causa mais confusão no sistema. O programa chama-se Voltar a Casa. Foi aprovado contra a vontade do governo, teve votos a favor de toda a esquerda e abstenção da Iniciativa Liberal. No Parlamento, a ministra do Trabalho considera que a medida socialista para aliviar as camas nos hospitais entra em conflito com medidas do governo. Os serviços municipalizados de água e saneamento de Almada lamentou a morte de um trabalhador num acidente numa obra num coletor de águas. Numa nota enviada ao Observador, os SEMAS explicam que a vítima mortal era trabalhador de uma empresa prestadora de serviços. As circunstâncias do acidente ainda estão por apurar. O trabalhador de uma obra na Charneca da Caparica, no concelho de Almada, morreu soterrado na sequência do desabamento de terras. Em Lisboa, três pessoas ficaram feridas na sequência de uma colisão entre um autocarro turístico de passageiros e um carro na Praça dos Restauradores. O alerta foi dado pouco depois das 5 da tarde. São três feridos ligeiros. Nesta altura decorrem trabalhos de limpeza. Já está a ser retomada a normalidade.
6: E assim fechamos a síntese informativa das 8h30 com a jornalista Diana Rosa. Está de regresso no Jornal das 9.
14: Até já.
6: E já a seguir, segunda parte de Convidado Extra.

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12: E são agora 8h36, temos a segunda parte de Convidado Extra.
13: E estamos a falar com o historiador de arte Hugo Miguel Crespo, vai-nos falar da mais emblemática, entre as 5 mil peças, eu diria isso, presentes na LAF, Feira de Arte e Antiguidades de Lisboa, que está a decorrer na Curadoria Nacional até domingo, que é este raríssimo faqueiro, completo, de ouro, 700, com estojo original, presente, um presente de Dom João V, provavelmente a uma das suas amantes. Alguém muito, muito próximo dele, é o que se diz. É um caráter excepcional, portanto, são palavras tuas no século XVIII na Europa. Não conheço outro, existem conjuntos para uma pessoa, mas assim, para 6 pessoas como este, não conheces outro. Há um conjunto, falas então deste conjunto em ouro, mas para 2 pessoas, Dom José, para uso exclusivo da família real, e que já terá chegado já no tempo da Dona Maria.
14: Sim, precisamente.
13: Este faqueiro apareceu, este era da família Assis e Santos de Estremoz, tem um historial que vem por trás. Pensa-se que teria sido então um presente do Dom João V. Tem os sítios nos próprios talheres para pôr um anagrama ou para pôr umas armas de uma família, mas estão deixados em branco.
14: Sim,
13: estava todo dividido. As últimas 9 peças o próprio Mário Roque comprou no ano passado, porque passou depois ao padre e para a sobrinha do padre, e a Ana que deu à vizinha, não tinha filhos, deu à vizinha, à irmã, que vivia com ela no pátio da igreja, dos congregados, assim umas histórias, e lá veio dar. Nos anos 90 foi todo disperso, quando morreu o último dono que o teve, era um médico de Estremoz, e que nem do detetive, o Mário Roque, conseguiu procurar, reunir tudo, comprar as últimas peças, que isto são colheres e garfos e facas, as colheres e os garfos de ouro maciço. O ouro é um símbolo real, estamos aqui a falar de 1,4 kg, quase 1,5 kg de ouro. A dimensão simbólica de ouro na afirmação do poder e do prestígio durante o reinado de João V, toda a gente sabe, isto foi detectado, se não me engano, até pelo nosso amigo Rui Golpin, que é ouro aluvionar no fabrico das ligas. Era um faqueiro real, e diz-se faqueiro real, não usado, mas oferecido pelo rei. Como é que se sabe isto? Por exemplo, como é que se sabe que foi usado alguma vez?
14: Sim, é uma tradição familiar. Portanto, a questão da proveniência, de ter pertencido a uma amante, é uma questão familiar. Eu ponho em questão essa
13: atribuição, essa
14: possibilidade. Obviamente, porque vale o que vale estas tradições familiares, sim. Embora esta peça...
13: Tradição familiar quer dizer que era a família que falava nisso? A dona
14: que fala precisamente nisso, e esta peça esteve seguramente nesta família durante estes 100 anos, não é? Estes últimos 100 anos. Para trás, provavelmente, pertenceu então a este padre Cristóvão Gonçalves de Varia, e para trás disso, antes, ele seria o capelão desta quinta de Dona Maria, Quinta do Carmo.
13: Quinta do Carmo, dos arredores de Estremoz, sim.
14: Precisamente, que foi construída também entre 1718 e os meados dos anos 40 do século XVIII, e, portanto, e que seria uma amante do rei. Nos anos 40 o rei já estava bastante debilitado.
13: Pois, em 42 ele teve este episódio, ficou com um lado paralisado e teve, depois foi para sangrias e para todo este processo que se fazia, o banho das caldas, exatamente.
14: Portanto, a não ser que tenha sido, de facto, uma espécie de compensação a uma filha ilegítima.
13: Isso aconteceu algumas vezes, não é?
14: Sim, acontece. Ele próprio teve processos em relação aos chamados meninos da Palhavã.
13: Exatamente.
14: É provável que tenha acontecido neste âmbito.
13: Aliás, diz a doença que a doença que ele apanhou, depois de exercícios espirituais, e sofria de melancolia, o medo da morte, recordações inconvenientes, como se dizia. Mas este mecenato artístico aí tornou-se mais urgente.
14: Sim, ainda mais urgente.
13: E não menos, o que é curioso.
14: As coisas que nós conhecemos até de maior
13: fulgor,
14: a Patriarcal, a Capela de São João Batista, tudo isso é produzido naqueles anos finais, portanto, é apoteose do ponto de vista sacro, portanto, ele está mais preocupado com a questão sacra do que com a questão profana.
13: Viu o fim a chegar, se calhar, mas isto também não impede,
14: claro, precisamente, mas também não impede que ele tenha oferecido, ou mandado oferecer esta peça como forma de compensação, até porque o próprio estojo, esta figura feminina, desnuda,
13: está na pega,
14: na tampa, remete também para essa questão amorosa, para esta questão nupcial, quer dizer, nupcial, amoroso, e portanto...
13: Sim.
14: E também o facto de não ter armas, de não ter insígnias, também não é
13: uma
14: muito significativo, porque mesmo este Dejaneanor da Arte Antiga, que pertenceu a Dom José, ou que foi encomendado por Dom José, não tem também signos distintivos regis.
13: Não está identificado.
14: Portanto, normalmente até pode ser esta questão que ultimamente se tem falado em relação ao rei Dom João V, da questão do rei Eclipse, portanto, um rei que procura não estar tanto na rivalda e, portanto, estar mais reservado, e, portanto, pode ser por isso também.
13: É extraordinário. Estavas a pensar, e falou-se da Madre Paula, podia ser a Madre Paula Teresa Silva e Almeida, aquela do Convento de Odivelas, mas que, aliás, ele tinha feito depois um apartamento. Eu dei-lhe uma casa ali perto do Convento do Rei, do João Quinto, deu uma casa a esta freira. Ele é um rei freirático, como a gente sabe. Um dos objetos deste recheio da casa era uma banheira, uma famosa banheira de prata dourada, com mais de 187 quilos, encomendada em Londres, em 1724. É extraordinário.
14: Precisamente.
13: E ele montou-lhe um apartamento para esta freira.
14: E todo coberto em ouro, e portanto... Mas não,
13: era com folha
14: mas
13: de ouro.
14: Lá está, não tinham peças para a mesa em ouro. Tinham, de facto, faqueiros, mas peças para a mesa não tinha, o que é bastante revelador.
13: É uma... E outra coisa é isso, Hugo, não se consegue saber se este faqueiro uma vez foi usado, ou consegue-se?
14: Nós não detectámos marcas de uso, mas, por exemplo, ainda ontem houve dois visitantes que foram à feira, que eram amigos desta família Assis Santos, da última proprietária, Luísa, Luísa José, e a mãe desse senhor contava com muito gosto, orgulho que ela tinha comido em talheres de ouro. E, portanto, é possível que para ocasiões muito especialíssimas tenha sido utilizado, mas, claro, não ficaram marcas desse uso.
13: Há outra coisa extraordinária que tem este faqueiro, que é o estojo original, que é lindo, um estojo em madeira, revestido a veludo de seda carmesim, tonalidade tradicionalmente reservada à monarquia, galão em fio de prata, até esta tampa muito curiosa, plana, inclinada, exatamente, com esta Venus Victrix na tampa, esta figura, só a própria, as ferragens, a fechadura e tudo.
14: Extraordinário.
13: É extraordinário. É uma peça esteticamente, por isso é que eu gosto tanto da Laffe, porque é lavar as vistas. Claro. A gente vê coisas, desde o Bugatti Junior, claro, vai estar, o Bugatti Baby, o carrinho elétrico, até os clássicos todas as peças que lá estão, e o Mario Rock nesse aspecto leva sempre coisas fantásticas.
14: Claro.
13: É lindo. A propósito da tipologia destes talheres, portanto, aqui temos um bocadinho um barroco português, com estilo Régence francês, não é? E aqueles motivos, aqui já motivos rocai, portanto já era uma novidade.
14: Era uma novidade.
13: No caso real, que era apta para esta experimentação,
14: sim,
13: era muito vulgar.
14: Precisamente. Portanto, ela combina estas peças, tanto as peças em ouro como as ferragens em prata, estão totalmente interligadas, foram desenhadas uma para a outra, apresentam este gosto pelos mascarões que vem de Pedro II, não é? do estilo anterior, okay. E com os elementos regionais, esta gradinha com as estrelinhas, estes elementos em C e em S, que são de uma gramática ornamental anterior, com este experimentalismo
13: já rocai, portanto, rococó, digamos assim, as asas de morcego, este tipo de coisas,
14: sim,
13: não é?
14: Precisamente,
13: o assimétrico.
14: Precisamente. A questão assimétrica, acima de tudo, tem
13: como
14: a ver com isso.
13: Não era nada, era tudo
14: claro, clássico.
13: É uma evolução.
14: E, portanto, nós aquilo que detectamos é precisamente esse experimentalismo que só acontece na corte. Portanto, depois
13: é mais uma prova,
14: do terremoto,
13: assim,
14: porque nos permite datar muito, de forma muito precisa, portanto, porque são coisas feitas em ouro que têm que ser feitas à moda, portanto, são perfeitamente adjornadas com aquilo que se passava na Europa de então.
13: É incrível porque não tem marcas, é difícil atribuir a autoria,
14: claro.
13: Mas fala-se deste Manuel Roque Ferrão, que estava ativo em Lisboa entre o final
14: entre 1728 e 1785, ele tem uma vida muito longa, morre com 90 e tal anos,
13: e era um extraordinário ourives,
14: sim, que passou por todos os estilos, desde este barroco inicial até passando pelo rocai e depois pelo neoclássico, passou por todos estes estilos, e de facto esta ligação com as peças em ouro tem que ver com a lâmpada de ouro que o Dom João V oferece à custódia de Jerusalém.
13: Falámos
14: que eu tive
13: disso
14: a oportunidade
13: com o André Afonso aqui, quando André foi Afonso, aquela exposição
14: que me ajudou imenso a ter acesso. Eu tive mais de uma hora a estudar de forma
13: aquela lâmpada
14: de ouro, okay. Que é uma peça absolutamente maravilhosa e que é tão extraordinária como esta peça, portanto,
13: sim, de facto,
14: ter sobrevivido.
13: Há obras de facto do mesmo autor, aqui fala-se e está neste livro, que é pela primeira vez aparece este copo em ouro, portanto, também de 1747-1750, são 400 gramas em ouro, 20 centímetros, está aqui no livro, de uma coleção particular, e que aqui é publicado pela primeira vez, que apareceu também há poucos anos. Normalmente pertenceria também à família real, porque era este ouro.
14: Sim,
13: é o mais certo,
14: também,
13: não é?
14: Que também pertence, ou teria pertencido a Dom João V, ou então a algum elemento, à rainha, por exemplo.
13: Aqui, uma frase também vem aqui no livro, o rei comia só, raramente com a rainha, e nunca em público.
14: Claro.
13: Dom João V era assim, tinha
14: sim,
13: ou eram os reis em geral, que não...
14: Não eram os reis em geral, de certa forma, os reis portugueses antecipam a questão francesa. Por exemplo, este retirar, esta questão da privacidade, do facto do rei ser inalcançável.
13: Okay.
14: Não, e ser, de facto, inalcançável. Portanto, só um círculo muito restrito é que tem acesso ao rei. Este é este rei eclipse, o tal rei eclipse, que tem a ver com isso.
13: Mas, por exemplo, aquele quadro que é famoso, que é o rei a servir chocolate quente, que era uma novidade. Aí já é o rei com os amigos.
14: Quer dizer, o problema é que
13: ou é tudo inventado.
14: Essa pintura foi sempre muito mal estudada, okay. E de facto não tem absolutamente nada a ver com isso. Aquela pintura, aqueles elementos, aquelas personagens não podem ser identificadas dessa forma.
13: Okay.
14: Aquilo é a alegoria às bebidas exóticas. Nós vemos
13: o chocolate,
14: o café, o chá e também os vinhos licorosos. Portanto, aquilo que está ali é essencialmente uma alegoria e não propriamente um retrato de um momento específico de uma família em específico.
13: Tu continuas também, abraço com este livro, nesta magnífica, tudo o que aqui mostra, portanto, estava a falar de obras do mesmo autor, além deste copo em ouro, a lâmpada, a tal que teve tão oferecida por Dom João V à Terra Santa, que teve cá nesta exposição O Tesouro dos Reis, obras-primas do Terra Santa Museum, teve aqui em novembro de 2023 na Gulbenkian, uma grande exposição, tivemos cá o André Afonso a falar disso, aqui no Convidado Extra, uma urna rica em prata do Santíssimo Sacramento, para o Santíssimo Sacramento, que está no Tesouro da Sede de Lisboa, e depois uma pixie também na Igreja de São João de Brito, gomilo e bacia, há dois conjuntos com bacia de água das mãos também atribuídas a ele.
14: Atribuídas não, com marcas dele, portanto...
13: Aí tem marcas dele mesmo?
14: Sim.
13: Ah, ok.
14: E mesmo Pixie também tem, de São João de Brito, também tem marcas dele. Okay. Portanto, dá-nos maior segurança
13: na atribuição.
14: Na atribuição. Porque as peças de ouro caem num certo vazio legal. Os ourives do ouro faziam joias em ouro, uhum, e prata, muitas vezes, uhum, e os ourives da prata só trabalhavam com prata. E, portanto, um objeto destas dimensões em ouro cai num vazio legal. Portanto, sim, normalmente estas peças não são marcadas e também objetos feitos para a Casa Real há isenção da marca e também para alguns elementos de...
13: Pronto, está explicado.
14: Claro.
13: Esta ideia, estás em contato com o Mário Roque, espera, obviamente, que seja adquirida, aliás, está aqui escrito, por um Museu Nacional. Isso será o ideal. Isto não é a cara chapada do Museu do Tesouro Real?
14: Sim.
13: Ou achas que ficaria melhor na Arte Antiga? Ou há algum museu que seria mais adequado para
14: qualquer
13: ti?
14: Qualquer Museu Nacional estaria perfeitamente integrado, até para não estar tudo centralizado no mesmo sítio, até por questões de conservação, porque nós sabemos que às vezes catástrofes acontecem. Nós, mal o livro foi entregue pela gráfica, nós enviámos um exemplar para a Senhora Ministra da Cultura, um exemplar para o Diretor dos Monumentos Nacionais, ao Museu de Burbank. Enviámos também ao diretor da Ajuda, que rapidamente nos respondeu a dizer que, no entender dele, José Alberto não se coadunava com o Tesouro Real, no sentido em que aquelas peças foram efetivamente consumidas, usadas, usufruídas pela família real, e portanto aí pode ter algum sentido, embora pode sempre abrir alguma exceção para uma peça de facto absolutamente extraordinária.
13: Este título também, Um Faqueiro de Ouro para o Rei de Portugal, também diz muito que sobre. Mas encomendado por ele, quer dizer.
14: Claro, claro que sim, mas de facto.
13: Quase certeza, não é?
14: Os argumentos da Ajuda são também válidos. Também enviámos para a Arte Antiga o mesmo livro, recebemos resposta, infelizmente da tutela não tivemos qualquer resposta. Portanto.
13: Até ao fim da feira, tem esperança, tu e o Mário Roque, que algo gostavas que chegasse uma resposta, não gostavas?
14: Sim,
13: estamos interessados. Se não, o quê? Isto vai ser vendido a um particular, a um colecionador? Ou a um museu estrangeiro?
14: A um museu estrangeiro é difícil, porque seria a questão de pedir a tal exportação, e portanto isso seria barrado. Infelizmente em Portugal, não como em Inglaterra, que as peças que são arroladas de alguma forma ou que são consideradas tesouro têm que ser adquiridas numa janela de oportunidade, senão podem sair, portanto, no caso inglês e noutros casos. Okay. Infelizmente em Portugal as peças, quando são arroladas, elas não podem de facto sair e têm que ser vendidas no âmbito nacional. Agora, há muito poucas pessoas com as capacidade financeira, muito poucos colecionadores que...
13: Isto há um preço para isso? Há um preço estipulado?
14: Sim, o Mário Roque saberá dizer que melhor, mas também...
13: Sim, que não é barato,
14: na verdade,
13: com certeza,
14: não,
13: não,
14: é,
13: de ouro.
14: Não é um valor absolutamente exorbitante, propriamente, considerando a excepcionalidade artística, histórica, não é? Porque não é só a questão estética, é a questão histórica, de facto,
13: além
14: é um documento histórico.
13: Mas isso, além da parte estética, porque é de facto lindo.
14: É uma peça absolutamente fabulosa, que ficaria bem em qualquer museu. Esperemos que algum museu, por exemplo, o Soares dos Reis, o Machado de Castro, em qualquer destes museus estaria perfeitamente legítimo este tipo de objeto. Pelo menos a tutela poderia até fazer circular, como acontece em vários outros museus, a peça podia circular.
13: Não estou a ver esta peça andar por aí.
14: Não, mas entre museus precisamente.
13: Claro que sim. Não, é em Portugal.
14: Claro, em Portugal.
13: O livro é lançado então amanhã, a coordenação é tua, do Hugo Miguel Crespo, com os contributos de António Filipe Mantel, já agora menciono aqui, historiador de arte, especialista em comendas régias e de barroco, o José de Monterroso Teixeira, historiador de arte também, especialista em arquitetura barroca, o Rui Galpino Carvalho, nosso amigo esmolo, que os mogos de eleição aqui deste programa, a Teresa Leonor Duval, que é historiadora de arte também, especialista em trocas culturais, Itália-Portugal, a Silvia Ferreira, que é especialista em talha barroca, a Teresa Pimenta Peralta, que é especialista em pavimentos cerâmicos, a Isabel Tissot e a Marta Manso são doutoradas em física e engenharia física, e aí tem a ver com a parte, são
14: material.
13: Conservadoras, analista de material do património e tal, muito importante. Este livro, portanto, vai ser lançado amanhã, como eu disse, é um álbum de luxo, com uma grande edição, que tem tudo a ver contigo, não tem, Hugo? Coordenaste, e também a parte gráfica, andaste atrás disto, foste à gráfica,
14: claro.
13: Planeaste isto, está muito bom, é bilíngue, em português e inglês,
14: claro, sim.
13: Muito
14: completo. A tradução é minha, porque estas coisas têm, estes textos são muito científicos, são muito técnicos, portanto, o domínio da linguagem de elementos criativos também é fundamental, e depois, claro, tenho sempre trabalhado nos últimos anos, desde 2014, desde a minha primeira exposição no Museu do Oriente, tenho trabalhado com o Pedro Ramos Gonçalves, que é um designer excelente, E também com está o Pedro Lobo, que é o fotógrafo, de eleição. E, portanto, a peça foi ao Porto, o Pedro Lobo teve a fotografar no seu estúdio e, portanto, há sempre este cuidado muito grande com a questão gráfica.
13: E, de facto, aqui é importante, está linda a parte da capa, que só tem o faqueiro, claro. Nem sequer tem tilo nem nada. Está muito bem escolhido tudo isto. Quero estar os parabéns, porque o próprio livro é uma obra de arte e esta obra de arte merece um livro com categoria e o caráter técnico, já aqui mencionei, das pessoas. Incrível. Só para dizer que esta feira, então, esta LAF 2026 vai estar na Cordoaria, inaugurou dia 9, vai estar até dia 17, domingo. É de segunda à sexta e domingo, das 3 às 9. No sábado vai estar até às 11 da noite, aberta. É a 23ª edição, são 2 mil metros quadrados, 39 expositores, mais de 5 mil peças. Só para lembrar que o ano passado, por exemplo, passaram por lá 15 mil pessoas. É, de facto, o mais relevante encontro nacional dedicado às artes e antiguidades, organizado pela Associação Portuguesa dos Antiquários. Vai haver algumas atividades que estão previstas, paralelas. Ontem foi o cotidiano a mesa real do Palácio da Ajuda, com a Cristina Neiva Ferreira, Neiva Correia, nossa amiga do Palácio da Ajuda, já falámos dela. Hoje, então, está a sair agora um olhar sobre as pratas antigas e contemporâneas, um painel moderado pelo Anísio Franco, ali do Museu Nacional de Arte Antiga. Amanhã, então, é o lançamento deste Nasce Hugo, pela Isabel Maier Godinho Mendonça, historiadora de arte e mestre em história de arte também, e que é pós-graduada em museologia, restauro e conservação de património. Na quinta-feira, dia 14, às 6, o tema é Falsificações e o Mercado de Arte. É um painel moderado pela Vera Marisa, tal que vocês organizaram também, não é?
14: Sim, importante. Nós realizamos um chapter da Society for the History of Collecting, a que eu também pertenço, e é a Vera Maris da Gulbenkian que vai moderar
13: essa conversa. E sábado, então, dia 16, às 6 horas, sai o número 16 da edição de primavera deste ano, da A Magazine, pelo casal que também já passou por cá, Susana Jacobetti e João Bacelar, e que na capa tem a Cuca Roseta, no Castelo do Jurumanha, no Alentejo Profundo. Além deste faqueiro, para fechar, há algum objeto que esteja nesta LAF que tenha impressionado de maneira especial? Não vou dizer só as coisas do Mário.
14: Sim, de facto, o Mário, acho que congrega o maior número de peças assim extraordinárias. Tem uma pixie de um cibório que pertenceu à coleção de Dom Fernando II, que é uma peça absolutamente extraordinária, que surge no inventário manuscrito do próprio rei. Mas
13: isto é
14: também,
13: este de 1694, tem aquela inscrição,
14: sim,
13: é esta?
14: Sim, precisamente. Que é uma peça
13: amado
14: de
13: Dona Francisca Maria.
14: Sim, precisamente. Exatamente. E depois também há duas Paulas Rego absolutamente extraordinárias, uma dos anos 60, outra dos anos 70. Enfim, há a Lourdes Castro, há arte asiática.
13: É engraçado que isso, é bom teres mencionado isso. De facto, a Graça Moraes, Júlio Pomar, Vieira da Silva, José Escada, são imensos, imensos, e também isso, muitos no Mário Roque, que estão aqui representados, exatamente. Ele também tem lá dois Tony Malaus, que se diz, aqueles sanatórios pequeninos do Congo.
14: Pequeninos do Congo, precisamente.
13: Dois bons pastores lindos, tem um refrescador de copos de vinho em porcelana, que achei giríssimo, onde para pôr as bases, que apoiam depois os copos lá dentro, ficam dentro daquele congelo. Uma cruz trecentista, também de Luís Alegria, leva lá uma coisa extraordinária. O Mário Roque, se não me engano, também leva esta arte chinesa, chinesa, para não dizer em português.
14: Sim, arte cristã chinesa feita para...
13: Então, Nossa Senhora e o Menino, mas tudo com as feições chinesas.
14: Que tem a ver com o livro que eu fiz o ano passado e que também foi apresentado precisamente no mesmo dia, à mesma hora.
13: Ah, foi? Pronto,
14: sim,
13: então
14: no dia 13.
13: Este ano o assunto é bem diferente, então pronto, claro. Ficamos todos curiosos para ir a esta LAF, já sabe, Lisbon Art and Antiques Fair, na Cordoaria Nacional, até domingo 17, todos os dias, às 3 às 9, sábado vai estar até às 11 da noite. Hugo Miguel Crespo, obrigado pela tua disponibilidade.
14: Obrigado.
13: Muito obrigado.
12: 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São 8h57.
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0: Muito boa noite, são 8h59, está com a Rádio Observador. Eu sou a Rita Camarneira, ao meu lado Diana Rosa nas notícias. Muito boa noite.
1: Olá, boa noite, Rita.
0: Depois do jornal temos Guerra Traduzida, também com a Diana, os destaques das imprensas ucraniana e russa em tempo de guerra, e Gabinete de Guerra depois da síntese informativa, também contigo.
1: Sim.
0: Mas não estás
1: já
0: sozinha.
1: Já sabes que eu ligo sempre à hora das 9.
0: É isso. Será também com Ana Cavalieri, especialista em assuntos internacionais. E agora vamos conhecer os títulos em destaque do jornal das 9.
1: Vamos falar sobre a visita de Donald Trump à China. O presidente norte-americano já está a caminho de Pequim. Vamos também falar sobre o PS, que acusou o governo de estar a errar na gestão do SNS, e da ministra do Trabalho, que está contra o projeto do PS para reduzir os internamentos sociais nos hospitais.
0: São os títulos em destaque do Jornal das 9. Olhamos também para o tempo. Amanhã, dia 13 de maio, quarta-feira, temos praticamente chuva de norte a sul. Não é uma chuva forte, é fraca e moderada. Não chove apenas no Porto e em Aveiro. 21 graus de máxima em Braga, 18 para o Porto, 20 é máxima em Aveiro, em Coimbra, Leiria, Lisboa, também em Setúbal. 22 graus para Santarém, 20 também para Faro, e Viseu chega aos 19 graus. E agora, 9 horas em ponto, vamos às notícias na Rádio Observadores. Jornal das 9 da Rádio Observador, edição da jornalista Diana Rosa. E Diana, começamos na atualidade internacional. Donald Trump recusa a ajuda da China para resolver o conflito no Irão.
1: Ainda que seja relevante a aproximação entre Pequim e Teherão, o presidente dos Estados Unidos considera que a intervenção chinesa é desnecessária, por considerar que vai conseguir resolver o conflito, quer seja de forma pacífica ou não.
2: Eu não acho que precisamos de ajuda nenhuma com o Irão. Nós vamos ganhar de uma maneira ou de outra. Vamos ganhar de forma pacífica ou não. A força marítima deles desapareceu. A força aérea deles desapareceu. Todos os elementos da máquina de guerra deles desapareceu. Nós vamos vencer.
1: Trump promete um encontro positivo com Xi Jinping. A caminho da China, o líder dos Estados Unidos defende que o presidente chinês é um amigo pessoal, assegura uma boa relação entre os dois.
2: Ele é um amigo meu, ele é uma pessoa com quem nos damos bem, e eu acho que vamos ver coisas boas a acontecer. Esta vai ser uma viagem muito entusiasmante. Muitas coisas boas vão acontecer.
1: E garante que vão sair boas novidades destes dois dias de visita oficial a Pequim, é a promessa de Donald Trump.
0: E por cá, o PS acusa o governo de estar a fazer o contrário do que o SNS precisa para melhorar as condições de resposta nos hospitais públicos.
1: E responsabiliza o primeiro-ministro. Estratégia errada, desde logo, de falhas orçamentais, à falta de planeamento e à desvalorização do órgão que gera a saúde. É o entendimento da dirigente socialista Maria Antónia Almeida Santos.
3: O governo, em nosso entender, tem feito o caminho oposto àquilo que é preciso fazer. A desvalorização da direção executiva, as demissões, a desorçamentação expressiva que aconteceu até já em março, que foi preciso fazer uma injeção financeira nos hospitais, e também todos sabemos que não há planeamento. Portanto, sem estes instrumentos não há autonomia nem boa gestão, não há competência. Infelizmente, o Sr. Primeiro-Ministro mostrou incompetência a gerir estes setores. O Sr. Primeiro-Ministro é o primeiro e último responsável por esta situação.
1: Maria Antónia Almeida Santos, que é uma das porta-voz do PS para a saúde, lamenta o decréscimo da atividade assistencial, seja em consultas ou em cirurgias. Considera que isso prova a falência do sistema público às mãos do governo de Luís Montenegro.
0: A ministra do Trabalho está contra o projeto do PS para reduzir os internamentos sociais nos hospitais, que ocupam camas de forma desnecessária, para Rosário Palma Ramalho. A medida agora aprovada só causa mais confusão no sistema.
1: O programa chama-se Voltar a Casa. Foi aprovado contra a vontade do governo. Teve votos a favor de toda a esquerda e abstenção da Iniciativa Liberal no Parlamento. A ministra do Trabalho considera que é a medida socialista para aliviar as camas nos hospitais

0: do Ministério, as entidades tiveram um tempo para concorrerem, se prepararem para este efeito e de repente se vier uma coisa nova e diferente, não se vai aplicar bem nem esta, nem a que vier.
1: A ministra diz ainda que as estruturas residenciais para pessoas idosas, as chamadas ERPIs, não podem ser remédio para todos os problemas.
0: Há situações de solidão, há situações de dependência, há muitas situações que fazem avolumar estes problemas, mas não devem ser todas tratadas como um remédio de tabela, que é vão todos para ERPIs. Isso não deve ser, que era um bocadinho o que nós tínhamos quando chegámos aqui. Nós temos hoje uma diversidade muito grande de situações e, portanto, nós temos que olhar para elas na sua diversidade e aplicar remédios diferentes a situações diferentes.
1: A ministra Maria Rosário Palma Ramalho, ouvida esta tarde na Comissão de Trabalho, Segurança Social e Inclusão.
2: A Associação Sindical dos Profissionais de Polícia acusa o Governo de ter cometido um equívoco matemático no que toca ao reforço dos 400 agentes para Lisboa e Porto, medida anunciada hoje pelo Primeiro-Ministro, que fala no aumento de 200 PSPs para cada uma das duas cidades.
1: Em comunicado, a ASP afirma que as declarações de Luís Montenegro configuram uma narrativa de conveniência e um equívoco matemático que ignora a realidade das esquadras, servindo apenas para contornar a dificuldade do governo em regenerar o efetivo. A associação diz que a medida anunciada pelo Primeiro-Ministro é inviável e não representa um reforço, mas apenas uma gestão da escassez. A ASP diz não se rever em estratégias de imagem e exige o fim das manobras evasivas e o início de negociações responsáveis que valorizem os profissionais e resolvam finalmente os problemas estruturais da instituição. É o que se pode ler em comunicado.
2: 9:06, vamos ao noticiário local, Diana.
1: O Porto vai ganhar uma nova via de cintura externa para funcionar como ligação intermédia entre a BCI e a Circular Regional Exterior da cidade. O anúncio foi feito pelo Primeiro-Ministro depois de uma reunião com os autarcas do Porto e de Lisboa. Luís Montenegro afirma ainda que está a ser trabalhada uma rede complementar à rede de metro da Invicta, mas não avança pormenores. O Bispo da Diocese de Leiria Fátima afirma que tem sido lento o apoio às famílias e estruturas locais atingidas pelo mau tempo. Foi na conferência de imprensa que antecedeu a peregrinação ao santuário. José Ornelas atribui a demora à morosidade dos processos. O Bispo sublinha que existem instituições com verbas aprovadas que continuam bloqueadas por causa de burocracia. A cidade de Almada acolheu esta terça-feira uma conferência dedicada aos Objetivos de Desenvolvimento Sustentável. O evento serviu para reforçar o compromisso do município com a Agenda 2030 das Nações Unidas. A autarquia assinou um memorando de entendimento para criar uma nova plataforma colaborativa de inovação, um projeto para apoiar o desenvolvimento de soluções sustentáveis através de parcerias com diversas entidades. A Unidade de Saúde Familiar de Rio Mião vai receber um investimento municipal perto de 180 mil euros para obras de ampliação. De acordo com a autarquia de Santa Maria da Feira, a empreitada vai criar novos gabinetes e reformular as áreas de atendimento e acessibilidade. A partir de sexta-feira, os serviços da Unidade de Saúde passam a funcionar provisoriamente no Largo de Santo António para garantir o atendimento normal aos utentes durante a execução dos trabalhos. Uma desordem pública entre dois grupos de imigrantes obrigou à intervenção da PSP na noite de domingo em Santarém. Fonte do Comando Distrital da Polícia confirmou hoje ao site Rede Regional que mais de 20 indivíduos participaram nos desacatos. Um dos grupos chegou a invadir uma habitação onde os restantes envolvidos tentaram procurar refúgio. De acordo com a PSP, não foram feitas detenções. A situação ficou resolvida no local com a chegada dos elementos da segurança. Lisboa vai celebrar o Dia Internacional dos Museus com uma vasta programação gratuita em diversos espaços culturais. As atividades começam no próximo fim de semana para marcar a data oficial de 18 de maio. O Dia Internacional dos Museus junta-se à Noite Europeia dos Museus, que vai ser assinalada no Museu de Lisboa, Teatro Romano, no dia 23, entre as 6 da tarde e a meia-noite.
2: E ao ponto final no Jornal das 9, edição da jornalista Diana Rosa. Até já.
1: Até já.
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2: Daqui a pouco, nova edição de Guerra Traduzida.

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7: Rádio Observador, boa noite de terça-feira. Agora temos nova edição de Guerra Traduzida.
8: Está no ar a Guerra Traduzida na Rádio Observador. Este é o espaço em que trazemos os destaques da imprensa ucraniana e também da imprensa russa. Diana Rosa, boa noite.
9: Olá, boa noite, João.
8: Vamos começar pela imprensa de Kiev. Andriy Yermak, ex-braço direito de Zelensky, está indiciado numa grande investigação de corrupção.
9: O antigo e influente chefe de gabinete de Zelensky foi oficialmente indicado como suspeito numa investigação de branqueamento de capitais e corrupção em larga escala. As agências anticorrupção da Ucrânia, o NABU e o SAPO, anunciaram que o esquema envolve o desvio de cerca de 460 milhões de hryvnias relacionados com o setor imobiliário de luxo e a aquisição irregular de equipamentos militares, incluindo drones. Rustam Umerov, atual chefe do Conselho de Segurança e Defesa Nacional, figura central nas negociações com os Estados Unidos, foi também interrogado como testemunha no processo. Embora o gabinete presidencial tenha reiterado que Zelensky não está sob investigação, o caso acaba por representar um golpe severo na imagem do governo ucraniano no momento em que está a ser negociada a adesão à União Europeia.
8: Precisamente, e dois países da União Europeia, aliás, propõem adiar a abertura de alguns grupos de negociação da adesão da Ucrânia. É o que garantem duas fontes diplomáticas da União Europeia à Rádio Europa Livre.
9: Segundo o relatório, a Ucrânia pretende abrir todos os 6 grupos de negociação para a adesão ao Bloco Europeu antes do fim da presidência cipriota do Conselho da União Europeia, no final de junho. De acordo com estas fontes, os Estados-membros chegaram a um consenso sobre a abertura do primeiro e mais importante cluster, o dos fundamentos. No entanto, Polónia e França estão a defender o adiamento de um cronograma solicitado pela Ucrânia, isto depois de Kaya Kallas ter afirmado que todos os 6 grupos de negociação para a adesão podiam ser abertos já nos próximos meses. Zelensky tem reiteradamente enfatizado que a Ucrânia espera ingressar no bloco em 2027, rejeitou também a ideia de vantagens simbólicas para a Ucrânia, afirma que Kiev merece uma adesão plena. Ao mesmo tempo, há vários países que se opõem à adesão acelerada, inclui além de França e da Polónia, também a Alemanha, a Holanda, Itália e Hungria.
8: No terreno, ataques russos atingiram infraestruturas críticas e deixaram, Diana, um rastro de destruição na Ucrânia.
9: A infraestrutura logística e civil do país foi alvo de ataques pesados, com impactos severos na rede ferroviária da região de Dnipropetrovsk e no sistema de abastecimento de água em Kryvyi Rih. De acordo com o Ukrinform, um ataque matinal contra uma estação de comboios feriu o maquinista e danificou uma locomotiva, interrompendo o fluxo de transportes de mercadorias. Em Kryvyi Rih, o bombardeamento de estruturas hidráulicas provocou inundações parciais e causou a morte de duas pessoas nesta que é a terra de Zelensky. Simultaneamente, em Zhytomyr e Sumy, ataques de drones atingiram zonas residenciais e um jardim de infância, resultando em mais vítimas civis e danos em dezenas de habitações. As autoridades ucranianas denunciam a estratégia russa de terrorismo de infraestrutura destinada a quebrar o moral da população e a paralisar a economia antes do próximo inverno. O Ministério da Energia alerta que o tempo para preparar a rede elétrica para os meses frios está a esgotar-se face à natureza incessante dos bombardeamentos contra centrais e subestações.
8: E seguimos com a análise da imprensa russa com a jornalista Diana Rosa. A Rússia que prevê posicionar até o final do ano o seu novo míssil nuclear, Sarmat, o mais poderoso do mundo, Diana.
9: É pelo menos, João, o que diz Vladimir Putin. A implantação deste míssil, que alegadamente vai facilitar o fornecimento de ogivas nucleares em ataques a alvos a milhares de quilómetros de distância, por exemplo nos Estados Unidos e na Europa, surge depois de anos de contratempos para a Rússia nesta matéria. É o que recorda a agência Reuters, que é aqui também citada pela TASS. A imprensa local, o presidente da Rússia, garantiu que o desempenho da ogiva é 4 vezes superior ao de qualquer arma equivalente de qualquer outro país ocidental e que o seu alcance chegou aos 35 mil quilómetros.
8: Entretanto, a presidência da Rússia afirmou hoje que o cessar-fogo humanitário terminou e que a operação militar especial continua.
9: Que é assim que a Rússia chama a guerra na Ucrânia. O porta-voz da presidência russa, Dmitry Peskov, afirma que é prematuro discutir os pormenores concretos do processo de paz entre a Rússia e a Ucrânia, depois daquelas declarações de Vladimir Putin, em que falava sobre um fim iminente da guerra. Diz Peskov que todos os processos alcançados, os progressos, aliás, alcançados no processo de paz, permitem afirmar que o fim está realmente próximo, mas, neste contexto, não é possível, de momento, entrar em detalhes concretos. Foi a resposta de Peskov aos jornalistas russos.
8: E, Diana, a Rússia acusa a Ucrânia de ataques com drones durante a madrugada.
9: Anunciou que abateu 27 drones ucranianos depois do fim dessa trégua de 3 dias entre Moscou e Kiev, mediada pelos Estados Unidos, por ocasião das celebrações do Dia da Vitória. Os drones ucranianos foram interceptados e destruídos por sistemas de defesa aérea sobre as regiões russas de Belgorod, Voronezh e Rostov, é o que indica o Ministério da Defesa russo em comunicado.
8: E nesse sentido, diversas regiões da Rússia adotaram o ensino remoto esta semana, enquanto as autoridades alertam para possíveis ataques de drones ucranianos.
9: É um sinal, João, da crescente perturbação da vida civil causada pela guerra longe das linhas da frente, porque a Ucrânia começa a atacar de forma muito recorrente, a fazer ataques profundos no território russo. Autoridades de pelo menos 4 regiões anunciaram fechos temporários ou aulas online, com preocupações de segurança relacionadas a essa ameaça de ataques com veículos aéreos não tripulados, os drones. Os ataques ucranianos de longo alcance têm atingido cada vez mais o território russo, como dizia, incluindo infraestrutura energética, instalações militares e centros de transporte, forçando as autoridades locais a fechar aeroportos de forma periódica, a suspender eventos públicos ou até a reforçar as medidas de segurança. As autoridades indicam que jardins de infância e escolas primárias vão funcionar com grupos reduzidos, enquanto os eventos de massa nas instituições de ensino foram cancelados. No entanto, deixa-me só dizer que não há registro, até agora, de qualquer ataque ucraniano a este tipo de instituições. Os ataques ucranianos têm sido direcionados essencialmente à infraestrutura energética da Rússia.
8: Fica por aqui esta edição de A Guerra Traduzida com a jornalista Diana Rosa. Está de regresso amanhã na rádio, mas também sempre disponível em podcast.
7: Nove e 18, está com a Rádio Observador até à síntese informativa. Temos música depois desta nova edição da Guerra Traduzida, que já está disponível em podcast. Ouvimos Afonso Rodrigues com Já Nem Sei.

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E agora com 21 minutos para lá das 9 da noite, ouvimos na Rádio Observador Lola Young com Messi. E ainda antes das notícias, passam por cá Faith No More com Easy. Boa viagem, até já.

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4: Muito boa noite, são agora 9:30, está com a Rádio Observador. E vamos agora atualizar toda a informação com a jornalista Diana Rosa.
5: Donald Trump recusa a ajuda da China para resolver o conflito no Irão, ainda que seja relevante a aproximação entre Pequim e Teherão. O presidente dos Estados Unidos considera que a intervenção chinesa é desnecessária, por acreditar que vai resolver o conflito, quer seja de forma pacífica ou não. Trump promete um encontro positivo com Xi Jinping. A caminho da China, o líder dos Estados Unidos defende que o presidente chinês é um amigo pessoal, assegura uma boa relação entre os dois e promete que vão sair boas novidades dos dois dias de visita oficial a Pequim. O PS acusa o governo de estar a fazer o contrário do que o SNS precisa para melhorar as condições de resposta nos hospitais públicos. Responsabiliza o primeiro-ministro, estratégia errada, desde logo de falhas orçamentais à falta de planeamento, até à desvalorização do órgão que gera saúde, a direção executiva do SNS. É um entendimento da dirigente socialista Maria Antónia Almeida Santos, lamenta o decréscimo da atividade assistencial, seja em consultas ou em cirurgias. Considera que isso prova a falência do sistema público às mãos do governo de Luís Montenegro. A ministra do Trabalho está contra o projeto do PS para reduzir os internamentos sociais nos hospitais, que ocupam camas de forma desnecessária. Para Rosário Palma Ramalho, a medida agora aprovada só causa mais confusão no sistema. O programa chama-se Voltar a Casa, foi aprovado contra a vontade do governo, teve votos a favor de toda a esquerda e abstenção da Iniciativa Liberal. No Parlamento, a ministra do Trabalho considera que a medida socialista para aliviar as camas nos hospitais entra em conflito com as medidas do governo. Os serviços municipalizados de água e saneamento de Almada lamentam a morte de um trabalhador num acidente numa obra num coletor de águas. Numa nota enviada ao Observador, explica à empresa que a vítima mortal trabalhava numa empresa prestadora de serviços. As circunstâncias do acidente ainda estão por apurar pelas entidades competentes. O trabalhador estava numa obra na Charneca de Caparica, no concelho de Almada, morreu soterrado na sequência de um desabamento de terras.
4: E é o ponto final na síntese informativa das 9:30 com a jornalista Diana Rosa. Está de regresso no Jornal das 10 da Rádio Observador. Até já.
5: Até já, Rita.

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2: 9:34, novo episódio de Gabinete de Guerra para ouvir agora.
3: Gabinete de Guerra na Rádio Observador. Vamos esta noite analisar, como sempre, os principais focos de conflito. Hoje com a Ana Cavalieri, especialista em assuntos internacionais. Olá, Ana, bem-vinda. Vamos começar as duas pela viagem de Donald Trump à China, onde se vai encontrar com Xi Jinping. Há aqui várias nuances que, de alguma forma, dificultam esta conversa, este encontro. Primeiro, a necessidade e urgência da China relativamente à abertura do Estreito de Hormuz. É um país muito dependente do Estreito de Hormuz. Depois, a situação em Taiwan, em que a China quer convencer os Estados Unidos a não se meterem nisso. E há ainda a fragilidade que, sobre aquela contenda comercial, depois dos Estados Unidos terem aplicado as tarifas de 145% à China antes de chegarem a um acordo. Ana, esta é a altura mais indicada para o presidente dos Estados Unidos ir à China?
4: Eu penso, na perspectiva de Trump, não. Ele gostaria, com certeza, de ter uma aparência de vitória no conflito com o Irão. Eu penso que as últimas semanas, em termos daquilo que é a credibilidade de força de Trump, ficou um bocado ferida, essa credibilidade, e eu penso que existe, se quando elencou os vários tópicos que com certeza deviam ser discutidos nesta cimeira, eu penso que tanto Taiwan como o Irão serão acessórios. Eu penso que vai ser a disputa comercial e aquilo que é, no fundo, a grande competição geoestratégica pelo domínio das cadeias de abastecimento e as cadeias de produção de valor e matérias-primas como as terras raras, no caso dos Estados Unidos, que não querem estar tão dependentes do domínio monopolístico da China, ou a China, que quer ter o alívio dos controlos de exportação de alguns semicondutores super avançados que os americanos e as empresas americanas conseguem produzir, nomeadamente a Nvidia, mas a China ainda não tem acesso à capacidade de produção. Eu penso que será mais focado nisso do que propriamente a questão de Taiwan e a questão do Irão. E a razão é muito simples. A questão de Taiwan, aquilo que será expectável ou aquilo que Xi Jinping vai querer é, no fundo, aliciar Trump com promessas de investimento e de compras, por exemplo, do setor agrícola, que Trump pudesse depois, daqui a 2-3 dias, anunciar com grande pouca circunstância ao seu eleitorado americano, em troca de alguma concessão na retórica mais ambígua, ou até uma retórica muitas vezes de apoio dos Estados Unidos a Taiwan. Isso é um perigo e é um desejo, é um perigo para nós, na nossa perspectiva, que quer manter, para quem quer manter um pouco a independência política e a existência democrática de Taiwan. Eu penso que essa é talvez a única possibilidade de Xi Jinping conseguir ter algo naquilo que tem a ver com Taiwan. Sendo certo que é preciso também relembrar que em 2017 houve também grandes promessas por parte da China de compras e investimentos na economia americana, mas quando foi tempo de executar esses investimentos e pagar aquilo que tinha prometido ser pago, isso não aconteceu. pelo que Donald Trump, a esperança é que tenha uma economia de segurança, de uma economia não, uma equipa de segurança nacional e de estratégia que o ponha em sobreaviso com esse tipo de técnicas. Relativamente ao Irão, eu penso que a questão é, está numa disputa muito relacionada com as expectativas de ambas as partes, tanto o Irão como os Estados Unidos não estão dispostos a fazer concessões que os outros pretendem. Os Estados Unidos ainda não conseguiram fazer uma pressão militar e económica que leve o Irão a acreditar que tem de conceder naquelas questões fundamentais para os americanos. Trump está neste momento também sem a possibilidade de fazer as concessões que os iranianos querem que ele faça, porque seria uma vergonha enorme sair com uma derrota estratégica deste palco iraniano. Pelo que eu penso que neste momento vai ser uma negociação puramente liderada pelas questões comerciais, tarifas, terras raras, semicondutores, aquilo que serão provavelmente investimentos que a China poderá fazer nos Estados Unidos sem pôr em causa determinados assuntos de segurança nacional e que tipo de mercados chineses, não esquecer que a situação interna na China neste momento, aqui há muita opacidade, mas há algumas fragilidades que a mim parecem ser evidentes, mas saber até que ponto o mercado chinês poderia abrir de alguma maneira empresas americanas. Certo que é um mercado muito, muito controlado e também em termos de procura chinesa não é assim muito aliciante. Pelo menos não está muito aberta ainda a empresas de fora, nomeadamente as americanas. E pronto, eu penso que são mais estas questões que esta cimeira irá ter do que propriamente uma grande mudança de política, tanto em Taiwan, ou alguma novidade relativamente ao processo de cessar-fogo e de paz com o Irão.
3: Ainda que, enquanto estamos aqui a falar, recebi aqui também uma notícia de novas declarações de Donald Trump, em que ele diz que nesta reunião vai ter uma longa conversa com Xi Jinping sobre o Irão, no entanto, recusa qualquer tipo de ajuda da China para resolver este conflito. Tendo em conta a proximidade entre China e Irão, isto é uma estratégia inteligente por parte de Donald Trump ou aceitar a ajuda da China seria aqui também uma demonstração de fragilidade por parte dos Estados Unidos?
4: Mas é que Trump sabe, ou pelo menos espero que saiba, que a China não tem interesse nenhum em aliviar ou apoiar a posição dos Estados Unidos no Médio Oriente. Para a China, o que beneficia será uma situação em que os Estados Unidos estejam muito ocupados militarmente, economicamente, com o Médio Oriente e não estarem tão preocupados naquilo que é o Indo-Pacífico, o apoio que os Estados Unidos e a administração Trump continuam a dar a Taiwan. Não esquecer que a administração Trump aprovou no final de 2025 o maior pacote histórico, vá lá, de armas e também de sistemas de defesa antiaérea, que são fundamentais numa possível invasão anfíbia por parte da China. Esse pacote foi enviado para Taiwan. Naturalmente, para a China, quanto mais os Estados Unidos estiverem ocupados, não só militarmente, mas também toda aquela parte logística e a ter também as disrupções internas que o aumento dos combustíveis andou a provocar na economia americana. A inflação saiu hoje, a inflação de abril, e está em 3,8%, o que é bastante elevado, nomeadamente para um presidente que fez promessas e campanha com base na redução dos preços e na inflação. Para a China, é verdade que a China tinha 40% do seu petróleo bruto a passar pelo Estreito de Hormuz, 10% fazia parte das reservas iranianas ou de navios que estavam sob sanção, mas que vinham do Irão, e a China pagava esse petróleo a muito baixo preço. Mas é verdade que outros parceiros do Golfo forneciam o petróleo à China, e a China é uma nação que não é como os Estados Unidos, que é um exportador de petróleo e tem independência energética. A China depende ainda de várias fontes de energia que vêm do exterior. Só que a China também diversificou bastante a sua dependência absoluta, vá lá, ou pelo menos fundamental, relativamente àquilo que seria uma limitação da utilização do Estreito de Hormuz. Tem aumentado aquilo que tem sido a sua compra de petróleo e gás natural da Rússia, e isso também beneficia muito a aliança entre a China e a Rússia, e tem também conseguido outros parceiros, nomeadamente na América do Sul, e dando o exemplo do Brasil. E também há uma componente de cada vez menor dependência de petróleo, porque tanto aquilo que é o coal, agora está-me a dar uma branca daquilo que é o nome em português de coal, ou seja, que é uma outra, eu peço imensa desculpa, está-me a dar a branca do termo em português, mas há também a parte toda da energia elétrica e uma tecnologia que a economia chinesa lidera em termos de produção de todos os componentes, de baterias e de magnets, etc., que fazem parte de toda uma descarbonização que a China, às vezes, quando é necessário percorrer um caminho de independência energética do Médio Oriente, apoia e tenta promover ao máximo com as suas políticas de governação. Agora, também é preciso referir que há coisas que ficaram mais caras para uma economia chinesa que vive muito uma base industrial intensa. E então qualquer disrupção energética está a levar com que os chineses estejam a utilizar as suas reservas de petróleo que tinham precisamente para choques como este, e então naturalmente a economia chinesa continua a ser afetada. Já me lembrei da palavra, era carvão que eu queria dizer, que era coal em inglês, carvão, peço imensa desculpa. Mas também é preciso também referir que a China tem sido muito menos afetada em termos daquilo que tem sido o impacto dos constrangimentos no Estreito de Hormuz, tem sido muito menos afetada do que outros aliados asiáticos, como o Japão e a Coreia do Sul, que estavam mais dependentes e mais, no fundo, a ter a dor e o prejuízo do constrangimento do Estreito de Hormuz. Para os Estados Unidos, que precisa dessas alianças, nomeadamente para conter a expansão regional da China no Indo-Pacífico, isto é, o Irão é algo que eles querem resolver com o máximo depressa possível, com maior urgência, do que propriamente a China ter alguma urgência em ajudar os Estados Unidos da América neste dossiê.
3: Falava aí, aqui em custos, e aproveitamos também para falar do Pentágono, que estimou hoje, fez mais uma estimativa do custo da guerra contra o Irão, desta vez em 29 bilhões de dólares, e isto não inclui o preço de reparação das instalações norte-americanas que foram danificadas nos ataques iranianos. Com estes custos a multiplicar, como é que os Estados Unidos, neste caso a administração Trump, vai explicar a longo prazo aos operários, às populações, principalmente no interior do país, que é onde está o principal eleitorado de Trump, o dinheiro que o país está a gastar numa guerra do outro lado do mundo?
4: Eu penso que, primeiro, em termos de questão de perspectiva, 29 bilhões, billions, não é? Para nós é imenso, mas para aquilo que é o orçamento militar americano é muito pouco. E provavelmente até a estranheza é não ser com aquilo que tem sido as movimentações logísticas. E neste momento há 3 porta-aviões envolvidos neste cenário de conflito. Existe uma quantidade enorme de sistemas de defesa antiaérea que foram deslocados do Indo-Pacífico para o Médio Oriente. Ou seja, há muitos também interceptores que são difíceis de produzir, interceptores contra drones e mísseis balísticos que estão a ser utilizados e no fundo o custo não é também o de depois fazer um reabastecimento de stock de determinadas munições e armamento que são absolutamente fundamentais naquilo que é a estratégia de projeção de força nos Estados Unidos, mesmo em termos de paz, não é? E isso é mais preocupante do que propriamente os 29 bilhões, ainda são é algo que em termos orçamentais pode vir dentro daquilo que é a alocação que o Pentágono tem, e não é neste momento necessária uma intervenção orçamental por parte do Congresso que seja necessária para aumentar.
3: Mas é algo que os norte-americanos compreendem?
4: Eu penso que neste momento aquilo que eles não vão compreender é provavelmente o nível de inflação. Ou seja, os combustíveis, aquilo que eu estou a pagar agora nas bombas de gasolina é algo que os afeta de forma mais experimente. Eu penso também que um dos temas em termos económicos que tem sido muito impopular com Trump tem sido as tarifas e aquilo que tem sido o impacto nas cadeias de abastecimento e as empresas americanas a terem, provavelmente, pôr os seus produtos finais, os seus bens finais para consumo final a um preço mais elevado, ou seja, toda a política tarifária. E agora esta disrupção energética tem um impacto no custo de vida. Para os americanos é algo que eu sou muito mais sensíveis do que propriamente os 29 bilhões que podem ser de alguma maneira interiorizados ou internalizados ou
3: absorvidos.
4: Exatamente, absorvidos, feita essa expressão, com aquilo que é o orçamento militar de 1 trilhão que o Pentágono tem todos os anos e que Donald Trump está a tentar que em 2027 passe de 1,5 trilhões. E em termos daquilo que é a magnitude dos custos de uma operação destas com guerras passadas no Médio Oriente é minúsculo. Então há sempre esta capacidade da administração tentar pôr aqui uma perspectiva e justificar. O problema é que as expectativas que Donald Trump define, não só em termos de tempo que este conflito iria demorar, também as expectativas de rendição total de um regime iraniano que está, isso é verdade, está bastante degradado, mas ainda assim não está degradado ao ponto de eles concederem, aliás está mais desesperado, e um regime degradado e fraco, quando está desesperado, ainda mais perigoso poderá claro. Ser, e eu penso que os americanos ainda não estão a compreender qual é que é a saída daquilo que parece para Donald Trump um constante vai e vem de retórica. Ele ora ameaça a destruição abrangente daquilo que são as infraestruturas iranianas e quase da sociedade iraniana, pelo menos a funcionalidade da sociedade iraniana, ora ele diz que o acordo está para breve, que os iranianos já aceitaram e já concederam a várias linhas, mas depois só para ser contrariado no dia, em horas a seguir. E isso é algo que para os americanos e talvez é o que esteja mais a impressionar ou a impactá-los, para além do custo de vida, do que propriamente questões orçamentais relativamente a esta guerra. Sim. Eu penso que isto só irá acumular as frustrações, pelo menos de um eleitorado que não sabe, que já está cansado de tanta incerteza ou em tanta volatilidade relativamente àquilo que Trump promete e depois não consegue cumprir. Sim. Relativamente a terminar este conflito.
3: Vamos ainda falar, não é bem do conflito na Ucrânia, mas também pode estar aqui incluído. A Rússia prevê posicionar até ao final do ano um novo míssil nuclear que Putin diz que é o mais poderoso do mundo, um intercontinental. O presidente russo garante que o desempenho da ogiva é 4 vezes superior ao de qualquer arma equivalente de qualquer outro país ocidental e que o seu alcance chegou aos 35 mil quilómetros. Portanto, tendo em conta, ou acreditando que de facto Putin diz a verdade e que este é um míssil que não existe em nenhum outro país, esta é uma boa razão para que os Estados Unidos fiquem preocupados e que de alguma forma até pressionem a Rússia de forma mais séria a terminar com este conflito na Ucrânia?
4: Antes de mais, a propaganda militar russa, em termos de base, deve ser não acreditar e no fundo interpretar cada demonstração de alguma arma espetacular e toda poderosa como sinal de fragilidade. E eu penso que no contexto daquilo que está a passar na frente do conflito entre a Rússia e a Ucrânia, existe aqui uma espécie de aparente fragilidade e vulnerabilidade dos russos que se mostrou tão evidente naquilo que tem se passado nos últimos meses. Os russos andam a perder cerca de 30 mil homens por mês, não andam a ganhar território nenhum. Os ucranianos estão a conseguir fazer uma escalada de lançamento de mísseis de longo alcance e de drones, e os mísseis de longo alcance têm sido com a ajuda dos Estados Unidos da América, porque são os americanos que dão as coordenadas e fazem o acompanhamento de todo o satélite e de partilha de serviços de informação que permitem aos ucranianos lançarem estes mísseis. Muitos desses mísseis de longo alcance são mísseis vindos dos Estados Unidos da América, ou de médio e longo alcance. Isto para dizer que existe uma aparente incompetência ou incapacidade por parte da máquina de guerra russa de fazer qualquer progressão. Não só não faz nenhuma progressão, ou seja, a situação em Donetsk, nomeadamente à volta das áreas de Pokrovsk, está na mesma, a área de Kupiansk continua na mesma. Aquilo que os russos têm sofrido em termos de danos e de mortes e baixas de homens em áreas que já dominam, nomeadamente dentro da Crimeia, também áreas dentro de Lugansk e dentro de Donetsk, que estavam sob o seu controlo, em termos de facto, de controlo militar russo, estão a sofrer várias baixas porque a tecnologia de drones ucraniana tem sido impressionante, o desenvolvimento que eles têm conseguido. E eu penso que é, no fundo, uma demonstração retórica ou de tentar projetar força para compensar aquilo que tem sido uma grande fraqueza ou pelo menos uma situação de vulnerabilidade, alguns diriam até de humilhação, relativamente às capacidades russas de fazer qualquer progressão neste conflito a altíssimos custos. Ou seja, aquilo é uma sociedade russa, que neste momento não só já perdeu mais de 1,3 milhões de homens, quando eu digo perdeu não é só mortes, estou a falar também de feridos e de pessoas que desapareceram e de só, são baixas, seja pessoas, mas homens que estão na flor da vida para serem membros produtivos e ativos da economia russa, que de repente não estão lá, mas também há toda uma economia de guerra que está sobre elevadas sanções, as inflações, a inflação é enorme, aquilo que é a escassez de bens em determinadas localidades e regiões já é bastante visível, ou seja, é uma sociedade que até os bloggers militares associados ao Kremlin, que normalmente são talvez os porta-vozes mais bélicos e mais intensos naquilo que tem sido esta operação russa, aquilo que tem sido as entrevistas e os vídeos que eles têm lançado esta semana e a semana passada, são de uma total, um total desânimo e críticas a Putin. Eu penso que Putin também está fragilizado naquilo que internamente será a sua posição de segurança dentro do Kremlin, por isso é que ele aumentou, segundo aquilo que são as informações, aumentou a robustez da sua segurança privada, ou seja, a possibilidade de um golpe interno, não estou a dizer por facções mais benéficas ao Ocidente, pode ser até facções mais extremistas e mais e dispostas a tentar algo ainda mais tirânico, ou seja, mas o importante é que existe uma espécie de aparência de vulnerabilidade que Putin tenta responder com estes anúncios de mísseis intercontinentais que efetivamente devem desenvolver e deve, mas não é por aí, não é esse tipo de projeção e de eficiência militar que aos russos interessa neste momento promover, quando aquilo que é a guerra convencional eles têm-se demonstrado tão ineptos a conseguir ganhar ou a ter alguma vitória nesse conflito.
3: Ana Cavalieri, muito obrigada pela análise deste gabinete de guerra. Até à próxima.
4: Até à próxima.
2: 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Seguimos agora com The Creatures, Right Now. 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

0: 9h58, está com a Rádio Observador. Boa terça-feira. Eu sou a Rita Camarneiro, faço-lhe companhia até ao final deste dia. Ao meu lado, Diana Rosa nas notícias. Muito boa noite.
1: Olá, Rita.
0: Nesta hora depois das notícias, pela voz de Diana Rosa, temos o querido líder. Será que a inteligência artificial vai tirar o emprego aos jovens? São os mais bem preparados para lidar com a tecnologia, mas podem ainda assim vir a ser as grandes vítimas da inteligência artificial. Na segunda parte deste episódio do querido líder, a convidada é Sofia Borges, que deixou uma vida de 18 anos numa multinacional para se dedicar à educação. Criou vários projetos educativos para ajudar as crianças a serem melhores adultos. Liderança e educação juntas. É este o episódio que irá para o ar logo a seguir às notícias. Por agora vamos conhecer...
1: É espetacular.
0: Pois é, é verdade. E agora vamos conhecer os títulos em destaque.
1: Sim, olha, vamos falar da situação do antivírus. A Organização Mundial da Saúde diz que a situação não se alterou, que o risco se mantém baixo. No entanto, pode vir a mudar. Entretanto, as próximas horas são determinantes para uma cidadã francesa que está infectada, está em estado crítico num hospital de França. Donald Trump está a caminho da China, mas recusa a ajuda de Xi Jinping para resolver o conflito no Irão. E vamos ainda ouvir as críticas do Partido Socialista ao governo quanto à gestão que está a fazer do SNS. O PS considera que o Executivo está a fazer tudo ao contrário.
0: São 10 horas, vamos às notícias. Jornal das 10, edição da jornalista Diana Rosa. E Diana, a situação do antivírus pode mudar? É o alerta da Organização Mundial da Saúde, que no entanto afirma que de momento o baixo risco mantém-se.
1: A OMS apela aos países para que sigam as orientações e afirma que o trabalho ainda não terminou com o repatriamento dos passageiros do cruzeiro Ondios. O diretor-geral Tedros Ghebreyesus alerta para a possibilidade de surgirem mais casos de contágio. É o que adianta o jornal El Mundo. O responsável considera que não há indícios de que estejamos perante um início de um surto de maior magnitude, mas lembra, a situação pode mudar.
0: E, entretanto, as próximas horas serão determinantes para a cidadã francesa infectada com antivírus.
1: É o que revela o especialista do hospital francês onde está internada a mulher de 65 anos. O estado da cidadã francesa infectada é grave, apresenta a forma mais severa da infecção pulmonar causada pelo vírus, tem prognóstico vital reservado e encontra-se sob ventilação artificial.
0: Donald Trump recusa a ajuda da China para resolver o conflito no Irão.
1: Ainda que seja relevante a aproximação entre Pequim e Teherão, o presidente dos Estados Unidos considera que a intervenção chinesa é desnecessária por acreditar que vai conseguir resolver o conflito, quer seja ou não, de forma pacífica.
2: Eu não acho que precisamos de ajuda nenhuma com o Irão. Nós vamos ganhar de uma maneira ou de outra. Vamos ganhar de forma pacífica ou não. A força marítima deles desapareceu. A força aérea deles desapareceu. Todos os elementos da máquina de guerra deles desapareceu. Nós vamos vencer.
1: Trump promete um encontro positivo com Xi Jinping. A caminho da China, o líder norte-americano defende que o presidente chinês é um amigo pessoal, assegura uma boa relação entre os dois.
2: Ele é um amigo meu, ele é uma pessoa com quem nos damos bem e eu acho que vamos ver coisas boas a acontecer. Esta vai ser uma viagem muito entusiasmante. Muitas coisas boas vão acontecer.
1: E garante, como ouvimos aqui, que vai haver boas novidades destes dois dias de visita oficial a Pequim.
0: E por cá o PS acusa o governo de estar a fazer o contrário do que o SNS precisa para melhorar as condições de resposta nos hospitais públicos.
1: E responsabiliza o primeiro-ministro. Estratégia errada, desde logo de falhas orçamentais à falta de planeamento, até à desvalorização do órgão que gera saúde. É o entendimento da dirigente socialista Maria Antónia Almeida Santos.
3: O governo, em nosso entender, tem feito o caminho oposto àquilo que é preciso fazer. A desvalorização da direção executiva, as demissões, a desorçamentação expressiva que aconteceu até já em março, que foi preciso fazer uma injeção financeira nos hospitais e também todos sabemos que não há planeamento. Portanto, sem estes instrumentos não há autonomia nem boa gestão. Não há competência. Infelizmente, o Sr. Primeiro-Ministro mostrou incompetência a gerir estes setores. O Sr. Primeiro-Ministro é o primeiro e último responsável por esta situação.
1: Maria Antónia Almeida Santos, que é uma das porta-vozes do PS para a saúde, lamenta o decréscimo na atividade assistencial, seja em consultas ou em cirurgias, considera que prova a falência do sistema público às mãos do governo de Luís Montenegro.
0: A Ministra do Trabalho está contra o projeto do PS para reduzir os internamentos sociais nos hospitais que ocupam camas de forma desnecessária. Para Rosário Palma Ramalho, a medida agora aprovada só causa mais confusão no sistema.
1: O programa chama-se Voltar a Casa. Foi aprovado contra a vontade do Governo. Teve votos a favor de toda a esquerda e abstenção.

0: é uma alteração muito significativa, exige uma nova forma de colaboração interinstitucional entre vários serviços do Ministério. As entidades tiveram um tempo para concorrerem, se prepararem para este efeito e, de repente, se vier uma coisa nova e diferente, não se vai aplicar bem nem esta, nem a que vier.
1: A ministra diz ainda que as estruturas residenciais para pessoas idosas não podem ser remédio para todos os problemas.
2: E a Associação Sindical dos Profissionais de Polícia acusa o Governo de ter cometido um equívoco matemático no que toca ao reforço dos 400 agentes para Lisboa e Porto, medida anunciada hoje pelo Primeiro-Ministro, que fala no aumento de 200 PSPs para cada uma das cidades.
1: Em comunicado, a ASPA afirma que as declarações de Luís Montenegro configuram uma narrativa de conveniência que ignora a realidade das esquadras, servindo apenas para contornar a dificuldade do Governo em regenerar o efetivo. A Associação diz que a medida anunciada pelo Primeiro-Ministro é inviável e não representa um reforço, mas apenas uma gestão da escassez, ou seja, é tirar de um lado para colocar no outro. A ASP diz não se rever em estratégias de imagem e exige o que diz ser o fim das manobras evasivas e o início de negociações responsáveis que valorizem os profissionais e resolvam de forma definitiva os problemas estruturais da instituição.
2: E Diana, chegou hoje a Portugal um grupo de famílias que foram vítimas da guerra na Ucrânia. Foi recebido pela Ministra da Cultura, Juventude e Desporto.
1: Uma iniciativa decorre no âmbito de um projeto promovido pelo Ministério da Defesa e pelos veteranos de guerra na Ucrânia. O objetivo é apoiar as famílias de militares e vítimas de guerra. Marta Caramelo Nobre.
3: E não é a primeira vez que Portugal acolhe mães e crianças ucranianas em programas semelhantes. Desta feita, 18 crianças e 14 mulheres, na maioria dos casos viúvas, da região de Dnipro, uma das mais fustigadas pela guerra. Durante duas semanas vão ficar a residir num centro de reabilitação em Santarém. Vão ter acesso a acompanhamento psicológico, fisioterapia e atividades lúdicas e culturais num programa orientado para a recuperação emocional. A ministra Margarida Balseiro Lopes sublinha a importância do apoio a este tipo de iniciativas.
4: A verdade é que estas pessoas chegam a Portugal e conseguem dormir duas semanas sem o som de sirenes ou sem a necessidade de irem para abrigos. E esta tranquilidade, esta hospitalidade que o povo português obviamente também é muito nosso, esta sensação de paz que conseguem ter nestas duas semanas.
3: E chegam mais grupos antes do verão, diz a embaixadora da Associação dos Refugiados Ucranianos em Portugal, Teresa Leal Correia.
5: Temos expectativa não só de um terceiro grupo de senhoras e crianças, como de militares.
3: Para estas famílias, a viagem representa mais do que uma deslocação humanitária. É uma pausa num possível percurso marcado pela perda, pela incerteza e pela violência de uma guerra que continua a deixar marcas na sociedade ucraniana.
1: Um trabalho da repórter Marta Caramelo Nobre, que esteve a acompanhar a chegada das famílias ucranianas marcadas pela guerra ao aeroporto de Lisboa.
2: E são agora 10h08. Que outras notícias marcam a atualidade, Diana?
1: A primeira tranche do empréstimo europeu de 90 mil milhões para a Ucrânia será para drones. Foi que anunciou hoje a chefe da diplomacia europeia, Kaya Kallas, que indicou que vai ser desembolsada em junho. A alta representante para os negócios estrangeiros e política de segurança frisa, contudo, que o empréstimo não é suficiente. Defende que é preciso aprovar os 6 mil milhões do mecanismo europeu de apoio à paz e que têm estado bloqueados desde 2024. Devido ao veto do governo da Hungria, até então liderado por Viktor Orban. A organização não-governamental Save the Children estima em mais de 4 o número diário de crianças mortas ou feridas no Líbano, apesar do cessar-fogo declarado a 17 de abril. Pouco antes do arranque de novas conversações de paz previstas para esta semana em Washington, a ONG indica que os novos dados divulgados pelo Ministério da Saúde libanês apontam para a morte de 22 crianças, 89 ficaram feridas desde o início da trégua. As violações constantes do cessar-fogo impedem as famílias de regressarem a casa, é o que frisa também a organização. O Ministério Público Brasileiro pede a condenação de Eduardo Bolsonaro, filho do antigo presidente brasileiro, pelo crime de coação contra os magistrados que julgaram o pai, Jair Bolsonaro. Em causa, a deslocação do ex-deputado aos Estados Unidos para que Washington

0: impõe sanções contra os juízes do Supremo Tribunal Federal. Em simultâneo, a Casa Branca estabeleceu, aliás, no ano passado, tarifas de 50% sobre grande parte das importações brasileiras. Depois de uma negociação posterior com o governo Lula da Silva, a administração de Trump recuou e suspendeu a maioria das tarifas comerciais.
1: E assim terminamos o Jornal das 10, edição da jornalista Diana Rosa. Está de regresso às 10h30. Até já.
0: Até já.
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1: 10h10, daqui a pouco temos Querido Líder.
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1: São agora 10h12, está com a Rádio Observador e também agora com o Querido Líder.
5: Este é o Querido Líder, o podcast da Rádio Observador dedicado à liderança, com os nossos especialistas residentes, que têm muita experiência na formação de executivos, o Jorge Medeiros, consultor e professor, e o Milton Sousa, também consultor e professor. Esta semana vamos falar sobre o desemprego jovem por causa da inteligência artificial. Mas, como sempre, os nossos episódios abrem com sim chefe, não chefe. E a figura em destaque desta semana é Marva Collins, uma educadora norte-americana. A nossa convidada é Sofia Borges, fundadora do projeto Aldeia Nova Terra, em Cascais, uma carreira também ela dedicada à educação. Eu sou o Ricardo Conceição e este é o Querido Líder. Bem-vindos, Jorge Medeiros e Milton Sousa.
6: Viva Ricardo.
7: Olá, Ricardo.
5: Hoje a figura em análise, Jorge, é Marva Collins. Porquê que escolheste Marva Collins?
6: Porque o nosso tema hoje pediu.
5: Educação.
6: Pois. E é uma senhora que já faleceu, mas é um exemplo absolutamente extraordinário, em meu entender, do que é uma professora por vocação a remar contra a maré. Estamos a falar de uma senhora que cresceu numa família negra algo privilegiada no Alabama, mas cedo se mudou para Chicago e viu-se confrontada com uma realidade da escola pública, nomeadamente a escola pública no interior, mais para o interior das cidades. E, portanto, à medida que ela foi vivendo no bairro que escolheu, o bairro foi sendo vítima de uma transformação e de uma guetificação. E todas as pessoas que ela conhecia, basicamente, saíram do bairro, ela decidiu ficar e continuou a lecionar. Razão principal, isto daria pano para mangas, mas é uma pessoa inabalável na convicção do potencial das crianças, com um grau de personalização extraordinário, não desiste, apanha crianças de absolutamente desprovidas de sentido e de significado, com vidas familiares destruídas, e investe tempo, amor, fora de horas, a falar com os pais, a trazer roupa de casa, e portanto não desiste. E muito haverá para dizer. Há uma forma de olhar para a Marva Collins que eu acho que é particularmente emblemática, Ricardo. A Marva Collins só dava duas notas.
5: Então.
6: Yes e not yet.
5: Yes e not yet. Portanto, sim e ainda não.
6: Mas vão lá chegar todos. E atenção, que isto não é um facilitismo, é absolutamente exigente. Sempre foi absolutamente exigente, mas acompanha este grau de exigência com um amor e uma dedicação inabaláveis.
5: Milton?
7: Sim, aqui acho que é um caso, a meu ver, evidente.
5: Eu acho que o Jorge dá um sim-chefe. Sim-chefe. Ele não disse, mas é um sim-chefe.
6: Um sim sublimado.
7: Sim. E acho que há aqui várias mensagens, assim, muito rapidamente, que acho que são importantes reter. Uma, desde logo, o porquê dela ter começado a sua escola em casa foi porque sentiu que não havia resposta capaz àquilo que ela via na sociedade, até com os seus próprios filhos, e portanto aqui havia uma detecção de uma oportunidade, portanto há uma dimensão empreendedora também, um espírito de missão muito claro. Uma das notas que eu acho que era interessante também de realçar é a forma como ela via a educação, no sentido de dar às crianças pensamento crítico e envolvê-las muito mais cedo no processo e dar-lhes desafios complexos mais cedo para elas refletirem sobre esses temas e sentirem-se parte integrante dos problemas que queriam resolver e, portanto, dar-lhes voz, de certa forma. Depois há mais dois temas que são fundamentais. O professor, ele ou ela própria, como exemplo e modelo de liderança, ou seja, como um role model, algo a seguir, que eu acho que é extremamente importante não nos esquecermos. O professor não está lá só apenas para passar conhecimento, mas também serve como referência e modelo daquilo que deve ser a forma como conduzimos a nossa vida e assumimos também um papel de liderança. Portanto, eu vejo o professor, não estou aqui a tentar defender a nossa posição enquanto professores também, como um exemplo que deve ilustrar aquilo que deve ser um líder, a meu ver. E, por fim, a nota que o Jorge também já fez referência, que é perfeitamente possível e até recomendável conciliar exigência com compaixão, e eu acho que este é um caso, mais uma vez, disso mesmo, e portanto eu acho que o sucesso dela também se deve a isso. Também teve as suas críticas, mas eu costumo dizer que liderar não é um concurso de beleza e portanto é impossível agradar a todos, mas é claramente um caso de um sim-chefe.
6: E foi ostracizada por isso, mesmo na escola inicial onde ela desempenhou as funções e iniciou a carreira, quando foi para Chicago. Bom, quando foi para Chicago, foi ostracizada pelos colegas porque tinha os alunos vários anos à frente do currículo para esse ano. E portanto, exatamente, quando os professores... que dava, os colegas viam os trabalhos e diziam, não, isto não é possível, isto não é possível. E portanto estamos a falar de uma pessoa que investiu profundamente a todos os níveis e o grau de exigência era enorme e todos chegavam lá a ponto de, e é importante, estamos a falar dos anos 70, relatórios psicológicos a que os pais, na sua santa ignorância, obviamente, recebiam dos filhos. Um tinha consultado dois psicólogos, um dizia, analisou o desenho e dizia, não, este desenho tem aqui um caixote de lixo, desenhou a família toda com a casa que é o caixote de lixo, e o psicólogo focou-se no caixote de lixo, não, isto é um caso emblemático, só está focada na desgraça e portanto é uma criança que está condenada. E outro psicólogo a dizer que, não, isto é uma criança que tem obsessão com as limpezas, enfim, portanto o que ela percebeu muito rapidamente foi, vou deixar isto tudo de lado e vou remar contra a maré e contra o sistema.
5: Um sim-chefe para Marva Collins nesta edição do Querido Líder. Mais à frente, nem de propósito, vamos conversar com a nossa convidada desta semana, Sofia Borges, fundadora da Aldeia Nova Terra, para perceber como se educa crianças e jovens com mãos e pés, literalmente, na terra, e como estas pessoas que estão agora a crescer vão já ter de lidar com uma nova era da inteligência artificial. É uma conversa que fica para a segunda parte. Agora vamos ao tema central desta semana. E esta semana falamos de desemprego jovem por causa da inteligência artificial. Milton, não devia ser exatamente ao contrário? Os jovens não estão super bem preparados para enfrentar esta nova era?
7: Sim, pode parecer um pouco estranho trazermos aqui um tema que parece que diz mais respeito à macroeconomia do que propriamente às questões mais micro da liderança, mas acho que são extremamente relevantes, até porque isto tem consequências também para a liderança. E a razão pelo qual também escolhemos, para além da nossa convidada de hoje também estar muito ligada com este tema, é os dados mais recentes que saíram do nível de desemprego no Reino Unido, e que mostram que entre 2024 e 2026, e portanto à data de hoje, o desemprego jovem entre os 16 e os 24 anos cresceu de 9,4% para 24,6%. E é muito curioso de perceber o porquê disto. Não tem tanto a ver com jovens a serem despedidos, mas é posições no início de carreira para estes jovens que não estão a ser abertas. E uma das razões que se está a levantar, que é muito provável, explica este fenómeno, é precisamente a forma como a inteligência artificial está a substituir tarefas que tipicamente eram feitas por estagiários, pessoas em início de carreira, na recolha de dados, na análise de dados, que em trabalhos cognitivos e até não rotineiros, que é um dos impactos que esta IA generativa está a ter, é que está a afetar e a automatizar trabalho que tipicamente não era automatizável. E portanto, isto, o Reino Unido é em particular interessante analisar porque é um mercado mais flexível, mais ágil, sobretudo na região de Londres, onde estes dados são mais evidentes. E isto ainda não se vê cá, até porque o desemprego jovem em Portugal desceu um pouco o ano passado, embora esteja em níveis extremamente elevados, que parece que as pessoas esquecem um pouco disso, à volta dos 18%, mas é provável que vá piorar nos próximos anos. E acho que temos que estar muito atentos a isto. Isto tem um papel também importante ao nível da liderança. No outro dia falei com o chairman de uma firma de advogados que dizia que estava a recrutar cerca de um terço dos estagiários que recrutava há 2, 3 anos atrás, mas que havia um problema associado a isso ainda por cima, era que os que estavam a ser recrutados estavam a aprender menos, porque muito do trabalho que faziam antes sem recurso à inteligência artificial era mais exigente se calhar, mas obrigava-os a aprender mais rápido. E isto foi interessante, a reflexão que ele fez foi: nós temos que, enquanto líderes mais séniores dentro da firma, ter um papel mais ativo na forma como ajudamos os mais novos a aprender. E portanto, ficam só estas reflexões iniciais. Uhum. Há aqui muitas questões por resolver, mas este alerta e até um repensar sobre o que é a liderança e, obviamente, o que é a educação neste novo contexto.
5: Jorge, é muito interessante isto que o Milton estava a dizer, ou seja, aquele trabalho chato, inicial. Vou pôr as coisas assim, organizar umas fichas num dossiê e pôr por ordem alfabética. Todo esse trabalho que é muito chato, repito, rotineiro, mas é a base depois para as profissões e para as funções que são desempenhadas.
6: Pode ser.
5: E se tudo isso desaparece, pode ser complicado.
6: Pode. Não sabemos os riscos ainda a longo prazo. Sabemos já alguma informação com alguma qualidade e conseguimos saber que, por exemplo, a inteligência artificial é muito útil no treino do discurso, no treino da fonética, com os ciclos de feedback imediato. Portanto, é uma ferramenta muito útil, mas não é disso que estamos a falar. Uhum. Isso é uma ferramenta adjuvante à pedagogia, a acelerar a pedagogia. Do que estamos a falar, e o Milton focou muito bem, é esta perda de empregos. Isto está a acontecer, curiosamente, nos escritórios de advogados, e o Milton falou disto, uhum, em conversa também com vários, já estão a utilizar a inteligência artificial no dia-a-dia para fazer consulta, têm duas ferramentas que utilizam, estou a lembrar-me do escritório em particular, mas imagino que isto seja transversal, uhum, ou se não é, vai ser rapidamente, e já usam isto, portanto. E isto vai ser uma espécie de corrida às armas, porque os clientes, agora pondo do lado dos clientes, não só dos clientes das empresas de advogados, como dos pacientes que vão ao médico, uhum, vão mais informados. E isso aumenta a responsabilidade do médico. Qual é aqui um dos problemas? É que se na era da internet já há o risco de o paciente julgar que vai mais bem informado do que o médico, não quer dizer que não aconteça pontualmente, mas vai com uma ilusão de conhecimento. Uhum. Porquê? Porque o ChatGPT ou o Claude verteu qualquer coisa. E, portanto, não tem a maturidade para digerir o que está a absorver, mas o médico tem, porque tem uma experiência claro, feita. Portanto, toca no teu ponto, não sabemos os efeitos a longo prazo, um dos riscos que estão muitíssimo bem identificados é o da preguiça cognitiva. E, portanto, nós neste momento ainda conseguimos ter algum espírito crítico para avaliar o que as ferramentas nos dão, e quando falamos de especialistas, por exemplo, nas mais variadas áreas académicas, conseguem ver os erros que vêm do lado de lá. Facilmente, mas quem não tem este conhecimento não tem. E portanto a questão, acho que é o teu ponto, até que ponto é que as pessoas que entram agora a ser, passa a expressão, amamentadas neste formato de resposta rápida, consulta e resposta rápida, não sabemos os efeitos a longo prazo. Última nota rápida, duas. Uma delas, outro CEO, este aconteceu numa conversa da semana passada, a dizer: acabei de recrutar mais 3 pessoas de uma das nossas grandes universidades e as pessoas disseram-me que fizeram o curso integralmente com o recurso à inteligência artificial, porque por mais que as universidades tentem controlar e ter software de detecção, isto é relativamente fácil de fazer. Portanto, são 3 exemplos, não é uma afirmação estatística, fica aqui a nota. E a outra nota rápida, muito rápida,
5: sim,
6: Ricardo.
5: Sim, sim, eu tenho mais uma perguntinha rápida também.
6: É uma notícia que saiu, tem uns dias, em que o Mark Zuckerberg... O que decidiu fazer foi a inteligência artificial alimenta-se de dados, mas estão a perceber agora que um dos próximos níveis é capacitar a inteligência artificial com comportamentos humanos concretos. E, portanto, o que ele fez basicamente foi forçou, impôs a que os funcionários da Meta deixassem monitorizar todos os seus comportamentos de browsing, de cliques, tempo que permanecem na página, como vão aos menus, etc. Portanto, ou queres isto, ou vais-te embora. Portanto, é uma espécie de, sou eu que estou a utilizar o termo, não sou o primeiro a utilizar o termo, até que ponto é que isto é uma escravidão, uma escravatura, e o risco potencial de futuro haver a substituição das pessoas porque treinam o algoritmo para as substituir, o que é perverso.
5: A minha pergunta vai ficar para um tema, para outro episódio, é se a inteligência artificial em relação à liderança vai matar a análise crítica tão necessária à liderança. Fica para outro episódio. Antes de terminar a primeira parte, damos as boas-vindas à nossa convidada desta semana, Sofia Borges, fundadora do projeto Aldeia Terra Nova e também de outros projetos ligados à educação. Sofia Borges, bem-vinda.
8: Obrigada.
5: Bem-vinda aqui ao Querido Líder. Se pudesse desenvolver um agente de inteligência artificial para lidar com pais e reuniões de pais, quando é que queria ter isso pronto? Era já? Agora? Ou ainda dava para esperar 2 ou 3 meses?
8: Eu sou uma ave rara, eu gosto de lidar com pais, eu gosto de lidar com reuniões de pais, e eu tenho outra questão, que é, eu não acho que haja inteligência artificial, acho que há só inteligência.
5: Okay.
8: Se expressa depois de diferentes formas.
5: Então já vamos conhecer melhor a Sofia na segunda parte do Querido Líder, também os projetos que tem. Voltamos já a seguir.
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3: 10h34, temos a segunda parte de Querido Líder.
4: Este é o Querido Líder, podcast da Rádio Observador, dedicado à liderança. Eu sou o Ricardo Conceição e comigo estão os especialistas em liderança, o Milton Sousa e o Jorge Medeiros. A nossa convidada é a Sofia Borges, fundadora da aldeia Nova Terra, educadora e diretora pedagógica ligada a projetos que experimentam novas formas de escola. Trabalhava há 18 anos em recursos humanos, quando a procura de uma escola que encaixasse na ideia de educação que queria para o filho a levou a criar uma escola. Criou os Aprendizes em 2007 para implementar um modelo específico de educação, a primeira escola. Depois sentiu a necessidade de beber de vários métodos de ensino para encontrar alternativas ao ensino tradicional que entende estar obsoleto. Vai buscar inspiração a métodos como Highscope, Montessori, Waldorf, Pestalozzi e Movimento da Escola Moderna. Bem-vinda, Sofia Borges.
5: Obrigada.
4: Ao Querido Líder. Sofia, queria começar pela experiência de 18 anos em recursos humanos, cá e na América Latina. O que é que fazia? Qual era a sua função antes de se entregar em pleno à educação?
5: Eu sou do tempo em que as pessoas eram contratadas novas para as empresas para fazer aquelas coisas que os mais séniores não queriam fazer. Comecei numa empresa sueca de consultoria, que dava formação a nível de liderança, comunicação, atendimento ao cliente, esse tipo de coisas. Tive 18 anos nessa empresa, comecei a montar as pastas dos cursos, a tirar fotocópias, e acabei como Key Account Manager, a gerir contas internacionais. Uhum. Portanto, quando o escritório abriu no Brasil, eu quis ir abrir. Portanto, tinha para aí, sei lá, 23, 24 anos.
4: Uhum.
5: E foi uma experiência incrível de gerir essas grandes contas, sei lá, as Mercedes da vida, com responsabilidade para toda a América Latina e, portanto, dei formação no México, na Colômbia, na Argentina, etc. Uma experiência incrível.
4: Então tinha uma vida boa.
5: Tinha uma vida muito boa, muito boa, muito boa. Gostei muito.
4: E de repente?
5: De repente, não foi tão de repente. Fui mãe aos 28 anos e o Brasil, entendi que o Brasil não era o país onde eu queria criar o meu filho. Toda a experiência que eu tinha tido crescendo em Portugal não era possível para o Tomás.
4: Uhum.
5: Eu sou aluna da escola pública, do conservatório e de ir para a escola sozinha e vir sozinha, e isso é impossível no Brasil. E eu entendi que o contributo que isso tinha tido para a pessoa que eu era, eu não lhe queria tirar a ele, portanto eu não queria que ele fosse o menino dos colégios e de toda aquela segurança em que tem que se viver para se viver em segurança no Brasil, não é? Portanto, toda aquela clausura para mim ia impedir que ele se desenvolvesse como ser humano, não é? Portanto, para mim era impensável.
4: Mas quando foi à procura de uma escola, encontrou uma escola obsoleta?
5: Foi uma grande surpresa. Eu voltei para Portugal, tinha o meu filho Tomás 2 anos. E quando fui procurar escolas, foi bom, porque eu não sabia nada, nem de rankings, nem o que é que está in, nem o que é que está out, nada. Então fui ver as do bairro, não é? E fiquei perplexa, porque aquilo que eu... Não só não era a experiência que eu tinha tido de escola, como aquilo que eu observava dele enquanto criança. E chegava à escola e a escola tinha uma visão do ser criança completamente diferente da que eu observava. Não fazia ideia, era mãe verdinha, não é? Então não sabia nada daquilo. Portanto, mas observava, não é? E ele queria brincar e perguntar e andar, e a escola dizia-me que não, uma criança de 2 anos não faz nada, não é? Estão só ali sentados e tal. E eu, ai, não é nada isso, a impressão que tenho dele. Ele quer saber tantas coisas e pergunta-me tantas coisas. E porquê é que vocês dizem que eles não querem saber nada? Então, a ideia que a escola me passava do ser criança era diferente da que eu observava daquele ser criança que estava à minha frente, não é?
4: Então

0: tive que criar uma escola?
1: É assim,
2: e que
1: uma
2: não
1: coisa...
2: era só com a sua filha, era com as outras crianças também, não é?
1: Sim, mas de facto foi muito este meu filho, e eu já lidava com muitas crianças, então de facto, obrigada por essa pergunta, porque ajuda-me a ver. Eu ao longo dos anos tenho olhado muito para trás para isto, que é, mas o que é que foi diferente para mim? Porquê é que eu desenvolvi este olhar? Não acho que seja diferente das outras pessoas, certamente tive experiências que me proporcionaram desenvolvimento de competências diferentes das outras pessoas, não é? Tal como isto do vi diferente, fui fazer uma escola. Não sei porque é que as pessoas não fazem isto. Para mim é simples. É, então achei que podia fazer diferente, fui fazer diferente, não é? E eu olhava para as crianças e eu achava-as diferentes daquela ideia que a escola me passava da criança, não é? Portanto, a escola passava-me a ideia de que a criança é um ser passivo, que está lá, que não tem grandes interesses, não tem... Eu não observava nada disso, eu achava-as completamente diferentes disso. Então achava que... E depois... Vir da área da formação, não é? Fez-me olhar e perceber o que é que nós como adultos estamos à procura de desenvolver enquanto competências e o que é que as empresas procuram desenvolver nos seus funcionários para atingirem os seus objetivos, não é? E depois vou à escola e porque é que a escola não está a fazer nada disso, não é? Então, estamos uma data de anos na escola a fazer sabe Deus o quê, não é? Para depois... desculpem a expressão, burros velhos, é que vamos estar a mudar competências, não é? Porque ao trabalhar com a formação de adultos, trabalho com o enorme desafio que é mudar comportamentos, não é? Mudar maneiras de estar. Mas porquê é que temos que mudar? Porquê é que ao estarmos a desenvolver as nossas competências, já não estamos a desenvolver as competências que já todos sabemos que são as necessárias para a vida, não é? Estamos sempre a falar, pensamento crítico, resiliência, empreendedorismo. Ok, então porquê é que a escola não desenvolve isso?
0: A escola tradicional promove exatamente o contrário, é isso?
1: Eu acho que a escola, bem...
0: demasiado rígida?
1: Eu acho que eu tenho uma ideia da escola e não é nem pública nem privada. Sou uma grande, grande, grande defensora da escola pública. Eu acho que a escola, o modelo tradicional, e ele tem uma razão de existir, não é? Ele surge com a Revolução Industrial e, portanto...
0: Ele, no fundo, democratiza o acesso à educação, não é?
1: Tem esse gigante benefício, não é? Ele democratiza o acesso à educação, mas para uma época em que ele está desenvolvido, que é a Revolução Industrial, que não era para desenvolver pensamento crítico, não é? Era para nós estarmos em filinha todos nas fábricas a obedecer e a fazer aquilo que nos mandavam fazer. Então, esse modelo... que não evoluiu, embora haja muitos outros modelos, todos estes falamos, não é? Quando falaram da Marva Collins, repare, nada do que está dito sobre educação que se considera alternativa, visionária, etc., é novo. Então, todos os sistemas que se propõem alternativa ao tradicional, nenhum deles é novo. Nós é que não saímos daí. E o tradicional, eu acho que não só não promove o desenvolvimento, como dramaticamente... castra o desenvolvimento destas competências, não é?
3: Sofia,
1: para termos cá seres pensantes.
3: Só uma questão, acha que essa, sabendo nós os modelos que à partida seriam mais eficazes, dada a nossa realidade e este nosso novo mundo, de onde é que vem a dificuldade em implementar? É da própria incompetência dos professores, ou a falta de vontade, ou é do sistema em si, ou é do modelo de financiamento? Onde é que identifica as causas principais para isso?
1: Olha, essa é assim aquela da million dollar question, não é? E qualquer coisa que eu possa dizer vai ser sempre só a reflexão que eu tenho feito sobre isso.
3: Claro.
1: Porque a partir do momento em que eu descobri que existiam tantas formas diferentes, de facto comecei a pensar, mas porquê é que as pessoas não fazem isto? É que ainda por cima é fácil de fazer e provam resultados e, portanto, caramba, já estamos fartos de saber que eles dão certo. Eu acho que não tem nada a ver com os professores, embora, claro, com os professores haverá provavelmente a resistência agora à mudança, porque sempre fizeram de uma forma diferente, que já toda a gente comprova que não dá resultados, não é? Os alunos estão desmotivados, chegam às empresas incompetentes, não é? Eu acho que é capaz de ser uma questão mais política, mais societária em termos do... Não é muito interessante termos seres muito pensantes, não é? Muito críticos, porque enquanto formos seres não pensantes e pouco críticos, we play along, não é? Vamos andando aqui nesta sociedade capitalista, é rápido. A quantidade de vezes que neste breve momento em que usámos a palavra, vou ser rápido, vou dizer rápido. Ok, mas depressa bem não há quem, não é? Então eu acho que não é muito interessante nós sermos críticos e contestatários do sistema, não é?
3: A minha experiência também com professores é que a vontade está lá muitas vezes, e a competência também, seguramente, muitas vezes eles próprios sentem-se limitados naquilo que é os graus de liberdade que têm para poder implementar essas soluções, não é? Portanto, acho que passa, se calhar, muito por aí.
1: Eu se pudesse dar um exemplo muito rápido do molho, eu usar a palavra rápido, já me contaminaram
0: não
1: aqui.
0: Não é preciso.
1: Eu tive uma educadora com quem trabalhei até há pouco tempo, e ela já tinha perto de 50 anos, era uma mulher com muita experiência, uma mulher do ponto de vista interno muito rica, muito, muito interessante. Depois, do ponto de vista prático da implementação da sua prática, ela era pouco criativa, pouco, aquilo, não vinham ideias, não vinham sugestões. E eu, quando comecei a trabalhar com ela, comecei à procura do ok, como é que vou ajudar esta mulher a ocupar este seu lugar de uma forma mais rica para o projeto, não é? E foi interessantíssimo, porque nas primeiras conversas com ela, o que ela me disse foi que, quando tinha acabado o curso, vinha cheia de ideias e cheia de coisas que queria fazer, e depois esteve sempre em sistemas, em escolas, onde lhe davam quase que uma cartilha daquilo que ela tinha que fazer. E que, passados tantos anos a simplesmente implementar cartilhas, ela sentia que já não tinha nela a capacidade de inovar, de criar, de fazer diferente.
2: Ficou anestesiada a isso?
1: Aquilo foi uma das conversas mais ricas que eu tive, que me entristeceu imenso. Nem foi anestesiada, foi incapaz. Ou seja, esta competência, e o Sir Ken Robinson dizia isto, não é? School kills creativity, no sentido em que, se ela não é estimulada, como toda e qualquer outra competência, não é? Uma pessoa, se não for estimulada a falar, não fala, não é? Então, se ela não é estimulada, esta criatividade, ela desaparece. Então, pensem, para mim, o mais criminoso do sistema tradicional de ensino é, estamos a impedir o desenvolvimento de competências e de potencial, que se calhar podia ser trazer grandes, grandes revoluções, grandes ideias inovadoras ao mundo, não é?
2: Ó, Sofia, voltando atrás, não pedindo, e obrigado pela sua honestidade intelectual, porque é de facto o tema da educação é um dos grandes temas muito complexos, mas depois, quando decide criar a sua própria escola, os aprendizes, faz uma série de escolhas com base no diagnóstico que fez. Que escolhas fez que foram ao encontro do que pretendia para os seus alunos?
1: Olha, eu primeiro comecei sem formação anterior, a minha formação na área das relações internacionais, portanto, I played by the book, não é? Peguei num sistema com o qual me identifiquei mais primeiro, que era o HighScope, fui buscar formação nesse modelo, e durante um ano estive a aprender sobre isso para depois o implementar. Depois vieram as crianças e vieram todos a descoberta de uma série de outros modelos. E eu digo sempre que as crianças foram os meus maiores professores, que foi... Eu sabia o que é que eu queria fazer, não é? Eu queria esta coisa de estimular o pensamento crítico, estimular a individualidade, que cada um se descobrisse quem são estas mil vozes, em vez de ter mil vozes a papaguear uma coisa que eu achasse que era a certa, quer dizer, eu sou só uma no meio deles todos, não é? E, portanto, permitir que eles descobrissem coisas. Fala-se muito em inteligência artificial, e outro dia li uma frase que era: inteligência artificial não cria nada de novo, não é? Porque, e então, imaginem um mundo onde não se cria nada de novo, onde nós estamos só a reorganizar as mesmas ideias, quer dizer, não
2: e
1: temos
2: é
1: futuro.
2: Ainda mais interessante, estamos a tentar humanizar a inteligência artificial, o que já disse interessante também.
1: Porque também não estamos a trabalhar a nossa própria humanidade, não é? Esta coisa da Aldeia Nova Terra tem a ver com isto, que é a nossa humanidade, não é? Então, em vez de estarmos com receio da inteligência artificial, ok, em que é que ela pode facilitar a nossa vida, se calhar podemos ir todos um bocadinho mais devagar, porque ela faz uma data de tarefas por nós, e onde é que nós, humanos, mas eu acho que muitos de nós também já perdemos o contacto com isso, não é? Então, o que é que nós, humanos, podemos fazer?
2: Eu aí não sou tão otimista, porque quando apareceu o computador também se dizia: não, vamos ter uma qualidade de vida como nunca tivemos, porque a máquina vai dar-nos uma tal produtividade que vamos conseguir ser igualmente produtivos, mas com muito menos horas. Claro que a natureza detesta um vazio, não é? E, portanto, com a inteligência artificial, provavelmente, digo eu, mas isto vai ficar gravado, provavelmente o que vai acontecer é que vamos conseguir fazer cada vez mais coisas e, portanto, o ciclo perpetua-se.
3: Fica aqui o teste, daqui a um ano voltamos. Exato. E dizemos, estamos a trabalhar mais ou menos.
0: Tens de ver.
2: Atenção que eu não arredondei a frase à economista.
0: Exato. Se, não vamos conseguir entrar em cada um destes métodos de aprendizagem,
1: sim,
0: mas...
1: Sim.
0: Ajude-nos lá, vou fazer aqui uma pergunta provocatória para tentar perceber qual é a diferença da sua escola. Os miúdos aprendem a tabuada enquanto brincam na lama ou em sobem às árvores, é mais ou menos isto?
1: Que horror, uma vez eu vi um ministro da Educação, senti muita vergonha dele ser ministro da Educação do meu país, porque a forma que ele usava para descrever os modelos alternativos era essa. O objetivo dele não era ser provocatório, era ridicularizar, uhum. Não é? A grande questão é, a escola, como está construída, ela, e fala-se muito de conhecimento, e eu acho que há uma grande diferença entre conhecimento e sabedoria, acima de tudo, em usar o conhecimento que tem, não é? Mas a escola, hoje em dia, é um lugar onde se debita a informação e onde se pede que as pessoas decorem a informação e a despejem, uhum. Façam um teste. Pronto. Não serve para mais nada. E não se está a desenvolver conhecimento. Isto não é conhecimento, não é? A escola, estes modelos todos alternativos, eu não gosto da palavra modelo, porque os modelos pressupõem receitas, eu não acredito em receitas. Eu acho que as escolas têm que ser lugares orgânicos que vão evoluindo em função, uhum. dos seres onde, que a habitam.
0: Onde esses vários modelos podem coabitar e devem coabitar.
1: Perfeitamente.
0: Não é?
1: Uhum. Eles coabitam todos perfeitamente. E todos eles têm a premissa, e um bocadinho do que falavam em relação à Marva Collins, que é o centro está... No desenvolvimento de competências, não é? E na relação que se estabelece professor-aluno. Falou de compaixão, falou do not yet. Eu sou fã dessas, não é?
2: Uhum. O not yet é maravilhoso, não é?
1: Aliás, agora vou lançar uma provocação, que é quando se dá uma nota negativa ao conhecimento, é uma coisa que eu não compreendo. Como assim? Uma negativa? Sei menos que... O que é negativo? Eu tenho um 2 a português, então eu sei menos que 0. O que é isto? Oh, eu não sei o que é isto.
2: Eu não resisto a regressar à Marva Collins, porque a Marva Collins não rasurava os testes. Não usava caneta encarnada, não usava nada disto.
1: Claro.
2: Mas depois, com cada um dos alunos, identificava os erros, não os riscava, punha um círculo, está aqui, e a forma correta por cima. Mas eu não posso apagar, professora. Não, não podes.
1: Faz parte do processo.
2: Faz parte do processo para tu te lembrares e para te lembrares que cresceste com isto e como fazias antes e como fazes agora.
1: E como o tema também está ligado à liderança, eu acho que isto depois tem condicionamentos na forma como nós ocupamos o nosso lugar na sociedade, seja como cidadãos, seja como líderes, que é achar que o erro não faz parte do processo, só que o erro faz parte do processo, não é? Portanto, eu aprendo com ele e eu devo sinalizá-lo, identificá-lo para eu perceber, ok, o que é que aqui não está, como é que aqui não é, e então como é que deveria ser?
2: Oh, Sofia, agora vou eu lançar aqui uma provocação sempre construtiva, obviamente, porque no panorama nacional também já temos realidades diferentes. Portanto, nós utilizamos, obviamente, a escola como uma forma de facilitar a conversa, mas, na verdade, já há várias escolas no país. Mas a pergunta é esta: tem de haver competências transversais. Uhum. E quando nos pomos, subimos aqui à altitude e nos pomos numa pessoa que tem de ter uma perspectiva de garantir que, como nação, temos um conjunto de competências elementares, agora estamos a falar das mais estruturais, como o português ou a matemática, porque estamos, de facto, num mundo que compete com outros mundos, uhum. Não há um risco muito grande de fazer uma espécie de experiência à escala nacional em que vai haver, com certeza, resultados muito bons, mas não conseguimos garantir a transversalidade, porque com toda a experimentação, se deixarmos cada professor fazer o que entender, há risco, não é?
1: Eu nem consigo entender a palavra experimentação, porque já está tão testado e tão demonstrado que... Ok, aprender a tabuada, a brincar com a terra ou com a lama, a única coisa que traz significado e relevância, uhum. àquilo que se está a fazer. Eu não preciso de ser para brincar na lama, mas pode ser para medir a área, para decidir a relva que vamos querer pôr no recreio, não é? O que é que os miúdos dizem da escola? Não percebo porque é que estou a aprender estas coisas. Mas
0: isto
1: a maioria daquelas coisas tem um sentido, mas nós retirámo-lo porque perdeu-se, repara, o perfil do aluno à saída da escolaridade obrigatória não tem assim tantos anos, portanto portanto, na realidade, nós estávamos era a desenvolver currículo, estávamos a dar currículo. O professor diz isto, eu tenho que dar a matéria, eu tenho que dar o livro. Isto não é o papel do professor. O papel do professor, e se for perguntar ao professor o que é que ele gostava de ser o seu papel, eu tenho a certeza que ele não lhe vai responder que é dar o livro, não é? Ele é um bocadinho encurralado nessa direção. O que ele gostava era de poder estar a dar aplicabilidade àquilo que os miúdos estão a aprender. E a tabuada serve, e a literacia, lá está outra vez a ideia do... Não é a matemática, é o raciocínio lógico-matemático. Não é o português, é a literacia.
2: Com certeza.
1: É o que está por trás. Voltamos sempre, é as competências, não é aquilo em si mesmo. E se eu posso fazer isso através dos interesses de um aluno, e eu posso fazer isso, um aluno pode ter interesse no Futebol Clube do Porto, é um bom exemplo que eu vou dar. Não é? Um aluno quer fazer...
3: Excelente escolha.
1: Não é?
3: É uma excelente
1: escolha. E vai tocar e já vais ver porquê. Eu tive um aluno que queria fazer um projeto sobre o Futebol Clube do Porto, porque o pai é do Porto e é uma maneira dele se ligar ao pai, e nós conseguimos trabalhar o Futebol Clube do Porto, incluir neste projeto tão significativo para ele, uma data de coisas que são da matéria e estamos a dar baixa no currículo, não é? Vamos trabalhar sobre distrito, vamos trabalhar sobre população, vamos trabalhar sobre o número de adeptos, vamos trabalhar sobre uma quantidade de coisas que quisermos, e o nível de motivação que o aluno tem para trabalhar este projeto é muito superior do que se eu disser, ok, então olhem, hoje na página 44 diz que vamos falar dos distritos, então bora lá, então temos... Não há relação, não há ligação a isto.
0: A nossa versão rádio do Querido Líder fica por aqui. Vamos continuar a conversa com a Sofia Borges, mas em podcast, que será publicado na próxima quinta-feira.
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0: São agora 10h57, está com a Rádio Observador. Muito boa noite de terça-feira, eu sou a Rita Camarneiro, consigo até ao final deste dia. Nas notícias temos Diana Rosa, conhecemos os títulos daqui a pouco. Nesta hora há também episódio de Aprender a Comer com a nutricionista Mariana Chaves, que hoje fala-nos de lúpus e que nem sempre natural é seguro. A nutricionista vai falar de alho, alfafa, vitaminas e alimentação anti-inflamatória e esclarece ainda os cuidados essenciais. Antes de ouvirmos os títulos em destaque, vou aqui partilhar uma novidade do Spotify que ainda não está disponível, pelo menos para todos os telemóveis. No meu ainda não está, mas passo aqui então a mensagem. O Spotify está a celebrar o 20º aniversário, é verdade, já tem 20 anos, e para assinalar esta data disponibilizou uma atualização onde cada utilizador pode conhecer os seus hábitos de consumo desde sempre. Soube agora que Diana Rosa já consegues aceder aos teus hábitos. Eu ainda não consegui tratar disso.
1: Já tenho aqui a música que ouvi pela primeira vez.
0: Eu quero ouvir. Quero saber.
1: 2013.
0: Ai, isso
1: a primeira
0: é muito
1: música foi dos Tame Impala.
0: Uau!
1: Não é mau.
0: Não, é ótimo. Eu gosto
1: It's
0: muito.
1: It's like we only go backwards.
0: Estava a tentar lembrar-me qual é, pelo título às vezes
1: e
0: não é.
1: E outra
0: sempre
1: do
0: boa.
1: Fat Fatty's Drop.
0: Que ao mesmo tempo. Logo a seguir. Chama-se então Spotify 20 Your Party of the Years. Com a nova atualização existe uma área dedicada às memórias musicais de cada um, e às vezes era difícil até aceder ao histórico do Spotify. Eu tinha alguma dificuldade, mas por acaso agora já descobri. Revela então esta nova atualização a primeiríssima canção reproduzida na conta. Foi isso que estivemos aqui a perceber com Diana Rosa, que ouviu Tame Impala. Estou deserta para saber a minha, partilharei assim que souber. Além dessa curiosidade, a funcionalidade mostra os artistas e géneros que mais marcaram o seu histórico. E para encontrar estas informações, basta então abrir a app e procurar um novo carrossel de banners personalizados, certo?
1: Eu não precisei de procurar nada.
0: Apareceu logo. Pois,
1: e apareceu logo ali a sugestão.
0: A minha ainda não está, mas pronto. Olha, vamos muito rapidamente conhecer os títulos, porque já são 11 em ponto, temos de ir já às notícias.
1: Pronto, vamos lá então.
0: Então vamos
1: lá. Olha, vamos falar de coisas um pouco mais tristes do que estas. A propagação do antivírus, apesar de se manter o baixo risco, a Organização Mundial da Saúde quer que os países sigam todas as orientações, porque a situação eventualmente pode mudar se assim não for. Entretanto, Donald Trump recusa a ajuda da China para resolver o conflito no Irão, e vamos também ouvir as críticas do Bispo de Leiria Fátima à demora no apoio das populações mais afetadas pela depressão. Christine Jornelas alerta para um excesso de burocracia nesta que foi a zona mais afetada pelas tempestades.
0: Vamos então às notícias, ainda são 11 em ponto. É o Jornal das 11, com a edição da jornalista Diana Rosa. E Diana, apesar de se manter o baixo risco de propagação do antivírus, a Organização Mundial da Saúde admite que a situação pode mudar.
1: A OMS apela aos países para que sigam as orientações e afirma que o trabalho ainda não terminou com o repatriamento dos passageiros do cruzeiro, onde o diretor-geral Tedros Ghebreyesus alerta para a possibilidade de surgirem mais casos de contágio. É o que cita o jornal El Mundo. O responsável considera que não há indícios de que estejamos perante um início de um surto de maior magnitude, como foi a Covid-19, mas lembra que a situação pode mudar.
0: Entretanto, as próximas horas serão determinantes para a cidadã francesa infectada com antivírus.
1: É o que revela o especialista do Hospital Francês, onde está internada a mulher de 65 anos. Está em estado grave, apresenta a forma mais severa da infecção pulmonar causada pelo vírus, tem prognóstico reservado e está sob ventilação artificial.
0: Seguimos com as notícias noutros assuntos. Donald Trump recusa a ajuda da China para resolver o conflito no Irão.
1: Ainda que seja relevante a aproximação entre Pequim e Teherão, tem uma amizade próxima. O presidente dos Estados Unidos considera que a intervenção chinesa é desnecessária. Acredita que consegue resolver o conflito, quer seja ou não, de forma pacífica.
2: Eu não acho que precisamos de ajuda nenhuma com o Irão. Nós vamos ganhar de uma maneira ou de outra. Vamos ganhar de forma pacífica ou não. A força marítima deles desapareceu. A força aérea deles desapareceu. Todos os elementos da máquina de guerra deles desapareceu. Nós vamos vencer.
1: Trump promete um encontro positivo com Xi Jinping a caminho da China. O líder dos Estados Unidos diz que a relação entre os dois é boa.
2: Ele é um amigo meu, ele é uma pessoa com quem nos damos bem e eu acho que vamos ver coisas boas a acontecer. Esta vai ser uma viagem muito entusiasmante. Muitas coisas boas vão acontecer.
1: E garanto que vão sair boas novidades dos dois dias de visita oficial a Pequim.
0: O PS acusa o governo de estar a fazer o contrário do que o SNS precisa para melhorar as condições de resposta nos hospitais públicos.
1: E responsabiliza o primeiro-ministro. Estratégia errada, desde logo de falhas orçamentais, à falta de planeamento e à desvalorização do órgão que gera saúde. É o entendimento da dirigente do PS, Maria Antónia Almeida Santos.
3: O governo, em nosso entender, tem feito o caminho oposto àquilo que é preciso fazer. A desvalorização da direção executiva, as demissões, a desorçamentação expressiva que aconteceu até já em março, que foi preciso fazer uma injeção financeira nos hospitais e também todos sabemos que não há planeamento. Portanto, sem estes instrumentos não há autonomia nem boa gestão. Não há competência. Infelizmente, o Sr. Primeiro-Ministro mostrou incompetência a gerir este setor. O Sr. Primeiro-Ministro é o primeiro e último responsável por esta situação.
1: Vimos aqui Maria Antónia Almeida Santos, que é uma das porta-vozes do PS para a Saúde, lamenta o decréscimo da atividade assistencial, seja em consultas ou em cirurgias, considera que prova a falência do sistema público às mãos do governo de Luís Montenegro.
0: O Bispo de Leiria, de Fátima, critica a demora no apoio às populações mais afetadas pela depressão. Cristina José Ornelas alerta para um excesso de burocracia.
1: O Bispo explica que há demasiadas regras, o que acaba por causar constrangimentos na resolução de problemas.
4: A reparação estrutural e a ajuda que, as pessoas e as famílias e as estruturas locais precisam, isso tem vindo a ser lento. Deve-se também, acho, a amorosidade de processos que foram criados e que não ajudam. Eu sei de instituições que já têm o provimento das verbas necessárias, mas que depois embatem com outras regras que não permitem que se chegue ao que estou a falar de casos concretos. E isto é generalizado.
1: O Bispo de Leiria Fátima, a zona do país mais afetada pelas tempestades, alerta ainda que os processos para a distribuição dos apoios têm de ser mais claros.
4: Nós precisamos de um sistema bastante mais claro e mais efetivo para chegar às pessoas e às suas necessidades. Algo já foi feito, mas há processos que fazem as pessoas perder a paciência também, não só a paciência.
1: José Ornelas, Bispo de Leiria Fátima, considera ainda que as empresas da região têm feito um esforço grande para evitar o pior que se temia, que era um desemprego generalizado.
0: E chegou hoje a Portugal um grupo de famílias que foram vítimas da guerra na Ucrânia. Foi recebido pela Ministra da Cultura, Juventude e Desporto.
1: Uma iniciativa que decorre no âmbito de um projeto promovido pelo Ministério da Defesa e pelos veteranos de guerra na Ucrânia. O objetivo é apoiar as famílias de militares e vítimas de guerra. Marta Caramelo Nobre.
5: E não é a primeira vez que Portugal acolhe mães e crianças ucranianas em programas semelhantes. Desta feita, 18 crianças e 14 mulheres, na maioria dos casos viúvas, da região de Dnipro, uma das mais fustigadas pela guerra. Durante 2 semanas vão ficar a residir num centro de reabilitação em Santarém. Vão ter acesso a acompanhamento psicológico, fisioterapia e atividades lúdicas e culturais num programa orientado para a recuperação emocional. A ministra Margarida Balseiro Lopes sublinha a importância do apoio a este tipo de iniciativas.
6: A verdade é que estas pessoas chegam a Portugal e conseguem dormir 2 semanas sem o som de sirenes ou sem a necessidade de irem para abrigos. E esta tranquilidade, esta hospitalidade que o povo português obviamente também é muito nosso, esta sensação de paz que conseguem ter nestas 2 semanas.
5: E chegam mais grupos antes do verão, diz a embaixadora da Associação dos Refugiados Ucranianos em Portugal, Teresa Leal Correia.
7: Temos expectativa não só de um terceiro grupo de senhoras e crianças, como de militares.
5: Para estas famílias, a viagem representa mais do que uma deslocação humanitária. É uma pausa num possível percurso marcado pela perda, pela incerteza e pela violência de uma guerra que continua a deixar marcas na sociedade ucraniana.
1: Um trabalho da repórter Marta Caramelo Nobre, que esteve a acompanhar a chegada das famílias ucranianas marcadas pela guerra. Chegaram ao aeroporto de Lisboa esta tarde.
0: E agora, com 8 minutos para lá das 11, vamos ao habitual espaço de informação local de Ana Rosa.
1: O Ministro da Educação reuniu-se com o Presidente da Câmara Municipal da Marinha Grande no âmbito da reconstrução das escolas afetadas pela tempestade Christine. A reunião teve como objetivo alinhar estratégias e acelerar a concretização de soluções. Algumas das escolas reabilitadas devem ser preparadas como locais de abrigo e refúgio para situações de emergência, é o que defende Fernando Alexandre. A Ministra do Ambiente visita amanhã a obra de alimentação artificial das praias de Almada. Maria Graça Carvalho vai visitar a empreitada que decorre nas praias da Costa de Caparica e São João às 10h30 da manhã. A Ministra vai também acompanhar a abertura oficial da época balnear nas praias do concelho. O município de Santarém quer adquirir o presídio militar e o antigo centro comercial. A autarquia avançou com um pedido de empréstimo de mais de 2 milhões de euros, com o prazo de 10 anos para o pagamento no âmbito da estratégia de revitalização do centro histórico. O empréstimo vai ser contraído ao abrigo da Lei das Finanças Locais. As propostas devem ser entregues até ao final do mês. Aveiro, a Unidade de Saúde Familiar de Rio Mião, vai receber um investimento municipal de perto de 180 mil euros para as obras de ampliação. A Autarquia de Santa Maria da Feira diz que a empreitada vai criar novos gabinetes e reformular as áreas de atendimento e acessibilidade. A partir de sexta-feira, os serviços passam a funcionar de forma provisória no Largo de Santo António. A Assembleia Municipal de Lisboa aprovou por unanimidade um voto de pesar pela morte do antigo vereador Pedro Feist. A Câmara afirma que o centrista vai ser recordado pelo trato e pela capacidade de diálogo. É o que se lê no voto apresentado pela AML. O ex-deputado, vereador e dirigente do CDS morreu hoje aos 90 anos. Os serviços da linha azul do metro do Porto vão ser reforçados com as festas do Senhor de Matosinhos, que arrancam na sexta-feira. Neste fim de semana, o metro de Matosinhos vai passar de 12 em 12 minutos nos dois sentidos até às 9 da noite, depois de 15 em 15 a partir dessa hora, sempre em veículos duplos. A operação na linha azul vai também prolongar-se por mais uma hora. O metro encerra às 2 da manhã.
0: E voltamos com mais informação na Cinta Informativa das 11h30. Até já, Diana Rosa.
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0: 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Daqui a pouco temos a Aprender a Comer.
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0: 11h11, temos a Aprender a Comer.
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0: Todas as semanas na Rádio Observador recebo a nutricionista Mariana Chaves para o Aprender a Comer com os melhores conselhos de nutrição. Olá, Mariana.
1: Olá, Nelson.
0: Olha, esta semana, há dias, no passado dia 10, assinalou-se mais um Dia Mundial do Lúpus. A alimentação é importante nesta doença.
1: Sem dúvida. Esta doença é uma doença autoimune, e a alimentação é aqui, vamos dizer, coadjuvante. É assim que nós costumamos
0: não cura, enquadrar. Não é?
1: É isso, não cura. Mas a verdade é que é importante, porque estamos a falar de uma doença em que o sistema imunitário normalmente... quem não tem a doença é aquilo que nos protege, não é? E neste caso de doença, esse sistema imunitário fica como se fosse desregulado. E portanto pode acabar por atacar estruturas do próprio corpo. E portanto, o que estamos aqui a falar é de uma alimentação que pode ajudar em algumas frentes. Quais frentes? Pode ajudar a reduzir a inflamação, pode ajudar na proteção da saúde cardiovascular, que muitas vezes é aqui um tema, porque não há só um tipo de lúpus e portanto há num deles em que esta parte é ainda mais importante ter cuidado. Pode ajudar e ajuda aqui em tudo o que é a gestão da saúde óssea, porque já vamos perceber aqui um bocadinho, mas nesta doença a exposição ao sol muitas vezes é um trigger para que
0: alguns
1: haja
0: sintomas, não é?
1: Sim, e portanto acaba por ser, na verdade, estas pessoas acabam por não apanhar, não se expor muito ao sol, e nós sabemos que a vitamina D vem da exposição ao sol. E também, muitas vezes encontramos pessoas que têm aqui perdas de energia. E, portanto, perdas de energia, às vezes terapêuticas que podem exponenciar aqui o aumento de peso. E, portanto, a alimentação cuidada, não como fonte de tratamento, porque não vai tratar a doença, mas cuidada, realmente pode ajudar. E porque que eu acho que era interessante hoje falarmos aqui da alimentação no lúpus. É também porque é uma doença que nós temos de ter aqui algum cuidado quando se ouve alimentação que reforça o sistema imunitário, alimentação para reforçar a imunidade. Atenção que, neste tipo de doença, nós não queremos reforçar o sistema imunitário. Nós queremos só ajudar o corpo a regular melhor a inflamação.
0: Então, qual é que dirias que seria a melhor alimentação para uma pessoa com lúpus?
1: Então, o que está estudado é uma alimentação anti-inflamatória de base mediterrânica. Um bocadinho esta história da alimentação mediterrânica. Que na prática é produtos frescos, não é? Os vegetais, as frutas, mas também com grande ênfase no peixe, portanto na fonte de ômega 3, tem-se falado muito nisso, no azeite e leguminosas, frutos secos, ervas aromáticas, etc. Mas aqui um foco também muito importante naquilo que se deve evitar, porque estamos a falar de uma alimentação anti-inflamatória, aquilo que for inflamatório deve ser realmente evitado. Evitado, porque uma pessoa que tem esta doença, de forma crónica, não é? É para a vida e, portanto, na verdade, tem que gerir o seu dia-a-dia. Não podemos também querer alcançar perfeições. É importante as pessoas entenderem os impactos. Portanto, claro que consumir menos açúcar, menos fritos, menos farinhas refinadas, especialmente menos alimentos ultraprocessados, será realmente aqui o caminho a seguir. E depois, é muito importante pensarmos aqui que, não só para o dia-a-dia, compostos anti-inflamatórios como o que temos no gengibre, o que temos na curcuma, e que, portanto, podemos usar isso nas nossas sopas, nos nossos chás, nos legumes, tentar perceber onde é que enquadramos isto. Também pensar que a vitamina C é importante e que temos nas frutas, em especial nos citrinos, mas também nos morangos, por exemplo, frutos vermelhos. Também temos nos pimentos, nas couves, nos brócolos, e valorizar, como eu dizia, o peixe gordo. Mas, por exemplo, quando falamos aqui em curcuma, é curcuma, raiz curcuma, não é? Que nós conseguimos usar na nossa alimentação, no nosso caril. Não é uma cápsula concentrada de curcuma, muito menos numa doença como esta. Essa parte é aqui muito importante. Agora, também há outros temas que se calhar podemos também abordar, que é o facto, quando eu dizia aqui, inflamação estar estável, e não queremos açúcar, queremos uma glicémia estável. Ou seja, falamos às vezes aqui no programa, não é? Que não queremos picos de açúcar no sangue, não queremos... Mas para isso, tudo o que falámos aqui, não é? Se não tivermos bolachas açucaradas, se não tivermos refrigerantes, já conseguimos baixar bastante os picos de açúcar que podem vir daí.
0: Falavas aí da curcuma e das cápsulas. Não aconselhas suplementos naturais?
1: Pois.
0: Aqui no caso das pessoas com lúpus?
1: É isso mesmo que é muito importante falarmos, porque tudo isto que estava aqui eu a tentar resumir é a base da alimentação saudável para para todas as doenças e prevenção de todas as doenças. Aqui não é na prevenção, aqui é na gestão da doença. Agora, suplementos naturais, muitas vezes é uma ideia perigosa de se achar que é seguro, porque há às vezes esta associação, não é? De que se é natural é seguro, não é? Se vem da natureza, está tudo bem, e quase que diabolizam os medicamentos. Mas a verdade é que um suplemento para ser seguro não basta vir de uma planta. É preciso ter dose certa, é preciso estar testado, estudado.
0: Imagino que de pessoa para pessoa varia muito, não é?
1: Exato, compatível com a medicação. E no lúpus há aqui realmente questões muito importantes que têm que se perceber, exemplos práticos de suplementos que não devem mesmo ser tomados. E eu achei relevante falar-se disto porque hoje, com tanta informação que parece específica e parece profissional, eu acho que as pessoas se perdem, e há pouco tempo tive alguns pacientes com lúpus, e acho que as pessoas se perdem em tanta informação que parece de repente que cabe para todos, mas não. Nestes casos tem que se ter cuidado.
0: E até pode ser contraditória, não é? Para a questão da pessoa com lúpus. Vamos então aqui a alguns exemplos práticos de alimentos e formas como os podemos usar nesta situação em concreto.
1: Olha, eu queria só fazer aqui uma parte de suplementos que temos de ter aqui algum cuidado, como por exemplo o extrato de alho. Porque realmente dizes, e bem, um alimento que podemos pôr na nossa comida que tem uma ação anti-inflamatória é o alho, tem uma substância que é a alicina, que realmente é um composto ativo, mas que é um composto ativo que reforça o sistema imunitário. E portanto, alho na comida é uma coisa, que é uma dose normal, não é uma dose terapêutica. Alho, extrato de alho em suplemento, que existe com essa alegação de que reforça o sistema imunitário, numa pessoa com lúpus, não é aconselhado de todo.
0: Há algum alimento saudável que possa não ser também adequado para os doentes com lúpus?
1: Sim, olha, é aquilo que eu consegui ter acesso em dois estudos científicos que falam sobre isto, é uma coisa que se chama rebentos de alfafa, e é importante eu dizer que eu sei que quem... As pessoas que têm uma alimentação mais clássica vão achar, bom, que nome é este? Que é isto? Isto não se vende.
0: Nunca tinha ouvido falar.
1: Nunca tinhas
0: ouvido? Nem sei
1: ouvido.
0: O que é. Não.
1: Pronto, rebentos existe de muita coisa. Tens rebentos de brócolos, de cogumelos e também de alfafa. Os rebentos é como se fosse a fase inicial da produção da planta. E, portanto, são um grande concentrado de micronutrientes.
0: Ok.
1: Pronto. E são vendidos como tal, ou seja, quase como se tu pudesses incorporar na tua salada aqueles micronutrientes em doses altas. Pronto.
0: Ok.
1: Mas, realmente, estes rebentos de alfafa, o que é que foi estudado? Eles têm aqui uma substância que se chama L-canavanina, pronto, que é realmente foi associado em dois estudos a sintomas semelhantes ao lúpus e agravante sintomas em algumas pessoas. Portanto, o que está identificado em todas as associações não-governamentais, todos os institutos associados ao lúpus, é que as pessoas com lúpus podem dispensar estes rebentos, vamos dizer assim. Não podemos dizer com toda a certeza científica que provoca, que pode agravar sintomas, não, mas que podem dispensar para não correr esse risco, uma vez que já foi identificado em algumas pessoas. E, portanto, a recomendação é prudência e não há necessidade, é um alimento que também não é essencial.
0: Exato.
1: Fica só a nota.
0: Só uma questão, porque há pouco falávamos do sol. Como é que funcionam aqui as pessoas que tomam vitaminas ou os suplementos, nomeadamente o de vitamina D? Pode ser interessante para as pessoas com lúpus?
1: Olha, é muito importante dizer que multivitamínicos nesta doença têm que se ter muito cuidado, ponto número um. E o outro, em relação à vitamina D, deve ser medido nas análises, porque o que é que acontece? Realmente não tem grande exposição solar e a vitamina D é essencial para uma boa manutenção do sistema imunitário. Portanto, queremos valores normais, não queremos carência, porque é diferente de ter valores muito altos. E, portanto, realmente tem que ser atenção a isso e tem que ser atenção a consumir alimentos ricos em cálcio, porque são as duas coisas que vão ajudar na densidade óssea.
0: Há aqui uma ideia que me surge deste programa esta semana, Mariana, é que as pessoas com lúpus são de facto especiais, porque para o caso delas o que é natural pode não ser seguro.
1: Sim.
0: É um pouco uma ideia que queremos deixar também.
1: Sem dúvida. Ter muita atenção de que em alimentos, eu penso que será este aqui que temos mais evidência, não outros. Fala-se um bocadinho sobre a alimentação sem glúten também, que alguns pacientes podem ter um alívio de alguns sintomas, mas fica assim só a nota. Mas realmente, em termos de o suplemento é natural, por exemplo, a quinácea é perigoso neste tipo de pacientes, não é para tomarem. E, portanto, é realmente uma condição, um diagnóstico que tem que ter bastante cuidado nesta área e não se deixar levar pelo que é natural apenas.
0: Deve também ter aqui ser acompanhado uma decisão mais clínica e não uma experiência feita só em casa. Falamos de lúpus e de uma alimentação mais indicada para quem sofre desta doença no episódio desta semana do Aprender a Comer. O Dia Mundial do Lúpus foi no passado dia 10 de maio. Para a semana estamos de regresso com outro tema, com a Mariana Chaves. Mariana, até lá, obrigado.
1: Até lá, Nelson, obrigada.

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2: São 11h23, está com a Rádio Observador. E seguimos viagem agora ao som de Três Tristes Tigres, Zap Canal. As notícias regressam à antena da Rádio Observador quando forem 11h30. Tenha uma boa noite na nossa companhia e boa viagem se estiver na estrada.

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5: São agora 11h30, está com a Rádio Observador. E temos as notícias com Diana Rosa.
6: Escravatura moderna. É desta forma que André Ventura define a reforma laboral proposta pelo governo. Em entrevista à CNN Portugal esta noite, o líder do Chega garante que é contra as alterações à lei do trabalho e vai mesmo insistir na diminuição da idade da reforma. Sobre as críticas de Passos Coelho à governação do executivo Luís Montenegro, Ventura afirma que o antigo primeiro-ministro está certo em 85% das coisas que diz. São declarações que vamos ouvir mais à frente, à meia-noite. O PS acusou o governo de estar a fazer o contrário do que o SNS precisa e responsabiliza o primeiro-ministro. Estratégia errada, desde logo, de falhas orçamentais à falta de planeamento, à desvalorização da direção executiva do SNS. É o entendimento da dirigente socialista Maria Antónia Almeida Santos. Lamenta o decréscimo da atividade assistencial, seja em consultas ou em cirurgias, e considera que isto prova a falência do sistema público às mãos de Luís Montenegro. A situação do antivírus pode mudar, alerta da Organização Mundial da Saúde, que, no entanto, afirma que, de momento, mantém-se o baixo risco de contágio. A OMS apela aos países para que sigam as orientações, afirma que o trabalho ainda não terminou, mesmo com o repatriamento dos passageiros do cruzeiro Ondios. O diretor-geral Tedros Ghebreyesus alerta para a possibilidade de surgirem mais casos de contágio. É o que adianta, citado pelo El Mundo. O responsável considera que não há indícios de que estejamos perante um surto de maior magnitude, mas lembra que a situação pode mudar. Entretanto, as próximas horas vão ser determinantes para uma cidadã francesa infectada com o antivírus. É o que revela o especialista do hospital francês, onde está internada a mulher de 65 anos. Está em estado grave, apresenta a forma mais severa da infecção pulmonar, tem um prognóstico reservado e encontra-se sob ventilação artificial.
5: E voltamos com mais notícias atualizadas no Jornal da Meia-Noite. Até já, Diana.
6: Até já, Rita.

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1: Foram os da Black Mamba com o tema She, agora Mazgani Frente Leste. São 11h37, está com a Rádio Observador. Boa viagem.

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A caminho da meia-noite, está com a Rádio Observador. E continuamos a ouvir música. Daqui a pouco temos Taylor Swift, também The Rolling Stones. Agora ouvimos Big Sur, o dueto que toca a música Everybody Here Wants You, original de Jeff Buckley. Jeff Buckley, que morreu há 29 anos, dia 29 de maio. Deixe-se ficar connosco.

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0: 11h59, praticamente, está com a Rádio Observador. Muito boa noite, eu sou a Rita Camarneiro, temos nas notícias Diana Rosa. Muito boa noite.
1: Olá, boa noite, Rita.
0: Estivemos aqui a falar do My Spotify, Spotify 20, que como celebrou o seu aniversário, agora temos acesso a tudo o que nós ouvimos, quantas vezes ouvimos, as músicas mais ouvidas, a primeira e
1: Para nós é Spotify 13, que nós só ouvimos.
0: Pois,
1: até...

0: pelo executivo de Luís Montenegro. Ventura afirma que o antigo primeiro-ministro está certo em quase tudo o que diz.
1: Eu acho que o Dr. Pedro Passos Coelho, é muito útil, quer à direita, quer à esquerda, quer ao centro. É útil porque pensa por ele próprio e tem pensamento político. E nós hoje precisamos de atores que têm pensamento político. E isto aplica-se, quer gostem do que o Chega propõe, quer não gostem do que o Chega propõe. Portanto, acho que isso é positivo. Dois, acho que Pedro Passos Coelho tem muita razão, diria talvez 85%, na minha perspectiva, não tem em 15%. E, portanto, isso faz dele um bom ex-político, neste caso, porque é alguém que, para além de pensar pela cabeça dele, consegue apontar três ou quatro coisas importantes, como a falta de reformismo do governo.
0: André Ventura, em entrevista esta noite à CNN Portugal.
2: E o PS acusa o governo de estar a fazer o oposto do que o Serviço Nacional de Saúde precisa e responsabiliza o primeiro-ministro.
0: Estratégia errada, desde logo de falhas orçamentais à falta de planeamento até à desvalorização do órgão que gera a saúde. Este é o entendimento da dirigente socialista Maria Antónia Almeida Santos.
3: O governo, em nosso entender, tem feito o caminho oposto àquilo que é preciso fazer. A desvalorização da direção executiva, as demissões, a desorçamentação expressiva que aconteceu até já em março, que foi preciso fazer uma injeção financeira nos hospitais, e também todos sabemos que não há planeamento. Portanto, sem estes instrumentos não há autonomia nem boa gestão, não há competência. Infelizmente, o Sr. Primeiro-Ministro mostrou incompetência a gerir este setor. O Sr. Primeiro-Ministro é o primeiro e último responsável por esta situação.
0: Maria Antónia Almeida Santos, que é uma das porta-vozes do PS para a saúde.
2: Seguimos com as notícias. O Bispo de Leiria Fátima critica a demora no apoio às populações mais afetadas pela depressão. Cristine José Ornelas alerta para um excesso de burocracia.
0: O Bispo explica que há demasiadas regras, o que acaba por causar constrangimentos na resolução de problemas.
4: A reparação estrutural e a ajuda que as pessoas e as famílias e as estruturas locais precisam, isso tem vindo a ser lento. Deve-se também, acho, à amorosidade de processos que foram criados e que não ajudam. Eu sei de instituições que já têm o provimento das verbas necessárias, mas que depois embatem com outras regras que não permitem que se chegue ao... Estou a falar de casos concretos. E isto é generalizado.
0: O Bispo de Leiria Fátima, a zona do país mais afetada pelas tempestades, alerta ainda que os processos para a distribuição dos apoios têm de ser mais claros.
4: Nós precisamos de um sistema bastante mais claro e mais efetivo para chegar às pessoas e às suas necessidades. Algo já foi feito, mas há processos que fazem as pessoas perder a paciência também, e não só a paciência.
0: José Ornelas, Bispo de Leiria Fátima, considera ainda que as empresas da região têm feito um grande esforço para evitar o pior que se temia, era um desemprego generalizado.
2: E o Irão afasta qualquer acordo com os Estados Unidos depois de Donald Trump ter rejeitado a proposta iraniana.
0: É o que admite o governo de Teherão no X. O principal negociador iraniano rejeita a possibilidade de alterar as propostas enviadas à administração norte-americana, medidas essas que Trump considerou despropositadas. Para Mohammad Ghalibaf, qualquer outra abordagem por parte do Irão seria infrutífera.
2: Donald Trump está a caminho da China para falar do Irão e também das relações comerciais entre os dois países. O presidente norte-americano promete um encontro positivo com Xi Jinping.
0: Ainda que descarte novamente a ajuda da China para resolver o conflito iraniano.
5: Eu não acho que precisamos de ajuda nenhuma com o Irão. Nós vamos ganhar de uma maneira ou de outra. Vamos ganhar de forma pacífica ou não. A força marítima deles desapareceu. A força aérea deles desapareceu. Todos os elementos da máquina de guerra deles desapareceu. Nós vamos vencer.
0: Com expectativas elevadas para a visita a Pequim, o líder dos Estados Unidos defende que o presidente chinês é um bom amigo. Vamos aqui ouvir Rita, Donald Trump. Vamos lá ouvir.
5: Ele é um amigo meu. Ele é uma pessoa com quem nos damos bem. E eu acho que vamos ver coisas boas a acontecer. Esta vai ser uma viagem muito entusiasmante. Muitas coisas boas vão acontecer.
0: Donald Trump em declarações aos jornalistas nos Estados Unidos antes de partir rumo à China.
2: E apesar de se manter baixo o risco de propagação do antivírus,

0: A Organização Mundial da Saúde admite que a situação pode mudar.
1: A OMS apela aos países para que sigam as orientações e afirma que o trabalho ainda não terminou com o repatriamento dos passageiros do cruzeiro Ondios a partir das Canárias. O diretor-geral Tedros Ghebreyesus alerta para a possibilidade de surgirem mais casos de contágio, é o que cita o El Mundo. O responsável considera que não há indícios de que estejamos perante o início de um surto de maior magnitude, mas lembra, a situação pode mudar.
0: E agora vamos a outras notícias que marcam a atualidade.
1: Pelo menos 13 pessoas morreram hoje em ataques israelitas que atingiram três localidades no sul do Líbano, incluindo um soldado e dois paramédicos, é o que adianta o Ministério Libanês da Saúde. Um ataque na cidade de Nabatieh matou 5 pessoas, incluindo 2 paramédicos da Defesa Civil, feriu outras 2, enquanto outro ataque na cidade de Jerbit matou 4 pessoas, incluindo um soldado e um cidadão sírio. Um terceiro ataque matou também 4 civis, incluindo uma criança e uma mulher, e feriu outros 12, é o que indica o Ministério em comunicado. França vai propor às Nações Unidas uma missão neutra e pacífica para garantir a segurança do Estreito de Hormuz no futuro. É uma garantia dada por Emmanuel Macron à imprensa francesa. O chefe de Estado francês, que falou no final de uma cimeira franco-africana, diz que é fulcral obter uma reabertura incondicional de Hormuz e lamenta a escalada nas declarações dos dois lados, o norte-americano e o iraniano. Ofiderzin, Portugal, falhou hoje a passagem à final da Eurovisão.
0: Estava nada à espera que soubesses dizer isto também.
1: Isso aí sim, porque decorre na Áustria. Dizem adeus aos bandidos do canto com o tema Rosa. É quarta-feira e é a sexta vez que Portugal fica fora da competição deste Festival da Eurovisão, que tem sido marcado por muitas polémicas, nomeadamente a rejeição por alguns países em transmitir este concurso, pela participação mais uma vez de Israel. Pronto, e nada mais.
0: E olha, e dizemos adeus ao tema Rosa e também a ti, Diana Rosa.
1: Até amanhã.
0: Até amanhã.
1: Cá, não é,
0: sim, a informação regressa
1: então,
0: atualizada à meia-noite e meia, já com Teresa Freire. E já a seguir temos Porque Sim, Não É Resposta, sobre pessoas que fazem birras de adultos.
1: Olha,
0: fique connosco. Até já,
1: há
0: boa
1: muitas.
0: Noite. Então não há.
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Boa noite, eu sou a Teresa Freire, é meia-noite e meia, hora de atualizar a informação. Escravatura moderna é desta forma que André Ventura define a reforma laboral proposta pelo governo. Em entrevista à CNN Portugal esta noite, o líder do Chega garante que é contra as alterações à lei do trabalho e diz mesmo que vai insistir na diminuição da idade da reforma. Sobre as críticas de Passos Coelho à falta de reformas estruturais pelo executivo de Luís Montenegro, André Ventura afirma que o antigo primeiro-ministro está certo em quase tudo o que diz. O PS acusou o governo de estar a fazer o contrário do que o SNS precisa para melhorar as condições de resposta nos hospitais públicos. A dirigente socialista Maria Antónia Almeida Santos acusou o primeiro-ministro de escolher uma estratégia errada de falta de planeamento e de desvalorizar o órgão que gere a saúde. Maria Antónia Almeida Santos, uma das porta-voz do Partido Socialista para a Saúde, lamenta ainda o decréscimo da atividade assistencial, seja em consultas ou em cirurgias. Considera que isso prova a falência do sistema público às mãos do governo de Luís Montenegro. O Bispo Leiria Fátima critica a demora no apoio às populações mais afetadas pela pressão Cristina. José Ornelas alerta para um excesso de burocracia que acaba por causar constrangimentos na resolução dos problemas. O Bispo de Leiria Fátima alerta ainda que os processos para a distribuição dos apoios têm de ser mais claros. Na atualidade internacional, o Irão afasta qualquer acordo com os Estados Unidos depois de Donald Trump ter rejeitado a proposta iraniana. É o que admite o governo de Teherão na rede social X. O principal negociador iraniano rejeita a possibilidade de alterar as propostas enviadas à administração norte-americana, medidas essas que Trump considerou despropositadas. Donald Trump está a caminho da China para falar do Irão e também das relações comerciais entre os dois países. O presidente norte-americano promete um encontro positivo com Xi Jinping, ainda que descarte novamente a ajuda da China para resolver o conflito iraniano. Em declarações aos jornalistas nos Estados Unidos, antes de partir rumo à China, Donald Trump admite estar com expectativas elevadas para a visita. O líder dos Estados Unidos vendo que o presidente chinês é um bom amigo. Apesar de se manter baixo o risco de propagação do antivírus, a Organização Mundial da Saúde admite que a situação pode mudar. A OMS pede que os países sigam as orientações dadas e afirma que o trabalho ainda não terminou com o repatriamento dos passageiros do cruzeiro Ontios. O El Mundo adianta que o diretor-geral, Tedros Ghebreyesus, alerta para a possibilidade de surgirem mais casos de contágio. O responsável considera que não há indícios de que estejamos perante o início de um surto de maior magnitude, como foi a Covid-19, mas lembra que a situação pode mudar. Notícia de fecho desta síntese. Informação está de regresso.

0: Esta é a Comissão de Inquérito das Manhãs 360. Hoje recebemos Francisco Ferreira, presidente da Associação Zero. Bom dia, bem-vindo.
1: Bom dia.
0: Bom dia. Obrigada por ter aceitado o nosso convite. Já sei que sabe ao que vem.
1: Já sei.
0: Tanto olhos.
1: Já sei, por isso já estou nervoso.
0: Pois não se queixe.
2: E mesmo assim veio.
1: E mesmo assim, pronto, arrisquei.
3: Vamos ver se não criamos mau ambiente aqui.
1: Exatamente. Ainda por cima, porque quando às vezes ouço...
0: Costuma acertar?
1: Não costuma acertar.
0: Então vai, agora vai ser ao contrário. Agora acerta tudo, vai limpar isto tudo. Pegando no facto de ter feito o seu mestrado nos Estados Unidos, na Virginia Tech, em que estado é que os irmãos Wright realizaram, em 1903, há dias, aquele que é considerado o primeiro voo controlado de uma aeronave?
1: Eu diria... Bem, eu ia arriscar a Carolina do Sul, mas tenho fortes dúvidas.
0: É mesmo?
3: Mas está...
0: Está mesmo?
2: Só de rapaz um bocadinho.
1: Era do Norte.
0: É isso mesmo.
3: Soltíssimo.
0: Merece. Carolina do Norte.
1: Estava mesmo ali.
0: Estava pertinho.
3: Era uma pequena praia.
0: Não, mas são os 5 pontos na mesma. Sobre o futuro do aeroporto de Lisboa, mais de 50 anos depois, o governo de Luís Montenegro anunciou finalmente a decisão por Alcochete. A Zero sempre defendeu que o impacto ambiental seria irreversível. Esta decisão é um mal menor ou é a prova de que, perante o turismo, o ambiente não é uma prioridade?
1: Vamos lá ver, o grande problema que nós temos no aeroporto de Lisboa atual é o impacto absolutamente brutal do ruído e também da poluição do ar sobre a cidade de Lisboa. Nós não temos nenhum outro aeroporto nestas circunstâncias numa capital europeia, talvez um bocadinho Luxemburgo, mas que nem tem a população afetada que nós temos. Os custos de saúde não são na ordem dos milhões, são já na ordem dos milhares de milhões, se formos ver numa perspectiva acumulada nos últimos 10 anos. E portanto, nós temos que tirar o aeroporto de Lisboa, isso não do centro de Lisboa. Não há alternativas simpáticas,
0: perfeitas,
1: sem impactos. Não há, esqueçamos. Uhum. Portanto, Alcochete tem que ser avaliado. Nós também olhámos para vendas novas, também era uma outra possibilidade. Agora, não há que olhar apenas também só para o aeroporto em si, há que olhar para a realidade do turismo e começamos a ver não sei quantas cidades, desde Barcelona, Dubrovnik, as Ilhas Canárias, Paris, Amsterdão,
0: Veneza,
1: agora com a taxa, não é? A perceber que o turismo está a tirar as pessoas das cidades, está a ser em excesso, obviamente. Portanto, nós temos uma capacidade de carga e, obviamente, se estamos a ir para além dessa capacidade, estamos a ir ao contrário. E em Lisboa já estamos a ir ao contrário. Não há dúvidas.
0: Acha que já passámos o ponto?
1: Eu acho que já passámos esse ponto e, portanto, até podemos realmente ter um aeroporto que, obviamente, e esse é o nosso grande problema, é que nós gostaríamos de ter um aeroporto num outro local sem aumentar a capacidade de forma substancial, como está previsto. E obviamente isso vai ser muito complicado, porque a perspectiva é que nós tenhamos mais e mais. Mas também, sejamos claros, o jet fuel, mais cedo ou mais tarde, vai começar a ter problemas. O clima está a alterar-se mais rapidamente do que os próprios cientistas previram. Eu acho que, se calhar, nós vamos ter, mais cedo ou mais tarde, que ir repensando algumas destas opções, mas deslocalizar o aeroporto daqui é absolutamente crucial por causa dos impactos que tem.
0: Tantas ações que a Zero vai fazendo para chamar a atenção, sobretudo, para o impacto na cidade.
1: Não, e além disso, só uma nota, há não sei quantas promessas feitas, que não ia haver voos à noite, de que íamos avançar mais rapidamente com os estudos todos, etc. Quer dizer, tudo isso continua ainda por fazer.
0: Aqui a redação do Observador está na rota, nós ouvimos a passagem.
1: Mas estão aqui mais ou menos isolados por causa do...
0: Ah, sim, por causa dos estúdios. Francisco Ferreira, vamos a mais uma pergunta. Isto é só para mostrar que estamos aqui mesmo a ser bonzinhos. Como termina o ditado popular que começa com "só nos lembramos de Santa Bárbara quando"?
1: Ah, não sei. Eu acho que tem a ver com tempestades.
3: Sim.
1: Eu acho que tem a ver com tempestades, ou secas, ou... Não, tempestades, chuva... Agora, não sei exatamente a segunda parte.
3: Qual é a palavra? Não. É uma palavra.
4: Um verbo.
0: Não falou em tempestades.
1: Tempestades...
2: Quero ajuda.
1: Preciso de uma ajuda.
2: Então, só nos lembramos de Santa Bárbara quando joga o Benfica, quando falta a luz ou quando troveja.
1: Ah, ok. Está garantido. Está garantido que é a terceira pontos. E hoje trovejou, pelo menos.
0: E ontem jogou o Benfica.
2: E Santa Bárbara não é do Benfica. Não é do Benfica, de certeza. Isto tem, de facto, a ver com as tempestades e com a fase que a zona centro do país está agora a passar, que é a reconstrução. Este processo está a ser feito a pensar na possibilidade de novos fenómenos extremos cruzarem o território?
1: Eu acho que em algumas valências sim, noutras não. Uhum. Ou seja, percebemos que no que diz respeito a... E isso não tem apenas a ver com o apagão. Nós temos, em relação à rede elétrica, percebemos que temos aqui várias questões. Um ano depois percebemos que precisamos ter uma rede elétrica que funcione de forma resiliente, mas também percebemos que ela não pode cair, literalmente, não é? Os postes de alta tensão, muito alta tensão, etc. E, portanto, há aqui uma série de caminhos que, quer na redistribuição, quer na rede de transporte, por exemplo, quer no garantir de serviços que são úteis, quer para o caso do apagão, quer para o caso principalmente de tempestades, de terremotos, de situações de catástrofes grandes. E eu acho que aí nós estamos a pensar bem, apesar de forma demorada, mas estamos a pensar em... naquilo que há para fazer. Já no outro aspecto, que é, sabendo nós que não sei quantas construções, que há zonas ameaçadas pelas cheias, que por muito que nós digamos isto e decidimos à pressa e no momento, coisa que não se deve fazer, que vamos fazer a barragem de Girabolhos, que vamos fazer determinados empreendimentos para supostamente ultrapassar a questão das cheias. O que é facto é que as zonas afetadas vão continuar, em muitos casos, a ter aquelas construções e, em alguns casos, eu vou continuar a permitir construção em leite cheia. E isso é que pura e simplesmente não é admissível depois nós
2: percebermos... É não aprender com os erros mesmo.
1: E, portanto, eu acho que aí nós não temos a coragem de perceber que é necessário ir mesmo mais longe no que diz respeito a este tipo de intervenções. E vamos queixar, daqui a 5 anos, 10 anos, quando tivermos o mesmo tipo de eventos, vamos dizer, pois, porque é que nós... antes não corrigimos aquilo que devíamos ter feito.
3: Ou seja, vamos lembrar-nos de Santa Bárbara tarde demais.
1: De certeza absoluta. Não há grandes dúvidas. Aliás, um dos aspectos fundamentais é que todos os municípios deveriam ter planos de ação, planos municipais de ação climática, que têm a ver, por exemplo, quer com a redução das emissões, quer com a adaptação a um clima que está a mudar, e o que é facto é que muito poucos ainda têm.
3: Muito bem. Muito para fazer ainda. 7 pontos, Francisco Ferreira. Vamos continuar a falar de energia. Quem cantou na década de 80 a música Nuclear Não Obrigado? Ouviu?
1: Não, claro que sim, claro que sim.
2: O Paulo pode cantar um bocadinho.
0: Sim, Paulo,
1: mas só for o Paulo a cantar.
2: Sim, sim, claro. Sim, qualquer um de nós não.
3: Nuclear Não Obrigado, era basicamente assim.
2: Era. Podíamos ajudar, que era uma mulher, era uma voz feminina.
3: Era uma voz feminina.
1: Era uma voz feminina.
4: Anos 80.
1: Uhum. Anos 80,
3: e voz tem um feminina. Nome também muito ambiental, não é?
2: É verdade.
1: Quer dizer, não, eu penso que não seria a Helena d'Água.
3: Certeza.
2: O que é que pensa? O que é que pensa? Penso que sim,
1: Que isto anos 80 já não. Eu já quer dizer, a idade já é tal que eu já não consigo perceber bem onde é que estão os anos 80.
2: Então, mas
1: eu
2: era acho que era. Mesmo.
3: Era, sim, senhor, e a banda Atlântida. Helena d'Água e a banda Atlântida. E havia ali um verso na música: antes de ser ativo hoje do que radioativo amanhã. Este continua a ser o maior risco, a radioatividade e o perigo de um acidente, ou são sobretudo questões económicas hoje?
1: Não, mais vale ser rico hoje do que pobre amanhã.
3: É porque é muito cara a energia nuclear.
1: Quer dizer, há vários problemas com a energia nuclear. O primeiro é quando nós comparamos as diferentes formas de energia. Começa logo por aí. E, portanto, quando nós olhamos para os custos das renováveis, que obviamente também exigem, por exemplo, que eu tenha armazenamento para garantir que durante a noite, enquanto não há sol, aquilo que foi o sol, o muito sol que eu tive durante o dia possa ser aproveitado. E nós, felizmente, temos barragens reversíveis que permitem esse armazenamento.
3: Que a água volte para trás.
1: Que a água, no fundo, seja bombada para a barragem mais a montante. Agora, a grande questão é que o nuclear é realmente demasiado caro e demora demasiado tempo a ser implementado. E nós, portanto, logo aí são razões fatais. A última, uma das últimas centrais a entrar em funcionamento, na Finlândia, agora há cerca de 2 anos, o custo previsto era 3 mil milhões de euros, saiu a 11 mil milhões. As centrais Weekly Point C, que é no Reino Unido, está atrasadíssima com custos a disparar. Os pequenos reatores nucleares estão ainda numa fase imberbe. Se nós temos até as tecnologias na área das renováveis, são muito mais baratas e são viáveis para um país que, felizmente, como nós, temos vento, sol, água, apesar de algumas oscilações entre secas e grandes chuvadas, é uma opção económica, acima de tudo. Claro que há problemas também do ponto de vista da radioatividade, dos resíduos, dos destinos, dos locais, se já começa a ser difícil nós colocarmos centrais solares que por vezes têm uma dimensão exagerada, claro. Então vamos lá dizer onde é que vamos pôr os reatores nucleares cá em Portugal, os 4, que até outro dia uma das pessoas que está ligada ao lobby nuclear desde há muito tempo, Pedro Sampaio Nunes, dizia...
4: Mas todas as energias têm os seus custos, impactos. Como é que se faz essa gestão e essa sensibilização também? Porque, obviamente, ninguém quer ter à porta uma central nuclear, mas também ninguém quer desfiar a paisagem, por exemplo, as tais centrais solares.
1: Não, eu acho que tem que ser feito com antecipação, diálogo e contenção. Ou seja, eu acho que nós não queremos... Por exemplo, a Zero está sempre numa posição muito complicada, porque nós queremos e precisamos de mais energia renovável, mas, por exemplo, o ex-secretário de Estado, João Galamba, diz que os maiores opositores das renováveis em Portugal, pior do que a indústria dos combustíveis fósseis, é a Zero.
3: Não reconhece essa crítica.
1: Ele tem. Não reconhece essa crítica por uma razão muito simples. Porque basta perceber que se eu continuar por um caminho em que não ouço as pessoas e tenho centrais cada vez maiores, não há cá renováveis para ninguém. Portanto, nós precisamos realmente de concertação. E essa concertação tem que ser feita com os promotores, com as associações, com as populações, e nós achamos que é possível. Já estamos a ver quais são as zonas de aceleração de renováveis. É uma obrigação europeia, mas essa até é mais para o futuro. Temos de pegar naquilo que está no pipeline, não é? E ver o que é razoável do ponto de vista de impacto ambiental, avançar, e já percebemos que há projetos que são perfeitamente viáveis e outros que não são. Também não tenhamos a ilusão, isso para a Zero é claro, que não bastam os telhados de todas as casas para os encher de painéis solares. Também precisamos, sem dúvida, muito, muito desse aproveitamento, mas precisamos, acima de tudo, de projetos nas zonas certas, com a dimensão certa e muito mais pontos de ligação para não estarmos sujeitos, falando aliás de João Galamba, quer dizer, no leilão que foi feito, disse quais eram os pontos onde as centrais tinham que ser ligadas. O problema depois é que não se avaliou o impacto ambiental que esses pontos poderiam trazer se as centrais fossem colocadas lá junto, que obviamente era o que se esperava.
4: Muito bem. Então vamos passar para a quarta pergunta.
2: Está com 12 pontos.
4: Francisco Ferreira, 12 pontos até ao momento. Eu lamento, mas esta também é um apelo à sua memória. E no início dos anos 90, não sei se ainda havia desenhos animados ou não. Mas é sobre uma série de desenhos animados criada precisamente no início dos anos 90 por Ted Turner, recentemente falecido, foi co-criador da série. Esta série passou também em Portugal, tinha uma mensagem ecológica de proteção do planeta. Como é que se chamava a série?
1: Essa é difícil. Ainda por cima, eu não fazia ideia que o Ted Turner tinha estado ligado a séries de banda desenhada.
4: Foi ele um dos co-criadores desta série de desenhos animados. que foi algo popular. Uma mensagem muito ecológica. Aliás, todo o conteúdo da série era orientado para...
1: Tu ficaste cheio de problemas de consciência. Preciso claramente de uma ajuda.
4: Então, o meu pequeno pônei, as tartarugas ninja ou Capitão Planeta?
1: Tem que ser as tartarugas ninja, como é que não? Estou a brincar. Eu acho que tem que ser o Capitão Planeta, não há outra hipótese. Mas as tartarugas ninja, às vezes, eu acho que eram precisas, em alguns casos, eram capazes também de ser úteis.
4: Também havia ali uma mensagem ecológica.
3: Uma função mais destruidora.
4: A ver com a radioatividade.
1: Mas pronto, só destruíam o mal, portanto, aí estava certo.
4: Nesta série, no Capitão Planeta, havia jovens de várias partes do mundo que se uniam com os seus respectivos poderes para formar o Capitão Planeta, protetor do planeta. É cada vez mais importante a sensibilização e a educação para a ecologia, desde muito cedo.
1: Sim e não. Ou melhor, este não pode surpreender, mas é muito simples. Eu acho que nós não estamos com tempo para pensar, vamos educar, vamos fazer o esforço todo de educação ambiental para quem está no primeiro ciclo, nas fases mais iniciais da vida. Para
4: Ou
1: depois
4: seja,
1: garantir...
4: é preciso uma ação mais imediata para ter também resultados mais imediatos.
1: Exato. Temos que perceber que estamos numa situação, as Nações Unidas reconhecem, numa situação complicada, para não dizer muito complicada, em grandes áreas, na poluição, no excesso de consumo, nas alterações climáticas, na biodiversidade. Portanto, no fundo, no comportamento dos consumidores, e esses são já adultos, que eu tenho que fazer essa mudança, que acima de tudo, o importante é mais do ponto de vista da literacia, de perceberem porque é que essa mudança tem que ser feita.
4: Esta medida agora com as embalagens, acha que é uma medida que vai ter algum efeito positivo?
1: Nós esperamos que sim, não é? Nós esperamos que sim, mas é uma peça muito pequena do puzzle, porque nós realmente estamos com taxas de reciclagem muito abaixo daquelas que deveríamos ter, estamos com os aterros a ficarem completamente cheios, a Zero tem dado caminhos a seguir, que felizmente a senhora Ministra do Ambiente também já percebeu que há possibilidade de intervirmos, de fazermos essa separação de muitos dos resíduos que escusam de ir para aterro, mas é preciso ir ao bolso das pessoas. Ir ao bolso significa que nós temos de começar a pagar pelos resíduos que produzimos e não pagar esses resíduos pela água que consumimos. E portanto, estamos aqui os dois ou mais, todos nós consumimos a mesma quantidade de água, mas só eu é que separo os resíduos, mas pagamos a mesma coisa. Portanto, há que ter recolha porta a porta, há que usar aquilo que já são tecnologias correntes em muitos países, que a própria Zero, por exemplo, já testou no âmbito de um projeto em Sintra e que resultou com códigos de barras para saber quem é que estava a produzir as quantidades, etc. E que pode fazer realmente toda a diferença no aquilo que é o nosso dia-a-dia.
4: Portanto, é preciso que as pessoas aprendam pela carteira.
1: Também. E que percebam e que tenham a literacia para perceber porque é que eu estou a fazer determinado, porque é que eu estou a tomar determinadas medidas.
3: Muito bem. 14 pontos, vamos para a última questão. Como se chamou, ou se chama ainda, o movimento iniciado nas escolas por Greta Thunberg, que no fundo acabou por fazer dela uma protagonista destes assuntos, não é?
1: Bem, essa é fácil, não é? Essa é a greve climática estudantil. É fácil lá chegar, é evidente que eu acho que é um movimento que foi estragado pela pandemia. Acho que houve aí umas circunstâncias muito, muito particulares. Nunca tivemos uma manifestação tão grande de jovens e de adultos, em que eu também participei, do Marquês de Pombal até à Assembleia da República, estávamos em 2019, e depois o caminho dos movimentos estudantis ligados ao clima, ligados à escala internacional, nacional, com a pandemia e também com...
3: Mas com a pandemia travaram um pouco, não?
1: Travaram, eu acho que travaram bastante, e depois também a mobilização que se foi redirecionada. A própria Greta, neste momento, está muito mais ligada para questões políticas do que do próprio clima.
3: Esse era um dos pontos, e podemos ver o mesmo caso com entidades como a Climáximo. Será que a causa ambiental não é um pretexto para agendas políticas que pouco têm a ver com o ambiente, às vezes?
1: Vamos ver, eu acho que o ambiente tem muito a ver com a política, não é? Agora, a grande questão, e obviamente, quando nós olhamos para a sustentabilidade, não podemos olhar aqui para a caixinha do ambiente, temos que olhar para a caixa social, económica, etc. E para a caixa política. Agora, o que é facto é que a grande dúvida que nós temos em relação, nomeadamente, à Climáximo é que... não temos conseguido mobilizar as pessoas por aí. E a própria Zero também falha nesse aspecto. Temos que descobrir novas formas de chegar a todos.
3: Muito bem, ficamos com essa nota.
0: Francisco Ferreira, agora ia dizer Francisco Zero. Não, foram 19. Foram 19, não foram zero.
1: Muito
0: quase
1: acima de zero. Okay, não foi mal.
0: Não foi mal, pois
3: foi
0: não.
3: Ótimo.
0: Obrigada por ter aceitado o nosso convite.
1: Muito obrigado
0: também. Obrigado, um bom dia.
3: Obrigado.
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4: O cruzamento terrestre mais movimentado do mundo é em Tóquio. A cada 2 minutos, o trânsito automóvel para e mais de 1000 pessoas atravessam o cruzamento de Shibuya. Este é talvez o local mais icónico da capital japonesa, uma mega metrópole com 37 milhões de habitantes que faz dela a cidade mais populosa do mundo.
5: Boa noite, vamos aos títulos em destaque neste Jornal da Uma. Escravatura moderna, é desta forma que André Ventura define a reforma laboral proposta pelo governo. O Irão afasta qualquer acordo com os Estados Unidos depois de Donald Trump ter rejeitado a proposta iraniana, e o presidente norte-americano já está a caminho da China, promete um encontro positivo com Xi Jinping, ainda que descarte novamente a ajuda da China para resolver o conflito iraniano. Estes são os títulos em destaque neste Jornal da Uma.

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1: Boa noite, eu sou a Teresa Freire, 1 da manhã, hora de atualizar a informação. Escravatura moderna, é desta forma que André Ventura define a reforma laboral proposta pelo governo. Em entrevista à CNN Portugal, esta noite, o líder do Chega garante que é contra as alterações à lei do trabalho.
2: Porquê que o Chega é contra esta reforma laboral? Porque isto é a escravatura moderna. Isto é querer tornar as pessoas escravas, supostamente ao abrigo de uma ideia de produtividade, de direito. Também temos uma facilitação de despedimentos que não é aceitável. Também temos uma facilitação do outsourcing, muito para lá do que o Passos Coelho até fez. Isto não é aceitável. Isto é escravatura. Ser de direita não é aceitar a escravatura.
1: André Ventura, que garante que vai insistir na diminuição da idade da reforma, e sobre as críticas de Passos Coelho à falta de reformas estruturais pelo executivo de Luís Montenegro, Ventura afirma que o antigo primeiro-ministro está certo em quase tudo o que diz.
2: Eu acho que o Dr. Pedro Passos Coelho